0: 21 horas e 5 minutos. 21 horas e 5 minutos. 21 horas e 5 minutos. 21 horas e 5 minutos. 21 horas e 5 minutos. 21 horas e 5 minutos. 21 horas e 5 minutos. 21 horas e 5 minutos. 21 horas e 5 minutos. 21 horas e 5 minutos. 21 horas e 5 minutos. 21 horas e 5 minutos. 21 horas e 6 minutos. 21 horas e 6 minutos. 21 horas e 6 minutos. 21 horas e 6 minutos. 21 horas e 6 minutos. 21 horas e 6 minutos. 21 horas e 6 minutos. 21 horas e 6 minutos. 21 horas e 6 minutos. 21 horas e 6 minutos. 21 horas e 6 minutos. 21 horas e 6 minutos. 21 horas e 6 minutos. 21 horas e 6 minutos. 21 horas e 6 minutos. 21 horas e 6 minutos. 21 horas e 6 minutos. 21 horas e 6 minutos. 21 horas e 6 minutos. 21 horas e 6 minutos. 21 horas e 6 minutos. 21 horas e 7 minutos.
1: 21 horas e 7 minutos.
0: 21 horas e 7 minutos.
1: 21 horas e 7 minutos.
0: 21 horas e 7 minutos.
1: 21 horas e 7 minutos.
0: 21 horas e 7 minutos.
1: 21 horas e 7 minutos.
0: 21 horas e 7 minutos.
1: 21 horas e 7 minutos.
0: 21 horas e 7 minutos.
1: 21 horas e 7 minutos.
0: 21 horas e 7 minutos.
1: 21 horas e 7 minutos.
0: 21 horas e 7 minutos.
1: 21 horas e 7 minutos.
0: 21 horas e 7 minutos.
1: 21 horas e 7 minutos.
0: 21 horas e 7 minutos.
1: 21 horas e 7 minutos.
0: 21 horas e 8 minutos.
1: 21 horas e 8 minutos.
0: 21 horas e 8 minutos.
1: 21 horas e 8 minutos.
0: 21 horas e 8 minutos.
1: 21 horas e 8 minutos.
0: 21 horas e 8 minutos.
1: 21 horas e 8 minutos.
0: 21 horas e 8 minutos.
1: 21 horas e 8 minutos.
0: 21 horas e 8 minutos.
1: 21 horas e 8 minutos.
0: 21 horas e 8 minutos.
1: 21 horas e 8 minutos.
0: 21 horas e 8 minutos.
1: 21 horas e 8 minutos.
0: 21 horas e 8 minutos.
1: 21 horas e 8 minutos.
0: 21 horas e 8 minutos.
1: 21 horas e 8 minutos.
0: 21 horas e 8 minutos.
1: 21 horas e 9 minutos.
0: 21 horas e 9 minutos.
1: 21 horas e 9 minutos.
0: 21 horas e 9 minutos.
1: 21 horas e 9 minutos.
0: 21 horas e 9 minutos.
1: 21 horas e 9 minutos.
0: 21 horas e 9 minutos.
1: 21 horas e 9 minutos.
0: 21 horas e 9 minutos.
1: 21 horas e 9 minutos.
0: 21 horas e 9 minutos.
1: 21 horas e 9 minutos.
0: 21 horas e 9 minutos.
1: 21 horas e 9 minutos.
0: 21 horas e 9 minutos.
1: 21 horas e 9 minutos.
0: 21 horas e 9 minutos.
1: 21 horas e 9 minutos.
0: 21 horas e 9 minutos.
1: 21 horas e 9 minutos.
0: 21 horas e 10 minutos.
1: 21 horas e 10 minutos.
0: 21 horas e 10 minutos.
1: 21 horas e 10 minutos.
0: 21 horas e 10 minutos.
1: 21 horas e 10 minutos.
0: 21 horas e 10 minutos.
1: 21 horas e 10 minutos.
0: 21

0: horas e 10 minutos. 21 horas e 10 minutos. 21 horas e 10 minutos. 21 horas e 10 minutos. 21 horas e 10 minutos. 21 horas e 10 minutos. 21 horas e 10 minutos. 21 horas e 10 minutos. 21 horas e 10 minutos. 21 horas e 10 minutos. 21 horas e 10 minutos. 21 horas e 10 minutos. 21 horas e 11 minutos. 21 horas e 11 minutos. 21 horas e 11 minutos. 21 horas e 11 minutos. 21 horas e 11 minutos. 21 horas e 11 minutos. 21 horas e 11 minutos. 21 horas e 11 minutos. 21 horas e 11 minutos. 21 horas e 11 minutos. 21 horas e 11 minutos. 21 horas e 11 minutos. 21 horas e 11 minutos. 21 horas e 11 minutos. 21 horas e 11 minutos. 21 horas e 11 minutos. 21 horas e 11 minutos. 21 horas e 11 minutos. 21 horas e 11 minutos. 21 horas e 11 minutos. 21 horas e 11 minutos. 21 horas e 11 minutos. 21 horas
1: e 12 minutos.
0: 21 horas
1: e 12 minutos.
0: 21 horas
1: e 12 minutos.
0: 21 horas
1: e 12 minutos.
0: 21 horas
1: e 12 minutos.
0: 21 horas
1: e 12 minutos.
0: 21 horas
1: e 12 minutos.
0: 21 horas
1: e 12 minutos.
0: 21 horas
1: e 12 minutos.
0: 21 horas
1: e 12 minutos.
0: 21 horas
1: e 12 minutos.
0: 21 horas
1: e 12 minutos.
0: 21 horas
1: e 12 minutos.
0: 21 horas
1: e 12 minutos.
0: 21 horas
1: e 12 minutos.
0: 21 horas
1: e 12 minutos.
0: 21 horas
1: e 12 minutos.
0: 21 horas
1: e 12 minutos.
0: 21 horas
1: e 12 minutos.
0: 21 horas
1: e 12 minutos.
0: 21 horas
1: e 13 minutos.
0: 21 horas
1: e 13 minutos.
0: 21 horas
1: e 13 minutos.
0: 21 horas
1: e 13 minutos.
0: 21 horas
1: e 13 minutos.
0: 21 horas
1: e 13 minutos.
0: 21 horas
1: e 13 minutos.
0: 21 horas
1: e 13 minutos.
0: 21 horas
1: e 13 minutos.
0: 21 horas
1: e 13 minutos.
0: 21 horas
1: e 13 minutos.
0: 21 horas
1: e 13 minutos.
0: 21 horas
1: e 13 minutos.
0: 21 horas
1: e 13 minutos.
0: 21 horas
1: e 13 minutos.
0: 21 horas
1: e 13 minutos.
0: 21 horas
1: e 13 minutos.
0: 21 horas
1: e 13 minutos.
0: 21 horas
1: e 13 minutos.
0: 21 horas
1: e 13 minutos.
0: 21 horas
1: e 13 minutos.
0: 21 horas
1: e 14 minutos.
0: 21 horas
1: e 14 minutos.
0: 21 horas
1: e 14 minutos.
0: 21 horas
1: e 14 minutos.
0: 21 horas
1: e 14 minutos.
0: 21 horas
1: e 14 minutos.
0: 21 horas
1: e 14 minutos.
0: 21 horas
1: e 14 minutos.
0: 21 horas
1: e 14 minutos.
0: 21 horas
1: e 14 minutos.
0: 21 horas
1: e 14 minutos.
0: 21 horas
1: e 14 minutos.
0: 21 horas
1: e 14 minutos.
0: 21 horas
1: e 14 minutos.
0: 21 horas
1: e 14 minutos.
0: 21 horas
1: e 14 minutos.
0: 21 horas
1: e 14 minutos.
0: 21 horas
1: e 14 minutos.
0: 21 horas e 14 minutos.
1: 21 horas e 15 minutos.
0: 21 horas e 15 minutos.
1: 21 horas e 15 minutos.
0: 21 horas e 15 minutos.
1: 21 horas e 15 minutos.
0: 21 horas e 15 minutos.
1: 21 horas e 15 minutos.
0: 21 horas e 15 minutos.
1: 21 horas e 15 minutos.
0: 21 horas e 15 minutos.
1: 21 horas e 15 minutos.
0: 21 horas e 15 minutos.
1: 21 horas e 15 minutos.
0: 21 horas e 15 minutos.
1: 21 horas e 15 minutos.
0: 21 horas e 15 minutos.
1: 21 horas e 15 minutos.
0: 21 horas e 15 minutos.
1: 21 horas e 15 minutos.
0: 21 horas e 15 minutos.
1: 21 horas e 15 minutos.
0: 21 horas
1: e 16 minutos.
0: 21 horas
1: e 16 minutos.
0: 21 horas
1: e 16 minutos.
0: 21 horas
1: e 16 minutos.
0: 21 horas
1: e 16 minutos.
0: 21 horas
1: e 16 minutos.
0: 21 horas
1: e 16 minutos.
0: 21 horas
1: e 16 minutos.
0: 21 horas
1: e 16 minutos.
0: 21 horas
1: e 16 minutos.
0: 21 horas
1: e 16 minutos.
0: 21 horas
1: e 16 minutos.
0: 21 horas
1: e 16 minutos.
0: 21 horas
1: e 16 minutos.
0: 21 horas
1: e 16 minutos.
0: 21 horas
1: e 16 minutos.
0: 21 horas
1: e 16 minutos.
0: 21 horas
1: e 16 minutos.
0: 21 horas
1: e 16 minutos.
0: 21 horas
1: e 17 minutos.
0: 21 horas
1: e 17 minutos.
0: 21 horas
1: e 17 minutos.
0: 21 horas
1: e 17 minutos.
0: 21 horas
1: e 17 minutos.
0: 21 horas
1: e 17 minutos.
0: 21 horas
1: e 17 minutos.
0: 21 horas
1: e 17 minutos.
0: 21 horas
1: e 17 minutos.
0: 21 horas
1: e 17 minutos.
0: 21 horas
1: e 17 minutos.
0: 21 horas
1: e 17 minutos.
0: 21 horas
1: e 17 minutos.
0: 21 horas
1: e 17 minutos.
0: 21 horas
1: e 17 minutos.
0: 21 horas
1: e 17 minutos.
0: 21 horas
1: e 17 minutos.
0: 21 horas
1: e 17 minutos.
0: 21 horas
1: e 17 minutos.
0: 21 horas
1: e 18 minutos.
0: 21 horas
1: e 18 minutos.
0: 21 horas
1: e 18 minutos.
0: 21 horas
1: e 18 minutos.
0: 21 horas
1: e 18 minutos.
0: 21 horas
1: e 18 minutos.
0: 21 horas
1: e 18 minutos.
0: 21 horas
1: e 18 minutos.
0: 21 horas
1: e 18 minutos.
0: 21 horas
1: e 18 minutos.
0: 21 horas
1: e 18 minutos.
0: 21 horas
1: e 18 minutos.
0: 21 horas
1: e 18 minutos.
0: 21 horas
1: e 18 minutos.
0: 21 horas
1: e 18 minutos.
0: 21 horas
1: e 18 minutos.
0: 21 horas
1: e 18 minutos.
0: 21 horas
1: e 18 minutos.
0: 21 horas
1: e 18 minutos.
0: 21 horas
1: e 19 minutos.
0: 21 horas
1: e 19 minutos.
0: 21 horas
1: e 19 minutos.
0: 21 horas
1: e 19 minutos.
0: 21 horas
1: e 19 minutos.
0: 21 horas
1: e 19 minutos.
0: 21 horas
1: e 19 minutos.
0: 21 horas
1: e 19 minutos.
0: 21 horas
1: e 19 minutos.
0: 21 horas
1: e 19 minutos.
0: 21 horas
1: e 19 minutos.
0: 21 horas
1: e 19 minutos.
0: 21 horas
1: e 19 minutos.
0: 20 21 horas e 19 minutos.
1: 21 horas e 19 minutos.
0: 21 horas e 19 minutos.
1: 21 horas e 19 minutos.
0: 21 horas e 19 minutos.
1: 21 horas e 19 minutos.
0: 21 horas e 20 minutos.
1: 21 horas e 20 minutos.
0: 21 horas e 20 minutos.
1: 21 horas e 20 minutos.
0: 21 horas e 20 minutos.
1: 21 horas e 20 minutos.
0: 21 horas e 20 minutos.
1: 21 horas e 20 minutos.
0: 21 horas e 20 minutos.
1: 21 horas e 20 minutos.
0: 21 horas e 20 minutos.
1: 21 horas e 20 minutos.
0: 21 horas e 20 minutos.
1: 21 horas e 20 minutos.
0: 21 horas e 20 minutos.
1: 21 horas e 20 minutos.
0: 21 horas e 20 minutos.
1: 21 horas e 20 minutos.
0: 21 horas e 20 minutos.
1: 21 horas e 20 minutos.
0: 21 horas e 20 minutos.
1: 21 horas e 21 minutos.
0: 21 horas e 21 minutos.
1: 21 horas e 21 minutos.
0: 21 horas e 21 minutos.
1: 21 horas e 21 minutos.
0: 21 horas e 21 minutos.
1: 21 horas e 21 minutos.
0: 21 horas e 21 minutos.
1: 21 horas e 21 minutos.
0: 21 horas e 21 minutos.
1: 21 horas e 21 minutos.
0: 21 horas e 21 minutos.
1: 21 horas e 21 minutos.
0: 21 horas e 21 minutos.
1: 21 horas e 21 minutos.
0: 21 horas e 21 minutos.
1: 21 horas e 21 minutos.
0: 21 horas e 21 minutos.
1: 21 horas e 21 minutos.
0: 21 horas e 22 minutos.
1: 21 horas e 22 minutos.
0: 21 horas e 22 minutos.
1: 21 horas e 22 minutos.
0: 21 horas e 22 minutos.
1: 21 horas e 22 minutos.
0: 21 horas e 22 minutos.
1: 21 horas e 22 minutos.
0: 21 horas e 22 minutos.
1: 21 horas e 22 minutos.
0: 21 horas e 22 minutos.
1: 21 horas e 22 minutos.
0: 21 horas e 22 minutos.
1: 21 horas e 22 minutos.
0: 21 horas e 22 minutos.
1: 21 horas e 22 minutos.
0: 21 horas e 22 minutos.
1: 21 horas e 22 minutos.
0: 21 horas e 22 minutos.
1: 21 horas e 23 minutos.
0: 21 horas e 23 minutos.
1: 21 horas e 23 minutos.
0: 21 horas e 23 minutos.
1: 21 horas e 23 minutos.
0: 21 horas e 23 minutos.
1: 21 horas e 23 minutos.
0: 21 horas e 23 minutos.
1: 21 horas e 23 minutos.
0: 21 horas e 23 minutos.
1: 21 horas e 23 minutos.
0: 21 horas e 23 minutos.
1: 21 horas e 23 minutos.
0: 21 horas e 23 minutos.
1: 21 horas e 23 minutos.
0: 21 horas e 23 minutos.
1: 21 horas e 23 minutos.
0: 21 horas e 24 minutos.
1: 21 horas e 24 minutos.
0: 21 horas e 24 minutos.
1: 21 horas e 24 minutos.
0: 21 horas e 24 minutos.
1: 21 horas e 24 minutos.
0: 21 horas e 24 minutos.
1: 21 horas e 24 minutos.
0: 21 horas e 24 minutos.
1: 21 horas e 24 minutos.
0: 21 horas e 24 minutos.
1: 21 horas
0: e 24
1: 24 minutos.
0: 21 horas.
1: E 24 minutos.
0: 21 horas.
1: E 24 minutos.
0: 21 horas.
1: E 24 minutos.
0: 21 horas.
1: E 24 minutos.
0: 21 horas.
1: E 24 minutos.
0: 21 horas.
1: E 24 minutos.
0: 21 horas.
1: E 25 minutos.
0: 21 horas.
1: E 25 minutos.
0: 21 horas.
1: E 25 minutos.
0: 21 horas.
1: E 25 minutos.
0: 21 horas.
1: E 25 minutos.
0: 21 horas.
1: E 25 minutos.
0: 21 horas.
1: E 25 minutos.
0: 21 horas.
1: E 25 minutos.
0: 21 horas.
1: E 25 minutos.
0: 21 horas.
1: E 25 minutos.
0: 21 horas.
1: E 25 minutos.
0: 21 horas.
1: E 25 minutos.
0: 21 horas.
1: E 25 minutos.
0: 21 horas.
1: E 25 minutos.
0: 21 horas.
1: E 25 minutos.
0: 21 horas.
1: E 25 minutos.
0: 21 horas.
1: E 25 minutos.
0: 21 horas.
1: E 26 minutos.
0: 21 horas.
1: E 26 minutos.
0: 21 horas.
1: E 26 minutos.
0: 21 horas.
1: E 26 minutos.
0: 21 horas.
1: E 26 minutos.
0: 21 horas.
1: E 26 minutos.
0: 21 horas.
1: E 26 minutos.
0: 21 horas.
1: E 26 minutos.
0: 21 horas.
1: E 26 minutos.
0: 21 horas.
1: E 26 minutos.
0: 21 horas.
1: E 26 minutos.
0: 21 horas.
1: E 26 minutos.
0: 21 horas.
1: E 26 minutos.
0: 21 horas.
1: E 26 minutos.
0: 21 horas.
1: E 26 minutos.
0: 21 horas.
1: E 26 minutos.
0: 21 horas.
1: E 26 minutos.
0: 21 horas.
1: E 26 minutos.
0: 21 horas.
1: E 27 minutos.
0: 21 horas.
1: E 27 minutos.
0: 21 horas.
1: E 27 minutos.
0: 21 horas.
1: E 27 minutos.
0: 21 horas.
1: E 27 minutos.
0: 21 horas.
1: E 27 minutos.
0: 21 horas.
1: E 27 minutos.
0: 21 horas.
1: E 27 minutos.
0: 21 horas.
1: E 27 minutos.
0: 21 horas.
1: E 27 minutos.
0: 21 horas.
1: E 27 minutos.
0: 21 horas.
1: E 27 minutos.
0: 21 horas.
1: E 27 minutos.
0: 21 horas.
1: E 27 minutos.
0: 21 horas.
1: E 27 minutos.
0: 21 horas.
1: E 27 minutos.
0: 21 horas.
1: E 27 minutos.
0: 21 horas.
1: E 28 minutos.
0: 21 horas.
1: E 28 minutos.
0: 21 horas.
1: E 28 minutos.
0: 21 horas.
1: E 28 minutos.
0: 21 horas.
1: E 28 minutos.
0: 21 horas.
1: E 28 minutos.
0: 21 horas.
1: E 28 minutos.
0: 21 horas.
1: E 28 minutos.
0: 21 horas.
1: E 28 minutos.
0: 21 horas.
1: E 28 minutos.
0: 21 horas.
1: E 28 minutos.
0: 21 horas.
1: E 28 minutos.
0: 21 horas.
1: E 28 minutos.
0: 21 horas.
1: E 28 minutos.
0: 21 horas.
1: E 28 minutos.
0: 21 horas.
1: E 28 minutos.
0: 21 horas.
1: E 28 minutos.
0: 21 horas.
1: E 28 minutos.
0: 21 horas.
1: E 29 minutos.
0: 21 horas.
1: E 29 minutos.
0: 21 horas.
1: E 29 minutos.
0: 21 horas.
1: E 29 minutos.
0: 21 horas e 29 minutos.
1: 21 horas e 29 minutos.
0: 21 horas e 29 minutos.
1: 21 horas e 29 minutos.
0: 21 horas e 29 minutos.
1: 21 horas e 29 minutos.
0: 21 horas e 29 minutos.
1: 21 horas e 29 minutos.
0: 21 horas e 29 minutos.
1: 21 horas e 29 minutos.
0: 21 horas e 29 minutos.
1: 21 horas e 29 minutos.
0: 21 horas e 29 minutos.
1: 21 horas e 29 minutos.
0: 21 horas e 29 minutos.
1: 21 horas e 30 minutos.
0: 21 horas e 30 minutos.
1: 21 horas e 30 minutos.
0: 21 horas e 30 minutos.
1: 21 horas e 30 minutos.
0: 21 horas e 30 minutos.
1: 21 horas e 30 minutos.
0: 21 horas e 30 minutos.
1: 21 horas e 30 minutos.
0: 21 horas e 30 minutos.
1: 21 horas e 30 minutos.
0: 21 horas e 30 minutos.
1: 21 horas e 30 minutos.
0: 21 horas e 30 minutos.
1: 21 horas e 30 minutos.
0: 21 horas e 30 minutos.
1: 21 horas e 30 minutos.
0: 21 horas e 30 minutos.
1: 21 horas e 30 minutos.
0: 21 horas e 31 minutos.
1: 21 horas e 31 minutos.
0: 21 horas e 31 minutos.
1: 21 horas e 31 minutos.
0: 21 horas e 31 minutos.
1: 21 horas e 31 minutos.
0: 21 horas e 31 minutos.
1: 21 horas e 31 minutos.
0: 21 horas e 31 minutos.
1: 21 horas e 31 minutos.
0: 21 horas e 31 minutos.
1: 21 horas e 31 minutos.
0: 21 horas e 31 minutos.
1: 21 horas e 31 minutos.
0: 21 horas e 31 minutos.
1: 21 horas e 31 minutos.
0: 21 horas e 31 minutos.
1: 21 horas e 31 minutos.
0: 21 horas e 31 minutos.
1: 21 horas e 32 minutos.
0: 21 horas e 32 minutos.
1: 21 horas e 32 minutos.
0: 21 horas e 32 minutos.
1: 21 horas e 32 minutos.
0: 21 horas e 32 minutos.
1: 21 horas e 32 minutos.
0: 21 horas e 32 minutos.
1: 21 horas e 32 minutos.
0: 21 horas e 32 minutos.
1: 21 horas e 32 minutos.
0: 21 horas e 32 minutos.
1: 21 horas e 32 minutos.
0: 21 horas e 32 minutos.
1: 21 horas e 32 minutos.
0: 21 horas e 32 minutos.
1: 21 horas e 32 minutos.
0: 21 horas e 32 minutos.
1: 21 horas e 33 minutos.
0: 21 horas e 33 minutos.
1: 21 horas e 33 minutos.
0: 21 horas e 33 minutos.
1: 21 horas e 33 minutos.
0: 21 horas e 33 minutos.
1: 21 horas e 33 minutos.
0: 21 horas e 33 minutos.
1: 21 horas e 33 minutos.
0: 21 horas e 33 minutos.
1: 21 horas e 33 minutos.
0: 21 horas e 33 minutos.
1: 21 horas e 33 minutos.
0: 21 horas e 33 minutos.
1: 21 horas e 33 minutos.
0: 21 horas e 33 minutos.
1: 21 horas e 33 minutos.
0: 21 horas e 33 minutos.
1: 21 horas e 34 minutos.
0: 21 horas e 34 minutos. 21 horas e 34 minutos.
1: 21 horas e 34 minutos.
0: 21 horas e 34 minutos.
1: 21 horas e 34 minutos.
0: 21 horas e 34 minutos.
1: 21 horas e 34 minutos.
0: 21 horas e 34 minutos.
1: 21 horas e 34 minutos.
0: 21 horas e 34 minutos.
1: 21 horas e 34 minutos.
0: 21 horas e 34 minutos.
1: 21 horas e 34 minutos.
0: 21 horas e 34 minutos.
1: 21 horas e 34 minutos.
0: 21 horas e 34 minutos.
1: 21 horas e 35 minutos.
0: 21 horas e 35 minutos.
1: 21 horas e 35 minutos.
0: 21 horas e 35 minutos.
1: 21 horas e 35 minutos.
0: 21 horas e 35 minutos.
1: 21 horas e 35 minutos.
0: 21 horas e 35 minutos.
1: 21 horas e 35 minutos.
0: 21 horas e 35 minutos.
1: 21 horas e 35 minutos.
0: 21 horas e 35 minutos.
1: 21 horas e 35 minutos.
0: 21 horas e 35 minutos.
1: 21 horas e 35 minutos.
0: 21 horas e 35 minutos.
1: 21 horas e 35 minutos.
0: 21 horas e 36 minutos.
1: 21 horas e 36 minutos.
0: 21 horas e 36 minutos.
1: 21 horas e 36 minutos.
0: 21 horas e 36 minutos.
1: 21 horas e 36 minutos.
0: 21 horas e 36 minutos.
1: 21 horas e 36 minutos.
0: 21 horas e 36 minutos.
1: 21 horas e 36 minutos.
0: 21 horas e 36 minutos.
1: 21 horas e 36 minutos.
0: 21 horas e 36 minutos.
1: 21 horas e 36 minutos.
0: 21 horas e 36 minutos.
1: 21 horas e 36 minutos.
0: 21 horas e 36 minutos.
1: 21 horas e 36 minutos.
0: 21 horas e 37 minutos.
1: 21 horas e 37 minutos.
0: 21 horas e 37 minutos.
1: 21 horas e 37 minutos.
0: 21 horas e 37 minutos.
1: 21 horas e 37 minutos.
0: 21 horas e 37 minutos.
1: 21 horas e 37 minutos.
0: 21 horas e 37 minutos.
1: 21 horas e 37 minutos.
0: 21 horas e 37 minutos.
1: 21 horas e 37 minutos.
0: 21 horas e 37 minutos.
1: 21 horas e 37 minutos.
0: 21 horas e 37 minutos.
1: 21 horas e 37 minutos.
0: 21 horas e 37 minutos.
1: 21 horas e 38 minutos.
0: 21 horas e 38 minutos.
1: 21 horas e 38 minutos.
0: 21 horas e 38 minutos.
1: 21 horas e 38 minutos.
0: 21 horas e 38 minutos.
1: 21 horas e 38 minutos.
0: 21 horas e 38 minutos.
1: 21 horas e 38 minutos.
0: 21 horas e 38 minutos.
1: 21 horas e 38 minutos.
0: 21 horas e 38 minutos.
1: 21 horas e 38 minutos.
0: 21 horas e 38 minutos.
1: 21 horas e 38 minutos.
0: 21 horas e 38 minutos. 21 horas e 38 minutos. 21 horas e 39 minutos. 21 horas e 39 minutos. 21 horas e 39 minutos. 21 horas e 39 minutos. 21 horas e 39 minutos. 21 horas e 39 minutos. 21 horas e 39 minutos. 21 horas e 39 minutos. 21 horas e 39 minutos. 21 horas e 39 minutos. 21 horas e 39 minutos. 21 horas e 39 minutos. 21 horas e 39 minutos. 21 horas e 39 minutos. 21 horas e 39 minutos. 21 horas e 39 minutos. 21 horas e 39 minutos. 21 horas e 39 minutos. 21 horas e 40 minutos.
2: 21 horas e 40 minutos.
0: 21 horas e 40 minutos.
2: 21 horas e 40 minutos.
0: 21 horas e 40 minutos.
2: 21 horas e 40 minutos.
0: 21 horas e 40 minutos.
2: 21 horas e 40 minutos.
0: 21 horas e 40 minutos.
2: 21 horas e 40 minutos.
0: 21 horas e 40 minutos.
2: 21 horas e 40 minutos.
0: 21 horas e 40 minutos.
2: 21 horas e 40 minutos.
0: 21 horas e 40 minutos.
2: 21 horas e 40 minutos.
0: 21 horas e 40 minutos.
2: 21 horas e 40 minutos.
0: 21 horas e 40 minutos.
2: 21 horas e 40 minutos.
0: 21 horas e 40 minutos.
1: 21 horas e 41 minutos.
0: 21 horas e 41 minutos.
1: 21 horas e 41 minutos.
0: 21 horas e 41 minutos.
1: 21 horas e 41 minutos.
0: 21 horas e 41 minutos.
1: 21 horas e 41 minutos.
0: 21 horas e 41 minutos.
1: 21 horas e 41 minutos.
0: 21 horas e 41 minutos.
1: 21 horas e 41 minutos.
0: 21 horas e 41 minutos.
1: 21 horas e 41 minutos.
0: 21 horas e 41 minutos.
1: 21 horas e 41 minutos.
0: 21 horas e 41 minutos.
1: 21 horas e 41 minutos.
0: 21 horas e 41 minutos.
1: 21 horas e 42 minutos.
0: 21 horas e 42 minutos.
1: 21 horas e 42 minutos.
0: 21 horas e 42 minutos.
1: 21 horas e 42 minutos.
0: 21 horas e 42 minutos.
1: 21 horas e 42 minutos.
0: 21 horas e 42 minutos.
1: 21 horas e 42 minutos.
0: 21 horas e 42 minutos.
1: 21 horas e 42 minutos.
0: 21 horas e 42 minutos.
1: 21 horas e 42 minutos.
0: 21 horas e 42 minutos.
1: 21 horas e 42 minutos.
0: 21 horas e 42 minutos.
1: 21 horas e 42 minutos.
0: 21 horas e 43 minutos.
1: 21 horas e 43 minutos.
0: 21 horas e 43 minutos.
1: 21 horas e 43 minutos.
0: 21 horas e 43 minutos.
1: 21 horas e 43 minutos.
0: 21 horas e 43 minutos.
1: 21 horas e 43 minutos.
0: 21 horas.
1: horas e 43 minutos.
0: 21 horas e 43 minutos.
1: 21 horas e 43 minutos.
0: 21 horas e 43 minutos.
1: 21 horas e 43 minutos.
0: 21 horas e 43 minutos.
1: 21 horas e 43 minutos.
0: 21 horas e 43 minutos.
1: 21 horas e 43 minutos.
0: 21 horas e 43 minutos.
1: 21 horas e 44 minutos.
0: 21 horas
1: e 44 minutos.
0: 21 horas
1: e 44 minutos.
0: 21 horas
1: e 44 minutos.
0: 21 horas
1: e 44 minutos.
0: 21 horas
1: e 44 minutos.
0: 21 horas
1: e 44 minutos.
0: 21 horas
1: e 44 minutos.
0: 21 horas
1: e 44 minutos.
0: 21 horas
1: e 44 minutos.
0: 21 horas
1: e 44 minutos.
0: 21 horas
1: e 44 minutos.
0: 21 horas
1: e 44 minutos.
0: 21 horas
1: e 44 minutos.
0: 21 horas
1: e 44 minutos.
0: 21 horas
1: e 44 minutos.
0: 21 horas
1: e 44 minutos.
0: 21 horas
1: e 45 minutos.
0: 21 horas
1: e 45 minutos.
0: 21 horas
1: e 45 minutos.
0: 21 horas
1: e 45 minutos.
0: 21 horas
1: e 45 minutos.
0: 21 horas
1: e 45 minutos.
0: 21 horas
1: e 45 minutos.
0: 21 horas
1: e 45 minutos.
0: 21 horas
1: e 45 minutos.
0: 21 horas
1: e 45 minutos.
0: 21 horas
1: e 45 minutos.
0: 21 horas
1: e 45 minutos.
0: 21 horas
1: e 45 minutos.
0: 21 horas
1: e 45 minutos.
0: 21 horas
1: e 45 minutos.
0: 21 horas
1: e 45 minutos.
0: 21 horas
1: e 45 minutos.
0: 21 horas
1: e 45 minutos.
0: 21 horas
1: e 46 minutos.
0: 21 horas
1: e 46 minutos.
0: 21 horas
1: e 46 minutos.
0: 21 horas
1: e 46 minutos.
0: 21 horas
1: e 46 minutos.
0: 21 horas
1: e 46 minutos.
0: 21 horas
1: e 46 minutos.
0: 21 horas
1: e 46 minutos.
0: 21 horas
1: e 46 minutos.
0: 21 horas
1: e 46 minutos.
0: 21 horas
1: e 46 minutos.
0: 21 horas
1: e 46 minutos.
0: 21 horas
1: e 46 minutos.
0: 21 horas
1: e 46 minutos.
0: 21 horas
1: e 46 minutos.
0: 21 horas
1: e 46 minutos.
0: 21 horas
1: e 46 minutos.
0: 21 horas
1: e 47 minutos.
0: 21 horas
1: e 47 minutos.
0: 21 horas
1: e 47 minutos.
0: 21 horas
1: e 47 minutos.
0: 21 horas
1: e 47 minutos.
0: 21 horas
1: e 47 minutos.
0: 21 horas
1: e 47 minutos.
0: 21 horas
1: e 47 minutos.
0: 21 horas
1: e 47 minutos.
0: 21 horas
1: e 47 minutos.
0: 21 horas
1: e 47 minutos.
0: 21 horas
1: e 47 minutos.
0: 21 horas
1: e 47 minutos.
0: 21 horas
1: e 47 minutos.
0: 21 horas
1: e 47 minutos.
0: 21 horas
1: e 47 minutos.
0: 21 horas
1: e 47 minutos.
0: 21 horas
1: e 47 minutos.
0: 21 horas
1: e 48 minutos.
0: 21 horas
1: e 48 minutos.
0: 21 horas
1: e 48 minutos, 21 horas e 48 minutos, 21 horas e 48 minutos, 21 horas e 48 minutos, 21 horas e 48 minutos, 21 horas e 48 minutos, 21 horas e 48 minutos, 21 horas e 48 minutos, 21 horas e 48 minutos, 21 horas e 48 minutos, 21 horas e 48 minutos, 21 horas e 48 minutos, 21 horas e 48 minutos, 21 horas e 48 minutos, 21 horas e 48 minutos, 21 horas e 48 minutos, 21 horas e 49 minutos, 21 horas e 49 minutos, 21 horas e 49 minutos, 21 horas e 49 minutos, 21 horas e 49 minutos, 21 horas e 49 minutos, 21 horas e 49 minutos, 21 horas e 49 minutos, 21 horas e 49 minutos, 21 horas e 49 minutos, 21 horas e 49 minutos, 21 horas e 49 minutos, 21 horas e 49 minutos, 21 horas e 49 minutos, 21 horas e 49 minutos, 21 horas e 49 minutos, 21 horas e 49 minutos, 21 horas e 49 minutos, 21 horas e 49 minutos, 21 horas e 50 minutos, 21 horas e 50 minutos, 21 horas e 50 minutos, 21 horas e 50 minutos, 21 horas e 50 minutos, 21 horas e 50 minutos, 21 horas e 50 minutos, 21 horas e 50 minutos, 21 horas e 50 minutos, 21 horas e 50 minutos, 21 horas e 50 minutos, 21 horas e 50 minutos, 21 horas e 50 minutos, 21 horas e 50 minutos, 21 horas e 50 minutos, 21 horas e 50 minutos, 21 horas e 50 minutos, 21 horas e 50 minutos, 21 horas e 50 minutos, 21 horas e 51 minutos, 21 horas e 51 minutos, 21 horas e 51 minutos, 21 horas e 51 minutos, 21 horas e 51 minutos, 21 horas e 51 minutos, 21 horas e 51 minutos, 21 horas e 51 minutos, 21 horas e 51 minutos, 21 horas e 51 minutos, 21 horas e 51 minutos, 21 horas e 51 minutos, 21 horas e 51 minutos, 21 horas e 51 minutos, 21 horas e 51 minutos, 21 horas e 51 minutos, 21 horas e 51 minutos, 21 horas e 51 minutos, 21 horas e 51 minutos, 21 horas e 52 minutos, 21 horas e 52 minutos, 21 horas e 52 minutos, 21 horas e 52 minutos, 21 horas e 52 minutos, 21 horas e 52 minutos, 21 horas e 52 minutos, 21 horas e 52 minutos, 21 horas e 52 minutos, 21 horas e 52 minutos, 21 horas e 52 minutos, 21 horas e 52 minutos, minutos, 21 horas e 52 minutos, 21 horas e 52 minutos, 21 horas e 52 minutos, 21 horas e 52 minutos, 21 horas e 52 minutos, 21 horas e 52 minutos, 21 horas e 53 minutos, 21 horas e 53 minutos, 21 horas e 53 minutos, 21 horas e 53 minutos, 21 horas e 53 minutos, 21 horas e 53 minutos, 21 horas e 53 minutos, 21 horas e 53 minutos, 21 horas e 53 minutos, 21 horas e 53 minutos, 21 horas e 53 minutos, 21 horas e 53 minutos, 21 horas e 53 minutos, 21 horas e 53 minutos, 21 horas e 53 minutos, 21 horas e 53 minutos, 21 horas e 53 minutos, 21 horas e 53 minutos, 21 horas e 54 minutos, 21 horas e 54 minutos, 21 horas e 54 minutos, 21 horas e 54 minutos, 21 horas e 54 minutos, 21 horas e 54 minutos, 21 horas e 54 minutos, 21 horas e 54 minutos, 21 horas e 54 minutos, 21 horas e 54 minutos, 21 horas e 54 minutos, 21 horas e 54 minutos, 21 horas e 54 minutos, 21 horas e 54 minutos, 21 horas e 54 minutos, 21 horas e 54 minutos, 21 horas e 54 minutos, 21 horas e 55 minutos, 21 horas e 55 minutos, 21 horas e 55 minutos, 21 horas e 55 minutos, 21 horas e 55 minutos, 21 horas e 55 minutos, 21 horas e 55 minutos, 21 horas e 55 minutos, 21 horas e 55 minutos, 21 horas e 55 minutos, 21 horas e 55 minutos, 21 horas e 55 minutos, 21 horas e 55 minutos, 21 horas e 55 minutos, 21 horas e 55 minutos, 21 horas e 55 minutos, 21 horas e 55 minutos, 21 horas e 55 minutos, 21 horas e 56 minutos, 21 horas e 56 minutos, 21 horas e 56 minutos, 21 horas e 56 minutos, 21 horas e 56 minutos, 21 horas e 56 minutos, 21 horas e 56 minutos, 21 horas e 56 minutos, 21 horas e 56 minutos, 21 horas e 56 minutos, 21 horas e 56 minutos, 21 horas e 56 minutos, 21 horas e 56 minutos, 21 horas e 56 minutos, 21 horas e 56 minutos, 21 horas e 56 minutos, 21 horas e 56 minutos, 21 horas e 56 minutos, 21 horas e 57 minutos, 21 horas e 57 minutos, 21 horas e 57 minutos, 21 horas e 57 minutos, 21 horas e 57 minutos, 21 horas e 57 minutos, 21 horas e 57 minutos, 21 horas e 57 minutos, 21 horas e 57 minutos, 21 horas e 57 minutos, 21 horas e 57 minutos, 21 horas e 57 minutos, 21 horas e 57 minutos, 21 horas e 57 minutos, 21 horas e 57 minutos, 21 horas e 57 minutos, 21 horas e 57 minutos, 21 horas e 57 minutos, 21 horas e 58 minutos, 21 horas e 58 minutos, 21 horas e 58 minutos, 21 horas e 58 minutos, 21 horas e 58 minutos, 21 horas e 58 minutos, 21 horas e 58 minutos, 21 horas e 58 minutos, 21 horas e 58 minutos, 21 horas e 58 minutos, 21 horas e 58 minutos, 21 horas e 58 minutos, 21 horas e 58 minutos, 21 horas e 58 minutos, 21 horas e 58 minutos, 21 horas e 58 minutos, 21 horas e 58 minutos, 21 horas e 59 minutos, 21 horas e 59 minutos, 21 horas e 59 minutos, 21 horas e 59 minutos, 21 horas e 59 minutos, 21 horas e 59 minutos, 21 horas e 59 minutos, 21 horas e 59 minutos, 21 horas e 59 minutos, 21 horas e 59 minutos, 21 horas e 59 minutos, 21 horas e 59 minutos, 21 horas e 59 minutos, 21 horas e 59 minutos, 21 horas e 59 minutos, 21 horas e 59 minutos, 21 horas e 59 minutos, 21 horas e
3: ponto, 22 horas em ponto, 22 horas em ponto, 22 horas em ponto, 22 horas em ponto, 22 horas em ponto, 22 horas em ponto, 22 horas em ponto, 22 horas em ponto, 22 horas em ponto, 22 horas em ponto, 22 horas em ponto, 22 horas em ponto, 22 horas em ponto, 22 horas em ponto, 22 horas em ponto, 22 horas em ponto, 22 horas em ponto, 22 horas em ponto, 22 horas em ponto, 22 horas em ponto, 22 horas em ponto, 22 horas em ponto, 22 horas em ponto, 22 horas em ponto, 22 horas em ponto, 22 horas
4: e 1 minuto,
3: 22 horas
4: e 1 minuto,
3: 22 horas
4: e 1 minuto,
3: 22 horas
4: e 1 minuto,
3: 22 horas
4: e 1 minuto,
3: 22 horas
4: e 1 minuto,
3: 22 horas
4: e 1 minuto,
3: 22 horas
4: e 1 minuto,
3: 22 horas
4: e 1 minuto,
3: 22 horas
4: e 1 minuto,
3: 22 horas
4: e 1 minuto,
3: 22 horas
4: e 1 minuto,
3: 22 horas
4: e 1 minuto,
3: 22 horas
4: e 1 minuto,
3: 22 horas
4: e 1 minuto,
3: 22 horas
4: e 1 minuto,
3: 22 horas
4: e 1 minuto,
3: 22 horas
4: e 1 minuto,
3: 22 horas
4: e 1 minuto,
3: 22 horas
4: e 1 minuto,
3: 22 horas
4: e 1 minuto,
3: 22 horas
4: e 1 minuto,
3: 22 horas
4: e 1 minuto,
3: 22 horas
4: e 1 minuto,
3: 22 horas
0: e 2 minutos,
3: 22 horas
0: e 2 minutos,
3: 22 horas
0: e 2 minutos,
3: 22 horas
0: e e 2 minutos.
3: 22 horas
0: e 2 minutos.
3: 22 horas
0: e 2 minutos.
3: 22 horas
0: e 2 minutos.
3: 22 horas
0: e 2 minutos.
3: 22 horas
0: e 2 minutos.
3: 22 horas
0: e 2 minutos.
3: 22 horas
0: e 2 minutos.
3: 22 horas
0: e 2 minutos.
3: 22 horas
0: e 2 minutos.
3: 22 horas
0: e 2 minutos.
3: 22 horas
0: e 2 minutos.
3: 22 horas
0: e 2 minutos.
3: 22 horas
0: e 2 minutos.
3: 22 horas
0: e 2 minutos.
3: 22 horas
0: e 2 minutos.
3: 22 horas
0: e 2 minutos.
3: 22 horas
0: e 2 minutos.
3: 22 horas
0: e 2 minutos.
3: 22 horas
0: e 3 minutos.
3: 22 horas
0: e 3 minutos.
3: 22 horas
0: e 3 minutos.
3: 22 horas
0: e 3 minutos.
3: 22 horas
0: e 3 minutos.
3: 22 horas
0: e 3 minutos.
3: 22 horas
0: e 3 minutos.
3: 22 horas
0: e 3 minutos.
3: 22 horas
0: e 3 minutos.
3: 22 horas
0: e 3 minutos.
3: 22 horas
0: e 3 minutos.
3: 22 horas
0: e 3 minutos.
3: 22 horas
0: e 3 minutos.
3: 22 horas
0: e 3 minutos.
3: 22 horas
0: e 3 minutos.
3: 22 horas
0: e 3 minutos.
3: 22 horas
0: e 3 minutos.
3: 22 horas
0: e 3 minutos.
3: 22 horas
0: e 3 minutos.
3: 22 horas
0: e 3 minutos.
3: 22 horas
0: e 4 minutos.
3: 22 horas
0: e 4 minutos.
3: 22 horas
0: e 4 minutos.
3: 22 horas
0: e 4 minutos.
3: 22 horas
0: e 4 minutos.
3: 22 horas
0: e 4 minutos.
3: 22 horas
0: e 4 minutos.
3: 22 horas
0: e 4 minutos.
3: 22 horas
0: e 4 minutos.
3: 22 horas
0: e 4 minutos.
3: 22 horas
0: e 4 minutos.
3: 22 horas
0: e 4 minutos.
3: 22 horas
0: e 4 minutos.
3: 22 horas
0: e 4 minutos.
3: 22 horas
0: e 4 minutos.
3: 22 horas
0: e 4 minutos.
3: 22 horas
0: e 4 minutos.
3: 22 horas
0: e 4 minutos.
3: 22 horas
0: e 4 minutos.
3: 22 horas
0: e 4 minutos.
3: 22 horas
0: e 4 minutos.
3: 22 horas
0: e 4 minutos.
3: 22 horas
0: e 5 minutos.
3: 22 horas
0: e 5 minutos.
3: 22 horas
0: e 5 minutos.
3: 22 horas
0: e 5 minutos.
3: 22 horas
0: e 5 minutos.
3: 22 horas
0: e 5 minutos.
3: 22 horas
0: e 5 minutos.
3: 22 horas
0: e 5 minutos.
3: 22 horas
0: e 5 minutos.
3: 22 horas
0: e 5 minutos.
3: 22 horas
0: e 5 minutos.
3: 22 horas
0: e minutos.
3: 22 horas
0: e 5 minutos.
3: 22 horas
0: e 5 minutos.

0: 22 horas e 6 minutos. 22 horas e 6 minutos. 22 horas e 6 minutos. 22 horas e 6 minutos. 22 horas e 6 minutos. 22 horas e 6 minutos. 22 horas e 6 minutos. 22 horas e 6 minutos. 22 horas e 6 minutos. 22 horas e 6 minutos. 22 horas e 6 minutos. 22 horas e 6 minutos. 22 horas e 6 minutos. 22 horas e 6 minutos. 22 horas e 6 minutos. 22 horas e 6 minutos. 22 horas e 6 minutos. 22 horas e 6 minutos. 22 horas e 6 minutos. 22 horas e 6 minutos. 22 horas e 7 minutos.
1: 22 horas e 7 minutos.
0: 22 horas e 7 minutos.
1: 22 horas e 7 minutos.
0: 22 horas e 7 minutos.
1: 22 horas e 7 minutos.
0: 22 horas e 7 minutos.
1: 22 horas e 7 minutos.
0: 22 horas e 7 minutos.
1: 22 horas e 7 minutos.
0: 22 horas e 7 minutos.
1: 22 horas e 7 minutos.
0: 22 horas e 7 minutos.
1: 22 horas e 7 minutos.
0: 22 horas e 7 minutos.
1: 22 horas e 7 minutos.
0: 22 horas e 7 minutos.
1: 22 horas e 7 minutos.
0: 22 horas e 7 minutos.
1: 22 horas e 7 minutos.
0: 22 horas e 7 minutos.
1: 22 horas e 7 minutos.
0: 22 horas e 8 minutos.
1: 22 horas e 8 minutos.
0: 22 horas e 8 minutos.
1: 22 horas e 8 minutos.
0: 22 horas e 8 minutos.
1: 22 horas e 8 minutos.
0: 22 horas e 8 minutos.
1: 22 horas e 8 minutos.
0: 22 horas e 8 minutos.
1: 22 horas e 8 minutos.
0: 22 horas e 8 minutos.
1: 22 horas e 8 minutos.
0: 22 horas e 8 minutos.
1: 22 horas e 8 minutos.
0: 22 horas e 8 minutos.
1: 22 horas e 8 minutos.
0: 22 horas e 8 minutos.
1: 22 horas e 8 minutos.
0: 22 horas e 8 minutos.
1: 22 horas e 8 minutos.
0: 22 horas e 8 minutos.
1: 22 horas e 8 minutos.
0: 22 horas e 9 minutos.
1: 22 horas e 9 minutos.
0: 22 horas e 9 minutos.
1: 22 horas e 9 minutos.
0: 22 horas e 9 minutos.
1: 22 horas e 9 minutos.
0: 22 horas e 9 minutos.
1: 22 horas e 9 minutos.
0: 22 horas e 9 minutos.
1: 22 horas e 9 minutos.
0: 22 horas e 9 minutos.
1: 22 horas e 9 minutos.
0: 22 horas e 9 minutos.
1: 22 horas e 9 minutos.
0: 22 horas e 9 minutos.
1: 22 horas e 9 minutos.
0: 22 horas e 9 minutos.
1: 22 horas e 9 minutos.
0: 22 horas e 9 minutos.
1: 22 horas e 9 minutos.
0: 22 horas e 9 minutos.
1: 22 horas e 10 minutos.
0: 22 horas e 10 minutos.
1: 22 horas e 10 minutos.
0: 22 horas e 10 minutos.
1: 22 horas e 10 minutos.
0: 22 horas e 10 minutos.
1: 22 horas e 10 minutos.
0: 22 horas e 10 minutos.
1: 22 horas e 10 minutos.
0: 22 horas e 10 minutos.
1: 22 horas e 10 minutos.
0: 22 horas e 10 minutos.
1: 22 horas e 10 minutos.
0: 22 horas e 10 minutos.
1: 22 horas e 10 minutos.
0: 22 horas e 10 minutos.
1: 22 horas e 10 minutos.
0: 22 horas e 10 minutos.
1: 22 horas e 10 minutos.
0: 22 horas e 10 minutos.
1: 22 horas e 10 minutos.
0: 22 horas e 10 minutos.
2: 22

0: 22 horas e 11 minutos. 22 horas e 11 minutos. 22 horas e 11 minutos. 22 horas e 11 minutos. 22 horas e 11 minutos. 22 horas e 11 minutos. 22 horas e 11 minutos. 22 horas e 11 minutos. 22 horas e 11 minutos. 22 horas e 11 minutos. 22 horas e 11 minutos. 22 horas e 11 minutos. 22 horas e 11 minutos. 22 horas e 11 minutos. 22 horas e 11 minutos. 22 horas e 11 minutos. 22 horas e 11 minutos. 22 horas e 11 minutos. 22 horas e 11 minutos. 22 horas e 11 minutos. 22 horas e 11 minutos. 22 horas e 11 minutos. 22 horas e 12 minutos. 22 horas e 12 minutos. 22 horas e 12 minutos. 22 horas e 12 minutos. 22 horas e 12 minutos. 22 horas e 12 minutos. 22 horas e 12 minutos. 22 horas e 12 minutos. 22 horas e 12 minutos. 22 horas e 12 minutos. 22 horas e 12 minutos. 22 horas e 12 minutos. 22 horas e 12 minutos. 22 horas e 12 minutos. 22 horas e 12 minutos. 22 horas e 12 minutos. 22 horas e 12 minutos. 22 horas e 12 minutos. 22 horas e 12 minutos. 22 horas e 12 minutos. 22 horas e 12 minutos. 22 horas e 13 minutos. 22 horas e 13 minutos. 22 horas e 13 minutos. 22 horas e 13 minutos. 22 horas e 13 minutos. 22 horas e 13 minutos. 22 horas e 13 minutos. 22 horas e 13 minutos. 22 horas e 13 minutos. 22 horas e 13 minutos. 22 horas e 13 minutos. 22 horas e 13 minutos. 22 horas e 13 minutos. 22 horas e 13 minutos. 22 horas e 13 minutos. 22 horas e 13 minutos. 22 horas e 13 minutos. 22 horas e 13 minutos. 22 horas e 13 minutos. 22 horas e 13 minutos. 22 horas e 13 minutos. 22 horas e 14 minutos. 22 horas e 14 minutos. 22 horas e 14 minutos. 22 horas e 14 minutos. 22 horas e 14 minutos. 22 horas e 14 minutos. 22 horas e 14 minutos. 22 horas e 14 minutos. 22 horas e 14 minutos. 22 horas e 14 minutos. 22 horas e 14 minutos. 22 horas e 14 minutos. 22 horas e 14 minutos. 22 horas e 14 minutos. 22 horas e 14 minutos. 22 horas e 14 minutos. 22 horas e 14 minutos. 22 horas e 14 minutos. 22 horas e 14 minutos. 22 horas e 14 minutos. 22 horas e 15 minutos.
1: 22 horas e 15 minutos.
0: 22 horas e 15 minutos.
1: 22 horas e 15 minutos.
0: 22 horas e 15 minutos.
1: 22 horas e 15 minutos.
0: 22 horas e 15 minutos.
1: 22 horas e 15 minutos.
0: 22 horas e 15 minutos.
1: 22 horas e 15 minutos.
0: 22 horas e 15 minutos.
1: 22 horas e 15 minutos.
0: 22 horas e 15 minutos.
1: 22 horas e 15 minutos.
0: 22 horas e 15 minutos.
1: 22 horas e 15 minutos.
0: 22 horas e 15 minutos. minutos.
2: 22 horas e 15 minutos.
0: 22 horas e 15 minutos.
2: 22 horas e 15 minutos.
0: 22 horas e 15 minutos.
2: 22 horas e 6 minutos.
0: 22 horas e 16 minutos.
2: 22 horas e 16 minutos.
0: 22 horas e 16 minutos.
2: 22 horas e 16 minutos.
0: 22 horas e 16 minutos.
2: 22 horas e 16 minutos.
0: 22 horas e 16 minutos.
2: 22 horas e 16 minutos.
0: 22 horas e 16 minutos.
2: 22 horas e 16 minutos.
0: 22 horas e 16 minutos.
2: 22 horas e 16 minutos.
0: 22 horas e 16 minutos.
2: 22 horas e 16 minutos.
0: 22 horas e 16 minutos.
2: 22 horas e 16 minutos.
0: 22 horas e 16 minutos.
2: 22 horas e 16 minutos.
0: 22 horas e 16 minutos.
2: 22 horas e 17 minutos.
0: 22 horas e 17 minutos.
2: 22 horas e 17 minutos.
0: 22 horas e 17 minutos.
2: 22 horas e 17 minutos.
0: 22 horas e 17 minutos.
2: 22 horas e 17 minutos.
0: 22 horas e 17 minutos.
2: 22 horas e 17 minutos.
0: 22 horas e 17 minutos.
2: 22 horas e 17 minutos.
0: 22 horas e 17 minutos.
2: 22 horas e 17 minutos.
0: 22 horas e 17 minutos.
2: 22 horas e 17 minutos.
0: 22 horas e 17 minutos.
2: 22 horas e 17 minutos.
0: 22 horas e 17 minutos.
2: 22 horas e 17 minutos.
0: 22 horas e 17 minutos.
2: 22 horas e 18 minutos.
0: 22 horas e 18 minutos.
2: 22 horas e 18 minutos.
0: 22 horas e 18 minutos.
2: 22 horas e 18 minutos.
0: 22 horas e 18 minutos.
2: 22 horas e 18 minutos.
0: 22 horas e 18 minutos.
2: 22 horas e 18 minutos.
0: 22 horas e 18 minutos.
2: 22 horas e 18 minutos.
0: 22 horas e 18 minutos.
2: 22 horas e 18 minutos.
0: 22 horas e 18 minutos.
2: 22 horas e 18 minutos.
0: 22 horas e 18 minutos.
2: 22 horas e 18 minutos.
0: 22 horas e 18 minutos.
2: 22 horas e 18 minutos.
0: 22 horas e 18 minutos.
2: 22 horas e 19 minutos.
0: 22 horas e 19 minutos.
2: 22 horas e 19 minutos.
0: 22 horas e 19 minutos.
2: 22 horas e 19 minutos.
0: 22 horas e 19 minutos.
2: 22 horas e 19 minutos.
0: 22 horas e 19 minutos.
2: 22 horas e 19 minutos.
0: 22 horas e 19 minutos.
2: 22 horas e 19 minutos.
0: 22 horas e 19 minutos.
2: 22 horas e 19 minutos.
0: 22 horas e 19 minutos.
2: 22 horas e 19 minutos.
0: 22 horas e 19 minutos.
2: 22 horas e 19 minutos.
0: 22 horas e 19 minutos.
2: 22 horas e 19 minutos.
0: 22 horas e 19 minutos.
2: 22 horas e 20 minutos.
0: 22 horas e 20 minutos.
2: 22 horas e 20 minutos.
0: 22 horas e 20 minutos.
2: 22 horas e 20 minutos.
0: 22 horas e 20 minutos.
2: 22 horas e 20 minutos.
0: 22 horas e 20 minutos.
2: 22 horas e 20 minutos.
0: 22 horas e 20 minutos.
2: 22 horas e 20 minutos.
0: 22 horas e 20 minutos.
2: 22 horas e 20 minutos.
0: 22 horas e 20 minutos.
2: 22 horas
0: e 20 minutos.
2: 22 horas
0: e 20 minutos.
3: 22 horas e 20 minutos.
4: 22 horas e 20 minutos.
3: 22 horas e 20 minutos.
4: 22 horas e 20 minutos.
3: 22 horas e 20 minutos.
4: 22 horas e 21 minutos.
3: 22 horas e 21 minutos.
4: 22 horas e 21 minutos.
3: 22 horas e 21 minutos.
4: 22 horas e 21 minutos.
3: 22 horas e 21 minutos.
4: 22 horas e 21 minutos.
3: 22 horas e 21 minutos.
4: 22 horas e 21 minutos.
3: 22 horas e 21 minutos.
4: 22 horas e 21 minutos.
3: 22 horas e 21 minutos.
4: 22 horas e 21 minutos.
3: 22 horas e 21 minutos.
4: 22 horas e 21 minutos.
3: 22 horas e 21 minutos.
4: 22 horas e 21 minutos.
3: 22 horas e 21 minutos.
4: 22 horas e 21 minutos.
3: 22 horas e 21 minutos.
4: 22 horas e 22 minutos.
3: 22 horas e 22 minutos.
4: 22 horas e 22 minutos.
3: 22 horas e 22 minutos.
4: 22 horas e 22 minutos.
3: 22 horas e 22 minutos.
4: 22 horas e 22 minutos.
3: 22 horas e 22 minutos.
4: 22 horas e 22 minutos.
3: 22 horas e 22 minutos.
4: 22 horas e 22 minutos.
3: 22 horas e 22 minutos.
4: 22 horas e 22 minutos.
3: 22 horas e 22 minutos.
4: 22 horas e 22 minutos.
3: 22 horas e 22 minutos.
4: 22 horas e 22 minutos.
3: 22 horas e 22 minutos.
4: 22 horas e 22 minutos.
3: 22 horas e 23 minutos.
4: 22 horas e 23 minutos.
3: 22 horas e 23 minutos.
4: 22 horas e 23 minutos.
3: 22 horas e 23 minutos.
4: 22 horas e 23 minutos.
3: 22 horas e 23 minutos.
4: 22 horas e 23 minutos.
3: 22 horas e 23 minutos.
4: 22 horas e 23 minutos.
3: 22 horas e 23 minutos.
4: 22 horas e 23 minutos.
3: 22 horas e 23 minutos.
4: 22 horas e 23 minutos.
3: 22 horas e 23 minutos.
4: 22 horas e 23 minutos.
3: 22 horas e 23 minutos.
4: 22 horas e 23 minutos.
3: 22 horas e 24 minutos.
4: 22 horas e 24 minutos.
3: 22 horas e 24 minutos.
4: 22 horas e 24 minutos.
3: 22 horas e 24 minutos.
4: 22 horas e 24 minutos.
3: 22 horas e 24 minutos.
4: 22 horas e 24 minutos.
3: 22 horas e 24 minutos.
4: 22 horas e 24 minutos.
3: 22 horas e 24 minutos.
4: 22 horas e 24 minutos.
3: 22 horas e 24 minutos.
4: 22 horas e 24 minutos.
3: 22 horas e 24 minutos.
4: 22 horas e 24 minutos.
3: 22 horas e 24 minutos.
4: 22 horas e 24 minutos.
3: 22 horas e 25 minutos.
4: 22 horas e 25 minutos.
3: 22 horas e 25 minutos.
4: 22 horas e 25 minutos.
3: 22 horas e 25 minutos.
4: 22 horas e 25 minutos.
3: 22 horas e 25 minutos.
4: 22 horas e 25 minutos.
3: 22 horas e 25 minutos.
4: 22 horas e 25 minutos.
3: 22 horas e 25 minutos.
4: 22 horas e 25 minutos.
3: 22 horas e 25 minutos.
4: 22 horas e 25 minutos.
3: 25 minutos.
5: 22 horas e 25 minutos. 22 horas e 25 minutos. 22 horas e 25 minutos. 22 horas e 25 minutos. 22 horas e 26 minutos.
3: 22 horas e 26 minutos.
5: 22 horas e 26 minutos. 22 horas e 26 minutos. 22 horas e 26 minutos. 22 horas e 26 minutos.
3: 22 horas e 26 minutos.
5: 22 horas e 26 minutos. 22 horas e 26 minutos.
3: 22 horas e 26 minutos.
5: 22 horas e 26 minutos.
3: 22 horas e 26 minutos.
5: 22 horas e 26 minutos.
3: 22 horas e 26 minutos.
5: 22 horas e 26 minutos.
3: 22 horas e 26 minutos.
5: 22 horas e 26 minutos.
3: 22 horas e 26 minutos.
5: 22 horas e 27 minutos.
3: 22 horas e 27 minutos.
5: 22 horas e 27 minutos.
3: 22 horas e 27 minutos.
5: 22 horas e 27 minutos.
3: 22 horas e 27 minutos.
5: 22 horas e 27 minutos.
3: 22 horas e 27 minutos.
5: 22 horas e 27 minutos.
3: 22 horas e 27 minutos.
5: 22 horas e 27 minutos.
3: 22 horas e 27 minutos.
5: 22 horas e 27 minutos.
3: 22 horas e 27 minutos.
5: 22 horas e 27 minutos.
3: 22 horas e 27 minutos.
5: 22 horas e 27 minutos.
3: 22 horas e 27 minutos.
5: 22 horas e 28 minutos.
3: 22 horas e 28 minutos.
5: 22 horas e 28 minutos.
3: 22 horas e 28 minutos.
5: 22 horas e 28 minutos.
3: 22 horas e 28 minutos.
5: 22 horas e 28 minutos.
3: 22 horas e 28 minutos.
5: 22 horas e 28 minutos.
3: 22 horas e 28 minutos.
5: 22 horas e 28 minutos.
3: 22 horas e 28 minutos.
5: 22 horas e 28 minutos.
3: 22 horas e 28 minutos.
5: 22 horas e 28 minutos.
3: 22 horas e 28 minutos.
5: 22 horas e 28 minutos.
3: 22 horas e 28 minutos.
5: 22 horas e 28 minutos.
3: 22 horas e 29 minutos.
5: 22 horas e 29 minutos.
3: 22 horas e 29 minutos.
5: 22 horas e 29 minutos.
3: 22 horas e 29 minutos.
5: 22 horas e 29 minutos.
3: 22 horas e 29 minutos.
5: 22 horas e 29 minutos.
3: 22 horas e 29 minutos.
5: 22 horas e 29 minutos.
3: 22 horas e 29 minutos.
5: 22 horas e 29 minutos.
3: 22 horas e 29 minutos.
5: 22 horas e 29 minutos.
3: 22 horas e 29 minutos.
5: 22 horas e 29 minutos.
3: 22 horas e 29 minutos.
5: 22 horas e 29 minutos.
3: 22 horas e 29 minutos.
5: 22 horas e 30 minutos.
3: 22 horas e 30 minutos.
5: 22 horas e 30 minutos.
3: 22 horas e 30 minutos.
5: 22 horas e 30 minutos.
3: 22 horas e 30 minutos.
5: 22 horas e 30 minutos.
3: 22 horas e 30 minutos.
5: 22 horas e 30 minutos.
3: 22 horas e 30 minutos.
5: 22 horas e 30 minutos.
3: 22 horas e 30 minutos.
5: 22 horas e 30 minutos.
3: 22 horas e 30 minutos.
5: 22 horas e 30 minutos.
6: 22 horas e 30 minutos.
7: 22 horas e 30 minutos.
6: 22 horas e 30 minutos.
7: 22 horas e 30 minutos.
6: 22 horas e 30 minutos.
7: 22 horas e 31 minutos.
6: 22 horas e 31 minutos.
7: 22 horas e 31 minutos.
6: 22 horas e 31 minutos.
7: 22 horas e 31 minutos.
6: 22 horas e 31 minutos.
7: 22 horas e 31 minutos.
6: 22 horas e 31 minutos.
7: 22 horas e 31 minutos.
6: 22 horas e 31 minutos.
7: 22 horas e 31 minutos.
6: 22 horas e 31 minutos.
7: 22 horas e 31 minutos.
6: 22 horas e 31 minutos.
7: 22 horas e 31 minutos.
6: 22 horas e 31 minutos.
7: 22 horas e 31 minutos.
6: 22 horas e 31 minutos.
7: 22 horas e 31 minutos.
6: 22 horas e 31 minutos.
7: 22 horas e 32 minutos.
6: 22 horas e 32 minutos.
7: 22 horas e 32 minutos.
6: 22 horas e 32 minutos.
7: 22 horas e 32 minutos.
6: 22 horas e 32 minutos.
7: 22 horas e 32 minutos.
6: 22 horas e 32 minutos.
7: 22 horas e 32 minutos.
6: 22 horas e 32 minutos.
7: 22 horas e 32 minutos.
6: 22 horas e 32 minutos.
7: 22 horas e 32 minutos.
6: 22 horas e 32 minutos.
7: 22 horas e 32 minutos.
6: 22 horas e 32 minutos.
7: 22 horas e 32 minutos.
6: 22 horas e 32 minutos.
7: 22 horas e 33 minutos.
6: 22 horas e 33 minutos.
7: 22 horas e 33 minutos.
6: 22 horas e 33 minutos.
7: 22 horas e 33 minutos.
6: 22 horas e 33 minutos.
7: 22 horas e 33 minutos.
6: 22 horas e 33 minutos.
7: 22 horas e 33 minutos.
6: 22 horas e 33 minutos.
7: 22 horas e 33 minutos.
6: 22 horas e 33 minutos.
7: 22 horas e 33 minutos.
6: 22 horas e 33 minutos.
7: 22 horas e 33 minutos.
6: 22 horas e 33 minutos.
7: 22 horas e 33 minutos.
6: 22 horas e 33 minutos.
7: 22 horas e 34 minutos.
6: 22 horas e 34 minutos.
7: 22 horas e 34 minutos.
6: 22 horas e 34 minutos.
7: 22 horas e 34 minutos.
6: 22 horas e 34 minutos.
7: 22 horas e 34 minutos.
6: 22 horas e 34 minutos.
7: 22 horas e 34 minutos.
6: 22 horas e 34 minutos.
7: 22 horas e 34 minutos.
6: 22 horas e 34 minutos.
7: 22 horas e 34 minutos.
6: 22 horas e 34 minutos.
7: 22 horas e 34 minutos.
6: 22 horas e 34 minutos.
7: 22 horas e 34 minutos.
6: 22 horas e 34 minutos.
7: 22 horas e 35 minutos.
6: 22 horas e 35 minutos.
7: 22 horas e 35 minutos.
6: 22 horas e 35 minutos.
7: 22 horas e 35 minutos.
6: 22 horas e
4: 35 minutos.
8: 22 horas e 35 minutos. 22 horas e 35 minutos. 22 horas e 35 minutos. 22 horas e 35 minutos. 22 horas e 35 minutos. 22 horas e 35 minutos. 22 horas e 35 minutos. 22 horas e 35 minutos. 22 horas e 35 minutos. 22 horas e 35 minutos. 22 horas e 35 minutos. 22 horas e 35 minutos. 22 horas e 35 minutos. 22 horas e 35.

0: 6 minutos, 22 horas e 36 minutos, 22 horas e 36 minutos, 22 horas e 36 minutos, 22 horas e 36 minutos, 22 horas e 36 minutos, 22 horas e 36 minutos, 22 horas e 36 minutos, 22 horas e 36 minutos, 22 horas e 36 minutos, 22 horas e 36 minutos, 22 horas e 36 minutos, 22 horas e 36 minutos, 22 horas e 36 minutos, 22 horas e 36 minutos, 22 horas e 36 minutos, 22 horas e 36 minutos, 22 horas e 36 minutos, 22 horas e 36 minutos, 22 horas e 37 minutos, 22 horas e 37 minutos, 22 horas e 37 minutos, 22 horas e 37 minutos, 22 horas e 37 minutos, 22 horas e 37 minutos, 22 horas e 37 minutos, 22 horas e 37 minutos, 22 horas e 37 minutos, 22 horas e 37 minutos, 22 horas e 37 minutos, 22 horas e 37 minutos, 22 horas e 37 minutos, 22 horas e 37 minutos, 22 horas e 37 minutos, 22 horas e 37 minutos, 22 horas e 37 minutos, 22 horas e 38 minutos, 22 horas e 38 minutos, 22 horas e 38 minutos, 22 horas e 38 minutos, 22 horas e 38 minutos, 22 horas e 38 minutos, 22 horas e 38 minutos, 22 horas e 38 minutos, 22 horas e 38 minutos, 22 horas e 38 minutos, 22 horas e 38 minutos, 22 horas e 38 minutos, 22 horas e 38 minutos, 22 horas e 38 minutos, 22 horas e 38 minutos, 22 horas e 38 minutos, 22 horas e 38 minutos, 22 horas e 38 minutos, 22 horas e 39 minutos, 22 horas e 39 minutos, 22 horas e 39 minutos, 22 horas e 39 minutos, 22 horas e 39 minutos, 22 horas e 39 minutos, 22 horas e 39 minutos, 22 horas e 39 minutos, 22 horas e 39 minutos, 22 horas e 39 minutos, 22 horas e 39 minutos, 22 horas e 39 minutos, 22 horas e 39 minutos, 22 horas e 39 minutos, 22 horas e 39 minutos, 22 horas e 39 minutos, 22 horas e 39 minutos, 22 horas e 39 minutos, 22 horas e 39 minutos, 22 horas e 40 minutos, 22 horas e 40 minutos, 22 horas e 40 minutos, 22 horas e 40 minutos, 22 horas e 40 minutos, 22 horas e 40 minutos, 22 horas e 40 minutos, 22 horas e 40 minutos, 22 horas e 40 minutos, 22 horas e 40 minutos, 22 horas e 40 minutos, 22 horas e 40 minutos, 22 horas e 40 minutos, 22 horas e 40 minutos, 22 horas e 40 minutos, 22 horas e 40 minutos, 22 22 horas e 40 minutos.
1: 22 horas e 40 minutos.
0: 22 horas e 40 minutos.
1: 22 horas e 40 minutos.
0: 22 horas e 40 minutos.
1: 22 horas.

0: E 41 minutos.
1: 22 horas.
0: E 41 minutos.
1: 22 horas.
0: E 41 minutos.
1: 22 horas.
0: E 41 minutos.
1: 22 horas.
0: E 41 minutos.
1: 22 horas.
0: E 41 minutos.
1: 22 horas.
0: E 41 minutos.
1: 22 horas.
0: E 41 minutos.
1: 22 horas.
0: E 41 minutos.
1: 22 horas.
0: E 41 minutos.
1: 22 horas.
0: E 41 minutos.
1: 22 horas.
0: E 41 minutos.
1: 22 horas.
0: E 41 minutos.
1: 22 horas.
0: E 41 minutos.
1: 22 horas.
0: E 41 minutos.
1: 22 horas.
0: E 41 minutos.
1: 22 horas.
0: E 41 minutos.
1: 22 horas.
0: E 41 minutos.
1: 22 horas.
0: E 41 minutos.
1: 22 horas
2: e 42 minutos.
1: 22 horas
2: e 42 minutos.
1: 22 horas
2: e 42 minutos.
1: 22 horas
2: e 42 minutos.
1: 22 horas
2: e 42 minutos.
1: 22 horas
2: e 42 minutos.
1: 22 horas
2: e 42 minutos.
1: 22 horas
2: e 42 minutos.
1: 22 horas
2: e 42 minutos.
1: 22 horas
2: e 42 minutos.
1: 22 horas
2: e 42 minutos.
1: 22 horas
2: e 42 minutos.
1: 22 horas
2: e 42 minutos.
1: 22 horas
2: e 42 minutos.
1: 22 horas
2: e 42 minutos.
1: 22 horas
2: e 42 minutos.
1: 22 horas
2: e 42 minutos.
1: 22 horas
0: e 43 minutos.
1: 22 horas
0: e 43 minutos.
1: 22 horas
0: e 43 minutos.
1: 22 horas
0: e 43 minutos.
1: 22 horas
0: e 43 minutos.
1: 22 horas
0: e 43 minutos.
1: 22 horas
0: e 43 minutos.
1: 22 horas
0: e 43 minutos.
1: 22 horas
0: e 43 minutos.
1: 22 horas
0: e 43 minutos.
1: 22 horas
0: e 43 minutos.
1: 22 horas
0: e 43 minutos.
1: 22 horas
0: e 43 minutos.
1: 22 horas
0: e 43 minutos.
1: 22 horas
0: e 43 minutos.
1: 22 horas
0: e 43 minutos.
1: 22 horas
0: e 43 minutos.
1: 22 horas
0: e 43 minutos.
1: 22 horas
0: e 44 minutos.
1: 22 horas
0: e 44 minutos.
1: 22 horas
0: e 44 minutos.
1: 22 horas
0: e 44 minutos.
1: 22 horas
0: e 44 minutos.
1: 22 horas
0: e 44 minutos.
1: 22 horas
0: e 44 minutos.
1: 22 horas
0: e 44 minutos.
1: 22 horas
0: e 44 minutos.
1: 22 horas
0: e 44 minutos.
1: 22 horas
0: e 44 minutos.
1: 22 horas
0: e 44 minutos.
1: 22 horas
0: e 44 minutos.
1: 22 horas
0: e 44 minutos.
1: 22 horas
0: e 44 minutos.
1: 22 horas
0: e 44 minutos.
1: 22 horas
0: e 44 minutos.
1: 22 horas
0: e 44 minutos.
1: 22 horas
0: e 45 minutos.
1: 22 horas
0: e 45 minutos.
1: 22 horas
0: e 45 minutos.
1: 22 horas
0: e 45 minutos.
1: 22 horas
0: e 45 minutos.
1: 22 horas
0: e 45 minutos.
1: 22 horas
0: e 45 minutos.
1: 22 horas
0: e 45 minutos.
1: 22 horas
0: e 45 minutos.
1: 22 horas
0: e 45 minutos.
1: 22 horas
0: e 45 minutos.
1: 22 horas e 45 minutos. 22 horas e 45 minutos. 22 horas e 45 minutos. 22 horas e 45 minutos. 22 horas e 45 minutos. 22 horas e 45 minutos. 22 horas e 45 minutos. 22 horas e 46 minutos.
2: 22 horas e 46 minutos.
1: 22 horas e 46 minutos.
2: 22 horas e 46 minutos.
1: 22 horas e 46 minutos.
2: 22 horas e 46 minutos.
1: 22 horas e 46 minutos.
2: 22 horas e 46 minutos.
1: 22 horas e 46 minutos.
2: 22 horas e 46 minutos.
1: 22 horas e 46 minutos.
2: 22 horas e 46 minutos.
1: 22 horas e 46 minutos.
2: 22 horas e 46 minutos.
1: 22 horas e 46 minutos.
2: 22 horas e 46 minutos.
1: 22 horas e 46 minutos.
2: 22 horas e 46 minutos.
1: 22 horas e 47 minutos.
2: 22 horas e 47 minutos.
1: 22 horas e 47 minutos.
2: 22 horas e 47 minutos.
1: 22 horas e 47 minutos.
2: 22 horas e 47 minutos.
1: 22 horas e 47 minutos.
2: 22 horas e 47 minutos.
1: 22 horas e 47 minutos.
2: 22 horas e 47 minutos.
1: 22 horas e 47 minutos.
2: 22 horas e 47 minutos.
1: 22 horas e 47 minutos.
2: 22 horas e 47 minutos.
1: 22 horas e 47 minutos.
2: 22 horas e 47 minutos.
1: 22 horas e 47 minutos.
2: 22 horas e 47 minutos.
1: 22 horas e 47 minutos.
2: 22 horas e 48 minutos.
1: 22 horas e 48 minutos.
2: 22 horas e 48 minutos.
1: 22 horas e 48 minutos.
2: 22 horas e 48 minutos.
1: 22 horas e 48 minutos.
2: 22 horas e 48 minutos.
1: 22 horas e 48 minutos.
2: 22 horas e 48 minutos.
1: 22 horas e 48 minutos.
2: 22 horas e 48 minutos.
1: 22 horas e 48 minutos.
2: 22 horas e 48 minutos.
1: 22 horas e 48 minutos.
2: 22 horas e 48 minutos.
1: 22 horas e 48 minutos.
2: 22 horas e 48 minutos.
1: 22 horas e 48 minutos.
2: 22 horas e 48 minutos.
1: 22 horas e 49 minutos.
2: 22 horas e 49 minutos.
1: 22 horas e 49 minutos.
2: 22 horas e 49 minutos.
1: 22 horas e 49 minutos.
2: 22 horas e 49 minutos.
1: 22 horas e 49 minutos.
2: 22 horas e 49 minutos.
1: 22 horas e 49 minutos.
2: 22 horas e 49 minutos.
1: 22 horas e 49 minutos.
2: 22 horas e 49 minutos.
1: 22 horas e 49 minutos.
2: 22 horas e 49 minutos.
1: 22 horas e 49 minutos.
2: 22 horas e 49 minutos.
1: 22 horas e 49 minutos.
2: 22 horas e 49 minutos.
1: 22 horas e 50 minutos.
2: 22 horas e 50 minutos.
1: 22 horas e 50 minutos.
2: 22 horas e 50 minutos.
1: 22 horas e 50 minutos.
2: 22 horas e 50 minutos.
1: 22 horas e 50 minutos.
2: 22 horas e 50 minutos.
1: 22 horas e 50 minutos.
2: 22 horas e 50 minutos.
1: 22 horas e 50 minutos.
2: 22 horas e 50 minutos.
1: 22 horas.
0: horas e 50 minutos.
3: 22 horas e 50 minutos.
0: 22 horas e 50 minutos.
3: 22 horas e 50 minutos.
0: 22 horas e 50 minutos.
3: 22 horas e 50 minutos.
0: 22 horas e 50 minutos.
3: 22 horas e 50 minutos.
0: 22 horas e 50 minutos.
3: 22 horas e 51 minutos.
0: 22 horas e 51 minutos.
3: 22 horas e 51 minutos.
0: 22 horas e 51 minutos.
3: 22 horas e 51 minutos.
0: 22 horas e 51 minutos.
3: 22 horas e 51 minutos.
0: 22 horas e 51 minutos.
3: 22 horas e 51 minutos.
0: 22 horas e 51 minutos.
3: 22 horas e 51 minutos.
0: 22 horas e 51 minutos.
3: 22 horas e 51 minutos.
0: 22 horas e 51 minutos.
3: 22 horas e 51 minutos.
0: 22 horas e 51 minutos.
3: 22 horas e 51 minutos.
0: 22 horas e 51 minutos.
3: 22 horas e 51 minutos.
0: 22 horas e 51 minutos.
3: 22 horas e 52 minutos.
0: 22 horas e 52 minutos.
3: 22 horas e 52 minutos.
0: 22 horas e 52 minutos.
3: 22 horas e 52 minutos.
0: 22 horas e 52 minutos.
3: 22 horas e 52 minutos.
0: 22 horas e 52 minutos.
3: 22 horas e 52 minutos.
0: 22 horas e 52 minutos.
3: 22 horas e 52 minutos.
0: 22 horas e 52 minutos.
3: 22 horas e 52 minutos.
0: 22 horas e 52 minutos.
3: 22 horas e 52 minutos.
0: 22 horas e 52 minutos.
3: 22 horas e 52 minutos.
0: 22 horas e 52 minutos.
3: 22 horas e 53 minutos.
0: 22 horas e 53 minutos.
3: 22 horas e 53 minutos.
0: 22 horas e 53 minutos.
3: 22 horas e 53 minutos.
0: 22 horas e 53 minutos.
3: 22 horas e 53 minutos.
0: 22 horas e 53 minutos.
3: 22 horas e 53 minutos.
0: 22 horas e 53 minutos.
3: 22 horas e 53 minutos.
0: 22 horas e 53 minutos.
3: 22 horas e 53 minutos.
0: 22 horas e 53 minutos.
3: 22 horas e 53 minutos.
0: 22 horas e 53 minutos.
3: 22 horas e 53 minutos.
0: 22 horas e 53 minutos.
3: 22 horas e 54 minutos.
0: 22 horas e 54 minutos.
3: 22 horas e 54 minutos.
0: 22 horas e 54 minutos.
3: 22 horas e 54 minutos.
0: 22 horas e 54 minutos.
3: 22 horas e 54 minutos.
0: 22 horas e 54 minutos.
3: 22 horas e 54 minutos.
0: 22 horas e 54 minutos.
3: 22 horas e 54 minutos.
0: 22 horas e 54 minutos.
3: 22 horas e 54 minutos.
0: 22 horas e 54 minutos.
3: 22 horas e 54 minutos.
0: 22 horas e 54 minutos.
3: 22 horas e 54 minutos.
0: 22 horas e 54 minutos.
3: 22 horas e 55 minutos.
0: 22 horas 55 minutos.
3: 22 horas 55 minutos.
0: 22 horas 55 minutos.
3: 22 horas 55 minutos.
0: 22 horas 55 minutos.
3: 22 horas 55 minutos.
0: 22 horas 55 minutos.
3: 22 horas 55 minutos.
0: 22 horas 55 minutos.
3: 22 horas 55 minutos. 22 horas, 55 minutos. 22 horas, 55 minutos. 22 horas, 55 minutos. 22 horas, 55 minutos. 22 horas, 55 minutos. 22 horas, 55 minutos. 22 horas, 55 minutos. 22 horas, 55 minutos. 22 horas e 56 minutos. 22 horas e 56 minutos. 22 horas e 56 minutos. 22 horas e 56 minutos. 22 horas e 56 minutos. 22 horas e 56 minutos. 22 horas e 56 minutos. 22 horas e 56 minutos. 22 horas e 56 minutos. 22 horas e 56 minutos. 22 horas e 56 minutos. 22 horas e 56 minutos. 22 horas e 56 minutos. 22 horas e 56 minutos. 22 horas e 56 minutos. 22 horas e 56 minutos. 22 horas e 56 minutos. 22 horas e 56 minutos.
0: 22 horas e 57 minutos.
1: 22 horas e 57 minutos.
0: 22 horas e 57 minutos.
1: 22 horas e 57 minutos.
0: 22 horas e 57 minutos.
1: 22 horas e 57 minutos.
0: 22 horas e 57 minutos.
1: 22 horas e 57 minutos.
0: 22 horas e 57 minutos.
1: 22 horas e 57 minutos.
0: 22 horas e 57 minutos.
1: 22 horas e 57 minutos.
0: 22 horas e 57 minutos.
1: 22 horas e 57 minutos.
0: 22 horas e 57 minutos.
1: 22 horas e 57 minutos.
0: 22 horas e 57 minutos.
1: 22 horas e 57 minutos.
0: 22 horas e 58 minutos.
1: 22 horas e 58 minutos.
0: 22 horas e 58 minutos.
1: 22 horas e 58 minutos.
0: 22 horas e 58 minutos.
1: 22 horas e 58 minutos.
0: 22 horas e 58 minutos.
1: 22 horas e 58 minutos.
0: 22 horas e 58 minutos.
1: 22 horas e 58 minutos.
0: 22 horas e 58 minutos.
1: 22 horas e 58 minutos.
0: 22 horas e 58 minutos.
1: 22 horas e 58 minutos.
0: 22 horas e 58 minutos.
1: 22 horas e 58 minutos.
0: 22 horas e 58 minutos.
1: 22 horas e 58 minutos.
0: 22 horas e 59 minutos.
1: 22 horas e 59 minutos.
0: 22 horas e 59 minutos.
1: 22 horas e 59 minutos.
0: 22 horas e 59 minutos.
1: 22 horas e 59 minutos.
0: 22 horas e 59 minutos.
1: 22 horas e 59 minutos.
0: 22 horas e 59 minutos.
1: 22 horas e 59 minutos.
0: 22 horas e 59 minutos.
1: 22 horas e 59 minutos.
0: 22 horas e 59 minutos.
1: 22 horas e 59 minutos.
0: 22 horas e 59 minutos.
1: 22 horas e 59 minutos.
0: 22 horas e 59 minutos.
1: 22 horas e 59 minutos.
3: 23 horas em ponto.
1: 23 horas em ponto.
3: 23 horas em ponto.
1: 23 horas em ponto.
3: 23 horas em ponto.
1: 23 horas em ponto.
3: 23 horas em ponto.
1: 23 horas.
3: horas em ponto.
4: 23 horas em ponto.
3: 23 horas em ponto.
4: 23 horas em ponto.
3: 23 horas em ponto.
4: 23 horas em ponto.
3: 23 horas em ponto.
4: 23 horas em ponto.
3: 23 horas em ponto.
4: 23 horas em ponto.
3: 23 horas em ponto.
4: 23 horas em ponto.
3: 23 horas em ponto.
4: 23 horas em ponto.
3: 23 horas em ponto.
4: 23 horas em ponto.
3: 23 horas em ponto.
4: 23 horas em ponto.
3: 23 horas
0: e um minuto.
3: 23 horas
0: e um minuto.
3: 23 horas
0: e um minuto.
3: 23 horas
0: e um minuto.
3: 23 horas
0: e um minuto.
3: 23 horas
0: e um minuto.
3: 23 horas
0: e um minuto.
3: 23 horas
0: e um minuto.
3: 23 horas
0: e um minuto.
3: 23 horas
0: e um minuto.
3: 23 horas
0: e um minuto.
3: 23 horas
0: e um minuto.
3: 23 horas
0: e um minuto.
3: 23 horas
0: e um minuto.
3: 23 horas
0: e um minuto.
3: 23 horas
0: e um minuto.
3: 23 horas
0: e um minuto.
3: 23 horas
0: e um minuto.
3: 23 horas
0: e um minuto.
3: 23 horas
0: e um minuto.
3: 23 horas
0: e um minuto.
3: 23 horas
0: e um minuto.
3: 23 horas
0: e um minuto.
3: 23 horas
0: e 2 minutos.
3: 23 horas
0: e 2 minutos.
3: 23 horas
0: e 2 minutos.
3: 23 horas
0: e 2 minutos.
3: 23 horas
0: e 2 minutos.
3: 23 horas
0: e 2 minutos.
3: 23 horas
0: e 2 minutos.
3: 23 horas
0: e 2 minutos.
3: 23 horas
0: e 2 minutos.
3: 23 horas
0: e 2 minutos.
3: 23 horas
0: e 2 minutos.
3: 23 horas
0: e 2 minutos.
3: 23 horas
0: e 2 minutos.
3: 23 horas
0: e 2 minutos.
3: 23 horas
0: e 2 minutos.
3: 23 horas
0: e 2 minutos.
3: 23 horas
0: e 2 minutos.
3: 23 horas
0: e 2 minutos.
3: 23 horas
0: e 2 minutos.
3: 23 horas
0: e 2 minutos.
3: 23 horas
0: e 2 minutos.
3: 23 horas
0: e 3 minutos.
3: 23 horas
0: e 3 minutos.
3: 23 horas
0: e 3 minutos.
3: 23 horas
0: e 3 minutos.
3: 23 horas
0: e 3 minutos.
3: 23 horas
0: e 3 minutos.
3: 23 horas
0: e 3 minutos.
3: 23 horas
0: e 3 minutos.
3: 23 horas
0: e 3 minutos.
3: 23 horas
0: e 3 minutos.
3: 23 horas
0: e 3 minutos.
3: 23 horas
0: e 3 minutos.
3: 23 horas
0: e 3 minutos.
3: 23 horas
0: e 3 minutos.
3: 23 horas
0: e 3 minutos.
3: 23 horas
0: e 3 minutos.
3: 23 horas
0: e 3 minutos.
3: 23 horas
0: e 3 minutos.
3: 23 horas
0: e 3 minutos.
3: 23 horas
0: e 3 minutos.
3: 23 horas
0: e 3 minutos.
3: 23 horas
0: e 4 minutos.
3: 23 horas
0: e 4 minutos.
3: 23 horas
0: e 4 minutos.
3: 23 horas
0: e 4 minutos.
3: 23 horas
0: e 4 minutos.
3: 23 horas
0: e 4 minutos.
3: 23 horas
0: e 4 minutos.
3: 23 horas
0: e 4 minutos.
3: 23 horas
0: e 4 minutos.
3: 23 horas
0: e 4 minutos.
3: 23 horas
0: e 4 minutos.
3: 23 horas
0: e 4 minutos.
3: 23 horas
0: e 4 minutos.
3: 23 horas
0: e 4 minutos.
3: 23 horas
0: e 4 minutos.
3: 23 horas
0: e 4 minutos.
3: 23 horas
0: e 4 minutos.
3: 23 horas
0: e 4 minutos.
3: 23 horas
0: e 4 minutos.
3: 23 horas
0: e 4 minutos.
3: 23 horas
0: e 4 minutos.
3: 23 horas
0: e 5 minutos.
4: 23 horas e 5 minutos. 23 horas e 5 minutos. 23 horas e 5 minutos. 23 horas e 5 minutos. 23 horas e 5 minutos. 23 horas e 5 minutos. 23 horas e 5 minutos. 23 horas e 5 minutos. 23 horas e 5 minutos. 23 horas e 5 minutos. 23 horas e 5 minutos. 23 horas e 5 minutos. 23 horas e 5 minutos. 23 horas e 5 minutos. 23 horas e 5 minutos. 23 horas e 5 minutos. 23 horas e 5 minutos. 23 horas e 5 minutos. 23 horas e 5 minutos. 23 horas e 5 minutos. 23 horas e 6 minutos.
5: 23 horas e 6 minutos.
6: 23 horas e 6 minutos.
7: 23 horas e 6 minutos.
8: 23 horas e 6 minutos.
9: 23 horas e 6 minutos.

minutos, 23 horas e 6 minutos, 23 horas e 6 minutos, 23 horas e 6 minutos, 23 horas e 6 minutos, 23 horas e 6 minutos, 23 horas e 6 minutos, 23 horas e 6 minutos, 23 horas e 6 minutos, 23 horas e 7 minutos, 23 horas e 7 minutos, 23 horas e 7 minutos, 23 horas e 7 minutos, 23 horas e 7 minutos, 23 horas e 7 minutos, 23 horas e 7 minutos, 23 horas e 7 minutos, 23 horas e 7 minutos, 23 horas e 7 minutos, 23 horas e 7 minutos, 23 horas e 7 minutos, 23 horas e 7 minutos, 23 horas e 7 minutos, 23 horas e 7 minutos, 23 horas e 7 minutos, 23 horas e 7 minutos, 23 horas e 7 minutos, 23 horas e 7 minutos, 23 horas e 7 minutos, 23 horas e 7 minutos, 23 horas e 8 minutos, 23 horas e 8 minutos, 23 horas e 8 minutos, 23 horas e 8 minutos, 23 horas e 8 minutos, 23 horas e 8 minutos, 23 horas e 8 minutos, 23 horas e 8 minutos, 23 horas e 8 minutos, 23 horas e 8 minutos, 23 horas e 8 minutos, 23 horas e 8 minutos, 23 horas e 8 minutos, 23 horas e 8 minutos, 23 horas e 8 minutos, 23 horas e 8 minutos, 23 horas e 8 minutos, 23 horas e 8 minutos, 23 horas e 8 minutos, 23 horas e 8 minutos, 23 horas e 8 minutos, 23 horas e 9 minutos, 23 horas e 9 minutos, 23 horas e 9 minutos, 23 horas e 9 minutos, 23 horas e 9 minutos, 23 horas e 9 minutos, 23 horas e 9 minutos, 23 horas e 9 minutos, 23 horas e 9 minutos, 23 horas e 9 minutos, 23 horas e 9 minutos, 23 horas e 9 minutos, 23 horas e 9 minutos, 23 horas e 9 minutos, 23 horas e 9 minutos, 23 horas e 9 minutos, 23 horas e 9 minutos, 23 horas e 9 minutos, 23 horas e 9 minutos, 23 horas e 9 minutos, 23 horas e 9 minutos, 23 horas e 10 minutos, 23 horas e 10 minutos, 23 horas e 10 minutos, 23 horas e 10 minutos, 23 horas e 10 minutos, 23 horas e 10 minutos, 23 horas e 10 minutos, 23 horas e 10 minutos, 23 horas e 10 minutos, 23 horas e 10 minutos, 23 horas e 10 minutos, 23 horas e 10 minutos, 23 horas e 10 minutos, 23 horas e 10 minutos, 23 horas e 10 minutos, 23 horas e 10 minutos, 23 horas e 10 minutos, 23 horas e 10 minutos, 23 horas e 10 minutos, 23 horas e 10 minutos, 23 horas e 10 minutos, 23 horas e 11 minutos, 23 horas e 11 minutos, 23 horas e 11 minutos, 23 horas e 11 minutos, 23 horas e 11 minutos, 23 horas e 11 minutos, 23 horas e 11 minutos, 23 horas e 11 minutos, 23 horas e 11 minutos, 23 horas e 11 minutos, 23 horas e 11 minutos, 23 horas e 11 minutos, 23 horas e 11 minutos, 23 horas

0: e 11 minutos.
1: 23 horas
0: e 11 minutos.
1: 23 horas
0: e 11 minutos.
1: 23 horas
0: e 11 minutos.
1: 23 horas
0: e 11 minutos.
1: 23 horas
0: e 11 minutos.
1: 23 horas
0: e 11 minutos.
1: 23 horas
0: e 11 minutos.
1: 23 horas
0: e 11 minutos.
1: 23 horas
0: e 11 minutos.
1: 23 horas
0: e 12 minutos.
1: 23 horas
0: e 12 minutos.
1: 23 horas
0: e 12 minutos.
1: 23 horas
0: e 12 minutos.
1: 23 horas
0: e 12 minutos.
1: 23 horas
0: e 12 minutos.
1: 23 horas
0: e 12 minutos.
1: 23 horas
0: e 12 minutos.
1: 23 horas
0: e 12 minutos.
1: 23 horas
0: e 12 minutos.
1: 23 horas
0: e 12 minutos.
1: 23 horas
0: e 12 minutos.
1: 23 horas
0: e 12 minutos.
1: 23 horas
0: e 12 minutos.
1: 23 horas
0: e 12 minutos.
1: 23 horas
0: e 12 minutos.
1: 23 horas
0: e 12 minutos.
1: 23 horas
0: e 12 minutos.
1: 23 horas
0: e 12 minutos.
1: 23 horas
0: e 12 minutos.
1: 23 horas
0: e 13 minutos.
1: 23 horas
0: e 13 minutos.
1: 23 horas
0: e 13 minutos.
1: 23 horas
0: e 13 minutos.
1: 23 horas
0: e 13 minutos.
1: 23 horas
0: e 13 minutos.
1: 23 horas
0: e 13 minutos.
1: 23 horas
0: e 13 minutos.
1: 23 horas
0: e 13 minutos.
1: 23 horas
0: e 13 minutos.
1: 23 horas
0: e 13 minutos.
1: 23 horas
0: e 13 minutos.
1: 23 horas
0: e 13 minutos.
1: 23 horas
0: e 13 minutos.
1: 23 horas
0: e 13 minutos.
1: 23 horas
0: e 13 minutos.
1: 23 horas
0: e 13 minutos.
1: 23 horas
0: e 13 minutos.
1: 23 horas
0: e 13 minutos.
1: 23 horas
0: e 13 minutos.
1: 23 horas
0: e 13 minutos.
1: 23 horas
0: e 14 minutos.
1: 23 horas
0: e 14 minutos.
1: 23 horas
0: e 14 minutos.
1: 23 horas
0: e 14 minutos.
1: 23 horas
0: e 14 minutos.
1: 23 horas
0: e 14 minutos.
1: 23 horas
0: e 14 minutos.
1: 23 horas
0: e 14 minutos.
1: 23 horas
0: e 14 minutos.
1: 23 horas
0: e 14 minutos.
1: 23 horas
0: e 14 minutos.
1: 23 horas
0: e 14 minutos.
1: 23 horas
0: e 14 minutos.
1: 23 horas
0: e 14 minutos.
1: 23 horas
0: e 14 minutos.
1: 23 horas
0: e 14 minutos.
1: 23 horas
0: e 14 minutos.
1: 23 horas
0: e 14 minutos.
1: 23 horas
0: e 14 minutos.
1: 23 horas
0: e 15 minutos.
1: 23 horas
0: e 15 minutos.
1: 23 horas
0: e 15 minutos.
1: 23 horas
0: e 15 minutos.
1: 23 horas
0: e 15 minutos.
1: 23 horas
0: e 15 minutos.
1: 23 horas
0: e 15 minutos.
1: 23 horas
0: e 15 minutos.
1: 23 horas
0: e 15 minutos.
1: 23 horas
0: e 15 minutos.
1: 23 horas
0: e 15 minutos.
1: 23 horas
0: e 15 minutos.
1: 23 horas
0: e 15 minutos.
1: 23 horas
0: e 15 minutos.
1: 23 horas
0: e 15 minutos.
1: 23 horas
0: e 15 minutos.
1: 23 horas
0: e 15 minutos.
1: 23 horas
0: e 15 minutos.
1: 23 horas
0: e 15 minutos.
1: 23 horas
0: e 15 minutos.
1: 23 horas
0: e 15 minutos.
1: 23 horas
0: e 16 minutos.
1: 23 horas
0: e 16 minutos.
1: 23 horas
0: e 16 minutos.
1: 23 horas
0: e 16 minutos.
1: 23 horas
0: e 16 minutos.
1: 23 horas
0: e 16 minutos.
1: 23 horas
0: e 16 minutos.
1: 23 horas
0: e 16 minutos.
1: 23 horas
0: e 16 16 minutos.
1: 23 horas
0: e 16 minutos.
1: 23 horas
0: e 16 minutos.
1: 23 horas
0: e 16 minutos.
1: 23 horas
0: e 16 minutos.
1: 23 horas
0: e 16 minutos.
1: 23 horas
0: e 16 minutos.
1: 23 horas
0: e 16 minutos.
1: 23 horas
0: e 16 minutos.
1: 23 horas
0: e 16 minutos.
1: 23 horas
0: e 16 minutos.
1: 23 horas
0: e 16 minutos.
1: 23 horas
2: e 17 minutos.
1: 23 horas
2: e 17 minutos.
1: 23 horas
2: e 17 minutos.
1: 23 horas
2: e 17 minutos.
1: 23 horas
2: e 17 minutos.
1: 23 horas
2: e 17 minutos.
1: 23 horas
2: e 17 minutos.
1: 23 horas
2: e 17 minutos.
1: 23 horas
2: e 17 minutos.
1: 23 horas
2: e 17 minutos.
1: 23 horas
2: e 17 minutos.
1: 23 horas
2: e 17 minutos.
1: 23 horas
2: e 17 minutos.
1: 23 horas
2: e 17 minutos.
1: 23 horas
2: e 17 minutos.
1: 23 horas
2: e 17 minutos.
1: 23 horas
2: e 17 minutos.
1: 23 horas
2: e 17 minutos.
1: 23 horas
2: e 17 minutos.
1: 23 horas
2: e 18 minutos.
1: 23 horas
2: e 18 minutos.
1: 23 horas
2: e 18 minutos.
1: 23 horas
2: e 18 minutos.
1: 23 horas
2: e 18 minutos.
1: 23 horas
2: e 18 minutos.
1: 23 horas
2: e 18 minutos.
1: 23 horas
2: e 18 minutos.
1: 23 horas
2: e 18 minutos.
1: 23 horas
2: e 18 minutos.
1: 23 horas
2: e 18 minutos.
1: 23 horas
2: e 18 minutos.
1: 23 horas
2: e 18 minutos.
1: 23 horas
2: e 18 minutos.
1: 23 horas
2: e 18 minutos.
1: 23 horas
2: e 18 minutos.
1: 23 horas
2: e 18 minutos.
1: 23 horas
2: e 18 minutos.
1: 23 horas
2: e 18 minutos.
1: 23 horas
2: e 18 minutos.
1: 23 horas
0: e 19 minutos.
1: 23 horas
0: e 19 minutos.
1: 23 horas
0: e 19 minutos.
1: 23 horas
0: e 19 minutos.
1: 23 horas
0: e 19 minutos.
1: 23 horas
0: e 19 minutos.
1: 23 horas
0: e 19 minutos.
1: 23 horas
0: e 19 minutos.
1: 23 horas
0: e 19 minutos.
1: 23 horas
0: e 19 minutos.
1: 23 horas
0: e 19 minutos.
1: 23 horas
0: e 19 minutos.
1: 23 horas
0: e 19 minutos.
1: 23 horas
0: e 19 minutos.
1: 23 horas
0: e 19 minutos.
1: 23 horas
0: e 19 minutos.
1: 23 horas
0: e 19 minutos.
1: 23 horas
0: e 19 minutos.
1: 23 horas
0: e 19 minutos.
1: 23 horas
0: e
2: 20 minutos.
1: 23 horas
2: e 20 minutos.
1: 23 horas
2: e 20 minutos.
1: 23 horas
2: e 20 minutos.
1: 23 horas
2: e 20 minutos.
1: 23 horas
2: e 20 minutos.
1: 23 horas
2: e 20 minutos.
1: 23 horas
2: e 20 minutos.
1: 23 horas
2: e 20 minutos.
1: 23 horas
2: e 20 minutos.
1: 23 horas
2: e 20 minutos.
1: 23 horas
2: e 20 minutos.
1: 23 horas
2: e 20 minutos.
1: 23 horas
2: e 20 minutos.
1: 23 horas
2: e 20 minutos.
1: 23 horas
2: e 20 minutos.
1: 23 horas
2: e 20 minutos.
1: 23 horas
2: e 20 minutos.
1: 23 horas
2: e 20 minutos.
1: 23 horas
2: e 20 minutos.
1: 23 horas
2: e 20 minutos.
1: 23 horas
2: e 21 minutos.
1: 23 horas
2: e 21 minutos.
1: 23 23 horas e 21 minutos. 23 horas e 21 minutos. 23 horas e 21 minutos. 23 horas e 21 minutos. 23 horas e 21 minutos. 23 horas e 21 minutos. 23 horas e 21 minutos. 23 horas e 21 minutos. 23 horas e 21 minutos.
2: 23 horas e 21 minutos.
1: 23 horas e 21 minutos. 23 horas e 21 minutos. 23 horas e 21 minutos. 23 horas e 21 minutos. 23 horas e 21 minutos. 23 horas e 21 minutos. 23 horas e 21 minutos.
2: 23 horas e 21 minutos.
1: 23 horas e 22 minutos. 23 horas e 22 minutos. 23 horas e 22 minutos. 23 horas e 22 minutos. 23 horas e 22 minutos. 23 horas e 22 minutos. 23 horas e 22 minutos.
2: 23 horas e 22 minutos.
1: 23 horas e 22 minutos.
2: 23 horas e 22 minutos.
1: 23 horas e 22 minutos.
2: 23 horas e 22 minutos.
1: 23 horas e 22 minutos.
2: 23 horas e 22 minutos.
1: 23 horas e 22 minutos.
2: 23 horas e 22 minutos.
1: 23 horas e 22 minutos.
2: 23 horas e 22 minutos.
1: 23 horas e 22 minutos.
2: 23 horas e 23 minutos.
1: 23 horas e 23 minutos.
2: 23 horas e 23 minutos.
1: 23 horas e 23 minutos.
2: 23 horas e 23 minutos.
1: 23 horas e 23 minutos.
2: 23 horas e 23 minutos.
1: 23 horas e 23 minutos.
2: 23 horas e 23 minutos.
1: 23 horas e 23 minutos.
2: 23 horas e 23 minutos.
1: 23 horas e 23 minutos.
2: 23 horas e 23 minutos.
1: 23 horas e 23 minutos.
2: 23 horas e 23 minutos.
1: 23 horas e 23 minutos.
2: 23 horas e 23 minutos.
1: 23 horas e 24 minutos.
2: 23 horas e 24 minutos.
1: 23 horas e 24 minutos.
2: 23 horas e 24 minutos.
1: 23 horas e 24 minutos.
2: 23 horas e 24 minutos.
1: 23 horas e 24 minutos.
2: 23 horas e 24 minutos.
1: 23 horas e 24 minutos.
2: 23 horas e 24 minutos.
1: 23 horas e 24 minutos.
2: 23 horas e 24 minutos.
1: 23 horas e 24 minutos.
2: 23 horas e 24 minutos.
1: 23 horas e 24 minutos.
2: 23 horas e 24 minutos.
1: 23 horas e 24 minutos.
2: 23 horas e 24 minutos.
1: 23 horas e 25 minutos.
2: 23 horas e 25 minutos.
1: 23 horas e 25 minutos.
2: 23 horas e 25 minutos.
1: 23 horas e 25 minutos.
2: 23 horas e 25 minutos.
1: 23 horas e 25 minutos.
2: 23 horas e 25 minutos.
1: 23 horas e 25 minutos.
2: 23 horas e 25 minutos.
1: 23 horas e 25 minutos. minutos.
3: 23 horas e 25 minutos.
1: 23 horas e 25 minutos.
3: 23 horas e 25 minutos. 23 horas e 25 minutos. 23 horas e 25 minutos. 23 horas e 25 minutos. 23 horas e 25 minutos. 23 horas e 26 minutos.
1: 23 horas e 26 minutos.
3: 23 horas e 26 minutos.
1: 23 horas e 26 minutos.
3: 23 horas e 26 minutos.
1: 23 horas e 26 minutos.
3: 23 horas e 26 minutos.
1: 23 horas e 26 minutos.
3: 23 horas e 26 minutos.
1: 23 horas e 26 minutos.
3: 23 horas e 26 minutos.
1: 23 horas e 26 minutos.
3: 23 horas e 26 minutos.
1: 23 horas e 26 minutos.
3: 23 horas e 26 minutos.
1: 23 horas e 26 minutos.
3: 23 horas e 26 minutos.
1: 23 horas e 26 minutos.
3: 23 horas e 27 minutos.
1: 23 horas e 27 minutos.
3: 23 horas e 27 minutos.
1: 23 horas e 27 minutos.
3: 23 horas e 27 minutos.
1: 23 horas e 27 minutos.
3: 23 horas e 27 minutos.
1: 23 horas e 27 minutos.
3: 23 horas e 27 minutos.
1: 23 horas e 27 minutos.
3: 23 horas e 27 minutos.
1: 23 horas e 27 minutos.
3: 23 horas e 27 minutos.
1: 23 horas e 27 minutos.
3: 23 horas e 27 minutos.
1: 23 horas e 27 minutos.
3: 23 horas e 27 minutos.
1: 23 horas e 27 minutos.
3: 23 horas e 28 minutos.
1: 23 horas e 28 minutos.
3: 23 horas e 28 minutos.
1: 23 horas e 28 minutos.
3: 23 horas e 28 minutos.
1: 23 horas e 28 minutos.
3: 23 horas e 28 minutos.
1: 23 horas e 28 minutos.
3: 23 horas e 28 minutos.
1: 23 horas e 28 minutos.
3: 23 horas e 28 minutos.
1: 23 horas e 28 minutos.
3: 23 horas e 28 minutos.
1: 23 horas e 28 minutos.
3: 23 horas e 28 minutos.
1: 23 horas e 28 minutos.
3: 23 horas e 28 minutos.
1: 23 horas e 28 minutos.
3: 23 horas e 29 minutos.
1: 23 horas e 29 minutos.
3: 23 horas e 29 minutos.
1: 23 horas e 29 minutos.
3: 23 horas e 29 minutos.
1: 23 horas e 29 minutos.
3: 23 horas e 29 minutos.
1: 23 horas e 29 minutos.
3: 23 horas e 29 minutos.
1: 23 horas e 29 minutos.
3: 23 horas e 29 minutos.
1: 23 horas e 29 minutos.
3: 23 horas e 29 minutos.
1: 23 horas e 29 minutos.
3: 23 horas e 29 minutos.
1: 23 horas e 29 minutos.
3: 23 horas e 29 minutos.
1: 23 horas e 29 minutos.
3: 23 horas e 30 minutos.
1: 23 horas e 30 minutos.
3: 23 horas e 30 minutos.
1: 23 horas e 30 minutos.
4: 23 horas e 30 minutos.
5: 23 horas e 30 minutos.
6: 23 horas e 30 minutos.
7: 23 horas e 30 minutos.
8: 23 horas e 30 minutos.
9: 23 horas e 30 minutos.
10: 23 horas e 30 minutos.
11: 23 horas e 30 minutos.
12: 23 horas e 30 minutos.
13: 23 horas e 30 minutos.
14: 23 horas e 30 minutos.
15: 23 horas e 30 minutos.
16: 23 horas e 30 minutos.
17: 23 horas e 30 minutos.
18: 23 horas e 30 minutos.
19: 23 horas e 30 minutos.
20: 23 horas e 30 minutos.
21: 23 horas e 31 minutos.
22: 23 horas e 31 minutos.
23: 23 horas e 31 minutos.
24: 23 horas e 31 minutos.
25: 23 horas e 31 minutos.
26: 23 horas e 31 minutos.
27: 23 horas e 31 minutos.
28: 23 horas e 31 minutos.
29: 23 horas e 31 minutos.
30: 23 horas e 31 minutos.
31: 23 horas e 31 minutos.
32: 23 horas e 31 minutos.
33: 23 horas e 31 minutos.
34: 23 horas e 31 minutos.
35: 23 horas e 31 minutos.
36: 23 horas e 31 minutos.
37: 23 horas e 31 minutos.
38: 23 horas e 31 minutos.
39: 23 horas e 31 minutos.
40: 23 horas e 32 minutos.
41: 23 horas e 32 minutos.
42: 23 horas e 32 minutos.
43: 23 horas e 32 minutos.
44: 23 horas e 32 minutos.
45: 23 horas e 32 minutos.
46: 23 horas e 32 minutos.
47: 23 horas e 32 minutos.
48: 23 horas e 32 minutos.
49: 23 horas e 32 minutos.
50: 23 horas e 32 minutos.
51: 23 horas e 32 minutos.
52: 23 horas e 32 minutos.
53: 23 horas e 32 minutos.
54: 23 horas e 32 minutos.
55: 23 horas e 32 minutos.
56: 23 horas e 32 minutos.
57: 23 horas e 32 minutos.
58: 23 horas e 33 minutos.
59: 23 horas e 33 minutos.
60: 23 horas e 33 minutos.
61: 23 horas e 33 minutos.
62: 23 horas e 33 minutos.
63: 23 horas e 33 minutos.
64: 23 horas e 33 minutos.
65: 23 horas e 33 minutos.
66: 23 horas e 33 minutos.
67: 23 horas e 33 minutos.
68: 23 horas e 33 minutos.
69: 23 horas e 33 minutos.
70: 23 horas e 33 minutos.
71: 23 horas e 33 minutos.
72: 23 horas e 33 minutos.
73: 23 horas e 33 minutos.
74: 23 horas e 33 minutos.
75: 23 horas e 33 minutos.
76: 23 horas e 34 minutos.
77: 23 horas e 34 minutos.
78: 23 horas e 34 minutos.
79: 23 horas e 34 minutos.
80: 23 horas e 34 minutos.
81: 23 horas e 34 minutos.
82: 23 horas e 34 minutos.
83: 23 horas e 34 minutos.
84: 23 horas e 34 minutos.
85: 23 horas e 34 minutos.
86: 23 horas e 34 minutos.
87: 23 horas e 34 minutos.
88: 23 horas e 34 minutos.
89: 23 horas e 34 minutos.
90: 23 horas e 34 minutos.
91: 23 horas.
5: 1 hora e 34 minutos.
6: 23 horas e 34 minutos.
7: 23 horas e 34 minutos.
8: 23 horas e 35 minutos.
9: 23 horas e 35 minutos.
10: 23 horas e 35 minutos.
11: 23 horas e 35 minutos.
12: 23 horas e 35 minutos.
13: 23 horas e 35 minutos.
14: 23 horas e 35 minutos.
15: 23 horas e 35 minutos.
16: 23 horas e 35 minutos.
17: 23 horas e 35 minutos.
18: 23 horas e 35 minutos.
19: 23 horas e 35 minutos.
20: 23 horas e 35 minutos.
22: 23 horas e 35 minutos.
23: 23 horas e 35 minutos.
24: 23 horas e 35 minutos.
25: 23 horas e 35 minutos.
26: 23 horas e 36 minutos.
27: 23 horas e 36 minutos.
28: 23 horas e 36 minutos.
29: 23 horas e 36 minutos.
30: 23 horas e 36 minutos.
31: 23 horas e 36 minutos.
32: 23 horas e 36 minutos.
33: 23 horas e 36 minutos.
34: 23 horas e 36 minutos.
35: 23 horas e 36 minutos.
36: 23 horas e 36 minutos.
37: 23 horas e 36 minutos.
38: 23 horas e 36 minutos.
39: 23 horas e 36 minutos.
40: 23 horas e 36 minutos.
41: 23 horas e 36 minutos.
42: 23 horas e 36 minutos.
43: 23 horas e 36 minutos.
44: 23 horas e 37 minutos.
45: 23 horas e 37 minutos.
46: 23 horas e 37 minutos.
47: 23 horas e 37 minutos.
48: 23 horas e 37 minutos.
49: 23 horas e 37 minutos.
50: 23 horas e 37 minutos.
51: 23 horas e 37 minutos.
52: 23 horas e 37 minutos.
53: 23 horas e 37 minutos.
54: 23 horas e 37 minutos.
55: 23 horas e 37 minutos.
56: 23 horas e 37 minutos.
57: 23 horas e 37 minutos.
58: 23 horas e 37 minutos.
59: 23 horas e 37 minutos.
60: 23 horas e 37 minutos.
61: 23 horas e 37 minutos.
62: 23 horas e 38 minutos.
63: 23 horas e 38 minutos.
64: 23 horas e 38 minutos.
65: 23 horas e 38 minutos.
66: 23 horas e 38 minutos.
67: 23 horas e 38 minutos.
68: 23 horas e 38 minutos.
69: 23 horas e 38 minutos.
70: 23 horas e 38 minutos.
71: 23 horas e 38 minutos.
72: 23 horas e 38 minutos.
73: 23 horas e 38 minutos.
74: 23 horas e 38 minutos.
75: 23 horas e 38 minutos.
76: 23 horas e 38 minutos.
77: 23 horas e 38 minutos.
78: 23 horas e 38 minutos.
79: 23 horas e 39 minutos.
80: 23 horas e 39 minutos.
81: 23 horas e 39 minutos.
82: 23 horas e 39 minutos.
83: 23 horas e 39 minutos.
84: 23 horas e 39 minutos.
85: 23 horas e 39 minutos.
86: 23 horas e 39 minutos.
87: 23 horas e 39 minutos.
88: 23 horas e 39 minutos.
89: 23 horas e 39 minutos.
90: 23 horas e 39 minutos.
91: 23 horas e 39 minutos.
92: 23 horas e 39 minutos.
93: 23 horas e 39 minutos.
94: 23 horas e 39 minutos.
0: 23 horas e 39 minutos.
5: 23 horas e 39 minutos.
60: 23 horas e 40 minutos.
6: 23 horas e 40 minutos.
7: 23 horas e 40 minutos.
9: 23 horas e 40 minutos.
10: 23 horas e 40 minutos.
12: 23 horas e 40 minutos.
13: 23 horas e 40 minutos.
67: 23 horas e 40 minutos.
15: 23 horas e 40 minutos.
16: 23 horas e 40 minutos.
18: 23 horas e 40 minutos.
20: 23 horas e 40 minutos.
22: 23 horas e 40 minutos.
24: 23 horas e 40 minutos.
26: 23 horas e 40 minutos.
27: 23 horas e 40 minutos.
28: 23 horas e 40 minutos.
77: 23 horas e 40 minutos.
29: 23 horas e 40 minutos.
30: 23 horas e 40 minutos.
31: 23 horas e 40 minutos.
32: 23 horas e 41 minutos.
33: 23 horas e 41 minutos.
34: 23 horas e 41 minutos.
35: 23 horas e 41 minutos.
36: 23 horas e 41 minutos.
37: 23 horas e 41 minutos.
38: 23 horas e 41 minutos.
39: 23 horas e 41 minutos.
40: 23 horas e 41 minutos.
41: 23 horas e 41 minutos.
42: 23 horas e 41 minutos.
43: 23 horas e 41 minutos.
44: 23 horas e 41 minutos.
45: 23 horas e 41 minutos.
46: 23 horas e 41 minutos.
48: 23 horas e 41 minutos.
50: 23 horas e 41 minutos.
51: 23 horas e 41 minutos.
53: 23 horas e 41 minutos.
54: 23 horas e 42 minutos.
56: 23 horas e 42 minutos.
58: 23 horas e 42 minutos.
59: 23 horas e 42 minutos.
61: 23 horas e 42 minutos.
62: 23 horas e 42 minutos.
63: 23 horas e 42 minutos.
64: 23 horas e 42 minutos.
65: 23 horas e 42 minutos.
66: 23 horas e 42 minutos.
68: 23 horas e 42 minutos.
69: 23 horas e 42 minutos.
70: 23 horas e 42 minutos.
71: 23 horas e 42 minutos.
72: 23 horas e 42 minutos.
73: 23 horas e 42 minutos.
74: 23 horas e 42 minutos.
75: 23 horas e 43 minutos.
76: 23 horas e 43 minutos.
78: 23 horas e 43 minutos.
79: 23 horas e 43 minutos.
80: 23 horas e 43 minutos.
81: 23 horas e 43 minutos.
82: 23 horas e 43 minutos.
83: 23 horas e 43 minutos.
84: 23 horas e 43 minutos.
85: 23 horas e 43 minutos.
86: 23 horas e 43 minutos.
87: 23 horas e 43 minutos.
88: 23 horas e 43 minutos.
89: 23 horas e 43 minutos.
90: 23 horas e 43 minutos.
91: 23 horas e 43 minutos.
92: 23 horas e 43 minutos.
93: 23 horas e 43 minutos.
94: 23 horas e 44 minutos.
95: 23 horas e 44 minutos.
96: 23 horas e 44 minutos.
97: 23 horas e 44 minutos.
98: 23 horas e 44 minutos.
99: 23 horas e 44 minutos.
100: 23 horas e 44 minutos.
101: 23 horas e 44 minutos.
102: 23 horas e 44 minutos.
103: 23 horas.
0: 2:44.
1: 23:44.
0: 23:44.
1: 23:44.
0: 23:44.
1: 23:44.
0: 23:44.
1: 23:45.
0: 23:45.
1: 23:45.
0: 23:45.
1: 23:45.
0: 23:45.
1: 23:45.
0: 23:45.
1: 23:45.
0: 23:45.
1: 23:45.
0: 23:45.
1: 23:45.
0: 23:45.
1: 23:45.
0: 23:45.
1: 23:45.
0: 23:45.
1: 23:46.
0: 23:46.
1: 23:46.
0: 23:46.
1: 23:46.
0: 23:46.
1: 23:46.
0: 23:46.
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0: 23:46.
1: 23:47.
0: 23:47.
1: 23:47.
0: 23:47.
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1: 23:47.
0: 23:48.
1: 23:48.
0: 23:48.
1: 23:48.
0: 23:48.
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0: 23:48.
1: 23:48.
0: 23:48.
1: 23:48.
0: 23:49.
1: 23:49.
0: 23:49.
1: 23:49.
0: 23:49.
1: 23:49.
0: 23:49.
2: horas e 49 minutos.
3: 23 horas
2: e 49 minutos.
3: 23 horas
2: e 49 minutos.
3: 23 horas
2: e 49 minutos.
3: 23 horas
2: e 49 minutos.
3: 23 horas
2: e 49 minutos.
3: 23 horas
2: e 49 minutos.
3: 23 horas
2: e 49 minutos.
3: 23 horas
2: e 49 minutos.
3: 23 horas
2: e 49 minutos.
3: 23 horas
2: e 49 minutos.
3: 23 horas
2: e 49 minutos.
3: 23 horas
2: e 50 minutos.
3: 23 horas
2: e 50 minutos.
3: 23 horas
2: e 50 minutos.
3: 23 horas
2: e 50 minutos.
3: 23 horas
2: e 50 minutos.
3: 23 horas
2: e 50 minutos.
3: 23 horas
2: e 50 minutos.
3: 23 horas
2: e 50 minutos.
3: 23 horas
2: e 50 minutos.
3: 23 horas
2: e 50 minutos.
3: 23 horas
2: e 50 minutos.
3: 23 horas
2: e 50 minutos.
3: 23 horas
2: e 50 minutos.
3: 23 horas
2: e 50 minutos.
3: 23 horas
2: e 50 minutos.
3: 23 horas
2: e 50 minutos.
3: 23 horas
2: e 50 minutos.
3: 23 horas
2: e 50 minutos.
3: 23 horas
2: e 50 minutos.
3: 23 horas
2: e 50 minutos.
3: 23 horas
2: e 51 minutos.
3: 23 horas
2: e 51 minutos.
3: 23 horas
2: e 51 minutos.
3: 23 horas
2: e 51 minutos.
3: 23 horas
2: e 51 minutos.
3: 23 horas
2: e 51 minutos.
3: 23 horas
2: e 51 minutos.
3: 23 horas
2: e 51 minutos.
3: 23 horas
2: e 51 minutos.
3: 23 horas
2: e 51 minutos.
3: 23 horas
2: e 51 minutos.
3: 23 horas
2: e 51 minutos.
3: 23 horas
2: e 51 minutos.
3: 23 horas
2: e 51 minutos.
3: 23 horas
2: e 51 minutos.
3: 23 horas
2: e 51 minutos.
3: 23 horas
2: e 51 minutos.
3: 23 horas
2: e 51 minutos.
3: 23 horas
2: e 51 minutos.
3: 23 horas
2: e 51 minutos.
3: 23 horas
4: e 52 minutos.
3: 23 horas
4: e 52 minutos.
3: 23 horas
4: e 52 minutos.
3: 23 horas
4: e 52 minutos.
3: 23 horas
4: e 52 minutos.
3: 23 horas
4: e 52 minutos.
3: 23 horas
4: e 52 minutos.
3: 23 horas
4: e 52 minutos.
3: 23 horas
4: e 52 minutos.
3: 23 horas
4: e 52 minutos.
3: 23 horas
4: e 52 minutos.
3: 23 horas
4: e 52 minutos.
3: 23 horas
4: e 52 minutos.
3: 23 horas
4: e 52 minutos.
3: 23 horas
4: e 52 minutos.
3: 23 horas
4: e 52 minutos.
3: 23 horas
4: e 52 minutos.
3: 23 horas
4: e 52 minutos.
3: 23 horas
4: e 53 minutos.
3: 23 horas
4: e 53 minutos.
3: 23 horas
4: e 53 minutos.
3: 23 horas
4: e 53 minutos.
3: 23 horas
4: e 53 minutos.
3: 23 horas
4: e 53 minutos.
3: 23 horas
4: e 53 minutos.
3: 23 horas
4: e 53 minutos.
3: 23 horas
4: e 53 minutos.
3: 23 horas
4: e 53 minutos.
3: 23 horas
4: e 53 minutos.
3: 23 horas
4: e 53 minutos.
3: 23 horas
4: e 53 minutos.
3: 23 horas
4: e 53 minutos.
3: 23 horas
4: e 53 minutos.
3: 23 horas
4: e 53 minutos.
3: 23 horas e 53 minutos. 23 horas e 53 minutos. 23 horas e 54 minutos. 23 horas e 54 minutos. 23 horas e 54 minutos. 23 horas e 54 minutos. 23 horas e 54 minutos. 23 horas e 54 minutos. 23 horas e 54 minutos. 23 horas e 54 minutos. 23 horas e 54 minutos. 23 horas e 54 minutos. 23 horas e 54 minutos. 23 horas e 54 minutos. 23 horas e 54 minutos. 23 horas e 54 minutos. 23 horas e 54 minutos. 23 horas e 54 minutos. 23 horas e 54 minutos. 23 horas e 54 minutos. 23 horas e 55 minutos.
0: 23 horas e 55 minutos.
3: 23 horas e 55 minutos. 23 horas e 55 minutos. 23 horas e 55 minutos. 23 horas e 55 minutos. 23 horas e 55 minutos. 23 horas e 55 minutos.
0: 23 horas e 55 minutos.
3: 23 horas e 55 minutos. 23 horas e 55 minutos. 23 horas e 55 minutos. 23 horas e 55 minutos. 23 horas e 55 minutos. 23 horas e 55 minutos. 23 horas e 55 minutos.
0: 23 horas e 55 minutos.
3: 23 horas e 55 minutos.
0: 23 horas e 56 minutos.
3: 23 horas e 56 minutos. 23 horas e 56 minutos. 23 horas e 56 minutos.
0: 23 horas e 56 minutos.
3: 23 horas e 56 minutos.
0: 23 horas e 56 minutos.
3: 23 horas e 56 minutos.
0: 23 horas e 56 minutos.
3: 23 horas e 56 minutos.
0: 23 horas e 56 minutos.
3: 23 horas e 56 minutos.
0: 23 horas e 56 minutos.
3: 23 horas e 56 minutos.
0: 23 horas e 56 minutos.
3: 23 horas e 56 minutos.
0: 23 horas e 56 minutos.
3: 23 horas e 56 minutos.
0: 23 horas e 57 minutos.
3: 23 horas e 57 minutos.
0: 23 horas e 57 minutos.
3: 23 horas e 57 minutos.
0: 23 horas e 57 minutos.
3: 23 horas e 57 minutos.
0: 23 horas e 57 minutos.
3: 23 horas e 57 minutos.
0: 23 horas e 57 minutos.
3: 23 horas e 57 minutos.
0: 23 horas e 57 minutos.
3: 23 horas e 57 minutos.
0: 23 horas e 57 minutos.
3: 23 horas e 57 minutos.
0: 23 horas e 57 minutos.
3: 23 horas e 57 minutos.
0: 23 horas e 57 minutos.
3: 23 horas e 57 minutos.
0: 23 horas e 58 minutos.
3: 23 horas e 58 minutos.
0: 23 horas e 58 minutos.
3: 23 horas e 58 minutos.
0: 23 horas e 58 minutos.
3: 23 horas e 58 minutos.
0: 23 horas e 58 minutos.
3: 23 horas e 58 minutos.
0: 23 horas e 58 minutos.
3: 23 horas e 58 minutos.
0: 23 horas e 58 minutos.
3: 23 horas e 58 minutos.
0: 23 horas e 58 minutos.
3: 23 horas e 58 minutos.
0: 23 horas e 58 minutos.
3: 23
5: 23 horas e 58 minutos.
6: 23 horas e 58 minutos.
7: 23 horas e 59 minutos.
8: 23 horas e 59 minutos.
9: 23 horas e 59 minutos.
10: 23 horas e 59 minutos.
11: 23 horas e 59 minutos.
12: 23 horas e 59 minutos.
13: 23 horas e 59 minutos.
14: 23 horas e 59 minutos.
15: 23 horas e 59 minutos.
16: 23 horas e 59 minutos.
17: 23 horas e 59 minutos.
18: 23 horas e 59 minutos.
19: 23 horas e 59 minutos.
20: 23 horas e 59 minutos.
21: 23 horas e 59 minutos.
22: 23 horas e 59 minutos.
23: 23 horas e 59 minutos.
24: 23 horas e 59 minutos.
25: 0 hora em ponto.
26: 0 hora em ponto.
27: 0 hora em ponto.
28: 0 hora em ponto.
29: 0 hora em ponto.
30: 0 hora em ponto.
31: 0 hora em ponto.
32: 0 hora em ponto.
33: 0 hora em ponto.
34: 0 hora em ponto.
35: 0 hora em ponto.
36: 0 hora em ponto.
37: 0 hora em ponto.
38: 0 hora em ponto.
39: 0 hora em ponto.
40: 0 hora em ponto.
41: 0 hora em ponto.
42: 0 hora em ponto.
43: 0 hora em ponto.
44: 0 hora em ponto.
45: 0 hora em ponto.
46: 0 hora em ponto.
47: 0 hora em ponto.
48: 0 hora em ponto.
49: 0 hora em ponto.
50: 0 hora em ponto.
51: 0 hora em ponto.
52: 0 hora em ponto.
53: 0 hora em ponto.
54: 0 hora
55: e 1 minuto.
56: 0 hora
57: e 1 minuto.
58: 0 hora
59: e 1 minuto.
60: 0 hora
61: e 1 minuto.
62: 0 hora
67: e 1 minuto.
75: 0 hora
76: e 1 minuto.
77: 0 hora
78: e 1 minuto.
79: 0 hora
80: e 1 minuto.
81: 0 hora
82: e 1 minuto.
83: 0 hora
84: e 1 minuto.
85: 0 hora
86: e 1 minuto.
87: 0 hora
88: e 1 minuto.
89: 0 hora
90: e 1 minuto.
91: 0 hora
92: e 1 minuto.
93: 0 hora
96: e 1 minuto.
97: 0 hora
99: e 1 minuto.
100: 0 hora
102: e 1 minuto.
103: 0 hora
104: e 1 minuto.
105: 0 hora
106: e 1 minuto.
107: 0 hora
108: e 1 minuto.
109: 0 hora
110: e 1 minuto.
111: 0 hora
112: e 1 minuto.
113: 0 hora
114: e 1 minuto.
115: 0 hora
116: e 1 minuto.
117: 0 hora
118: e 1 minuto.
119: 0 hora
120: e 1 minuto.
121: 0 hora
122: e 1 minuto.
123: 0 hora
124: e 2 minutos.
125: 0 hora
126: e 2 minutos.
127: 0 hora
128: e 2 minutos.
129: 0 hora
130: e 2 minutos.
131: 0 hora
132: e 2 minutos.
133: 0 hora
134: e 2 minutos.
135: 0 hora
136: e 2 minutos.
137: 0 hora
138: e 2 minutos.
139: 0 hora
140: e 2 minutos.
141: 0 hora
142: e 2 minutos.
143: 0 hora
144: e 2 minutos.
145: 0 hora
146: e 2 minutos.
147: 0 hora
148: e 2 minutos.
149: 0 hora
150: e 2 minutos.
151: 0 hora
152: e 2 minutos.
153: 0 hora
154: e 2 minutos.
155: 0 hora
156: e 2 minutos.
157: 0 hora
158: e 2 minutos.
159: 0 hora
160: e 2 minutos.
161: 0 hora
162: e 2 minutos.
163: 0 hora
164: e 2 minutos.
165: 0 hora
166: e 2 minutos.
167: 0 hora
168: e 2 minutos.
169: 0 hora
170: e 2 minutos.
171: 0 hora
172: e 3 minutos.
173: 0 hora
174: e 3 minutos.
175: 0 hora
176: e 3 minutos.
177: 0 hora
178: e 3 minutos.
179: 0 hora
180: e 3 minutos.
181: 0 hora
182: e 3 minutos.
183: 0 hora
184: e 3 minutos.
185: 0 hora
186: e 3 minutos.
187: 0 hora
188: e 3 minutos.
189: 0 hora
190: e 3 minutos.
191: 0 hora
192: e 3 minutos.
193: 0 hora
194: e 3 minutos.
195: 0 hora
196: e 3 minutos.
197: 0 hora
198: e 3 minutos.
199: 0 hora
200: e 3 minutos.
201: 0 hora
202: e 3 minutos.
203: 0 hora
204: e 3 minutos.
205: 0 hora
206: e 3 minutos.
207: 0 hora
208: e
0: 3 minutos.
1: 0 hora e 3 minutos.
0: 0 hora e 3 minutos.
1: 0 hora e 3 minutos.
0: 0 hora e 3 minutos.
1: 0 hora e 3 minutos.
0: 0 hora e 4 minutos.
1: 0 hora e 4 minutos.
0: 0 hora e 4 minutos.
1: 0 hora e 4 minutos.
0: 0 hora e 4 minutos.
1: 0 hora e 4 minutos.
0: 0 hora e 4 minutos.
1: 0 hora e 4 minutos.
0: 0 hora e 4 minutos.
1: 0 hora e 4 minutos.
0: 0 hora e 4 minutos.
1: 0 hora e 4 minutos.
0: 0 hora e 4 minutos.
1: 0 hora e 4 minutos.
0: 0 hora e 4 minutos.
1: 0 hora e 4 minutos.
0: 0 hora e 4 minutos.
1: 0 hora e 4 minutos.
0: 0 hora e 4 minutos.
1: 0 hora e 4 minutos.
0: 0 hora e 4 minutos.
1: 0 hora e 4 minutos.
0: 0 hora e 4 minutos.
1: 0 hora e 4 minutos.
0: 0 hora e 5 minutos.
1: 0 hora e 5 minutos.
0: 0 hora e 5 minutos.
1: 0 hora e 5 minutos.
0: 0 hora e 5 minutos.
1: 0 hora e 5 minutos.
0: 0 hora e 5 minutos.
1: 0 hora e 5 minutos.
0: 0 hora e 5 minutos.
1: 0 hora e 5 minutos.
0: 0 hora e 5 minutos.
1: 0 hora e 5 minutos.
0: 0 hora e 5 minutos.
1: 0 hora e 5 minutos.
0: 0 hora e 5 minutos.
1: 0 hora e 5 minutos.
0: 0 hora e 5 minutos.
1: 0 hora e 5 minutos.
0: 0 hora e 5 minutos.
1: 0 hora e 5 minutos.
0: 0 hora e 5 minutos.
1: 0 hora e 5 minutos.
0: 0 hora e 5 minutos.
1: 0 hora e 5 minutos.
0: 0 hora e 6 minutos.
1: 0 hora e 6 minutos.
0: 0 hora e 6 minutos.
1: 0 hora e 6 minutos.
0: 0 hora e 6 minutos.
1: 0 hora e 6 minutos.
0: 0 hora e 6 minutos.
1: 0 hora e 6 minutos.
0: 0 hora e 6 minutos.
1: 0 hora e 6 minutos.
0: 0 hora e 6 minutos.
1: 0 hora e 6 minutos.
0: 0 hora e 6 minutos.
1: 0 hora e 6 minutos.
0: 0 hora e 6 minutos.
1: 0 hora e 6 minutos.
0: 0 hora e 6 minutos.
1: 0 hora e 6 minutos.
0: 0 hora e 6 minutos.

0: Zero hora e sete minutos.
1: Zero hora
0: e sete minutos.
1: Zero hora
0: e sete minutos.
1: Zero hora
0: e sete minutos.
1: Zero hora
0: e sete minutos.
1: Zero hora
0: e sete minutos.
1: Zero hora
0: e sete minutos.
1: Zero hora
0: e sete minutos.
1: Zero hora
0: e sete minutos.
1: Zero hora
0: e sete minutos.
1: Zero hora
0: e sete minutos.
1: Zero hora
0: e sete minutos.
1: Zero hora
0: e sete minutos.
1: Zero hora
0: e sete minutos.
1: Zero hora
0: e sete minutos.
1: Zero hora
0: e sete minutos.
1: Zero hora
0: e sete minutos.
1: Zero hora
0: e sete minutos.
1: Zero hora
0: e sete minutos.
1: Zero hora
0: e oito minutos.
1: Zero hora
0: e oito minutos.
1: Zero hora
0: e oito minutos.
1: Zero hora
0: e oito minutos.
1: Zero hora
0: e oito minutos.
1: Zero hora
0: e oito minutos.
1: Zero hora
0: e oito minutos.
1: Zero hora
0: e oito minutos.
1: Zero hora
0: e oito minutos.
1: Zero hora
0: e oito minutos.
1: Zero hora
0: e oito minutos.
1: Zero hora
0: e oito minutos.
1: Zero hora
0: e oito minutos.
1: Zero hora
0: e oito minutos.
1: Zero hora
0: e oito minutos.
1: Zero hora
0: e oito minutos.
1: Zero hora
0: e oito minutos.
1: Zero hora
0: e oito minutos.
1: Zero hora
0: e oito minutos.
1: Zero hora
0: e oito minutos.
1: Zero hora
0: e oito minutos.
1: Zero hora
0: e oito minutos.
1: Zero hora
0: e oito minutos.
1: Zero hora
0: e oito minutos.
1: Zero hora
0: e nove minutos.
1: Zero hora
0: e nove minutos.
1: Zero hora
0: e nove minutos.
1: Zero hora
0: e nove minutos.
1: Zero hora
0: e nove minutos.
1: Zero hora
0: e nove minutos.
1: Zero hora
0: e nove minutos.
1: Zero hora
0: e nove minutos.
1: Zero hora
0: e nove minutos.
1: Zero hora
0: e nove minutos.
1: Zero hora
0: e nove minutos.
1: Zero hora
0: e nove minutos.
1: Zero hora
0: e nove minutos.
1: Zero hora
0: e nove minutos.
1: Zero hora
0: e nove minutos.
1: Zero hora
0: e nove minutos.
1: Zero hora
0: e nove minutos.
1: Zero hora
0: e nove minutos.
1: Zero hora
0: e nove minutos.
1: Zero hora
0: e nove minutos.
1: Zero hora
0: e nove minutos.
1: Zero hora
0: e nove minutos.
1: Zero hora
0: e nove minutos.
1: Zero hora
0: e nove minutos.
1: Zero hora
0: e dez minutos.
1: Zero hora
0: e dez minutos.
1: Zero hora
0: e dez minutos.
1: Zero hora
0: e dez minutos.
1: Zero hora
0: e dez minutos.
1: Zero hora
0: e dez minutos.
1: Zero hora
0: e dez minutos.
1: Zero hora
0: e dez minutos.
1: Zero hora
0: e dez minutos.
1: Zero hora
0: e dez minutos.
1: Zero hora
0: e dez minutos.
1: Zero hora
0: e dez minutos.
1: Zero hora
0: e dez minutos.
1: Zero hora
0: e dez minutos.
1: Zero hora
0: e dez minutos.
1: Zero hora
0: e dez minutos.
1: Zero hora
0: e dez minutos.
1: Zero hora
0: e dez minutos.
1: Zero hora
0: e dez minutos.
1: Zero hora
0: e dez minutos.
1: Zero hora
0: e dez minutos.
1: Zero hora
0: e dez minutos.
1: Zero hora
0: e dez minutos.
1: Zero hora
0: e dez minutos.
1: Zero hora
0: e onze minutos.
1: Zero hora
0: e onze minutos.
1: Zero hora
0: e onze minutos.
1: Zero hora
0: e onze minutos.
1: Zero hora
0: e onze minutos.
1: Zero hora
0: e onze minutos.
1: Zero hora
0: e onze minutos.
1: Zero hora
0: e onze minutos.
1: Zero hora
0: e onze minutos.
1: Zero hora
0: e onze minutos.
1: Zero hora
0: e onze minutos.
1: Zero hora
0: e onze minutos.
1: Zero hora
0: e onze minutos.
1: Zero hora
0: e onze minutos.
1: Zero hora
0: e onze minutos.
1: Zero hora
0: e onze minutos.
1: Zero hora
0: e onze minutos.
1: Zero hora
0: e onze minutos.
1: Zero hora
0: e onze minutos.
1: Zero hora
0: e onze minutos.
1: Zero hora
0: e onze minutos.
1: Zero hora
0: e onze minutos.
1: Zero hora
0: e onze minutos.
1: Zero hora
0: e onze minutos.
1: 0 hora.
0: E 12 minutos.
1: 0 hora.
0: E 12 minutos.
1: 0 hora.
0: E 12 minutos.
1: 0 hora.
0: E 12 minutos.
1: 0 hora.
0: E 12 minutos.
1: 0 hora.

0: 12 minutos.
1: 0 hora
0: e 12 minutos.
1: 0 hora
0: e 12 minutos.
1: 0 hora
0: e 12 minutos.
1: 0 hora
0: e 12 minutos.
1: 0 hora
0: e 12 minutos.
1: 0 hora
0: e 12 minutos.
1: 0 hora
0: e 12 minutos.
1: 0 hora
0: e 12 minutos.
1: 0 hora
0: e 12 minutos.
1: 0 hora
0: e 12 minutos.
1: 0 hora
0: e 12 minutos.
1: 0 hora
0: e 12 minutos.
1: 0 hora
0: e 12 minutos.
1: 0 hora
0: e 12 minutos.
1: 0 hora
0: e 12 minutos.
1: 0 hora
0: e 12 minutos.
1: 0 hora
0: e 12 minutos.
1: 0 hora
0: e 12 minutos.
1: 0 hora
0: e 13 minutos.
1: 0 hora
0: e 13 minutos.
1: 0 hora
0: e 13 minutos.
1: 0 hora
0: e 13 minutos.
1: 0 hora
0: e 13 minutos.
1: 0 hora
0: e 13 minutos.
1: 0 hora
0: e 13 minutos.
1: 0 hora
0: e 13 minutos.
1: 0 hora
0: e 13 minutos.
1: 0 hora
0: e 13 minutos.
1: 0 hora
0: e 13 minutos.
1: 0 hora
0: e 13 minutos.
1: 0 hora
0: e 13 minutos.
1: 0 hora
0: e 13 minutos.
1: 0 hora
0: e 13 minutos.
1: 0 hora
0: e 13 minutos.
1: 0 hora
0: e 13 minutos.
1: 0 hora
0: e 13 minutos.
1: 0 hora
0: e 13 minutos.
1: 0 hora
0: e 13 minutos.
1: 0 hora
0: e 13 minutos.
1: 0 hora
0: e 13 minutos.
1: 0 hora
0: e 13 minutos.
1: 0 hora
0: e 13 minutos.
1: 0 hora
2: e 14 minutos.
1: 0 hora
2: e 14 minutos.
1: 0 hora
2: e 14 minutos.
1: 0 hora
2: e 14 minutos.
1: 0 hora
2: e 14 minutos.
1: 0 hora
2: e 14 minutos.
1: 0 hora
2: e 14 minutos.
1: 0 hora
2: e 14 minutos.
1: 0 hora
2: e 14 minutos.
1: 0 hora
2: e 14 minutos.
1: 0 hora
2: e 14 minutos.
1: 0 hora
2: e 14 minutos.
1: 0 hora
2: e 14 minutos.
1: 0 hora
2: e 14 minutos.
1: 0 hora
2: e 14 minutos.
1: 0 hora
2: e 14 minutos.
1: 0 hora
2: e 14 minutos.
1: 0 hora
2: e 14 minutos.
1: 0 hora
2: e 14 minutos.
1: 0 hora
2: e 14 minutos.
1: 0 hora
2: e 14 minutos.
1: 0 hora
2: e 14 minutos.
1: 0 hora
0: e 15 minutos.
1: 0 hora
0: e 15 minutos.
1: 0 hora
0: e 15 minutos.
1: 0 hora
0: e 15 minutos.
1: 0 hora
0: e 15 minutos.
1: 0 hora
0: e 15 minutos.
1: 0 hora
0: e 15 minutos.
1: 0 hora
0: e 15 minutos.
1: 0 hora
0: e 15 minutos.
1: 0 hora
0: e 15 minutos.
1: 0 hora
0: e 15 minutos.
1: 0 hora
0: e 15 minutos.
1: 0 hora
0: e 15 minutos.
1: 0 hora
0: e 15 minutos.
1: 0 hora
0: e 15 minutos.
1: 0 hora
0: e 15 minutos.
1: 0 hora
0: e 15 minutos.
1: 0 hora
0: e 15 minutos.
1: 0 hora
0: e 15 minutos.
1: 0 hora
0: e 15 minutos.
1: 0 hora
0: e 15 minutos.
1: 0 hora
0: e 15 minutos.
1: 0 hora
0: e 15 minutos.
1: 0 hora
0: e 15 minutos.
1: 0 hora
2: e 16 minutos.
1: 0 hora
2: e 16 minutos.
1: 0 hora
2: e 16 minutos.
1: 0 hora
2: e 16 minutos.
1: 0 hora
2: e 16 minutos.
1: 0 hora
2: e 16 minutos.
1: 0 hora
2: e 16 minutos.
1: 0 hora
2: e 16 minutos.
1: 0 hora
2: e 16 minutos.
1: 0 hora
2: e 16 minutos.
1: 0 hora
2: e 16 minutos.
1: 0 hora
2: e 16 minutos.
1: 0 hora
2: e 16 minutos.
1: 0 hora
2: e 16 minutos.
1: 0 hora
2: e 16 minutos.
1: 0 hora
2: e 16 minutos.
1: 0 hora
2: e 16 minutos.
1: 0 hora
2: e 16 minutos.
1: 0 hora
2: e 16 minutos.
1: 0 hora
2: e 16 minutos.
1: 0 hora.
2: E 16 minutos.
1: 0 hora.
2: E 17 minutos.
1: 0 hora.
2: E 17 minutos.
1: 0 hora.
2: E 17 minutos.
1: 0 hora.
2: E 17 minutos.
1: 0 hora.
2: E 17 minutos.
1: 0 hora.
2: E 17 minutos.
1: 0 hora.
2: E 17 minutos.
1: 0 hora.
2: E 17 minutos.
1: 0 hora.
2: E 17 minutos.
1: 0 hora.
2: E 17 minutos.
1: 0 hora.
2: E 17 minutos.
1: 0 hora.
2: E 17 minutos.
1: 0 hora.
2: E 17 minutos.
1: 0 hora.
2: E 17 minutos.
1: 0 hora.
2: E 17 minutos.
1: 0 hora.
2: E 17 minutos.
1: 0 hora.
2: E 17 minutos.
1: 0 hora.
2: E 17 minutos.
1: 0 hora.
2: E 17 minutos.
1: 0 hora.
2: E 17 minutos.
1: 0 hora.
2: E 17 minutos.
1: 0 hora.
2: E 17 minutos.
1: 0 hora.
2: E 17 minutos.
1: 0 hora.
2: E 18 minutos.
1: 0 hora.
2: E 18 minutos.
1: 0 hora.
2: E 18 minutos.
1: 0 hora.
2: E 18 minutos.
1: 0 hora.
2: E 18 minutos.
1: 0 hora.
2: E 18 minutos.
1: 0 hora.
2: E 18 minutos.
1: 0 hora.
2: E 18 minutos.
1: 0 hora.
2: E 18 minutos.
1: 0 hora.
2: E 18 minutos.
1: 0 hora.
2: E 18 minutos.
1: 0 hora.
2: E 18 minutos.
1: 0 hora.
2: E 18 minutos.
1: 0 hora.
2: E 18 minutos.
1: 0 hora.
2: E 18 minutos.
1: 0 hora.
2: E 18 minutos.
1: 0 hora.
2: E 18 minutos.
1: 0 hora.
2: E 18 minutos.
1: 0 hora.
2: E 18 minutos.
1: 0 hora.
2: E 18 minutos.
1: 0 hora.
2: E 18 minutos.
1: 0 hora.
2: E 18 minutos.
1: 0 hora.
2: E 19 minutos.
1: 0 hora.
2: E 19 minutos.
1: 0 hora.
2: E 19 minutos.
1: 0 hora.
2: E 19 minutos.
1: 0 hora.
2: E 19 minutos.
1: 0 hora.
2: E 19 minutos.
1: 0 hora.
2: E 19 minutos.
1: 0 hora.
2: E 19 minutos.
1: 0 hora.
2: E 19 minutos.
1: 0 hora.
2: E 19 minutos.
1: 0 hora.
2: E 19 minutos.
1: 0 hora.
2: E 19 minutos.
1: 0 hora.
2: E 19 minutos.
1: 0 hora.
2: E 19 minutos.
1: 0 hora.
2: E 19 minutos.
1: 0 hora.
2: E 19 minutos.
1: 0 hora.
2: E 19 minutos.
1: 0 hora.
2: E 19 minutos.
1: 0 hora.
2: E 19 minutos.
1: 0 hora.
2: E 19 minutos.
1: 0 hora.
2: E 19 minutos.
1: 0 hora.
2: E 20 minutos.
1: 0 hora.
2: E 20 minutos.
1: 0 hora.
2: E 20 minutos.
1: 0 hora.
2: E 20 minutos.
1: 0 hora.
2: E 20 minutos.
1: 0 hora.
2: E 20 minutos.
1: 0 hora.
2: E 20 minutos.
1: 0 hora.
2: E 20 minutos.
1: 0 hora.
2: E 20 minutos.
1: 0 hora.
2: E 20 minutos.
1: 0 hora.
2: E 20 minutos.
1: 0 hora.
2: E 20 minutos.
1: 0 hora.
2: E 20 minutos.
1: 0 hora.
2: E 20 minutos.
1: 0 hora.
2: E 20 minutos.
1: 0 hora.
2: E 20 minutos.
1: 0 hora.
2: E 20 minutos.
1: 0 hora.
2: E 20 minutos.
1: 0 hora.
2: E 20 minutos.
1: 0 hora.
2: E 20 minutos.
1: 0 hora.
2: E 20 minutos.
1: 0 hora.
2: E 20 minutos.
1: 0 hora.
2: E 20 minutos.
1: 0 hora.
2: E 20 minutos.
1: 0 hora.
2: E 21 minutos.
1: 0 hora.
2: E 21 minutos.
1: 0 hora.
2: E 21 minutos.
1: 0 hora.
2: E 21 minutos.
1: 0 hora.
2: E 21 minutos.
1: 0 hora.
2: E 21 minutos.
1: 0 hora.
2: E 21 minutos.
1: 0 hora.
2: E 21 minutos.
1: 0 hora.
2: E 21 minutos.
1: 0 hora.
2: E 21 minutos.
1: 0 hora.
2: E 21 minutos.
1: 0 hora.
2: E 21 21 minutos.
1: 0 hora.
2: E 21 minutos.
1: 0 hora.
2: E 21 minutos.
1: 0 hora.
2: E 21 minutos.
1: 0 hora.
2: E 21 minutos.
1: 0 hora.
2: E 21 minutos.
1: 0 hora.
2: E 21 minutos.
1: 0 hora.
2: E 21 minutos.
1: 0 hora.
2: E 21 minutos.
1: 0 hora.
2: E 21 minutos.
1: 0 hora.
2: E 21 minutos.
1: 0 hora.
2: E 22 minutos.
1: 0 hora.
2: E 22 minutos.
1: 0 hora.
2: E 22 minutos.
1: 0 hora.
2: E 22 minutos.
1: 0 hora.
2: E 22 minutos.
1: 0 hora.
2: E 22 minutos.
1: 0 hora.
2: E 22 minutos.
1: 0 hora.
2: E 22 minutos.
1: 0 hora.
2: E 22 minutos.
1: 0 hora.
2: E 22 minutos.
1: 0 hora.
2: E 22 minutos.
1: 0 hora.
2: E 22 minutos.
1: 0 hora.
2: E 22 minutos.
1: 0 hora.
2: E 22 minutos.
1: 0 hora.
2: E 22 minutos.
1: 0 hora.
2: E 22 minutos.
1: 0 hora.
2: E 22 minutos.
1: 0 hora.
2: E 22 minutos.
1: 0 hora.
2: E 22 minutos.
1: 0 hora.
2: E 22 minutos.
1: 0 hora.
2: E 22 minutos.
1: 0 hora.
2: E 23 minutos.
1: 0 hora.
2: E 23 minutos.
1: 0 hora.
2: E 23 minutos.
1: 0 hora.
2: E 23 minutos.
1: 0 hora.
2: E 23 minutos.
1: 0 hora.
2: E 23 minutos.
1: 0 hora.
2: E 23 minutos.
1: 0 hora.
2: E 23 minutos.
1: 0 hora.
2: E 23 minutos.
1: 0 hora.
2: E 23 minutos.
1: 0 hora.
2: E 23 minutos.
1: 0 hora.
2: E 23 minutos.
1: 0 hora.
2: E 23 minutos.
1: 0 hora.
2: E 23 minutos.
1: 0 hora.
2: E 23 minutos.
1: 0 hora.
2: E 23 minutos.
1: 0 hora.
2: E 23 minutos.
1: 0 hora.
2: E 23 minutos.
1: 0 hora.
2: E 23 minutos.
1: 0 hora.
2: E 23 minutos.
1: 0 hora.
2: E 24 minutos.
1: 0 hora.
2: E 24 minutos.
1: 0 hora.
2: E 24 minutos.
1: 0 hora.
2: E 24 minutos.
1: 0 hora.
2: E 24 minutos.
1: 0 hora.
2: E 24 minutos.
1: 0 hora.
2: E 24 minutos.
1: 0 hora.
2: E 24 minutos.
1: 0 hora.
2: E 24 minutos.
1: 0 hora.
2: E 24 minutos.
1: 0 hora.
2: E 24 minutos.
1: 0 hora.
2: E 24 minutos.
1: 0 hora.
2: E 24 minutos.
1: 0 hora.
2: E 24 minutos.
1: 0 hora.
2: E 24 minutos.
1: 0 hora.
2: E 24 minutos.
1: 0 hora.
2: E 24 minutos.
1: 0 hora.
2: E 24 minutos.
1: 0 hora.
2: E 24 minutos.
1: 0 hora.
2: E 24 minutos.
1: 0 hora.
2: E 25 minutos.
1: 0 hora.
2: E 25 minutos.
1: 0 hora.
2: E 25 minutos.
1: 0 hora.
2: E 25 minutos.
1: 0 hora.
2: E 25 minutos.
1: 0 hora.
2: E 25 minutos.
1: 0 hora.
2: E 25 minutos.
1: 0 hora.
2: E 25 minutos.
1: 0 hora.
2: E 25 minutos.
1: 0 hora.
2: E 25 minutos.
1: 0 hora.
2: E 25 minutos.
1: 0 hora.
2: E 25 minutos.
1: 0 hora.
2: E 25 minutos.
1: 0 hora.
2: E 25 minutos.
1: 0 hora.
2: E 25 minutos.
1: 0 hora.
2: E 25 minutos.
1: 0 hora.
2: E 25 minutos.
1: 0 hora.
2: E 25 minutos.
1: 0 hora.
2: E 25 minutos.
1: 0 hora.
2: E 26 minutos.
1: 0 hora.
2: E 26 minutos.
1: 0 hora.
2: E 26 minutos.
1: 0 hora.
2: E 26 minutos.
1: 0 hora.
2: E 26 minutos.
1: 0 hora.
2: E 26 minutos.
1: 0 hora.
2: E 26 minutos.
1: 0 hora.
2: E 26 minutos.
1: 0 hora.
2: E 26 minutos.
1: 0 hora. hora
2: e 26 minutos.
1: 0 hora
2: e 26 minutos.
1: 0 hora
2: e 26 minutos.
1: 0 hora
2: e 26 minutos.
1: 0 hora
2: e 26 minutos.
1: 0 hora
2: e 26 minutos.
1: 0 hora
2: e 26 minutos.
1: 0 hora
2: e 26 minutos.
1: 0 hora
2: e 26 minutos.
1: 0 hora
2: e 26 minutos.
1: 0 hora
2: e 26 minutos.
1: 0 hora
2: e 27 minutos.
1: 0 hora
2: e 27 minutos.
1: 0 hora
2: e 27 minutos.
1: 0 hora
2: e 27 minutos.
1: 0 hora
2: e 27 minutos.
1: 0 hora
2: e 27 minutos.
1: 0 hora
2: e 27 minutos.
1: 0 hora
2: e 27 minutos.
1: 0 hora
2: e 27 minutos.
1: 0 hora
2: e 27 minutos.
1: 0 hora
2: e 27 minutos.
1: 0 hora
2: e 27 minutos.
1: 0 hora
2: e 27 minutos.
1: 0 hora
2: e 27 minutos.
1: 0 hora
2: e 27 minutos.
1: 0 hora
2: e 27 minutos.
1: 0 hora
2: e 27 minutos.
1: 0 hora
2: e 27 minutos.
1: 0 hora
2: e 27 minutos.
1: 0 hora
2: e 27 minutos.
1: 0 hora
2: e 28 minutos.
1: 0 hora
2: e 28 minutos.
1: 0 hora
2: e 28 minutos.
1: 0 hora
2: e 28 minutos.
1: 0 hora
2: e 28 minutos.
1: 0 hora
2: e 28 minutos.
1: 0 hora
2: e 28 minutos.
1: 0 hora
2: e 28 minutos.
1: 0 hora
2: e 28 minutos.
1: 0 hora
2: e 28 minutos.
1: 0 hora
2: e 28 minutos.
1: 0 hora
2: e 28 minutos.
1: 0 hora
2: e 28 minutos.
1: 0 hora
2: e 28 minutos.
1: 0 hora
2: e 28 minutos.
1: 0 hora
2: e 28 minutos.
1: 0 hora
2: e 28 minutos.
1: 0 hora
2: e 28 minutos.
1: 0 hora
2: e 28 minutos.
1: 0 hora
2: e 28 minutos.
1: 0 hora
2: e 28 minutos.
1: 0 hora
2: e 29 minutos.
1: 0 hora
2: e 29 minutos.
1: 0 hora
2: e 29 minutos.
1: 0 hora
2: e 29 minutos.
1: 0 hora
2: e 29 minutos.
1: 0 hora
2: e 29 minutos.
1: 0 hora
2: e 29 minutos.
1: 0 hora
2: e 29 minutos.
1: 0 hora
2: e 29 minutos.
1: 0 hora
2: e 29 minutos.
1: 0 hora
2: e 29 minutos.
1: 0 hora
2: e 29 minutos.
1: 0 hora
2: e 29 minutos.
1: 0 hora
2: e 29 minutos.
1: 0 hora
2: e 29 minutos.
1: 0 hora
2: e 29 minutos.
1: 0 hora
2: e 29 minutos.
1: 0 hora
2: e 29 minutos.
1: 0 hora
2: e 29 minutos.
1: 0 hora
2: e 29 minutos.
1: 0 hora
2: e 20 minutos.
1: 0 hora
2: e 30 minutos.
1: 0 hora
2: e 30 minutos.
1: 0 hora
2: e 30 minutos.
1: 0 hora
2: e 30 minutos.
1: 0 hora
2: e 30 minutos.
1: 0 hora
2: e 30 minutos.
1: 0 hora
2: e 30 minutos.
1: 0 hora
2: e 30 minutos.
1: 0 hora
2: e 30 minutos.
1: 0 hora
2: e 30 minutos.
1: 0 hora
2: e 30 minutos.
1: 0 hora
2: e 30 minutos.
1: 0 hora
2: e 30 minutos.
1: 0 hora
2: e 30 minutos.
1: 0 hora
2: e 30 minutos.
1: 0 hora
2: e 30 minutos.
1: 0 hora
2: e 30 minutos.
1: 0 hora
2: e 30 minutos.
1: 0 hora
2: e 30 minutos.
1: 0 hora
2: e 30 minutos.
1: 0 hora
2: e 30 minutos.
1: 0 hora
2: e 30 minutos.
1: 0 hora
0: e 31 minutos.
1: 0 hora
0: e 31 minutos.
1: 0 hora
0: e 31 minutos.
1: 0 hora
0: e 31 minutos.
1: 0 hora
0: e 31 minutos.
1: 0 hora
0: e 31 minutos.
1: 0 hora
0: e 31 minutos.
1: 0 hora
0: e 31 minutos.
1: 0 hora
0: e 31 minutos.
1: 0 hora
0: e 31 minutos.
1: 0 hora
0: e 31 minutos.
1: 0 hora
0: e 31 minutos.
1: 0 hora
0: e 31 minutos.
1: 0 hora
0: e 31 minutos.
1: 0 hora
0: e 31 minutos.
1: 0 hora
0: e 31 minutos.
1: 0 hora
0: e 31 minutos.
1: 0 hora
0: e 31 minutos.
1: 0 hora
0: e 31 minutos.
1: 0 hora
0: e 31 minutos.
1: 0 hora
0: e 31 minutos.
1: 0 hora
0: e 32 minutos.
1: 0 hora
0: e 32 minutos.
1: 0 hora
0: e 32 minutos.
1: 0 hora
0: e 32 minutos.
1: 0 hora
0: e 32 minutos.
1: 0 hora
0: e 32 minutos.
1: 0 hora
0: e 32 minutos.
1: 0 hora
0: e 32 minutos.
1: 0 hora
0: e 32 minutos.
1: 0 hora
0: e 32 minutos.
1: 0 hora
0: e 32 minutos.
1: 0 hora
0: e 32 minutos.
1: 0 hora
0: e 32 minutos.
1: 0 hora
0: e 32 minutos.
1: 0 hora
0: e 32 minutos.
1: 0 hora
0: e 32 minutos.
1: 0 hora
0: e 32 minutos.
1: 0 hora
0: e 32 minutos.
1: 0 hora
0: e 32 minutos.
1: 0 hora
0: e 32 minutos.
1: 0 hora
0: e 33 minutos.
1: 0 hora
0: e 33 minutos.
1: 0 hora
0: e 33 minutos.
1: 0 hora
0: e 33 minutos.
1: 0 hora
0: e 33 minutos.
1: 0 hora
0: e 33 minutos.
1: 0 hora
0: e 33 minutos.
1: 0 hora
0: e 33 minutos.
1: 0 hora
0: e 33 minutos.
1: 0 hora
0: e 33 minutos.
1: 0 hora
0: e 33 minutos.
1: 0 hora
0: e 33 minutos.
1: 0 hora
0: e 33 minutos.
1: 0 hora
0: e 33 minutos.
1: 0 hora
0: e 33 minutos.
1: 0 hora
0: e 33 minutos.
1: 0 hora
0: e 33 minutos.
1: 0 hora
0: e 33 minutos.
1: 0 hora
0: e 33 minutos.
1: 0 hora
0: e 33 minutos.
1: 0 hora
0: e 33 minutos.
1: 0 hora
0: e 34 minutos.
1: 0 hora
0: e 34 minutos.
1: 0 hora
0: e 34 minutos.
1: 0 hora
0: e 34 minutos.
1: 0 hora
0: e 34 minutos.
1: 0 hora
0: e 34 minutos.
1: 0 hora
0: e 34 minutos.
1: 0 hora
0: e 34 minutos.
1: 0 hora
0: e 34 minutos.
1: 0 hora
0: e 34 minutos.
1: 0 hora
0: e 34 minutos.
1: 0 hora
0: e 34 minutos.
1: 0 hora
0: e 34 minutos.
1: 0 hora
0: e 34 minutos.
1: 0 hora
0: e 34 minutos.
1: 0 hora
0: e 34 minutos.
1: 0 hora
0: e 34 minutos.
1: 0 hora
0: e 34 minutos.
1: 0 hora
0: e 34 minutos.
1: 0 hora
0: e 35 minutos.
1: 0 hora
0: e 35 minutos.
1: 0 hora
0: e 35 minutos.
1: 0 hora
0: e 35 minutos.
1: 0 hora
0: e 35 minutos.
1: 0 hora
0: e 35 minutos.
1: 0 hora
0: e 35 minutos.
1: 0 hora
0: e 35 minutos.
1: 0 hora
0: e 35 minutos.
1: 0 hora
0: e 35 minutos.
1: 0 hora
0: e 35 minutos.
1: 0 hora
0: e 35 minutos.
1: 0 hora
0: e 35 minutos.
1: 0 hora
0: e 35 minutos.
1: 0 hora
0: e 35 minutos.
1: 0 hora
0: e 35 minutos.
1: 0 hora
0: e 35 minutos.
1: 0 hora
0: e 35 minutos.
1: 0 hora
0: e 35 minutos.
1: 0 hora
0: e 35 36 minutos.
1: 0 hora.
0: E 36 minutos.
1: 0 hora.
0: E 36 minutos.
1: 0 hora.
0: E 36 minutos.
1: 0 hora.
0: E 36 minutos.
1: 0 hora.
0: E 36 minutos.
1: 0 hora.
0: E 36 minutos.
1: 0 hora.
0: E 36 minutos.
1: 0 hora.
0: E 36 minutos.
1: 0 hora.
0: E 36 minutos.
1: 0 hora.
0: E 36 minutos.
1: 0 hora.
0: E 36 minutos.
1: 0 hora.
0: E 36 minutos.
1: 0 hora.
0: E 36 minutos.
1: 0 hora.
0: E 36 minutos.
1: 0 hora.
0: E 36 minutos.
1: 0 hora.
0: E 36 minutos.
1: 0 hora.
0: E 36 minutos.
1: 0 hora.
0: E 36 minutos.
1: 0 hora.
0: E 36 minutos.
1: 0 hora.
0: E 36 minutos.
1: 0 hora.
2: E 37 minutos.
1: 0 hora.
2: E 37 minutos.
1: 0 hora.
2: E 37 minutos.
1: 0 hora.
2: E 37 minutos.
1: 0 hora.
2: E 37 minutos.
1: 0 hora.
2: E 37 minutos.
1: 0 hora.
2: E 37 minutos.
1: 0 hora.
2: E 37 minutos.
1: 0 hora.
2: E 37 minutos.
1: 0 hora.
2: E 37 minutos.
1: 0 hora.
2: E 37 minutos.
1: 0 hora.
2: E 37 minutos.
1: 0 hora.
2: E 37 minutos.
1: 0 hora.
2: E 37 minutos.
1: 0 hora.
2: E 37 minutos.
1: 0 hora.
2: E 37 minutos.
1: 0 hora.
2: E 37 minutos.
1: 0 hora.
2: E 37 minutos.
1: 0 hora.
2: E 37 minutos.
1: 0 hora.
2: E 38 minutos.
1: 0 hora.
2: E 38 minutos.
1: 0 hora.
2: E 38 minutos.
1: 0 hora.
2: E 38 minutos.
1: 0 hora.
2: E 38 minutos.
1: 0 hora.
2: E 38 minutos.
1: 0 hora.
2: E 38 minutos.
1: 0 hora.
2: E 38 minutos.
1: 0 hora.
2: E 38 minutos.
1: 0 hora.
2: E 38 minutos.
1: 0 hora.
2: E 38 minutos.
1: 0 hora.
2: E 38 minutos.
1: 0 hora.
2: E 38 minutos.
1: 0 hora.
2: E 38 minutos.
1: 0 hora.
2: E 38 minutos.
1: 0 hora.
2: E 38 minutos.
1: 0 hora.
2: E 38 minutos.
1: 0 hora.
2: E 38 minutos.
1: 0 hora.
2: E 38 minutos.
1: 0 hora.
2: E 39 minutos.
1: 0 hora.
2: E 39 minutos.
1: 0 hora.
2: E 39 minutos.
1: 0 hora.
2: E 39 minutos.
1: 0 hora.
2: E 39 minutos.
1: 0 hora.
2: E 39 minutos.
1: 0 hora.
2: E 39 minutos.
1: 0 hora.
2: E 39 minutos.
1: 0 hora.
2: E 39 minutos.
1: 0 hora.
2: E 39 minutos.
1: 0 hora.
2: E 39 minutos.
1: 0 hora.
2: E 39 minutos.
1: 0 hora.
2: E 39 minutos.
1: 0 hora.
2: E 39 minutos.
1: 0 hora.
2: E 39 minutos.
1: 0 hora.
2: E 39 minutos.
1: 0 hora.
2: E 39 minutos.
1: 0 hora.
2: E 39 minutos.
1: 0 hora.
2: E 39 minutos.
1: 0 hora.
2: E 39 minutos.
1: 0 hora.
2: E 39 minutos.
1: 0 hora.
2: E 40 minutos.
1: 0 hora.
2: E 40 minutos.
1: 0 hora.
2: E 40 minutos.
1: 0 hora.
2: E 40 minutos.
1: 0 hora.
2: E 40 minutos.
1: 0 hora.
2: E 40 minutos.
1: 0 hora.
2: E 40 minutos.
1: 0 hora.
2: E 40 minutos.
1: 0 hora.
2: E 40 minutos.
1: 0 hora.
2: E 40 minutos.
1: 0 hora.
2: E 40 minutos.
1: 0 hora.
2: E 40 minutos.
1: 0 hora.
2: E 40 minutos.
1: 0 hora.
2: E 40 minutos.
1: 0 hora.
2: E 40 minutos.
1: 0 hora.
2: E 40 minutos.
1: 0 hora.
2: E 40 minutos.
1: 0 hora.
2: E 40 minutos.
1: 0 hora.
2: E 40 minutos.
1: 0 hora.
2: E 40 minutos.
1: 0 hora.
2: E 40 minutos.
1: 0 hora.
2: E 40 minutos.
1: 0 hora.
2: E 40 minutos.
1: 0 hora.
2: e 40 minutos.
1: 0 hora
0: e 41 minutos.
1: 0 hora
0: e 41 minutos.
1: 0 hora
0: e 41 minutos.
1: 0 hora
0: e 41 minutos.
1: 0 hora
0: e 41 minutos.
1: 0 hora
0: e 41 minutos.
1: 0 hora
0: e 41 minutos.
1: 0 hora
0: e 41 minutos.
1: 0 hora
0: e 41 minutos.
1: 0 hora
0: e 41 minutos.
1: 0 hora
0: e 41 minutos.
1: 0 hora
0: e 41 minutos.
1: 0 hora
0: e 41 minutos.
1: 0 hora
0: e 41 minutos.
1: 0 hora
0: e 41 minutos.
1: 0 hora
0: e 41 minutos.
1: 0 hora
0: e 41 minutos.
1: 0 hora
0: e 41 minutos.
1: 0 hora
0: e 41 minutos.
1: 0 hora
0: e 41 minutos.
1: 0 hora
2: e 42 minutos.
1: 0 hora
2: e 42 minutos.
1: 0 hora
2: e 42 minutos.
1: 0 hora
2: e 42 minutos.
1: 0 hora
2: e 42 minutos.
1: 0 hora
2: e 42 minutos.
1: 0 hora
2: e 42 minutos.
1: 0 hora
2: e 42 minutos.
1: 0 hora
2: e 42 minutos.
1: 0 hora
2: e 42 minutos.
1: 0 hora
2: e 42 minutos.
1: 0 hora
2: e 42 minutos.
1: 0 hora
2: e 42 minutos.
1: 0 hora
2: e 42 minutos.
1: 0 hora
2: e 42 minutos.
1: 0 hora
2: e 42 minutos.
1: 0 hora
2: e 42 minutos.
1: 0 hora
2: e 42 minutos.
1: 0 hora
2: e 42 minutos.
1: 0 hora
0: e 43 minutos.
1: 0 hora
0: e 43 minutos.
1: 0 hora
0: e 43 minutos.
1: 0 hora
0: e 43 minutos.
1: 0 hora
0: e 43 minutos.
1: 0 hora
0: e 43 minutos.
1: 0 hora
0: e 43 minutos.
1: 0 hora
0: e 43 minutos.
1: 0 hora
0: e 43 minutos.
1: 0 hora
0: e 43 minutos.
1: 0 hora
0: e 43 minutos.
1: 0 hora
0: e 43 minutos.
1: 0 hora
0: e 43 minutos.
1: 0 hora
0: e 43 minutos.
1: 0 hora
0: e 43 minutos.
1: 0 hora
0: e 43 minutos.
1: 0 hora
0: e 43 minutos.
1: 0 hora
0: e 43 minutos.
1: 0 hora
0: e 43 minutos.
1: 0 hora
0: e 43 minutos.
1: 0 hora
2: e 44 minutos.
1: 0 hora
2: e 44 minutos.
1: 0 hora
2: e 44 minutos.
1: 0 hora
2: e 44 minutos.
1: 0 hora
2: e 44 minutos.
1: 0 hora
2: e 44 minutos.
1: 0 hora
2: e 44 minutos.
1: 0 hora
2: e 44 minutos.
1: 0 hora
2: e 44 minutos.
1: 0 hora
2: e 44 minutos.
1: 0 hora
2: e 44 minutos.
1: 0 hora
2: e 44 minutos.
1: 0 hora
2: e 44 minutos.
1: 0 hora
2: e 44 minutos.
1: 0 hora
2: e 44 minutos.
1: 0 hora
2: e 44 minutos.
1: 0 hora
2: e 44 minutos.
1: 0 hora
2: e 44 minutos.
1: 0 hora
2: e 44 minutos.
1: 0 hora
2: e 45 minutos.
1: 0 hora
2: e 45 minutos.
1: 0 hora
2: e 45 minutos.
1: 0 hora
2: e 45 minutos.
1: 0 hora
2: e 45 minutos.
1: 0 hora
2: e 45 minutos.
1: 0 hora
2: e 45 minutos.
1: 0 hora
2: e 45 minutos.
1: 0 hora
2: e 45 minutos.
1: 0 hora
2: e 45 minutos.
1: 0 hora
2: e 45 minutos.
1: 0 hora
2: e 45 minutos.
1: 0 hora
2: e 45 minutos.
1: 0 hora
2: e 45 minutos.
1: 0 hora
2: e 45 minutos.
1: 0 hora
2: e 45 minutos.
1: 0 hora
2: e 45 minutos.
1: 0 hora
2: e 45 minutos.
1: 0 hora
2: e 45 minutos.
1: 0 hora
2: e 45 minutos.
1: 0 hora
2: e 46 minutos.
1: 0 hora
2: e 46 minutos.
1: 0 hora
2: e 46 minutos.
1: 0 hora
2: e 46 minutos.
1: 0 hora
2: e 46 minutos.
1: 0 hora
2: e 46 minutos.
1: 0 hora
2: e 46 minutos.
1: 0 hora
2: e 46 minutos.
1: 0 hora
2: e 46 minutos.
1: 0 hora
2: e 46 minutos.
1: 0 hora
2: e 46 minutos.
1: 0 hora
2: e 46 minutos.
1: 0 hora
2: e 46 minutos.
1: 0 hora
2: e 46 minutos.
1: 0 hora
2: e 46 minutos.
1: 0 hora
2: e 46 minutos.
1: 0 hora
2: e 46 minutos.
1: 0 hora
2: e 46 minutos.
1: 0 hora
2: e 46 minutos.
1: 0 hora
2: e 46 minutos.
1: 0 hora
2: e 47 minutos.
1: 0 hora
2: e 47 minutos.
1: 0 hora
2: e 47 minutos.
1: 0 hora
2: e 47 minutos.
1: 0 hora
2: e 47 minutos.
1: 0 hora
2: e 47 minutos.
1: 0 hora
2: e 47 minutos.
1: 0 hora
2: e 47 minutos.
1: 0 hora
2: e 47 minutos.
1: 0 hora
2: e 47 minutos.
1: 0 hora
2: e 47 minutos.
1: 0 hora
2: e 47 minutos.
1: 0 hora
2: e 47 minutos.
1: 0 hora
2: e 47 minutos.
1: 0 hora
2: e 47 minutos.
1: 0 hora
2: e 47 minutos.
1: 0 hora
2: e 47 minutos.
1: 0 hora
2: e 47 minutos.
1: 0 hora
2: e 47 minutos.
1: 0 hora
2: e 47 minutos.
1: 0 hora
2: e 47 minutos.
1: 0 hora
2: e 48 minutos.
1: 0 hora
2: e 48 minutos.
1: 0 hora
2: e 48 minutos.
1: 0 hora
2: e 48 minutos.
1: 0 hora
2: e 48 minutos.
1: 0 hora
2: e 48 minutos.
1: 0 hora
2: e 48 minutos.
1: 0 hora
2: e 48 minutos.
1: 0 hora
2: e 48 minutos.
1: 0 hora
2: e 48 minutos.
1: 0 hora
2: e 48 minutos.
1: 0 hora
2: e 48 minutos.
1: 0 hora
2: e 48 minutos.
1: 0 hora
2: e 48 minutos.
1: 0 hora
2: e 48 minutos.
1: 0 hora
2: e 48 minutos.
1: 0 hora
2: e 48 minutos.
1: 0 hora
2: e 48 minutos.
1: 0 hora
2: e 48 minutos.
1: 0 hora
2: e 48 minutos.
1: 0 hora
2: e 49 minutos.
1: 0 hora
2: e 49 minutos.
1: 0 hora
2: e 49 minutos.
1: 0 hora
2: e 49 minutos.
1: 0 hora
2: e 49 minutos.
1: 0 hora
2: e 49 minutos.
1: 0 hora
2: e 49 minutos.
1: 0 hora
2: e 49 minutos.
1: 0 hora
2: e 49 minutos.
1: 0 hora
2: e 49 minutos.
1: 0 hora
2: e 49 minutos.
1: 0 hora
2: e 49 minutos.
1: 0 hora
2: e 49 minutos.
1: 0 hora
2: e 49 minutos.
1: 0 hora
2: e 49 minutos.
1: 0 hora
2: e 49 minutos.
1: 0 hora
2: e 49 minutos.
1: 0 hora
2: e 49 minutos.
1: 0 hora
2: e 49 minutos.
1: 0 hora
2: e 49 minutos.
1: 0 hora
2: e 49 minutos.
1: 0 hora
2: e 50 minutos.
1: 0 hora
2: e 50 minutos.
1: 0 hora
2: e 50 minutos.
1: 0 hora
2: e 50 minutos.
1: 0 hora
2: e 50 minutos.
1: 0 hora
2: e 50 minutos.
1: 0 hora
2: e 50 minutos.
1: 0 hora
2: e 50 minutos.
1: 0 hora
2: e 50 minutos.
1: 0 hora
2: e 50 minutos.
1: 0 hora
2: e 50 minutos.
1: 0 hora
2: e 50 minutos.
1: 0 hora
2: e 50 minutos.
1: 0 hora
2: e 50 minutos.
1: 0 hora
2: e 50 minutos.
1: 0 hora
2: e 50 minutos.
1: Zero hora
2: e 50 minutos.
1: Zero hora
2: e 50 minutos.
1: Zero hora
2: e 50 minutos.
1: Zero hora
2: e 50 minutos.
1: Zero hora
2: e 50 minutos.
1: Zero hora
2: e 50 minutos.
1: Zero hora
2: e 51 minutos.
1: Zero hora
2: e 51 minutos.
1: Zero hora
2: e 51 minutos.
1: Zero hora
2: e 51 minutos.
1: Zero hora
2: e 51 minutos.
1: Zero hora
2: e 51 minutos.
1: Zero hora
2: e 51 minutos.
1: Zero hora
2: e 51 minutos.
1: Zero hora
2: e 51 minutos.
1: Zero hora
2: e 51 minutos.
1: Zero hora
2: e 51 minutos.
1: Zero hora
2: e 51 minutos.
1: Zero hora
2: e 51 minutos.
1: Zero hora
2: e 51 minutos.
1: Zero hora
2: e 51 minutos.
1: Zero hora
2: e 51 minutos.
1: Zero hora
2: e 51 minutos.
1: Zero hora
2: e 51 minutos.
1: Zero hora
2: e 51 minutos.
1: Zero hora
2: e 51 minutos.
1: Zero hora
2: e 51 minutos.
1: Zero hora
2: e 51 minutos.
1: Zero hora
2: e 51 minutos.
1: Zero hora
3: e 52 minutos.
1: Zero hora
3: e 52 minutos.
1: Zero hora
3: e 52 minutos.
1: Zero hora
3: e 52 minutos.
1: Zero hora
3: e 52 minutos.
1: Zero hora
3: e 52 minutos.
1: Zero hora
3: e 52 minutos.
1: Zero hora
3: e 52 minutos.
1: Zero hora
3: e 52 minutos.
1: Zero hora
3: e 52 minutos.
1: Zero hora
3: e 52 minutos.
1: Zero hora
3: e 52 minutos.
1: Zero hora
3: e 52 minutos.
1: Zero hora
3: e 52 minutos.
1: Zero hora
3: e 52 minutos.
1: Zero hora
3: e 52 minutos.
1: Zero hora
3: e 52 minutos.
1: Zero hora
3: e 52 minutos.
1: Zero hora
3: e 52 minutos.
1: Zero hora
3: e 52 minutos.
1: Zero hora
4: e 53 minutos.
1: Zero hora
4: e 53 minutos.
1: Zero hora
4: e 53 minutos.
1: Zero hora
4: e 53 minutos.
1: Zero hora
4: e 53 minutos.
1: Zero hora
4: e 53 minutos.
1: Zero hora
4: e 53 minutos.
1: Zero hora
4: e 53 minutos.
1: Zero hora
4: e 53 minutos.
1: Zero hora
4: e 53 minutos.
1: Zero hora
4: e 53 minutos.
1: Zero hora
4: e 53 minutos.
1: Zero hora
4: e 53 minutos.
1: Zero hora
4: e 53 minutos.
1: Zero hora
4: e 53 minutos.
1: Zero hora
4: e 53 minutos.
1: Zero hora
4: e 53 minutos.
1: Zero hora
4: e 53 minutos.
1: Zero hora
4: e 53 minutos.
1: Zero hora
4: e 54 minutos.
1: Zero hora
4: e 54 minutos.
1: Zero hora
4: e 54 minutos.
1: Zero hora
4: e 54 minutos.
1: Zero hora
4: e 54 minutos.
1: Zero hora
4: e 54 minutos.
1: Zero hora
4: e 54 minutos.
1: Zero hora
4: e 54 minutos.
1: Zero hora
4: e 54 minutos.
1: Zero hora
4: e 54 minutos.
1: Zero hora
4: e 54 minutos.
1: Zero hora
4: e 54 minutos.
1: Zero hora
4: e 54 minutos.
1: Zero hora
4: e 54 minutos.
1: Zero hora
4: e 54 minutos.
1: Zero hora
4: e 54 minutos.
1: Zero hora
4: e 54 minutos.
1: Zero hora
4: e 54 minutos.
1: Zero hora
4: e 54 minutos.
1: Zero hora
4: e 54 minutos.
1: Zero hora
4: e 55 minutos.
1: Zero hora
4: 55 minutos.
1: Zero hora
4: 55 minutos.
1: Zero hora
4: 55 minutos.
1: Zero hora
4: 55 minutos.
1: Zero hora
4: 55 minutos.
1: Zero hora
4: 55 minutos.
1: Zero hora
4: 55 minutos.
1: Zero hora
4: 55 minutos.
1: Zero hora
4: 55 minutos.
1: Zero hora
4: 55 minutos.
1: 0 hora.
4: 55 minutos.
1: 0 hora.
4: 55 minutos.
1: 0 hora.
4: 55 minutos.
1: 0 hora.
4: 55 minutos.
1: 0 hora.
4: 55 minutos.
1: 0 hora.
4: 55 minutos.
1: 0 hora.
4: 55 minutos.
1: 0 hora.
4: 55 minutos.
1: 0 hora.
4: 55 minutos.
1: 0 hora.
4: 55 minutos.
1: 0 hora.
3: E 56 minutos.
1: 0 hora.
3: E 56 minutos.
1: 0 hora.
3: E 56 minutos.
1: 0 hora.
3: E 56 minutos.
1: 0 hora.
3: E 56 minutos.
1: 0 hora.
3: E 56 minutos.
1: 0 hora.
3: E 56 minutos.
1: 0 hora.
3: E 56 minutos.
1: 0 hora.
3: E 56 minutos.
1: 0 hora.
3: E 56 minutos.
1: 0 hora.
3: E 56 minutos.
1: 0 hora.
3: E 56 minutos.
1: 0 hora.
3: E 56 minutos.
1: 0 hora.
3: E 56 minutos.
1: 0 hora.
3: E 56 minutos.
1: 0 hora.
3: E 56 minutos.
1: 0 hora.
3: E 56 minutos.
1: 0 hora.
3: E 56 minutos.
1: 0 hora.
3: E 56 minutos.
1: 0 hora.
3: E 57 minutos.
1: 0 hora.
3: E 57 minutos.
1: 0 hora.
3: E 57 minutos.
1: 0 hora.
3: E 57 minutos.
1: 0 hora.
3: E 57 minutos.
1: 0 hora.
3: E 57 minutos.
1: 0 hora.
3: E 57 minutos.
1: 0 hora.
3: E 57 minutos.
1: 0 hora.
3: E 57 minutos.
1: 0 hora.
3: E 57 minutos.
1: 0 hora.
3: E 57 minutos.
1: 0 hora.
3: E 57 minutos.
1: 0 hora.
3: E 57 minutos.
1: 0 hora.
3: E 57 minutos.
1: 0 hora.
3: E 57 minutos.
1: 0 hora.
3: E 57 minutos.
1: 0 hora.
3: E 57 minutos.
1: 0 hora.
3: E 57 minutos.
1: 0 hora.
3: E 57 minutos.
1: 0 hora.
3: E 57 minutos.
1: 0 hora.
3: E 57 minutos.
1: 0 hora.
3: E 58 minutos.
1: 0 hora.
3: E 58 minutos.
1: 0 hora.
3: E 58 minutos.
1: 0 hora.
3: E 58 minutos.
1: 0 hora.
3: E 58 minutos.
1: 0 hora.
3: E 58 minutos.
1: 0 hora.
3: E 58 minutos.
1: 0 hora.
3: E 58 minutos.
1: 0 hora.
3: E 58 minutos.
1: 0 hora.
3: E 58 minutos.
1: 0 hora.
3: E 58 minutos.
1: 0 hora.
3: E 58 minutos.
1: 0 hora.
3: E 58 minutos.
1: 0 hora.
3: E 58 minutos.
1: 0 hora.
3: E 58 minutos.
1: 0 hora.
3: E 58 minutos.
1: 0 hora.
3: E 58 minutos.
1: 0 hora.
3: E 58 minutos.
1: 0 hora.
3: E 58 minutos.
1: 0 hora.
3: E 59 minutos.
1: 0 hora.
3: E 59 minutos.
1: 0 hora.
3: E 59 minutos.
1: 0 hora.
3: E 59 minutos.
1: 0 hora.
3: E 59 minutos.
1: 0 hora.
3: E 59 minutos.
1: 0 hora.
3: E 59 minutos.
1: 0 hora.
3: E 59 minutos.
1: 0 hora.
3: E 59 minutos.
1: 0 hora.
3: E 59 minutos.
1: 0 hora.
3: E 59 minutos.
1: 0 hora.
3: E 59 minutos.
1: 0 hora.
3: E 59 minutos.
1: 0 hora.
3: E 59 minutos.
1: 0 hora.
3: E 59 minutos.
1: 0 hora.
3: E 59 minutos.
1: 0 hora.
3: E 59 minutos.
1: 0 hora.
3: E 59 minutos.
1: 0 hora.
3: E 59 minutos.
1: 0 hora.
3: E 59 minutos.
0: 1 hora. Em ponto.
1: 1 hora.
0: Em ponto.
1: 1 hora.
0: Em ponto.
1: 1 hora.
0: Em ponto.
1: 1 hora.
0: Em ponto.
1: 1 hora.
0: Em ponto.
1: 1 hora.
0: Em ponto.
1: 1 hora.
0: Em ponto.
1: 1 hora.
0: Em ponto.
1: 1 hora.
0: Em ponto.
1: 1 hora.
0: Em ponto.
1: 1 hora.
0: Em ponto.
1: 1 hora.
0: Em ponto.
1: 1 hora.
0: Em ponto.
1: Uma hora
0: em ponto.
1: Uma hora
0: em ponto.
1: Uma hora
0: em ponto.
1: Uma hora
0: em ponto.
1: Uma hora
0: em ponto.
1: Uma hora
0: em ponto.
1: Uma hora
0: em ponto.
1: Uma hora
0: em ponto.
1: Uma hora
0: em ponto.
1: Uma hora
0: em ponto.
1: Uma hora
0: em ponto.
1: Uma hora
0: em ponto.
1: Uma hora
0: em ponto.
1: Uma hora
0: em ponto.
1: Uma hora
0: em ponto.
1: Uma hora
0: em ponto.
1: Uma hora
0: e um minuto.
1: Uma hora
0: e um minuto.
1: Uma hora
0: e um minuto.
1: Uma hora
0: e um minuto.
1: Uma hora
0: e um minuto.
1: Uma hora
0: e um minuto.
1: Uma hora
0: e um minuto.
1: Uma hora
0: e um minuto.
1: Uma hora
0: e um minuto.
1: Uma hora
0: e um minuto.
1: Uma hora
0: e um minuto.
1: Uma hora
0: e um minuto.
1: Uma hora
0: e um minuto.
1: Uma hora
0: e um minuto.
1: Uma hora
0: e um minuto.
1: Uma hora
0: e um minuto.
1: Uma hora
0: e um minuto.
1: Uma hora
0: e um minuto.
1: Uma hora
0: e um minuto.
1: Uma hora
0: e um minuto.
1: Uma hora
0: e um minuto.
1: Uma hora
0: e um minuto.
1: Uma hora
0: e um minuto.
1: Uma hora
0: e um minuto.
1: Uma hora
0: e um minuto.
1: Uma hora
0: e um minuto.
1: Uma hora
0: e um minuto.
1: Uma hora
2: e 2 minutos.
1: Uma hora
2: e 2 minutos.
1: Uma hora
2: e 2 minutos.
1: Uma hora
2: e 2 minutos.
1: Uma hora
2: e 2 minutos.
1: Uma hora
2: e 2 minutos.
1: Uma hora
2: e 2 minutos.
1: Uma hora
2: e 2 minutos.
1: Uma hora
2: e 2 minutos.
1: Uma hora
2: e 2 minutos.
1: Uma hora
2: e 2 minutos.
1: Uma hora
2: e 2 minutos.
1: Uma hora
2: e 2 minutos.
1: Uma hora
2: e 2 minutos.
1: Uma hora
2: e 2 minutos.
1: Uma hora
2: e 2 minutos.
1: Uma hora
2: e 2 minutos.
1: Uma hora
2: e 2 minutos.
1: Uma hora
2: e 2 minutos.
1: Uma hora
2: e 2 minutos.
1: Uma hora
2: e 2 minutos.
1: Uma hora
2: e 2 minutos.
1: Uma hora
2: e 2 minutos.
1: Uma hora
2: e 2 minutos.
1: Uma hora
2: e 2 minutos.
1: Uma hora
2: e 3 minutos.
1: Uma hora
2: e 3 minutos.
1: Uma hora
2: e 3 minutos.
1: Uma hora
2: e 3 minutos.
1: Uma hora
2: e 3 minutos.
1: Uma hora
2: e 3 minutos.
1: Uma hora
2: e 3 minutos.
1: Uma hora
2: e 3 minutos.
1: Uma hora
2: e 3 minutos.
1: Uma hora
2: e 3 minutos.
1: Uma hora
2: e 3 minutos.
1: Uma hora
2: e 3 minutos.
1: Uma hora
2: e 3 minutos.
1: Uma hora
2: e 3 minutos.
1: Uma hora
2: e 3 minutos.
1: Uma hora
2: e 3 minutos.
1: Uma hora
2: e 3 minutos.
1: Uma hora
2: e 3 minutos.
1: Uma hora
2: e 3 minutos.
1: Uma hora
2: e 3 minutos.
1: Uma hora
2: e 3 minutos.
1: Uma hora
2: e 3 minutos.
1: Uma hora
2: e 3 minutos.
1: Uma hora
2: e 3 minutos.
1: Uma hora
2: e 4 minutos.
1: Uma hora
2: e 4 minutos.
1: Uma hora
2: e 4 minutos.
1: Uma hora
2: e 4 minutos.
1: Uma hora
2: e 4 minutos.
1: Uma hora
2: e 4 minutos.
1: Uma hora
2: e 4 minutos.
1: Uma hora
2: e 4 minutos.
1: Uma hora
2: e 4 minutos.
1: Uma hora
2: e 4 minutos.
1: Uma hora
2: e 4 minutos.
1: Uma hora
2: e 4 minutos.
1: Uma hora
2: e 4 minutos.
1: Uma hora
2: e 4 minutos.
1: Uma hora
2: e 4 minutos.
1: Uma hora
2: e 4 minutos.
1: Uma hora
2: e 4 minutos.
1: Uma hora
2: e 4 minutos.
1: Uma hora
2: e 4 minutos.
1: Uma hora
2: e 4 minutos.
1: Uma hora
2: e 4 minutos.
1: Uma hora
2: e 4 minutos.
1: Uma hora
2: e 4 minutos.
1: Uma hora
2: e 4 minutos.
1: Uma hora
2: e 5 minutos.
1: Uma hora
2: e 5 minutos.
1: Uma hora
2: e 5 minutos.
1: Uma hora
2: e 5 minutos.
1: Uma hora
2: e 5 minutos.
1: Uma hora
2: e 5 5 minutos.
1: 1 hora.
2: E 5 minutos.
1: 1 hora.
2: E 5 minutos.
1: 1 hora.
2: E 5 minutos.
1: 1 hora.
2: E 5 minutos.
1: 1 hora.
2: E 5 minutos.
1: 1 hora.
2: E 5 minutos.
1: 1 hora.
2: E 5 minutos.
1: 1 hora.
2: E 5 minutos.
1: 1 hora.
2: E 5 minutos.
1: 1 hora.
2: E 5 minutos.
1: 1 hora.
2: E 5 minutos.
1: 1 hora.
2: E 5 minutos.
1: 1 hora.
2: E 5 minutos.
1: 1 hora.
2: E 5 minutos.
1: 1 hora.
2: E 5 minutos.
1: 1 hora.
2: E 5 minutos.
1: 1 hora.
2: E 5 minutos.
1: 1 hora.
2: E 5 minutos.
1: 1 hora.
2: E 5 minutos.
1: 1 hora.
4: E 6 minutos.
1: 1 hora.
4: E 6 minutos.
1: 1 hora.
4: E 6 minutos.
1: 1 hora.
4: E 6 minutos.
1: 1 hora.
4: E 6 minutos.
1: 1 hora.
4: E 6 minutos.
1: 1 hora.
4: E 6 minutos.
1: 1 hora.
4: E 6 minutos.
1: 1 hora.
4: E 6 minutos.
1: 1 hora.
4: E 6 minutos.
1: 1 hora.
4: E 6 minutos.
1: 1 hora.
4: E 6 minutos.
1: 1 hora.
4: E 6 minutos.
1: 1 hora.
4: E 6 minutos.
1: 1 hora.
4: E 6 minutos.
1: 1 hora.
4: E 6 minutos.
1: 1 hora.
4: E 6 minutos.
1: 1 hora.
4: E 6 minutos.
1: 1 hora.
4: E 6 minutos.
1: 1 hora.
4: E 6 minutos.
1: 1 hora.
4: E 6 minutos.
1: 1 hora.
4: E 6 minutos.
1: 1 hora.
4: E 6 minutos.
1: 1 hora.
4: E 6 minutos.
1: 1 hora.
4: E 7 minutos.
1: 1 hora.
4: E 7 minutos.
1: 1 hora.
4: E 7 minutos.
1: 1 hora.
4: E 7 minutos.
1: 1 hora.
4: E 7 minutos.
1: 1 hora.
4: E 7 minutos.
1: 1 hora.
4: E 7 minutos.
1: 1 hora.
4: E 7 minutos.
1: 1 hora.
4: E 7 minutos.
1: 1 hora.
4: E 7 minutos.

0: minutos, 1 hora e 7 minutos, 1 hora e 7 minutos, 1 hora e 7 minutos, 1 hora e 7 minutos, 1 hora e 8 minutos, 1 hora e 8 minutos, 1 hora e 8 minutos, 1 hora e 8 minutos, 1 hora e 8 minutos, 1 hora e 8 minutos, 1 hora e 8 minutos, 1 hora e 8 minutos, 1 hora e 8 minutos, 1 hora e 8 minutos, 1 hora e 8 minutos, 1 hora e 8 minutos, 1 hora e 8 minutos, 1 hora e 8 minutos, 1 hora e 8 minutos, 1 hora e 8 minutos, 1 hora e 8 minutos, 1 hora e 8 minutos, 1 hora e 8 minutos, 1 hora e 8 minutos, 1 hora e 8 minutos, 1 hora e 8 minutos, 1 hora e 8 minutos, 1 hora e 8 minutos, 1 hora e 8 minutos,
1: 1 hora e 9 minutos,
0: 1 hora e 9 minutos,
1: 1 hora e 9 minutos,
0: 1 hora e 9 minutos,
1: 1 hora e 9 minutos,
0: 1 hora e 9 minutos,
1: 1 hora e 9 minutos,
0: 1 hora e 9 minutos,
1: 1 hora e 9 minutos,
0: 1 hora e 9 minutos,
1: 1 hora e 9 minutos,
0: 1 hora e 9 minutos,
1: 1 hora e 9 minutos,
0: 1 hora e 9 minutos,
1: 1 hora e 9 minutos,
0: 1 hora e 9 minutos,
1: 1 hora e 9 minutos,
0: 1 hora e 9 minutos,
1: 1 hora e 9 minutos,
0: 1 hora e 9 minutos,
1: 1 hora e 9 minutos,
0: 1 hora e 9 minutos,
1: 1 hora e 9 minutos,
0: 1 hora e 9 minutos,
1: 1 hora e 10 minutos,
0: 1 hora e 10 minutos,
1: 1 hora e 10 minutos,
0: 1 hora e 10 minutos,
1: 1 hora e 10 minutos,
0: 1 hora e 10 minutos,
1: 1 hora e 10 minutos,
0: 1 hora e 10 minutos,
1: 1 hora e 10 minutos,
0: 1 hora e 10 minutos,
1: 1 hora e 10 minutos,
0: 1 hora e 10 minutos,
1: 1 hora e 10 minutos,
0: 1 hora e 10 minutos,
1: 1 hora e 10 minutos,
0: 1 hora e 10 minutos,
1: 1 hora e 10 minutos,
0: 1 hora e 10 minutos,
1: 1 hora e 10 minutos,
0: 1 hora e 10 minutos,
1: 1 hora e 10 minutos,
0: 1 hora e 10 minutos,
1: 1 hora e 10 minutos,
0: 1 hora e 10 minutos,
1: 1 hora e 10 minutos,
0: 1 hora e 11 minutos,
1: 1 hora e 11 minutos,
0: 1 hora e 11 minutos,
1: 1 hora e 11 minutos,
0: 1 hora e 11 minutos,
1: 1 hora e 11 minutos,
0: 1 hora e 11 minutos,
1: 1 hora e 11 minutos,
0: 1 hora e 11 minutos,
1: 1 hora e 11 minutos,
0: 1 hora e 11 minutos,
1: 1 hora e 11 minutos,
0: 1 hora e 11 minutos,
1: 1 hora e 11 minutos,
0: 1 hora e 11 minutos,
1: 1 hora e 11 minutos,
0: 1 hora e 11 minutos,
1: 1 hora e 11 minutos,
0: 1 hora e 11 minutos,
1: 1 hora e 11 minutos,
0: 1 hora e 11 minutos,
1: 1 hora e 11 minutos,
0: 1 hora e 11 minutos,
1: 1 hora e 11 minutos,
0: 1 hora e 11 minutos,
1: 1 hora e 12 minutos,
0: 1 hora e 12 minutos,
1: 1 hora e 12 minutos,
0: 1 hora e 12 minutos,
1: 1 hora e 12 minutos,
0: 1 hora e 12 minutos,
1: 1 hora e 12 minutos,
0: 1 hora e 12 minutos,
1: 1 hora e 12 minutos,
0: 1 hora e 12 minutos,
1: 1 hora e 12 minutos,
0: 1 hora e 12 minutos,
1: 1 hora e 12 minutos,
0: 1 hora e 12 minutos,
1: 1 hora e 12 minutos,
0: 1 hora e 12 minutos,
1: 1 hora e 12 minutos,
0: 1 hora e 12 minutos,
1: 1 hora e 12 minutos,
0: 1 hora e 12 minutos, Uma

0: minutos, 2 horas e 8 minutos, 2 horas e 8 minutos, 2 horas e 8 minutos, 2 horas e 8 minutos, 2 horas e 8 minutos, 2 horas e 8 minutos, 2 horas e 8 minutos, 2 horas e 8 minutos, 2 horas e 8 minutos, 2 horas e 8 minutos, 2 horas e 8 minutos, 2 horas e 8 minutos, 2 horas e 8 minutos, 2 horas e 9 minutos, 2 horas e 9 minutos, 2 horas e 9 minutos, 2 horas e 9 minutos, 2 horas e 9 minutos, 2 horas e 9 minutos, 2 horas e 9 minutos, 2 horas e 9 minutos, 2 horas e 9 minutos, 2 horas e 9 minutos, 2 horas e 9 minutos, 2 horas e 9 minutos, 2 horas e 9 minutos, 2 horas e 9 minutos, 2 horas e 9 minutos, 2 horas e 9 minutos, 2 horas e 9 minutos, 2 horas e 9 minutos, 2 horas e 9 minutos, 2 horas e 9 minutos, 2 horas e 9 minutos, 2 horas e 9 minutos, 2 horas e 10 minutos,
1: 2 horas e 10 minutos,
0: 2 horas e 10 minutos,
1: 2 horas e 10 minutos,
0: 2 horas e 10 minutos,
1: 2 horas e 10 minutos,
0: 2 horas e 10 minutos,
1: 2 horas e 10 minutos,
0: 2 horas e 10 minutos,
1: 2 horas e 10 minutos,
0: 2 horas e 10 minutos,
1: 2 horas e 10 minutos,
0: 2 horas e 10 minutos,
1: 2 horas e 10 minutos,
0: 2 horas e 10 minutos,
1: 2 horas e 10 minutos,
0: 2 horas e 10 minutos,
1: 2 horas e 10 minutos,
0: 2 horas e 10 minutos,
1: 2 horas e 10 minutos,
0: 2 horas e 10 minutos,
1: 2 horas e 10 minutos,
0: 2 horas e 10 minutos,
1: 2 horas e 11 minutos,
0: 2 horas e 11 minutos,
1: 2 horas e 11 minutos,
0: 2 horas e 11 minutos,
1: 2 horas e 11 minutos,
0: 2 horas e 11 minutos,
1: 2 horas e 11 minutos,
0: 2 horas e 11 minutos,
1: 2 horas e 11 minutos,
0: 2 horas e 11 minutos,
1: 2 horas e 11 minutos,
0: 2 horas e 11 minutos,
1: 2 horas e 11 minutos,
0: 2 horas e 11 minutos,
1: 2 horas e 11 minutos,
0: 2 horas e 11 minutos,
1: 2 horas e 11 minutos,
0: 2 horas e 11 minutos,
1: 2 horas e 11 minutos,
0: 2 horas e 11 minutos,
1: 2 horas e 11 minutos,
0: 2 horas e 11 minutos,
1: 2 horas e 12 minutos,
0: 2 horas e 12 minutos,
1: 2 horas e 12 minutos,
0: 2 horas e 12 minutos,
1: 2 horas e 12 minutos,
0: 2 horas e 12 minutos,
1: 2 horas e 12 minutos,
0: 2 horas e 12 minutos,
1: 2 horas e 12 minutos,
0: 2 horas e 12 minutos,
1: 2 horas e 12 minutos,
0: 2 horas e 12 minutos,
1: 2 horas e 12 minutos,
0: 2 horas e 12 minutos,
1: 2 horas e 12 minutos,
0: 2 horas e 12 minutos,
1: 2 horas e 12 minutos,
0: 2 horas e 12 minutos,
1: 2 horas e 12 minutos,
0: 2 horas e 12 minutos,
1: 2 horas e 12 minutos,
0: 2 horas e 12 minutos,
1: 2 horas e 13 minutos,
0: 2 horas e 13 minutos,
1: 2 horas e 13 minutos,
0: 2 horas e 13 minutos,
1: 2 horas e 13 minutos,
0: 2 horas e 13 minutos,
1: 2 horas e 13 minutos,
0: 2 horas e 13 minutos,
1: 2 horas e 13 minutos,
0: 2 horas

0: e 13 minutos.
1: 2 horas
0: e 13 minutos.
1: 2 horas
0: e 13 minutos.
1: 2 horas
0: e 13 minutos.
1: 2 horas
0: e 13 minutos.
1: 2 horas
0: e 13 minutos.
1: 2 horas
0: e 13 minutos.
1: 2 horas
0: e 13 minutos.
1: 2 horas
0: e 13 minutos.
1: 2 horas
0: e 13 minutos.
1: 2 horas
0: e 13 minutos.
1: 2 horas
0: e 13 minutos.
1: 2 horas
0: e 13 minutos.
1: 2 horas
0: e 14 minutos.
1: 2 horas
0: e 14 minutos.
1: 2 horas
0: e 14 minutos.
1: 2 horas
0: e 14 minutos.
1: 2 horas
0: e 14 minutos.
1: 2 horas
0: e 14 minutos.
1: 2 horas
0: e 14 minutos.
1: 2 horas
0: e 14 minutos.
1: 2 horas
0: e 14 minutos.
1: 2 horas
0: e 14 minutos.
1: 2 horas
0: e 14 minutos.
1: 2 horas
0: e 14 minutos.
1: 2 horas
0: e 14 minutos.
1: 2 horas
0: e 14 minutos.
1: 2 horas
0: e 14 minutos.
1: 2 horas
0: e 14 minutos.
1: 2 horas
0: e 14 minutos.
1: 2 horas
0: e 14 minutos.
1: 2 horas
0: e 14 minutos.
1: 2 horas
0: e 14 minutos.
1: 2 horas
0: e 14 minutos.
1: 2 horas
0: e 15 minutos.
1: 2 horas
0: e 15 minutos.
1: 2 horas
0: e 15 minutos.
1: 2 horas
0: e 15 minutos.
1: 2 horas
0: e 15 minutos.
1: 2 horas
0: e 15 minutos.
1: 2 horas
0: e 15 minutos.
1: 2 horas
0: e 15 minutos.
1: 2 horas
0: e 15 minutos.
1: 2 horas
0: e 15 minutos.
1: 2 horas
0: e 15 minutos.
1: 2 horas
0: e 15 minutos.
1: 2 horas
0: e 15 minutos.
1: 2 horas
0: e 15 minutos.
1: 2 horas
0: e 15 minutos.
1: 2 horas
0: e 15 minutos.
1: 2 horas
0: e 15 minutos.
1: 2 horas
0: e 15 minutos.
1: 2 horas
0: e 15 minutos.
1: 2 horas
0: e 15 minutos.
1: 2 horas
0: e 15 minutos.
1: 2 horas
0: e 15 minutos.
1: 2 horas
0: e 16 minutos.
1: 2 horas
0: e 16 minutos.
1: 2 horas
0: e 16 minutos.
1: 2 horas
0: e 16 minutos.
1: 2 horas
0: e 16 minutos.
1: 2 horas
0: e 16 minutos.
1: 2 horas
0: e 16 minutos.
1: 2 horas
0: e 16 minutos.
1: 2 horas
0: e 16 minutos.
1: 2 horas
0: e 16 minutos.
1: 2 horas
0: e 16 minutos.
1: 2 horas
0: e 16 minutos.
1: 2 horas
0: e 16 minutos.
1: 2 horas
0: e 16 minutos.
1: 2 horas
0: e 16 minutos.
1: 2 horas
0: e 16 minutos.
1: 2 horas
0: e 16 minutos.
1: 2 horas
0: e 16 minutos.
1: 2 horas
0: e 16 minutos.
1: 2 horas
0: e 16 minutos.
1: 2 horas
0: e 16 minutos.
1: 2 horas
0: e 17 minutos.
1: 2 horas
0: e 17 minutos.
1: 2 horas
0: e 17 minutos.
1: 2 horas
0: e 17 minutos.
1: 2 horas
0: e 17 minutos.
1: 2 horas
0: e 17 minutos.
1: 2 horas
0: e 17 minutos.
1: 2 horas
0: e 17 minutos.
1: 2 horas
0: e 17 minutos.
1: 2 horas
0: e 17 minutos.
1: 2 horas
0: e 17 minutos.
1: 2 horas
0: e 17 minutos.
1: 2 horas
0: e 17 minutos.
1: 2 horas
0: e 17 minutos.
1: 2 horas
0: e 17 minutos.
1: 2 horas
0: e 17 minutos.
1: 2 horas
0: e 17 minutos.
1: 2 horas
0: e 17 minutos.
1: 2 horas
0: e 17 minutos.
1: 2 horas
0: e 17 minutos.
1: 2 horas
0: e 18 minutos.
1: 2 horas
0: e 18 minutos.
1: 2 horas
0: e 18 minutos.
1: 2 horas
0: e 18 minutos.
1: 2 horas
0: e 18 minutos.
1: 2 horas
0: e 18 minutos.
1: 2 horas
0: e 18 minutos.
1: 2 horas
0: e 18 minutos.
1: 2
0: 2 horas e 18 minutos.
1: 2 horas e 18 minutos.
0: 2 horas e 18 minutos.
1: 2 horas e 18 minutos.
0: 2 horas e 18 minutos.
1: 2 horas e 18 minutos.
0: 2 horas e 18 minutos.
1: 2 horas e 18 minutos.
0: 2 horas e 18 minutos.
1: 2 horas e 18 minutos.
0: 2 horas e 18 minutos.
1: 2 horas e 18 minutos.
0: 2 horas e 18 minutos.
1: 2 horas e 19 minutos.
0: 2 horas e 19 minutos.
1: 2 horas e 19 minutos.
0: 2 horas e 19 minutos.
1: 2 horas e 19 minutos.
0: 2 horas e 19 minutos.
1: 2 horas e 19 minutos.
0: 2 horas e 19 minutos.
1: 2 horas e 19 minutos.
0: 2 horas e 19 minutos.
1: 2 horas e 19 minutos.
0: 2 horas e 19 minutos.
1: 2 horas e 19 minutos.
0: 2 horas e 19 minutos.
1: 2 horas e 19 minutos.
0: 2 horas e 19 minutos.
1: 2 horas e 19 minutos.
0: 2 horas e 19 minutos.
1: 2 horas e 19 minutos.
0: 2 horas e 19 minutos.
1: 2 horas e 19 minutos.
0: 2 horas e 20 minutos.
1: 2 horas e 20 minutos.
0: 2 horas e 20 minutos.
1: 2 horas e 20 minutos.
0: 2 horas e 20 minutos.
1: 2 horas e 20 minutos.
0: 2 horas e 20 minutos.
1: 2 horas e 20 minutos.
0: 2 horas e 20 minutos.
1: 2 horas e 20 minutos.
0: 2 horas e 20 minutos.
1: 2 horas e 20 minutos.
0: 2 horas e 20 minutos.
1: 2 horas e 20 minutos.
0: 2 horas e 20 minutos.
1: 2 horas e 20 minutos.
0: 2 horas e 20 minutos.
1: 2 horas e 20 minutos.
0: 2 horas e 20 minutos.
1: 2 horas e 20 minutos.
0: 2 horas e 20 minutos.
1: 2 horas e 20 minutos.
0: 2 horas e 21 minutos.
1: 2 horas e 21 minutos.
0: 2 horas e 21 minutos.
1: 2 horas e 21 minutos.
0: 2 horas e 21 minutos.
1: 2 horas e 21 minutos.
0: 2 horas e 21 minutos.
1: 2 horas e 21 minutos.
0: 2 horas e 21 minutos.
1: 2 horas e 21 minutos.
0: 2 horas e 21 minutos.
1: 2 horas e 21 minutos.
0: 2 horas e 21 minutos.
1: 2 horas e 21 minutos.
0: 2 horas e 21 minutos.
1: 2 horas e 21 minutos.
0: 2 horas e 21 minutos.
1: 2 horas e 21 minutos.
0: 2 horas e 21 minutos.
1: 2 horas e 21 minutos.
0: 2 horas e 22 minutos.
1: 2 horas e 22 minutos.
0: 2 horas e 22 minutos.
1: 2 horas e 22 minutos.
0: 2 horas e 22 minutos.
1: 2 horas e 22 minutos.
0: 2 horas e 22 minutos.
1: 2 horas e 22 minutos.
0: 2 horas e 22 minutos.
1: 2 horas e 22 minutos.
0: 2 horas e 22 minutos.
1: 2 horas e 22 minutos.
0: 2 horas e 22 minutos.
1: 2 horas e 22 minutos.
0: 2 horas e 22 minutos.
1: 2 horas e 22 minutos.
0: 2 horas e 22 minutos.
1: 2 horas e 22 minutos.
0: 2 horas e 22 minutos.
1: 2 horas e 22 minutos.
0: 2 horas e 23 minutos.
1: 2 horas e 23 minutos.
0: 2 horas e 23 minutos.
1: 2 horas e 23 minutos.
0: 2 horas e 23 minutos.
1: 2 horas e 23 minutos.
0: 2 horas e 23 minutos.
1: 2 horas e 23 minutos.
0: 2 horas e 23 minutos.
1: 2 horas e 23 minutos.
0: 2 horas e 23 minutos.
1: 2 horas e 23 minutos.
0: 2 horas e 23 minutos.
1: 2 horas e 23 minutos.
0: 2 horas e 23 minutos.
1: 2 horas e 23 minutos.
0: 2 horas e 23 minutos.
1: 2 horas e 23 minutos.
0: 2 horas e 24 minutos.
1: 2 horas e 24 minutos.
0: 2 horas e 24 minutos.
1: 2 horas e 24 minutos.
0: 2 horas e 24 minutos.
1: 2 horas e 24 minutos.
0: 2 horas e 24 minutos.
1: 2 horas e 24 minutos.
0: 2 horas e 24 minutos.
1: 2 horas e 24 minutos.
0: 2 horas e 24 minutos.
1: 2 horas e 24 minutos.
0: 2 horas e 24 minutos.
1: 2 horas e 24 minutos.
0: 2 horas e 24 minutos.
1: 2 horas e 24 minutos.
0: 2 horas e 24 minutos.
1: 2 horas e 24 minutos.
0: 2 horas e 24 minutos.
1: 2 horas e 25 minutos.
0: 2 horas e 25 minutos.
1: 2 horas e 25 minutos.
0: 2 horas e 25 minutos.
1: 2 horas e 25 minutos.
0: 2 horas e 25 minutos.
1: 2 horas e 25 minutos.
0: 2 horas e 25 minutos.
1: 2 horas e 25 minutos.
0: 2 horas e 25 minutos.
1: 2 horas e 25 minutos.
0: 2 horas e 25 minutos.
1: 2 horas e 25 minutos.
0: 2 horas e 25 minutos.
1: 2 horas e 25 minutos.
0: 2 horas e 25 minutos.
1: 2 horas e 25 minutos.
0: 2 horas e 25 minutos.
1: 2 horas e 25 minutos.
0: 2 horas e 26 minutos.
1: 2 horas e 26 minutos.
0: 2 horas e 26 minutos.
1: 2 horas e 26 minutos.
0: 2 horas e 26 minutos.
1: 2 horas e 26 minutos.
0: 2 horas e 26 minutos.
1: 2 horas e 26 minutos.
0: 2 horas e 26 minutos.
1: 2 horas e 26 minutos.
0: 2 horas e 26 minutos.
1: 2 horas e 26 minutos.
0: 2 horas e 26 minutos.
1: 2 horas e 26 minutos.
0: 2 horas e 26 minutos.
1: 2 horas e 26 minutos.
0: 2 horas e 26 minutos.
1: 2 horas e 26 minutos.
0: 2 horas e 27 minutos.
1: 2 horas e 27 minutos.
0: 2 horas e 27 minutos.
1: 2 horas e 27 minutos.
0: 2 horas e 27 minutos.
1: 2 horas e 27 minutos.
0: 2 horas e 27 minutos.
1: 2 horas e 27 minutos.
0: 2 horas e 27 minutos.
1: 2 horas e 27 minutos.
0: 2 horas e 27 minutos.
1: 2 horas e 27 minutos.
0: 2 horas e 27 minutos.
1: 2 horas e 27 minutos.
0: 2 horas e 27 minutos.
1: 2 horas e 27 minutos.
0: 2 horas e 27 minutos.
1: 2 horas e 27 minutos.
0: 2 horas e 27 minutos.
1: 2 horas e 28 minutos.
0: 2 horas e 28 minutos.
1: 2 horas e 28 minutos.
0: 2 horas e 28 minutos.
1: 2 horas.
0: e 28 minutos.
2: 2 horas e 28 minutos.
0: 2 horas e 28 minutos.
2: 2 horas
0: e 28 minutos.
2: 2 horas
0: e 28 minutos.
2: 2 horas
0: e 28 minutos.
2: 2 horas
0: e 28 minutos.
2: 2 horas
0: e 28 minutos.
2: 2 horas
0: e 28 minutos.
2: 2 horas
0: e 28 minutos.
2: 2 horas
0: e 28 minutos.
2: 2 horas
0: e 28 minutos.
2: 2 horas
0: e 28 minutos.
2: 2 horas
0: e 28 minutos.
2: 2 horas
0: e 28 minutos.
2: 2 horas
0: e 28 minutos.
2: 2 horas
0: e 29 minutos.
2: 2 horas
0: e 29 minutos.
2: 2 horas
0: e 29 minutos.
2: 2 horas
0: e 29 minutos.
2: 2 horas
0: e 29 minutos.
2: 2 horas
0: e 29 minutos.
2: 2 horas
0: e 29 minutos.
2: 2 horas
0: e 29 minutos.
2: 2 horas
0: e 29 minutos.
2: 2 horas
0: e 29 minutos.
2: 2 horas
0: e 29 minutos.
2: 2 horas
0: e 29 minutos.
2: 2 horas
0: e 29 minutos.
2: 2 horas
0: e 29 minutos.
2: 2 horas
0: e 29 minutos.
2: 2 horas
0: e 29 minutos.
2: 2 horas
0: e 29 minutos.
2: 2 horas
0: e 29 minutos.
2: 2 horas
0: e 29 minutos.
2: 2 horas
0: e 30 minutos.
2: 2 horas
0: e 30 minutos.
2: 2 horas
0: e 30 minutos.
2: 2 horas
0: e 30 minutos.
2: 2 horas
0: e 30 minutos.
2: 2 horas
0: e 30 minutos.
2: 2 horas
0: e 30 minutos.
2: 2 horas
0: e 30 minutos.
2: 2 horas
0: e 30 minutos.
2: 2 horas
0: e 30 minutos.
2: 2 horas
0: e 30 minutos.
2: 2 horas
0: e 30 minutos.
2: 2 horas
0: e 30 minutos.
2: 2 horas
0: e 30 minutos.
2: 2 horas
0: e 30 minutos.
2: 2 horas
0: e 30 minutos.
2: 2 horas
0: e 30 minutos.
2: 2 horas
0: e 30 minutos.
2: 2 horas
0: e 30 minutos.
2: 2 horas
0: e 30 minutos.
2: 2 horas
0: e 30 minutos.
2: 2 horas
0: e 31 minutos.
2: 2 horas
0: e 31 minutos.
2: 2 horas
0: e 31 minutos.
2: 2 horas
0: e 31 minutos.
2: 2 horas
0: e 31 minutos.
2: 2 horas
0: e 31 minutos.
2: 2 horas
0: e 31 minutos.
2: 2 horas
0: e 31 minutos.
2: 2 horas
0: e 31 minutos.
2: 2 horas
0: e 31 minutos.
2: 2 horas
0: e 31 minutos.
2: 2 horas
0: e 31 minutos.
2: 2 horas
0: e 31 minutos.
2: 2 horas
0: e 31 minutos.
2: 2 horas
0: e 31 minutos.
2: 2 horas
0: e 31 minutos.
2: 2 horas
0: e 31 minutos.
2: 2 horas
0: e 31 minutos.
2: 2 horas
0: e 31 minutos.
2: 2 horas
0: e 31 minutos.
2: 2 horas
0: e 32 minutos.
2: 2 horas
0: e 32 minutos.
2: 2 horas
0: e 32 minutos.
2: 2 horas
0: e 32 minutos.
2: 2 horas
0: e 32 minutos.
2: 2 horas
0: e 32 minutos.
2: 2 horas
0: e 32 minutos.
2: 2 horas
0: e 32 minutos.
2: 2 horas
0: e 32 minutos.
2: 2 horas
0: e 32 minutos.
2: 2 horas
0: e 32 minutos.
2: 2 horas
0: e 32 minutos.
2: 2 horas
0: e 32 minutos.
2: 2 horas
0: e 32 minutos.
2: 2 horas
0: e 32 minutos.
2: 2 horas
0: e 32 minutos.
2: 2 horas
0: e 32 minutos.
2: 2 horas
0: e 32 minutos.
2: 2 horas
1: e 32 minutos.
2: 2 horas e 33 minutos.
1: 2 horas e 33 minutos.
2: 2 horas
1: e 33 minutos.
2: 2 horas
1: e 33 minutos.
2: 2 horas
1: e 33 minutos.
2: 2 horas
1: e 33 minutos.
2: 2 horas
1: e 33 minutos.
2: 2 horas
1: e 33 minutos.
2: 2 horas
1: e 33 minutos.
2: 2 horas
1: e 33 minutos.
2: 2 horas
1: e 33 minutos.
2: 2 horas
1: e 33 minutos.
2: 2 horas
1: e 33 minutos.
2: 2 horas
1: e 33 minutos.
2: 2 horas
1: e 33 minutos.
2: 2 horas
1: e 33 minutos.
2: 2 horas
1: e 33 minutos.
2: 2 horas
1: e 33 minutos.
2: 2 horas
1: e 33 minutos.
2: 2 horas
1: e 34 minutos.
2: 2 horas
1: e 34 minutos.
2: 2 horas
1: e 34 minutos.
2: 2 horas
1: e 34 minutos.
2: 2 horas
1: e 34 minutos.
2: 2 horas
1: e 34 minutos.
2: 2 horas
1: e 34 minutos.
2: 2 horas
1: e 34 minutos.
2: 2 horas
1: e 34 minutos.
2: 2 horas
1: e 34 minutos.
2: 2 horas
1: e 34 minutos.
2: 2 horas
1: e 34 minutos.
2: 2 horas
1: e 34 minutos.
2: 2 horas
1: e 34 minutos.
2: 2 horas
1: e 34 minutos.
2: 2 horas
1: e 34 minutos.
2: 2 horas
1: e 34 minutos.
2: 2 horas
1: e 34 minutos.
2: 2 horas
1: e 34 minutos.
2: 2 horas
1: e 35 minutos.
2: 2 horas
1: e 35 minutos.
2: 2 horas
1: e 35 minutos.
2: 2 horas
1: e 35 minutos.
2: 2 horas
1: e 35 minutos.
2: 2 horas
1: e 35 minutos.
2: 2 horas
1: e 35 minutos.
2: 2 horas
1: e 35 minutos.
2: 2 horas
1: e 35 minutos.
2: 2 horas
1: e 35 minutos.
2: 2 horas
1: e 35 minutos.
2: 2 horas
1: e 35 minutos.
2: 2 horas
1: e 35 minutos.
2: 2 horas
1: e 35 minutos.
2: 2 horas
1: e 35 minutos.
2: 2 horas
1: e 35 minutos.
2: 2 horas
1: e 35 minutos.
2: 2 horas
1: e 35 minutos.
2: 2 horas
1: e 36 minutos.
2: 2 horas
1: e 36 minutos.
2: 2 horas
1: e 36 minutos.
2: 2 horas
1: e 36 minutos.
2: 2 horas
1: e 36 minutos.
2: 2 horas
1: e 36 minutos.
2: 2 horas
1: e 36 minutos.
2: 2 horas
1: e 36 minutos.
2: 2 horas
1: e 36 minutos.
2: 2 horas
1: e 36 minutos.
2: 2 horas
1: e 36 minutos.
2: 2 horas
1: e 36 minutos.
2: 2 horas
1: e 36 minutos.
2: 2 horas
1: e 36 minutos.
2: 2 horas
1: e 36 minutos.
2: 2 horas
1: e 36 minutos.
2: 2 horas
1: e 36 minutos.
2: 2 horas
1: e 36 minutos.
2: 2 horas
1: e 36 minutos.
2: 2 horas
1: e 37 minutos.
2: 2 horas
1: e 37 minutos.
2: 2 horas
1: e 37 minutos.
2: 2 horas
1: e 37 minutos.
2: 2 horas
1: e 37 minutos.
2: 2 horas
1: e 37 minutos.
2: 2 horas
1: e 37 minutos.
2: 2 horas
1: e 37 minutos.
2: 2 horas
1: e 37 minutos.
2: 2 horas
1: e 37 minutos.
2: 2 horas
1: e 37 minutos.
2: 2 horas
1: e 37 minutos.
2: 2 horas e 37 minutos.
1: 2 horas e 37 minutos.
2: 2 horas e 37 minutos.
1: 2 horas e 37 minutos.
2: 2 horas e 37 minutos.
1: 2 horas e 37 minutos.
2: 2 horas e 38 minutos.
1: 2 horas e 38 minutos.
2: 2 horas e 38 minutos.
1: 2 horas e 38 minutos.
2: 2 horas e 38 minutos.
1: 2 horas e 38 minutos.
2: 2 horas e 38 minutos.
1: 2 horas e 38 minutos.
2: 2 horas e 38 minutos.
1: 2 horas e 38 minutos.
2: 2 horas e 38 minutos.
1: 2 horas e 38 minutos.
2: 2 horas e 38 minutos.
1: 2 horas e 38 minutos.
2: 2 horas e 38 minutos.
1: 2 horas e 38 minutos.
2: 2 horas e 38 minutos.
1: 2 horas e 38 minutos.
2: 2 horas e 38 minutos.
1: 2 horas
2: e 39 minutos.
1: 2 horas
2: e 39 minutos.
1: 2 horas
2: e 39 minutos.
1: 2 horas
2: e 39 minutos.
1: 2 horas
2: e 39 minutos.
1: 2 horas
2: e 39 minutos.
1: 2 horas
2: e 39 minutos.
1: 2 horas
2: e 39 minutos.
1: 2 horas
2: e 39 minutos.
1: 2 horas
2: e 39 minutos.
1: 2 horas
2: e 39 minutos.
1: 2 horas
2: e 39 minutos.
1: 2 horas
2: e 39 minutos.
1: 2 horas
2: e 39 minutos.
1: 2 horas
2: e 39 minutos.
1: 2 horas
2: e 39 minutos.
1: 2 horas
2: e 39 minutos.
1: 2 horas
2: e 39 minutos.
1: 2 horas
2: e 39 minutos.
1: 2 horas
2: e 40 minutos.
1: 2 horas
2: e 40 minutos.
1: 2 horas
2: e 40 minutos.
1: 2 horas
2: e 40 minutos.
1: 2 horas
2: e 40 minutos.
1: 2 horas
2: e 40 minutos.
1: 2 horas
2: e 40 minutos.
1: 2 horas
2: e 40 minutos.
1: 2 horas
2: e 40 minutos.
1: 2 horas
2: e 40 minutos.
1: 2 horas
2: e 40 minutos.
1: 2 horas
2: e 40 minutos.
1: 2 horas
2: e 40 minutos.
1: 2 horas
2: e 40 minutos.
1: 2 horas
2: e 40 minutos.
1: 2 horas
2: e 40 minutos.
1: 2 horas
2: e 40 minutos.
1: 2 horas
2: e 40 minutos.
1: 2 horas
2: e 40 minutos.
1: 2 horas
2: e 40 minutos.
1: 2 horas
2: e 40 minutos.
1: 2 horas
2: e 40 minutos.
1: 2 horas
2: e 41 minutos.
1: 2 horas
2: e 41 minutos.
1: 2 horas
2: e 41 minutos.
1: 2 horas
2: e 41 minutos.
1: 2 horas
2: e 41 minutos.
1: 2 horas
2: e 41 minutos.
1: 2 horas
2: e 41 minutos.
1: 2 horas
2: e 41 minutos.
1: 2 horas
2: e 41 minutos.
1: 2 horas
2: e 41 minutos.
1: 2 horas
2: e 41 minutos.
1: 2 horas
2: e 41 minutos.
1: 2 horas
2: e 41 minutos.
1: 2 horas
2: e 41 minutos.
1: 2 horas
2: e 41 minutos.
1: 2 horas
2: e 41 minutos.
1: 2 horas
2: e 41 minutos.
1: 2 horas
2: e 41 minutos.
1: 2 horas
2: e 41 minutos.
1: 2 horas
2: e 42 minutos.
1: 2 horas
2: e 42 minutos.
1: 2 horas
2: e 42 minutos.
1: 2 horas
2: e 42 minutos.
1: 2 horas
2: e 42 minutos.
1: 2 horas
2: e 42 minutos.
1: 2 horas
2: e 42 minutos.
1: 2 horas
2: e 42 minutos.
1: 2 horas
2: e 42 minutos. minutos, 2 horas e 42 minutos, 2 horas e 42 minutos, 2 horas e 42 minutos, 2 horas e 42 minutos, 2 horas e 42 minutos, 2 horas e 42 minutos, 2 horas e 42 minutos, 2 horas e 42 minutos, 2 horas e 42 minutos, 2 horas e 43 minutos, 2 horas e 43 minutos, 2 horas e 43 minutos, 2 horas e 43 minutos, 2 horas e 43 minutos, 2 horas e 43 minutos, 2 horas e 43 minutos, 2 horas e 43 minutos, 2 horas e 43 minutos, 2 horas e 43 minutos, 2 horas e 43 minutos, 2 horas e 43 minutos, 2 horas e 43 minutos, 2 horas e 43 minutos, 2 horas e 43 minutos, 2 horas e 43 minutos, 2 horas e 43 minutos, 2 horas e 43 minutos, 2 horas e 43 minutos, 2 horas e 44 minutos, 2 horas e 44 minutos, 2 horas e 44 minutos, 2 horas e 44 minutos, 2 horas e 44 minutos, 2 horas e 44 minutos, 2 horas e 44 minutos, 2 horas e 44 minutos, 2 horas e 44 minutos, 2 horas e 44 minutos, 2 horas e 44 minutos, 2 horas e 44 minutos, 2 horas e 44 minutos, 2 horas e 44 minutos, 2 horas e 44 minutos, 2 horas e 44 minutos, 2 horas e 44 minutos, 2 horas e 44 minutos, 2 horas e 45 minutos, 2 horas e 45 minutos, 2 horas e 45 minutos, 2 horas e 45 minutos, 2 horas e 45 minutos, 2 horas e 45 minutos, 2 horas e 45 minutos, 2 horas e 45 minutos, 2 horas e 45 minutos, 2 horas e 45 minutos, 2 horas e 45 minutos, 2 horas e 45 minutos, 2 horas e 45 minutos, 2 horas e 45 minutos, 2 horas e 45 minutos, 2 horas e 45 minutos, 2 horas e 45 minutos, 2 horas e 45 minutos, 2 horas e 45 minutos, 2 horas e 46 minutos, 2 horas e 46 minutos, 2 horas e 46 minutos, 2 horas e 46 minutos, 2 horas e 46 minutos, 2 horas e 46 minutos, 2 horas e 46 minutos, 2 horas e 46 minutos, 2 horas e 46 minutos, 2 horas e 46 minutos, 2 horas e 46 minutos, 2 horas e 46 minutos, 2 horas e 46 minutos, 2 horas e 46 minutos, 2 horas e 46 minutos, 2 horas e 46 minutos, 2 horas e 46 minutos, 2 horas e 46 minutos, 2 horas e 46 minutos, 2 horas e 47 minutos, 2 horas e 47 minutos, 2 horas e 47 minutos, 2 horas e 47 minutos.
1: 2 horas e 47 minutos.
2: 2 horas e 47 minutos.
1: 2 horas
2: e 47 minutos.
1: 2 horas
2: e 47 minutos.
1: 2 horas
2: e 47 minutos.
1: 2 horas
2: e 47 minutos.
1: 2 horas
2: e 47 minutos.
1: 2 horas
2: e 47 minutos.
1: 2 horas
2: e 47 minutos.
1: 2 horas
2: e 47 minutos.
1: 2 horas
2: e 47 minutos.
1: 2 horas
2: e 47 minutos.
1: 2 horas
2: e 47 minutos.
1: 2 horas
2: e 47 minutos.
1: 2 horas
2: e 47 minutos.
1: 2 horas
2: e 48 minutos.
1: 2 horas
2: e 48 minutos.
1: 2 horas
2: e 48 minutos.
1: 2 horas
2: e 48 minutos.
1: 2 horas
2: e 48 minutos.
1: 2 horas
2: e 48 minutos.
1: 2 horas
2: e 48 minutos.
1: 2 horas
2: e 48 minutos.
1: 2 horas
2: e 48 minutos.
1: 2 horas
2: e 48 minutos.
1: 2 horas
2: e 48 minutos.
1: 2 horas
2: e 48 minutos.
1: 2 horas
2: e 48 minutos.
1: 2 horas
2: e 48 minutos.
1: 2 horas
2: e 48 minutos.
1: 2 horas
2: e 48 minutos.
1: 2 horas
2: e 48 minutos.
1: 2 horas
2: e 48 minutos.
1: 2 horas
2: e 48 minutos.
1: 2 horas
2: e 49 minutos.
1: 2 horas
2: e 49 minutos.
1: 2 horas
2: e 49 minutos.
1: 2 horas
2: e 49 minutos.
1: 2 horas
2: e 49 minutos.
1: 2 horas
2: e 49 minutos.
1: 2 horas
2: e 49 minutos.
1: 2 horas
2: e 49 minutos.
1: 2 horas
2: e 49 minutos.
1: 2 horas
2: e 49 minutos.
1: 2 horas
2: e 49 minutos.
1: 2 horas
2: e 49 minutos.
1: 2 horas
2: e 49 minutos.
1: 2 horas
2: e 49 minutos.
1: 2 horas
2: e 49 minutos.
1: 2 horas
2: e 49 minutos.
1: 2 horas
2: e 49 minutos.
1: 2 horas
2: e 49 minutos.
1: 2 horas
2: e 49 minutos.
1: 2 horas
2: e 49 minutos.
1: 2 horas
2: e 50 minutos.
1: 2 horas
2: e 50 minutos.
1: 2 horas
2: e 50 minutos.
1: 2 horas
2: e 50 minutos.
1: 2 horas
2: e 50 minutos.
1: 2 horas
2: e 50 minutos.
1: 2 horas
2: e 50 minutos.
1: 2 horas
2: e 50 minutos.
1: 2 horas
2: e 50 minutos.
1: 2 horas
2: e 50 minutos.
1: 2 horas
2: e 50 minutos.
1: 2 horas
2: e 50 minutos.
1: 2 horas
2: e 50 minutos.
1: 2 horas
2: e 50 minutos.
1: 2 horas
2: e 50 minutos.
1: 2 horas
2: e 50 minutos.
1: 2 horas
2: e 50 minutos.
1: 2 horas
2: e 50 minutos.
1: 2 horas
2: e 50 minutos.
1: 2 horas
2: e 50 minutos.
1: 2 horas
2: e 50 minutos.
1: 2 horas
2: e 51 minutos.
1: 2 horas
2: e 51 minutos.
1: 2 horas
2: e 51 minutos.
1: 2 horas
2: e 51 minutos.
1: 2 horas
2: e 51 minutos.
1: 2 horas
2: e 51 minutos.
1: 2 horas
2: e 51 minutos.
1: 2 horas
2: e 51 minutos.
1: 2 horas
2: e 51 minutos.
1: 2 horas
2: e 51 minutos.
1: 2 horas
2: e 51 minutos.
1: 2 horas
2: e 51 minutos.
1: 2 horas
2: e 51 minutos.
1: 2 horas
2: e 51 minutos.
1: 2 horas
2: e 51 minutos.
1: 2 horas
2: e 51 minutos.
1: 2 horas
2: e 51 minutos.
1: 2 horas
2: e 51 minutos.
1: 2 horas
2: e 51 minutos.
1: 2 horas
2: e 51 minutos.
1: 2 horas e 52 minutos.
2: 2 horas e 52 minutos.
1: 2 horas e 52 minutos.
2: 2 horas e 52 minutos.
1: 2 horas e 52 minutos.
2: 2 horas e 52 minutos.
1: 2 horas e 52 minutos.
2: 2 horas e 52 minutos.
1: 2 horas e 52 minutos.
2: 2 horas e 52 minutos.
1: 2 horas e 52 minutos.
2: 2 horas e 52 minutos.
1: 2 horas e 52 minutos.
2: 2 horas e 52 minutos.
1: 2 horas e 52 minutos.
2: 2 horas e 52 minutos.
1: 2 horas e 52 minutos.
2: 2 horas e 52 minutos.
1: 2 horas e 52 minutos.
2: 2 horas e 53 minutos.
1: 2 horas e 53 minutos.
2: 2 horas e 53 minutos.
1: 2 horas e 53 minutos.
2: 2 horas e 53 minutos.
1: 2 horas e 53 minutos.
2: 2 horas e 53 minutos.
1: 2 horas e 53 minutos.
2: 2 horas e 53 minutos.
1: 2 horas e 53 minutos.
2: 2 horas e 53 minutos.
1: 2 horas e 53 minutos.
2: 2 horas e 53 minutos.
1: 2 horas e 53 minutos.
2: 2 horas e 53 minutos.
1: 2 horas e 53 minutos.
2: 2 horas e 53 minutos.
1: 2 horas e 53 minutos.
2: 2 horas e 53 minutos.
1: 2 horas e 54 minutos.
2: 2 horas e 54 minutos.
1: 2 horas e 54 minutos.
2: 2 horas e 54 minutos.
1: 2 horas e 54 minutos.
2: 2 horas e 54 minutos.
1: 2 horas e 54 minutos.
2: 2 horas e 54 minutos.
1: 2 horas e 54 minutos.
2: 2 horas e 54 minutos.
1: 2 horas e 54 minutos.
2: 2 horas e 54 minutos.
1: 2 horas e 54 minutos.
2: 2 horas e 54 minutos.
1: 2 horas e 54 minutos.
2: 2 horas e 54 minutos.
1: 2 horas e 54 minutos.
2: 2 horas e 54 minutos.
1: 2 horas e 54 minutos.
2: 2 horas e 55 minutos.
1: 2 horas e 55 minutos.
2: 2 horas e 55 minutos.
1: 2 horas e 55 minutos.
2: 2 horas e 55 minutos.
1: 2 horas e 55 minutos.
2: 2 horas e 55 minutos.
1: 2 horas e 55 minutos.
2: 2 horas e 55 minutos.
1: 2 horas e 55 minutos.
2: 2 horas e 55 minutos.
1: 2 horas e 55 minutos.
2: 2 horas e 55 minutos.
1: 2 horas e 55 minutos.
2: 2 horas e 55 minutos.
1: 2 horas e 55 minutos.
2: 2 horas e 55 minutos.
1: 2 horas e 55 minutos.
2: 2 horas e 55 minutos.
1: 2 horas e 56 minutos.
2: 2 horas e 56 minutos.
1: 2 horas e 56 minutos.
2: 2 horas e 56 minutos.
1: 2 horas e 56 minutos.
2: 2 horas e 56 minutos.
1: 2 horas e 56 minutos.
2: 2 horas e 56 minutos.
1: 2 horas e 56 minutos.
2: 2 horas e 56 minutos.
1: 2 horas e 56 minutos.
2: 2 horas e 56 minutos.
1: 2 horas e 56 minutos.
2: 2 horas e 56 minutos.
1: 2 horas e 56 minutos.
2: 2 horas e 56 minutos.
1: 2 horas
2: e 56 minutos.
1: 2 horas
2: e 56 minutos.
1: 2 horas
2: e 56 minutos.
1: 2 horas
2: e 57 minutos.
1: 2 horas
2: e 57 minutos.
1: 2 horas
2: e 57 minutos.
1: 2 horas
2: e 57 minutos.
1: 2 horas
2: e 57 minutos.
1: 2 horas
2: e 57 minutos.
1: 2 horas
2: e 57 minutos.
1: 2 horas
2: e 57 minutos.
1: 2 horas
2: e 57 minutos.
1: 2 horas
2: e 57 minutos.
1: 2 horas
2: e 57 minutos.
1: 2 horas
2: e 57 minutos.
1: 2 horas
2: e 57 minutos.
1: 2 horas
2: e 57 minutos.
1: 2 horas
2: e 57 minutos.
1: 2 horas
2: e 57 minutos.
1: 2 horas
2: e 57 minutos.
1: 2 horas
2: e 57 minutos.
1: 2 horas
2: e 57 minutos.
1: 2 horas
2: e 58 minutos.
1: 2 horas
2: e 58 minutos.
1: 2 horas
2: e 58 minutos.
1: 2 horas
2: e 58 minutos.
1: 2 horas
2: e 58 minutos.
1: 2 horas
2: e 58 minutos.
1: 2 horas
2: e 58 minutos.
1: 2 horas
2: e 58 minutos.
1: 2 horas
2: e 58 minutos.
1: 2 horas
2: e 58 minutos.
1: 2 horas
2: e 58 minutos.
1: 2 horas
2: e 58 minutos.
1: 2 horas
2: e 58 minutos.
1: 2 horas
2: e 58 minutos.
1: 2 horas
2: e 58 minutos.
1: 2 horas
2: e 58 minutos.
1: 2 horas
2: e 58 minutos.
1: 2 horas
2: e 58 minutos.
1: 2 horas
2: e 59 minutos.
1: 2 horas
2: e 59 minutos.
1: 2 horas
2: e 59 minutos.
1: 2 horas
2: e 59 minutos.
1: 2 horas
2: e 59 minutos.
1: 2 horas
2: e 59 minutos.
1: 2 horas
2: e 59 minutos.
1: 2 horas
2: e 59 minutos.
1: 2 horas
2: e 59 minutos.
1: 2 horas
2: e 59 minutos.
1: 2 horas
2: e 59 minutos.
1: 2 horas
2: e 59 minutos.
1: 2 horas
2: e 59 minutos.
1: 2 horas
2: e 59 minutos.
1: 2 horas
2: e 59 minutos.
1: 2 horas
2: e 59 minutos.
1: 2 horas
2: e 59 minutos.
1: 2 horas
2: e 59 minutos.
1: 2 horas
2: e 59 minutos.
1: 3 horas
0: em ponto.
1: 3 horas
0: em ponto.
1: 3 horas
0: em ponto.
1: 3 horas
0: em ponto.
1: 3 horas
0: em ponto.
1: 3 horas
0: em ponto.
1: 3 horas
0: em ponto.
1: 3 horas
0: em ponto.
1: 3 horas
0: em ponto.
1: 3 horas
0: em ponto.
1: 3 horas
0: em ponto.
1: 3 horas
0: em ponto.
1: 3 horas
0: em ponto.
1: 3 horas
0: em ponto.
1: 3 horas
0: em ponto.
1: 3 horas
0: em ponto.
1: 3 horas
0: em ponto.
1: 3 horas
0: em ponto.
1: 3 horas
0: em ponto.
1: 3 horas
0: em ponto.
1: 3 horas
0: em ponto.
1: 3 horas
0: em ponto.
1: 3 horas
0: em ponto.
1: 3 horas
0: em ponto.
1: 3 horas
0: em ponto.
1: 3 horas
0: em ponto.
1: 3 horas
0: e 1 minuto.
1: 3 horas
0: e 1 minuto.
1: 3 horas
0: e 1 minuto.
1: 3 horas
0: e 1 minuto.
1: 3 horas
0: e 1 minuto.
1: 3 horas
0: e 1 minuto.
1: 3 horas
0: e 1 minuto.
1: 3 horas
0: e 1 minuto.
1: 3 horas
0: e 1 minuto.
1: 3 horas
0: e 1 minuto.
1: 3 horas
0: e 1 minuto.
1: 3 horas
0: e 1 minuto.
1: 3 horas
0: e 1 minuto.
1: 3 horas
0: e 1 minuto.
1: 3 horas
0: e 1 minuto.
1: 3 horas
0: e 1 minuto.
1: 3 horas
0: e 1 minuto.
1: 3 horas
0: e 1 minuto.
1: 3 horas
0: e 1 minuto.
1: 3 horas
3: e um minuto.
4: 3 horas.
3: E um minuto.
4: 3 horas.
3: E um minuto.
4: 3 horas.
3: E um minuto.
4: 3 horas.
3: E um minuto.
4: 3 horas.
3: E um 2 minutos.
4: 3 horas.
3: E 2 minutos.
4: 3 horas.
3: E 2 minutos.
4: 3 horas.
3: E 2 minutos.
4: 3 horas.
3: E 2 minutos.
4: 3 horas.
3: E 2 minutos.
4: 3 horas.
3: E 2 minutos.
4: 3 horas.
3: E 2 minutos.
4: 3 horas.
3: E 2 minutos.
4: 3 horas.
3: E 2 minutos.
4: 3 horas.
3: E 2 minutos.
4: 3 horas.
3: E 2 minutos.
4: 3 horas.
3: E 2 minutos.
4: 3 horas.
3: E 2 minutos.
4: 3 horas.
3: E 2 minutos.
4: 3 horas.
3: E 2 minutos.
4: 3 horas.
3: E 2 minutos.
4: 3 horas.
3: E 2 minutos.
4: 3 horas.
3: E 2 minutos.
4: 3 horas.
3: E 2 minutos.
4: 3 horas.
3: E 2 minutos.
4: 3 horas.
3: E 2 minutos.
4: 3 horas.
3: E 2 minutos.
4: 3 horas.
3: E 3 minutos.
4: 3 horas.
3: E 3 minutos.
4: 3 horas.
3: E 3 minutos.
4: 3 horas.
3: E 3 minutos.
4: 3 horas.
3: E 3 minutos.
4: 3 horas.
3: E 3 minutos.
4: 3 horas.
3: E 3 minutos.
4: 3 horas.
3: E 3 minutos.
4: 3 horas.
3: E 3 minutos.
4: 3 horas.
3: E 3 minutos.
4: 3 horas.
3: E 3 minutos.
4: 3 horas.
3: E 3 minutos.
4: 3 horas.
3: E 3 minutos.
4: 3 horas.
3: E 3 minutos.
4: 3 horas.
3: E 3 minutos.
4: 3 horas.
3: E 3 minutos.
4: 3 horas.
3: E 3 minutos.
4: 3 horas.
3: E 3 minutos.
4: 3 horas.
3: E 3 minutos.
4: 3 horas.
3: E 3 minutos.
4: 3 horas.
3: E 3 minutos.
4: 3 horas.
3: E 3 minutos.
4: 3 horas.
3: E 4 minutos.
4: 3 horas.
3: E 4 minutos.
4: 3 horas.
3: E 4 minutos.
4: 3 horas.
3: E 4 minutos.
4: 3 horas.
3: E 4 minutos.
4: 3 horas.
3: E 4 minutos.
4: 3 horas.
3: E 4 minutos.
4: 3 horas.
3: E 4 minutos.
4: 3 horas.
3: E 4 minutos.
4: 3 horas.
3: E 4 minutos.
4: 3 horas.
3: E 4 minutos.
4: 3 horas.
3: E 4 minutos.
4: 3 horas.
3: E 4 minutos.
4: 3 horas.
3: E 4 minutos.
4: 3 horas.
3: E 4 minutos.
4: 3 horas.
3: E 4 minutos.
4: 3 horas.
3: E 4 minutos.
4: 3 horas.
3: E 4 minutos.
4: 3 horas.
3: E 4 minutos.
4: 3 horas.
3: E 4 minutos.
4: 3 horas.
3: E 4 minutos.
4: 3 horas.
3: E 4 minutos.
4: 3 horas.
3: E 5 minutos.
4: 3 horas.
3: E 5 minutos.
4: 3 horas.
3: E 5 minutos.
4: 3 horas.
3: E 5 minutos.
4: 3 horas.
3: E 5 minutos.
4: 3 horas.
3: E 5 minutos.
4: 3 horas.
3: E 5 minutos.
4: 3 horas.
3: E 5 minutos.
4: 3 horas.
3: E 5 minutos.
4: 3 horas.
3: E 5 minutos.
4: 3 horas.
3: E 5 minutos.
4: 3 horas.
3: E 5 minutos.
4: 3 horas.
3: E 5 minutos.
4: 3 horas.
3: E 5 minutos.
4: 3 horas.
3: E 5 minutos.
4: 3 horas.
3: E 5 minutos.
4: 3 horas.
3: E 5 minutos.
4: 3 horas.
3: E 5 minutos.
4: 3 horas.
3: E 5 minutos.
4: 3 horas.
3: E 5 minutos.
4: 3 horas.
3: E 5 minutos.
4: 3 horas.
3: E 6 minutos.
4: 3 horas.
3: E 6 minutos.
4: 3 horas.
3: E 6 minutos.
4: 3 horas.
3: E 6 minutos.
4: 3 horas.
3: E 6 minutos.
4: 3 horas.
3: E 6 minutos.
4: 3 horas.
3: E 6 minutos.
4: 3 horas.
3: E 6 minutos.
4: 3 horas.
3: E 6 minutos.
4: 3 horas.
3: E 6 minutos.
4: 3 horas.
3: E 6 minutos.
4: 3 horas.
3: E 6 minutos.
4: 3 horas.
3: E 6 minutos.
4: 3 horas.
3: E 6 minutos.
4: 3 horas.
3: E 6 minutos.
4: 3 horas.
3: E 6 minutos.
4: 3 horas.
3: e 6 minutos.
4: 3 horas
3: e 6 minutos.
4: 3 horas
3: e 6 minutos.
4: 3 horas
3: e 6 minutos.
4: 3 horas
3: e 6 minutos.
4: 3 horas
3: e 6 minutos.
4: 3 horas
3: e 7 minutos.
4: 3 horas
3: e 7 minutos.
4: 3 horas
3: e 7 minutos.
4: 3 horas
3: e 7 minutos.
4: 3 horas
3: e 7 minutos.
4: 3 horas
3: e 7 minutos.
4: 3 horas
3: e 7 minutos.
4: 3 horas
3: e 7 minutos.
4: 3 horas
3: e 7 minutos.
4: 3 horas
3: e 7 minutos.
4: 3 horas
3: e 7 minutos.
4: 3 horas
3: e 7 minutos.
4: 3 horas
3: e 7 minutos.
4: 3 horas
3: e 7 minutos.
4: 3 horas
3: e 7 minutos.
4: 3 horas
3: e 7 minutos.
4: 3 horas
3: e 7 minutos.
4: 3 horas
3: e 7 minutos.
4: 3 horas
3: e 7 minutos.
4: 3 horas
3: e 7 minutos.
4: 3 horas
3: e 7 minutos.
4: 3 horas
3: e 7 minutos.
4: 3 horas
3: e 7 minutos.
4: 3 horas
3: e 8 minutos.
4: 3 horas
3: e 8 minutos.
4: 3 horas
3: e 8 minutos.
4: 3 horas
3: e 8 minutos.
4: 3 horas
3: e 8 minutos.
4: 3 horas
3: e 8 minutos.
4: 3 horas
3: e 8 minutos.
4: 3 horas
3: e 8 minutos.
4: 3 horas
3: e 8 minutos.
4: 3 horas
3: e 8 minutos.
4: 3 horas
3: e 8 minutos.
4: 3 horas
3: e 8 minutos.
4: 3 horas
3: e 8 minutos.
4: 3 horas
3: e 8 minutos.

0: minutos.
1: 3 horas
0: e 9 minutos.
1: 3 horas
0: e 9 minutos.
1: 3 horas
0: e 9 minutos.
1: 3 horas
0: e 9 minutos.
1: 3 horas
0: e 9 minutos.
1: 3 horas
0: e 9 minutos.
1: 3 horas
0: e 9 minutos.
1: 3 horas
0: e 9 minutos.
1: 3 horas
0: e 9 minutos.
1: 3 horas
0: e 9 minutos.
1: 3 horas
0: e 9 minutos.
1: 3 horas
0: e 9 minutos.
1: 3 horas
0: e 9 minutos.
1: 3 horas
0: e 9 minutos.
1: 3 horas
0: e 9 minutos.
1: 3 horas
0: e 9 minutos.
1: 3 horas
0: e 9 minutos.
1: 3 horas
0: e 9 minutos.
1: 3 horas
0: e 9 minutos.
1: 3 horas
0: e 9 minutos.
1: 3 horas
0: e 9 minutos.
1: 3 horas
0: e 9 minutos.
1: 3 horas
0: e 10 minutos.
1: 3 horas
0: e 10 minutos.
1: 3 horas
0: e 10 minutos.
1: 3 horas
0: e 10 minutos.
1: 3 horas
0: e 10 minutos.
1: 3 horas
0: e 10 minutos.
1: 3 horas
0: e 10 minutos.
1: 3 horas
0: e 10 minutos.
1: 3 horas
0: e 10 minutos.
1: 3 horas
0: e 10 minutos.
1: 3 horas
0: e 10 minutos.
1: 3 horas
0: e 10 minutos.
1: 3 horas
0: e 10 minutos.
1: 3 horas
0: e 10 minutos.
1: 3 horas
0: e 10 minutos.
1: 3 horas
0: e 10 minutos.
1: 3 horas
0: e 10 minutos.
1: 3 horas
0: e 10 minutos.
1: 3 horas
0: e 10 minutos.
1: 3 horas
0: e 10 minutos.
1: 3 horas
0: e 10 minutos.
1: 3 horas
0: e 10 minutos.
1: 3 horas
0: e 11 minutos.
1: 3 horas
0: e 11 minutos.
1: 3 horas
0: e 11 minutos.
1: 3 horas
0: e 11 minutos.
1: 3 horas
0: e 11 minutos.
1: 3 horas
0: e 11 minutos.
1: 3 horas
0: e 11 minutos.
1: 3 horas
0: e 11 minutos.
1: 3 horas
0: e 11 minutos.
1: 3 horas
0: e 11 minutos.
1: 3 horas
0: e 11 minutos.
1: 3 horas
0: e 11 minutos.
1: 3 horas
0: e 11 minutos.
1: 3 horas
0: e 11 minutos.
1: 3 horas
0: e 11 minutos.
1: 3 horas
0: e 11 minutos.
1: 3 horas
0: e 11 minutos.
1: 3 horas
0: e 11 minutos.
1: 3 horas
0: e 11 minutos.
1: 3 horas
0: e 11 minutos.
1: 3 horas
0: e 11 minutos.
1: 3 horas
0: e 11 minutos.
1: 3 horas
0: e 11 minutos.
1: 3 horas
0: e 12 minutos.
1: 3 horas
0: e 12 minutos.
1: 3 horas
0: e 12 minutos.
1: 3 horas
0: e 12 minutos.
1: 3 horas
0: e 12 minutos.
1: 3 horas
0: e 12 minutos.
1: 3 horas
0: e 12 minutos.
1: 3 horas
0: e 12 minutos.
1: 3 horas
0: e 12 minutos.
1: 3 horas
0: e 12 minutos.
1: 3 horas
0: e 12 minutos.
1: 3 horas
0: e 12 minutos.
1: 3 horas
0: e 12 minutos.
1: 3 horas
0: e 12 minutos.
1: 3 horas
0: e 12 minutos.
1: 3 horas
0: e 12 minutos.
1: 3 horas
0: e 12 minutos.
1: 3 horas
0: e 12 minutos.
1: 3 horas
0: e 12 minutos.
1: 3 horas
0: e 12 minutos.
1: 3 horas
0: e 12 minutos.
1: 3 horas
0: e 13 minutos.
1: 3 horas
0: e 13 minutos.
1: 3 horas
0: e 13 minutos.
1: 3 horas
0: e 13 minutos.
1: 3 horas
0: e 13 minutos.
1: 3 horas
0: e 13 minutos.
1: 3 horas
0: e 13 minutos.
1: 3 horas
0: e 13 minutos.
1: 3 horas
0: e 13 minutos.
1: 3 horas
0: e 13 minutos.
1: 3 horas
0: e 13 minutos.
1: 3 horas
0: e 13 minutos.
1: 3 horas
0: e 13 minutos.
1: 3 horas
0: e 13 minutos.
1: 3 horas
0: e 13 minutos.
1: 3 horas
0: e 13 minutos.
1: 3 horas
0: e 13 minutos.
1: 3 horas
0: e 13 minutos.
1: 3 horas
0: e 13 minutos.
1: 3 horas
0: e 13 minutos.
1: 3 horas
0: e 13 minutos.
1: 3 horas
0: e 13 minutos.
1: 3

0: 3 horas e 14 minutos.
1: 3 horas e 14 minutos.
0: 3 horas e 14 minutos.
1: 3 horas e 14 minutos.
0: 3 horas e 14 minutos.
1: 3 horas e 14 minutos.
0: 3 horas e 14 minutos.
1: 3 horas e 14 minutos.
0: 3 horas e 14 minutos.
1: 3 horas e 14 minutos.
0: 3 horas e 14 minutos.
1: 3 horas e 14 minutos.
0: 3 horas e 14 minutos.
1: 3 horas e 14 minutos.
0: 3 horas e 14 minutos.
1: 3 horas e 14 minutos.
0: 3 horas e 14 minutos.
1: 3 horas e 14 minutos.
0: 3 horas e 14 minutos.
1: 3 horas e 14 minutos.
0: 3 horas e 15 minutos.
1: 3 horas e 15 minutos.
0: 3 horas e 15 minutos.
1: 3 horas e 15 minutos.
0: 3 horas e 15 minutos.
1: 3 horas e 15 minutos.
0: 3 horas e 15 minutos.
1: 3 horas e 15 minutos.
0: 3 horas e 15 minutos.
1: 3 horas e 15 minutos.
0: 3 horas e 15 minutos.
1: 3 horas e 15 minutos.
0: 3 horas e 15 minutos.
1: 3 horas e 15 minutos.
0: 3 horas e 15 minutos.
1: 3 horas e 15 minutos.
0: 3 horas e 15 minutos.
1: 3 horas e 15 minutos.
0: 3 horas e 15 minutos.
1: 3 horas e 15 minutos.
0: 3 horas e 15 minutos.
1: 3 horas e 15 minutos.
0: 3 horas e 6 minutos.
1: 3 horas e 16 minutos.
0: 3 horas e 16 minutos.
1: 3 horas e 16 minutos.
0: 3 horas e 16 minutos.
1: 3 horas e 16 minutos.
0: 3 horas e 16 minutos.
1: 3 horas e 16 minutos.
0: 3 horas e 16 minutos.
1: 3 horas e 16 minutos.
0: 3 horas e 16 minutos.
1: 3 horas e 16 minutos.
0: 3 horas e 16 minutos.
1: 3 horas e 16 minutos.
0: 3 horas e 16 minutos.
1: 3 horas e 16 minutos.
0: 3 horas e 16 minutos.
1: 3 horas e 16 minutos.
0: 3 horas e 16 minutos.
1: 3 horas e 16 minutos.
0: 3 horas e 16 minutos.
1: 3 horas e 17 minutos.
0: 3 horas e 17 minutos.
1: 3 horas e 17 minutos.
0: 3 horas e 17 minutos.
1: 3 horas e 17 minutos.
0: 3 horas e 17 minutos.
1: 3 horas e 17 minutos.
0: 3 horas e 17 minutos.
1: 3 horas e 17 minutos.
0: 3 horas e 17 minutos.
1: 3 horas e 17 minutos.
0: 3 horas e 17 minutos.
1: 3 horas e 17 minutos.
0: 3 horas e 17 minutos.
1: 3 horas e 17 minutos.
0: 3 horas e 17 minutos.
1: 3 horas e 17 minutos.
0: 3 horas e 17 minutos.
1: 3 horas e 17 minutos.
0: 3 horas e 17 minutos.
1: 3 horas e 18 minutos.
0: 3 horas e 18 minutos.
1: 3 horas e 18 minutos.
0: 3 horas e 18 minutos.
1: 3 horas e 18 minutos.
0: 3 horas e 18 minutos.
1: 3 horas e 18 minutos.
0: 3 horas e 18 minutos.
1: 3 horas e 18 minutos.
0: 3 horas e 18 minutos.
1: 3 horas e 18 minutos.
0: 3 horas e 18 minutos.
1: 3 horas e 18 minutos.
0: 3 horas e 18 minutos.
1: 3 horas e 18 minutos.
0: 3 horas e 18 minutos.
1: 3 horas e 18 minutos.
0: 3 horas e 18 minutos.
1: 3 horas e 18 minutos.
0: 3 horas e 18 minutos.
1: 3 horas.
0: e 18 minutos.
2: 3 horas
0: e 19 minutos.
2: 3 horas
0: e 19 minutos.
2: 3 horas
0: e 19 minutos.
2: 3 horas
0: e 19 minutos.
2: 3 horas
0: e 19 minutos.
2: 3 horas
0: e 19 minutos.
2: 3 horas
0: e 19 minutos.
2: 3 horas
0: e 19 minutos.
2: 3 horas
0: e 19 minutos.
2: 3 horas
0: e 19 minutos.
2: 3 horas
0: e 19 minutos.
2: 3 horas
0: e 19 minutos.
2: 3 horas
0: e 19 minutos.
2: 3 horas
0: e 19 minutos.
2: 3 horas
0: e 19 minutos.
2: 3 horas
0: e 19 minutos.
2: 3 horas
0: e 19 minutos.
2: 3 horas
0: e 19 minutos.
2: 3 horas
0: e 19 minutos.
2: 3 horas
0: e 19 minutos.
2: 3 horas
0: e 20 minutos.
2: 3 horas
0: e 20 minutos.
2: 3 horas
0: e 20 minutos.
2: 3 horas
0: e 20 minutos.
2: 3 horas
0: e 20 minutos.
2: 3 horas
0: e 20 minutos.
2: 3 horas
0: e 20 minutos.
2: 3 horas
0: e 20 minutos.
2: 3 horas
0: e 20 minutos.
2: 3 horas
0: e 20 minutos.
2: 3 horas
0: e 20 minutos.
2: 3 horas
0: e 20 minutos.
2: 3 horas
0: e 20 minutos.
2: 3 horas
0: e 20 minutos.
2: 3 horas
0: e 20 minutos.
2: 3 horas
0: e 20 minutos.
2: 3 horas
0: e 20 minutos.
2: 3 horas
0: e 20 minutos.
2: 3 horas
0: e 20 minutos.
2: 3 horas
0: e 20 minutos.
2: 3 horas
0: e 20 minutos.
2: 3 horas
0: e 20 minutos.
2: 3 horas
0: e 21 minutos.
2: 3 horas
0: e 21 minutos.
2: 3 horas
0: e 21 minutos.
2: 3 horas
0: e 21 minutos.
2: 3 horas
0: e 21 minutos.
2: 3 horas
0: e 21 minutos.
2: 3 horas
0: e 21 minutos.
2: 3 horas
0: e 21 minutos.
2: 3 horas
0: e 21 minutos.
2: 3 horas
0: e 21 minutos.
2: 3 horas
0: e 21 minutos.
2: 3 horas
0: e 21 minutos.
2: 3 horas
0: e 21 minutos.
2: 3 horas
0: e 21 minutos.
2: 3 horas
0: e 21 minutos.
2: 3 horas
0: e 21 minutos.
2: 3 horas
0: e 21 minutos.
2: 3 horas
0: e 21 minutos.
2: 3 horas
0: e 21 minutos.
2: 3 horas
0: e 21 minutos.
2: 3 horas
0: e 22 minutos.
2: 3 horas
0: e 22 minutos.
2: 3 horas
0: e 22 minutos.
2: 3 horas
0: e 22 minutos.
2: 3 horas
0: e 22 minutos.
2: 3 horas
0: e 22 minutos.
2: 3 horas
0: e 22 minutos.
2: 3 horas
0: e 22 minutos.
2: 3 horas
0: e 22 minutos.
2: 3 horas
0: e 22 minutos.
2: 3 horas
0: e 22 minutos.
2: 3 horas
0: e 22 minutos.
2: 3 horas
0: e 22 minutos.
2: 3 horas
0: e 22 minutos.
2: 3 horas
0: e 22 minutos.
2: 3 horas
0: e 22 minutos.
2: 3 horas
0: e 22 minutos.
2: 3 horas
0: e 22 minutos.
2: 3 horas
0: e 22 minutos.
2: 3 horas
0: e 22 minutos.
2: 3 horas
0: e 23 minutos.
2: 3 horas
0: e 23 minutos.
2: 3 horas
0: e 23 minutos.
2: 3 horas
0: e 23 minutos.
2: 3 horas
0: e 23 minutos.
2: 3 horas
0: e 23 minutos.
2: 3 horas
0: e 23 minutos.
2: 3 horas
0: e 23 minutos.
2: 3 horas
0: e 23 minutos.
2: 3 horas
0: e 23 minutos.
2: 3 horas
0: e 23 minutos.
2: 3 horas
0: e 23 minutos.
2: 3 horas
0: e 23 minutos.
2: 3 horas
0: e 23 minutos.
2: 3 horas
0: e 23 minutos.
2: 3 horas
0: e 23 minutos.
2: 3 horas
0: e 23 minutos.
2: 3 horas
0: e 23 minutos.
2: 3 horas
0: e 24 minutos.
2: 3 horas
0: e 24 minutos.
2: 3 horas
0: e 24 minutos.
2: 3 horas
0: e 24 minutos.
2: 3 horas
0: e 24 minutos.
2: 3 horas
0: e 24 minutos.
2: 3 horas
0: e 24 minutos.
2: 3 horas
0: e 24 minutos.
2: 3 horas
0: e 24 minutos.
2: 3 horas
0: e 24 minutos.
2: 3 horas
0: e 24 minutos.
2: 3 horas
0: e 24 minutos.
2: 3 horas
0: e 24 minutos.
2: 3 horas
0: e 24 minutos.
2: 3 horas
0: e 24 minutos.
2: 3 horas
0: e 24 minutos.
2: 3 horas
0: e 24 minutos.
2: 3 horas
0: e 24 minutos.
2: 3 horas
0: e 24 minutos.
2: 3 horas
0: e 25 minutos.
2: 3 horas
0: e 25 minutos.
2: 3 horas
0: e 25 minutos.
2: 3 horas
0: e 25 minutos.
2: 3 horas
0: e 25 minutos.
2: 3 horas
0: e 25 minutos.
2: 3 horas
0: e 25 minutos.
2: 3 horas
0: e 25 minutos.
2: 3 horas
0: e 25 minutos.
2: 3 horas
0: e 25 minutos.
2: 3 horas
0: e 25 minutos.
2: 3 horas
0: e 25 minutos.
2: 3 horas
0: e 25 minutos.
2: 3 horas
0: e 25 minutos.
2: 3 horas
0: e 25 minutos.
2: 3 horas
0: e 25 minutos.
2: 3 horas
0: e 25 minutos.
2: 3 horas
0: e 25 minutos.
2: 3 horas
0: e 26 minutos.
2: 3 horas
0: e 26 minutos.
2: 3 horas
0: e 26 minutos.
2: 3 horas
0: e 26 minutos.
2: 3 horas
0: e 26 minutos.
2: 3 horas
0: e 26 minutos.
2: 3 horas
0: e 26 minutos.
2: 3 horas
0: e 26 minutos.
2: 3 horas
0: e 26 minutos.
2: 3 horas
0: e 26 minutos.
2: 3 horas
0: e 26 minutos.
2: 3 horas
0: e 26 minutos.
2: 3 horas
0: e 26 minutos.
2: 3 horas
0: e 26 minutos.
2: 3 horas
0: e 26 minutos.
2: 3 horas
0: e 26 minutos.
2: 3 horas
0: e 26 minutos.
2: 3 horas
0: e 26 minutos.
2: 3 horas
0: e 26 minutos.
2: 3 horas
0: e 27 minutos.
2: 3 horas
0: e 27 minutos.
2: 3 horas
0: e 27 minutos.
2: 3 horas
0: e 27 minutos.
2: 3 horas
0: e 27 minutos.
2: 3 horas
0: e 27 minutos.
2: 3 horas
0: e 27 minutos.
2: 3 horas
0: e 27 minutos.
2: 3 horas
0: e 27 minutos.
2: 3 horas
0: e 27 minutos.
2: 3 horas
0: e 27 minutos.
2: 3 horas
0: e 27 minutos.
2: 3 horas
0: e 27 minutos.
2: 3 horas
0: e 27 minutos.
2: 3 horas
0: e 27 minutos.
2: 3 horas
0: e 27 minutos.
2: 3 horas
0: e 27 minutos.
2: 3 horas
0: e 27 minutos.
2: 3 horas
0: e 27 minutos.
2: 3 horas
0: e 28 minutos.
2: 3 horas
0: e 28 minutos.
2: 3 horas
0: e 28 minutos.
2: 3 horas
0: e 28 minutos.
2: 3 horas
0: e 28 minutos.
2: 3 horas
0: e 28 minutos.
2: 3 horas
0: e 28 minutos.
2: 3 horas
0: e 28 minutos.
2: 3 horas
0: e 28 minutos.
2: 3 horas
0: e 28 minutos.
2: 3 horas
0: e 28 minutos.
2: 3 horas
0: e 28 minutos.
2: 3 horas
0: e 28 minutos.
2: 3 horas
0: e 28 minutos.
2: 3 horas
0: e 28 minutos.
2: 3 horas
0: e 28 minutos.
2: 3 horas
0: e 28 minutos.
2: 3 horas
0: e 28 minutos.
2: 3 horas
0: e 28 minutos.
2: 3 horas
0: e 29 minutos.
2: 3 horas
0: e 29 minutos.
2: 3 horas
0: e 29 minutos.
2: 3 horas
0: e 29 minutos.
2: 3 horas
0: e 29 minutos.
2: 3 horas
0: e 29 minutos.
2: 3 horas
0: e 29 minutos.
2: 3 horas
0: e 29 minutos.
2: 3 horas
0: e 29 minutos.
2: 3 horas
0: e 29 minutos.
2: 3 horas
0: e 29 minutos.
2: 3 horas
0: e 29 minutos.
2: 3 horas
0: e 29 minutos.
2: 3 horas
0: e 29 minutos.
2: 3 horas
0: e 29 minutos.
2: 3 horas
0: e 29 minutos.
2: 3 horas
0: e 29 minutos.
2: 3 horas
0: e 29 minutos.
2: 3 horas
0: e 29 minutos.
2: 3 horas
1: e 30 minutos.
2: 3 horas
1: e 30 minutos.
2: 3 horas
1: e 30 minutos.
2: 3 horas
1: e 30 minutos.
2: 3 horas
1: e 30 minutos.
2: 3 horas
1: e 30 minutos.
2: 3 horas
1: e 30 minutos.
2: 3 horas
1: e 30 minutos.
2: 3 horas
1: e 30 minutos.
2: 3 horas
1: e 30 minutos.
2: 3 horas
1: e 30 minutos.
2: 3 horas
1: e 30 minutos.
2: 3 horas
1: e 30 minutos.
2: 3 horas
1: e 30 minutos.
2: 3 horas
1: e 30 minutos.
2: 3 horas
1: e 30 minutos.
2: 3 horas
1: e 30 minutos.
2: 3 horas
1: e 30 minutos.
2: 3 horas
1: e 30 minutos.
2: 3 horas
1: e 30 minutos.
2: 3 horas
1: e 30 minutos.
2: 3 horas
0: e 31 minutos.
2: 3 horas
0: e 31 minutos.
2: 3 horas
0: e 31 minutos.
2: 3 horas
0: e 31 minutos.
2: 3 horas
0: e 31 minutos.
2: 3 horas
0: e 31 minutos.
2: 3 horas
0: e 31 minutos.
2: 3 horas
0: e 31 minutos.
2: 3 horas
0: e 31 minutos.
2: 3 horas
0: e 31 minutos.
2: 3 horas
0: e 31 minutos.
2: 3 horas
0: e 31 minutos.
2: 3 horas
0: e 31 minutos.
2: 3 horas
0: e 31 minutos.
2: 3 horas
0: e 31 minutos.
2: 3 horas
0: e 31 minutos.
2: 3 horas
0: e 31 minutos.
2: 3 horas
0: e 31 minutos.
2: 3 horas
0: e 31 minutos.
2: 3 horas
0: e 31 minutos.
2: 3 horas
0: e 32 minutos.
2: 3 horas
0: e 32 minutos.
2: 3 horas
0: e 32 minutos.
2: 3 horas
0: e 32 minutos.
2: 3 horas
0: e 32 minutos.
2: 3 horas
0: e 32 minutos.
2: 3 horas
0: e 32 minutos.
2: 3 horas
0: e 32 minutos.
2: 3 horas
0: e 32 minutos.
2: 3 horas
0: e 32 minutos.
2: 3 horas
0: e 32 minutos.
2: 3 horas
0: e 32 minutos.
2: 3 horas
0: e 32 minutos.
2: 3 horas
0: e 32 minutos.
2: 3 horas
0: e 32 minutos.
2: 3 horas
0: e 32 minutos.
2: 3 horas
0: e 32 minutos.
2: 3 horas
0: e 32 minutos.
2: 3 horas
0: e 32 minutos.
2: 3 horas
0: e 33 minutos.
2: 3 horas
0: e 33 minutos.
2: 3 horas
0: e 33 minutos.
2: 3 horas
0: e 33 minutos.
2: 3 horas
0: e 33 minutos.
2: 3 horas
0: e 33 minutos.
2: 3 horas
0: e 33 minutos.
2: 3 horas
0: e 33 minutos.
2: 3 horas
0: e 33 minutos.
2: 3 horas
0: e 33 minutos.
2: 3 horas
0: e 33 minutos.
2: 3 horas
0: e 33 minutos.
2: 3 horas
0: e 33 minutos.
2: 3 horas
0: e 33 minutos.
2: 3 horas
0: e 33 minutos.
2: 3 horas
0: e 33 minutos.
2: 3 horas
0: e 33 minutos.
2: 3 horas
0: e 33 minutos.
2: 3 horas
0: e 34 minutos.
2: 3 horas
0: e 34 minutos.
2: 3 horas
0: e 34 minutos.
2: 3 horas
0: e 34 minutos.
2: 3 horas
0: e 34 minutos.
2: 3 horas
0: e 34 minutos.
2: 3 horas
0: e 34 minutos.
2: 3 horas
0: e 34 minutos.
2: 3 horas
0: e 34 minutos.
2: 3 horas
0: e 34 minutos.
2: 3 horas
0: e 34 minutos.
2: 3 horas
0: e 34 minutos.
2: 3 horas
0: e 34 minutos.
2: 3 horas
0: e 34 minutos.
2: 3 horas
0: e 34 minutos.
2: 3 horas
0: e 34 minutos.
2: 3 horas
0: e 34 minutos.
2: 3 horas
0: e 34 minutos.
2: 3 horas
0: e 34 minutos.
2: 3 horas
0: e 35 minutos.
2: 3 horas
0: e 35 minutos.
2: 3 horas
0: e 35 minutos.
2: 3 horas
0: e 35 minutos.
2: 3 horas
0: e 35 minutos.
2: 3 horas
0: e 35 minutos.
2: 3 horas
0: e 35 minutos.
2: 3 horas
0: e 35 minutos.
2: 3 horas
0: e 35 minutos.
2: 3 horas
0: e 35 minutos.
2: 3 horas
0: e 35 minutos.
2: 3 horas
0: e 35 minutos.
2: 3 horas
0: e 35 minutos.
2: 3 horas
0: e 35 minutos.
2: 3 horas
0: e 35 minutos.
2: 3 horas
0: e 35 minutos.
2: 3 horas
0: e 35 minutos.
2: 3 horas
0: e 35 minutos.
2: 3 horas
0: e 36 minutos.
2: 3 horas
0: e 36 minutos.
2: 3 horas
0: e 36 minutos.
2: 3 horas
0: e 36 minutos.
2: 3 horas
0: e 36 minutos.
2: 3 horas
0: e 36 minutos.
2: 3 horas
0: e 36 minutos.
2: 3 horas
0: e 36 minutos.
2: 3 horas
0: e 36 minutos.
2: 3 horas
0: e 36 minutos.
2: 3 horas
0: e 36 minutos.
2: 3 horas
0: e 36 minutos.
2: 3 horas
0: e 36 minutos.
2: 3 horas
0: e 36 minutos.
2: 3 horas
0: e 36 minutos.
2: 3 horas
0: e 36 minutos.
2: 3 horas
0: e 36 minutos.
2: 3 horas
0: e 36 minutos.
2: 3 horas
0: e 36 minutos.
2: 3 horas
0: e 37 minutos.
2: 3 horas
0: e 37 minutos.
2: 3 horas
0: e 37 minutos.
2: 3 horas
0: e 37 minutos.
2: 3 horas
0: e 37 minutos.
2: 3 horas
0: e 37 minutos.
2: 3 horas
0: e 37 minutos.
2: 3 horas
0: e 37 minutos.
2: 3 horas
0: e 37 minutos.
2: 3 horas
0: e 37 minutos.
2: 3 horas
0: e 37 minutos.
2: 3 horas
0: e 37 minutos.
2: 3 horas
0: e 37 minutos.
2: 3 horas
0: e 37 minutos.
2: 3 horas
0: e 37 minutos.
2: 3 horas
0: e 37 minutos.
2: 3 horas
0: e 37 minutos.
2: 3 horas
0: e 37 minutos.
2: 3 horas
0: e 38 minutos.
2: 3 horas
0: e 38 minutos.
2: 3 horas
0: e 38 minutos.
2: 3 horas
0: e 38 minutos.
2: 3 horas
0: e 38 minutos.
2: 3 horas
0: e 38 minutos.
2: 3 horas
0: e 38 minutos.
2: 3 horas
0: e 38 minutos.
2: 3 horas
0: e 38 minutos.
2: 3 horas
0: e 38 minutos.
2: 3 horas
0: e 38 minutos.
2: 3 horas
0: e 38 minutos.
2: 3 horas
0: e 38 minutos.
2: 3 horas
0: e 38 minutos.
2: 3 horas
0: e 38 minutos.
2: 3 horas
0: e 38 minutos.
2: 3 horas
0: e 38 minutos.
2: 3 horas
0: e 38 minutos.
2: 3 horas
0: e 39 minutos.
2: 3 horas
0: e 39 minutos.
2: 3 horas
0: e 39 minutos.
2: 3 horas
0: e 39 minutos.
2: 3 horas
0: e 39 minutos.
2: 3 horas
0: e 39 minutos.
2: 3 horas
0: e 39 minutos.
2: 3 horas
0: e 39 minutos.
2: 3 horas
0: e 39 minutos.
2: 3 horas
0: e 39 minutos.
2: 3 horas
0: e 39 minutos.
2: 3 horas
0: e 39 minutos.
2: 3 horas
0: e 39 minutos.
2: 3 horas
0: e 39 minutos.
2: 3 horas
0: e 39 minutos.
2: 3 horas
0: e 39 minutos.
2: 3 horas
0: e 39 minutos.
2: 3 horas
0: e 39 minutos.
2: 3 horas
0: e 39 minutos.
2: 3 horas
1: e 40 minutos.
2: 3 horas
1: e 40 minutos.
2: 3 horas
1: e 40 minutos.
2: 3 horas
1: e 40 minutos.
2: 3 horas
1: e 40 minutos.
2: 3 horas
1: e 40 minutos.
2: 3 horas
1: e 40 minutos.
2: 3 horas
1: e 40 minutos.
2: 3 horas
1: e 40 minutos.
2: 3 horas
1: e 40 minutos.
2: 3 horas
1: e 40 minutos.
2: 3 horas
1: e 40 minutos.
2: 3 horas
1: e 40 minutos.
2: 3 horas
1: e 40 minutos.
2: 3 horas
1: e 40 minutos.
2: 3 horas
1: e 40 minutos.
2: 3 horas
1: e 40 minutos.
2: 3 horas
1: e 40 minutos.
2: 3 horas
1: e 40 minutos.
2: 3 horas
1: e 40 minutos.
2: 3 horas
1: e 40 minutos.
2: 3 horas
1: e 40 minutos.
2: 3 horas
0: e 41 minutos.
2: 3 horas
0: e 41 minutos.
2: 3 horas
0: e 41 minutos.
2: 3 horas
0: e 41 minutos.
2: 3 horas
0: e 41 minutos.
2: 3 horas
0: e 41 minutos.
2: 3 horas
0: e 41 minutos.
2: 3 horas
0: e 41 minutos.
2: 3 horas
0: e 41 minutos.
2: 3 horas
0: e 41 minutos.
2: 3 horas
0: e 41 minutos.
2: 3 horas
0: e 41 minutos.
2: 3 horas
0: e 41 minutos.
2: 3 horas
0: e 41 minutos.
2: 3 horas
0: e 41 minutos.
2: 3 horas
0: e 41 minutos.
2: 3 horas
0: e 41 minutos.
2: 3 horas
0: e 41 minutos.
2: 3 horas
0: e 41 minutos.
2: 3 horas
1: e 42 minutos.
2: 3 horas
1: e 42 minutos.
2: 3 horas
1: e 42 minutos.
2: 3 horas
1: e 42 minutos.
2: 3 horas
1: e 42 minutos.
2: 3 horas
1: e 42 minutos.
2: 3 horas
1: e 42 minutos.
2: 3 horas
1: e 42 minutos.
2: 3 horas
1: e 42 minutos.
2: 3 horas
1: e 42 minutos.
2: 3 horas
1: e 42 minutos.
2: 3 horas
1: e 42 minutos.
2: 3 horas
1: e 42 minutos.
2: 3 horas
1: e 42 minutos.
2: 3 horas
1: e 42 minutos.
2: 3 horas
1: e 42 minutos.
2: 3 horas
1: e 42 minutos.
2: 3 horas
1: e 42 minutos.
2: 3 horas
0: e 43 minutos.
2: 3 horas
0: e 43 minutos.
2: 3 horas
0: e 43 minutos.
2: 3 horas
0: e 43 minutos.
2: 3 horas
0: e 43 minutos.
2: 3 horas
0: e 43 minutos.
2: 3 horas
0: e 43 minutos.
2: 3 horas
0: e 43 minutos.
2: 3 horas
0: e 43 minutos.
2: 3 horas
0: e 43 minutos.
2: 3 horas
0: e 43 minutos.
2: 3 horas
0: e 43 minutos.
2: 3 horas
0: e 43 minutos.
2: 3 horas
0: e 43 minutos.
2: 3 horas
0: e 43 minutos.
2: 3 horas
0: e 43 minutos.
2: 3 horas
0: e 43 minutos.
2: 3 horas
0: e 43 minutos.
2: 3 horas
0: e 43 minutos.
2: 3 horas
1: e 44 minutos.
2: 3 horas
1: e 44 minutos.
2: 3 horas
1: e 44 minutos.
2: 3 horas
1: e 44 minutos.
2: 3 horas
1: e 44 minutos.
2: 3 horas
1: e 44 minutos.
2: 3 horas
1: e 44 minutos.
2: 3 horas
1: e 44 minutos.
2: 3 horas
1: e 44 minutos.
2: 3 horas
1: e 44 minutos.
2: 3 horas
1: e 44 minutos.
2: 3 horas
1: e 44 minutos.
2: 3 horas
1: e 44 minutos.
2: 3 horas
1: e 44 minutos.
2: 3 horas
1: e 44 minutos.
2: 3 horas
1: e 44 minutos.
2: 3 horas
1: e 44 minutos.
2: 3 horas
1: e 44 minutos.
2: 3 horas
0: e 45 minutos.
2: 3 horas
0: e 45 minutos.
2: 3 horas
0: e 45 minutos.
2: 3 horas
0: e 45 minutos.
2: 3 horas
0: e 45 minutos.
2: 3 horas
0: e 45 minutos.
2: 3 horas
0: e 45 minutos.
2: 3 horas
0: e 45 minutos.
2: 3 horas
0: e 45 minutos.
2: 3 horas
0: e 45 minutos.
2: 3 horas
0: e 45 minutos.
2: 3 horas
0: e 45 minutos.
2: 3 horas
0: e 45 minutos.
2: 3 horas
0: e 45 minutos.
2: 3 horas
0: e 45 minutos.
2: 3 horas
0: e 45 minutos.
2: 3 horas
0: e 45 minutos.
2: 3 horas
0: e 45 minutos.
2: 3 horas
0: e 45 minutos.
2: 3 horas
1: e 46 minutos.
2: 3 horas
1: e 46 minutos.
2: 3 horas
1: e 46 minutos.
2: 3 horas
1: e 46 minutos.
2: 3 horas
1: e 46 minutos.
2: 3 horas
1: e 46 minutos.
2: 3 horas
1: e 46 minutos.
2: 3 horas
1: e 46 minutos.
2: 3 horas
1: e 46 minutos.
2: 3 horas
1: e 46 minutos.
2: 3 horas
1: e 46 minutos.
2: 3 horas
1: e 46 minutos.
2: 3 horas
1: e 46 minutos.
2: 3 horas
1: e 46 minutos.
2: 3 horas
1: e 46 minutos.
2: 3 horas
1: e 46 minutos.
2: 3 horas
1: e 46 minutos.
2: 3 horas
1: e 46 minutos.
2: 3 horas
0: e 47 minutos.
2: 3 horas
0: e 47 minutos.
2: 3 horas
0: e 47 minutos.
2: 3 horas
0: e 47 minutos.
2: 3 horas
0: e 47 minutos.
2: 3 horas
0: e 47 minutos.
2: 3 horas
0: e 47 minutos.
2: 3 horas
0: e 47 minutos.
2: 3 horas
0: e 47 minutos.
2: 3 horas
0: e 47 minutos.
2: 3 horas
0: e 47 minutos.
2: 3 horas
0: e 47 minutos.
2: 3 horas
0: e 47 minutos.
2: 3 horas
0: e 47 minutos.
2: 3 horas
0: e 47 minutos.
2: 3 horas
0: e 47 minutos.
2: 3 horas
0: e 47 minutos.
2: 3 horas
0: e 47 minutos.
2: 3 horas
0: e 47 minutos.
2: 3 horas
0: e 48 minutos.
2: 3 horas
0: e 48 minutos.
2: 3 horas
0: e 48 minutos.
2: 3 horas
0: e 48 minutos.
2: 3 horas
0: e 48 minutos.
2: 3 horas
0: e 48 minutos.
2: 3 horas
0: e 48 minutos.
2: 3 horas
0: e 48 minutos.
2: 3 horas
0: e 48 minutos.
2: 3 horas
0: e 48 minutos.
2: 3 horas
0: e 48 minutos.
2: 3 horas
0: e 48 minutos.
2: 3 horas
0: e 48 minutos.
2: 3 horas
0: e 48 minutos.
2: 3 horas
0: e 48 minutos.
2: 3 horas
0: e 48 minutos.
2: 3 horas
0: e 48 minutos.
2: 3 horas
0: e 48 minutos.
2: 3 horas
0: e 48 minutos.
2: 3 horas
0: e 48 minutos.
2: 3 horas
3: e 49 minutos.
2: 3 horas
3: e 49 minutos.
2: 3 horas
3: e 49 minutos.
2: 3 horas
3: e 49 minutos.
2: 3 horas
3: e 49 minutos.
2: 3 horas
3: e 49 minutos.
2: 3 horas
3: e 49 minutos.
2: 3 horas
3: e 49 minutos.
2: 3 horas
3: e 49 minutos.
2: 3 horas
3: e 49 minutos.
2: 3 horas
3: e 49 minutos.
2: 3 horas
3: e 49 minutos.
2: 3 horas
3: e 49 minutos.
2: 3 horas
3: e 49 minutos.
2: 3 horas
3: e 49 minutos.
2: 3 horas
3: e 49 minutos.
2: 3 horas
3: e 49 minutos.
2: 3 horas
3: e 49 minutos.
2: 3 horas
3: e 49 minutos.
2: 3 horas
0: e 50 minutos.
2: 3 horas
0: e 50 minutos.
2: 3 horas
0: e 50 minutos.
2: 3 horas
0: e 50 minutos.
2: 3 horas
0: e 50 minutos.
2: 3 horas
0: e 50 minutos.
2: 3 horas
0: e 50 minutos.
2: 3 horas
0: e 50 minutos.
2: 3 horas
0: e 50 minutos.
2: 3 horas
0: e 50 minutos.
2: 3 horas
0: e 50 minutos.
2: 3 horas
0: e 50 minutos.
2: 3 horas
0: e 50 minutos.
2: 3 horas
0: e 50 minutos.
2: 3 horas
0: e 50 minutos.
2: 3 horas
0: e 50 minutos.
2: 3 horas
0: e 50 minutos.
2: 3 horas
0: e 50 minutos.
2: 3 horas
0: e 50 minutos.
2: 3 horas
0: e 50 minutos.
2: 3 horas
0: e 51 minutos.
2: 3 horas
0: e 51 minutos.
2: 3 horas
0: e 51 minutos.
2: 3 horas
0: e 51 minutos.
2: 3 horas
0: e 51 minutos.
2: 3 horas
0: e 51 minutos.
2: 3 horas
0: e 51 minutos.
2: 3 horas
0: e 51 minutos.
2: 3 horas
0: e 51 minutos.
2: 3 horas
0: e 51 minutos.
2: 3 horas
0: e 51 minutos.
2: 3 horas
0: e 51 minutos.
2: 3 horas
0: e 51 minutos.
2: 3 horas
0: e 51 minutos.
2: 3 horas
0: e 51 minutos.
2: 3 horas
0: e 51 minutos.
2: 3 horas
0: e 51 minutos.
2: 3 horas
0: e 51 minutos.
2: 3 horas
0: e 51 minutos.
2: 3 horas
0: e 51 minutos.
2: 3 horas
0: e 51 minutos.
2: 3 horas
3: e 52 minutos.
2: 3 horas
3: e 52 minutos.
2: 3 horas
3: e 52 minutos.
2: 3 horas
3: e 52 minutos.
2: 3 horas
3: e 52 minutos.
2: 3 horas
3: e 52 minutos.
2: 3 horas
3: e 52 minutos.
2: 3 horas
3: e 52 minutos.
2: 3 horas
3: e 52 minutos.
2: 3 horas
3: e 52 minutos.
2: 3 horas
3: e 52 minutos.
2: 3 horas
3: e 52 minutos.
2: 3 horas
3: e 52 minutos.
2: 3 horas
3: e 52 minutos.
2: 3 horas
3: e 52 minutos.
2: 3 horas
3: e 52 minutos.
2: 3 horas
3: e 52 minutos.
2: 3 horas
3: e 52 minutos.
2: 3 horas
3: e 52 minutos.
2: 3 horas
0: e 53 minutos.
2: 3 horas
0: e 53 minutos.
2: 3 horas
0: e 53 minutos.
2: 3 horas
0: e 53 minutos.
2: 3 horas
0: e 53 minutos.
2: 3 horas
3: e 53 minutos.
2: 3 horas
3: e 53 minutos.
2: 3 horas
3: e 53 minutos.
2: 3 horas
3: e 53 minutos.
2: 3 horas
3: e 53 minutos.
2: 3 horas
3: e 53 minutos.
2: 3 horas
3: e 53 minutos.
2: 3 horas
3: e 53 minutos.
2: 3 horas
3: e 53 minutos.
2: 3 horas
3: e 53 minutos.
2: 3 horas
3: e 53 minutos.
2: 3 horas
3: e 53 minutos.
2: 3 horas
3: e 53 minutos.
2: 3 horas
3: e 54 minutos.
2: 3 horas
3: e 54 minutos.
2: 3 horas
3: e 54 minutos.
2: 3 horas
3: e 54 minutos.
2: 3 horas
3: e 54 minutos.
2: 3 horas
3: e 54 minutos.
2: 3 horas
3: e 54 minutos.
2: 3 horas
3: e 54 minutos.
2: 3 horas
3: e 54 minutos.
2: 3 horas
3: e 54 minutos.
2: 3 horas
3: e 54 minutos.
2: 3 horas
3: e 54 minutos.
2: 3 horas
3: e 54 minutos.
2: 3 horas
3: e 54 minutos.
2: 3 horas
3: e 54 minutos.
2: 3 horas
3: e 54 minutos.
2: 3 horas
3: e 54 minutos.
2: 3 horas
3: e 54 minutos.
2: 3 horas
3: e 54 minutos.
2: 3 horas
3: 55 minutos.
2: 3 horas
3: 55 minutos.
2: 3 horas
3: 55 minutos.
2: 3 horas
3: 55 minutos.
2: 3 horas
3: 55 minutos.
2: 3 horas
3: 55 minutos.
2: 3 horas
3: 55 minutos.
2: 3 horas
3: 55 minutos.
2: 3 horas
3: 55 minutos.
2: 3 horas
3: 55 minutos.
2: 3 horas
3: 55 minutos.
2: 3 horas
3: 55 minutos.
2: 3 horas
3: 55 minutos.
2: 3 horas
3: 55 minutos.
2: 3 horas
3: 55 minutos.
2: 3 horas
3: 55 minutos.
2: 3 horas
3: 55 minutos.
2: 3 horas
3: 55 minutos.
2: 3 horas
3: 55 minutos.
2: 3 horas
3: e 56 minutos.
2: 3 horas
3: e 56 minutos.
2: 3 horas
3: e 56 minutos.
2: 3 horas
3: e 56 minutos.
2: 3 horas
3: e 56 minutos.
2: 3 horas
3: e 56 minutos.
2: 3 horas
3: e 56 minutos.
2: 3 horas
3: e 56 minutos.
2: 3 horas
3: e 56 minutos.
2: 3 horas
3: e 56 minutos.
2: 3 horas
3: e 56 minutos.
2: 3 horas
3: e 56 minutos.
2: 3 horas
3: e 56 minutos.
2: 3 horas
3: e 56 minutos.
2: 3 horas
3: e 56 minutos.
2: 3 horas
3: e 56 minutos.
2: 3 horas
3: e 56 minutos.
2: 3 horas
3: e 56 minutos.
2: 3 horas
3: e 56 minutos.
2: 3 horas
3: e 57 minutos.
2: 3 horas
3: e 57 minutos.
2: 3 horas
3: e 57 minutos.
2: 3 horas
3: e 57 minutos.
2: 3 horas
3: e 57 minutos.
2: 3 horas
3: e 57 minutos.
2: 3 horas
3: e 57 minutos.
2: 3 horas
3: e 57 minutos.
2: 3 horas
3: e 57 minutos.
2: 3 horas
3: e 57 minutos.
2: 3 horas
3: e 57 minutos.
2: 3 horas
3: e 57 minutos.
2: 3 horas
3: e 57 minutos.
2: 3 horas
3: e 57 minutos.
2: 3 horas
3: e 57 minutos.
2: 3 horas
3: e 57 minutos.
2: 3 horas
3: e 57 minutos.
2: 3 horas
3: e 57 minutos.
2: 3 horas
3: e 57 minutos.
2: 3 horas
3: e 58 minutos.
2: 3 horas
3: e 58 minutos.
2: 3 horas
3: e 58 minutos.
2: 3 horas
3: e 58 minutos.
2: 3 horas
3: e 58 minutos.
2: 3 horas
3: e 58 minutos.
2: 3 horas
3: e 58 minutos.
2: 3 horas
3: e 58 minutos.
2: 3 horas
3: e 58 minutos.
2: 3 horas
3: e 58 minutos.
2: 3 horas
3: e 58 minutos.
2: 3 horas
3: e 58 minutos.
2: 3 horas
3: e 58 minutos.
2: 3 horas
3: e 58 minutos.
2: 3 horas
3: e 58 minutos.
2: 3 horas
3: e 58 minutos.
2: 3 horas
3: e 58 minutos.
2: 3 horas
3: e 58 minutos.
2: 3 horas
3: e 59 minutos.
2: 3 horas
3: e 59 minutos.
2: 3 horas
3: e 59 minutos.
2: 3 horas
3: e 59 minutos.
2: 3 horas
3: e 59 minutos.
2: 3 horas
3: e 59 minutos.
2: 3 horas
3: e 59 minutos.
2: 3 horas
3: e 59 minutos.
2: 3 horas
3: e 59 minutos.
2: 3 horas
3: e 59 minutos.
2: 3 horas
3: e 59 minutos.
2: 3 horas
3: e 59 minutos.
2: 3 horas
3: e 59 minutos.
2: 3 horas
3: e 59 minutos.
2: 3 horas
3: e 59 minutos.
2: 3 horas
3: e 59 minutos.
2: 3 horas
3: e 59 minutos.
2: 3 horas
3: e 59 minutos.
0: 4 horas
4: em ponto.
0: 4 horas
4: em ponto.
0: 4 horas
4: em ponto.
0: 4 horas
4: em ponto.
0: 4 horas
4: em ponto.
0: 4 horas
4: em ponto.
0: 4 horas
4: em ponto.
0: 4 horas
4: em ponto.
0: 4 horas
4: em ponto.
0: 4 horas
4: em ponto.
0: 4 horas
4: em ponto.
0: 4 horas
4: em ponto.
0: 4 horas
4: em ponto.
0: 4 horas
4: em ponto.
0: 4 horas
4: em ponto.
0: 4 horas
4: em ponto.
0: 4 horas
4: em ponto.
0: 4 horas
4: em ponto.
0: 4 horas
4: em ponto.
0: 4 horas
4: em ponto.
0: 4 horas
4: em ponto.
0: 4 horas
4: em ponto.
0: 4 horas
4: em ponto.
0: 4 horas
4: em ponto.
0: 4 horas
4: em ponto.
0: 4 horas
4: em ponto.
0: 4 horas
4: em ponto.
0: 4 horas
4: em ponto.
0: 4 horas
4: em ponto.
0: 4 horas
4: e 1 minuto.
0: 4 horas
4: e 1 minuto.
0: 4 horas
4: e 1 minuto.
0: 4 horas
4: e 1 minuto.
0: 4 horas
4: e 1 minuto.
0: 4 horas
4: e 1 minuto.
0: 4 horas
4: e 1 minuto.
0: 4 horas
4: e 1 minuto.
0: 4 horas
4: e 1 minuto.
0: 4 horas
4: e 1 minuto.
0: 4 horas
4: e 1 minuto.
0: 4 horas
4: e 1 minuto.
0: 4 horas
4: e 1 minuto.
0: 4 horas
4: e 1 minuto.
0: 4 horas
4: e 1 minuto.
0: 4 horas
4: e 1 minuto.
0: 4 horas
4: e 1 minuto.
0: 4 horas
4: e 1 minuto.
0: 4 horas
4: e 1 minuto.
0: 4 horas
4: e 1 minuto.
0: 4 horas
4: e 1 minuto.
0: 4 horas
4: e 1 minuto.
0: 4 horas
4: e 1 minuto.
0: 4 horas
4: e 1 minuto.
0: 4 horas
4: e 1 minuto.
0: 4 horas
4: e 1 minuto.
0: 4 horas
5: e 2 minutos.
0: 4 horas
5: e 2 minutos.
0: 4 horas
5: e 2 minutos.
0: 4 horas
5: e 2 minutos.
0: 4 horas
5: e 2 minutos.
0: 4 horas
5: e 2 minutos.
0: 4 horas
5: e 2 minutos.
0: 4 horas
5: e 2 minutos.
0: 4 horas
5: e 2 minutos.
0: 4 horas
5: e 2 minutos.
0: 4 horas
5: e 2 minutos.
0: 4 horas e 2 minutos.
5: 4 horas e 2 minutos.
0: 4 horas e 2 minutos.
5: 4 horas e 2 minutos.
0: 4 horas e 2 minutos.
5: 4 horas e 2 minutos.
0: 4 horas e 2 minutos.
5: 4 horas e 2 minutos.
0: 4 horas e 2 minutos.
5: 4 horas e 2 minutos.
0: 4 horas e 2 minutos.
5: 4 horas e 2 minutos.
0: 4 horas e 3 minutos.
5: 4 horas e 3 minutos.
0: 4 horas e 3 minutos.
5: 4 horas e 3 minutos.
0: 4 horas e 3 minutos.
5: 4 horas e 3 minutos.
0: 4 horas e 3 minutos.
5: 4 horas e 3 minutos.
0: 4 horas e 3 minutos.
5: 4 horas e 3 minutos.
0: 4 horas e 3 minutos.
5: 4 horas e 3 minutos.
0: 4 horas e 3 minutos.
5: 4 horas e 3 minutos.
0: 4 horas e 3 minutos.
5: 4 horas e 3 minutos.
0: 4 horas e 3 minutos.
5: 4 horas e 3 minutos.
0: 4 horas e 3 minutos.
5: 4 horas e 3 minutos.
0: 4 horas e 3 minutos.
5: 4 horas e 3 minutos.
0: 4 horas e 3 minutos.
5: 4 horas e 4 minutos.
0: 4 horas e 4 minutos.
5: 4 horas e 4 minutos.
0: 4 horas e 4 minutos.
5: 4 horas e 4 minutos.
0: 4 horas e 4 minutos.
5: 4 horas e 4 minutos.
0: 4 horas e 4 minutos.
5: 4 horas e 4 minutos.
0: 4 horas e 4 minutos.
5: 4 horas e 4 minutos.
0: 4 horas e 4 minutos.
5: 4 horas e 4 minutos.
0: 4 horas e 4 minutos.
5: 4 horas e 4 minutos.
0: 4 horas e 4 minutos.
5: 4 horas e 4 minutos.
0: 4 horas e 4 minutos.
5: 4 horas e 4 minutos.
0: 4 horas e 4 minutos.
5: 4 horas e 4 minutos.
0: 4 horas e 4 minutos.
5: 4 horas e 4 minutos.
0: 4 horas e 4 minutos.
5: 4 horas e 5 minutos.
0: 4 horas e 5 minutos.
5: 4 horas e 5 minutos.
0: 4 horas e 5 minutos.
5: 4 horas e 5 minutos.
0: 4 horas e 5 minutos.
5: 4 horas e 5 minutos.
0: 4 horas e 5 minutos.
5: 4 horas e 5 minutos.
0: 4 horas e 5 minutos.
5: 4 horas e 5 minutos.
0: 4 horas e 5 minutos.
5: 4 horas e 5 minutos.
0: 4 horas e 5 minutos.
5: 4 horas e 5 minutos.
0: 4 horas e 5 minutos.
5: 4 horas e 5 minutos.
0: 4 horas e 5 minutos.
5: 4 horas e 5 minutos.
0: 4 horas e 5 minutos.
5: 4 horas e 5 minutos.
0: 4 horas e 5 minutos.
5: 4 horas e 5 minutos.
0: 4 horas e 6 minutos.
5: 4 horas e 6 minutos.
0: 4 horas e 6 minutos.
5: 4 horas e 6 minutos.
0: 4 horas e 6 minutos.
5: 4 horas e 6 minutos.
0: 4 horas e 6 minutos.
5: 4 horas e 6 minutos.
0: 4 horas e 6 minutos.
5: 4 horas e 6 minutos.
0: 4 horas e 6 minutos.
5: 4 horas e 6 minutos.
0: 4 horas e 6 minutos.
5: 4 horas e 6 minutos.
0: 4 horas e 6 minutos.
5: 4 horas e 6 minutos.
0: 4 horas e 6 minutos.
5: 4 horas e 6 minutos.
0: 4 horas e 6 minutos.
5: 4 horas e 6 minutos.
0: 4 horas e 6 minutos.
5: 4 horas e 6 minutos.
0: 4 horas e 6 minutos.
5: 4 horas e 7 minutos.
0: 4 horas e 7 minutos.
5: 4 horas e 7 minutos.
0: 4 horas e 7 minutos.
5: 4 horas e 7 minutos.
0: 4 horas e 7 minutos.
5: 4 horas e 7 minutos.
0: 4 horas e 7 minutos.
5: 4 horas e 7 minutos.
6: minutos.
0: 4 horas e 7 minutos. 4 horas e 7 minutos. 4 horas e 7 minutos. 4 horas e 7 minutos. 4 horas e 7 minutos. 4 horas e 7 minutos. 4 horas e 7 minutos. 4 horas e 7 minutos. 4 horas e 7 minutos. 4 horas e 7 minutos. 4 horas e 7 minutos. 4 horas e 7 minutos.
2: 4 horas e 7 minutos.
0: 4 horas e 7 minutos.
2: 4 horas e 7 minutos.
0: 4 horas e 7 minutos.
2: 4 horas e 8 minutos.
0: 4 horas e 8 minutos.
2: 4 horas e 8 minutos.
0: 4 horas e 8 minutos.
2: 4 horas e 8 minutos.
0: 4 horas e 8 minutos.
2: 4 horas e 8 minutos.
0: 4 horas e 8 minutos.
2: 4 horas e 8 minutos.
0: 4 horas e 8 minutos.
2: 4 horas e 8 minutos.
0: 4 horas e 8 minutos.
2: 4 horas e 8 minutos.
0: 4 horas e 8 minutos.
2: 4 horas e 8 minutos.
0: 4 horas e 8 minutos.
2: 4 horas e 8 minutos.
0: 4 horas e 8 minutos.
2: 4 horas e 8 minutos.
0: 4 horas e 8 minutos.
2: 4 horas e 8 minutos.
0: 4 horas e 8 minutos.
2: 4 horas e 8 minutos.
0: 4 horas e 8 minutos.
2: 4 horas e 9 minutos.
0: 4 horas e 9 minutos.
2: 4 horas e 8 minutos.
0: 4 horas e 9 minutos.
2: 4 horas e

0: 4 horas e 9 minutos.
1: 4 horas e 9 minutos.
0: 4 horas e 9 minutos.
1: 4 horas e 9 minutos.
0: 4 horas e 9 minutos.
1: 4 horas e 9 minutos.
0: 4 horas e 9 minutos.
1: 4 horas e 10 minutos.
0: 4 horas e 10 minutos.
1: 4 horas e 10 minutos.
0: 4 horas e 10 minutos.
1: 4 horas e 10 minutos.
0: 4 horas e 10 minutos.
1: 4 horas e 10 minutos.
0: 4 horas e 10 minutos.
1: 4 horas e 10 minutos.
0: 4 horas e 10 minutos.
1: 4 horas e 10 minutos.
0: 4 horas e 10 minutos.
1: 4 horas e 10 minutos.
0: 4 horas e 10 minutos.
1: 4 horas e 10 minutos.
0: 4 horas e 10 minutos.
1: 4 horas e 10 minutos.
0: 4 horas e 10 minutos.
1: 4 horas e 10 minutos.
0: 4 horas e 10 minutos.
1: 4 horas e 10 minutos.
0: 4 horas e 10 minutos.
1: 4 horas e 10 minutos.
0: 4 horas e 11 minutos.
1: 4 horas e 11 minutos.
0: 4 horas e 11 minutos.
1: 4 horas e 11 minutos.
0: 4 horas e 11 minutos.
1: 4 horas e 11 minutos.
0: 4 horas e 11 minutos.
1: 4 horas e 11 minutos.
0: 4 horas e 11 minutos.
1: 4 horas e 11 minutos.
0: 4 horas e 11 minutos.
1: 4 horas e 11 minutos.
0: 4 horas e 11 minutos.
1: 4 horas e 11 minutos.
0: 4 horas e 11 minutos.
1: 4 horas e 11 minutos.
0: 4 horas e 11 minutos.
1: 4 horas e 11 minutos.
0: 4 horas e 11 minutos.
1: 4 horas e 11 minutos.
0: 4 horas e 11 minutos.
1: 4 horas e 11 minutos.
0: 4 horas e 11 minutos.
1: 4 horas e 11 minutos.
0: 4 horas e 12 minutos.
1: 4 horas e 12 minutos.
0: 4 horas e 12 minutos.
1: 4 horas e 12 minutos.
0: 4 horas e 12 minutos.
1: 4 horas e 12 minutos.
0: 4 horas e 12 minutos.
1: 4 horas e 12 minutos.
0: 4 horas e 12 minutos.
1: 4 horas e 12 minutos.
0: 4 horas e 12 minutos.
1: 4 horas e 12 minutos.
0: 4 horas e 12 minutos.
1: 4 horas e 12 minutos.
0: 4 horas e 12 minutos.
1: 4 horas e 12 minutos.
0: 4 horas e 12 minutos.
1: 4 horas e 12 minutos.
0: 4 horas e 12 minutos.
1: 4 horas e 12 minutos.
0: 4 horas e 12 minutos.
1: 4 horas e 12 minutos.
0: 4 horas e 12 minutos.
1: 4 horas e 13 minutos.
0: 4 horas e 13 minutos.
1: 4 horas e 13 minutos.
0: 4 horas e 13 minutos.
1: 4 horas e 13 minutos.
0: 4 horas e 13 minutos.
1: 4 horas e 13 minutos.
0: 4 horas e 13 minutos.
1: 4 horas e 13 minutos.
0: 4 horas e 13 minutos.
1: 4 horas e 13 minutos.
0: 4 horas e 13 minutos.
1: 4 horas e 13 minutos.
0: 4 horas e 13 minutos.
1: 4 horas e 13 minutos.
0: 4 horas e 13 minutos.
1: 4 horas e 13 minutos.
0: 4 horas e 13 minutos.
1: 4 horas e 13 minutos.
0: 4 horas e 13 minutos.
1: 4 horas e 13 minutos.
0: 4 horas e 13 minutos.
1: 4 horas e 13 minutos.
0: 4 horas e 13 minutos.
1: 4 horas e 14 minutos.
0: 4 horas e 14 minutos.
1: 4 horas e 14 minutos.
0: 4 horas e 14 minutos.
1: 4 horas e 14
0: 14 minutos. 4 horas e 14 minutos. 4 horas e 14 minutos. 4 horas e 14 minutos. 4 horas e 14 minutos. 4 horas e 14 minutos. 4 horas e 14 minutos. 4 horas e 14 minutos. 4 horas e 14 minutos. 4 horas e 14 minutos. 4 horas e 14 minutos.

0: 4 horas e 14 minutos. 4 horas e 14 minutos. 4 horas e 14 minutos. 4 horas e 14 minutos. 4 horas e 14 minutos. 4 horas e 14 minutos. 4 horas e 15 minutos. 4 horas e 15 minutos. 4 horas e 15 minutos. 4 horas e 15 minutos. 4 horas e 15 minutos. 4 horas e 15 minutos. 4 horas e 15 minutos. 4 horas e 15 minutos. 4 horas e 15 minutos. 4 horas e 15 minutos. 4 horas e 15 minutos. 4 horas e 15 minutos. 4 horas e 15 minutos. 4 horas e 15 minutos. 4 horas e 15 minutos. 4 horas e 15 minutos. 4 horas e 15 minutos. 4 horas e 15 minutos. 4 horas e 15 minutos. 4 horas e 15 minutos. 4 horas e 15 minutos. 4 horas e 15 minutos. 4 horas e 15 minutos. 4 horas e 16 minutos. 4 horas e 16 minutos. 4 horas e 16 minutos. 4 horas e 16 minutos. 4 horas e 16 minutos. 4 horas e 16 minutos. 4 horas e 16 minutos. 4 horas e 16 minutos. 4 horas e 16 minutos. 4 horas e 16 minutos. 4 horas e 16 minutos. 4 horas e 16 minutos. 4 horas e 16 minutos. 4 horas e 16 minutos. 4 horas e 16 minutos. 4 horas e 16 minutos. 4 horas e 16 minutos. 4 horas e 16 minutos. 4 horas e 16 minutos. 4 horas e 16 minutos. 4 horas e 16 minutos. 4 horas e 16 minutos. 4 horas e 17 minutos. 4 horas e 17 minutos. 4 horas e 17 minutos. 4 horas e 17 minutos. 4 horas e 17 minutos. 4 horas e 17 minutos. 4 horas e 17 minutos. 4 horas e 17 minutos. 4 horas e 17 minutos. 4 horas e 17 minutos. 4 horas e 17 minutos. 4 horas e 17 minutos. 4 horas e 17 minutos. 4 horas e 17 minutos. 4 horas e 17 minutos. 4 horas e 17 minutos. 4 horas e 17 minutos. 4 horas e 17 minutos. 4 horas e 17 minutos. 4 horas e 17 minutos. 4 horas e 17 minutos. 4 horas e 18 minutos. 4 horas e 18 minutos. 4 horas e 18 minutos. 4 horas e 18 minutos. 4 horas e 18 minutos. 4 horas e 18 minutos. 4 horas e 18 minutos. 4 horas e 18 minutos. 4 horas e 18 minutos. 4 horas e 18 minutos. 4 horas e 18 minutos. 4 horas e 18 minutos. 4 horas e 18 minutos. 4 horas e 18 minutos. 4 horas e 18 minutos. 4 horas e 18 minutos. 4 horas e 18 minutos. 4 horas e 18 minutos. 4 horas e 18 minutos. 4 horas e 18 minutos. 4 horas e 18 minutos. 4 horas e 18 minutos. 4 horas e 19 minutos.
1: 4 horas e 19 minutos.
0: 4 horas e 19 minutos.
1: 4 horas e 19 minutos.
0: 4 horas e 19 minutos.
1: 4 horas e 19 minutos.
0: 4 horas e 19 minutos.
1: 4 horas e 19 minutos.
0: 4 horas e 19 minutos.
1: 4 horas e 19 minutos.
0: 4 horas e 19 minutos.
1: 4 horas e 19 minutos.
0: 4 horas e 19 minutos.
1: 4 horas e 19 minutos.
0: 4 horas e 19 minutos.
1: 4 horas
2: e 19 minutos.
3: 4 horas
2: e 19 minutos.
3: 4 horas
2: e 19 minutos.
3: 4 horas
2: e 19 minutos.
3: 4 horas
2: e 19 minutos.
3: 4 horas
2: e 19 minutos.
3: 4 horas
2: e 19 minutos.
3: 4 horas
2: e 20 minutos.
3: 4 horas
2: e 20 minutos.
3: 4 horas
2: e 20 minutos.
3: 4 horas
2: e 20 minutos.
3: 4 horas
2: e 20 minutos.
3: 4 horas
2: e 20 minutos.
3: 4 horas
2: e 20 minutos.
3: 4 horas
2: e 20 minutos.
3: 4 horas
2: e 20 minutos.
3: 4 horas
2: e 20 minutos.
3: 4 horas
2: e 20 minutos.
3: 4 horas
2: e 20 minutos.
3: 4 horas
2: e 20 minutos.
3: 4 horas
2: e 20 minutos.
3: 4 horas
2: e 20 minutos.
3: 4 horas
2: e 20 minutos.
3: 4 horas
2: e 20 minutos.
3: 4 horas
2: e 20 minutos.
3: 4 horas
2: e 20 minutos.
3: 4 horas
2: e 20 minutos.
3: 4 horas
2: e 20 minutos.
3: 4 horas
2: e 20 minutos.
3: 4 horas
2: e 20 minutos.
3: 4 horas
2: e 21 minutos.
3: 4 horas
2: e 21 minutos.
3: 4 horas
2: e 21 minutos.
3: 4 horas
2: e 21 minutos.
3: 4 horas
2: e 21 minutos.
3: 4 horas
2: e 21 minutos.
3: 4 horas
2: e 21 minutos.
3: 4 horas
2: e 21 minutos.
3: 4 horas
2: e 21 minutos.
3: 4 horas
2: e 21 minutos.
3: 4 horas
2: e 21 minutos.
3: 4 horas
2: e 21 minutos.
3: 4 horas
2: e 21 minutos.
3: 4 horas
2: e 21 minutos.
3: 4 horas
2: e 21 minutos.
3: 4 horas
2: e 21 minutos.
3: 4 horas
2: e 21 minutos.
3: 4 horas
2: e 21 minutos.
3: 4 horas
2: e 21 minutos.
3: 4 horas
2: e 21 minutos.
3: 4 horas
2: e 21 minutos.
3: 4 horas
2: e 22 minutos.
3: 4 horas
2: e 22 minutos.
3: 4 horas
2: e 22 minutos.
3: 4 horas
2: e 22 minutos.
3: 4 horas
2: e 22 minutos.
3: 4 horas
2: e 22 minutos.
3: 4 horas
2: e 22 minutos.
3: 4 horas
2: e 22 minutos.
3: 4 horas
2: e 22 minutos.
3: 4 horas
2: e 22 minutos.
3: 4 horas
2: e 22 minutos.
3: 4 horas
2: e 22 minutos.
3: 4 horas
2: e 22 minutos.
3: 4 horas
2: e 22 minutos.
3: 4 horas
2: e 22 minutos.
3: 4 horas
2: e 22 minutos.
3: 4 horas
2: e 22 minutos.
3: 4 horas
2: e 22 minutos.
3: 4 horas
2: e 22 minutos.
3: 4 horas
2: e 22 minutos.
3: 4 horas
2: e 22 minutos.
3: 4 horas
2: e 23 minutos.
3: 4 horas
2: e 23 minutos.
3: 4 horas
2: e 23 minutos.
3: 4 horas
2: e 23 minutos.
3: 4 horas
2: e 23 minutos.
3: 4 horas
2: e 23 minutos.
3: 4 horas
2: e 23 minutos.
3: 4 horas
2: e 23 minutos.
3: 4 horas
2: e 23 minutos.
3: 4 horas
2: e 23 minutos.
3: 4 horas
2: e 23 minutos.
3: 4 horas
2: e 23 minutos.
3: 4 horas
2: e 23 minutos.
3: 4 horas
2: e 23 minutos.
3: 4 horas
2: e 23 minutos.
3: 4 horas
2: e 23 minutos.
3: 4 horas
2: e 23 minutos.
3: 4 horas
2: e 23 minutos.
3: 4 horas
2: e 23 minutos.
3: 4 horas
2: e 24 minutos.
3: 4 horas
2: e 24 minutos.
3: 4 horas
2: e 24 minutos.
3: 4 horas
2: e 24 minutos.
3: 4 horas
2: e 24 minutos.
3: 4 horas
2: e 24 minutos.
3: 4 horas
2: e 24 minutos.
3: 4 horas
2: e 24 minutos.
3: 4 horas
2: e 24 minutos.
3: 4 horas
2: e 24 minutos.
3: 4 horas
2: e 24 minutos.
3: 4 horas
2: e 24 minutos.
3: 4 horas
2: e 24 minutos.
3: 4 horas
2: e 24 minutos.
3: 4
2: 4 horas e 24 minutos.
3: 4 horas e 24 minutos.
2: 4 horas e 24 minutos.
3: 4 horas e 24 minutos.
2: 4 horas e 24 minutos.
3: 4 horas e 24 minutos.
2: 4 horas e 25 minutos.
3: 4 horas e 25 minutos.
2: 4 horas e 25 minutos.
3: 4 horas e 25 minutos.
2: 4 horas e 25 minutos.
3: 4 horas e 25 minutos.
2: 4 horas e 25 minutos.
3: 4 horas e 25 minutos.
2: 4 horas e 25 minutos.
3: 4 horas e 25 minutos.
2: 4 horas e 25 minutos.
3: 4 horas e 25 minutos.
2: 4 horas e 25 minutos.
3: 4 horas e 25 minutos.
2: 4 horas e 25 minutos.
3: 4 horas e 25 minutos.
2: 4 horas e 25 minutos.
3: 4 horas e 25 minutos.
2: 4 horas e 25 minutos.
3: 4 horas e 26 minutos.
2: 4 horas e 26 minutos.
3: 4 horas e 26 minutos.
2: 4 horas e 26 minutos.
3: 4 horas e 26 minutos.
2: 4 horas e 26 minutos.
3: 4 horas e 26 minutos.
2: 4 horas e 26 minutos.
3: 4 horas e 26 minutos.
2: 4 horas e 26 minutos.
3: 4 horas e 26 minutos.
2: 4 horas e 26 minutos.
3: 4 horas e 26 minutos.
2: 4 horas e 26 minutos.
3: 4 horas e 26 minutos.
2: 4 horas e 26 minutos.
3: 4 horas e 26 minutos.
2: 4 horas e 26 minutos.
3: 4 horas e 26 minutos.
2: 4 horas e 26 minutos.
3: 4 horas e 27 minutos.
2: 4 horas e 27 minutos.
3: 4 horas e 27 minutos.
2: 4 horas e 27 minutos.
3: 4 horas e 27 minutos.
2: 4 horas e 27 minutos.
3: 4 horas e 27 minutos.
2: 4 horas e 27 minutos.
3: 4 horas e 27 minutos.
2: 4 horas e 27 minutos.
3: 4 horas e 27 minutos.
2: 4 horas e 27 minutos.
3: 4 horas e 27 minutos.
2: 4 horas e 27 minutos.
3: 4 horas e 27 minutos.
2: 4 horas e 27 minutos.
3: 4 horas e 27 minutos.
2: 4 horas e 27 minutos.
3: 4 horas e 27 minutos.
2: 4 horas e 28 minutos.
3: 4 horas e 28 minutos.
2: 4 horas e 28 minutos.
3: 4 horas e 28 minutos.
2: 4 horas e 28 minutos.
3: 4 horas e 28 minutos.
2: 4 horas e 28 minutos.
3: 4 horas e 28 minutos.
2: 4 horas e 28 minutos.
3: 4 horas e 28 minutos.
2: 4 horas e 28 minutos.
3: 4 horas e 28 minutos.
2: 4 horas e 28 minutos.
3: 4 horas e 28 minutos.
2: 4 horas e 28 minutos.
3: 4 horas e 28 minutos.
2: 4 horas e 28 minutos.
3: 4 horas e 28 minutos.
2: 4 horas e 28 minutos.
3: 4 horas e 28 minutos.
2: 4 horas e 28 minutos.
3: 4 horas e 29 minutos.
2: 4 horas e 29 minutos.
3: 4 horas e 29 minutos.
2: 4 horas e 29 minutos.
3: 4 horas e 29 minutos.
2: 4 horas e 29 minutos.
3: 4 horas e 29 minutos.
2: 4 horas e 29 minutos.
3: 4 horas e 29 minutos.
2: 4 horas e 29 minutos.
3: 4 horas e 29 minutos.
2: 4 horas e 29 minutos.
3: 4 horas e 29 minutos.
2: 4 horas
4: e 29 minutos.
5: 4 horas e 29 minutos.
4: 4 horas e 29 minutos.
5: 4 horas
4: e 29 minutos.
5: 4 horas
4: e 29 minutos.
5: 4 horas
4: e 29 minutos.
5: 4 horas
4: e 29 minutos.
5: 4 horas
4: e 30 minutos.
5: 4 horas
4: e 30 minutos.
5: 4 horas
4: e 30 minutos.
5: 4 horas
4: e 30 minutos.
5: 4 horas
4: e 30 minutos.
5: 4 horas
4: e 30 minutos.
5: 4 horas
4: e 30 minutos.
5: 4 horas
4: e 30 minutos.
5: 4 horas
4: e 30 minutos.
5: 4 horas
4: e 30 minutos.
5: 4 horas
4: e 30 minutos.
5: 4 horas
4: e 30 minutos.
5: 4 horas
4: e 30 minutos.
5: 4 horas
4: e 30 minutos.
5: 4 horas
4: e 30 minutos.
5: 4 horas
4: e 30 minutos.
5: 4 horas
4: e 30 minutos.
5: 4 horas
4: e 30 minutos.
5: 4 horas
4: e 30 minutos.
5: 4 horas
4: e 30 minutos.
5: 4 horas
4: e 30 minutos.
5: 4 horas
4: e 30 minutos.
5: 4 horas
4: e 31 minutos.
5: 4 horas
4: e 31 minutos.
5: 4 horas
4: e 31 minutos.
5: 4 horas
4: e 31 minutos.
5: 4 horas
4: e 31 minutos.
5: 4 horas
4: e 31 minutos.
5: 4 horas
4: e 31 minutos.
5: 4 horas
4: e 31 minutos.
5: 4 horas
4: e 31 minutos.
5: 4 horas
4: e 31 minutos.
5: 4 horas
4: e 31 minutos.
5: 4 horas
4: e 31 minutos.
5: 4 horas
4: e 31 minutos.
5: 4 horas
4: e 31 minutos.
5: 4 horas
4: e 31 minutos.
5: 4 horas
4: e 31 minutos.
5: 4 horas
4: e 31 minutos.
5: 4 horas
4: e 31 minutos.
5: 4 horas
4: e 31 minutos.
5: 4 horas
4: e 31 minutos.
5: 4 horas
4: e 31 minutos.
5: 4 horas
4: e 32 minutos.
5: 4 horas
4: e 32 minutos.
5: 4 horas
4: e 32 minutos.
5: 4 horas
4: e 32 minutos.
5: 4 horas
4: e 32 minutos.
5: 4 horas
4: e 32 minutos.
5: 4 horas
4: e 32 minutos.
5: 4 horas
4: e 32 minutos.
5: 4 horas
4: e 32 minutos.
5: 4 horas
4: e 32 minutos.
5: 4 horas
4: e 32 minutos.
5: 4 horas
4: e 32 minutos.
5: 4 horas
4: e 32 minutos.
5: 4 horas
4: e 32 minutos.
5: 4 horas
4: e 32 minutos.
5: 4 horas
4: e 32 minutos.
5: 4 horas
4: e 32 minutos.
5: 4 horas
4: e 32 minutos.
5: 4 horas
4: e 32 minutos.
5: 4 horas
4: e 32 minutos.
5: 4 horas
4: e 33 minutos.
5: 4 horas
4: e 33 minutos.
5: 4 horas
4: e 33 minutos.
5: 4 horas
4: e 33 minutos.
5: 4 horas
4: e 33 minutos.
5: 4 horas
4: e 33 minutos.
5: 4 horas
4: e 33 minutos.
5: 4 horas
4: e 33 minutos.
5: 4 horas
4: e 33 minutos.
5: 4 horas
4: e 33 minutos.
5: 4 horas
4: e 33 minutos.
5: 4 horas
4: e 33 minutos.
5: 4 horas
4: e 33 minutos.
5: 4 horas
4: e 33 minutos.
5: 4 horas
4: e 33 minutos.
5: 4 horas
4: e 33 minutos.
5: 4 horas
4: e 33 minutos.
5: 4 horas
4: e 33 minutos.
5: 4 horas
4: e 33 minutos.
5: 4 horas
4: e 33 minutos.
5: 4 horas
4: e 34 minutos.
5: 4 horas
4: e 34 minutos.
5: 4 horas
4: e 34 minutos.
5: 4 horas
4: e 34 minutos.
5: 4 horas
4: horas e 34 minutos.
5: 4 horas e 34 minutos.
4: 4 horas e 34 minutos.
5: 4 horas e 34 minutos.
4: 4 horas e 34 minutos.
5: 4 horas e 34 minutos.
4: 4 horas e 34 minutos.
5: 4 horas e 34 minutos.
4: 4 horas e 34 minutos.
5: 4 horas e 34 minutos.
4: 4 horas e 34 minutos.
5: 4 horas e 34 minutos.
4: 4 horas e 34 minutos.
5: 4 horas e 34 minutos.
4: 4 horas e 34 minutos.
5: 4 horas
4: e 35 minutos.
5: 4 horas
4: e 35 minutos.
5: 4 horas
4: e 35 minutos.
5: 4 horas
4: e 35 minutos.
5: 4 horas
4: e 35 minutos.
5: 4 horas
4: e 35 minutos.
5: 4 horas
4: e 35 minutos.
5: 4 horas
4: e 35 minutos.
5: 4 horas
4: e 35 minutos.
5: 4 horas
4: e 35 minutos.
5: 4 horas
4: e 35 minutos.
5: 4 horas
4: e 35 minutos.
5: 4 horas
4: e 35 minutos.
5: 4 horas
4: e 35 minutos.
5: 4 horas
4: e 35 minutos.
5: 4 horas
4: e 35 minutos.
5: 4 horas
4: e 35 minutos.
5: 4 horas
4: e 35 minutos.
5: 4 horas
4: e 35 minutos.
5: 4 horas
4: e 36 minutos.
5: 4 horas
4: e 36 minutos.
5: 4 horas
4: e 36 minutos.
5: 4 horas
4: e 36 minutos.
5: 4 horas
4: e 36 minutos.
5: 4 horas
4: e 36 minutos.
5: 4 horas
4: e 36 minutos.
5: 4 horas
4: e 36 minutos.
5: 4 horas
4: e 36 minutos.
5: 4 horas
4: e 36 minutos.
5: 4 horas
4: e 36 minutos.
5: 4 horas
4: e 36 minutos.
5: 4 horas
4: e 36 minutos.
5: 4 horas
4: e 36 minutos.
5: 4 horas
4: e 36 minutos.
5: 4 horas
4: e 36 minutos.
5: 4 horas
4: e 36 minutos.
5: 4 horas
4: e 36 minutos.
5: 4 horas
4: e 36 minutos.
5: 4 horas
4: e 37 minutos.
5: 4 horas
4: e 37 minutos.
5: 4 horas
4: e 37 minutos.
5: 4 horas
4: e 37 minutos.
5: 4 horas
4: e 37 minutos.
5: 4 horas
4: e 37 minutos.
5: 4 horas
4: e 37 minutos.
5: 4 horas
4: e 37 minutos.
5: 4 horas
4: e 37 minutos.
5: 4 horas
4: e 37 minutos.
5: 4 horas
4: e 37 minutos.
5: 4 horas
4: e 37 minutos.
5: 4 horas
4: e 37 minutos.
5: 4 horas
4: e 37 minutos.
5: 4 horas
4: e 37 minutos.
5: 4 horas
4: e 37 minutos.
5: 4 horas
4: e 37 minutos.
5: 4 horas
4: e 37 minutos.
5: 4 horas
4: e 37 minutos.
5: 4 horas
4: e 38 minutos.
5: 4 horas
4: e 38 minutos.
5: 4 horas
4: e 38 minutos.
5: 4 horas
4: e 38 minutos.
5: 4 horas
4: e 38 minutos.
5: 4 horas
4: e 38 minutos.
5: 4 horas
4: e 38 minutos.
5: 4 horas
4: e 38 minutos.
5: 4 horas
4: e 38 minutos.
5: 4 horas
4: e 38 minutos.
5: 4 horas
4: e 38 minutos.
5: 4 horas
4: e 38 minutos.
5: 4 horas
4: e 38 minutos.
5: 4 horas
4: e 38 minutos.
5: 4 horas
4: e 38 minutos.
5: 4 horas
4: e 38 minutos. minutos. 4 horas e 38 minutos. 4 horas e 38 minutos. 4 horas e 38 minutos. 4 horas e 38 minutos. 4 horas e 39 minutos. 4 horas e 39 minutos. 4 horas e 39 minutos. 4 horas e 39 minutos. 4 horas e 39 minutos. 4 horas e 39 minutos. 4 horas e 39 minutos. 4 horas e 39 minutos. 4 horas e 39 minutos. 4 horas e 39 minutos. 4 horas e 39 minutos. 4 horas e 39 minutos. 4 horas e 39 minutos. 4 horas e 39 minutos. 4 horas e 39 minutos. 4 horas e 39 minutos. 4 horas e 39 minutos. 4 horas e 39 minutos. 4 horas e 39 minutos. 4 horas e 39 minutos. 4 horas e 40 minutos. 4 horas e 40 minutos. 4 horas e 40 minutos. 4 horas e 40 minutos. 4 horas e 40 minutos. 4 horas e 40 minutos. 4 horas e 40 minutos. 4 horas e 40 minutos. 4 horas e 40 minutos. 4 horas e 40 minutos. 4 horas e 40 minutos. 4 horas e 40 minutos. 4 horas e 40 minutos. 4 horas e 40 minutos. 4 horas e 40 minutos. 4 horas e 40 minutos. 4 horas e 40 minutos. 4 horas e 40 minutos. 4 horas e 40 minutos. 4 horas e 40 minutos. 4 horas e 40 minutos. 4 horas e 40 minutos. 4 horas e 40 minutos. 4 horas e 41 minutos.
6: 4 horas e 41 minutos.
4: 4 horas e 41 minutos.
6: 4 horas e 41 minutos.
4: 4 horas e 41 minutos.
6: 4 horas e 41 minutos.
4: 4 horas e 41 minutos.
6: 4 horas e 41 minutos.
4: 4 horas e 41 minutos.
6: 4 horas e 41 minutos.
4: 4 horas e 41 minutos.
6: 4 horas e 41 minutos.
4: 4 horas e 41 minutos.
6: 4 horas e 41 minutos.
4: 4 horas e 41 minutos.
6: 4 horas e 41 minutos.
4: 4 horas e 41 minutos.
6: 4 horas e 41 minutos.
4: 4 horas e 41 minutos.
6: 4 horas e 41 minutos.
4: 4 horas e 42 minutos.
6: 4 horas e 42 minutos.
4: 4 horas e 42 minutos.
6: 4 horas e 42 minutos.
4: 4 horas e 42 minutos.
6: 4 horas e 42 minutos.
4: 4 horas e 42 minutos.
6: 4 horas e 42 minutos.
4: 4 horas e 42 minutos.
6: 4 horas e 42 minutos.
4: 4 horas e 42 minutos.
6: 4 horas e 42 minutos.
4: 4 horas e 42 minutos.
6: 4 horas e 42 minutos.
4: 4 horas e 42 minutos.
6: 4 horas e 42 minutos.
4: 4 horas e 42 minutos.
6: 4 horas e 42 minutos.
4: 4 horas e 42 minutos.
6: 4 horas e 43 minutos.
4: 4 horas e 43 minutos.
6: 4 horas e 43 minutos.
4: 4 horas e 43 minutos.
6: 4 horas e 43 minutos.
4: 4 horas e 43 minutos.
6: 4 horas e 43 minutos.
4: 4 horas e 43 minutos.
6: 4 horas e 43 minutos.
4: 4 horas. horas e 43 minutos.
7: 4 horas e 43 minutos.
4: 4 horas e 43 minutos.
7: 4 horas e 43 minutos.
4: 4 horas e 43 minutos.
7: 4 horas e 43 minutos.
4: 4 horas e 43 minutos.
7: 4 horas e 43 minutos.
4: 4 horas e 43 minutos.
7: 4 horas e 43 minutos.
4: 4 horas e 43 minutos.
7: 4 horas
4: e 44 minutos.
7: 4 horas
4: e 44 minutos.
7: 4 horas
4: e 44 minutos.
7: 4 horas
4: e 44 minutos.
7: 4 horas
4: e 44 minutos.
7: 4 horas
4: e 44 minutos.
7: 4 horas
4: e 44 minutos.
7: 4 horas
4: e 44 minutos.
7: 4 horas
4: e 44 minutos.
7: 4 horas
4: e 44 minutos.
7: 4 horas
4: e 44 minutos.
7: 4 horas
4: e 44 minutos.
7: 4 horas
4: e 44 minutos.
7: 4 horas
4: e 44 minutos.
7: 4 horas
4: e 44 minutos.
7: 4 horas
4: e 44 minutos.
7: 4 horas
4: e 44 minutos.
7: 4 horas
4: e 44 minutos.
7: 4 horas
4: e 45 minutos.
7: 4 horas
4: e 45 minutos.
7: 4 horas
4: e 45 minutos.
7: 4 horas
4: e 45 minutos.
7: 4 horas
4: e 45 minutos.
7: 4 horas
4: e 45 minutos.
7: 4 horas
4: e 45 minutos.
7: 4 horas
4: e 45 minutos.
7: 4 horas
4: e 45 minutos.
7: 4 horas
4: e 45 minutos.
7: 4 horas
4: e 45 minutos.
7: 4 horas
4: e 45 minutos.
7: 4 horas
4: e 45 minutos.
7: 4 horas
4: e 45 minutos.
7: 4 horas
4: e 45 minutos.
7: 4 horas
4: e 45 minutos.
7: 4 horas
4: e 45 minutos.
7: 4 horas
4: e 45 minutos.
7: 4 horas
4: e 45 minutos.
7: 4 horas
4: e 45 minutos.
7: 4 horas
4: e 45 minutos.
7: 4 horas
4: e 46 minutos.
7: 4 horas
4: e 46 minutos.
7: 4 horas
4: e 46 minutos.
7: 4 horas
4: e 46 minutos.
7: 4 horas
4: e 46 minutos.
7: 4 horas
4: e 46 minutos.
7: 4 horas
4: e 46 minutos.
7: 4 horas
4: e 46 minutos.
7: 4 horas
4: e 46 minutos.
7: 4 horas
4: e 46 minutos.
7: 4 horas
4: e 46 minutos.
7: 4 horas
4: e 46 minutos.
7: 4 horas
4: e 46 minutos.
7: 4 horas
4: e 46 minutos.
7: 4 horas
4: e 46 minutos.
7: 4 horas
4: e 46 minutos.
7: 4 horas
4: e 46 minutos.
7: 4 horas
4: e 46 minutos.
7: 4 horas
4: e 46 minutos.
7: 4 horas
4: e 47 minutos.
7: 4 horas
4: e 47 minutos.
7: 4 horas
4: e 47 minutos.
7: 4 horas
4: e 47 minutos.
7: 4 horas
4: e 47 minutos.
7: 4 horas
4: e 47 minutos.
7: 4 horas
4: e 47 minutos.
7: 4 horas
4: e 47 minutos.
7: 4 horas
4: e 47 minutos.
7: 4 horas
4: e 47 minutos.
7: 4 horas
4: e 47 minutos.
7: 4 horas
4: e 47 minutos.
7: 4 horas
4: e 47 minutos.
7: 4 horas
4: e 47 minutos.
7: 4 horas
4: e 47 minutos.
7: 4 horas
4: e 47 minutos.
7: 4 horas
4: e 47 minutos.
7: 4 horas
4: e 47 minutos.
7: 4 horas
4: e 47 minutos.
7: 4 horas
4: e 47 minutos.
7: 4 horas
4: e 48 minutos.
7: 4 horas
4: e 48 minutos.
7: 4 horas
4: e 48 minutos.
7: 4 horas
4: e 48 minutos.
7: 4 horas
4: e 48 minutos.
7: 4 horas
4: e 48 minutos.
7: 4 horas
4: e 48 minutos.
7: 4 horas
4: e 48 minutos.
7: 4 horas
4: e 48 minutos.
7: 4 horas horas e 48 minutos.
8: 4 horas e 48 minutos.
7: 4 horas e 48 minutos.
8: 4 horas e 48 minutos.
7: 4 horas e 48 minutos.
8: 4 horas e 48 minutos.
7: 4 horas e 48 minutos.
8: 4 horas e 48 minutos.
7: 4 horas e 48 minutos.
8: 4 horas e 48 minutos.
7: 4 horas e 48 minutos.
8: 4 horas
7: e 49 minutos.
8: 4 horas
7: e 49 minutos.
8: 4 horas
7: e 49 minutos.
8: 4 horas
7: e 49 minutos.
8: 4 horas
7: e 49 minutos.
8: 4 horas
7: e 49 minutos.
8: 4 horas
7: e 49 minutos.
8: 4 horas
7: e 49 minutos.
8: 4 horas
7: e 49 minutos.
8: 4 horas
7: e 49 minutos.
8: 4 horas
7: e 49 minutos.
8: 4 horas
7: e 49 minutos.
8: 4 horas
7: e 49 minutos.
8: 4 horas
7: e 49 minutos.
8: 4 horas
7: e 49 minutos.
8: 4 horas
7: e 49 minutos.
8: 4 horas
7: e 49 minutos.
8: 4 horas
7: e 49 minutos.
8: 4 horas
7: e 49 minutos.
8: 4 horas
7: e 49 minutos.
8: 4 horas
7: e 49 minutos.
8: 4 horas
7: e 50 minutos.
8: 4 horas
7: e 50 minutos.
8: 4 horas
7: e 50 minutos.
8: 4 horas
7: e 50 minutos.
8: 4 horas
7: e 50 minutos.
8: 4 horas
7: e 50 minutos.
8: 4 horas
7: e 50 minutos.
8: 4 horas
7: e 50 minutos.
8: 4 horas
7: e 50 minutos.
8: 4 horas
7: e 50 minutos.
8: 4 horas
7: e 50 minutos.
8: 4 horas
7: e 50 minutos.
8: 4 horas
7: e 50 minutos.
8: 4 horas
7: e 50 minutos.
8: 4 horas
7: e 50 minutos.
8: 4 horas
7: e 50 minutos.
8: 4 horas
7: e 50 minutos.
8: 4 horas
7: e 50 minutos.
8: 4 horas
7: e 50 minutos.
8: 4 horas
7: e 50 minutos.
8: 4 horas
7: e 50 minutos.
8: 4 horas
7: e 50 minutos.
8: 4 horas
7: e 51 minutos.
8: 4 horas
7: e 51 minutos.
8: 4 horas
7: e 51 minutos.
8: 4 horas
7: e 51 minutos.
8: 4 horas
7: e 51 minutos.
8: 4 horas
7: e 51 minutos.
8: 4 horas
7: e 51 minutos.
8: 4 horas
7: e 51 minutos.
8: 4 horas
7: e 51 minutos.
8: 4 horas
7: e 51 minutos.
8: 4 horas
7: e 51 minutos.
8: 4 horas
7: e 51 minutos.
8: 4 horas
7: e 51 minutos.
8: 4 horas
7: e 51 minutos.
8: 4 horas
7: e 51 minutos.
8: 4 horas
7: e 51 minutos.
8: 4 horas
7: e 51 minutos.
8: 4 horas
7: e 51 minutos.
8: 4 horas
7: e 51 minutos.
8: 4 horas
7: e 51 minutos.
8: 4 horas
7: e 51 minutos.
8: 4 horas
7: e 52 minutos.
8: 4 horas
7: e 52 minutos.
8: 4 horas
7: e 52 minutos.
8: 4 horas
7: e 52 minutos.
8: 4 horas
7: e 52 minutos.
8: 4 horas
7: e 52 minutos.
8: 4 horas
7: e 52 minutos.
8: 4 horas
7: e 52 minutos.
8: 4 horas
7: e 52 minutos.
8: 4 horas
7: e 52 minutos.
8: 4 horas
7: e 52 minutos.
8: 4 horas
7: e 52 minutos.
8: 4 horas
7: e 52 minutos.
8: 4 horas
7: e 52 minutos.
8: 4 horas
7: e 52 minutos.
8: 4 horas
7: e 52 minutos.
8: 4 horas
7: e 52 minutos.
8: 4 horas
7: e 52 minutos.
8: 4 horas
7: e 52 minutos.
8: 4 horas
7: e 52 minutos.
9: minutos.
10: 4 horas e 53 minutos.
11: 4 horas e 53 minutos.
12: 4 horas e 53 minutos.
13: 4 horas e 53 minutos.
14: 4 horas e 53 minutos.
15: 4 horas e 53 minutos.
16: 4 horas e 53 minutos.
17: 4 horas e 53 minutos.
18: 4 horas e 53 minutos.
19: 4 horas e 53 minutos.
20: 4 horas e 53 minutos.
21: 4 horas e 53 minutos.
22: 4 horas e 53 minutos.
23: 4 horas e 53 minutos.
24: 4 horas e 53 minutos.
25: 4 horas e 53 minutos.
26: 4 horas e 53 minutos.
27: 4 horas e 53 minutos.
28: 4 horas e 53 minutos.
29: 4 horas e 54 minutos.
30: 4 horas e 54 minutos.
31: 4 horas e 54 minutos.
32: 4 horas e 54 minutos.
33: 4 horas e 54 minutos.
34: 4 horas e 54 minutos.
35: 4 horas e 54 minutos.
36: 4 horas e 54 minutos.
37: 4 horas e 54 minutos.
38: 4 horas e 54 minutos.
39: 4 horas e 54 minutos.
40: 4 horas e 54 minutos.
41: 4 horas e 54 minutos.
42: 4 horas e 54 minutos.
43: 4 horas e 54 minutos.
44: 4 horas e 54 minutos.
45: 4 horas e 54 minutos.
46: 4 horas e 54 minutos.
47: 4 horas e 54 minutos.
48: 4 horas e 54 minutos.
49: 4 horas
50: 55 minutos.
51: 4 horas
52: 55 minutos.
53: 4 horas
54: 55 minutos.
55: 4 horas
56: 55 minutos.
57: 4 horas
58: 55 minutos.
59: 4 horas
60: 55 minutos.
61: 4 horas
62: 55 minutos.
63: 4 horas
64: 55 minutos.
65: 4 horas
66: 55 minutos.
67: 4 horas
68: 55 minutos.
69: 4 horas
70: 55 minutos.
71: 4 horas
72: 55 minutos.
73: 4 horas
74: 55 minutos.
75: 4 horas
76: 55 minutos.
77: 4 horas
78: 55 minutos.
79: 4 horas
80: 55 minutos.
81: 4 horas
82: 55 minutos.
83: 4 horas
84: 55 minutos.
85: 4 horas
86: 55 minutos.
87: 4 horas
88: 55 minutos.
89: 4 horas
90: 56 minutos.
91: 4 horas
92: e 56 minutos.
93: 4 horas
94: e 56 minutos.
95: 4 horas
96: e 56 minutos.
97: 4 horas
98: e 56 minutos.
99: 4 horas
100: e 56 minutos.
101: 4 horas
102: e 56 minutos.
103: 4 horas
104: e 56 minutos.
105: 4 horas
106: e 56 minutos.
107: 4 horas
108: e 56 minutos.
109: 4 horas
110: e 56 minutos.
111: 4 horas
112: e 56 minutos.
113: 4 horas
114: e 56 minutos.
115: 4 horas
116: e 56 minutos.
117: 4 horas
118: e 56 minutos.
119: 4 horas
120: e 56 minutos.
121: 4 horas
122: e 56 minutos.
123: 4 horas
124: e 56 minutos.
125: 4 horas
126: e 56 minutos.
127: 4 horas
128: e 56 minutos.
129: 4 horas
130: e 57 minutos.
131: 4 horas
132: e 57 minutos.
133: 4 horas
134: e 57 minutos.
135: 4 horas
136: e 57 minutos.
137: 4 horas
138: e 57 minutos.
139: 4 horas
140: e 57 minutos.
141: 4 horas
142: e 57 minutos.
143: 4 horas
144: e 57 minutos.
145: 4 horas
146: e 57 minutos.
147: 4 horas
148: e 57 minutos.
149: 4 horas
150: e 57 minutos.
151: 4 horas
152: e 57 minutos.
153: 4 horas
154: e 57 minutos.
155: 4 horas
156: e 57 minutos.
157: 4 horas
158: e 57 minutos.
159: 4 horas
160: e 57 minutos.
161: 4 horas
162: e 57 minutos.
163: 4 horas
164: e 57 minutos.
165: 4 horas
166: e 57 minutos.
167: 4 horas
168: e
0: e 58 minutos.
1: 4 horas e 58 minutos.
2: 4 horas e 58 minutos.
3: 4 horas e 58 minutos.
4: 4 horas e 58 minutos.
5: 4 horas e 58 minutos.
6: 4 horas e 58 minutos.
7: 4 horas e 58 minutos.
8: 4 horas e 58 minutos.
9: 4 horas e 58 minutos.
10: 4 horas e 58 minutos.
11: 4 horas e 58 minutos.
12: 4 horas e 58 minutos.
13: 4 horas e 58 minutos.
14: 4 horas e 58 minutos.
15: 4 horas e 58 minutos.
16: 4 horas e 58 minutos.
17: 4 horas e 58 minutos.
18: 4 horas e 58 minutos.
19: 4 horas e 58 minutos.
20: 4 horas e 59 minutos.
21: 4 horas e 59 minutos.
22: 4 horas e 59 minutos.
23: 4 horas e 59 minutos.
24: 4 horas e 59 minutos.
25: 4 horas e 59 minutos.
26: 4 horas e 59 minutos.
27: 4 horas e 59 minutos.
28: 4 horas e 59 minutos.
29: 4 horas e 59 minutos.
30: 4 horas e 59 minutos.
31: 4 horas e 59 minutos.
32: 4 horas e 59 minutos.
33: 4 horas e 59 minutos.
34: 4 horas e 59 minutos.
35: 4 horas e 59 minutos.
36: 4 horas e 59 minutos.
37: 4 horas e 59 minutos.
38: 4 horas e 59 minutos.
39: 5 horas em ponto.
40: 5 horas em ponto.
41: 5 horas em ponto.
42: 5 horas em ponto.
43: 5 horas em ponto.
44: 5 horas em ponto.
45: 5 horas em ponto.
46: 5 horas em ponto.
47: 5 horas em ponto.
48: 5 horas em ponto.
49: 5 horas em ponto.
50: 5 horas em ponto.
51: 5 horas em ponto.
52: 5 horas em ponto.
53: 5 horas em ponto.
54: 5 horas em ponto.
55: 5 horas em ponto.
56: 5 horas em ponto.
57: 5 horas em ponto.
58: 5 horas em ponto.
59: 5 horas em ponto.
60: 5 horas em ponto.
61: 5 horas em ponto.
62: 5 horas em ponto.
63: 5 horas em ponto.
64: 5 horas em ponto.
65: 5 horas em ponto.
66: 5 horas em ponto.
67: 5 horas
68: e 1 minuto.
69: 5 horas
70: e 1 minuto.
71: 5 horas
72: e 1 minuto.
73: 5 horas
74: e 1 minuto.
75: 5 horas
76: e 1 minuto.
77: 5 horas
78: e 1 minuto.
79: 5 horas
80: e 1 minuto.
81: 5 horas
82: e 1 minuto.
83: 5 horas
84: e 1 minuto.
85: 5 horas
86: e 1 minuto.
87: 5 horas
88: e 1 minuto.
89: 5 horas
90: e 1 minuto.
91: 5 horas
92: e 1 minuto.
93: 5 horas
94: e 1 minuto.
95: 5 horas
96: e 1 minuto.
97: 5 horas
98: e 1 minuto.
99: 5 horas
100: e 1 minuto.
101: 5 horas
102: e 1 minuto.
103: 5 horas
104: e 1 minuto.
105: 5 horas
106: e 1 minuto.
107: 5 horas
108: e 1 minuto.
109: 5 horas
110: e 1 minuto.
111: 5 horas
112: e 1 minuto.
113: 5 horas
114: e 1 minuto.
115: 5 horas
116: e 1 minuto.
117: 5 horas
118: e 2 minutos.
119: 5 horas
120: e 2 minutos.
121: 5 horas
122: e 2 minutos.
123: 5 horas
125: e 2 minutos.
127: 5 horas
129: e 2 minutos.
131: 5 horas
133: e 2 minutos.
135: 5 horas
137: e 2 minutos.
139: 5 horas
141: e 2 minutos.
143: 5 horas
145: e 2 minutos.
147: 5 horas
149: e 2 minutos.
151: 5 horas
153: e 2 minutos.
155: 5 horas
157: e 2 minutos.
159: 5 horas
161: e 2 minutos.
163: 5 horas
164: e 2 minutos.
165: 5 horas
166: e 2 minutos.
167: 5 horas
168: e 2 minutos.
169: 5 horas
170: e 2 minutos.
0: 5 horas
1: e 2 minutos.
0: 5 horas
1: e 2 minutos.
0: 5 horas
1: e 2 minutos.
0: 5 horas
1: e 2 minutos.
0: 5 horas
1: e 2 minutos.
0: 5 horas
1: e 2 minutos.
0: 5 horas
2: e 3 minutos.
0: 5 horas
1: e 3 minutos.
0: 5 horas
1: e 3 minutos.
0: 5 horas
1: e 3 minutos.
0: 5 horas
1: e 3 minutos.
0: 5 horas
1: e 3 minutos.
0: 5 horas
1: e 3 minutos.
0: 5 horas
1: e 3 minutos.
0: 5 horas
1: e 3 minutos.
0: 5 horas
1: e 3 minutos.
0: 5 horas
1: e 3 minutos.
0: 5 horas
1: e 3 minutos.
0: 5 horas
1: e 3 minutos.
0: 5 horas
1: e 3 minutos.
0: 5 horas
1: e 3 minutos.
0: 5 horas
1: e 3 minutos.
0: 5 horas
1: e 3 minutos.
0: 5 horas
1: e 3 minutos.
0: 5 horas
1: e 3 minutos.
0: 5 horas
1: e 3 minutos.
0: 5 horas
1: e 3 minutos.
0: 5 horas
1: e 3 minutos.
0: 5 horas
1: e 3 minutos.
0: 5 horas
3: e 4 minutos.
0: 5 horas
3: e 4 minutos.
0: 5 horas
3: e 4 minutos.
0: 5 horas
3: e 4 minutos.
0: 5 horas
3: e 4 minutos.
0: 5 horas
3: e 4 minutos.
0: 5 horas
3: e 4 minutos.
0: 5 horas
3: e 4 minutos.
0: 5 horas
3: e 4 minutos.
0: 5 horas
3: e 4 minutos.
0: 5 horas
3: e 4 minutos.
0: 5 horas
3: e 4 minutos.
0: 5 horas
3: e 4 minutos.
0: 5 horas
3: e 4 minutos.
0: 5 horas
3: e 4 minutos.
0: 5 horas
3: e 4 minutos.
0: 5 horas
3: e 4 minutos.
0: 5 horas
3: e 4 minutos.
0: 5 horas
3: e 4 minutos.
0: 5 horas
3: e 4 minutos.
0: 5 horas
3: e 4 minutos.
0: 5 horas
3: e 4 minutos.
4: 5 horas
3: e 4 minutos.
0: 5 horas
3: e 5 minutos.
0: 5 horas
3: e 5 minutos.
0: 5 horas
3: e 5 minutos.
0: 5 horas
3: e 5 minutos.
0: 5 horas
3: e 5 minutos.
0: 5 horas
3: e 5 minutos.
0: 5 horas
3: e 5 minutos.
0: 5 horas
3: e 5 minutos.
0: 5 horas
3: e 5 minutos.
0: 5 horas
3: e 5 minutos.
0: 5 horas
3: e 5 minutos.
0: 5 horas
3: e 5 minutos.
0: 5 horas
3: e 5 minutos.
0: 5 horas
3: e 5 minutos.
0: 5 horas
3: e 5 minutos.
0: 5 horas
3: e 5 minutos.
0: 5 horas
3: e 5 minutos.
0: 5 horas
3: e 5 minutos.
0: 5 horas
3: e 5 minutos.
0: 5 horas
3: e 5 minutos.
0: 5 horas
3: e 5 minutos.
0: 5 horas
3: e 5 minutos.
4: 5 horas
3: e 5 minutos.
0: 5 horas
3: e 6 minutos.
0: 5 horas
3: e 6 minutos.
0: 5 horas
3: e 6 minutos.
0: 5 horas
3: e 6 minutos.
0: 5 horas
3: e 6 minutos.
0: 5 horas
3: e 6 minutos.
0: 5 horas
3: e 6 minutos.
0: 5 horas
3: e 6 minutos.
0: 5 horas
3: e 6 minutos.
0: 5 horas
3: e 6 minutos.
0: 5 horas
3: e 6 minutos.
0: 5 horas
3: e 6 minutos.
0: 5 horas
3: e 6 minutos.
0: 5 horas
3: e 6 minutos.
0: 5 horas
3: e 6 minutos.
0: 5 horas
3: e 6 minutos.
0: 5 horas
3: e 6 minutos.
0: 5 horas
3: e 6 minutos.
0: 5 horas
3: e 6 minutos.
0: 5 horas
3: e 6 minutos.
0: 5 horas
3: e 6 minutos.
0: 5 horas
3: e 6 minutos.
0: 5 horas
3: e 7 minutos.
0: 5 horas
3: e 7 minutos.
0: 5 horas
3: e 7 minutos.
0: 5 horas
3: e 7 minutos.
0: 5 horas
3: e 7 minutos.
0: 5 horas
3: e 7 minutos.
0: 5 horas
3: e
5: 7 minutos.
6: 5 horas.
7: E 7 minutos.
8: 5 horas.
9: E 7 minutos.
10: 5 horas.
11: E 7 minutos.
12: 5 horas.
13: E 7 minutos.
14: 5 horas.
15: E 7 minutos.
16: 5 horas.
17: E 7 minutos.
18: 5 horas.
19: E 7 minutos.
20: 5 horas.
21: E 7 minutos.
22: 5 horas.
23: E 7 minutos.
24: 5 horas.
25: E 7 minutos.
26: 5 horas.
27: E 7 minutos.
28: 5 horas.
29: E 7 minutos.
30: 5 horas.
31: E 7 minutos.
32: 5 horas.
33: E 7 minutos.
34: 5 horas.
35: E 7 minutos.
36: 5 horas.
37: E 7 minutos.
38: 5 horas.
39: E 7 minutos.
40: 5 horas.
41: E 8 minutos.
42: 5 horas.
43: E 8 minutos.
44: 5 horas.
45: E 8 minutos.
46: 5 horas.
47: E 8 minutos.
48: 5 horas.
49: E 8 minutos.
50: 5 horas.
51: E 8 minutos.
52: 5 horas.
53: E 8 minutos.
54: 5 horas.
55: E 8 minutos.
56: 5 horas.
57: E 8 minutos.
58: 5 horas.
59: E 8 minutos.
60: 5 horas.
61: E 8 minutos.
62: 5 horas.
63: E 8 minutos.
64: 5 horas.
65: E 8 minutos.
66: 5 horas.
67: E 8 minutos.
68: 5 horas.
69: E 8 minutos.
70: 5 horas.
71: E 8 minutos.
72: 5 horas.
73: E 8 minutos.
74: 5 horas.
75: E 8 minutos.
76: 5 horas.
77: E 8 minutos.
78: 5 horas.
79: E 8 minutos.
80: 5 horas.
81: E 8 minutos.
82: 5 horas.
83: E 8 minutos.
84: 5 horas.
85: E 8 minutos.
86: 5 horas.
87: E 9 minutos.
88: 5 horas.
89: E 9 minutos.
90: 5 horas.
91: E 9 minutos.
92: 5 horas.
93: E 9 minutos.
94: 5 horas.
95: E 9 minutos.
96: 5 horas.
97: E 9 minutos.
98: 5 horas.
99: E 9 minutos.
100: 5 horas.
101: E 9 minutos.
102: 5 horas.
103: E 9 minutos.
104: 5 horas.
105: E 9 minutos.
106: 5 horas. E 9 minutos.
107: 5 horas.
108: E 9 minutos.
109: 5 horas.
110: E 9 minutos.
111: 5 horas.
112: E 9 minutos.
113: 5 horas.
114: E 9 minutos.
115: 5 horas.
116: E 9 minutos.
117: 5 horas.
119: E 9 minutos.
121: 5 horas.
123: E 9 minutos.
124: 5 horas.
126: E 9 minutos.
127: 5 horas.
128: E 9 minutos.
130: 5 horas.
131: E 9 minutos.

0: 5 horas e 10 minutos.
1: 5 horas e 10 minutos.
0: 5 horas e 10 minutos.
1: 5 horas e 10 minutos.
0: 5 horas e 10 minutos.
1: 5 horas e 10 minutos.
0: 5 horas e 10 minutos.
1: 5 horas e 10 minutos.
0: 5 horas e 10 minutos.
1: 5 horas e 10 minutos.
0: 5 horas e 10 minutos.
1: 5 horas e 10 minutos.
0: 5 horas e 10 minutos.
1: 5 horas e 10 minutos.
0: 5 horas e 10 minutos.
1: 5 horas e 10 minutos.
0: 5 horas e 11 minutos.
1: 5 horas e 11 minutos.
0: 5 horas e 11 minutos.
1: 5 horas e 11 minutos.
0: 5 horas e 11 minutos.
1: 5 horas e 11 minutos.
0: 5 horas e 11 minutos.
1: 5 horas e 11 minutos.
0: 5 horas e 11 minutos.
1: 5 horas e 11 minutos.
0: 5 horas e 11 minutos.
1: 5 horas e 11 minutos.
0: 5 horas e 11 minutos.
1: 5 horas e 11 minutos.
0: 5 horas e 11 minutos.
1: 5 horas e 11 minutos.
0: 5 horas e 11 minutos.
1: 5 horas e 11 minutos.
0: 5 horas e 11 minutos.
1: 5 horas e 11 minutos.
0: 5 horas e 11 minutos.
1: 5 horas e 11 minutos.
0: 5 horas e 11 minutos.
1: 5 horas e 12 minutos.
0: 5 horas e 12 minutos.
1: 5 horas e 12 minutos.
0: 5 horas e 12 minutos.
1: 5 horas e 12 minutos.
0: 5 horas e 12 minutos.
1: 5 horas e 12 minutos.
0: 5 horas e 12 minutos.
1: 5 horas e 12 minutos.
0: 5 horas e 12 minutos.
1: 5 horas e 12 minutos.
0: 5 horas e 12 minutos.
1: 5 horas e 12 minutos.
0: 5 horas e 12 minutos.
1: 5 horas e 12 minutos.
0: 5 horas e 12 minutos.
1: 5 horas e 12 minutos.
0: 5 horas e 12 minutos.
1: 5 horas e 12 minutos.
0: 5 horas e 12 minutos.
1: 5 horas e 12 minutos.
0: 5 horas e 12 minutos.
1: 5 horas e 13 minutos.
0: 5 horas e 13 minutos.
1: 5 horas e 13 minutos.
0: 5 horas e 13 minutos.
1: 5 horas e 13 minutos.
0: 5 horas e 13 minutos.
1: 5 horas e 13 minutos.
0: 5 horas e 13 minutos.
1: 5 horas e 13 minutos.
0: 5 horas e 13 minutos.
1: 5 horas e 13 minutos.
0: 5 horas e 13 minutos.
1: 5 horas e 13 minutos.
0: 5 horas e 13 minutos.
1: 5 horas e 13 minutos.
0: 5 horas e 13 minutos.
1: 5 horas e 13 minutos.
0: 5 horas e 13 minutos.
1: 5 horas e 13 minutos.
0: 5 horas e 13 minutos.
1: 5 horas e 13 minutos.
0: 5 horas e 13 minutos.
1: 5 horas e 13 minutos.
0: 5 horas e 13 minutos.
1: 5 horas e 14 minutos.
0: 5 horas e 14 minutos.
1: 5 horas e 14 minutos.
0: 5 horas e 14 minutos.
1: 5 horas e 14 minutos.
0: 5 horas e 14 minutos.
1: 5 horas e 14 minutos.
0: 5 horas e 14 minutos.
1: 5 horas e 14 minutos.
0: 5 horas e 14 minutos.
1: 5 horas e 14 minutos.
0: 5 horas e 14 minutos.
1: 5 horas e 14 minutos.
0: 5 horas e 14 minutos.
1: 5 horas e 14 minutos.
0: 5 horas e 14 minutos.
1: 5 horas e 14 minutos.
0: 5 horas e 14 minutos.
1: 5 horas e 14 minutos.
0: 5 horas e 14 minutos.
1: 5 horas e 14 minutos.
0: 5 horas e 15 minutos.
1: 5 horas e 15 minutos.
0: 5 horas e 15 minutos.
1: 5 horas e 15 minutos.
0: 5 horas e 15 minutos.
1: 5 horas e 15 minutos.
0: 5 horas e 15 minutos. 5

0: 5 horas e 15 minutos.
1: 5 horas e 15 minutos.
0: 5 horas e 15 minutos.
1: 5 horas e 15 minutos.
0: 5 horas e 15 minutos.
1: 5 horas e 15 minutos.
0: 5 horas e 15 minutos.
1: 5 horas e 15 minutos.
0: 5 horas e 15 minutos.
1: 5 horas e 15 minutos.
0: 5 horas e 15 minutos.
1: 5 horas e 15 minutos.
0: 5 horas e 15 minutos.
1: 5 horas e 15 minutos.
0: 5 horas e 15 minutos.
1: 5 horas e 16 minutos.
0: 5 horas e 16 minutos.
1: 5 horas e 16 minutos.
0: 5 horas e 16 minutos.
1: 5 horas e 16 minutos.
0: 5 horas e 16 minutos.
1: 5 horas e 16 minutos.
0: 5 horas e 16 minutos.
1: 5 horas e 16 minutos.
0: 5 horas e 16 minutos.
1: 5 horas e 16 minutos.
0: 5 horas e 16 minutos.
1: 5 horas e 16 minutos.
0: 5 horas e 16 minutos.
1: 5 horas e 16 minutos.
0: 5 horas e 16 minutos.
1: 5 horas e 16 minutos.
0: 5 horas e 16 minutos.
1: 5 horas e 16 minutos.
0: 5 horas e 16 minutos.
1: 5 horas e 16 minutos.
0: 5 horas e 17 minutos.
1: 5 horas e 17 minutos.
0: 5 horas e 17 minutos.
1: 5 horas e 17 minutos.
0: 5 horas e 17 minutos.
1: 5 horas e 17 minutos.
0: 5 horas e 17 minutos.
1: 5 horas e 17 minutos.
0: 5 horas e 17 minutos.
1: 5 horas e 17 minutos.
0: 5 horas e 17 minutos.
1: 5 horas e 17 minutos.
0: 5 horas e 17 minutos.
1: 5 horas e 17 minutos.
0: 5 horas e 17 minutos.
1: 5 horas e 17 minutos.
0: 5 horas e 17 minutos.
1: 5 horas e 17 minutos.
0: 5 horas e 17 minutos.
1: 5 horas e 17 minutos.
0: 5 horas e 17 minutos.
1: 5 horas e 17 minutos.
0: 5 horas e 18 minutos.
1: 5 horas e 18 minutos.
0: 5 horas e 18 minutos.
1: 5 horas e 18 minutos.
0: 5 horas e 18 minutos.
1: 5 horas e 18 minutos.
0: 5 horas e 18 minutos.
1: 5 horas e 18 minutos.
0: 5 horas e 18 minutos.
1: 5 horas e 18 minutos.
0: 5 horas e 18 minutos.
1: 5 horas e 18 minutos.
0: 5 horas e 18 minutos.
1: 5 horas e 18 minutos.
0: 5 horas e 18 minutos.
1: 5 horas e 18 minutos.
0: 5 horas e 18 minutos.
1: 5 horas e 18 minutos.
0: 5 horas e 18 minutos.
1: 5 horas e 18 minutos.
0: 5 horas e 18 minutos.
1: 5 horas e 19 minutos.
0: 5 horas e 19 minutos.
1: 5 horas e 19 minutos.
0: 5 horas e 19 minutos.
1: 5 horas e 19 minutos.
0: 5 horas e 19 minutos.
1: 5 horas e 19 minutos.
0: 5 horas e 19 minutos.
1: 5 horas e 19 minutos.
0: 5 horas e 19 minutos.
1: 5 horas e 19 minutos.
0: 5 horas e 19 minutos.
1: 5 horas e 19 minutos.
0: 5 horas e 19 minutos.
1: 5 horas e 19 minutos.
0: 5 horas e 19 minutos.
1: 5 horas e 19 minutos.
0: 5 horas e 19 minutos.
1: 5 horas e 19 minutos.
0: 5 horas e 19 minutos.
1: 5 horas
0: e 19 minutos.
2: 5 horas e 20 minutos.
3: 5 horas e 20 minutos.
2: 5 horas e 20 minutos. 5 horas e 20 minutos. 5 horas e 20 minutos. 5 horas e 20 minutos. 5 horas e 20 minutos.
3: 5 horas e 20 minutos.
2: 5 horas e 20 minutos. 5 horas e 20 minutos. 5 horas e 20 minutos. 5 horas e 20 minutos. 5 horas e 20 minutos.
3: 5 horas e 20 minutos.
2: 5 horas e 20 minutos.
3: 5 horas e 20 minutos.
2: 5 horas e 20 minutos.
3: 5 horas e 20 minutos.
2: 5 horas e 20 minutos.
3: 5 horas e 20 minutos.
2: 5 horas e 20 minutos.
3: 5 horas e 20 minutos.
2: 5 horas e 21 minutos.
0: 5 horas e 21 minutos.
2: 5 horas e 21 minutos.
0: 5 horas e 21 minutos.
2: 5 horas e 21 minutos.
0: 5 horas e 21 minutos.
2: 5 horas e 21 minutos.
0: 5 horas e 21 minutos.
2: 5 horas e 21 minutos.
0: 5 horas e 21 minutos.
2: 5 horas e 21 minutos.
0: 5 horas e 21 minutos.
2: 5 horas e 21 minutos.
0: 5 horas e 21 minutos.
2: 5 horas e 21 minutos.
0: 5 horas e 21 minutos.
2: 5 horas e 21 minutos.
0: 5 horas e 21 minutos.
2: 5 horas e 21 minutos.
0: 5 horas e 21 minutos.
2: 5 horas e 21 minutos.
0: 5 horas e 21 minutos.
2: 5 horas e 22 minutos.
0: 5 horas e 22 minutos.
2: 5 horas e 22 minutos.
0: 5 horas e 22 minutos.
2: 5 horas e 22 minutos.
0: 5 horas e 22 minutos.
2: 5 horas e 22 minutos.
0: 5 horas e 22 minutos.
2: 5 horas e 22 minutos.
0: 5 horas e 22 minutos.
2: 5 horas e 22 minutos.
0: 5 horas e 22 minutos.
2: 5 horas e 22 minutos.
0: 5 horas e 22 minutos.
2: 5 horas e 22 minutos.
0: 5 horas e 22 minutos.
2: 5 horas e 22 minutos.
0: 5 horas e 22 minutos.
2: 5 horas e 22 minutos.
0: 5 horas e 22 minutos.
2: 5 horas e 23 minutos.
0: 5 horas e 23 minutos.
2: 5 horas e 23 minutos.
0: 5 horas e 23 minutos.
2: 5 horas e 23 minutos.
0: 5 horas e 23 minutos.
2: 5 horas e 23 minutos.
0: 5 horas e 23 minutos.
2: 5 horas e 23 minutos.
0: 5 horas e 23 minutos.
2: 5 horas e 23 minutos.
0: 5 horas e 23 minutos.
2: 5 horas e 23 minutos.
0: 5 horas e 23 minutos.
2: 5 horas e 23 minutos.
0: 5 horas e 23 minutos.
2: 5 horas e 23 minutos.
0: 5 horas e 23 minutos.
2: 5 horas e 23 minutos.
0: 5 horas e 24 minutos.
2: 5 horas e 24 minutos.
0: 5 horas e 24 minutos.
2: 5 horas e 24 minutos.
0: 5 horas e 24 minutos.
2: 5 horas e 24 minutos.
0: 5 horas e 24 minutos.
2: 5 horas e 24 minutos.
0: 5 horas e 24 minutos.
2: 5 horas e 24 minutos.
0: 5 horas e 24 minutos.
2: 5 horas e 24 minutos.
3: 5 horas e 24 minutos.
0: 5 horas e 24 minutos.
3: 5 horas e 24 minutos.
0: 5 horas e 24 minutos.
3: 5 horas e 24 minutos.
0: 5 horas e 24 minutos.
3: 5 horas e 24 minutos.
0: 5 horas e 25 minutos.
3: 5 horas e 25 minutos.
0: 5 horas e 25 minutos.
3: 5 horas e 25 minutos.
0: 5 horas e 25 minutos.
3: 5 horas e 25 minutos.
0: 5 horas e 25 minutos.
3: 5 horas e 25 minutos.
0: 5 horas e 25 minutos.
3: 5 horas e 25 minutos.
0: 5 horas e 25 minutos.
3: 5 horas e 25 minutos.
0: 5 horas e 25 minutos.
3: 5 horas e 25 minutos.
0: 5 horas e 25 minutos.
3: 5 horas e 25 minutos.
0: 5 horas e 25 minutos.
3: 5 horas e 25 minutos.
0: 5 horas e 25 minutos.
3: 5 horas e 26 minutos.
0: 5 horas e 26 minutos.
3: 5 horas e 26 minutos.
0: 5 horas e 26 minutos.
3: 5 horas e 26 minutos.
0: 5 horas e 26 minutos.
3: 5 horas e 26 minutos.
0: 5 horas e 26 minutos.
3: 5 horas e 26 minutos.
0: 5 horas e 26 minutos.
3: 5 horas e 26 minutos.
0: 5 horas e 26 minutos.
3: 5 horas e 26 minutos.
0: 5 horas e 26 minutos.
3: 5 horas e 26 minutos.
0: 5 horas e 26 minutos.
3: 5 horas e 26 minutos.
0: 5 horas e 26 minutos.
3: 5 horas e 26 minutos.
0: 5 horas e 27 minutos.
3: 5 horas e 27 minutos.
0: 5 horas e 27 minutos.
3: 5 horas e 27 minutos.
0: 5 horas e 27 minutos.
3: 5 horas e 27 minutos.
0: 5 horas e 27 minutos.
3: 5 horas e 27 minutos.
0: 5 horas e 27 minutos.
3: 5 horas e 27 minutos.
0: 5 horas e 27 minutos.
3: 5 horas e 27 minutos.
0: 5 horas e 27 minutos.
3: 5 horas e 27 minutos.
0: 5 horas e 27 minutos.
3: 5 horas e 27 minutos.
0: 5 horas e 27 minutos.
3: 5 horas e 27 minutos.
0: 5 horas e 27 minutos.
3: 5 horas e 27 minutos.
0: 5 horas e 28 minutos.
3: 5 horas e 28 minutos.
0: 5 horas e 28 minutos.
3: 5 horas e 28 minutos.
0: 5 horas e 28 minutos.
3: 5 horas e 28 minutos.
0: 5 horas e 28 minutos.
3: 5 horas e 28 minutos.
0: 5 horas e 28 minutos.
3: 5 horas e 28 minutos.
0: 5 horas e 28 minutos.
3: 5 horas e 28 minutos.
0: 5 horas e 28 minutos.
3: 5 horas e 28 minutos.
0: 5 horas e 28 minutos.
3: 5 horas e 28 minutos.
0: 5 horas e 28 minutos.
3: 5 horas e 28 minutos.
0: 5 horas e 28 minutos.
3: 5 horas e 28 minutos.
0: 5 horas e 29 minutos.
3: 5 horas e 29 minutos.
0: 5 horas e 29 minutos.
3: 5 horas e 29 minutos.
0: 5 horas e 29 minutos.
3: 5 horas e 29 minutos.
0: 5 horas e 29 minutos.
4: 5 horas e 29 minutos.
0: 5 horas e 29 minutos.
4: 5 horas e 29 minutos.
0: 5 horas e 29 minutos.
4: 5 horas e 29 minutos.
0: 5 horas e 29 minutos.
4: 5 horas e 29 minutos.
0: 5 horas e 29 minutos.
4: 5 horas e 29 minutos.
0: 5 horas e 29 minutos.
4: 5 horas e 29 minutos.
0: 5 horas e 29 minutos.
4: 5 horas e 20 minutos.
0: 5 horas e 30 minutos.
4: 5 horas e 30 minutos.
0: 5 horas e 30 minutos.
4: 5 horas e 30 minutos.
0: 5 horas e 30 minutos.
4: 5 horas e 30 minutos.
0: 5 horas e 30 minutos.
4: 5 horas e 30 minutos.
0: 5 horas e 30 minutos.
4: 5 horas e 30 minutos.
0: 5 horas e 30 minutos.
4: 5 horas e 30 minutos.
0: 5 horas e 30 minutos.
4: 5 horas e 30 minutos.
0: 5 horas e 30 minutos.
4: 5 horas e 30 minutos.
0: 5 horas e 30 minutos.
4: 5 horas e 30 minutos.
0: 5 horas e 30 minutos.
4: 5 horas e 30 minutos.
0: 5 horas e 30 minutos.
4: 5 horas e 30 minutos.
0: 5 horas e 31 minutos.
4: 5 horas e 31 minutos.
0: 5 horas e 31 minutos.
4: 5 horas e 31 minutos.
0: 5 horas e 31 minutos.
4: 5 horas e 31 minutos.
0: 5 horas e 31 minutos.
4: 5 horas e 31 minutos.
0: 5 horas e 31 minutos.
4: 5 horas e 31 minutos.
0: 5 horas e 31 minutos.
4: 5 horas e 31 minutos.
0: 5 horas e 31 minutos.
4: 5 horas e 31 minutos.
0: 5 horas e 31 minutos.
4: 5 horas e 31 minutos.
0: 5 horas e 31 minutos.
4: 5 horas e 31 minutos.
0: 5 horas e 31 minutos.
4: 5 horas e 31 minutos.
0: 5 horas e 32 minutos.
4: 5 horas e 32 minutos.
0: 5 horas e 32 minutos.
4: 5 horas e 32 minutos.
0: 5 horas e 32 minutos.
4: 5 horas e 32 minutos.
0: 5 horas e 32 minutos.
4: 5 horas e 32 minutos.
0: 5 horas e 32 minutos.
4: 5 horas e 32 minutos.
0: 5 horas e 32 minutos.
4: 5 horas e 32 minutos.
0: 5 horas e 32 minutos.
4: 5 horas e 32 minutos.
0: 5 horas e 32 minutos.
4: 5 horas e 32 minutos.
0: 5 horas e 32 minutos.
4: 5 horas e 32 minutos.
0: 5 horas e 32 minutos.
4: 5 horas e 33 minutos.
0: 5 horas e 33 minutos.
4: 5 horas e 33 minutos.
0: 5 horas e 33 minutos.
4: 5 horas e 33 minutos.
0: 5 horas e 33 minutos.
4: 5 horas e 33 minutos.
0: 5 horas e 33 minutos.
4: 5 horas e 33 minutos.
0: 5 horas e 33 minutos.
4: 5 horas e 33 minutos.
0: 5 horas e 33 minutos.
4: 5 horas e 33 minutos.
0: 5 horas e 33 minutos.
4: 5 horas e 33 minutos.
0: 5 horas e 33 minutos.
4: 5 horas e 33 minutos.
0: 5 horas e 33 minutos.
4: 5 horas e 33 minutos.
0: 5 horas e 33 minutos.
4: 5 horas e 34 minutos.
0: 5 horas e 34 minutos.
4: 5 horas e 34 minutos.
0: 5 horas e 34 minutos.
4: 5 horas e 34 minutos.
0: 5 horas e 34 minutos.
4: 5 horas
0: e 34 minutos.
5: 5 horas e 34 minutos.
0: 5 horas e 34 minutos.
5: 5 horas e 34 minutos.
0: 5 horas e 34 minutos.
5: 5 horas e 34 minutos.
0: 5 horas e 34 minutos.
5: 5 horas e 34 minutos.
0: 5 horas e 34 minutos.
5: 5 horas e 34 minutos.
0: 5 horas e 34 minutos.
5: 5 horas e 34 minutos.
0: 5 horas e 34 minutos.
5: 5 horas
6: e 35 minutos.
0: 5 horas
6: e 35 minutos.
0: 5 horas
6: e 35 minutos.
0: 5 horas
6: e 35 minutos.
0: 5 horas
6: e 35 minutos.
0: 5 horas
6: e 35 minutos.
0: 5 horas
6: e 35 minutos.
0: 5 horas
6: e 35 minutos.
0: 5 horas
6: e 35 minutos.
0: 5 horas
6: e 35 minutos.
0: 5 horas
6: e 35 minutos.
0: 5 horas
6: e 35 minutos.
0: 5 horas
6: e 35 minutos.
0: 5 horas
6: e 35 minutos.
0: 5 horas
6: e 35 minutos.
0: 5 horas
6: e 35 minutos.
0: 5 horas
6: e 35 minutos.
0: 5 horas
6: e 35 minutos.
0: 5 horas
6: e 35 minutos.
0: 5 horas
6: e 36 minutos.
0: 5 horas
6: e 36 minutos.
0: 5 horas
6: e 36 minutos.
0: 5 horas
6: e 36 minutos.
0: 5 horas
6: e 36 minutos.
0: 5 horas
6: e 36 minutos.
0: 5 horas
6: e 36 minutos.
0: 5 horas
6: e 36 minutos.
0: 5 horas
6: e 36 minutos.
0: 5 horas
6: e 36 minutos.
0: 5 horas
6: e 36 minutos.
0: 5 horas
6: e 36 minutos.
0: 5 horas
6: e 36 minutos.
0: 5 horas
6: e 36 minutos.
0: 5 horas
6: e 36 minutos.
0: 5 horas
6: e 36 minutos.
0: 5 horas
6: e 36 minutos.
0: 5 horas
6: e 36 minutos.
0: 5 horas
6: e 36 minutos.
0: 5 horas
6: e 37 minutos.
0: 5 horas
6: e 37 minutos.
0: 5 horas
6: e 37 minutos.
0: 5 horas
6: e 37 minutos.
0: 5 horas
6: e 37 minutos.
0: 5 horas
6: e 37 minutos.
0: 5 horas
6: e 37 minutos.
0: 5 horas
6: e 37 minutos.
0: 5 horas
6: e 37 minutos.
0: 5 horas
6: e 37 minutos.
0: 5 horas
6: e 37 minutos.
0: 5 horas
6: e 37 minutos.
0: 5 horas
6: e 37 minutos.
0: 5 horas
6: e 37 minutos.
0: 5 horas
6: e 37 minutos.
0: 5 horas
6: e 37 minutos.
0: 5 horas
6: e 37 minutos.
0: 5 horas
6: e 37 minutos.
0: 5 horas
6: e 37 minutos.
0: 5 horas
6: e 38 minutos.
0: 5 horas
6: e 38 minutos.
0: 5 horas
6: e 38 minutos.
0: 5 horas
6: e 38 minutos.
0: 5 horas
6: e 38 minutos.
0: 5 horas
6: e 38 minutos.
0: 5 horas
6: e 38 minutos.
0: 5 horas
6: e 38 minutos.
0: 5 horas
6: e 38 minutos.
0: 5 horas
6: e 38 minutos.
0: 5 horas
6: e 38 minutos.
0: 5 horas
6: e 38 minutos.
0: 5 horas
6: e 38 minutos.
0: 5 horas
6: e 38 minutos.
0: 5 horas
6: e 38 minutos.
0: 5 horas
6: e 38 minutos.
0: 5 horas
6: e 38 minutos.
0: 5 horas
6: e 38 minutos.
0: 5 horas
6: e 38 minutos.
0: 5 horas
6: e 39 minutos.
0: 5 horas
6: e 39 minutos.
0: 5 horas
6: e 39 minutos.
0: 5 horas e 39 minutos. 5 horas e 39 minutos. 5 horas e 39 minutos. 5 horas e 39 minutos. 5 horas e 39 minutos. 5 horas e 39 minutos. 5 horas e 39 minutos. 5 horas e 39 minutos. 5 horas e 39 minutos. 5 horas e 39 minutos. 5 horas e 39 minutos. 5 horas e 39 minutos. 5 horas e 39 minutos. 5 horas e 39 minutos. 5 horas e 39 minutos. 5 horas e 39 minutos. 5 horas e 30 minutos.
7: 5 horas e 40 minutos.
0: 5 horas e 40 minutos.
7: 5 horas e 40 minutos.
0: 5 horas e 40 minutos.
7: 5 horas e 40 minutos.
0: 5 horas e 40 minutos.
7: 5 horas e 40 minutos.
0: 5 horas e 40 minutos.
7: 5 horas e 40 minutos.
0: 5 horas e 40 minutos.
7: 5 horas e 40 minutos.
0: 5 horas e 40 minutos.
7: 5 horas e 40 minutos.
0: 5 horas e 40 minutos.
7: 5 horas e 40 minutos.
0: 5 horas e 40 minutos.
7: 5 horas e 40 minutos.
0: 5 horas e 40 minutos.
7: 5 horas e 40 minutos.
0: 5 horas e 40 minutos.
7: 5 horas e 40 minutos.
0: 5 horas e 40 minutos.
7: 5 horas e 41 minutos.
0: 5 horas e 41 minutos.
7: 5 horas e 41 minutos.
0: 5 horas e 41 minutos.
7: 5 horas e 41 minutos.
0: 5 horas e 41 minutos.
7: 5 horas e 41 minutos.
0: 5 horas e 41 minutos.
7: 5 horas e 41 minutos.
0: 5 horas e 41 minutos.
7: 5 horas e 41 minutos.
0: 5 horas e 41 minutos.
7: 5 horas e 41 minutos.
0: 5 horas e 41 minutos.
7: 5 horas e 41 minutos.
0: 5 horas e 41 minutos.
7: 5 horas e 41 minutos.
0: 5 horas e 41 minutos.
7: 5 horas e 41 minutos.
0: 5 horas e 41 minutos.
7: 5 horas e 42 minutos.
0: 5 horas e 42 minutos.
7: 5 horas e 42 minutos.
0: 5 horas e 42 minutos.
7: 5 horas e 42 minutos.
0: 5 horas e 42 minutos.
7: 5 horas e 42 minutos.
0: 5 horas e 42 minutos.
7: 5 horas e 42 minutos.
0: 5 horas e 42 minutos.
7: 5 horas e 42 minutos.
0: 5 horas e 42 minutos.
7: 5 horas e 42 minutos.
0: 5 horas e 42 minutos.
7: 5 horas e 42 minutos.
0: 5 horas e 42 minutos.
7: 5 horas e 42 minutos.
0: 5 horas e 42 minutos.
7: 5 horas e 43 minutos.
0: 5 horas e 43 minutos.
7: 5 horas e 43 minutos.
0: 5 horas e 43 minutos.
7: 5 horas e 43 minutos.
0: 5 horas e 43 minutos.
7: 5 horas e 43 minutos.
0: 5 horas e 43 minutos.
7: 5 horas e 43 minutos.
0: 5 horas e 43 minutos.
7: 5 horas e 43 minutos.
0: 5 horas e 43 minutos.
7: 5 horas e 43 minutos.
0: 5 horas e 43 minutos.
7: 5 horas e 43 minutos.
0: 5 horas e 43 minutos.
7: 5 horas e 43 minutos.
0: 5 horas e 43 minutos. 5 horas e 43 minutos. 5 horas e 44 minutos. 5 horas e 44 minutos. 5 horas e 44 minutos. 5 horas e 44 minutos. 5 horas e 44 minutos. 5 horas e 44 minutos. 5 horas e 44 minutos. 5 horas e 44 minutos. 5 horas e 44 minutos. 5 horas e 44 minutos. 5 horas e 44 minutos. 5 horas e 44 minutos. 5 horas e 44 minutos. 5 horas e 44 minutos. 5 horas e 44 minutos. 5 horas e 44 minutos. 5 horas e 44 minutos. 5 horas e 44 minutos. 5 horas e 44 minutos. 5 horas e 45 minutos. 5 horas e 45 minutos. 5 horas e 45 minutos. 5 horas e 45 minutos. 5 horas e 45 minutos. 5 horas e 45 minutos. 5 horas e 45 minutos. 5 horas e 45 minutos. 5 horas e 45 minutos. 5 horas e 45 minutos. 5 horas e 45 minutos. 5 horas e 45 minutos. 5 horas e 45 minutos. 5 horas e 45 minutos. 5 horas e 45 minutos. 5 horas e 45 minutos. 5 horas e 45 minutos. 5 horas e 45 minutos. 5 horas e 45 minutos. 5 horas e 45 minutos. 5 horas e 46 minutos. 5 horas e 46 minutos. 5 horas e 46 minutos. 5 horas e 46 minutos. 5 horas e 46 minutos. 5 horas e 46 minutos. 5 horas e 46 minutos. 5 horas e 46 minutos. 5 horas e 46 minutos. 5 horas e 46 minutos. 5 horas e 46 minutos. 5 horas e 46 minutos. 5 horas e 46 minutos. 5 horas e 46 minutos. 5 horas e 46 minutos. 5 horas e 46 minutos. 5 horas e 46 minutos. 5 horas e 46 minutos. 5 horas e 46 minutos. 5 horas e 47 minutos. 5 horas e 47 minutos. 5 horas e 47 minutos. 5 horas e 47 minutos. 5 horas e 47 minutos. 5 horas e 47 minutos. 5 horas e 47 minutos. 5 horas e 47 minutos. 5 horas e 47 minutos. 5 horas e 47 minutos. 5 horas e 47 minutos. 5 horas e 47 minutos. 5 horas e 47 minutos. 5 horas e 47 minutos. 5 horas e 47 minutos. 5 horas e 47 minutos. 5 horas e 47 minutos. 5 horas e 47 minutos. 5 horas e 47 minutos. 5 horas e 48 minutos. 5 horas e 48 minutos. 5 horas e 48 minutos. 5 horas e 48 minutos. 5 horas e 48 minutos. 5 horas e 48 minutos. 5 horas e 48 minutos. 5 horas e 48 minutos. 5 horas e 48 minutos.
8: 5 horas e 48 minutos. 5 horas e 48 minutos. 5 horas e 48 minutos. 5 horas e 48 minutos. 5 horas e 48 minutos. 5 horas e 48 minutos. 5 horas e 48 minutos. 5 horas e 48 minutos. 5 horas e 48 minutos. 5 horas e 48 minutos. 5 horas e 48 minutos. 5 horas e 49 minutos. 5 horas e 49 minutos. 5 horas e 49 minutos. 5 horas e 49 minutos. 5 horas e 49 minutos. 5 horas e 49 minutos. 5 horas e 49 minutos. 5 horas e 49 minutos. 5 horas e 49 minutos. 5 horas e 49 minutos. 5 horas e 49 minutos. 5 horas e 49 minutos. 5 horas e 49 minutos. 5 horas e 49 minutos. 5 horas e 49 minutos. 5 horas e 49 minutos. 5 horas e 49 minutos. 5 horas e 49 minutos. 5 horas e 49 minutos. 5 horas e 49 minutos. 5 horas e 40 minutos.
9: 5 horas e 50 minutos.
10: 5 horas e 50 minutos.
11: 5 horas e 50 minutos.
12: 5 horas e 50 minutos.
13: 5 horas e 50 minutos.
14: 5 horas e 50 minutos.
15: 5 horas e 50 minutos.
16: 5 horas e 50 minutos.
17: 5 horas e 50 minutos.
18: 5 horas e 50 minutos.
19: 5 horas e 50 minutos.
20: 5 horas e 50 minutos.
21: 5 horas e 50 minutos.
22: 5 horas e 50 minutos.
23: 5 horas e 50 minutos.
24: 5 horas e 50 minutos.
25: 5 horas e 50 minutos.
26: 5 horas e 50 minutos.
27: 5 horas e 50 minutos.
28: 5 horas e 50 minutos.
29: 5 horas e 50 minutos.
30: 5 horas e 51 minutos.
31: 5 horas e 51 minutos.
32: 5 horas e 51 minutos.
33: 5 horas e 51 minutos.
34: 5 horas e 51 minutos.
35: 5 horas e 51 minutos.
36: 5 horas e 51 minutos.
37: 5 horas e 51 minutos.
38: 5 horas e 51 minutos.
39: 5 horas e 51 minutos.
40: 5 horas e 51 minutos.
41: 5 horas e 51 minutos.
42: 5 horas e 51 minutos.
43: 5 horas e 51 minutos.
44: 5 horas e 51 minutos.
45: 5 horas e 51 minutos.
46: 5 horas e 51 minutos.
47: 5 horas e 51 minutos.
48: 5 horas e 51 minutos.
49: 5 horas e 51 minutos.
50: 5 horas e 51 minutos.
51: 5 horas e 52 minutos.
52: 5 horas e 52 minutos.
53: 5 horas e 52 minutos.
54: 5 horas e 52 minutos.
55: 5 horas e 52 minutos.
56: 5 horas e 52 minutos.
57: 5 horas e 52 minutos.
58: 5 horas e 52 minutos.
59: 5 horas e 52 minutos.
60: 5 horas e 52 minutos.
61: 5 horas e 52 minutos.
62: 5 horas e 52 minutos.
63: 5 horas e 52 minutos.
64: 5 horas e 52 minutos.
65: 5 horas e 52 minutos.
66: 5 horas e 52 minutos.
67: 5 horas e 52 minutos.
68: 5 horas e 52 minutos.
69: 5 horas e 52 minutos.
70: 5 horas e 52 minutos.
71: 5 horas e 53 minutos.
72: 5 horas e 53 minutos.
0: 5 horas e 53 minutos. 5 horas e 53 minutos. 5 horas e 53 minutos. 5 horas e 53 minutos. 5 horas e 53 minutos. 5 horas e 53 minutos. 5 horas e 53 minutos. 5 horas e 53 minutos. 5 horas e 53 minutos. 5 horas e 53 minutos. 5 horas e 53 minutos. 5 horas e 53 minutos. 5 horas e 53 minutos. 5 horas e 53 minutos. 5 horas e 53 minutos. 5 horas e 53 minutos. 5 horas e 53 minutos. 5 horas e 54 minutos. 5 horas e 54 minutos. 5 horas e 54 minutos. 5 horas e 54 minutos. 5 horas e 54 minutos. 5 horas e 54 minutos. 5 horas e 54 minutos. 5 horas e 54 minutos. 5 horas e 54 minutos. 5 horas e 54 minutos. 5 horas e 54 minutos. 5 horas e 54 minutos. 5 horas e 54 minutos. 5 horas e 54 minutos. 5 horas e 54 minutos. 5 horas e 54 minutos. 5 horas e 54 minutos. 5 horas e 54 minutos. 5 horas e 54 minutos. 5 horas e 55 minutos. 5 horas e 55 minutos. 5 horas e 55 minutos. 5 horas e 55 minutos. 5 horas e 55 minutos. 5 horas e 55 minutos. 5 horas e 55 minutos. 5 horas e 55 minutos. 5 horas e 55 minutos. 5 horas e 55 minutos. 5 horas e 55 minutos. 5 horas e 55 minutos. 5 horas e 55 minutos. 5 horas e 55 minutos. 5 horas e 55 minutos. 5 horas e 55 minutos. 5 horas e 55 minutos. 5 horas e 55 minutos. 5 horas e 55 minutos. 5 horas e 55 minutos.
9: 5 horas e 56 minutos.
10: 5 horas e 56 minutos.
11: 5 horas e 56 minutos.
12: 5 horas e 56 minutos.
13: 5 horas e 56 minutos.
14: 5 horas e 56 minutos.
15: 5 horas e 56 minutos.
16: 5 horas e 56 minutos.
17: 5 horas e 56 minutos.
18: 5 horas e 56 minutos.
19: 5 horas e 56 minutos.
20: 5 horas e 56 minutos.
21: 5 horas e 56 minutos.
22: 5 horas e 56 minutos.
23: 5 horas e 56 minutos.
24: 5 horas e 56 minutos.
25: 5 horas e 56 minutos.
26: 5 horas e 56 minutos.
27: 5 horas e 56 minutos.
28: 5 horas e 57 minutos.
29: 5 horas e 57 minutos.
30: 5 horas e 57 minutos.
31: 5 horas e 57 minutos.
32: 5 horas e 57 minutos.
33: 5 horas e 57 minutos.
34: 5 horas e 57 minutos.
35: 5 horas e 57 minutos.
36: 5 horas e 57 minutos.
37: 5 horas e 57 minutos.
38: 5 horas e 57 minutos.
39: 5 horas e 57 minutos.
40: 5 horas e 57 minutos.
41: 5 horas e 57 minutos.
42: 5 horas e 57 minutos.
43: 5 horas e 57 minutos.
44: 5 horas e 57 minutos.
45: 5 horas e 57 minutos.
46: 5 horas e 57 minutos.
47: 5 horas e 57 minutos.
48: 5 horas e 58 minutos.
49: 5
9: 5 horas e 58 minutos.
10: 5 horas e 58 minutos.
11: 5 horas e 58 minutos.
12: 5 horas e 58 minutos.
13: 5 horas e 58 minutos.
14: 5 horas e 58 minutos.
15: 5 horas e 58 minutos.
16: 5 horas e 58 minutos.
17: 5 horas e 58 minutos.
18: 5 horas e 58 minutos.
19: 5 horas e 58 minutos.
20: 5 horas e 58 minutos.
21: 5 horas e 58 minutos.
22: 5 horas e 58 minutos.
23: 5 horas e 58 minutos.
24: 5 horas e 58 minutos.
25: 5 horas e 58 minutos.
26: 5 horas e 59 minutos.
27: 5 horas e 59 minutos.
28: 5 horas e 59 minutos.
29: 5 horas e 59 minutos.
30: 5 horas e 59 minutos.
31: 5 horas e 59 minutos.
32: 5 horas e 59 minutos.
33: 5 horas e 59 minutos.
34: 5 horas e 59 minutos.
35: 5 horas e 59 minutos.
36: 5 horas e 59 minutos.
37: 5 horas e 59 minutos.
38: 5 horas e 59 minutos.
39: 5 horas e 59 minutos.
40: 5 horas e 59 minutos.
41: 5 horas e 59 minutos.
42: 5 horas e 59 minutos.
43: 5 horas e 59 minutos.
44: 5 horas e 59 minutos.
0: 6 horas em ponto. 6 horas em ponto. 6 horas em ponto. 6 horas em ponto. 6 horas em ponto. 6 horas em ponto. 6 horas em ponto. 6 horas em ponto. 6 horas em ponto. 6 horas em ponto. 6 horas em ponto. 6 horas em ponto. 6 horas em ponto. 6 horas em ponto. 6 horas em ponto. 6 horas em ponto. 6 horas em ponto. 6 horas em ponto.
45: 6 horas em ponto.
46: 6 horas em ponto.
47: 6 horas em ponto.
48: 6 horas em ponto.
49: 6 horas em ponto.
50: 6 horas em ponto.
51: 6 horas em ponto.
52: 6 horas em ponto.
53: 6 horas em ponto.
54: 6 horas em ponto.
55: 6 horas em ponto.
0: 6 horas e 1 minuto.
1: 6 horas e 1 minuto.
2: 6 horas e 1 minuto.
3: 6 horas e 1 minuto.
4: 6 horas e 1 minuto.
5: 6 horas e 1 minuto.
6: 6 horas e 1 minuto.
7: 6 horas e 1 minuto.
8: 6 horas e 1 minuto.
9: 6 horas e 1 minuto.
10: 6 horas e 1 minuto.
11: 6 horas e 1 minuto.
12: 6 horas e 1 minuto.
13: 6 horas e 1 minuto.
14: 6 horas e 1 minuto.
15: 6 horas e 1 minuto.
16: 6 horas e 1 minuto.
17: 6 horas e 1 minuto.
18: 6 horas e 1 minuto.
19: 6 horas e 1 minuto.
20: 6 horas e 1 minuto.
21: 6 horas e 1 minuto.
22: 6 horas e 1 minuto.
23: 6 horas e 1 minuto.
24: 6 horas e 1 minuto.
25: 6 horas e 1 minuto.
26: 6 horas e 1 minuto.
27: 6 horas e 1 minutos.
28: 6 horas e 2 minutos.
29: 6 horas e 2 minutos.
30: 6 horas e 2 minutos.
31: 6 horas e 2 minutos.
32: 6 horas e 2 minutos.
33: 6 horas e 2 minutos.
34: 6 horas e 2 minutos.
35: 6 horas e 2 minutos.
36: 6 horas e 2 minutos.
37: 6 horas e 2 minutos.
38: 6 horas e 2 minutos.
39: 6 horas e 2 minutos.
40: 6 horas e 2 minutos.
41: 6 horas e 2 minutos.
42: 6 horas e 2 minutos.
43: 6 horas e 2 minutos.
44: 6 horas e 2 minutos.
45: 6 horas e 2 minutos.
46: 6 horas e 2 minutos.
47: 6 horas e 2 minutos.
48: 6 horas e 2 minutos.
49: 6 horas e 2 minutos.
10: minutos.
11: 6 horas e 2 minutos.
12: 6 horas e 3 minutos.
13: 6 horas e 3 minutos.
14: 6 horas e 3 minutos.
15: 6 horas e 3 minutos.
16: 6 horas e 3 minutos.
17: 6 horas e 3 minutos.
18: 6 horas e 3 minutos.
19: 6 horas e 3 minutos.
20: 6 horas e 3 minutos.
21: 6 horas e 3 minutos.
22: 6 horas e 3 minutos.
23: 6 horas e 3 minutos.
24: 6 horas e 3 minutos.
25: 6 horas e 3 minutos.
26: 6 horas e 3 minutos.
27: 6 horas e 3 minutos.
28: 6 horas e 3 minutos.
29: 6 horas e 3 minutos.
30: 6 horas e 3 minutos.
31: 6 horas e 3 minutos.
32: 6 horas e 3 minutos.
33: 6 horas e 3 minutos.
34: 6 horas e 3 minutos.
35: 6 horas e 3 minutos.
36: 6 horas e 4 minutos.
37: 6 horas e 4 minutos.
38: 6 horas e 4 minutos.
39: 6 horas e 4 minutos.
40: 6 horas e 4 minutos.
41: 6 horas e 4 minutos.
42: 6 horas e 4 minutos.
43: 6 horas e 4 minutos.
44: 6 horas e 4 minutos.
46: 6 horas e 4 minutos.
48: 6 horas e 4 minutos.
50: 6 horas e 4 minutos.
52: 6 horas e 4 minutos.
54: 6 horas e 4 minutos.
56: 6 horas e 4 minutos.
57: 6 horas e 4 minutos.
58: 6 horas e 4 minutos.
59: 6 horas e 4 minutos.
60: 6 horas e 4 minutos.
61: 6 horas e 4 minutos.
62: 6 horas e 4 minutos.
63: 6 horas e 4 minutos.
64: 6 horas e 4 minutos.
65: 6 horas e 4 minutos.
66: 6 horas e 5 minutos.
67: 6 horas e 5 minutos.
68: 6 horas e 5 minutos.
69: 6 horas e 5 minutos.
70: 6 horas e 5 minutos.
71: 6 horas e 5 minutos.
72: 6 horas e 5 minutos.
73: 6 horas e 5 minutos.
74: 6 horas e 5 minutos.
75: 6 horas e 5 minutos.
76: 6 horas e 5 minutos.
77: 6 horas e 5 minutos.
78: 6 horas e 5 minutos.
79: 6 horas e 5 minutos.
80: 6 horas e 5 minutos.
81: 6 horas e 5 minutos.
82: 6 horas e 5 minutos.
83: 6 horas e 5 minutos.
84: 6 horas e 5 minutos.
85: 6 horas e 5 minutos.
86: 6 horas e 5 minutos.
87: 6 horas e 5 minutos.
88: 6 horas e 5 minutos.
89: 6 horas e 5 minutos.
90: 6 horas e 6 minutos.
91: 6 horas e 6 minutos.
92: 6 horas e 6 minutos.
93: 6 horas e 6 minutos.
94: 6 horas e 6 minutos.
95: 6 horas e 6 minutos.
96: 6 horas e 6 minutos.
97: 6 horas e 6 minutos.
98: 6 horas e 6 minutos.
99: 6 horas e 6 minutos.
100: 6 horas e 6 minutos.
101: 6 horas e 6 minutos.
102: 6 horas e 6 minutos.
103: 6 horas e 6 minutos.
104: 6 horas e 6 minutos.
105: 6 horas e 6 minutos.
106: 6 horas e 6 minutos.
107: 6 horas e 6 minutos.
108: 6 horas e 6 minutos.
109: 6 horas e 6 minutos.
110: 6 horas e 6 minutos.
111: 6 horas e 6 minutos.
112: 6 horas e 6 minutos.
113: 6 horas e 6 minutos.
114: 6 horas e 7 minutos.
115: 6 horas e 7 minutos.
116: 6 horas e 7 minutos.
117: 6 horas e 7 minutos.
118: 6 horas e 7 minutos.
119: 6 horas e 7 minutos.
120: 6 horas e 7 minutos.
121: 6 horas e 7 minutos.
122: 6 horas e 7 minutos.
123: 6 horas e 7 minutos.
124: 6 horas e 7 minutos.
125: 6 horas e 7 minutos.
126: 6 horas e 7 minutos.
127: 6 horas.
10: horas
11: e 7 minutos.
10: 6 horas
11: e 7 minutos.
10: 6 horas
11: e 7 minutos.
10: 6 horas
11: e 7 minutos.
10: 6 horas
11: e 7 minutos.
10: 6 horas
11: e 7 minutos.
10: 6 horas
11: e 7 minutos.
10: 6 horas
11: e 7 minutos.
10: 6 horas
11: e 7 minutos.
10: 6 horas
11: e 7 minutos.
10: 6 horas
11: e 7 minutos.
10: 6 horas
11: e 8 minutos.
10: 6 horas
11: e 8 minutos.
10: 6 horas
11: e 8 minutos.
10: 6 horas
11: e 8 minutos.
10: 6 horas
11: e 8 minutos.
10: 6 horas
11: e 8 minutos.
10: 6 horas
11: e 8 minutos.
10: 6 horas
11: e 8 minutos.
10: 6 horas
11: e 8 minutos.
10: 6 horas
11: e 8 minutos.
10: 6 horas
11: e 8 minutos.
10: 6 horas
11: e 8 minutos.
10: 6 horas
11: e 8 minutos.
10: 6 horas
11: e 8 minutos.
10: 6 horas
11: e 8 minutos.
10: 6 horas
11: e 8 minutos.
10: 6 horas
11: e 8 minutos.
10: 6 horas
11: e 8 minutos.
10: 6 horas
11: e 8 minutos.
10: 6 horas
11: e 8 minutos.
10: 6 horas
11: e 8 minutos.
10: 6 horas
11: e 8 minutos.
10: 6 horas
11: e 8 minutos.
10: 6 horas
11: e 8 minutos.
10: 6 horas
11: e 9 minutos.
10: 6 horas
11: e 9 minutos.
10: 6 horas
11: e 9 minutos.
10: 6 horas
11: e 9 minutos.
10: 6 horas
11: e 9 minutos.
10: 6 horas
11: e 9 minutos.
10: 6 horas
11: e 9 minutos.
10: 6 horas
11: e 9 minutos.
10: 6 horas
11: e 9 minutos.
10: 6 horas
11: e 9 minutos.
10: 6 horas
11: e 9 minutos.
10: 6 horas
11: e 9 minutos.
10: 6 horas
11: e 9 minutos.
10: 6 horas
11: e 9 minutos.
10: 6 horas
11: e 9 minutos.
10: 6 horas
11: e 9 minutos.
10: 6 horas
11: e 9 minutos.
10: 6 horas
11: e 9 minutos.
10: 6 horas
11: e 9 minutos.
10: 6 horas
11: e 9 minutos.
10: 6 horas
11: e 9 minutos.
10: 6 horas
11: e 9 minutos.
10: 6 horas
11: e 9 minutos.
10: 6 horas
11: e 10 minutos.
10: 6 horas
11: e 10 minutos.
10: 6 horas
11: e 10 minutos.
10: 6 horas
11: e 10 minutos.
10: 6 horas
11: e 10 minutos.
10: 6 horas
11: e 10 minutos.
10: 6 horas
11: e 10 minutos.
10: 6 horas
11: e 10 minutos.
10: 6 horas
11: e 10 minutos.
10: 6 horas
11: e 10 minutos.
10: 6 horas
11: e 10 minutos.
10: 6 horas
11: e 10 minutos.
10: 6 horas
11: e 10 minutos.
10: 6 horas
11: e

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1: 6:13.
0: 6:13.
1: 6:13.
0: 6:13.
1: 6:13.
0: 6:13.
1: 6:13.
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0: 6:13.
1: 6:13.
0: 6:13.
1: 6:13.
0: 6:13.
1: 6:14.
0: 6:14.
1: 6:14.
0: 6:14.
1: 6:14.
0: 6:14.
1: 6:14.
0: 6:14.
1: 6:14.
0: 6:14.
1: 6:14.
0: 6:14.
1: 6:14.
0: 6:14.
1: 6:14.
0: 6:14.
1: 6:14.
0: 6:14.
1: 6:14.
0: 6:14.
1: 6:14.
0: 6:14.
1: 6:15.
0: 6:15.
1: 6:15.
0: 6:15.
1: 6:15.
0: 6:15.
1: 6:15.
0: 6:15.
1: 6:15.
0: 6:15.
1: 6:15.
0: 6:15.
1: 6:15.
0: 6:15.
1: 6:15.
0: 6:15.
1: 6:15.
0: 6:15.
1: 6:15.
0: 6:15.
1: 6:15.
0: 6:15.
1: 6:15.
0: 6:15.

0: 6 minutos. 6 horas e 16 minutos. 6 horas e 16 minutos. 6 horas e 16 minutos. 6 horas e 16 minutos. 6 horas e 16 minutos. 6 horas e 16 minutos. 6 horas e 16 minutos. 6 horas e 16 minutos. 6 horas e 16 minutos. 6 horas e 16 minutos. 6 horas e 16 minutos. 6 horas e 16 minutos. 6 horas e 16 minutos. 6 horas e 16 minutos. 6 horas e 16 minutos. 6 horas e 16 minutos. 6 horas e 16 minutos. 6 horas e 16 minutos. 6 horas e 16 minutos. 6 horas e 16 minutos. 6 horas e 16 minutos. 6 horas e 16 minutos.
1: 6 horas e 17 minutos.
2: 6 horas e 17 minutos.
3: 6 horas e 17 minutos.
4: 6 horas e 17 minutos.
5: 6 horas e 17 minutos.
6: 6 horas e 17 minutos.
7: 6 horas e 17 minutos.
8: 6 horas e 17 minutos.
9: 6 horas e 17 minutos.
10: 6 horas e 17 minutos.
11: 6 horas e 17 minutos.
12: 6 horas e 17 minutos.
13: 6 horas e 17 minutos.
14: 6 horas e 17 minutos.
15: 6 horas e 17 minutos.
16: 6 horas e 17 minutos.
17: 6 horas e 17 minutos.
18: 6 horas e 17 minutos.
19: 6 horas e 17 minutos.
11: 6 horas e 17 minutos.
6: 6 horas e 17 minutos.
8: 6 horas e 17 minutos.
9: 6 horas e 18 minutos.
14: 6 horas e 18 minutos.
7: 6 horas e 18 minutos.
13: 6 horas e 18 minutos.
12: 6 horas e 18 minutos.
20: 6 horas e 18 minutos.
21: 6 horas e 18 minutos.
22: 6 horas e 18 minutos.
23: 6 horas e 18 minutos.
24: 6 horas e 18 minutos.
25: 6 horas e 18 minutos.
26: 6 horas e 18 minutos.
27: 6 horas e 18 minutos.
28: 6 horas e 18 minutos.
29: 6 horas e 18 minutos.
30: 6 horas e 18 minutos.
31: 6 horas e 18 minutos.
32: 6 horas e 18 minutos.
33: 6 horas e 18 minutos.
34: 6 horas e 18 minutos.
35: 6 horas e 18 minutos.
36: 6 horas e 18 minutos.
37: 6 horas e 19 minutos.
38: 6 horas e 19 minutos.
39: 6 horas e 19 minutos.
40: 6 horas e 19 minutos.
41: 6 horas e 19 minutos.
42: 6 horas e 19 minutos.
43: 6 horas e 19 minutos.
44: 6 horas e 19 minutos.
45: 6 horas e 19 minutos.
46: 6 horas e 19 minutos.
47: 6 horas e 19 minutos.
48: 6 horas e 19 minutos.
49: 6 horas e 19 minutos.
50: 6 horas e 19 minutos.
51: 6 horas e 19 minutos.
52: 6 horas e 19 minutos.
53: 6 horas e 19 minutos.
54: 6 horas e 19 minutos.
55: 6 horas e 19 minutos.
56: 6 horas e 19 minutos.
57: 6 horas e 19 minutos.
58: 6 horas e 19 minutos.
59: 6 horas e 20 minutos.
60: 6 horas e 20 minutos.
61: 6 horas e 20 minutos.
62: 6 horas e 20 minutos.
63: 6 horas e 20 minutos.
64: 6 horas e 20 minutos.
65: 6 horas e 20 minutos.
66: 6 horas e 20 minutos.
67: 6 horas e 20 minutos.
68: 6 horas e 20 minutos.
69: 6 horas e 20 minutos.
70: 6 horas e 20 minutos.
71: 6 horas e 20 minutos.
72: 6 horas e 20 minutos.
73: 6 horas e 20 minutos.
74: 6 horas e 20 minutos.
75: 6 horas e 20 minutos.
0: minutos. 6 horas e 20 minutos. 6 horas e 20 minutos. 6 horas e 20 minutos. 6 horas e 20 minutos. 6 horas e 20 minutos. 6 horas e 20 minutos. 6 horas e 21 minutos. 6 horas e 21 minutos. 6 horas e 21 minutos. 6 horas e 21 minutos. 6 horas e 21 minutos. 6 horas e 21 minutos. 6 horas e 21 minutos. 6 horas e 21 minutos. 6 horas e 21 minutos. 6 horas e 21 minutos. 6 horas e 21 minutos. 6 horas e 21 minutos. 6 horas e 21 minutos. 6 horas e 21 minutos. 6 horas e 21 minutos. 6 horas e 21 minutos. 6 horas e 21 minutos. 6 horas e 21 minutos. 6 horas e 21 minutos. 6 horas e 21 minutos. 6 horas e 21 minutos. 6 horas e 21 minutos. 6 horas e 22 minutos. 6 horas e 22 minutos. 6 horas e 22 minutos. 6 horas e 22 minutos. 6 horas e 22 minutos. 6 horas e 22 minutos. 6 horas e 22 minutos. 6 horas e 22 minutos. 6 horas e 22 minutos. 6 horas e 22 minutos. 6 horas e 22 minutos. 6 horas e 22 minutos. 6 horas e 22 minutos. 6 horas e 22 minutos. 6 horas e 22 minutos. 6 horas e 22 minutos. 6 horas e 22 minutos. 6 horas e 22 minutos. 6 horas e 22 minutos. 6 horas e 22 minutos. 6 horas e 22 minutos. 6 horas e 23 minutos.
1: 6 horas e 23 minutos.
0: 6 horas e 23 minutos.
1: 6 horas e 23 minutos.
0: 6 horas e 23 minutos.
1: 6 horas e 23 minutos.
0: 6 horas e 23 minutos.
1: 6 horas e 23 minutos.
0: 6 horas e 23 minutos.
1: 6 horas e 23 minutos.
0: 6 horas e 23 minutos.
1: 6 horas e 23 minutos.
0: 6 horas e 23 minutos.
1: 6 horas e 23 minutos.
0: 6 horas e 23 minutos.
1: 6 horas e 23 minutos.
0: 6 horas e 23 minutos.
1: 6 horas e 23 minutos.
0: 6 horas e 23 minutos.
1: 6 horas e 23 minutos.
0: 6 horas e 24 minutos.
1: 6 horas e 24 minutos.
0: 6 horas e 24 minutos.
1: 6 horas e 24 minutos.
0: 6 horas e 24 minutos.
1: 6 horas e 24 minutos.
0: 6 horas e 24 minutos.
1: 6 horas e 24 minutos.
0: 6 horas e 24 minutos.
1: 6 horas e 24 minutos.
0: 6 horas e 24 minutos.
1: 6 horas e 24 minutos.
0: 6 horas e 24 minutos.
1: 6 horas e 24 minutos.
0: 6 horas e 24 minutos.
1: 6 horas e 24 minutos.
0: 6 horas e 24 minutos.
1: 6 horas e 24 minutos.
0: 6 horas e 24 minutos.
1: 6 horas e 24 minutos.
0: 6 horas e 25 minutos.
1: 6 horas e 25 minutos.
0: 6 horas e 25 minutos.
1: 6 horas e 25 minutos.
0: 6 horas e 25 minutos.
1: 6 horas e 25 minutos.
0: 6 horas e 25 minutos.
1: 6 horas e 25 minutos.
0: 6 horas e 25 minutos.
1: 6 horas e 25 minutos.
0: 6 horas e 25 minutos.
1: 6 horas e 25 minutos.
0: 6 horas e 25 minutos.
1: 6 horas e 25 minutos.
0: 6 horas e 25 minutos. 6 horas e 25 minutos. 6 horas e 25 minutos. 6 horas e 25 minutos. 6 horas e 25 minutos. 6 horas e 26 minutos. 6 horas e 26 minutos. 6 horas e 26 minutos. 6 horas e 26 minutos. 6 horas e 26 minutos. 6 horas e 26 minutos. 6 horas e 26 minutos. 6 horas e 26 minutos. 6 horas e 26 minutos. 6 horas e 26 minutos. 6 horas e 26 minutos. 6 horas e 26 minutos. 6 horas e 26 minutos. 6 horas e 26 minutos. 6 horas e 26 minutos. 6 horas e 26 minutos. 6 horas e 26 minutos. 6 horas e 26 minutos. 6 horas e 26 minutos. 6 horas e 26 minutos. 6 horas e 27 minutos. 6 horas e 27 minutos. 6 horas e 27 minutos. 6 horas e 27 minutos. 6 horas e 27 minutos. 6 horas e 27 minutos. 6 horas e 27 minutos. 6 horas e 27 minutos. 6 horas e 27 minutos. 6 horas e 27 minutos. 6 horas e 27 minutos. 6 horas e 27 minutos. 6 horas e 27 minutos. 6 horas e 27 minutos. 6 horas e 27 minutos. 6 horas e 27 minutos. 6 horas e 27 minutos. 6 horas e 27 minutos. 6 horas e 27 minutos. 6 horas e 27 minutos. 6 horas e 28 minutos. 6 horas e 28 minutos. 6 horas e 28 minutos. 6 horas e 28 minutos. 6 horas e 28 minutos. 6 horas e 28 minutos. 6 horas e 28 minutos. 6 horas e 28 minutos. 6 horas e 28 minutos. 6 horas e 28 minutos. 6 horas e 28 minutos. 6 horas e 28 minutos. 6 horas e 28 minutos. 6 horas e 28 minutos. 6 horas e 28 minutos. 6 horas e 28 minutos. 6 horas e 28 minutos. 6 horas e 28 minutos. 6 horas e 28 minutos. 6 horas e 28 minutos. 6 horas e 28 minutos. 6 horas e 29 minutos. 6 horas e 29 minutos. 6 horas e 29 minutos. 6 horas e 29 minutos. 6 horas e 29 minutos. 6 horas e 29 minutos. 6 horas e 29 minutos. 6 horas e 29 minutos. 6 horas e 29 minutos. 6 horas e 29 minutos. 6 horas e 29 minutos. 6 horas e 29 minutos. 6 horas e 29 minutos. 6 horas e 29 minutos. 6 horas e 29 minutos. 6 horas e 29 minutos. 6 horas e 29 minutos. 6 horas e 29 minutos. 6 horas e 29 minutos. 6 horas e 29 minutos. 6 horas e 20 minutos.
1: 6 horas e 30 minutos.
0: 6 horas e 30 minutos.
1: 6 horas e 30 minutos.
0: 6 horas e 30 minutos.
1: 6 horas e 30 minutos.
0: 6 horas e 30 minutos.
1: 6 horas e 30 minutos.
0: 6 horas e 30 minutos.
1: 6 horas e 30 minutos.
0: 6 horas e 30 minutos.
1: 6 horas e 30 minutos.
0: 6 horas e 30 minutos.
1: 6 horas e 30 minutos.
0: 6 horas e 30 minutos.
1: 6 horas e 30 minutos.
0: 6 horas e 30 minutos. 6 horas e 30 minutos. 6 horas e 30 minutos. 6 horas e 30 minutos. 6 horas e 30 minutos. 6 horas e 30 minutos. 6 horas e 30 minutos. 6 horas e 31 minutos. 6 horas e 31 minutos. 6 horas e 31 minutos. 6 horas e 31 minutos. 6 horas e 31 minutos. 6 horas e 31 minutos. 6 horas e 31 minutos. 6 horas e 31 minutos. 6 horas e 31 minutos. 6 horas e 31 minutos. 6 horas e 31 minutos. 6 horas e 31 minutos. 6 horas e 31 minutos. 6 horas e 31 minutos. 6 horas e 31 minutos. 6 horas e 31 minutos. 6 horas e 31 minutos. 6 horas e 31 minutos. 6 horas e 31 minutos. 6 horas e 31 minutos. 6 horas e 31 minutos.
2: 6 horas e 32 minutos.
0: 6 horas e 32 minutos.
2: 6 horas e 32 minutos.
0: 6 horas e 32 minutos.
2: 6 horas e 32 minutos.
0: 6 horas e 32 minutos.
2: 6 horas e 32 minutos.
0: 6 horas e 32 minutos.
2: 6 horas e 32 minutos.
0: 6 horas e 32 minutos.
2: 6 horas e 32 minutos.
0: 6 horas e 32 minutos.
2: 6 horas e 32 minutos.
0: 6 horas e 32 minutos.
2: 6 horas e 32 minutos.
0: 6 horas e 32 minutos.
2: 6 horas e 32 minutos.
0: 6 horas e 32 minutos.
2: 6 horas e 32 minutos.
0: 6 horas e 32 minutos.
2: 6 horas e 32 minutos.
0: 6 horas e 33 minutos.
2: 6 horas e 33 minutos.
0: 6 horas e 33 minutos.
2: 6 horas e 33 minutos.
0: 6 horas e 33 minutos.
2: 6 horas e 33 minutos.
0: 6 horas e 33 minutos.
2: 6 horas e 33 minutos.
0: 6 horas e 33 minutos.
2: 6 horas e 33 minutos.
0: 6 horas e 33 minutos.
2: 6 horas e 33 minutos.
0: 6 horas e 33 minutos.
2: 6 horas e 33 minutos.
0: 6 horas e 33 minutos.
2: 6 horas e 33 minutos.
0: 6 horas e 33 minutos.
2: 6 horas e 33 minutos.
0: 6 horas e 33 minutos.
2: 6 horas e 33 minutos.
0: 6 horas e 34 minutos.
2: 6 horas e 34 minutos.
0: 6 horas e 34 minutos.
2: 6 horas e 34 minutos.
0: 6 horas e 34 minutos.
2: 6 horas e 34 minutos.
0: 6 horas e 34 minutos.
2: 6 horas e 34 minutos.
0: 6 horas e 34 minutos.
2: 6 horas e 34 minutos.
0: 6 horas e 34 minutos.
2: 6 horas e 34 minutos.
0: 6 horas e 34 minutos.
2: 6 horas e 34 minutos.
0: 6 horas e 34 minutos.
2: 6 horas e 34 minutos.
0: 6 horas e 34 minutos.
2: 6 horas e 34 minutos.
0: 6 horas e 34 minutos.
2: 6 horas e 35 minutos.
0: 6 horas e 35 minutos.
2: 6 horas e 35 minutos.
0: 6 horas e 35 minutos.
2: 6 horas e 35 minutos.
0: 6 horas e 35 minutos.
2: 6 horas e 35 minutos.
0: 6 horas e 35 minutos.
2: 6 horas e 35 minutos.
0: 6 horas e 35 minutos. 6 horas e 35 minutos.
3: 6 horas e 35 minutos.
0: 6 horas e 35 minutos.
3: 6 horas e 35 minutos.
0: 6 horas e 35 minutos.
3: 6 horas e 35 minutos.
0: 6 horas e 35 minutos.
3: 6 horas e 35 minutos.
0: 6 horas e 35 minutos.
3: 6 horas e 35 minutos.
0: 6 horas e 36 minutos.
3: 6 horas e 36 minutos.
0: 6 horas e 36 minutos.
3: 6 horas e 36 minutos.
0: 6 horas e 36 minutos.
3: 6 horas e 36 minutos.
0: 6 horas e 36 minutos.
3: 6 horas e 36 minutos.
0: 6 horas e 36 minutos.
3: 6 horas e 36 minutos.
0: 6 horas e 36 minutos.
3: 6 horas e 36 minutos.
0: 6 horas e 36 minutos.
3: 6 horas e 36 minutos.
0: 6 horas e 36 minutos.
3: 6 horas e 36 minutos.
0: 6 horas e 36 minutos.
3: 6 horas e 36 minutos.
0: 6 horas e 36 minutos.
3: 6 horas e 36 minutos.
0: 6 horas e 37 minutos.
3: 6 horas e 37 minutos.
0: 6 horas e 37 minutos.
3: 6 horas e 37 minutos.
0: 6 horas e 37 minutos.
3: 6 horas e 37 minutos.
0: 6 horas e 37 minutos.
3: 6 horas e 37 minutos.
0: 6 horas e 37 minutos.
3: 6 horas e 37 minutos.
0: 6 horas e 37 minutos.
3: 6 horas e 37 minutos.
0: 6 horas e 37 minutos.
3: 6 horas e 37 minutos.
0: 6 horas e 37 minutos.
3: 6 horas e 37 minutos.
0: 6 horas e 37 minutos.
3: 6 horas e 37 minutos.
0: 6 horas e 37 minutos.
3: 6 horas e 38 minutos.
0: 6 horas e 38 minutos.
3: 6 horas e 38 minutos.
0: 6 horas e 38 minutos.
3: 6 horas e 38 minutos.
0: 6 horas e 38 minutos.
3: 6 horas e 38 minutos.
0: 6 horas e 38 minutos.
3: 6 horas e 38 minutos.
0: 6 horas e 38 minutos.
3: 6 horas e 38 minutos.
0: 6 horas e 38 minutos.
3: 6 horas e 38 minutos.
0: 6 horas e 38 minutos.
3: 6 horas e 38 minutos.
0: 6 horas e 38 minutos.
3: 6 horas e 38 minutos.
0: 6 horas e 38 minutos.
3: 6 horas e 38 minutos.
0: 6 horas e 38 minutos.
3: 6 horas e 39 minutos.
0: 6 horas e 39 minutos.
3: 6 horas e 39 minutos.
0: 6 horas e 39 minutos.
3: 6 horas e 39 minutos.
0: 6 horas e 39 minutos.
3: 6 horas e 39 minutos.
0: 6 horas e 39 minutos.
3: 6 horas e 39 minutos.
0: 6 horas e 39 minutos.
3: 6 horas e 39 minutos.
0: 6 horas e 39 minutos.
3: 6 horas e 39 minutos.
0: 6 horas e 39 minutos.
3: 6 horas e 39 minutos.
0: 6 horas e 39 minutos.
3: 6 horas e 39 minutos.
0: 6 horas e 39 minutos.
3: 6 horas e 39 minutos.
0: 6 horas e 39 minutos.
3: 6 horas e 40 minutos.
0: 6 horas e 40 minutos.
3: 6 horas e 40 minutos.
0: 6 horas e 40 minutos.
3: 6 horas e 40 minutos.
0: 6 horas e 40 minutos.
3: 6 horas.
4: horas
5: e 40 minutos.
4: 6 horas
5: e 40 minutos.
4: 6 horas
5: e 40 minutos.
4: 6 horas
5: e 40 minutos.
4: 6 horas
5: e 40 minutos.
4: 6 horas
5: e 40 minutos.
4: 6 horas
5: e 40 minutos.
4: 6 horas
5: e 40 minutos.
4: 6 horas
5: e 40 minutos.
4: 6 horas
5: e 40 minutos.
4: 6 horas
5: e 40 minutos.
4: 6 horas
5: e 40 minutos.
4: 6 horas
5: e 40 minutos.
4: 6 horas
5: e 40 minutos.
4: 6 horas
5: e 40 minutos.
4: 6 horas
5: e 40 minutos.
4: 6 horas
5: e 40 minutos.
4: 6 horas
5: e 40 minutos.
4: 6 horas
6: e 41 minutos.
4: 6 horas
6: e 41 minutos.
4: 6 horas
6: e 41 minutos.
4: 6 horas
6: e 41 minutos.
4: 6 horas
6: e 41 minutos.
4: 6 horas
6: e 41 minutos.
4: 6 horas
6: e 41 minutos.
4: 6 horas
6: e 41 minutos.
4: 6 horas
6: e 41 minutos.
4: 6 horas
6: e 41 minutos.
4: 6 horas
6: e 41 minutos.
4: 6 horas
6: e 41 minutos.
4: 6 horas
6: e 41 minutos.
4: 6 horas
6: e 41 minutos.
4: 6 horas
6: e 41 minutos.
4: 6 horas
6: e 41 minutos.
4: 6 horas
6: e 41 minutos.
4: 6 horas
6: e 41 minutos.
4: 6 horas
6: e 41 minutos.
4: 6 horas
6: e 41 minutos.
4: 6 horas
6: e 42 minutos.
4: 6 horas
6: e 42 minutos.
4: 6 horas
6: e 42 minutos.
4: 6 horas
6: e 42 minutos.
4: 6 horas
6: e 42 minutos.
4: 6 horas
6: e 42 minutos.
4: 6 horas
6: e 42 minutos.
4: 6 horas
6: e 42 minutos.
4: 6 horas
6: e 42 minutos.
4: 6 horas
6: e 42 minutos.
4: 6 horas
6: e 42 minutos.
4: 6 horas
6: e 42 minutos.
4: 6 horas
6: e 42 minutos.
4: 6 horas
6: e 42 minutos.
4: 6 horas
6: e 42 minutos.
4: 6 horas
6: e 42 minutos.
4: 6 horas
6: e 42 minutos.
4: 6 horas
6: e 42 minutos.
4: 6 horas
6: e 42 minutos.
4: 6 horas
6: e 43 minutos.
4: 6 horas
6: e 43 minutos.
4: 6 horas
6: e 43 minutos.
4: 6 horas
6: e 43 minutos.
4: 6 horas
6: e 43 minutos.
4: 6 horas
6: e 43 minutos.
4: 6 horas
6: e 43 minutos.
4: 6 horas
6: e 43 minutos.
4: 6 horas
6: e 43 minutos.
4: 6 horas
6: e 43 minutos.
4: 6 horas
6: e 43 minutos.
4: 6 horas
6: e 43 minutos.
4: 6 horas
6: e 43 minutos.
4: 6 horas
6: e 43 minutos.
4: 6 horas
6: e 43 minutos.
4: 6 horas
6: e 43 minutos.
4: 6 horas
6: e 43 minutos.
4: 6 horas
6: e 43 minutos.
4: 6 horas
6: e 43 minutos.
4: 6 horas
6: e 43 minutos.
4: 6 horas
6: e 44 minutos.
4: 6 horas
6: e 44 minutos.
4: 6 horas
6: e 44 minutos.
4: 6 horas
6: e 44 minutos.
4: 6 horas
6: e 44 minutos.
4: 6 horas
6: e 44 minutos.
4: 6 horas
6: e 44 minutos.
4: 6 horas
6: e 44 minutos.
4: 6 horas
6: e 44 minutos.
4: 6 horas
6: e 44 minutos.
4: 6 horas
6: e 44 minutos.
4: 6 horas
6: e 44 minutos.
4: 6 horas
6: e 44 minutos.
4: 6 horas
6: e 44 minutos.
4: 6 horas
6: e 44 minutos.
4: 6 horas
6: e 44 minutos.
4: 6 horas
6: e 44 minutos.
4: 6 horas
6: e 44 minutos.
4: 6 horas
6: e 44 minutos.
4: 6 horas
6: e 44 4 minutos.
4: 6 horas
6: e 45 minutos.
4: 6 horas
6: e 45 minutos.
4: 6 horas
6: e 45 minutos.
4: 6 horas
6: e 45 minutos.
4: 6 horas
6: e 45 minutos.
4: 6 horas
6: e 45 minutos.
4: 6 horas
6: e 45 minutos.
4: 6 horas
6: e 45 minutos.
4: 6 horas
6: e 45 minutos.
4: 6 horas
6: e 45 minutos.
4: 6 horas
6: e 45 minutos.
4: 6 horas
6: e 45 minutos.
4: 6 horas
6: e 45 minutos.
4: 6 horas
6: e 45 minutos.
4: 6 horas
6: e 45 minutos.
4: 6 horas
6: e 45 minutos.
4: 6 horas
6: e 45 minutos.
4: 6 horas
6: e 45 minutos.
4: 6 horas
6: e 45 minutos.
4: 6 horas
6: e 45 minutos.
4: 6 horas
6: e 46 minutos.
4: 6 horas
6: e 46 minutos.
4: 6 horas
6: e 46 minutos.
4: 6 horas
6: e 46 minutos.
4: 6 horas
6: e 46 minutos.
4: 6 horas
6: e 46 minutos.
4: 6 horas
6: e 46 minutos.
4: 6 horas
6: e 46 minutos.
4: 6 horas
6: e 46 minutos.
4: 6 horas
6: e 46 minutos.
4: 6 horas
6: e 46 minutos.
4: 6 horas
6: e 46 minutos.
4: 6 horas
6: e 46 minutos.
4: 6 horas
6: e 46 minutos.
4: 6 horas
6: e 46 minutos.
4: 6 horas
6: e 46 minutos.
4: 6 horas
6: e 46 minutos.
4: 6 horas
6: e 46 minutos.
4: 6 horas
6: e 46 minutos.
4: 6 horas
6: e 46 minutos.
4: 6 horas
6: e 47 minutos.
4: 6 horas
6: e 47 minutos.
4: 6 horas
6: e 47 minutos.
4: 6 horas
6: e 47 minutos.
4: 6 horas
6: e 47 minutos.
4: 6 horas
6: e 47 minutos.
4: 6 horas
6: e 47 minutos.
4: 6 horas
6: e 47 minutos.
4: 6 horas
6: e 47 minutos.
4: 6 horas
6: e 47 minutos.
4: 6 horas
6: e 47 minutos.
4: 6 horas
6: e 47 minutos.
4: 6 horas
6: e 47 minutos.
4: 6 horas
6: e 47 minutos.
4: 6 horas
6: e 47 minutos.
4: 6 horas
6: e 47 minutos.
4: 6 horas
6: e 47 minutos.
4: 6 horas
6: e 47 minutos.
4: 6 horas
6: e 47 minutos.
4: 6 horas
6: e 47 minutos.
4: 6 horas
6: e 48 minutos.
4: 6 horas
6: e 48 minutos.
4: 6 horas
6: e 48 minutos.
4: 6 horas
6: e 48 minutos.
4: 6 horas
6: e 48 minutos.
4: 6 horas
6: e 48 minutos.
4: 6 horas
6: e 48 minutos.
4: 6 horas
6: e 48 minutos.
4: 6 horas
6: e 48 minutos.
4: 6 horas
6: e 48 minutos.
4: 6 horas
6: e 48 minutos.
4: 6 horas
6: e 48 minutos.
4: 6 horas
6: e 48 minutos.
4: 6 horas
6: e 48 minutos.
4: 6 horas
6: e 48 minutos.
4: 6 horas
6: e 48 minutos.
4: 6 horas
6: e 48 minutos.
4: 6 horas
6: e 48 minutos.
4: 6 horas
6: e 48 minutos.
4: 6 horas
6: e 48 minutos.
4: 6 horas
6: e 48 minutos.
4: 6 horas
6: e 49 minutos.
4: 6 horas
6: e 49 minutos.
4: 6 horas
6: e 49 minutos.
4: 6 horas
6: e 49 minutos.
4: 6 horas
6: e 49 minutos.
4: 6 horas
6: e 49 minutos.
4: 6 horas
6: e 49 minutos.
4: 6 horas
6: e 49 minutos.
4: 6 horas
6: e 49 minutos.
4: 6 horas
6: e 49 minutos.
4: 6 horas
6: e 49 minutos.
4: 6 horas
6: e 49 minutos.
4: 6 horas
6: e 49 minutos.
4: 6 horas
6: e 49 minutos.
4: 6 horas
6: e 49 minutos.
4: 6 horas
6: e 49 minutos.
4: 6 horas
6: e 49 minutos.
4: 6 horas
6: e 49 minutos.
4: 6 horas
6: e 49 minutos.
4: 6 horas
6: e 49 minutos.
4: 6 horas horas
6: e 40 minutos.
4: 6 horas
6: e 50 minutos.
4: 6 horas
6: e 50 minutos.
4: 6 horas
6: e 50 minutos.
4: 6 horas
6: e 50 minutos.
4: 6 horas
6: e 50 minutos.
4: 6 horas
6: e 50 minutos.
4: 6 horas
6: e 50 minutos.
4: 6 horas
6: e 50 minutos.
4: 6 horas
6: e 50 minutos.
4: 6 horas
6: e 50 minutos.
4: 6 horas
6: e 50 minutos.
4: 6 horas
6: e 50 minutos.
4: 6 horas
6: e 50 minutos.
4: 6 horas
6: e 50 minutos.
4: 6 horas
6: e 50 minutos.
4: 6 horas
6: e 50 minutos.
4: 6 horas
6: e 50 minutos.
4: 6 horas
6: e 50 minutos.
4: 6 horas
6: e 50 minutos.
4: 6 horas
6: e 50 minutos.
4: 6 horas
6: e 50 minutos.
4: 6 horas
6: e 50 minutos.
4: 6 horas
6: e 51 minutos.
4: 6 horas
6: e 51 minutos.
4: 6 horas
6: e 51 minutos.
4: 6 horas
6: e 51 minutos.
4: 6 horas
6: e 51 minutos.
4: 6 horas
6: e 51 minutos.
4: 6 horas
6: e 51 minutos.
4: 6 horas
6: e 51 minutos.
4: 6 horas
6: e 51 minutos.
4: 6 horas
6: e 51 minutos.
4: 6 horas
6: e 51 minutos.
4: 6 horas
6: e 51 minutos.
4: 6 horas
6: e 51 minutos.
4: 6 horas
6: e 51 minutos.
4: 6 horas
6: e 51 minutos.
4: 6 horas
6: e 51 minutos.
4: 6 horas
6: e 51 minutos.
4: 6 horas
6: e 51 minutos.
4: 6 horas
6: e 51 minutos.
4: 6 horas
6: e 51 minutos.
4: 6 horas
6: e 51 minutos.
4: 6 horas
6: e 51 minutos.
4: 6 horas
6: e 52 minutos.
4: 6 horas
6: e 52 minutos.
4: 6 horas
6: e 52 minutos.
4: 6 horas
6: e 52 minutos.
4: 6 horas
6: e 52 minutos.
4: 6 horas
6: e 52 minutos.
4: 6 horas
6: e 52 minutos.
4: 6 horas
6: e 52 minutos.
4: 6 horas
6: e 52 minutos.
4: 6 horas
6: e 52 minutos.
4: 6 horas
6: e 52 minutos.
4: 6 horas
6: e 52 minutos.
4: 6 horas
6: e 52 minutos.
4: 6 horas
6: e 52 minutos.
4: 6 horas
6: e 52 minutos.
4: 6 horas
6: e 52 minutos.
4: 6 horas
6: e 52 minutos.
4: 6 horas
6: e 52 minutos.
4: 6 horas
6: e 52 minutos.
4: 6 horas
6: e 52 minutos.
4: 6 horas
6: e 53 minutos.
4: 6 horas
6: e 53 minutos.
4: 6 horas
6: e 53 minutos.
4: 6 horas
6: e 53 minutos.
4: 6 horas
6: e 53 minutos.
4: 6 horas
6: e 53 minutos.
4: 6 horas
6: e 53 minutos.
4: 6 horas
6: e 53 minutos.
4: 6 horas
6: e 53 minutos.
4: 6 horas
6: e 53 minutos.
4: 6 horas
6: e 53 minutos.
4: 6 horas
6: e 53 minutos.
4: 6 horas
6: e 53 minutos.
4: 6 horas
6: e 53 minutos.
4: 6 horas
6: e 53 minutos.
4: 6 horas
6: e 53 minutos.
4: 6 horas
6: e 53 minutos.
4: 6 horas
6: e 53 minutos.
4: 6 horas
6: e 53 minutos.
4: 6 horas
6: e 54 minutos.
4: 6 horas
6: e 54 minutos.
4: 6 horas
6: e 54 minutos.
4: 6 horas
6: e 54 minutos.
4: 6 horas
6: e 54 minutos.
4: 6 horas
6: e 54 minutos.
4: 6 horas
6: e 54 minutos.
4: 6 horas
6: e 54 minutos.
4: 6 horas
6: e 54 minutos.
4: 6 horas
6: e 54 minutos.
4: 6 horas
6: e 54 minutos.
4: 6 horas
6: e 54 minutos.
4: 6 horas
6: e 54 minutos.
4: 6 horas
6: e 54 minutos.
4: 6 horas
6: e 54 minutos.
4: 6 horas
6: e 54 4 minutos.
4: 6 horas
6: e 54 minutos.
4: 6 horas
6: e 54 minutos.
4: 6 horas
6: e 54 minutos.
4: 6 horas
6: e 54 minutos.
4: 6 horas
6: e 55 minutos.
4: 6 horas
6: e 55 minutos.
4: 6 horas
6: e 55 minutos.
4: 6 horas
6: e 55 minutos.
4: 6 horas
6: e 55 minutos.
4: 6 horas
6: e 55 minutos.
4: 6 horas
6: e 55 minutos.
4: 6 horas
6: e 55 minutos.
4: 6 horas
6: e 55 minutos.
4: 6 horas
6: e 55 minutos.
4: 6 horas
6: e 55 minutos.
4: 6 horas
6: e 55 minutos.
4: 6 horas
6: e 55 minutos.
4: 6 horas
6: e 55 minutos.
4: 6 horas
6: e 55 minutos.
4: 6 horas
6: e 55 minutos.
4: 6 horas
6: e 55 minutos.
4: 6 horas
6: e 55 minutos.
4: 6 horas
6: e 55 minutos.
4: 6 horas
6: e 55 minutos.
4: 6 horas
6: e 55 minutos.
4: 6 horas
0: e 56 minutos.
4: 6 horas
0: e 56 minutos.
4: 6 horas
0: e 56 minutos.
4: 6 horas
0: e 56 minutos.
4: 6 horas
0: e 56 minutos.
4: 6 horas
0: e 56 minutos.
4: 6 horas
0: e 56 minutos.
4: 6 horas
0: e 56 minutos.
4: 6 horas
0: e 56 minutos.
4: 6 horas
0: e 56 minutos.
4: 6 horas
0: e 56 minutos.
4: 6 horas
0: e 56 minutos.
4: 6 horas
0: e 56 minutos.
4: 6 horas
0: e 56 minutos.
4: 6 horas
0: e 56 minutos.
4: 6 horas
0: e 56 minutos.
4: 6 horas
0: e 56 minutos.
4: 6 horas
0: e 56 minutos.
4: 6 horas
0: e 56 minutos.
4: 6 horas
0: e 56 minutos.
4: 6 horas
6: e 57 minutos.
4: 6 horas
6: e 57 minutos.
4: 6 horas
6: e 57 minutos.
4: 6 horas
6: e 57 minutos.
4: 6 horas
6: e 57 minutos.
4: 6 horas
6: e 57 minutos.
4: 6 horas
6: e 57 minutos.
4: 6 horas
6: e 57 minutos.
4: 6 horas
6: e 57 minutos.
4: 6 horas
6: e 57 minutos.
4: 6 horas
6: e 57 minutos.
4: 6 horas
6: e 57 minutos.
4: 6 horas
6: e 57 minutos.
4: 6 horas
6: e 57 minutos.
4: 6 horas
6: e 57 minutos.
4: 6 horas
6: e 57 minutos.
4: 6 horas
6: e 57 minutos.
4: 6 horas
6: e 57 minutos.
4: 6 horas
6: e 57 minutos.
4: 6 horas
6: e 57 minutos.
4: 6 horas
6: e 58 minutos.
4: 6 horas
6: e 58 minutos.
4: 6 horas
6: e 58 minutos.
4: 6 horas
6: e 58 minutos.
4: 6 horas
6: e 58 minutos.
4: 6 horas
6: e 58 minutos.
4: 6 horas
6: e 58 minutos.
4: 6 horas
6: e 58 minutos.
4: 6 horas
6: e 58 minutos.
4: 6 horas
6: e 58 minutos.
4: 6 horas
6: e 58 minutos.
4: 6 horas
6: e 58 minutos.
4: 6 horas
6: e 58 minutos.
4: 6 horas
6: e 58 minutos.
4: 6 horas
6: e 58 minutos.
4: 6 horas
6: e 58 minutos.
4: 6 horas
6: e 58 minutos.
4: 6 horas
6: e 58 minutos.
4: 6 horas
6: e 58 minutos.
4: 6 horas
6: e 58 minutos.
4: 6 horas
6: e 59 minutos.
4: 6 horas
6: e 59 minutos.
4: 6 horas
6: e 59 minutos.
4: 6 horas
6: e 59 minutos.
4: 6 horas
6: e 59 minutos.
4: 6 horas
6: e 59 minutos.
4: 6 horas
6: e 59 minutos.
4: 6 horas
6: e 59 minutos.
4: 6 horas
6: e 59 minutos.
4: 6 horas
6: e 59 minutos.
4: 6 horas
6: e 59 minutos.
4: 6 horas
6: e 59 minutos.
4: 6 horas
6: e 59 minutos.
4: 6 horas
6: e 59 minutos.
4: 6 horas e 59 minutos. 6 horas e 59 minutos. 6 horas e 59 minutos. 6 horas e 59 minutos. 6 horas e 59 minutos. 7 horas em ponto. 7 horas em ponto. 7 horas em ponto. 7 horas em ponto. 7 horas em ponto. 7 horas em ponto. 7 horas em ponto. 7 horas em ponto. 7 horas em ponto. 7 horas em ponto. 7 horas em ponto. 7 horas em ponto. 7 horas em ponto. 7 horas em ponto. 7 horas em ponto. 7 horas em ponto. 7 horas em ponto. 7 horas em ponto. 7 horas em ponto. 7 horas em ponto. 7 horas em ponto. 7 horas em ponto. 7 horas em ponto. 7 horas em ponto. 7 horas em ponto. 7 horas em ponto. 7 horas em ponto. 7 horas em ponto. 7 horas em ponto. 7 horas e 1 minuto. 7 horas e 1 minuto. 7 horas e 1 minuto. 7 horas e 1 minuto. 7 horas e 1 minuto. 7 horas e 1 minuto. 7 horas e 1 minuto. 7 horas e 1 minuto. 7 horas e 1 minuto. 7 horas e 1 minuto. 7 horas e 1 minuto. 7 horas e 1 minuto. 7 horas e 1 minuto. 7 horas e 1 minuto. 7 horas e 1 minuto. 7 horas e 1 minuto. 7 horas e 1 minuto. 7 horas e 1 minuto. 7 horas e 1 minuto. 7 horas e 1 minuto. 7 horas e 1 minuto. 7 horas e 1 minuto. 7 horas e 1 minuto. 7 horas e 1 minuto. 7 horas e 1 minuto. 7 horas e 1 minuto. 7 horas e 1 minuto. 7 horas e 1 minutos.
5: 7 horas e 2 minutos.
4: 7 horas e 2 minutos.
5: 7 horas e 2 minutos.
4: 7 horas e 2 minutos.
5: 7 horas e 2 minutos.
4: 7 horas e 2 minutos.
5: 7 horas e 2 minutos.
4: 7 horas e 2 minutos.
5: 7 horas e 2 minutos.
4: 7 horas e 2 minutos.
5: 7 horas e 2 minutos.
4: 7 horas e 2 minutos.
5: 7 horas e 2 minutos.
4: 7 horas e 2 minutos.
5: 7 horas e 2 minutos.
4: 7 horas e 2 minutos.
5: 7 horas e 2 minutos.
4: 7 horas e 2 minutos.
5: 7 horas e 2 minutos.
4: 7 horas e 2 minutos.
5: 7 horas e 2 minutos.
4: 7 horas e 2 minutos.
5: 7 horas e 2 minutos.
4: 7 horas e 3 minutos.
5: 7 horas e 3 minutos.
4: 7 horas e 3 minutos.
5: 7 horas e 3 minutos.
4: 7 horas e 3 minutos.
5: 7 horas e 3 minutos.
4: 7 horas e 3 minutos.
5: 7 horas e 3 minutos.
4: 7 horas e 3 minutos.
5: 7 horas e 3 minutos.
4: 7 horas e 3 minutos.
5: 7 horas e 3 minutos.
4: 7 horas e 3 minutos.
5: 7 horas e 3 minutos.
4: 7 horas e 3 minutos.
5: 7 horas e 3 minutos.
4: 7 horas e 3 minutos.
5: 7 horas e 3 minutos.
4: 7 horas e 3 minutos.
5: 7 horas e 3 minutos.
4: 7 horas e 3 minutos.
5: 7 horas e 3 minutos.
4: 7 horas e 3 minutos.
5: 7 horas e 3 minutos.
4: 7 horas e 4 minutos.
5: 7 horas e 4 minutos.
4: 7 horas e 4 minutos.
5: 7 horas e 4 minutos.
4: 7 horas e 4 minutos.
5: 7 horas e 4 minutos.
4: 7 horas e 4 minutos.
5: 7 horas e
0: e 4 minutos.
4: 7 horas e 4 minutos. 7 horas e 4 minutos. 7 horas e 4 minutos.
0: 7 horas e 4 minutos.
4: 7 horas e 4 minutos.
0: 7 horas e 4 minutos.
4: 7 horas e 4 minutos.
0: 7 horas e 4 minutos.
4: 7 horas e 4 minutos.
0: 7 horas e 4 minutos.
4: 7 horas e 4 minutos.
0: 7 horas e 4 minutos.
4: 7 horas e 4 minutos.
0: 7 horas e 4 minutos.
4: 7 horas e 4 minutos.
0: 7 horas e 4 minutos.
4: 7 horas
0: e 5 minutos.
4: 7 horas
0: e 5 minutos.
4: 7 horas
0: e 5 minutos.
4: 7 horas
0: e 5 minutos.
4: 7 horas
0: e 5 minutos.
4: 7 horas
0: e 5 minutos.
4: 7 horas
0: e 5 minutos.
4: 7 horas
0: e 5 minutos.
4: 7 horas
0: e 5 minutos.
4: 7 horas
0: e 5 minutos.
4: 7 horas
0: e 5 minutos.
4: 7 horas
0: e 5 minutos.
4: 7 horas
0: e 5 minutos.
4: 7 horas
0: e 5 minutos.
4: 7 horas
0: e 5 minutos.
4: 7 horas
0: e 5 minutos.
4: 7 horas
0: e 5 minutos.
4: 7 horas
0: e 5 minutos.
4: 7 horas
0: e 5 minutos.
4: 7 horas
0: e 5 minutos.
4: 7 horas
0: e 5 minutos.
4: 7 horas
0: e 5 minutos.
4: 7 horas
0: e 5 minutos.
4: 7 horas
0: e 5 minutos.
4: 7 horas
0: e 6 minutos.
4: 7 horas
0: e 6 minutos.
4: 7 horas
0: e 6 minutos.
4: 7 horas
0: e 6 minutos.
4: 7 horas
0: e 6 minutos.
4: 7 horas
0: e 6 minutos.
4: 7 horas
0: e 6 minutos.
4: 7 horas
0: e 6 minutos.
4: 7 horas
0: e 6 minutos.
4: 7 horas
0: e 6 minutos.
4: 7 horas
0: e 6 minutos.
4: 7 horas
0: e 6 minutos.
4: 7 horas
0: e 6 minutos.
4: 7 horas
0: e 6 minutos.
4: 7 horas
0: e 6 minutos.
4: 7 horas
0: e 6 minutos.
4: 7 horas
0: e 6 minutos.
4: 7 horas
0: e 6 minutos.
4: 7 horas
0: e 6 minutos.
4: 7 horas
0: e 6 minutos.
4: 7 horas
0: e 6 minutos.
4: 7 horas
0: e 6 minutos.
4: 7 horas
0: e 6 minutos.
4: 7 horas
0: e 6 minutos.
4: 7 horas
0: e 7 minutos.
4: 7 horas
0: e 7 minutos.
4: 7 horas
0: e 7 minutos.
4: 7 horas
0: e 7 minutos.
4: 7 horas
0: e 7 minutos.
4: 7 horas
0: e 7 minutos.
4: 7 horas
0: e 7 minutos.
4: 7 horas
0: e 7 minutos.
4: 7 horas
0: e 7 minutos.
4: 7 horas
0: e 7 minutos.
4: 7 horas
0: e 7 minutos.
4: 7 horas
0: e 7 minutos.
4: 7 horas
0: e 7 minutos.
4: 7 horas
0: e 7 minutos.
4: 7 horas
0: e 7 minutos.
4: 7 horas
0: e 7 minutos.
4: 7 horas
0: e 7 minutos.
4: 7 horas
0: e 7 minutos.
4: 7 horas
0: e 7 minutos.
4: 7 horas
0: e 7 minutos.
4: 7 horas
0: e 7 minutos.
4: 7 horas
0: e 7 minutos.
4: 7 horas
0: e 7 minutos.
4: 7 horas
0: e 8 minutos.
4: 7 horas
0: e 8 minutos.
4: 7 horas
0: e 8 minutos.
4: 7 horas
0: e 8 minutos.
4: 7 horas
0: e 8 minutos.
4: 7 horas
0: e 8 minutos.
4: 7 horas
0: e 8 minutos.
4: 7 horas
0: e 8 minutos.
4: 7 horas
0: e 8 minutos.
4: 7 horas
0: e 8 minutos.
4: 7 horas
0: e 8 minutos.
4: 7 horas
0: e 8 minutos.
4: 7 horas
0: e 8 minutos.
4: 7 horas
0: e 8 minutos.
4: 7 horas
0: e 8 minutos.
4: 7 horas
0: e 8 minutos.
4: 7 horas
0: e 8 minutos.
4: 7 horas
0: e 8 minutos.
4: 7 horas
0: e 8 minutos.
4: 7 horas
0: e 8 minutos.
4: 7 horas
0: e 8 minutos.
4: 7 horas
0: e 8 minutos.
4: 7 horas
0: e 8 minutos.
4: 7 horas
0: e 8 minutos.
4: 7 horas
0: e 9 minutos.
4: 7 horas
0: e 9 minutos.
4: 7 horas
0: e 9 minutos.
4: 7 horas
0: e 9 minutos.
4: 7 horas
0: e 9 minutos.
4: 7 horas
0: e 9 minutos.
4: 7 horas
0: e 9 minutos.
4: 7 horas
0: e e 9 minutos.
4: 7 horas
0: e 9 minutos.
4: 7 horas
0: e 9 minutos.
4: 7 horas
0: e 9 minutos.
4: 7 horas
0: e 9 minutos.
4: 7 horas
0: e 9 minutos.
4: 7 horas
0: e 9 minutos.
4: 7 horas
0: e 9 minutos.
4: 7 horas
0: e 9 minutos.
4: 7 horas
0: e 9 minutos.
4: 7 horas
0: e 9 minutos.
4: 7 horas
0: e 9 minutos.
4: 7 horas
0: e 9 minutos.
4: 7 horas
0: e 9 minutos.
4: 7 horas
0: e 9 minutos.
4: 7 horas
0: e 9 minutos.
4: 7 horas
0: e 9 minutos.
4: 7 horas
0: e 10 minutos.
4: 7 horas
0: e 10 minutos.
4: 7 horas
0: e 10 minutos.
4: 7 horas
0: e 10 minutos.
4: 7 horas
0: e 10 minutos.
4: 7 horas
0: e 10 minutos.
4: 7 horas
0: e 10 minutos.
4: 7 horas
0: e 10 minutos.
4: 7 horas
0: e 10 minutos.
4: 7 horas
0: e 10 minutos.
4: 7 horas
0: e 10 minutos.
4: 7 horas
0: e 10 minutos.
4: 7 horas
0: e 10 minutos.
4: 7 horas
0: e 10 minutos.
4: 7 horas
0: e 10 minutos.
4: 7 horas
0: e 10 minutos.
4: 7 horas
0: e 10 minutos.
4: 7 horas
0: e 10 minutos.
4: 7 horas
0: e 10 minutos.
4: 7 horas
0: e 10 minutos.
4: 7 horas
0: e 10 minutos.
4: 7 horas
0: e 10 minutos.
4: 7 horas
0: e 10 minutos.
4: 7 horas
0: e 10 minutos.
4: 7 horas
0: e 11 minutos.
4: 7 horas
0: e 11 minutos.
4: 7 horas
0: e 10 minutos.
4: 7 horas
0: e 11 minutos.
4: 7 horas
0: e 11 minutos.

0: e 11 minutos.
1: 7 horas
0: e 11 minutos.
1: 7 horas
0: e 11 minutos.
1: 7 horas
0: e 11 minutos.
1: 7 horas
0: e 11 minutos.
1: 7 horas
0: e 11 minutos.
1: 7 horas
0: e 11 minutos.
1: 7 horas
0: e 11 minutos.
1: 7 horas
0: e 11 minutos.
1: 7 horas
0: e 11 minutos.
1: 7 horas
0: e 11 minutos.
1: 7 horas
0: e 12 minutos.
1: 7 horas
0: e 12 minutos.
1: 7 horas
0: e 12 minutos.
1: 7 horas
0: e 12 minutos.
1: 7 horas
0: e 12 minutos.
1: 7 horas
0: e 12 minutos.
1: 7 horas
0: e 12 minutos.
1: 7 horas
0: e 12 minutos.
1: 7 horas
0: e 12 minutos.
1: 7 horas
0: e 12 minutos.
1: 7 horas
0: e 12 minutos.
1: 7 horas
0: e 12 minutos.
1: 7 horas
0: e 12 minutos.
1: 7 horas
0: e 12 minutos.
1: 7 horas
0: e 12 minutos.
1: 7 horas
0: e 12 minutos.
1: 7 horas
0: e 12 minutos.
1: 7 horas
0: e 12 minutos.
1: 7 horas
0: e 12 minutos.
1: 7 horas
0: e 12 minutos.
1: 7 horas
0: e 12 minutos.
1: 7 horas
0: e 12 minutos.
1: 7 horas
0: e 12 minutos.
1: 7 horas
0: e 13 minutos.
1: 7 horas
0: e 13 minutos.
1: 7 horas
0: e 13 minutos.
1: 7 horas
0: e 13 minutos.
1: 7 horas
0: e 13 minutos.
1: 7 horas
0: e 13 minutos.
1: 7 horas
0: e 13 minutos.
1: 7 horas
0: e 13 minutos.
1: 7 horas
0: e 13 minutos.
1: 7 horas
0: e 13 minutos.
1: 7 horas
0: e 13 minutos.
1: 7 horas
0: e 13 minutos.
1: 7 horas
0: e 13 minutos.
1: 7 horas
0: e 13 minutos.
1: 7 horas
0: e 13 minutos.
1: 7 horas
0: e 13 minutos.
1: 7 horas
0: e 13 minutos.
1: 7 horas
0: e 13 minutos.
1: 7 horas
0: e 13 minutos.
1: 7 horas
0: e 13 minutos.
1: 7 horas
0: e 13 minutos.
1: 7 horas
0: e 13 minutos.
1: 7 horas
0: e 13 minutos.
1: 7 horas
0: e 13 minutos.
1: 7 horas
0: e 14 minutos.
1: 7 horas
0: e 14 minutos.
1: 7 horas
0: e 14 minutos.
1: 7 horas
0: e 14 minutos.
1: 7 horas
0: e 14 minutos.
1: 7 horas
0: e 14 minutos.
1: 7 horas
0: e 14 minutos.
1: 7 horas
0: e 14 minutos.
1: 7 horas
0: e 14 minutos.
1: 7 horas
0: e 14 minutos.
1: 7 horas
0: e 14 minutos.
1: 7 horas
0: e 14 minutos.
1: 7 horas
0: e 14 minutos.
1: 7 horas
0: e 14 minutos.
1: 7 horas
0: e 14 minutos.
1: 7 horas
0: e 14 minutos.
1: 7 horas
0: e 14 minutos.
1: 7 horas
0: e 14 minutos.
1: 7 horas
0: e 14 minutos.
1: 7 horas
0: e 14 minutos.
1: 7 horas
0: e 14 minutos.
1: 7 horas
0: e 14 minutos.
1: 7 horas
0: e 15 minutos.
1: 7 horas
0: e 15 minutos.
1: 7 horas
0: e 15 minutos.
1: 7 horas
0: e 15 minutos.
1: 7 horas
0: e 15 minutos.
1: 7 horas
0: e 15 minutos.
1: 7 horas
0: e 15 minutos.
1: 7 horas
0: e 15 minutos.
1: 7 horas
0: e 15 minutos.
1: 7 horas
0: e 15 minutos.
1: 7 horas
0: e 15 minutos.
1: 7 horas
0: e 15 minutos.
1: 7 horas
0: e 15 minutos.
1: 7 horas
0: e 15 minutos.
1: 7 horas
0: e 15 minutos.
1: 7 horas
0: e 15 minutos.
1: 7 horas
0: e 15 minutos.
1: 7 horas
0: e 15 minutos.
1: 7 horas
0: e 15 minutos.
1: 7 horas
0: e 15 minutos.
1: 7 horas
0: e 15 minutos.
1: 7 horas
0: e 15 minutos.
1: 7 horas
0: e 15 minutos.
1: 7 horas
0: e 15 minutos.
1: 7 horas
0: e 16 minutos.
1: 7 horas
0: e 16 minutos.
1: 7 horas
0: e 16 minutos.
1: 7 horas
0: e 16 minutos.
1: 7 horas
0: e 16 minutos.
1: 7 horas
0: e 16 minutos.
1: 7 horas
0: e 16 minutos.
1: 7 horas
0: e 16 minutos.
1: 7 horas
0: e 16 minutos.
1: 7 horas
0: e 16 minutos.
1: 7 horas
0: e 16 minutos.
1: 7 horas
0: e 16 minutos.
1: 7 horas
0: e 16

0: 6 minutos.
1: 7 horas e 16 minutos. 7 horas e 16 minutos. 7 horas e 16 minutos. 7 horas e 16 minutos. 7 horas e 16 minutos.
0: 7 horas e 16 minutos.
1: 7 horas e 16 minutos.
0: 7 horas e 16 minutos.
1: 7 horas e 16 minutos.
0: 7 horas e 17 minutos.
1: 7 horas e 17 minutos.
0: 7 horas e 17 minutos.
1: 7 horas e 17 minutos.
0: 7 horas e 17 minutos.
1: 7 horas e 17 minutos.
0: 7 horas e 17 minutos.
1: 7 horas e 17 minutos.
0: 7 horas e 17 minutos.
1: 7 horas e 17 minutos.
0: 7 horas e 17 minutos.
1: 7 horas e 17 minutos.
0: 7 horas e 17 minutos.
1: 7 horas e 17 minutos.
0: 7 horas e 17 minutos.
1: 7 horas e 17 minutos.
0: 7 horas e 17 minutos.
1: 7 horas e 17 minutos.
0: 7 horas e 17 minutos.
1: 7 horas e 17 minutos.
0: 7 horas e 17 minutos.
1: 7 horas e 17 minutos.
0: 7 horas e 18 minutos.
1: 7 horas e 18 minutos.
0: 7 horas e 18 minutos.
1: 7 horas e 18 minutos.
0: 7 horas e 18 minutos.
1: 7 horas e 18 minutos.
0: 7 horas e 18 minutos.
1: 7 horas e 18 minutos.
0: 7 horas e 18 minutos.
1: 7 horas e 18 minutos.
0: 7 horas e 18 minutos.
1: 7 horas e 18 minutos.
0: 7 horas e 18 minutos.
1: 7 horas e 18 minutos.
0: 7 horas e 18 minutos.
1: 7 horas e 18 minutos.
0: 7 horas e 18 minutos.
1: 7 horas e 18 minutos.
0: 7 horas e 18 minutos.
1: 7 horas e 18 minutos.
0: 7 horas e 18 minutos.
1: 7 horas e 18 minutos.
0: 7 horas e 19 minutos.
1: 7 horas e 19 minutos.
0: 7 horas e 19 minutos.
1: 7 horas e 19 minutos.
0: 7 horas e 19 minutos.
1: 7 horas e 19 minutos.
0: 7 horas e 19 minutos.
1: 7 horas e 19 minutos.
0: 7 horas e 19 minutos.
1: 7 horas e 19 minutos.
0: 7 horas e 19 minutos.
1: 7 horas e 19 minutos.
0: 7 horas e 19 minutos.
1: 7 horas e 19 minutos.
0: 7 horas e 19 minutos.
1: 7 horas e 19 minutos.
0: 7 horas e 19 minutos.
1: 7 horas e 19 minutos.
0: 7 horas e 19 minutos.
1: 7 horas e 19 minutos.
0: 7 horas e 19 minutos.
1: 7 horas e 19 minutos.
0: 7 horas e 20 minutos.
1: 7 horas e 20 minutos.
0: 7 horas e 20 minutos.
1: 7 horas e 20 minutos.
0: 7 horas e 20 minutos.
1: 7 horas e 20 minutos.
0: 7 horas e 20 minutos.
1: 7 horas e 20 minutos.
0: 7 horas e 20 minutos.
1: 7 horas e 20 minutos.
0: 7 horas e 20 minutos.
1: 7 horas e 20 minutos.
0: 7 horas e 20 minutos.
1: 7 horas e 20 minutos.
0: 7 horas e 20 minutos.
1: 7 horas e 20 minutos.
0: 7 horas e 20 minutos.
1: 7 horas e 20 minutos.
0: 7 horas e 20 minutos.
1: 7 horas e 20 minutos.
0: 7 horas e 20 minutos.
1: 7 horas e 20 minutos.
0: 7 horas e 20 minutos.
1: 7 horas e 21 minutos.
0: 7 horas e 21 minutos.
1: 7 horas e 21 minutos.
0: 7 horas e 21 minutos.
1: 7 horas e 21 minutos.
0: 7 horas e 21 minutos.
1: 7 horas e 21 minutos.
0: 7 horas e 21 minutos. minutos.
2: 7:21.
0: 7:21.
2: 7:21.
0: 7:21.
2: 7:21.
0: 7:21.
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2: 7:21.
0: 7:22.
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5: 7:33.
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5: 7:34.
6: 7:34.
5: 7:34.
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6: 7:35.
5: 7:35.
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6: 7:35.
5: 7:35.
6: 7:35.
7: 35 minutos.
8: 7 horas e 35 minutos.
7: 7 horas e 35 minutos.
8: 7 horas e 35 minutos.
7: 7 horas e 36 minutos.
8: 7 horas e 36 minutos.
7: 7 horas e 36 minutos.
8: 7 horas e 36 minutos.
7: 7 horas e 36 minutos.
8: 7 horas e 36 minutos.
7: 7 horas e 36 minutos.
8: 7 horas e 36 minutos.
7: 7 horas e 36 minutos.
8: 7 horas e 36 minutos.
7: 7 horas e 36 minutos.
8: 7 horas e 36 minutos.
7: 7 horas e 36 minutos.
8: 7 horas e 36 minutos.
7: 7 horas e 36 minutos.
8: 7 horas e 36 minutos.
7: 7 horas e 36 minutos.
8: 7 horas e 36 minutos.
7: 7 horas e 36 minutos.
8: 7 horas e 36 minutos.
7: 7 horas e 37 minutos.
8: 7 horas e 37 minutos.
7: 7 horas e 37 minutos.
8: 7 horas e 37 minutos.
7: 7 horas e 37 minutos.
8: 7 horas e 37 minutos.
7: 7 horas e 37 minutos.
8: 7 horas e 37 minutos.
7: 7 horas e 37 minutos.
8: 7 horas e 37 minutos.
7: 7 horas e 37 minutos.
8: 7 horas e 37 minutos.
7: 7 horas e 37 minutos.
8: 7 horas e 37 minutos.
7: 7 horas e 37 minutos.
8: 7 horas e 37 minutos.
7: 7 horas e 37 minutos.
8: 7 horas e 37 minutos.
7: 7 horas e 37 minutos.
8: 7 horas e 38 minutos.
7: 7 horas e 38 minutos.
8: 7 horas e 38 minutos.
7: 7 horas e 38 minutos.
8: 7 horas e 38 minutos.
7: 7 horas e 38 minutos.
8: 7 horas e 38 minutos.
7: 7 horas e 38 minutos.
8: 7 horas e 38 minutos.
7: 7 horas e 38 minutos.
8: 7 horas e 38 minutos.
7: 7 horas e 38 minutos.
8: 7 horas e 38 minutos.
7: 7 horas e 38 minutos.
8: 7 horas e 38 minutos.
7: 7 horas e 38 minutos.
8: 7 horas e 38 minutos.
7: 7 horas e 38 minutos.
8: 7 horas e 38 minutos.
7: 7 horas e 38 minutos.
8: 7 horas e 39 minutos.
7: 7 horas e 39 minutos.
8: 7 horas e 39 minutos.
7: 7 horas e 39 minutos.
8: 7 horas e 39 minutos.
7: 7 horas e 39 minutos.
8: 7 horas e 39 minutos.
7: 7 horas e 39 minutos.
8: 7 horas e 39 minutos.
7: 7 horas e 39 minutos.
8: 7 horas e 39 minutos.
7: 7 horas e 39 minutos.
8: 7 horas e 39 minutos.
7: 7 horas e 39 minutos.
8: 7 horas e 39 minutos.
7: 7 horas e 39 minutos.
8: 7 horas e 39 minutos.
7: 7 horas e 39 minutos.
8: 7 horas e 39 minutos.
7: 7 horas e 39 minutos.
8: 7 horas e 30 minutos.
7: 7 horas e 40 minutos.
8: 7 horas e 40 minutos.
7: 7 horas e 40 minutos.
8: 7 horas e 40 minutos.
7: 7 horas e 40 minutos.
8: 7 horas e 40 minutos.
7: 7 horas e 40 minutos.
8: 7 horas e 40 minutos.
7: 7 horas e 40 minutos.
8: 7 horas e 40 minutos.
7: 7 horas e 40 minutos.
8: 7 horas e 40 minutos.
7: 7 horas e 40 minutos.
8: 7 horas e 40 minutos.
7: 7 horas e 40 minutos.
9: 40 minutos.
10: 7 horas
9: e 40 minutos.
10: 7 horas
9: e 40 minutos.
10: 7 horas
9: e 40 minutos.
10: 7 horas
9: e 40 minutos.
10: 7 horas
9: e 40 minutos.
10: 7 horas
9: e 40 minutos.
10: 7 horas
9: e 40 minutos.
10: 7 horas
9: e 40 minutos.
10: 7 horas
11: e 41 minutos.
10: 7 horas
11: e 41 minutos.
10: 7 horas
11: e 41 minutos.
10: 7 horas
11: e 41 minutos.
10: 7 horas
11: e 41 minutos.
10: 7 horas
11: e 41 minutos.
10: 7 horas
11: e 41 minutos.
10: 7 horas
11: e 41 minutos.
10: 7 horas
11: e 41 minutos.
10: 7 horas
11: e 41 minutos.
10: 7 horas
11: e 41 minutos.
10: 7 horas
11: e 41 minutos.
10: 7 horas
11: e 41 minutos.
10: 7 horas
11: e 41 minutos.
10: 7 horas
11: e 41 minutos.
10: 7 horas
11: e 41 minutos.
10: 7 horas
11: e 41 minutos.
10: 7 horas
11: e 41 minutos.
10: 7 horas
11: e 41 minutos.
10: 7 horas
11: e 41 minutos.
10: 7 horas
11: e 42 minutos.
10: 7 horas
11: e 42 minutos.
10: 7 horas
11: e 42 minutos.
10: 7 horas
11: e 42 minutos.
10: 7 horas
11: e 42 minutos.
10: 7 horas
11: e 42 minutos.
10: 7 horas
11: e 42 minutos.
10: 7 horas
11: e 42 minutos.
10: 7 horas
11: e 42 minutos.
10: 7 horas
11: e 42 minutos.
10: 7 horas
11: e 42 minutos.
10: 7 horas
11: e 42 minutos.
10: 7 horas
11: e 42 minutos.
10: 7 horas
11: e 42 minutos.
10: 7 horas
11: e 42 minutos.
10: 7 horas
11: e 42 minutos.
10: 7 horas
11: e 42 minutos.
10: 7 horas
11: e 42 minutos.
10: 7 horas
11: e 42 minutos.
10: 7 horas
11: e 43 minutos.
10: 7 horas
11: e 43 minutos.
10: 7 horas
11: e 43 minutos.
10: 7 horas
11: e 43 minutos.
10: 7 horas
11: e 43 minutos.
10: 7 horas
11: e 43 minutos.
10: 7 horas
11: e 43 minutos.
10: 7 horas
11: e 43 minutos.
10: 7 horas
11: e 43 minutos.
10: 7 horas
11: e 43 minutos.
10: 7 horas
11: e 43 minutos.
10: 7 horas
11: e 43 minutos.
10: 7 horas
11: e 43 minutos.
10: 7 horas
11: e 43 minutos.
10: 7 horas
11: e 43 minutos.
10: 7 horas
11: e 43 minutos.
10: 7 horas
11: e 43 minutos.
10: 7 horas
11: e 43 minutos.
10: 7 horas
11: e 43 minutos.
10: 7 horas
11: e 43 minutos.
10: 7 horas
11: e 44 minutos.
10: 7 horas
11: e 44 minutos.
10: 7 horas
11: e 44 minutos.
10: 7 horas
11: e 44 minutos.
10: 7 horas
11: e 44 minutos.
10: 7 horas
11: e 44 minutos.
10: 7 horas
11: e 44 minutos.
10: 7 horas
11: e 44 minutos.
10: 7 horas
11: e 44 minutos.
10: 7 horas
11: e 44 minutos.
10: 7 horas
11: e 44 minutos.
10: 7 horas
11: e 44 minutos.
10: 7 horas
11: e 44 minutos.
10: 7 horas
11: e 44 minutos.
10: 7 horas
11: e 44 minutos.
10: 7 horas
11: e 44 minutos.
10: 7 horas
11: e 44 minutos.
10: 7 horas
11: e 44 minutos.
10: 7 horas
11: e 44 minutos.
10: 7 horas
11: e 45 minutos.
10: 7 horas
11: e 45 minutos.
10: 7 horas
11: e 45 minutos.
10: 7 horas
11: e 45 minutos.
10: 7 horas
11: e 45 minutos.
10: 7 horas
11: e 45 minutos.
10: 7 horas
11: e 45 minutos.
10: 7 horas
11: e 45 minutos.
10: 7:45. 7:45.
11: 7:45.
10: 7:45.
11: 7:45.
10: 7:45.
11: 7:45.
10: 7:45.
11: 7:45.
10: 7:45.
11: 7:45.
10: 7:45.
11: 7:45.
10: 7:46.
11: 7:46.
10: 7:46.
11: 7:46.
10: 7:46.
11: 7:46.
10: 7:46.
11: 7:46.
10: 7:46.
11: 7:46.
10: 7:46.
11: 7:46.
10: 7:46.
11: 7:46.
10: 7:46.
11: 7:46.
10: 7:46.
11: 7:46.
10: 7:46.
11: 7:47.
10: 7:47.
11: 7:47.
10: 7:47.
11: 7:47.
10: 7:47.
11: 7:47.
10: 7:47.
11: 7:47.
10: 7:47.
11: 7:47.
10: 7:47.
11: 7:47.
10: 7:47.
11: 7:47.
10: 7:47.
11: 7:47.
10: 7:47.
11: 7:47.
10: 7:47.
11: 7:47.
10: 7:48.
11: 7:48.
10: 7:48.
11: 7:48.
10: 7:48.
11: 7:48.
10: 7:48.
11: 7:48.
10: 7:48.
11: 7:48.
10: 7:48.
11: 7:48.
10: 7:48.
11: 7:48.
10: 7:48.
11: 7:48.
10: 7:48.
11: 7:48.
10: 7:48.
11: 7:48.
10: 7:49.
11: 7:49.
10: 7:49.
11: 7:49.
10: 7:49.
11: 7:49.
10: 7:49.
11: 7:49.
10: 7:49.
11: 7:49.
10: 7:49.
11: 7:49.
10: 7:49.
11: 7:49.
10: 7:49.
11: 7:49.
10: 7:49.
11: 7:49.
10: 7:49.
11: 7:49.
10: 7:49.
11: 7:49.
10: 7:50.
11: 7:50.
10: 7:50.
11: 7:50.
10: 7:50.
11: 7:50.
10: 7:50.
9: minutos.
12: 7:50.
9: 7:50.
12: 7:50.
9: 7:50.
12: 7:50.
9: 7:50.
12: 7:50.
9: 7:50.
12: 7:50.
9: 7:50.
12: 7:50.
9: 7:50.
12: 7:50.
9: 7:50.
12: 7:51.
9: 7:51.
12: 7:51.
9: 7:51.
12: 7:51.
9: 7:51.
12: 7:51.
9: 7:51.
12: 7:51.
9: 7:51.
12: 7:51.
9: 7:51.
12: 7:51.
9: 7:51.
12: 7:51.
9: 7:51.
12: 7:51.
9: 7:51.
12: 7:51.
9: 7:51.
12: 7:51.
9: 7:51.
12: 7:51.
9: 7:52.
12: 7:52.
9: 7:52.
12: 7:52.
9: 7:52.
12: 7:52.
9: 7:52.
12: 7:52.
9: 7:52.
12: 7:52.
9: 7:52.
12: 7:52.
9: 7:52.
12: 7:52.
9: 7:52.
12: 7:52.
9: 7:52.
12: 7:52.
9: 7:52.
12: 7:52.
9: 7:53.
12: 7:53.
9: 7:53.
12: 7:53.
9: 7:53.
12: 7:53.
9: 7:53.
12: 7:53.
9: 7:53.
12: 7:53.
9: 7:53.
12: 7:53.
9: 7:53.
12: 7:53.
9: 7:53.
12: 7:53.
9: 7:53.
12: 7:53.
9: 7:53.
12: 7:54.
9: 7:54.
12: 7:54.
9: 7:54.
12: 7:54.
9: 7:54.
12: 7:54.
9: 7:54.
12: 7:54.
9: 7:54.
12: 7:54.
9: 7:54.
12: 7:54.
9: 7:54.
12: 7:54.
9: 7:54.
12: 7:54.
9: 7:54.
12: 7:54.
9: 7:54.
12: 7:54.
9: 7:55.
12: 7:55.
9: 7:55.
12: 7:55.
9: 7:55.
12: 7:55.
13: 7:55.
14: 7:55.
13: 7:55.
14: 7:55.
13: 7:55.
14: 7:55.
13: 7:55.
14: 7:55.
13: 7:55.
14: 7:55.
13: 7:55.
14: 7:55.
13: 7:55.
14: 7:55.
13: 7:56.
14: 7:56.
13: 7:56.
14: 7:56.
13: 7:56.
14: 7:56.
13: 7:56.
14: 7:56.
13: 7:56.
14: 7:56.
13: 7:56.
14: 7:56.
13: 7:56.
14: 7:56.
13: 7:56.
14: 7:56.
13: 7:56.
14: 7:56.
13: 7:56.
14: 7:56.
13: 7:57.
14: 7:57.
13: 7:57.
14: 7:57.
13: 7:57.
14: 7:57.
13: 7:57.
14: 7:57.
13: 7:57.
14: 7:57.
13: 7:57.
14: 7:57.
13: 7:57.
14: 7:57.
13: 7:57.
14: 7:57.
13: 7:57.
14: 7:57.
13: 7:57.
14: 7:57.
13: 7:58.
14: 7:58.
13: 7:58.
14: 7:58.
13: 7:58.
14: 7:58.
13: 7:58.
14: 7:58.
13: 7:58.
14: 7:58.
13: 7:58.
14: 7:58.
13: 7:58.
14: 7:58.
13: 7:58.
14: 7:58.
13: 7:58.
14: 7:58.
13: 7:58.
14: 7:58.
13: 7:59.
14: 7:59.
13: 7:59.
14: 7:59.
13: 7:59.
14: 7:59.
13: 7:59.
14: 7:59.
13: 7:59.
14: 7:59.
13: 7:59.
14: 7:59.
13: 7:59.
14: 7:59.
13: 7:59.
14: 7:59.
13: 7:59.
14: 7:59.
13: 7:59.
14: 8:00 em ponto.
13: 8:00 em ponto.
14: 8:00 em ponto.
13: 8:00
15: em ponto.
14: 8 horas,
15: em ponto.
14: 8 horas,
15: em ponto.
14: 8 horas,
15: em ponto.
14: 8 horas,
15: em ponto.
14: 8 horas,
15: em ponto.
14: 8 horas,
15: em ponto.
14: 8 horas,
15: em ponto.
14: 8 horas,
15: em ponto.
14: 8 horas,
15: em ponto.
14: 8 horas,
15: em ponto.
14: 8 horas,
15: em ponto.
14: 8 horas,
15: em ponto.
14: 8 horas,
15: em ponto.
14: 8 horas,
15: em ponto.
14: 8 horas,
15: em ponto.
14: 8 horas,
15: em ponto.
14: 8 horas,
15: em ponto.
14: 8 horas,
15: em ponto.
14: 8 horas,
15: em ponto.
14: 8 horas,
15: em ponto.
14: 8 horas,
15: em ponto.
14: 8 horas,
15: em ponto.
14: 8 horas,
15: em ponto.
14: 8 horas,
15: em ponto.
14: 8 horas,
15: em ponto.
14: 8 horas
16: e 1 minuto.
14: 8 horas
16: e 1 minuto.
14: 8 horas
16: e 1 minuto.
14: 8 horas
16: e 1 minuto.
14: 8 horas
16: e 1 minuto.
14: 8 horas
16: e 1 minuto.
14: 8 horas
16: e 1 minuto.
14: 8 horas
16: e 1 minuto.
14: 8 horas
16: e 1 minuto.
14: 8 horas
16: e 1 minuto.
14: 8 horas
16: e 1 minuto.
14: 8 horas
16: e 1 minuto.
14: 8 horas
16: e 1 minuto.
14: 8 horas
16: e 1 minuto.
14: 8 horas
16: e 1 minuto.
14: 8 horas
16: e 1 minuto.
14: 8 horas
16: e 1 minuto.
14: 8 horas
16: e 1 minuto.
14: 8 horas
16: e 1 minuto.
14: 8 horas
16: e 1 minuto.
14: 8 horas
16: e 1 minuto.
14: 8 horas
16: e 1 minuto.
14: 8 horas
16: e 1 minuto.
14: 8 horas
16: e 1 minuto.
14: 8 horas
16: e 1 minuto.
14: 8 horas
16: e 1 minuto.
14: 8 horas
16: e 1 minuto.
14: 8 horas
16: e 1 minutos.
14: 8 horas
16: e 2 minutos.
14: 8 horas
16: e 2 minutos.
14: 8 horas
16: e 2 minutos.
14: 8 horas
16: e 2 minutos.
14: 8 horas
16: e 2 minutos.
14: 8 horas
16: e 2 minutos.
14: 8 horas
16: e 2 minutos.
14: 8 horas
16: e 2 minutos.
14: 8 horas
16: e 2 minutos.
14: 8 horas
16: e 2 minutos.
14: 8 horas
16: e 2 minutos.
14: 8 horas
16: e 2 minutos.
14: 8 horas
16: e 2 minutos.
14: 8 horas
16: e 2 minutos.
14: 8 horas
16: e 2 minutos.
14: 8 horas
16: e 2 minutos.
14: 8 horas
16: e 2 minutos.
14: 8 horas
16: e 2 minutos.
14: 8 horas
16: e 2 minutos.
14: 8 horas
16: e 2 minutos.
14: 8 horas
16: e 2 minutos.
14: 8 horas
16: e 2 minutos.
14: 8 horas
16: e 2 minutos.
14: 8 horas
16: e 3 minutos.
14: 8 horas
16: e 3 minutos.
14: 8 horas
16: e 3 minutos.
14: 8 horas
16: e 3 minutos.
14: 8 horas
16: e 3 minutos.
14: 8 horas
16: e 3 minutos.
14: 8 horas
16: e 3 minutos.
14: 8 horas
16: e 3 minutos.
14: 8 horas
16: e 3 minutos.
14: 8 horas
16: e 3 minutos.
14: 8 horas
16: e 3 minutos.
14: 8 horas
16: e 3 minutos.
14: 8 horas
16: e 3 minutos.
14: 8 horas
16: e 3 minutos.
14: 8 horas
16: e 3 minutos.
14: 8 horas
16: e 3 minutos.
14: 8 horas
16: e 3 minutos.
14: 8 horas
16: e 3 minutos.
14: 8 horas
16: e 3 minutos.
14: 8 horas
16: e 3 minutos.
14: 8 horas
16: e 3 minutos.
14: 8 horas
16: e 3 minutos.
14: 8 horas
16: e 3 minutos.
14: 8 horas
16: e 3 minutos.
14: 8 horas
16: e 4 minutos.
14: 8 horas
16: e 4 minutos.
14: 8 horas
16: e 4 minutos.
14: 8 horas
16: e 4 minutos.
14: 8 horas
16: e 4 minutos.
14: 8 horas
16: e 4 minutos.
14: 8 horas
16: e 4 minutos.
14: 8 horas
16: e 4 minutos.
14: 8 horas
16: e 4 minutos.
14: 8 horas
16: e 4 minutos.
14: 8 horas
16: e 4 minutos.
14: 8 horas
16: e 4 minutos.
14: 8 horas
16: e 4 minutos.
14: 8 horas
16: e 4 minutos.
14: 8 horas
16: e 4 minutos.
14: 8 horas
16: e 4 minutos.
14: 8 horas
16: e 4 minutos.
14: 8 horas
16: e 4 minutos.
14: 8 horas
16: e 4 minutos.
14: 8 horas
16: e 4 minutos.
14: 8 horas
16: e 4 minutos.
14: 8 horas
16: e 4 minutos.
14: 8 horas
16: e 4 minutos.
14: 8 horas
16: e 4 minutos.
14: 8 horas
16: e 5 minutos.
14: 8 horas
16: e 5 minutos.
14: 8 horas
16: e 5 minutos.
14: 8 horas
16: e 5 minutos.
14: 8 horas
16: e 5 minutos.
14: 8 horas
16: e 5 minutos.
14: 8 horas
16: e 5 minutos.
14: 8 horas
16: e 5 minutos.
14: 8 horas
16: e 5 minutos.
14: 8 horas
16: e 5 minutos.
14: 8 horas
16: e 5 minutos.
14: 8 horas
16: e 5 minutos.
14: 8 horas
16: e 5 minutos.
14: 8 horas
16: e 5 minutos.
14: 8 horas
16: e 5 minutos.
14: 8 horas
16: e 5 minutos.
14: 8 horas
16: e 5 minutos.
14: 8 horas
16: e 5 minutos.
14: 8 horas
16: e 5 minutos.
14: 8 horas
16: e 5 minutos.
14: 8 horas
16: e 5 minutos.
14: 8 horas
16: e 5 minutos.
14: 8 horas
16: e 5 minutos.
14: 8 horas
16: e 5 minutos.
14: 8 horas
16: e 6 minutos.
14: 8 horas
16: e 6 minutos.
14: 8 horas
16: e 6 minutos.
14: 8 horas
16: e 6 minutos.
14: 8 horas
16: e 6 minutos.
14: 8 horas
16: e 6 minutos.
14: 8 horas
16: e 6 minutos.
14: 8 horas
16: e 6 minutos.
14: 8 horas
16: e 6 minutos.
14: 8 horas
16: e 6 minutos.
14: 8 horas
16: e 6 minutos.
14: 8 horas
16: e 6 minutos.
14: 8 horas
16: e 6 minutos.
14: 8 horas
16: e 6 minutos.
14: 8 horas
16: e 6 minutos.
14: 8 horas
16: e 6 minutos.
14: 8 horas
16: e 6 minutos.
14: 8 horas
16: e 6 minutos.
14: 8 horas
16: e 6 minutos.
14: 8 horas
16: e 6 minutos.
14: 8 horas
16: e 6 minutos.
14: 8 horas
16: e 6 minutos.
14: 8 horas
16: e 6 minutos.
14: 8 horas
16: e 7 minutos.
14: 8 horas
16: e 7 minutos.
14: 8 horas
16: e 7 minutos.
14: 8 horas
16: e 7 minutos.
14: 8 horas
16: e 7 minutos.
14: 8 horas
16: e 7 minutos.
14: 8 horas
16: e 7 minutos.
14: 8 horas
16: e 7 minutos.
14: 8 horas
16: e 7 minutos.
14: 8 horas
16: e 7 minutos.
14: 8 horas
16: e 7 minutos.
14: 8 horas
16: e 7 minutos.
14: 8 horas
16: e 7 minutos.
14: 8 horas
16: e 7 minutos.
14: 8 horas
16: e 7 minutos.
14: 8 horas
16: e 7 minutos.
14: 8 horas
16: e 7 minutos.
14: 8 horas
16: e 7 minutos.
14: 8 horas
16: e 7 minutos.
14: 8 horas
16: e 7 minutos.
14: 8 horas
16: e 7 minutos.
14: 8 horas
16: e 7 minutos.
14: 8 horas
16: e 7 minutos.
14: 8 horas
16: e 7 minutos.
14: 8 horas
16: e 8 minutos.
14: 8 horas
16: e 8 minutos.
14: 8 horas
16: e 8 minutos.
14: 8 horas
16: e 8 minutos.
14: 8 horas
16: e 8 minutos.
14: 8 horas
16: e 8 minutos.
14: 8 horas
16: e 8 minutos.
14: 8 horas
16: e 8 minutos.
14: 8 horas
16: e 8 minutos.
14: 8 horas
16: e 8 minutos.
14: 8 horas
16: e 8 minutos.
14: 8 horas
16: e 8 minutos.
14: 8 horas
16: e 8 minutos.
14: 8 horas
16: e 8 minutos.
14: 8 horas
16: e 8 minutos.
14: 8 horas
16: e 8 minutos.
14: 8 horas
16: e 8 minutos.
14: 8 horas
16: e 8 minutos.
14: 8 horas
16: e 8 minutos.
14: 8 horas
16: e 8 minutos.
14: 8 horas
16: e 8 minutos.
14: 8 horas
16: e 8 minutos.
14: 8 horas
16: e 8 minutos.
14: 8 horas
16: e 8 minutos.
14: 8 horas
16: e 9 minutos.
14: 8 horas
16: e 9 minutos.
14: 8 horas
16: e 9 minutos.
14: 8 horas
16: e 9 minutos.
14: 8 horas
16: e 9 minutos.
14: 8 horas
16: e 9 minutos.
14: 8 horas
16: e 9 minutos.
14: 8 horas
16: e 9 minutos.
14: 8 horas
16: e 9 minutos.
14: 8 horas
16: e 9 minutos.
14: 8 horas
16: e 9 minutos.
14: 8 horas
16: e 9 minutos.
14: 8 horas
16: e 9 minutos.
14: 8 horas
16: e 9 minutos.
14: 8 horas
16: e 9 minutos.
14: 8 horas
16: e 9 minutos.
14: 8 horas
16: e 9 minutos.
14: 8 horas
16: e 9 minutos.
14: 8 horas horas
16: e 9 minutos.
14: 8 horas
16: e 9 minutos.
14: 8 horas
16: e 9 minutos.
14: 8 horas
16: e 9 minutos.
14: 8 horas
16: e 9 minutos.
14: 8 horas
16: e 9 minutos.
14: 8 horas
16: e 10 minutos.
14: 8 horas
16: e 10 minutos.
14: 8 horas
16: e 10 minutos.
14: 8 horas
16: e 10 minutos.
14: 8 horas
16: e 10 minutos.
14: 8 horas
16: e 10 minutos.
14: 8 horas
16: e 10 minutos.
14: 8 horas
16: e 10 minutos.
14: 8 horas
16: e 10 minutos.
14: 8 horas
16: e 10 minutos.
14: 8 horas
16: e 10 minutos.
14: 8 horas
16: e 10 minutos.
14: 8 horas
16: e 10 minutos.
14: 8 horas
16: e 10 minutos.
14: 8 horas
16: e 10 minutos.
14: 8 horas
16: e 10 minutos.
14: 8 horas
16: e 10 minutos.
14: 8 horas
16: e 10 minutos.
14: 8 horas
16: e 10 minutos.
14: 8 horas
16: e 10 minutos.
14: 8 horas
16: e 10 minutos.
14: 8 horas
16: e 10 minutos.
14: 8 horas
16: e 10 minutos.
14: 8 horas
16: e 10 minutos.
14: 8 horas
16: e 11 minutos.
14: 8 horas
16: e 11 minutos.
14: 8 horas
16: e 11 minutos.
14: 8 horas
16: e 11 minutos.
14: 8 horas
16: e 11 minutos.
14: 8 horas
16: e 11 minutos.
14: 8 horas
16: e 11 minutos.
14: 8 horas
16: e 11 minutos.
14: 8 horas
16: e 11 minutos.
14: 8 horas
16: e 11 minutos.
14: 8 horas
16: e 11 minutos.
14: 8 horas
16: e 11 minutos.
14: 8 horas
16: e 11 minutos.
14: 8 horas
16: e 11 minutos.
14: 8 horas
16: e 11 minutos.
14: 8 horas
16: e 11 minutos.
14: 8 horas
16: e 11 minutos.
14: 8 horas
16: e 11 minutos.
14: 8 horas
16: e 11 minutos.
14: 8 horas
16: e

minutos. 8 horas e 12 minutos. 8 horas e 12 minutos. 8 horas e 12 minutos. 8 horas e 12 minutos. 8 horas e 12 minutos. 8 horas e 12 minutos. 8 horas e 12 minutos. 8 horas e 12 minutos. 8 horas e 12 minutos. 8 horas e 12 minutos. 8 horas e 12 minutos. 8 horas e 12 minutos. 8 horas e 12 minutos. 8 horas e 12 minutos. 8 horas e 12 minutos. 8 horas e 12 minutos. 8 horas e 12 minutos. 8 horas e 12 minutos. 8 horas e 12 minutos. 8 horas e 12 minutos. 8 horas e 13 minutos. 8 horas e 13 minutos. 8 horas e 13 minutos. 8 horas e 13 minutos. 8 horas e 13 minutos. 8 horas e 13 minutos. 8 horas e 13 minutos. 8 horas e 13 minutos. 8 horas e 13 minutos. 8 horas e 13 minutos. 8 horas e 13 minutos. 8 horas e 13 minutos. 8 horas e 13 minutos. 8 horas e 13 minutos. 8 horas e 13 minutos. 8 horas e 13 minutos. 8 horas e 13 minutos. 8 horas e 13 minutos. 8 horas e 13 minutos. 8 horas e 13 minutos. 8 horas e 13 minutos. 8 horas e 13 minutos. 8 horas e 13 minutos. 8 horas e 13 minutos. 8 horas e 14 minutos. 8 horas e 14 minutos. 8 horas e 14 minutos. 8 horas e 14 minutos. 8 horas e 14 minutos. 8 horas e 14 minutos. 8 horas e 14 minutos. 8 horas e 14 minutos. 8 horas e 14 minutos. 8 horas e 14 minutos. 8 horas e 14 minutos. 8 horas e 14 minutos. 8 horas e 14 minutos. 8 horas e 14 minutos. 8 horas e 14 minutos. 8 horas e 14 minutos. 8 horas e 14 minutos. 8 horas e 14 minutos. 8 horas e 14 minutos. 8 horas e 14 minutos. 8 horas e 14 minutos. 8 horas e 14 minutos. 8 horas e 15 minutos. 8 horas e 15 minutos. 8 horas e 15 minutos. 8 horas e 15 minutos. 8 horas e 15 minutos. 8 horas e 15 minutos. 8 horas e 15 minutos. 8 horas e 15 minutos. 8 horas e 15 minutos. 8 horas e 15 minutos. 8 horas e 15 minutos. 8 horas e 15 minutos. 8 horas e 15 minutos. 8 horas e 15 minutos. 8 horas e 15 minutos. 8 horas e 15 minutos. 8 horas e 15 minutos. 8 horas e 15 minutos. 8 horas e 15 minutos. 8 horas e 15 minutos. 8 horas e 15 minutos. 8 horas e 15 minutos. 8 horas e 15 minutos. 8 horas e 15 minutos. 8 horas e 16 minutos. 8 horas e 16 minutos. 8 horas e 16 minutos. 8 horas e 16 minutos. 8 horas e 16 minutos. 8 horas e 16 minutos. 8 horas e 16 minutos. 8 horas e 16 minutos. 8 horas e 16 minutos. 8 horas e 16 minutos. 8 horas e 16 minutos. 8 horas e 16 minutos. 8 horas e 16 minutos. 8 horas e 16 minutos. 8 horas e 16 minutos. 8 horas e 16 minutos. 8 horas e 16 minutos. 8 horas e 16 minutos. 8 horas e 16 minutos. 8 horas e 16 minutos. 8 horas e 16 minutos. 8 horas e 17 minutos. 8 horas e 17 minutos. 8 horas e 17 minutos. 8 horas e 17 minutos.

0: minutos. 8 horas e 17 minutos. 8 horas e 17 minutos. 8 horas e 17 minutos. 8 horas e 17 minutos. 8 horas e 17 minutos. 8 horas e 17 minutos. 8 horas e 17 minutos. 8 horas e 17 minutos. 8 horas e 17 minutos. 8 horas e 17 minutos. 8 horas e 17 minutos. 8 horas e 17 minutos. 8 horas e 17 minutos. 8 horas e 17 minutos. 8 horas e 17 minutos. 8 horas e 17 minutos. 8 horas e 17 minutos. 8 horas e 17 minutos. 8 horas e 17 minutos. 8 horas e 18 minutos. 8 horas e 18 minutos. 8 horas e 18 minutos. 8 horas e 18 minutos. 8 horas e 18 minutos. 8 horas e 18 minutos. 8 horas e 18 minutos. 8 horas e 18 minutos. 8 horas e 18 minutos. 8 horas e 18 minutos. 8 horas e 18 minutos. 8 horas e 18 minutos. 8 horas e 18 minutos. 8 horas e 18 minutos. 8 horas e 18 minutos. 8 horas e 18 minutos. 8 horas e 18 minutos. 8 horas e 18 minutos. 8 horas e 18 minutos. 8 horas e 18 minutos. 8 horas e 18 minutos. 8 horas e 18 minutos. 8 horas
1: e 19 minutos.
0: 8 horas
1: e 19 minutos.
0: 8 horas
1: e 19 minutos.
0: 8 horas
1: e 19 minutos.
0: 8 horas
1: e 19 minutos.
0: 8 horas
1: e 19 minutos.
0: 8 horas
1: e 19 minutos.
0: 8 horas
1: e 19 minutos.
0: 8 horas
1: e 19 minutos.
0: 8 horas
1: e 19 minutos.
0: 8 horas
1: e 19 minutos.
0: 8 horas
1: e 19 minutos.
0: 8 horas
1: e 19 minutos.
0: 8 horas
1: e 19 minutos.
0: 8 horas
1: e 19 minutos.
0: 8 horas
1: e 19 minutos.
0: 8 horas
1: e 19 minutos.
0: 8 horas
1: e 19 minutos.
0: 8 horas
1: e 19 minutos.
0: 8 horas
1: e 19 minutos.
0: 8 horas
1: e 19 minutos.
0: 8 horas
2: e 20 minutos.
0: 8 horas
2: e 20 minutos.
0: 8 horas
2: e 20 minutos.
0: 8 horas
2: e 20 minutos.
0: 8 horas
2: e 20 minutos.
0: 8 horas
2: e 20 minutos.
0: 8 horas
2: e 20 minutos.
0: 8 horas
2: e 20 minutos.
0: 8 horas
2: e 20 minutos.
0: 8 horas
2: e 20 minutos.
0: 8 horas
2: e 20 minutos.
0: 8 horas
2: e 20 minutos.
0: 8 horas
2: e 20 minutos.
0: 8 horas
2: e 20 minutos.
0: 8 horas
2: e 20 minutos.
0: 8 horas
2: e 20 minutos.
0: 8 horas
2: e 20 minutos.
0: 8 horas
2: e 20 minutos.
0: 8 horas
2: e 20 minutos.
0: 8 horas
2: e 20 minutos.
0: 8 horas
2: e 20 minutos.
0: 8 horas
2: e 20 minutos.
0: 8 horas
2: e 20 minutos.
0: 8 horas
2: e 20 minutos.
0: 8 horas
3: e 21 minutos.
0: 8 horas
3: e 21 minutos.
0: 8 horas
3: e 21 minutos.
0: 8 horas
3: e 21 minutos.
0: 8 horas
3: e 21 minutos.
0: 8 horas
3: e 21 minutos.
0: 8 horas
3: e 21 minutos.
0: 8 horas
3: e 21 minutos.
0: 8 horas
3: e 21 minutos.
0: 8 horas
3: e 21 minutos.
0: 8 horas
3: e 21 minutos.
0: 8 horas
3: e 21 minutos.
0: 8 horas
3: e 21 minutos.
0: 8 horas
3: e 21 minutos.
0: 8 horas
3: e 21 minutos.
0: 8 horas
3: e 21 minutos.
0: 8 horas
3: e 21 minutos.
0: 8 horas
3: e 21 minutos.
0: 8 horas
3: e 21 minutos.
0: 8 horas
3: e 21 minutos.
0: 8 horas
3: e 21 minutos. minutos.
1: 8 horas e 21 minutos.
3: 8 horas e 21. 2 minutos.
1: 8 horas e 22 minutos.
3: 8 horas e 22 minutos.
1: 8 horas e 22 minutos.
3: 8 horas e 22 minutos.
1: 8 horas e 22 minutos.
3: 8 horas e 22 minutos.
1: 8 horas e 22 minutos.
3: 8 horas e 22 minutos.
1: 8 horas e 22 minutos.
3: 8 horas e 22 minutos.
1: 8 horas e 22 minutos.
3: 8 horas e 22 minutos.
1: 8 horas e 22 minutos.
3: 8 horas e 22 minutos.
1: 8 horas e 22 minutos.
3: 8 horas e 22 minutos.
1: 8 horas e 22 minutos.
3: 8 horas e 22 minutos.
1: 8 horas e 22 minutos.
3: 8 horas e 22 minutos.
1: 8 horas e 23 minutos.
3: 8 horas e 23 minutos.
1: 8 horas e 23 minutos.
3: 8 horas e 23 minutos.
1: 8 horas e 23 minutos.
3: 8 horas e 23 minutos.
1: 8 horas e 23 minutos.
3: 8 horas e 23 minutos.
1: 8 horas e 23 minutos.
3: 8 horas e 23 minutos.
1: 8 horas e 23 minutos.
3: 8 horas e 23 minutos.
1: 8 horas e 23 minutos.
3: 8 horas e 23 minutos.
1: 8 horas e 23 minutos.
3: 8 horas e 23 minutos.
1: 8 horas e 23 minutos.
3: 8 horas e 23 minutos.
1: 8 horas e 23 minutos.
3: 8 horas e 23 minutos.
1: 8 horas e 24 minutos.
3: 8 horas e 24 minutos.
1: 8 horas e 24 minutos.
3: 8 horas e 24 minutos.
1: 8 horas e 24 minutos.
3: 8 horas e 24 minutos.
1: 8 horas e 24 minutos.
3: 8 horas e 24 minutos.
1: 8 horas e 24 minutos.
3: 8 horas e 24 minutos.
1: 8 horas e 24 minutos.
3: 8 horas e 24 minutos.
1: 8 horas e 24 minutos.
3: 8 horas e 24 minutos.
1: 8 horas e 24 minutos.
3: 8 horas e 24 minutos.
1: 8 horas e 24 minutos.
3: 8 horas e 24 minutos.
1: 8 horas e 24 minutos.
3: 8 horas e 24 minutos.
1: 8 horas e 25 minutos.
3: 8 horas e 25 minutos.
1: 8 horas e 25 minutos.
3: 8 horas e 25 minutos.
1: 8 horas e 25 minutos.
3: 8 horas e 25 minutos.
1: 8 horas e 25 minutos.
3: 8 horas e 25 minutos.
1: 8 horas e 25 minutos.
3: 8 horas e 25 minutos.
1: 8 horas e 25 minutos.
3: 8 horas e 25 minutos.
1: 8 horas e 25 minutos.
3: 8 horas e 25 minutos.
1: 8 horas e 25 minutos.
3: 8 horas e 25 minutos.
1: 8 horas e 25 minutos.
3: 8 horas e 25 minutos.
1: 8 horas e 25 minutos.
3: 8 horas e 26 minutos.
1: 8 horas e 26 minutos.
3: 8 horas e 26 minutos.
1: 8 horas e 26 minutos.
3: 8 horas e 26 minutos.
1: 8 horas e 26 minutos.
3: 8 horas e 26 minutos.
1: 8 horas e 26 minutos.
3: 8 horas e 26 minutos.
1: 8 horas e 26 minutos.
3: 8 horas e 26 minutos.
1: 8 horas e 26 minutos.
3: 8 horas e 26 minutos.
1: 8 horas e 26 minutos.
3: 8 horas e 26 minutos.
1: 8 horas e 26 minutos.
3: 8 horas e 26 minutos.
1: 8 horas e 26 minutos.
3: 8 horas.
0: horas e 26 minutos. 8 horas e 26 minutos. 8 horas e 27 minutos. 8 horas e 27 minutos. 8 horas e 27 minutos. 8 horas e 27 minutos. 8 horas e 27 minutos. 8 horas e 27 minutos. 8 horas e 27 minutos. 8 horas e 27 minutos. 8 horas e 27 minutos. 8 horas e 27 minutos. 8 horas e 27 minutos. 8 horas e 27 minutos. 8 horas e 27 minutos. 8 horas e 27 minutos. 8 horas e 27 minutos. 8 horas e 27 minutos. 8 horas e 27 minutos. 8 horas e 27 minutos. 8 horas e 27 minutos. 8 horas e 27 minutos. 8 horas e 28 minutos. 8 horas e 28 minutos. 8 horas e 28 minutos. 8 horas e 28 minutos. 8 horas e 28 minutos. 8 horas e 28 minutos. 8 horas e 28 minutos. 8 horas e 28 minutos. 8 horas e 28 minutos. 8 horas e 28 minutos. 8 horas e 28 minutos. 8 horas e 28 minutos. 8 horas e 28 minutos. 8 horas e 28 minutos. 8 horas e 28 minutos. 8 horas e 28 minutos. 8 horas e 28 minutos. 8 horas e 28 minutos. 8 horas e 28 minutos. 8 horas e 28 minutos. 8 horas e 28 minutos. 8 horas e 29 minutos. 8 horas e 29 minutos. 8 horas e 29 minutos. 8 horas e 29 minutos. 8 horas e 29 minutos. 8 horas e 29 minutos. 8 horas e 29 minutos. 8 horas e 29 minutos. 8 horas e 29 minutos. 8 horas e 29 minutos. 8 horas e 29 minutos. 8 horas e 29 minutos. 8 horas e 29 minutos. 8 horas e 29 minutos. 8 horas e 29 minutos. 8 horas e 29 minutos. 8 horas e 29 minutos. 8 horas e 29 minutos. 8 horas e 29 minutos. 8 horas e 29 minutos. 8 horas e 20 minutos. 8 horas
2: e 30 minutos.
0: 8 horas
2: e 30 minutos.
0: 8 horas
2: e 30 minutos.
0: 8 horas
2: e 30 minutos.
0: 8 horas
2: e 30 minutos.
0: 8 horas
2: e 30 minutos.
0: 8 horas
2: e 30 minutos.
0: 8 horas
2: e 30 minutos.
0: 8 horas
2: e 30 minutos.
0: 8 horas
2: e 30 minutos.
0: 8 horas
2: e 30 minutos.
0: 8 horas
2: e 30 minutos.
0: 8 horas
2: e 30 minutos.
0: 8 horas
2: e 30 minutos.
0: 8 horas
2: e 30 minutos.
0: 8 horas
2: e 30 minutos.
0: 8 horas
2: e 30 minutos.
0: 8 horas
2: e 30 minutos.
0: 8 horas
2: e 30 minutos.
0: 8 horas
2: e 30 minutos.
0: 8 horas
2: e 30 minutos.
0: 8 horas
2: e 30 minutos.
0: 8 horas
2: e 31 minutos.
0: 8 horas
2: e 31 minutos.
0: 8 horas
2: e 31 minutos.
0: 8 horas
2: e 31 minutos.
0: 8 horas
2: e 31 minutos.
0: 8 horas
2: e 31 minutos.
0: 8 horas
2: e 31 minutos.
0: 8 horas
2: e 31 minutos.
0: 8 horas
2: e 31 minutos.
0: 8 horas
2: e 31 minutos.
0: 8
2: 8 horas e 31 minutos.
1: 8 horas e 31 minutos.
2: 8 horas e 31 minutos.
1: 8 horas e 31 minutos.
2: 8 horas e 31 minutos.
1: 8 horas e 31 minutos.
2: 8 horas e 31 minutos.
1: 8 horas e 31 minutos.
2: 8 horas e 31 minutos.
1: 8 horas e 31 minutos.
2: 8 horas e 31 minutos.
1: 8 horas e 32 minutos.
2: 8 horas e 32 minutos.
1: 8 horas e 32 minutos.
2: 8 horas e 32 minutos.
1: 8 horas e 32 minutos.
2: 8 horas e 32 minutos.
1: 8 horas e 32 minutos.
2: 8 horas e 32 minutos.
1: 8 horas e 32 minutos.
2: 8 horas e 32 minutos.
1: 8 horas e 32 minutos.
2: 8 horas e 32 minutos.
1: 8 horas e 32 minutos.
2: 8 horas e 32 minutos.
1: 8 horas e 32 minutos.
2: 8 horas e 32 minutos.
1: 8 horas e 32 minutos.
2: 8 horas e 32 minutos.
1: 8 horas e 32 minutos.
2: 8 horas e 32 minutos.
1: 8 horas e 33 minutos.
2: 8 horas e 33 minutos.
1: 8 horas e 33 minutos.
2: 8 horas e 33 minutos.
1: 8 horas e 33 minutos.
2: 8 horas e 33 minutos.
1: 8 horas e 33 minutos.
2: 8 horas e 33 minutos.
1: 8 horas e 33 minutos.
2: 8 horas e 33 minutos.
1: 8 horas e 33 minutos.
2: 8 horas e 33 minutos.
1: 8 horas e 33 minutos.
2: 8 horas e 33 minutos.
1: 8 horas e 33 minutos.
2: 8 horas e 33 minutos.
1: 8 horas e 33 minutos.
2: 8 horas e 33 minutos.
1: 8 horas e 33 minutos.
2: 8 horas e 33 minutos.
1: 8 horas e 34 minutos.
2: 8 horas e 34 minutos.
1: 8 horas e 34 minutos.
2: 8 horas e 34 minutos.
1: 8 horas e 34 minutos.
2: 8 horas e 34 minutos.
1: 8 horas e 34 minutos.
2: 8 horas e 34 minutos.
1: 8 horas e 34 minutos.
2: 8 horas e 34 minutos.
1: 8 horas e 34 minutos.
2: 8 horas e 34 minutos.
1: 8 horas e 34 minutos.
2: 8 horas e 34 minutos.
1: 8 horas e 34 minutos.
2: 8 horas e 34 minutos.
1: 8 horas e 34 minutos.
2: 8 horas e 34 minutos.
1: 8 horas e 34 minutos.
2: 8 horas e 34 minutos.
1: 8 horas e 35 minutos.
2: 8 horas e 35 minutos.
1: 8 horas e 35 minutos.
2: 8 horas e 35 minutos.
1: 8 horas e 35 minutos.
2: 8 horas e 35 minutos.
1: 8 horas e 35 minutos.
2: 8 horas e 35 minutos.
1: 8 horas e 35 minutos.
2: 8 horas e 35 minutos.
1: 8 horas e 35 minutos.
2: 8 horas e 35 minutos.
1: 8 horas e 35 minutos.
2: 8 horas e 35 minutos.
1: 8 horas e 35 minutos.
2: 8 horas e 35 minutos.
1: 8 horas e 35 minutos.
2: 8 horas e 35 minutos.
1: 8 horas e 35 minutos.
2: 8 horas e 36 minutos.
1: 8 horas e 36 minutos.
2: 8 horas e 36 minutos.
1: 8 horas e 36 minutos.
0: 36 minutos.
1: 8 horas e 36 minutos.
0: 8 horas e 36 minutos.
1: 8 horas e 36 minutos.
0: 8 horas e 36 minutos.
1: 8 horas e 36 minutos.
0: 8 horas e 36 minutos.
1: 8 horas e 36 minutos.
0: 8 horas e 36 minutos.
1: 8 horas e 36 minutos.
0: 8 horas e 36 minutos.
1: 8 horas e 36 minutos.
0: 8 horas e 36 minutos.
1: 8 horas e 36 minutos.
0: 8 horas e 36 minutos.
1: 8 horas e 36 minutos.
0: 8 horas e 36 minutos.
1: 8 horas e 36 minutos.
0: 8 horas e 37 minutos.
1: 8 horas e 37 minutos.
0: 8 horas e 37 minutos.
1: 8 horas e 37 minutos.
0: 8 horas e 37 minutos.
1: 8 horas e 37 minutos.
0: 8 horas e 37 minutos.
1: 8 horas e 37 minutos.
0: 8 horas e 37 minutos.
1: 8 horas e 37 minutos.
0: 8 horas e 37 minutos.
1: 8 horas e 37 minutos.
0: 8 horas e 37 minutos.
1: 8 horas e 37 minutos.
0: 8 horas e 37 minutos.
1: 8 horas e 37 minutos.
0: 8 horas e 37 minutos.
1: 8 horas e 37 minutos.
0: 8 horas e 37 minutos.
1: 8 horas e 38 minutos.
0: 8 horas e 38 minutos.
1: 8 horas e 38 minutos.
0: 8 horas e 38 minutos.
1: 8 horas e 38 minutos.
0: 8 horas e 38 minutos.
1: 8 horas e 38 minutos.
0: 8 horas e 38 minutos.
1: 8 horas e 38 minutos.
0: 8 horas e 38 minutos.
1: 8 horas e 38 minutos.
0: 8 horas e 38 minutos.
1: 8 horas e 38 minutos.
0: 8 horas e 38 minutos.
1: 8 horas e 38 minutos.
0: 8 horas e 38 minutos.
1: 8 horas e 38 minutos.
0: 8 horas e 38 minutos.
1: 8 horas e 38 minutos.
0: 8 horas e 39 minutos.
1: 8 horas e 39 minutos.
0: 8 horas e 39 minutos.
1: 8 horas e 39 minutos.
0: 8 horas e 39 minutos.
1: 8 horas e 39 minutos.
0: 8 horas e 39 minutos.
1: 8 horas e 39 minutos.
0: 8 horas e 39 minutos.
1: 8 horas e 39 minutos.
0: 8 horas e 39 minutos.
1: 8 horas e 39 minutos.
0: 8 horas e 39 minutos.
1: 8 horas e 39 minutos.
0: 8 horas e 39 minutos.
1: 8 horas e 39 minutos.
0: 8 horas e 39 minutos.
1: 8 horas e 39 minutos.
0: 8 horas e 39 minutos.
1: 8 horas e 39 minutos.
0: 8 horas e 39 minutos.
1: 8 horas e 40 minutos.
0: 8 horas e 40 minutos.
1: 8 horas e 40 minutos.
0: 8 horas e 40 minutos.
1: 8 horas e 40 minutos.
0: 8 horas e 40 minutos.
1: 8 horas e 40 minutos.
0: 8 horas e 40 minutos.
1: 8 horas e 40 minutos.
0: 8 horas e 40 minutos.
1: 8 horas e 40 minutos.
0: 8 horas e 40 minutos.
1: 8 horas e 40 minutos.
0: 8 horas e 40 minutos.
1: 8 horas e 40 minutos.
0: 8 horas e 40 minutos.
1: 8 horas e 40 minutos.
0: 8 horas e 40 minutos.
1: 8 horas e 40 minutos.
0: 8 horas e 40 minutos.
1: 8 horas e 40 minutos.
0: 8 horas e 40 minutos.
1: 8 horas e 40 minutos.
0: 8 horas e 41 minutos.
1: 8 horas e 41 minutos.
0: 8 horas e 41 minutos.
1: 8 horas e 41 minutos.
0: 41 minutos.
1: 8 horas e 41 minutos.
0: 8 horas e 41 minutos.
1: 8 horas e 41 minutos.
0: 8 horas e 41 minutos.
1: 8 horas e 41 minutos.
0: 8 horas e 41 minutos.
1: 8 horas e 41 minutos.
0: 8 horas e 41 minutos.
1: 8 horas e 41 minutos.
0: 8 horas e 41 minutos.
1: 8 horas e 41 minutos.
0: 8 horas e 41 minutos.
1: 8 horas e 41 minutos.
0: 8 horas e 41 minutos.
1: 8 horas e 41 minutos.
0: 8 horas e 41 minutos.
1: 8 horas e 41 minutos.
0: 8 horas e 42 minutos.
1: 8 horas e 42 minutos.
0: 8 horas e 42 minutos.
1: 8 horas e 42 minutos.
0: 8 horas e 42 minutos.
1: 8 horas e 42 minutos.
0: 8 horas e 42 minutos.
1: 8 horas e 42 minutos.
0: 8 horas e 42 minutos.
1: 8 horas e 42 minutos.
0: 8 horas e 42 minutos.
1: 8 horas e 42 minutos.
0: 8 horas e 42 minutos.
1: 8 horas e 42 minutos.
0: 8 horas e 42 minutos.
1: 8 horas e 42 minutos.
0: 8 horas e 42 minutos.
1: 8 horas e 42 minutos.
0: 8 horas e 42 minutos.
1: 8 horas e 43 minutos.
0: 8 horas e 43 minutos.
1: 8 horas e 43 minutos.
0: 8 horas e 43 minutos.
1: 8 horas e 43 minutos.
0: 8 horas e 43 minutos.
1: 8 horas e 43 minutos.
0: 8 horas e 43 minutos.
1: 8 horas e 43 minutos.
0: 8 horas e 43 minutos.
1: 8 horas e 43 minutos.
0: 8 horas e 43 minutos.
1: 8 horas e 43 minutos.
0: 8 horas e 43 minutos.
1: 8 horas e 43 minutos.
0: 8 horas e 43 minutos.
1: 8 horas e 43 minutos.
0: 8 horas e 43 minutos.
1: 8 horas e 43 minutos.
0: 8 horas e 43 minutos.
1: 8 horas e 44 minutos.
0: 8 horas e 44 minutos.
1: 8 horas e 44 minutos.
0: 8 horas e 44 minutos.
1: 8 horas e 44 minutos.
0: 8 horas e 44 minutos.
1: 8 horas e 44 minutos.
0: 8 horas e 44 minutos.
1: 8 horas e 44 minutos.
0: 8 horas e 44 minutos.
1: 8 horas e 44 minutos.
0: 8 horas e 44 minutos.
1: 8 horas e 44 minutos.
0: 8 horas e 44 minutos.
1: 8 horas e 44 minutos.
0: 8 horas e 44 minutos.
1: 8 horas e 44 minutos.
0: 8 horas e 44 minutos.
1: 8 horas e 44 minutos.
0: 8 horas e 45 minutos.
1: 8 horas e 45 minutos.
0: 8 horas e 45 minutos.
1: 8 horas e 45 minutos.
0: 8 horas e 45 minutos.
1: 8 horas e 45 minutos.
0: 8 horas e 45 minutos.
1: 8 horas e 45 minutos.
0: 8 horas e 45 minutos.
1: 8 horas e 45 minutos.
0: 8 horas e 45 minutos.
1: 8 horas e 45 minutos.
0: 8 horas e 45 minutos.
1: 8 horas e 45 minutos.
0: 8 horas e 45 minutos.
1: 8 horas e 45 minutos.
0: 8 horas e 45 minutos.
1: 8 horas e 45 minutos.
0: 8 horas e 45 minutos.
1: 8 horas e 45 minutos.
0: 8 horas e 45
1: 5 minutos. 8 horas e 46 minutos. 8 horas e 46 minutos. 8 horas e 46 minutos. 8 horas e 46 minutos. 8 horas e 46 minutos. 8 horas e 46 minutos. 8 horas e 46 minutos. 8 horas e 46 minutos. 8 horas e 46 minutos. 8 horas e 46 minutos. 8 horas e 46 minutos. 8 horas e 46 minutos. 8 horas e 46 minutos. 8 horas e 46 minutos. 8 horas e 46 minutos. 8 horas e 46 minutos. 8 horas e 46 minutos. 8 horas e 46 minutos. 8 horas e 46 minutos. 8 horas e 47 minutos. 8 horas e 47 minutos. 8 horas e 47 minutos. 8 horas e 47 minutos. 8 horas e 47 minutos. 8 horas e 47 minutos. 8 horas e 47 minutos. 8 horas e 47 minutos. 8 horas e 47 minutos. 8 horas e 47 minutos. 8 horas e 47 minutos. 8 horas e 47 minutos. 8 horas e 47 minutos. 8 horas e 47 minutos. 8 horas e 47 minutos. 8 horas e 47 minutos. 8 horas e 47 minutos. 8 horas e 47 minutos. 8 horas e 47 minutos. 8 horas e 47 minutos. 8 horas e 47 minutos. 8 horas e 48 minutos. 8 horas e 48 minutos. 8 horas e 48 minutos. 8 horas e 48 minutos. 8 horas e 48 minutos. 8 horas e 48 minutos. 8 horas e 48 minutos. 8 horas e 48 minutos. 8 horas e 48 minutos. 8 horas e 48 minutos. 8 horas e 48 minutos. 8 horas e 48 minutos. 8 horas e 48 minutos. 8 horas e 48 minutos. 8 horas e 48 minutos. 8 horas e 48 minutos. 8 horas e 48 minutos. 8 horas e 48 minutos. 8 horas e 48 minutos. 8 horas e 48 minutos. 8 horas
4: e 49 minutos.
1: 8 horas
4: e 49 minutos.
1: 8 horas
4: e 49 minutos.
1: 8 horas
4: e 49 minutos.
1: 8 horas
4: e 49 minutos.
1: 8 horas
4: e 49 minutos.
1: 8 horas
4: e 49 minutos.
1: 8 horas
4: e 49 minutos.
1: 8 horas
4: e 49 minutos.
1: 8 horas
4: e 49 minutos.
1: 8 horas
4: e 49 minutos.
1: 8 horas
4: e 49 minutos.
1: 8 horas
4: e 49 minutos.
1: 8 horas
4: e 49 minutos.
1: 8 horas
4: e 49 minutos.
1: 8 horas
4: e 49 minutos.
1: 8 horas
4: e 49 minutos.
1: 8 horas
4: e 49 minutos.
1: 8 horas
4: e 49 minutos.
1: 8 horas
4: e 49 minutos.
1: 8 horas
4: e 49 minutos.
1: 8 horas
5: e 50 minutos.
1: 8 horas
5: e 50 minutos.
1: 8 horas
5: e 50 minutos.
1: 8 horas
5: e 50 minutos.
1: 8 horas
5: e 50 minutos.
1: 8 horas
5: e 50 minutos.
1: 8 horas
5: e 50 minutos.
1: 8 horas
5: e 50 minutos.
1: 8 horas
5: e 50 minutos.
1: 8 horas
5: e 50 minutos.
1: 8 horas
5: e 50 minutos.
1: 8 horas
5: e 50 minutos.
1: 8 horas
5: e 50 minutos.
1: 8 horas
5: e 50 minutos.
1: 8 horas
5: e 50 minutos.
1: 8 horas
5: e 50 minutos.
1: 8 horas
5: e 50 minutos.
1: 8 horas
5: e 50 minutos.
1: 8 horas
5: e 50 minutos.
1: 8 horas
5: e 50 minutos.
1: 8 horas
5: e 50 minutos.
1: 8 horas
5: e 50 minutos.
4: 8 horas e 51 minutos.
5: 8 horas e 51 minutos.
4: 8 horas e 51 minutos.
5: 8 horas e 51 minutos.
4: 8 horas e 51 minutos.
5: 8 horas e 51 minutos.
4: 8 horas e 51 minutos.
5: 8 horas e 51 minutos.
4: 8 horas e 51 minutos.
5: 8 horas e 51 minutos.
4: 8 horas e 51 minutos.
5: 8 horas e 51 minutos.
4: 8 horas e 51 minutos.
5: 8 horas e 51 minutos.
4: 8 horas e 51 minutos.
5: 8 horas e 51 minutos.
4: 8 horas e 51 minutos.
5: 8 horas e 51 minutos.
4: 8 horas e 51 minutos.
5: 8 horas e 51 minutos.
4: 8 horas e 51 minutos.
5: 8 horas e 51 minutos.
4: 8 horas e 51 minutos.
5: 8 horas e 52 minutos.
4: 8 horas e 52 minutos.
5: 8 horas e 52 minutos.
4: 8 horas e 52 minutos.
5: 8 horas e 52 minutos.
4: 8 horas e 52 minutos.
5: 8 horas e 52 minutos.
4: 8 horas e 52 minutos.
5: 8 horas e 52 minutos.
4: 8 horas e 52 minutos.
5: 8 horas e 52 minutos.
4: 8 horas e 52 minutos.
5: 8 horas e 52 minutos.
4: 8 horas e 52 minutos.
5: 8 horas e 52 minutos.
4: 8 horas e 52 minutos.
5: 8 horas e 52 minutos.
4: 8 horas e 52 minutos.
5: 8 horas e 52 minutos.
4: 8 horas e 53 minutos.
5: 8 horas e 53 minutos.
4: 8 horas e 53 minutos.
5: 8 horas e 53 minutos.
4: 8 horas e 53 minutos.
5: 8 horas e 53 minutos.
4: 8 horas e 53 minutos.
5: 8 horas e 53 minutos.
4: 8 horas e 53 minutos.
5: 8 horas e 53 minutos.
4: 8 horas e 53 minutos.
5: 8 horas e 53 minutos.
4: 8 horas e 53 minutos.
5: 8 horas e 53 minutos.
4: 8 horas e 53 minutos.
5: 8 horas e 53 minutos.
4: 8 horas e 53 minutos.
5: 8 horas e 53 minutos.
4: 8 horas e 53 minutos.
5: 8 horas e 53 minutos.
4: 8 horas e 54 minutos.
5: 8 horas e 54 minutos.
4: 8 horas e 54 minutos.
5: 8 horas e 54 minutos.
4: 8 horas e 54 minutos.
5: 8 horas e 54 minutos.
4: 8 horas e 54 minutos.
5: 8 horas e 54 minutos.
4: 8 horas e 54 minutos.
5: 8 horas e 54 minutos.
4: 8 horas e 54 minutos.
5: 8 horas e 54 minutos.
4: 8 horas e 54 minutos.
5: 8 horas e 54 minutos.
4: 8 horas e 54 minutos.
5: 8 horas e 54 minutos.
4: 8 horas e 54 minutos.
5: 8 horas e 54 minutos.
4: 8 horas e 54 minutos.
5: 8 horas e 54 minutos.
4: 8 horas e 55 minutos.
5: 8 horas e 55 minutos.
4: 8 horas e 55 minutos.
5: 8 horas e 55 minutos.
4: 8 horas e 55 minutos.
5: 8 horas e 55 minutos.
4: 8 horas e 55 minutos.
5: 8 horas e 55 minutos.
4: 8 horas e 55 minutos.
5: 8 horas e 55 minutos.
4: 8 horas e 55 minutos.
5: 8 horas e 55 minutos.
4: 8 horas e 55 minutos.
5: 8 horas e 55 minutos.
4: 8 horas e 55 minutos.
5: 8 horas e 55 minutos.
4: 8 horas e 55 minutos.
5: 8 horas e 55 minutos.
4: 8 horas e 55 minutos.
5: 8 horas e 55 minutos.
1: 8:55. 8:56. 8:56. 8:56. 8:56. 8:56. 8:56. 8:56. 8:56. 8:56. 8:56. 8:56. 8:56. 8:56. 8:56. 8:56. 8:56. 8:56. 8:56. 8:56. 8:56.
0: 8:57.
1: 8:57.
0: 8:57.
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0: 8:58.
1: 8:58.
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0: 8:58.
1: 8:59.
0: 8:59.
1: 8:59.
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1: 8:59.
0: 8:59.
1: 9:00 em ponto.
0: 9:00 em ponto.
1: 9:00 em ponto.
0: 9:00 em ponto.
1: 9:00 em ponto.
0: 9:00 em ponto.
1: 9:00 em ponto.
0: 9:00 em ponto.
1: 9:00 em ponto.
0: 9:00 em ponto.
1: 9:00 em ponto.
0: 9:00 em ponto.
1: 9:00 em ponto.
0: 9:00 em ponto.
1: 9:00 em ponto.
0: 9:00 em ponto.
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0: 9:00 em ponto.
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0: 9:00 em ponto.
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0: 9:00 em ponto.
1: 9:00 em ponto.
0: 9:00 em ponto.
1: 9:00 em ponto.
0: 9:00 em ponto.
1: 9:00 em ponto.
6: ponto.
7: 9 horas.
6: Em ponto.
7: 9 horas.
6: Em ponto.
7: 9 horas.
6: E 1 minuto.
7: 9 horas.
6: E 1 minuto.
7: 9 horas.
6: E 1 minuto.
7: 9 horas.
6: E 1 minuto.
7: 9 horas.
6: E 1 minuto.
7: 9 horas.
6: E 1 minuto.
7: 9 horas.
6: E 1 minuto.
7: 9 horas.
6: E 1 minuto.
7: 9 horas.
6: E 1 minuto.
7: 9 horas.
6: E 1 minuto.
7: 9 horas.
6: E 1 minuto.
7: 9 horas.
6: E 1 minuto.
7: 9 horas.
6: E 1 minuto.
7: 9 horas.
6: E 1 minuto.
7: 9 horas.
6: E 1 minuto.
7: 9 horas.
6: E 1 minuto.
7: 9 horas.
6: E 1 minuto.
7: 9 horas.
6: E 1 minuto.
7: 9 horas.
6: E 1 minuto.
7: 9 horas.
6: E 1 minuto.
7: 9 horas.
6: E 1 minuto.
7: 9 horas.
6: E 1 minuto.
7: 9 horas.
6: E 1 minuto.
7: 9 horas.
6: E 1 minuto.
7: 9 horas.
6: E 1 minuto.
7: 9 horas.
6: E 1 minuto.
7: 9 horas.
6: E 1 minutos.
7: 9 horas.
8: E 2 minutos.
7: 9 horas.
8: E 2 minutos.
7: 9 horas.
8: E 2 minutos.
7: 9 horas.
8: E 2 minutos.
7: 9 horas.
8: E 2 minutos.
7: 9 horas.
8: E 2 minutos.
7: 9 horas.
8: E 2 minutos.
7: 9 horas.
8: E 2 minutos.
7: 9 horas.
8: E 2 minutos.
7: 9 horas.
8: E 2 minutos.
7: 9 horas.
8: E 2 minutos.
7: 9 horas.
8: E 2 minutos.
7: 9 horas.
8: E 2 minutos.
7: 9 horas.
8: E 2 minutos.
7: 9 horas.
8: E 2 minutos.
7: 9 horas.
8: E 2 minutos.
7: 9 horas.
8: E 2 minutos.
7: 9 horas.
8: E 2 minutos.
7: 9 horas.
8: E 2 minutos.
7: 9 horas.
8: E 2 minutos.
7: 9 horas.
8: E 2 minutos.
7: 9 horas.
8: E 2 minutos.
7: 9 horas.
8: E 2 minutos.
7: 9 horas.
8: E 2 minutos.
7: 9 horas.
8: E 3 minutos.
7: 9 horas.
8: E 3 minutos.
7: 9 horas.
8: E 3 minutos.
7: 9 horas.
8: E 3 minutos.
7: 9 horas.
8: E 3 minutos.
7: 9 horas.
8: E 3 minutos.
7: 9 horas.
8: E 3 minutos.
7: 9 horas.
8: E 3 minutos.
7: 9 horas.
8: E 3 minutos.
7: 9 horas.
8: E 3 minutos.
7: 9 horas.
8: E 3 minutos.
7: 9 horas.
8: E 3 minutos.
7: 9 horas.
8: E 3 minutos.
7: 9 horas.
8: E 3 minutos.
7: 9 horas.
8: E 3 minutos.
7: 9 horas.
8: E 3 minutos.
7: 9 horas.
8: E 3 minutos.
7: 9 horas.
8: E 3 minutos.
7: 9 horas.
8: E 3 minutos.
7: 9 horas.
8: E 3 minutos.
7: 9 horas.
8: E 3 minutos.
7: 9 horas.
8: E 3 minutos.
7: 9 horas.
8: E 3 minutos.
7: 9 horas.
8: E 4 minutos.
7: 9 horas.
8: E 4 minutos.
7: 9 horas.
8: E 4 minutos.
7: 9 horas.
8: E 4 minutos.
7: 9 horas.
8: E 4 minutos.
7: 9 horas.
8: E 4 minutos.
7: 9 horas.
8: E 4 minutos.
7: 9 horas.
8: E 4 minutos.
7: 9 horas.
8: E 4 minutos.
7: 9 horas.
8: E 4 minutos.
7: 9 horas.
8: E 4 minutos.
7: 9 horas.
8: E 4 minutos.
7: 9 horas.
8: E 4 minutos.
7: 9 horas.
8: E 4 minutos.
7: 9 horas.
8: E 4 minutos.
7: 9 horas.
8: E 4 minutos.
7: 9 horas.
8: E 4 minutos.
7: 9 horas.
8: E 4 minutos.
7: 9 horas.
8: E 4 minutos.
7: 9 horas.
8: E 4 minutos.
7: 9 horas.
8: E 4 minutos.
7: 9 horas.
8: E 4 minutos.
7: 9 horas.
8: E 4 minutos.
7: 9 horas.
8: E 4 minutos.
7: 9 horas.
8: E 5 minutos.
7: 9 horas.
8: E 5 minutos.
7: 9 horas.
8: E 5 minutos.
7: 9 horas.
8: E 5 minutos.
7: 9 horas.
8: E 5 minutos.
7: 9 horas.
8: E 5 minutos.
7: 9 horas.
8: E 5 minutos.
7: 9 horas.
8: E 5 minutos.
7: 9 horas.
8: E 5 minutos.
7: 9 horas.
8: E 5 minutos.
7: 9 horas.
8: E 5 minutos.
7: 9 horas.
8: E 5 minutos.
7: 9 horas.
8: E 5 minutos.
7: 9 horas.
8: E 5 minutos.
7: 9 horas.
8: E 5 minutos.
7: 9 horas.
8: E 5 minutos.
7: 9 horas.
8: E 5 minutos.
7: 9 horas.
8: E 5 minutos.
7: 9 horas.
8: E 5 minutos.
7: 9 horas.
8: E 5 minutos.
7: 9 horas.
8: E 5 minutos.
7: 9 horas.
8: E 5 5 minutos.
7: 9 horas.
8: E 5 minutos.
7: 9 horas.
8: E 5 minutos.
7: 9 horas.
8: E 6 minutos.
7: 9 horas.
8: E 6 minutos.
7: 9 horas.
8: E 6 minutos.
7: 9 horas.
8: E 6 minutos.
7: 9 horas.
8: E 6 minutos.
7: 9 horas.
8: E 6 minutos.
7: 9 horas.
8: E 6 minutos.
7: 9 horas.
8: E 6 minutos.
7: 9 horas.
8: E 6 minutos.
7: 9 horas.
8: E 6 minutos.
7: 9 horas.
8: E 6 minutos.
7: 9 horas.
8: E 6 minutos.
7: 9 horas.
8: E 6 minutos.
7: 9 horas.
8: E 6 minutos.
7: 9 horas.
8: E 6 minutos.
7: 9 horas.
8: E 6 minutos.
7: 9 horas.
8: E 6 minutos.
7: 9 horas.
8: E 6 minutos.
7: 9 horas.
8: E 6 minutos.
7: 9 horas.
8: E 6 minutos.
7: 9 horas.
8: E 6 minutos.
7: 9 horas.
8: E 6 minutos.
7: 9 horas.
8: E 6 minutos.
7: 9 horas.
8: E 7 minutos.
7: 9 horas.
8: E 7 minutos.
7: 9 horas.
8: E 7 minutos.
7: 9 horas.
8: E 7 minutos.
7: 9 horas.
8: E 7 minutos.
7: 9 horas.
8: E 7 minutos.
7: 9 horas.
8: E 7 minutos.
7: 9 horas.
8: E 7 minutos.
7: 9 horas.
8: E 7 minutos.
7: 9 horas.
8: E 7 minutos.
7: 9 horas.
8: E 7 minutos.
7: 9 horas.
8: E 7 minutos.
7: 9 horas.
8: E 7 minutos.
7: 9 horas.
8: E 7 minutos.
7: 9 horas.
8: E 7 minutos.
7: 9 horas.
8: E 7 minutos.
7: 9 horas.
8: E 7 minutos.
7: 9 horas.
8: E 7 minutos.
7: 9 horas.
8: E 7 minutos.
7: 9 horas.
8: E 7 minutos.
7: 9 horas.
8: E 7 minutos.
7: 9 horas.
8: E 7 minutos.
7: 9 horas.
8: E 7 minutos.
7: 9 horas.
8: E 7 minutos.
7: 9 horas.
8: E 7 minutos.
7: 9 horas.
8: E 8 minutos.
7: 9 horas.
8: E 8 minutos.
7: 9 horas.
8: E 8 minutos.
7: 9 horas.
8: E 8 minutos.
7: 9 horas.
8: E 8 minutos.
7: 9 horas.
8: E 8 minutos.
7: 9 horas.
8: E 8 minutos.
7: 9 horas.
8: E 8 minutos.
7: 9 horas.
8: E 8 minutos.
7: 9 horas.
8: E 8 minutos.
7: 9 horas.
8: E 8 minutos.
7: 9 horas.
8: E 8 minutos.
7: 9 horas.
8: E 8 minutos.
7: 9 horas.
8: E 8 minutos.
7: 9 horas.
8: E 8 minutos.
7: 9 horas.
8: E 8 minutos.
7: 9 horas.
8: E 8 minutos.
7: 9 horas.
8: E 8 minutos.
7: 9 horas.
8: E 8 minutos.
7: 9 horas.
8: E 8 minutos.
7: 9 horas.
8: E 8 minutos.
7: 9 horas.
8: E 8 minutos.
7: 9 horas.
8: E 8 minutos.
7: 9 horas.
8: E 8 minutos.
7: 9 horas.
8: E 9 minutos.
7: 9 horas.
8: E 9 minutos.
7: 9 horas.
8: E 9 minutos.
7: 9 horas.
8: E 9 minutos.
7: 9 horas.
8: E 9 minutos.
7: 9 horas.
8: E 9 minutos.
7: 9 horas.
8: E 9 minutos.
7: 9 horas.
8: E 9 minutos.
7: 9 horas.
8: E 9 minutos.
7: 9 horas.
8: E 9 minutos.
7: 9 horas.
8: E 9 minutos.
7: 9 horas.
8: E 9 minutos.
7: 9 horas.
8: E 9 minutos.
7: 9 horas.
8: E 9 minutos.
7: 9 horas.
8: E 9 minutos.
7: 9 horas.
8: E 9 minutos.
7: 9 horas.
8: E 9 minutos.
7: 9 horas.
8: E 9 minutos.
7: 9 horas.
8: E 9 minutos.
7: 9 horas.
8: E 9 minutos.
7: 9 horas.
8: E 9 minutos.
7: 9 horas.
8: E 9 minutos.
7: 9 horas.
8: E 9 minutos.
7: 9 horas.
8: E 9 minutos.
7: 9 horas.
8: E 10 minutos.
7: 9 horas.
8: E 10 minutos.
7: 9 horas.
8: E 10 minutos.
7: 9 horas.
8: E 10 minutos.
7: 9 horas.
8: E 10 minutos.
7: 9 horas.
8: E 10 minutos.
7: 9 horas.
8: E 10 minutos.
7: 9 horas.
8: E 10 minutos.
7: 9 horas.
8: E 10 minutos.
7: 9 horas.
8: e 10 minutos.
7: 9 horas
8: e 10 minutos.
7: 9 horas
8: e 10 minutos.
7: 9 horas
8: e 10 minutos.
7: 9 horas
8: e 10 minutos.
7: 9 horas
8: e 10 minutos.
7: 9 horas
8: e 10 minutos.
7: 9 horas
8: e 10 minutos.
7: 9 horas
8: e 10 minutos.
7: 9 horas
8: e 10 minutos.
7: 9 horas
8: e 10 minutos.
7: 9 horas
8: e 10 minutos.
7: 9 horas
8: e 10 minutos.
7: 9 horas
8: e 10 minutos.
7: 9 horas
8: e 11 minutos.
7: 9 horas
8: e 11 minutos.
7: 9 horas
8: e 11 minutos.
7: 9 horas
8: e 11 minutos.
7: 9 horas
8: e 11 minutos.
7: 9 horas
8: e 11 minutos.
7: 9 horas
8: e 11 minutos.
7: 9 horas
8: e 11 minutos.
7: 9 horas
8: e 11 minutos.
7: 9 horas
8: e 11 minutos.
7: 9 horas
8: e 11 minutos.
7: 9 horas
8: e 11 minutos.
7: 9 horas
8: e 11 minutos.
7: 9 horas
8: e 11 minutos.
7: 9 horas
8: e 11 minutos.
7: 9 horas
8: e 11 minutos.
7: 9 horas
8: e 11 minutos.
7: 9 horas
8: e 11 minutos.
7: 9 horas
8: e 11 minutos.
7: 9 horas
8: e 11 minutos.
7: 9 horas
8: e 11 minutos.
7: 9 horas
8: e 11 minutos.
7: 9 horas
8: e 11 minutos.
7: 9 horas
8: e 11 minutos.
7: 9 horas
8: e 11 minutos.
7: 9 horas
8: e 12 minutos.
7: 9 horas
8: e 12 minutos.
7: 9 horas
8: e 12 minutos.
7: 9 horas
8: e 12 minutos.
7: 9 horas
8: e 12 minutos.
7: 9 horas
8: e 12 minutos.
7: 9 horas
8: e 12 minutos.
7: 9 horas
8: e 12 minutos.
7: 9 horas
8: e 12

0: minutos. 9 horas e 12 minutos. 9 horas e 12 minutos. 9 horas e 12 minutos. 9 horas e 12 minutos. 9 horas e 12 minutos. 9 horas e 13 minutos. 9 horas e 13 minutos. 9 horas e 13 minutos. 9 horas e 13 minutos. 9 horas e 13 minutos. 9 horas e 13 minutos. 9 horas e 13 minutos. 9 horas e 13 minutos. 9 horas e 13 minutos. 9 horas e 13 minutos. 9 horas e 13 minutos. 9 horas e 13 minutos. 9 horas e 13 minutos. 9 horas e 13 minutos. 9 horas e 13 minutos. 9 horas e 13 minutos. 9 horas e 13 minutos. 9 horas e 13 minutos. 9 horas e 13 minutos. 9 horas e 13 minutos. 9 horas e 13 minutos. 9 horas e 13 minutos. 9 horas e 13 minutos.
1: 9 horas e 14 minutos.
0: 9 horas e 14 minutos.
1: 9 horas e 14 minutos.
0: 9 horas e 14 minutos.
1: 9 horas e 14 minutos.
0: 9 horas e 14 minutos.
1: 9 horas e 14 minutos.
0: 9 horas e 14 minutos.
1: 9 horas e 14 minutos.
0: 9 horas e 14 minutos.
1: 9 horas e 14 minutos.
0: 9 horas e 14 minutos.
1: 9 horas e 14 minutos.
0: 9 horas e 14 minutos.
1: 9 horas e 14 minutos.
0: 9 horas e 14 minutos.
1: 9 horas e 14 minutos.
0: 9 horas e 14 minutos.
1: 9 horas e 14 minutos.
0: 9 horas e 14 minutos.
1: 9 horas e 14 minutos.
0: 9 horas e 14 minutos.
1: 9 horas e 15 minutos.
0: 9 horas e 15 minutos.
1: 9 horas e 15 minutos.
0: 9 horas e 15 minutos.
1: 9 horas e 15 minutos.
0: 9 horas e 15 minutos.
1: 9 horas e 15 minutos.
0: 9 horas e 15 minutos.
1: 9 horas e 15 minutos.
0: 9 horas e 15 minutos.
1: 9 horas e 15 minutos.
0: 9 horas e 15 minutos.
1: 9 horas e 15 minutos.
0: 9 horas e 15 minutos.
1: 9 horas e 15 minutos.
0: 9 horas e 15 minutos.
1: 9 horas e 15 minutos.
0: 9 horas e 15 minutos.
1: 9 horas e 15 minutos.
0: 9 horas e 15 minutos.
1: 9 horas e 15 minutos.
0: 9 horas e 15 minutos.
1: 9 horas e 15 minutos.
0: 9 horas e 15 minutos.
1: 9 horas e 16 minutos.
0: 9 horas e 16 minutos.
1: 9 horas e 16 minutos.
0: 9 horas e 16 minutos.
1: 9 horas e 16 minutos.
0: 9 horas e 16 minutos.
1: 9 horas e 16 minutos.
0: 9 horas e 16 minutos.
1: 9 horas e 16 minutos.
0: 9 horas e 16 minutos.
1: 9 horas e 16 minutos.
0: 9 horas e 16 minutos.
1: 9 horas e 16 minutos.
0: 9 horas e 16 minutos.
1: 9 horas e 16 minutos.
0: 9 horas e 16 minutos.
1: 9 horas e 16 minutos.
0: 9 horas e 16 minutos.
1: 9 horas e 16 minutos.
0: 9 horas e 16 minutos.
1: 9 horas e 16 minutos.
0: 9 horas e 16 minutos.
1: 9 horas e 17 minutos.
0: 9 horas e 17 minutos.
1: 9 horas e 17 minutos.
0: 9 horas e 17 minutos.
1: 9 horas e 17 minutos.
0: 9 horas e 17 minutos.
1: 9 horas e 17 minutos.
0: 9 horas e 17 minutos.
1: 9 horas e 17 minutos.
0: 9 horas e 17 minutos.
1: 9 horas e 17 minutos.
0: 9 horas e 17 minutos.
1: 9 horas e 17 minutos.
0: 9 horas.
2: horas e 17 minutos.
3: 9 horas
2: e 17 minutos.
3: 9 horas
2: e 17 minutos.
3: 9 horas
2: e 17 minutos.
3: 9 horas
2: e 17

0: minutos.
1: 9 horas
0: e 17 minutos.
1: 9 horas
0: e 17 minutos.
1: 9 horas
0: e 17 minutos.
1: 9 horas
0: e 17 minutos.
1: 9 horas
0: e 18 minutos.
1: 9 horas
0: e 18 minutos.
1: 9 horas
0: e 18 minutos.
1: 9 horas
0: e 18 minutos.
1: 9 horas
0: e 18 minutos.
1: 9 horas
0: e 18 minutos.
1: 9 horas
0: e 18 minutos.
1: 9 horas
0: e 18 minutos.
1: 9 horas
0: e 18 minutos.
1: 9 horas
0: e 18 minutos.
1: 9 horas
0: e 18 minutos.
1: 9 horas
0: e 18 minutos.
1: 9 horas
0: e 18 minutos.
1: 9 horas
0: e 18 minutos.
1: 9 horas
0: e 18 minutos.
1: 9 horas
0: e 18 minutos.
1: 9 horas
0: e 18 minutos.
1: 9 horas
0: e 18 minutos.
1: 9 horas
0: e 18 minutos.
1: 9 horas
0: e 18 minutos.
1: 9 horas
0: e 18 minutos.
1: 9 horas
0: e 18 minutos.
1: 9 horas
2: e 19 minutos.
1: 9 horas
2: e 19 minutos.
1: 9 horas
2: e 19 minutos.
1: 9 horas
2: e 19 minutos.
1: 9 horas
2: e 19 minutos.
1: 9 horas
2: e 19 minutos.
1: 9 horas
2: e 19 minutos.
1: 9 horas
2: e 19 minutos.
1: 9 horas
2: e 19 minutos.
1: 9 horas
2: e 19 minutos.
1: 9 horas
2: e 19 minutos.
1: 9 horas
2: e 19 minutos.
1: 9 horas
2: e 19 minutos.
1: 9 horas
2: e 19 minutos.
1: 9 horas
2: e 19 minutos.
1: 9 horas
2: e 19 minutos.
1: 9 horas
2: e 19 minutos.
1: 9 horas
2: e 19 minutos.
1: 9 horas
2: e 19 minutos.
1: 9 horas
2: e 19 minutos.
1: 9 horas
2: e 19 minutos.
1: 9 horas
2: e 19
0: minutos.
1: 9 horas
0: e 20 minutos.
1: 9 horas
0: e 20 minutos.
1: 9 horas
0: e 20 minutos.
1: 9 horas
0: e 20 minutos.
1: 9 horas
0: e 20 minutos.
1: 9 horas
0: e 20 minutos.
1: 9 horas
0: e 20 minutos.
1: 9 horas
0: e 20 minutos.
1: 9 horas
0: e 20 minutos.
1: 9 horas
0: e 20 minutos.
1: 9 horas
0: e 20 minutos.
1: 9 horas
0: e 20 minutos.
1: 9 horas
0: e 20 minutos.
1: 9 horas
0: e 20 minutos.
1: 9 horas
0: e 20 minutos.
1: 9 horas
0: e 20 minutos.
1: 9 horas
0: e 20 minutos.
1: 9 horas
0: e 20 minutos.
1: 9 horas
0: e 20 minutos.
1: 9 horas
0: e 20 minutos.
1: 9 horas
0: e 20 minutos.
1: 9 horas
0: e 20 minutos.
1: 9 horas
0: e 20 minutos.
1: 9 horas
0: e 21
2: minutos.
1: 9 horas
2: e 21 minutos.
1: 9 horas
2: e 21 minutos.
1: 9 horas
2: e 21 minutos.
1: 9 horas
2: e 21 minutos.
1: 9 horas
2: e 21 minutos.
1: 9 horas
2: e 21 minutos.
1: 9 horas
2: e 21 minutos.
1: 9 horas
2: e 21 minutos.
1: 9 horas
2: e 21 minutos.
1: 9 horas
2: e 21 minutos.
1: 9 horas
2: e 21 minutos.
1: 9 horas
2: e 21 minutos.
1: 9 horas
2: e 21 minutos.
1: 9 horas
2: e 21 minutos.
1: 9 horas
2: e 21 minutos.
1: 9 horas
2: e 21 minutos.
1: 9 horas
2: e 21 minutos.
1: 9 horas
2: e 21 minutos.
1: 9 horas
2: e 21 minutos.
1: 9 horas
2: e 21 minutos.
1: 9 horas
2: e 21 minutos.
1: 9 horas
2: e 21
0: 2 minutos.
1: 9 horas
0: e 22 minutos.
1: 9 horas
0: e 22 minutos.
1: 9 horas
0: e 22 minutos.
1: 9 horas
0: e 22 minutos.
1: 9 horas
0: e 22 minutos.
1: 9 horas
0: e 22 minutos.
1: 9 horas
0: e 22 22 minutos.
1: 9 horas
0: e 22 minutos.
1: 9 horas
0: e 22 minutos.
1: 9 horas
0: e 22 minutos.
1: 9 horas
0: e 22 minutos.
1: 9 horas
0: e 22 minutos.
1: 9 horas
0: e 22 minutos.
1: 9 horas
0: e 22 minutos.
1: 9 horas
0: e 22 minutos.
1: 9 horas
0: e 22 minutos.
1: 9 horas
0: e 22 minutos.
1: 9 horas
0: e 22 minutos.
1: 9 horas
0: e 22 minutos.
1: 9 horas
0: e 22 minutos.
1: 9 horas
0: e 22 minutos.
1: 9 horas
3: e 23 minutos.
1: 9 horas
3: e 23 minutos.
1: 9 horas
3: e 23 minutos.
1: 9 horas
3: e 23 minutos.
1: 9 horas
3: e 23 minutos.
1: 9 horas
3: e 23 minutos.
1: 9 horas
3: e 23 minutos.
1: 9 horas
3: e 23 minutos.
1: 9 horas
3: e 23 minutos.
1: 9 horas
3: e 23 minutos.
1: 9 horas
3: e 23 minutos.
1: 9 horas
3: e 23 minutos.
1: 9 horas
3: e 23 minutos.
1: 9 horas
3: e 23 minutos.
1: 9 horas
3: e 23 minutos.
1: 9 horas
3: e 23 minutos.
1: 9 horas
3: e 23 minutos.
1: 9 horas
3: e 23 minutos.
1: 9 horas
3: e 23 minutos.
1: 9 horas
0: e 24 minutos.
1: 9 horas
0: e 24 minutos.
1: 9 horas
0: e 24 minutos.
1: 9 horas
0: e 24 minutos.
1: 9 horas
0: e 24 minutos.
1: 9 horas
0: e 24 minutos.
1: 9 horas
0: e 24 minutos.
1: 9 horas
0: e 24 minutos.
1: 9 horas
0: e 24 minutos.
1: 9 horas
0: e 24 minutos.
1: 9 horas
0: e 24 minutos.
1: 9 horas
0: e 24 minutos.
1: 9 horas
0: e 24 minutos.
1: 9 horas
0: e 24 minutos.
1: 9 horas
0: e 24 minutos.
1: 9 horas
0: e 24 minutos.
1: 9 horas
0: e 24 minutos.
1: 9 horas
0: e 24 minutos.
1: 9 horas
0: e 24 minutos.
1: 9 horas
0: e 24 minutos.
1: 9 horas
3: e 25 minutos.
1: 9 horas
3: e 25 minutos.
1: 9 horas
3: e 25 minutos.
1: 9 horas
3: e 25 minutos.
1: 9 horas
3: e 25 minutos.
1: 9 horas
3: e 25 minutos.
1: 9 horas
3: e 25 minutos.
1: 9 horas
3: e 25 minutos.
1: 9 horas
3: e 25 minutos.
1: 9 horas
3: e 25 minutos.
1: 9 horas
3: e 25 minutos.
1: 9 horas
3: e 25 minutos.
1: 9 horas
3: e 25 minutos.
1: 9 horas
3: e 25 minutos.
1: 9 horas
3: e 25 minutos.
1: 9 horas
3: e 25 minutos.
1: 9 horas
3: e 25 minutos.
1: 9 horas
3: e 25 minutos.
1: 9 horas
3: e 25 minutos.
1: 9 horas
3: e 26 minutos.
1: 9 horas
3: e 26 minutos.
1: 9 horas
3: e 26 minutos.
1: 9 horas
3: e 26 minutos.
1: 9 horas
3: e 26 minutos.
1: 9 horas
3: e 26 minutos.
1: 9 horas
3: e 26 minutos.
1: 9 horas
3: e 26 minutos.
1: 9 horas
3: e 26 minutos.
1: 9 horas
3: e 26 minutos.
1: 9 horas
3: e 26 minutos.
1: 9 horas
3: e 26 minutos.
1: 9 horas
3: e 26 minutos.
1: 9 horas
3: e 26 minutos.
1: 9 horas
3: e 26 minutos.
1: 9 horas
3: e 26 minutos.
1: 9 horas
3: e 26 minutos.
1: 9 horas
3: e 26 minutos.
1: 9 horas
3: e 26 minutos.
1: 9 horas
3: e 26 minutos.
1: 9 horas
3: e 27 minutos.
1: 9 horas
3: e 27 minutos.
1: 9 horas
3: e 27 minutos.
1: 9 horas
3: e 27 minutos.
1: 9 horas
3: e 27 minutos.
1: 9 horas
3: e 27 minutos.
1: 9 horas
3: e 27 minutos.
1: 9 horas e 27 minutos.
3: 9 horas e 27 minutos.
1: 9 horas e 27 minutos.
3: 9 horas e 27 minutos.
1: 9 horas e 27 minutos.
3: 9 horas e 27 minutos.
1: 9 horas e 27 minutos.
3: 9 horas e 27 minutos.
1: 9 horas e 27 minutos.
3: 9 horas e 27 minutos.
1: 9 horas e 27 minutos.
3: 9 horas e 27 minutos.
1: 9 horas e 27 minutos.
3: 9 horas e 28 minutos.
1: 9 horas e 28 minutos.
3: 9 horas e 28 minutos.
1: 9 horas e 28 minutos.
3: 9 horas e 28 minutos.
1: 9 horas e 28 minutos.
3: 9 horas e 28 minutos.
1: 9 horas e 28 minutos.
3: 9 horas e 28 minutos.
1: 9 horas e 28 minutos.
3: 9 horas e 28 minutos.
1: 9 horas e 28 minutos.
3: 9 horas e 28 minutos.
1: 9 horas e 28 minutos.
3: 9 horas e 28 minutos.
1: 9 horas e 28 minutos.
3: 9 horas e 28 minutos.
1: 9 horas e 28 minutos.
3: 9 horas e 28 minutos.
1: 9 horas e 28 minutos.
3: 9 horas e 28 minutos.
1: 9 horas e 29 minutos.
3: 9 horas e 29 minutos.
1: 9 horas e 29 minutos.
3: 9 horas e 29 minutos.
1: 9 horas e 29 minutos.
3: 9 horas e 29 minutos.
1: 9 horas e 29 minutos.
3: 9 horas e 29 minutos.
1: 9 horas e 29 minutos.
3: 9 horas e 29 minutos.
1: 9 horas e 29 minutos.
3: 9 horas e 29 minutos.
1: 9 horas e 29 minutos.
3: 9 horas e 29 minutos.
1: 9 horas e 29 minutos.
3: 9 horas e 29 minutos.
1: 9 horas e 29 minutos.
3: 9 horas e 29 minutos.
1: 9 horas e 29 minutos.
3: 9 horas e 29 minutos.
1: 9 horas e 20 minutos.
3: 9 horas e 30 minutos.
1: 9 horas e 30 minutos.
3: 9 horas e 30 minutos.
1: 9 horas e 30 minutos.
3: 9 horas e 30 minutos.
1: 9 horas e 30 minutos.
3: 9 horas e 30 minutos.
1: 9 horas e 30 minutos.
3: 9 horas e 30 minutos.
1: 9 horas e 30 minutos.
3: 9 horas e 30 minutos.
1: 9 horas e 30 minutos.
3: 9 horas e 30 minutos.
1: 9 horas e 30 minutos.
3: 9 horas e 30 minutos.
1: 9 horas e 30 minutos.
3: 9 horas e 30 minutos.
1: 9 horas e 30 minutos.
3: 9 horas e 30 minutos.
1: 9 horas e 30 minutos.
3: 9 horas e 30 minutos.
1: 9 horas e 30 minutos.
3: 9 horas e 31 minutos.
1: 9 horas e 31 minutos.
3: 9 horas e 31 minutos.
1: 9 horas e 31 minutos.
3: 9 horas e 31 minutos.
1: 9 horas e 31 minutos.
3: 9 horas e 31 minutos.
1: 9 horas e 31 minutos.
3: 9 horas e 31 minutos.
1: 9 horas e 31 minutos.
3: 9 horas e 31 minutos.
1: 9 horas e 31 minutos.
3: 9 horas e 31 minutos.
1: 9 horas e 31 minutos.
3: 9 horas e 31 minutos.
1: 9 horas e 31 minutos.
3: 9 horas e 31 minutos.
1: 9 horas e 31 minutos.
3: 9 horas e 31 minutos.
1: 9 horas e 31 minutos.
3: 9 horas e 31 minutos.
1: 9 horas e 32 minutos.
3: 9 horas e 32 minutos.
1: 9 horas e 32 minutos.
0: minutos.
2: 9 horas e 32 minutos.
0: 9 horas e 32 minutos.
2: 9 horas e 32 minutos.
0: 9 horas e 32 minutos.
2: 9 horas e 32 minutos.
0: 9 horas e 32 minutos.
2: 9 horas e 32 minutos.
0: 9 horas e 32 minutos.
2: 9 horas e 32 minutos.
0: 9 horas e 32 minutos.
2: 9 horas e 32 minutos.
0: 9 horas e 32 minutos.
2: 9 horas e 32 minutos.
0: 9 horas e 32 minutos.
2: 9 horas e 32 minutos.
0: 9 horas e 32 minutos.
2: 9 horas e 32 minutos.
0: 9 horas e 32 minutos.
2: 9 horas e 33 minutos.
0: 9 horas e 33 minutos.
2: 9 horas e 33 minutos.
0: 9 horas e 33 minutos.
2: 9 horas e 33 minutos.
0: 9 horas e 33 minutos.
2: 9 horas e 33 minutos.
0: 9 horas e 33 minutos.
2: 9 horas e 33 minutos.
0: 9 horas e 33 minutos.
2: 9 horas e 33 minutos.
0: 9 horas e 33 minutos.
2: 9 horas e 33 minutos.
0: 9 horas e 33 minutos.
2: 9 horas e 33 minutos.
0: 9 horas e 33 minutos.
2: 9 horas e 33 minutos.
0: 9 horas e 33 minutos.
2: 9 horas e 33 minutos.
0: 9 horas e 33 minutos.
2: 9 horas e 34 minutos.
0: 9 horas e 34 minutos.
2: 9 horas e 34 minutos.
0: 9 horas e 34 minutos.
2: 9 horas e 34 minutos.
0: 9 horas e 34 minutos.
2: 9 horas e 34 minutos.
0: 9 horas e 34 minutos.
2: 9 horas e 34 minutos.
0: 9 horas e 34 minutos.
2: 9 horas e 34 minutos.
0: 9 horas e 34 minutos.
2: 9 horas e 34 minutos.
0: 9 horas e 34 minutos.
2: 9 horas e 34 minutos.
0: 9 horas e 34 minutos.
2: 9 horas e 34 minutos.
0: 9 horas e 34 minutos.
2: 9 horas e 34 minutos.
0: 9 horas e 34 minutos.
2: 9 horas e 35 minutos.
0: 9 horas e 35 minutos.
2: 9 horas e 35 minutos.
0: 9 horas e 35 minutos.
2: 9 horas e 35 minutos.
0: 9 horas e 35 minutos.
2: 9 horas e 35 minutos.
0: 9 horas e 35 minutos.
2: 9 horas e 35 minutos.
0: 9 horas e 35 minutos.
2: 9 horas e 35 minutos.
0: 9 horas e 35 minutos.
2: 9 horas e 35 minutos.
0: 9 horas e 35 minutos.
2: 9 horas e 35 minutos.
0: 9 horas e 35 minutos.
2: 9 horas e 35 minutos.
0: 9 horas e 35 minutos.
2: 9 horas e 35 minutos.
0: 9 horas e 36 minutos.
2: 9 horas e 36 minutos.
0: 9 horas e 36 minutos.
2: 9 horas e 36 minutos.
0: 9 horas e 36 minutos.
2: 9 horas e 36 minutos.
0: 9 horas e 36 minutos.
2: 9 horas e 36 minutos.
0: 9 horas e 36 minutos.
2: 9 horas e 36 minutos.
0: 9 horas e 36 minutos.
2: 9 horas e 36 minutos.
0: 9 horas e 36 minutos.
2: 9 horas e 36 minutos.
0: 9 horas e 36 minutos.
2: 9 horas e 36 minutos.
0: 9 horas e 36 minutos.
2: 9 horas e 36 minutos.
0: 9 horas e 36 minutos.
2: 9 horas e
4: 36 minutos.
5: 9 horas
4: e 37 minutos.
5: 9 horas
4: e 37 minutos.
5: 9 horas
4: e 37 minutos.
5: 9 horas
4: e 37 minutos.
5: 9 horas
4: e 37 minutos.
5: 9 horas
4: e 37 minutos.
5: 9 horas
4: e 37 minutos.
5: 9 horas
4: e 37 minutos.
5: 9 horas
4: e 37 minutos.
5: 9 horas
4: e 37 minutos.
5: 9 horas
4: e 37 minutos.
5: 9 horas
4: e 37 minutos.
5: 9 horas
4: e 37 minutos.
5: 9 horas
4: e 37 minutos.
5: 9 horas
4: e 37 minutos.
5: 9 horas
4: e 37 minutos.
5: 9 horas
4: e 37 minutos.
5: 9 horas
4: e 37 minutos.
5: 9 horas
4: e 37 minutos.
5: 9 horas
4: e 38 minutos.
5: 9 horas
4: e 38 minutos.
5: 9 horas
4: e 38 minutos.
5: 9 horas
4: e 38 minutos.
5: 9 horas
4: e 38 minutos.
5: 9 horas
4: e 38 minutos.
5: 9 horas
4: e 38 minutos.
5: 9 horas
4: e 38 minutos.
5: 9 horas
4: e 38 minutos.
5: 9 horas
4: e 38 minutos.
5: 9 horas
4: e 38 minutos.
5: 9 horas
4: e 38 minutos.
5: 9 horas
4: e 38 minutos.
5: 9 horas
4: e 38 minutos.
5: 9 horas
4: e 38 minutos.
5: 9 horas
4: e 38 minutos.
5: 9 horas
4: e 38 minutos.
5: 9 horas
4: e 38 minutos.
5: 9 horas
4: e 38 minutos.
5: 9 horas
4: e 38 minutos.
5: 9 horas
4: e 39 minutos.
5: 9 horas
4: e 39 minutos.
5: 9 horas
4: e 39 minutos.
5: 9 horas
4: e 39 minutos.
5: 9 horas
4: e 39 minutos.
5: 9 horas
4: e 39 minutos.
5: 9 horas
4: e 39 minutos.
5: 9 horas
4: e 39 minutos.
5: 9 horas
4: e 39 minutos.
5: 9 horas
4: e 39 minutos.
5: 9 horas
4: e 39 minutos.
5: 9 horas
4: e 39 minutos.
5: 9 horas
4: e 39 minutos.
5: 9 horas
4: e 39 minutos.
5: 9 horas
4: e 39 minutos.
5: 9 horas
4: e 39 minutos.
5: 9 horas
4: e 39 minutos.
5: 9 horas
4: e 39 minutos.
5: 9 horas
4: e 39 minutos.
5: 9 horas
4: e 39 minutos.
5: 9 horas
4: e 40 minutos.
5: 9 horas
4: e 40 minutos.
5: 9 horas
4: e 40 minutos.
5: 9 horas
4: e 40 minutos.
5: 9 horas
4: e 40 minutos.
5: 9 horas
4: e 40 minutos.
5: 9 horas
4: e 40 minutos.
5: 9 horas
4: e 40 minutos.
5: 9 horas
4: e 40 minutos.
5: 9 horas
4: e 40 minutos.
5: 9 horas
4: e 40 minutos.
5: 9 horas
4: e 40 minutos.
5: 9 horas
4: e 40 minutos.
5: 9 horas
4: e 40 minutos.
5: 9 horas
4: e 40 minutos.
5: 9 horas
4: e 40 minutos.
5: 9 horas
4: e 40 minutos.
5: 9 horas
4: e 40 minutos.
5: 9 horas
4: e 40 minutos.
5: 9 horas
4: e 40 minutos.
5: 9 horas
4: e 40 minutos.
5: 9 horas
4: e 40 minutos.
5: 9 horas
4: e 40 minutos.
5: 9 horas
4: e 40 minutos.
5: 9 horas
4: e 41 minutos.
5: 9 horas
4: e 41 minutos.
5: 9 horas
4: e 41 minutos.
5: 9 horas
4: e 41 minutos.
5: 9 horas
4: e 41 minutos.
5: 9 horas
4: e 41 minutos.
5: 9 horas
4: e 41 minutos.
5: 9 horas
4: e 41 minutos.
5: 9 horas
4: e 41 minutos.
5: 9 horas
4: e 41 minutos.
5: 9 horas
4: e 41 minutos.
5: 9 horas
4: e 41 minutos.
5: 9 horas
4: e 41 minutos.
5: 9 horas
4: e 41 minutos.
5: 9 horas
4: e 41 minutos.
5: 9 horas
4: e 41 minutos.
5: 9 horas
4: e 41 minutos.
5: 9 horas
4: e 41 minutos.
5: 9 horas horas
4: e 41 minutos.
5: 9 horas
4: e 41 minutos.
5: 9 horas
4: e 42 minutos.
5: 9 horas
4: e 42 minutos.
5: 9 horas
4: e 42 minutos.
5: 9 horas
4: e 42 minutos.
5: 9 horas
4: e 42 minutos.
5: 9 horas
4: e 42 minutos.
5: 9 horas
4: e 42 minutos.
5: 9 horas
4: e 42 minutos.
5: 9 horas
4: e 42 minutos.
5: 9 horas
4: e 42 minutos.
5: 9 horas
4: e 42 minutos.
5: 9 horas
4: e 42 minutos.
5: 9 horas
4: e 42 minutos.
5: 9 horas
4: e 42 minutos.
5: 9 horas
4: e 42 minutos.
5: 9 horas
4: e 42 minutos.
5: 9 horas
4: e 42 minutos.
5: 9 horas
4: e 42 minutos.
5: 9 horas
4: e 42 minutos.
5: 9 horas
4: e 43 minutos.
5: 9 horas
4: e 43 minutos.
5: 9 horas
4: e 43 minutos.
5: 9 horas
4: e 43 minutos.
5: 9 horas
4: e 43 minutos.
5: 9 horas
4: e 43 minutos.
5: 9 horas
4: e 43 minutos.
5: 9 horas
4: e 43 minutos.
5: 9 horas
4: e 43 minutos.
5: 9 horas
4: e 43 minutos.
5: 9 horas
4: e 43 minutos.
5: 9 horas
4: e 43 minutos.
5: 9 horas
4: e 43 minutos.
5: 9 horas
4: e 43 minutos.
5: 9 horas
4: e 43 minutos.
5: 9 horas
4: e 43 minutos.
5: 9 horas
4: e 43 minutos.
5: 9 horas
4: e 43 minutos.
5: 9 horas
4: e 43 minutos.
5: 9 horas
4: e 43 minutos.
5: 9 horas
4: e 44 minutos.
5: 9 horas
4: e 44 minutos.
5: 9 horas
4: e 44 minutos.
5: 9 horas
4: e 44 minutos.
5: 9 horas
4: e 44 minutos.
5: 9 horas
4: e 44 minutos.
5: 9 horas
4: e 44 minutos.
5: 9 horas
4: e 44 minutos.
5: 9 horas
4: e 44 minutos.
5: 9 horas
4: e 44 minutos.
5: 9 horas
4: e 44 minutos.
5: 9 horas
4: e 44 minutos.
5: 9 horas
4: e 44 minutos.
5: 9 horas
4: e 44 minutos.
5: 9 horas
4: e 44 minutos.
5: 9 horas
4: e 44 minutos.
5: 9 horas
4: e 44 minutos.
5: 9 horas
4: e 44 minutos.
5: 9 horas
4: e 44 minutos.
5: 9 horas
4: e 44 minutos.
5: 9 horas
4: e 45 minutos.
5: 9 horas
4: e 45 minutos.
5: 9 horas
4: e 45 minutos.
5: 9 horas
4: e 45 minutos.
5: 9 horas
4: e 45 minutos.
5: 9 horas
4: e 45 minutos.
5: 9 horas
4: e 45 minutos.
5: 9 horas
4: e 45 minutos.
5: 9 horas
4: e 45 minutos.
5: 9 horas
4: e 45 minutos.
5: 9 horas
4: e 45 minutos.
5: 9 horas
4: e 45 minutos.
5: 9 horas
4: e 45 minutos.
5: 9 horas
4: e 45 minutos.
5: 9 horas
4: e 45 minutos.
5: 9 horas
4: e 45 minutos.
5: 9 horas
4: e 45 minutos.
5: 9 horas
4: e 45 minutos.
5: 9 horas
4: e 45 minutos.
5: 9 horas
4: e 45 minutos.
5: 9 horas
4: e 46 minutos.
5: 9 horas
4: e 46 minutos.
5: 9 horas
4: e 46 minutos.
5: 9 horas
4: e 46 minutos.
5: 9 horas
4: e 46 minutos.
5: 9 horas
4: e 46 minutos.
5: 9 horas
4: e 46 minutos.
5: 9 horas
4: e 46 minutos.
5: 9 horas
4: e 46 minutos.
5: 9 horas
4: e 46 minutos.
5: 9 horas
4: e 46 minutos.
5: 9 horas
4: e 46 minutos.
5: 9 horas
4: e 46 minutos.
5: 9 horas
4: e 9 horas e 46 minutos.
5: 9 horas e 46 minutos.
4: 9 horas e 46 minutos.
5: 9 horas e 46 minutos.
4: 9 horas e 46 minutos.
5: 9 horas e 46 minutos.
4: 9 horas e 46 minutos.
5: 9 horas e 47 minutos.
4: 9 horas e 47 minutos.
5: 9 horas e 47 minutos.
4: 9 horas e 47 minutos.
5: 9 horas e 47 minutos.
4: 9 horas e 47 minutos.
5: 9 horas e 47 minutos.
4: 9 horas e 47 minutos.
5: 9 horas e 47 minutos.
4: 9 horas e 47 minutos.
5: 9 horas e 47 minutos.
4: 9 horas e 47 minutos.
5: 9 horas e 47 minutos.
4: 9 horas e 47 minutos.
5: 9 horas e 47 minutos.
4: 9 horas e 47 minutos.
5: 9 horas e 47 minutos.
4: 9 horas e 47 minutos.
5: 9 horas e 47 minutos.
4: 9 horas e 47 minutos.
5: 9 horas e 48 minutos.
4: 9 horas e 48 minutos.
5: 9 horas e 48 minutos.
4: 9 horas e 48 minutos.
5: 9 horas e 48 minutos.
4: 9 horas e 48 minutos.
5: 9 horas e 48 minutos.
4: 9 horas e 48 minutos.
5: 9 horas e 48 minutos.
4: 9 horas e 48 minutos.
5: 9 horas e 48 minutos.
4: 9 horas e 48 minutos.
5: 9 horas e 48 minutos.
4: 9 horas e 48 minutos.
5: 9 horas e 48 minutos.
4: 9 horas e 48 minutos.
5: 9 horas e 48 minutos.
4: 9 horas e 48 minutos.
5: 9 horas e 48 minutos.
4: 9 horas e 48 minutos.
5: 9 horas e 49 minutos.
4: 9 horas e 49 minutos.
5: 9 horas e 49 minutos.
4: 9 horas e 49 minutos.
5: 9 horas e 49 minutos.
4: 9 horas e 49 minutos.
5: 9 horas e 49 minutos.
4: 9 horas e 49 minutos.
5: 9 horas e 49 minutos.
4: 9 horas e 49 minutos.
5: 9 horas e 49 minutos.
4: 9 horas e 49 minutos.
5: 9 horas e 49 minutos.
4: 9 horas e 49 minutos.
5: 9 horas e 49 minutos.
4: 9 horas e 49 minutos.
5: 9 horas e 49 minutos.
4: 9 horas e 49 minutos.
5: 9 horas e 49 minutos.
4: 9 horas e 49 minutos.
5: 9 horas e 49 minutos.
4: 9 horas e 49 minutos.
5: 9 horas e 50 minutos.
4: 9 horas e 50 minutos.
5: 9 horas e 50 minutos.
4: 9 horas e 50 minutos.
5: 9 horas e 50 minutos.
4: 9 horas e 50 minutos.
5: 9 horas e 50 minutos.
4: 9 horas e 50 minutos.
5: 9 horas e 50 minutos.
4: 9 horas e 50 minutos.
5: 9 horas e 50 minutos.
4: 9 horas e 50 minutos.
5: 9 horas e 50 minutos.
4: 9 horas e 50 minutos.
5: 9 horas e 50 minutos.
4: 9 horas e 50 minutos.
5: 9 horas e 50 minutos.
4: 9 horas e 50 minutos.
5: 9 horas e 50 minutos.
4: 9 horas e 50 minutos.
5: 9 horas e 50 minutos.
4: 9 horas e 50 minutos.
5: 9 horas e 51 minutos.
4: 9 horas e 51 minutos.
5: 9 horas e 51 minutos.
4: 9 horas e 51 minutos.
5: 9 horas e 51 minutos.
4: 9 horas e 51 minutos.
5: 9 horas e 51 minutos.
4: 9 horas e 51 minutos.
5: 9 horas e 51 minutos.
4: 9 horas e 51 minutos.
5: 9 horas e 51 minutos.
4: 9 horas e 51 minutos.
5: 9 horas e 51 minutos.
4: 9 horas e 51 minutos.
5: 9 horas e
6: 9:51.
7: 9:51.
6: 9:51.
7: 9:51.
6: 9:51.
7: 9:51.
6: 9:51.
7: 9:51.
6: 9:52.
7: 9:52.
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7: 9:52.
6: 9:53.
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7: 9:53.
6: 9:54.
7: 9:54.
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6: 9:54.
7: 9:54.
6: 9:55.
7: 9:55.
6: 9:55.
7: 9:55.
6: 9:55.
7: 9:55.
6: 9:55.
7: 9:55.
6: 9:55.
7: 9:55.
6: 9:55.
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7: 9:55.
6: 9:55.
7: 9:55.
6: 9:56.
7: 9:56.
6: 9:56.
7: 9:56.
6: 9:56.
7: 9:56.
6: 9:56.
7: 9:56.
6: 9:56.
7: 9:56.
6: 9:56.
7: 9:56.
6: 9:56.
8: e 56 minutos.
9: 9 horas
8: e 56 minutos.
9: 9 horas
8: e 56 minutos.
9: 9 horas
8: e 56 minutos.
9: 9 horas
8: e 56 minutos.
9: 9 horas
8: e 56 minutos.
9: 9 horas
8: e 56 minutos.
9: 9 horas
8: e 56 minutos.
9: 9 horas
8: e 56 minutos.
9: 9 horas
10: e 57 minutos.
9: 9 horas
10: e 57 minutos.
9: 9 horas
10: e 57 minutos.
9: 9 horas
10: e 57 minutos.
9: 9 horas
10: e 57 minutos.
9: 9 horas
10: e 57 minutos.
9: 9 horas
10: e 57 minutos.
9: 9 horas
10: e 57 minutos.
9: 9 horas
10: e 57 minutos.
9: 9 horas
10: e 57 minutos.
9: 9 horas
10: e 57 minutos.
9: 9 horas
10: e 57 minutos.
9: 9 horas
10: e 57 minutos.
9: 9 horas
10: e 57 minutos.
9: 9 horas
10: e 57 minutos.
9: 9 horas
10: e 57 minutos.
9: 9 horas
10: e 57 minutos.
9: 9 horas
10: e 57 minutos.
9: 9 horas
10: e 57 minutos.
9: 9 horas
10: e 57 minutos.
9: 9 horas
8: e 58 minutos.
9: 9 horas
8: e 58 minutos.
9: 9 horas
8: e 58 minutos.
9: 9 horas
8: e 58 minutos.
9: 9 horas
8: e 58 minutos.
9: 9 horas
8: e 58 minutos.
9: 9 horas
8: e 58 minutos.
9: 9 horas
8: e 58 minutos.
9: 9 horas
8: e 58 minutos.
9: 9 horas
8: e 58 minutos.
9: 9 horas
8: e 58 minutos.
9: 9 horas
8: e 58 minutos.
9: 9 horas
8: e 58 minutos.
9: 9 horas
8: e 58 minutos.
9: 9 horas
8: e 58 minutos.
9: 9 horas
8: e 58 minutos.
9: 9 horas
8: e 58 minutos.
9: 9 horas
8: e 58 minutos.
9: 9 horas
8: e 58 minutos.
9: 9 horas
8: e 58 minutos.
9: 9 horas
8: e 59 minutos.
9: 9 horas
8: e 59 minutos.
9: 9 horas
8: e 59 minutos.
9: 9 horas
8: e 59 minutos.
9: 9 horas
8: e 59 minutos.
9: 9 horas
8: e 59 minutos.
9: 9 horas
8: e 59 minutos.
9: 9 horas
8: e 59 minutos.
9: 9 horas
8: e 59 minutos.
9: 9 horas
8: e 59 minutos.
9: 9 horas
8: e 59 minutos.
9: 9 horas
8: e 59 minutos.
9: 9 horas
8: e 59 minutos.
9: 9 horas
8: e 59 minutos.
9: 9 horas
8: e 59 minutos.
9: 9 horas
8: e 59 minutos.
9: 9 horas
8: e 59 minutos.
9: 9 horas
8: e 59 minutos.
9: 9 horas
8: e 59 minutos.
9: 10 horas
11: em ponto.
9: 10 horas
11: em ponto.
9: 10 horas
11: em ponto.
9: 10 horas
11: em ponto.
9: 10 horas
11: em ponto.
9: 10 horas
11: em ponto.
9: 10 horas
11: em ponto.
9: 10 horas
11: em ponto.
9: 10 horas
11: em ponto.
9: 10 horas
11: em ponto.
9: 10 horas
11: em ponto.
9: 10 horas
11: em ponto.
9: 10 horas
11: em ponto.
9: 10 horas
11: em ponto.
9: 10 horas
11: em ponto.
9: 10 horas
11: em ponto.
9: 10 horas
11: em ponto.
9: 10 horas
11: em ponto.
9: 10 horas
11: em ponto.
9: 10 horas
11: em ponto.
9: 10 horas
11: em ponto.
9: 10 horas
11: em ponto.
9: 10 horas
11: em ponto.
9: 10 horas
11: em ponto.
9: 10 horas
11: em ponto.
9: 10 horas
11: em ponto.
9: 10 horas
11: em ponto.
9: 10 horas
11: em ponto.
9: 10 horas
11: em ponto.
9: 10 horas
11: e 1 minuto.
9: 10 horas
11: e 1 minuto.
9: 10 horas
11: e 1 minuto.
9: 10 horas
11: e 1 minuto.
9: 10 horas
11: e 1 minuto.
9: 10 horas
11: e 1 minuto.
9: 10 horas
11: e 1 minuto.
9: 10 horas
11: e 1 minuto.
9: 10 horas
11: e 1 minuto.
9: 10 horas
11: e 1 minuto.
9: 10 horas
11: e 1 minuto.
9: 10 horas
11: e 1 minuto.
9: 10 horas
11: e 1 minuto.
9: 10 horas
11: e 1 minuto.
9: 10 horas e 1 minuto.
11: 10 horas e 1 minuto.
9: 10 horas e 1 minuto.
11: 10 horas e 1 minuto.
9: 10 horas e 1 minuto.
11: 10 horas e 1 minuto.
9: 10 horas e 1 minuto.
11: 10 horas e 1 minuto.
9: 10 horas e 1 minuto.
11: 10 horas e 1 minuto.
9: 10 horas e 1 minuto.
11: 10 horas e 1 minuto.
9: 10 horas e 1 minutos.
11: 10 horas e 2 minutos.
9: 10 horas e 2 minutos.
11: 10 horas e 2 minutos.
9: 10 horas e 2 minutos.
11: 10 horas e 2 minutos.
9: 10 horas e 2 minutos.
11: 10 horas e 2 minutos.
9: 10 horas e 2 minutos.
11: 10 horas e 2 minutos.
9: 10 horas e 2 minutos.
11: 10 horas e 2 minutos.
9: 10 horas e 2 minutos.
11: 10 horas e 2 minutos.
9: 10 horas e 2 minutos.
11: 10 horas e 2 minutos.
9: 10 horas e 2 minutos.
11: 10 horas e 2 minutos.
9: 10 horas e 2 minutos.
11: 10 horas e 2 minutos.
9: 10 horas e 2 minutos.
11: 10 horas e 2 minutos.
9: 10 horas e 2 minutos.
11: 10 horas e 3 minutos.
9: 10 horas e 3 minutos.
11: 10 horas e 3 minutos.
9: 10 horas e 3 minutos.
11: 10 horas e 3 minutos.
9: 10 horas e 3 minutos.
11: 10 horas e 3 minutos.
9: 10 horas e 3 minutos.
11: 10 horas e 3 minutos.
9: 10 horas e 3 minutos.
11: 10 horas e 3 minutos.
9: 10 horas e 3 minutos.
11: 10 horas e 3 minutos.
9: 10 horas e 3 minutos.
11: 10 horas e 3 minutos.
9: 10 horas e 3 minutos.
11: 10 horas e 3 minutos.
9: 10 horas e 3 minutos.
11: 10 horas e 3 minutos.
9: 10 horas e 3 minutos.
11: 10 horas e 3 minutos.
9: 10 horas e 3 minutos.
11: 10 horas e 3 minutos.
9: 10 horas e 3 minutos.
11: 10 horas e 4 minutos.
9: 10 horas e 4 minutos.
11: 10 horas e 4 minutos.
9: 10 horas e 4 minutos.
11: 10 horas e 4 minutos.
9: 10 horas e 4 minutos.
11: 10 horas e 4 minutos.
9: 10 horas e 4 minutos.
11: 10 horas e 4 minutos.
9: 10 horas e 4 minutos.
11: 10 horas e 4 minutos.
9: 10 horas e 4 minutos.
11: 10 horas e 4 minutos.
9: 10 horas e 4 minutos.
11: 10 horas e 4 minutos.
9: 10 horas e 4 minutos.
11: 10 horas e 4 minutos.
9: 10 horas e 4 minutos.
11: 10 horas e 4 minutos.
9: 10 horas e 4 minutos.
11: 10 horas e 4 minutos.
9: 10 horas e 4 minutos.
11: 10 horas e 4 minutos.
9: 10 horas e 5 minutos.
11: 10 horas e 5 minutos.
9: 10 horas e 5 minutos.
11: 10 horas e 5 minutos.
9: 10 horas e 5 minutos.
11: 10 horas e 5 minutos.
9: 10 horas e 5 minutos.
11: 10 horas e 5 minutos.
9: 10 horas e 5 minutos.
11: 10 horas e 5 minutos.
9: 10 horas e 5 minutos.
11: 10 horas e 5 minutos.
9: 10 horas e 5 minutos.
11: 10 horas e 5 minutos.
9: 10 horas e 5 minutos.
11: 10 horas e 5 minutos.
9: 10 horas e 5 minutos.
11: 10 horas e 5 minutos.
9: 10 horas e 5 minutos.
11: 10 horas e 5 minutos.
9: 10 horas e 5 minutos.
11: 10 horas e 5 minutos.
9: 10 horas e 5 minutos.
11: 10 horas e 5 minutos.
9: 10 horas e 6 minutos.
11: 10 horas e 6 minutos.
9: 10 horas e 6 minutos.
11: 10 horas e 6 minutos.
9: 10 horas e 6 minutos.
11: 10 horas e 6 minutos.
9: 10 horas e 6 minutos.
11: 10 horas e
12: seis minutos.
9: 10 horas e 6 minutos.
12: 10 horas e 6 minutos.
9: 10 horas e 6 minutos.
12: 10 horas e 6 minutos.
9: 10 horas e 6 minutos.
12: 10 horas e 6 minutos.
9: 10 horas e 6 minutos.
12: 10 horas e 6 minutos.
9: 10 horas e 6 minutos.
12: 10 horas e 6 minutos.
9: 10 horas e 6 minutos.
12: 10 horas e 6 minutos.
9: 10 horas e 6 minutos.
12: 10 horas e 6 minutos.
9: 10 horas e 6 minutos.
12: 10 horas e 7 minutos.
9: 10 horas e 7 minutos.
12: 10 horas e 7 minutos.
9: 10 horas e 7 minutos.
12: 10 horas e 7 minutos.
9: 10 horas e 7 minutos.
12: 10 horas e 7 minutos.
9: 10 horas e 7 minutos.
12: 10 horas e 7 minutos.
9: 10 horas e 7 minutos.
12: 10 horas e 7 minutos.
9: 10 horas e 7 minutos.
12: 10 horas e 7 minutos.
9: 10 horas e 7 minutos.
12: 10 horas e 7 minutos.
9: 10 horas e 7 minutos.
12: 10 horas e 7 minutos.
9: 10 horas e 7 minutos.
12: 10 horas e 7 minutos.
9: 10 horas e 7 minutos.
12: 10 horas e 7 minutos.
9: 10 horas e 7 minutos.
12: 10 horas e 7 minutos.
9: 10 horas e 8 minutos.
12: 10 horas e 8 minutos.
9: 10 horas e 8 minutos.
12: 10 horas e 8 minutos.
9: 10 horas e 8 minutos.
12: 10 horas e 8 minutos.
9: 10 horas e 8 minutos.
12: 10 horas e 8 minutos.
9: 10 horas e 8 minutos.
12: 10 horas e 8 minutos.
9: 10 horas e 8 minutos.
12: 10 horas e 8 minutos.
9: 10 horas e 8 minutos.
12: 10 horas e 8 minutos.
9: 10 horas e 8 minutos.
12: 10 horas e 8 minutos.
9: 10 horas e 8 minutos.
12: 10 horas e 8 minutos.
9: 10 horas e 8 minutos.
12: 10 horas e 8 minutos.
9: 10 horas e 8 minutos.
12: 10 horas e 8 minutos.
9: 10 horas e 8 minutos.
12: 10 horas e 8 minutos.
9: 10 horas e 9 minutos.
12: 10 horas e 9 minutos.
9: 10 horas e 9 minutos.
12: 10 horas e 9 minutos.
9: 10 horas e 9 minutos.
12: 10 horas e 9 minutos.
9: 10 horas e 9 minutos.
12: 10 horas e 9 minutos.
9: 10 horas e 9 minutos.
12: 10 horas e 9 minutos.
9: 10 horas e 9 minutos.
12: 10 horas e 9 minutos.
9: 10 horas e 9 minutos.
12: 10 horas e 9 minutos.
9: 10 horas e 9 minutos.
12: 10 horas e 9 minutos.
9: 10 horas e 9 minutos.
12: 10 horas e 9 minutos.
9: 10 horas e 9 minutos.
12: 10 horas e 9 minutos.
9: 10 horas e 9 minutos.
12: 10 horas e 9 minutos.
9: 10 horas e 9 minutos.
12: 10 horas e 10 minutos.
9: 10 horas e 10 minutos.
12: 10 horas e 10 minutos.
9: 10 horas e 10 minutos.
12: 10 horas e 10 minutos.
9: 10 horas e 10 minutos.
12: 10 horas e 10 minutos.
9: 10 horas e 10 minutos.
12: 10 horas e 10 minutos.
9: 10 horas e 10 minutos.
12: 10 horas e 10 minutos.
9: 10 horas e 10 minutos.
12: 10 horas e 10 minutos.
9: 10 horas e 10 minutos.
12: 10 horas e 10 minutos.
9: 10 horas e 10 minutos.
12: 10 horas e 10 minutos.
9: 10 horas e 10 minutos.
12: 10 horas e 10 minutos.
9: 10 horas e 10 minutos.
12: 10 horas e 10 minutos.
9: 10 horas e 10 minutos.
12: 10 horas e 10 minutos.
9: 10 horas e 10 minutos.
12: 10 horas e
11: e 11 minutos.
9: 10 horas
11: e 11 minutos.
9: 10 horas
11: e 11 minutos.
9: 10 horas
11: e 11 minutos.
9: 10 horas
11: e 11 minutos.
9: 10 horas
11: e 11 minutos.
9: 10 horas
11: e 11 minutos.
9: 10 horas
11: e 11 minutos.
9: 10 horas
11: e 11 minutos.
9: 10 horas
11: e 11 minutos.
9: 10 horas
11: e 11 minutos.
9: 10 horas
11: e 11 minutos.
9: 10 horas
11: e 11 minutos.
9: 10 horas
11: e 11 minutos.
9: 10 horas
11: e 11 minutos.
9: 10 horas
11: e 11 minutos.
9: 10 horas
11: e 11 minutos.
9: 10 horas
11: e 11 minutos.
9: 10 horas
11: e 11 minutos.
9: 10 horas
11: e 11 minutos.
9: 10 horas
11: e 11 minutos.
9: 10 horas
11: e 11 minutos.
9: 10 horas
11: e 11 minutos.
9: 10 horas
11: e 11 minutos.
9: 10 horas
11: e 12 minutos.
9: 10 horas
11: e 12 minutos.
9: 10 horas
11: e 12 minutos.
9: 10 horas
11: e 12 minutos.
9: 10 horas
11: e 12 minutos.
9: 10 horas
11: e 12 minutos.
9: 10 horas
11: e 12 minutos.
9: 10 horas
11: e 12 minutos.
9: 10 horas
11: e 12 minutos.
9: 10 horas
11: e 12 minutos.
9: 10 horas
11: e 12 minutos.
9: 10 horas
11: e 12 minutos.
9: 10 horas
11: e 12 minutos.
9: 10 horas
11: e 12 minutos.
9: 10 horas
11: e 12 minutos.
9: 10 horas
11: e 12 minutos.
9: 10 horas
11: e 12 minutos.
9: 10 horas
11: e 12 minutos.

0: 13 minutos. 10 horas e 13 minutos. 10 horas e 13 minutos. 10 horas e 13 minutos. 10 horas e 13 minutos. 10 horas e 13 minutos. 10 horas e 13 minutos. 10 horas e 13 minutos. 10 horas e 13 minutos. 10 horas e 13 minutos. 10 horas e 13 minutos. 10 horas e 13 minutos. 10 horas e 13 minutos. 10 horas e 13 minutos. 10 horas e 13 minutos. 10 horas
1: e 14 minutos.
0: 10 horas
1: e 14 minutos.
0: 10 horas
1: e 14 minutos.
0: 10 horas
1: e 14 minutos.
0: 10 horas
1: e 14 minutos.
0: 10 horas
1: e 14 minutos.
0: 10 horas
1: e 14 minutos.
0: 10 horas
1: e 14 minutos.
0: 10 horas
1: e 14 minutos.
0: 10 horas
1: e 14 minutos.
0: 10 horas
1: e 14 minutos.
0: 10 horas
1: e 14 minutos.
0: 10 horas
1: e 14 minutos.
0: 10 horas
1: e 14 minutos.
0: 10 horas
1: e 14 minutos.
0: 10 horas
1: e 14 minutos.
0: 10 horas
1: e 14 minutos.
0: 10 horas
1: e 14 minutos.
0: 10 horas
1: e 14 minutos.
0: 10 horas
1: e 14 minutos.
0: 10 horas
1: e 14 minutos.
0: 10 horas
2: e 15 minutos.
0: 10 horas
2: e 15 minutos.
0: 10 horas
2: e 15 minutos.
0: 10 horas
2: e 15 minutos.
0: 10 horas
2: e 15 minutos.
0: 10 horas
2: e 15 minutos.
0: 10 horas
2: e 15 minutos.
0: 10 horas
2: e 15 minutos.
0: 10 horas
2: e 15 minutos.
0: 10 horas
2: e 15 minutos.
0: 10 horas
2: e 15 minutos.
0: 10 horas
2: e 15 minutos.
0: 10 horas
2: e 15 minutos.
0: 10 horas
2: e 15 minutos.
0: 10 horas
2: e 15 minutos.
0: 10 horas
2: e 15 minutos.
0: 10 horas
2: e 15 minutos.
0: 10 horas
2: e 15 minutos.
0: 10 horas
2: e 15 minutos.
0: 10 horas
2: e 15 minutos.
0: 10 horas
2: e 15 minutos.
0: 10 horas
2: e 15 minutos.
0: 10 horas
2: e 15 minutos.
0: 10 horas
2: e 15 minutos.
0: 10 horas
1: e 16 minutos.
0: 10 horas
1: e 16 minutos.
0: 10 horas
1: e 16 minutos.
0: 10 horas
1: e 16 minutos.
0: 10 horas
1: e 16 minutos.
0: 10 horas
1: e 16 minutos.
0: 10 horas
1: e 16 minutos.
0: 10 horas
1: e 16 minutos.
0: 10 horas
1: e 16 minutos.
0: 10 horas
1: e 16 minutos.
0: 10 horas
1: e 16 minutos.
0: 10 horas
1: e 16 minutos.
0: 10 horas
1: e 16 minutos.
0: 10 horas
1: e 16 minutos.
0: 10 horas
1: e 16 minutos.
0: 10 horas
1: e 16 minutos.
0: 10 horas
1: e 16 minutos.
0: 10 horas
1: e 16 minutos.
0: 10 horas
1: e 16 minutos.
0: 10 horas
1: e 16 minutos.
0: 10 horas
1: e 16 minutos.
0: 10 horas
1: e 17 minutos.
0: 10 horas
1: e 17 minutos.
0: 10 horas
1: e 17 minutos.
0: 10 horas
1: e 17 minutos.
0: 10 horas
1: e 17 minutos.
0: 10 horas
1: e 17 minutos.
0: 10 horas
1: e 17 minutos.
0: 10 horas
1: e 17 minutos.
0: 10 horas
1: e 17 minutos.
0: 10 horas
1: e 17 minutos.
0: 10 horas
1: e 17 minutos.
0: 10 horas
1: e 17 minutos.
0: 10 horas
1: e 17 minutos.
0: 10 horas
1: e 17 minutos.
0: 10 horas
1: e 17 minutos.
0: 10 horas
1: e 17 minutos.
0: 10 horas
1: e 17 minutos.
0: 10 horas
1: e 17 minutos.
0: 10 horas
1: e 17 minutos.
0: 10 horas
1: e 17 minutos.
0: 10 horas
1: e 17 minutos.
0: 10 horas
1: e 17 minutos.
0: 10 horas
1: e 18 minutos.
0: 10 horas
1: e 18 minutos.
0: 10 horas
1: e 18 minutos.
0: 10 horas
1: e 18 minutos.
0: 10 horas
1: e 18 minutos.
0: 10 horas
1: e 18 minutos.
0: 10 horas
1: e 18 minutos.
0: 10 horas
1: e 18 minutos.
0: 10 horas.

0: horas e 18 minutos.
1: 10 horas
0: e 18 minutos.
1: 10 horas
0: e 18 minutos.
1: 10 horas
0: e 18 minutos.
1: 10 horas
0: e 18 minutos.
1: 10 horas
0: e 18 minutos.
1: 10 horas
0: e 18 minutos.
1: 10 horas
0: e 18 minutos.
1: 10 horas
0: e 18 minutos.
1: 10 horas
0: e 18 minutos.
1: 10 horas
0: e 18 minutos.
1: 10 horas
0: e 18 minutos.
1: 10 horas
0: e 18 minutos.
1: 10 horas
0: e 19 minutos.
1: 10 horas
0: e 19 minutos.
1: 10 horas
0: e 19 minutos.
1: 10 horas
0: e 19 minutos.
1: 10 horas
0: e 19 minutos.
1: 10 horas
0: e 19 minutos.
1: 10 horas
0: e 19 minutos.
1: 10 horas
0: e 19 minutos.
1: 10 horas
0: e 19 minutos.
1: 10 horas
0: e 19 minutos.
1: 10 horas
0: e 19 minutos.
1: 10 horas
0: e 19 minutos.
1: 10 horas
0: e 19 minutos.
1: 10 horas
0: e 19 minutos.
1: 10 horas
0: e 19 minutos.
1: 10 horas
0: e 19 minutos.
1: 10 horas
0: e 19 minutos.
1: 10 horas
0: e 19 minutos.
1: 10 horas
0: e 19 minutos.
1: 10 horas
0: e 19 minutos.
1: 10 horas
0: e 19 minutos.
1: 10 horas
0: e 19 minutos.
1: 10 horas
0: e 20 minutos.
1: 10 horas
0: e 20 minutos.
1: 10 horas
0: e 20 minutos.
1: 10 horas
0: e 20 minutos.
1: 10 horas
0: e 20 minutos.
1: 10 horas
0: e 20 minutos.
1: 10 horas
0: e 20 minutos.
1: 10 horas
0: e 20 minutos.
1: 10 horas
0: e 20 minutos.
1: 10 horas
0: e 20 minutos.
1: 10 horas
0: e 20 minutos.
1: 10 horas
0: e 20 minutos.
1: 10 horas
0: e 20 minutos.
1: 10 horas
0: e 20 minutos.
1: 10 horas
0: e 20 minutos.
1: 10 horas
0: e 20 minutos.
1: 10 horas
0: e 20 minutos.
1: 10 horas
0: e 20 minutos.
1: 10 horas
0: e 20 minutos.
1: 10 horas
0: e 20 minutos.
1: 10 horas
0: e 20 minutos.
1: 10 horas
0: e 20 minutos.
1: 10 horas
0: e 20 minutos.
1: 10 horas
0: e 21 minutos.
1: 10 horas
0: e 21 minutos.
1: 10 horas
0: e 21 minutos.
1: 10 horas
0: e 21 minutos.
1: 10 horas
0: e 21 minutos.
1: 10 horas
0: e 21 minutos.
1: 10 horas
0: e 21 minutos.
1: 10 horas
0: e 21 minutos.
1: 10 horas
0: e 21 minutos.
1: 10 horas
0: e 21 minutos.
1: 10 horas
0: e 21 minutos.
1: 10 horas
0: e 21 minutos.
1: 10 horas
0: e 21 minutos.
1: 10 horas
0: e 21 minutos.
1: 10 horas
0: e 21 minutos.
1: 10 horas
0: e 21 minutos.
1: 10 horas
0: e 21 minutos.
1: 10 horas
0: e 21 minutos.
1: 10 horas
0: e 21 minutos.
1: 10 horas
0: e 21 minutos.
1: 10 horas
0: e 21 minutos.
1: 10 horas
0: e 21 minutos.
1: 10 horas
0: e 22 minutos.
1: 10 horas
0: e 22 minutos.
1: 10 horas
0: e 22 minutos.
1: 10 horas
0: e 22 minutos.
1: 10 horas
0: e 22 minutos.
1: 10 horas
0: e 22 minutos.
1: 10 horas
0: e 22 minutos.
1: 10 horas
0: e 22 minutos.
1: 10 horas
0: e 22 minutos.
1: 10 horas
0: e 22 minutos.
1: 10 horas
0: e 22 minutos.
1: 10 horas
0: e 22 minutos.
1: 10 horas
0: e 22 minutos.
1: 10 horas
0: e 22 minutos.
1: 10 horas
0: e 22 minutos.
1: 10 horas
0: e 22 minutos.
1: 10 horas
0: e 22 minutos.
1: 10 horas
0: e 22 minutos.
1: 10 horas
0: 10 horas e 22 minutos.
1: 10 horas e 22 minutos. 10 horas e 23 minutos.
0: 10 horas e 23 minutos.
1: 10 horas e 23 minutos.
0: 10 horas e 23 minutos.
1: 10 horas e 23 minutos.
0: 10 horas e 23 minutos.
1: 10 horas e 23 minutos.
0: 10 horas e 23 minutos.
1: 10 horas e 23 minutos.
0: 10 horas e 23 minutos.
1: 10 horas e 23 minutos.
0: 10 horas e 23 minutos.
1: 10 horas e 23 minutos.
0: 10 horas e 23 minutos.
1: 10 horas e 23 minutos.
0: 10 horas e 23 minutos.
1: 10 horas e 23 minutos.
0: 10 horas e 23 minutos.
1: 10 horas e 23 minutos.
0: 10 horas e 23 minutos.
1: 10 horas e 24 minutos.
0: 10 horas e 24 minutos.
1: 10 horas e 24 minutos.
0: 10 horas e 24 minutos.
1: 10 horas e 24 minutos.
0: 10 horas e 24 minutos.
1: 10 horas e 24 minutos.
0: 10 horas e 24 minutos.
1: 10 horas e 24 minutos.
0: 10 horas e 24 minutos.
1: 10 horas e 24 minutos.
0: 10 horas e 24 minutos.
1: 10 horas e 24 minutos.
0: 10 horas e 24 minutos.
1: 10 horas e 24 minutos.
0: 10 horas e 24 minutos.
1: 10 horas e 24 minutos.
0: 10 horas e 24 minutos.
1: 10 horas e 24 minutos.
0: 10 horas e 25 minutos.
1: 10 horas e 25 minutos.
0: 10 horas e 25 minutos.
1: 10 horas e 25 minutos.
0: 10 horas e 25 minutos.
1: 10 horas e 25 minutos.
0: 10 horas e 25 minutos.
1: 10 horas e 25 minutos.
0: 10 horas e 25 minutos.
1: 10 horas e 25 minutos.
0: 10 horas e 25 minutos.
1: 10 horas e 25 minutos.
0: 10 horas e 25 minutos.
1: 10 horas e 25 minutos.
0: 10 horas e 25 minutos.
1: 10 horas e 25 minutos.
0: 10 horas e 25 minutos.
1: 10 horas e 25 minutos.
0: 10 horas e 25 minutos.
1: 10 horas e 26 minutos.
0: 10 horas e 26 minutos.
1: 10 horas e 26 minutos.
0: 10 horas e 26 minutos.
1: 10 horas e 26 minutos.
0: 10 horas e 26 minutos.
1: 10 horas e 26 minutos.
0: 10 horas e 26 minutos.
1: 10 horas e 26 minutos.
0: 10 horas e 26 minutos.
1: 10 horas e 26 minutos.
0: 10 horas e 26 minutos.
1: 10 horas e 26 minutos.
0: 10 horas e 26 minutos.
1: 10 horas e 26 minutos.
0: 10 horas e 26 minutos.
1: 10 horas e 26 minutos.
0: 10 horas e 26 minutos.
1: 10 horas e 26 minutos.
0: 10 horas e 26 minutos.
1: 10 horas e 27 minutos.
0: 10 horas e 27 minutos.
1: 10 horas e 27 minutos.
0: 10 horas e 27 minutos.
1: 10 horas e 27 minutos.
0: 10 horas e 27 minutos.
1: 10 horas e 27 minutos.
0: 10 horas e 27 minutos.
1: 10 horas e 27 minutos.
0: 10 horas e 27 minutos.
1: 10 horas e 27 minutos.
0: 10 horas e 27 minutos.
1: 10 horas e 27 minutos.
0: minutos.
2: 10 horas e 27 minutos.
0: 10 horas e 27 minutos.
2: 10 horas e 27 minutos.
0: 10 horas e 27 minutos.
2: 10 horas e 27 minutos.
0: 10 horas e 27 minutos.
2: 10 horas e 27 minutos.
0: 10 horas e 28 minutos.
2: 10 horas e 28 minutos.
0: 10 horas e 28 minutos.
2: 10 horas e 28 minutos.
0: 10 horas e 28 minutos.
2: 10 horas e 28 minutos.
0: 10 horas e 28 minutos.
2: 10 horas e 28 minutos.
0: 10 horas e 28 minutos.
2: 10 horas e 28 minutos.
0: 10 horas e 28 minutos.
2: 10 horas e 28 minutos.
0: 10 horas e 28 minutos.
2: 10 horas e 28 minutos.
0: 10 horas e 28 minutos.
2: 10 horas e 28 minutos.
0: 10 horas e 28 minutos.
2: 10 horas e 28 minutos.
0: 10 horas e 28 minutos.
2: 10 horas e 28 minutos.
0: 10 horas e 29 minutos.
2: 10 horas e 29 minutos.
0: 10 horas e 29 minutos.
2: 10 horas e 29 minutos.
0: 10 horas e 29 minutos.
2: 10 horas e 29 minutos.
0: 10 horas e 29 minutos.
2: 10 horas e 29 minutos.
0: 10 horas e 29 minutos.
2: 10 horas e 29 minutos.
0: 10 horas e 29 minutos.
2: 10 horas e 29 minutos.
0: 10 horas e 29 minutos.
2: 10 horas e 29 minutos.
0: 10 horas e 29 minutos.
2: 10 horas e 29 minutos.
0: 10 horas e 29 minutos.
2: 10 horas e 29 minutos.
0: 10 horas e 29 minutos.
2: 10 horas e 29 minutos.
0: 10 horas e 30 minutos.
2: 10 horas e 30 minutos.
0: 10 horas e 30 minutos.
2: 10 horas e 30 minutos.
0: 10 horas e 30 minutos.
2: 10 horas e 30 minutos.
0: 10 horas e 30 minutos.
2: 10 horas e 30 minutos.
0: 10 horas e 30 minutos.
2: 10 horas e 30 minutos.
0: 10 horas e 30 minutos.
2: 10 horas e 30 minutos.
0: 10 horas e 30 minutos.
2: 10 horas e 30 minutos.
0: 10 horas e 30 minutos.
2: 10 horas e 30 minutos.
0: 10 horas e 30 minutos.
2: 10 horas e 30 minutos.
0: 10 horas e 30 minutos.
2: 10 horas e 30 minutos.
0: 10 horas e 30 minutos.
2: 10 horas e 30 minutos.
0: 10 horas e 31 minutos.
2: 10 horas e 31 minutos.
0: 10 horas e 31 minutos.
2: 10 horas e 31 minutos.
0: 10 horas e 31 minutos.
2: 10 horas e 31 minutos.
0: 10 horas e 31 minutos.
2: 10 horas e 31 minutos.
0: 10 horas e 31 minutos.
2: 10 horas e 31 minutos.
0: 10 horas e 31 minutos.
2: 10 horas e 31 minutos.
0: 10 horas e 31 minutos.
2: 10 horas e 31 minutos.
0: 10 horas e 31 minutos.
2: 10 horas e 31 minutos.
0: 10 horas e 31 minutos.
2: 10 horas e 31 minutos.
0: 10 horas e 31 minutos.
2: 10 horas e 31 minutos.
0: 10 horas e 31 minutos.
2: 10 horas e 32 minutos.
0: 10 horas e 32 minutos.
2: 10 horas e 32 minutos.
0: 10 horas e 32
3: 32 minutos.
4: 10 horas
3: e 32 minutos.
4: 10 horas
3: e 32 minutos.
4: 10 horas
3: e 32 minutos.
4: 10 horas
3: e 32 minutos.
4: 10 horas
3: e 32 minutos.
4: 10 horas
3: e 32 minutos.
4: 10 horas
3: e 32 minutos.
4: 10 horas
3: e 32 minutos.
4: 10 horas
3: e 32 minutos.
4: 10 horas
3: e 32 minutos.
4: 10 horas
3: e 32 minutos.
4: 10 horas
3: e 32 minutos.
4: 10 horas
3: e 32 minutos.
4: 10 horas
3: e 32 minutos.
4: 10 horas
3: e 32 minutos.
4: 10 horas
3: e 32 minutos.
4: 10 horas
3: e 33 minutos.
4: 10 horas
3: e 33 minutos.
4: 10 horas
3: e 33 minutos.
4: 10 horas
3: e 33 minutos.
4: 10 horas
3: e 33 minutos.
4: 10 horas
3: e 33 minutos.
4: 10 horas
3: e 33 minutos.
4: 10 horas
3: e 33 minutos.
4: 10 horas
3: e 33 minutos.
4: 10 horas
3: e 33 minutos.
4: 10 horas
3: e 33 minutos.
4: 10 horas
3: e 33 minutos.
4: 10 horas
3: e 33 minutos.
4: 10 horas
3: e 33 minutos.
4: 10 horas
3: e 33 minutos.
4: 10 horas
3: e 33 minutos.
4: 10 horas
3: e 33 minutos.
4: 10 horas
3: e 33 minutos.
4: 10 horas
3: e 33 minutos.
4: 10 horas
3: e 33 minutos.
4: 10 horas
3: e 34 minutos.
4: 10 horas
3: e 34 minutos.
4: 10 horas
3: e 34 minutos.
4: 10 horas
3: e 34 minutos.
4: 10 horas
3: e 34 minutos.
4: 10 horas
3: e 34 minutos.
4: 10 horas
3: e 34 minutos.
4: 10 horas
3: e 34 minutos.
4: 10 horas
3: e 34 minutos.
4: 10 horas
3: e 34 minutos.
4: 10 horas
3: e 34 minutos.
4: 10 horas
3: e 34 minutos.
4: 10 horas
3: e 34 minutos.
4: 10 horas
3: e 34 minutos.
4: 10 horas
3: e 34 minutos.
4: 10 horas
3: e 34 minutos.
4: 10 horas
3: e 34 minutos.
4: 10 horas
3: e 34 minutos.
4: 10 horas
3: e 34 minutos.
4: 10 horas
3: e 35 minutos.
4: 10 horas
3: e 35 minutos.
4: 10 horas
3: e 35 minutos.
4: 10 horas
3: e 35 minutos.
4: 10 horas
3: e 35 minutos.
4: 10 horas
3: e 35 minutos.
4: 10 horas
3: e 35 minutos.
4: 10 horas
3: e 35 minutos.
4: 10 horas
3: e 35 minutos.
4: 10 horas
3: e 35 minutos.
4: 10 horas
3: e 35 minutos.
4: 10 horas
3: e 35 minutos.
4: 10 horas
3: e 35 minutos.
4: 10 horas
3: e 35 minutos.
4: 10 horas
3: e 35 minutos.
4: 10 horas
3: e 35 minutos.
4: 10 horas
3: e 35 minutos.
4: 10 horas
3: e 35 minutos.
4: 10 horas
3: e 35 minutos.
4: 10 horas
3: e 36 minutos.
4: 10 horas
3: e 36 minutos.
4: 10 horas
3: e 36 minutos.
4: 10 horas
3: e 36 minutos.
4: 10 horas
3: e 36 minutos.
4: 10 horas
3: e 36 minutos.
4: 10 horas
3: e 36 minutos.
4: 10 horas
3: e 36 minutos.
4: 10 horas
3: e 36 minutos.
4: 10 horas
3: e 36 minutos.
4: 10 horas
3: e 36 minutos.
4: 10 horas
3: e 36 minutos.
4: 10 horas
3: e 36 minutos.
4: 10 horas
3: e 36 minutos.
4: 10 horas
3: e 36 minutos.
4: 10 horas
3: e 36 minutos.
4: 10 horas
3: e 36 minutos.
4: 10 horas
3: e 36 minutos.
4: 10 horas
3: e 36 minutos.
4: 10 horas
3: e 36 minutos.
4: 10 horas
3: e 37 minutos.
4: 10 horas
3: e 37 minutos.
4: 10 horas
3: e 37 minutos.
4: 10 horas
3: e 37 minutos.
4: 10 horas
3: e 37 minutos.
4: 10 horas
3: e 37 minutos.
4: 10 horas
3: e 37 minutos.
4: 10 horas
3: e 37 minutos.
4: 10 horas
3: e 37 minutos.
4: 10 horas
3: e 37 minutos.
4: 10 horas
3: e 37 minutos.
4: 10 horas
3: e 37 minutos.
4: 10 horas
3: e 37 minutos.
4: 10 horas
3: e 37 minutos.
4: 10 horas
3: e 37 minutos.
4: 10 horas
3: e 37 minutos.
4: 10 horas
3: e 37 minutos.
4: 10 horas
3: e 37 minutos.
4: 10 horas
3: e 37 minutos.
4: 10 horas
3: e 38 minutos.
4: 10 horas
3: e 38 minutos.
4: 10 horas
3: e 38 minutos.
4: 10 horas
3: e 38 minutos.
4: 10 horas
3: e 38 minutos.
4: 10 horas
3: e 38 minutos.
4: 10 horas
3: e 38 minutos.
4: 10 horas
3: e 38 minutos.
4: 10 horas
3: e 38 minutos.
4: 10 horas
3: e 38 minutos.
4: 10 horas
3: e 38 minutos.
4: 10 horas
3: e 38 minutos.
4: 10 horas
3: e 38 minutos.
4: 10 horas
3: e 38 minutos.
4: 10 horas
3: e 38 minutos.
4: 10 horas
3: e 38 minutos.
4: 10 horas
3: e 38 minutos.
4: 10 horas
3: e 38 minutos.
4: 10 horas
3: e 38 minutos.
4: 10 horas
3: e 39 minutos.
4: 10 horas
3: e 39 minutos.
4: 10 horas
3: e 39 minutos.
4: 10 horas
3: e 39 minutos.
4: 10 horas
3: e 39 minutos.
4: 10 horas
3: e 39 minutos.
4: 10 horas
3: e 39 minutos.
4: 10 horas
3: e 39 minutos.
4: 10 horas
3: e 39 minutos.
4: 10 horas
3: e 39 minutos.
4: 10 horas
3: e 39 minutos.
4: 10 horas
3: e 39 minutos.
4: 10 horas
3: e 39 minutos.
4: 10 horas
3: e 39 minutos.
4: 10 horas
3: e 39 minutos.
4: 10 horas
3: e 39 minutos.
4: 10 horas
3: e 39 minutos.
4: 10 horas
3: e 39 minutos.
4: 10 horas
3: e 39 minutos.
4: 10 horas
3: e 39 minutos.
4: 10 horas
3: e 30
4: minutos.
3: 10 horas
4: e 40 minutos.
3: 10 horas
4: e 40 minutos.
3: 10 horas
4: e 40 minutos.
3: 10 horas
4: e 40 minutos.
3: 10 horas
4: e 40 minutos.
3: 10 horas
4: e 40 minutos.
3: 10 horas
4: e 40 minutos.
3: 10 horas
4: e 40 minutos.
3: 10 horas
4: e 40 minutos.
3: 10 horas
4: e 40 minutos.
3: 10 horas
4: e 40 minutos.
3: 10 horas
4: e 40 minutos.
3: 10 horas
4: e 40 minutos.
3: 10 horas
4: e 40 minutos.
3: 10 horas
4: e 40 minutos.
3: 10 horas
4: e 40 minutos.
3: 10 horas
4: e 40 minutos.
3: 10 horas
4: e 40 minutos.
3: 10 horas
4: e 40 minutos.
3: 10 horas
4: e 40 minutos.
3: 10 horas
4: e 40 minutos.
3: 10 horas
4: e 40 minutos.
3: 10 horas
4: e 41
3: minutos.
4: 10 horas
3: e 41 minutos.
4: 10 horas
3: e 41 minutos.
4: 10 horas
3: e 41 minutos.
4: 10 horas
3: e 41 minutos.
4: 10 horas
3: e 41 minutos.
4: 10 horas
3: e 41 minutos.
4: 10 horas
3: e 41 minutos.
4: 10 horas
3: e 41 minutos.
4: 10 horas
3: e 41 minutos.
4: 10 horas
3: e 41 minutos.
4: 10 horas
3: e 41 minutos.
4: 10 horas
3: e 41 minutos.
4: 10 horas
3: e 41 41 minutos.
4: 10 horas
3: e 41 minutos.
4: 10 horas
3: e 41 minutos.
4: 10 horas
3: e 41 minutos.
4: 10 horas
3: e 41 minutos.
4: 10 horas
3: e 41 minutos.
4: 10 horas
3: e 41 minutos.
4: 10 horas
3: e 42 minutos.
4: 10 horas
3: e 42 minutos.
4: 10 horas
3: e 42 minutos.
4: 10 horas
3: e 42 minutos.
4: 10 horas
3: e 42 minutos.
4: 10 horas
3: e 42 minutos.
4: 10 horas
3: e 42 minutos.
4: 10 horas
3: e 42 minutos.
4: 10 horas
3: e 42 minutos.
4: 10 horas
3: e 42 minutos.
4: 10 horas
3: e 42 minutos.
4: 10 horas
3: e 42 minutos.
4: 10 horas
3: e 42 minutos.
4: 10 horas
3: e 42 minutos.
4: 10 horas
3: e 42 minutos.
4: 10 horas
3: e 42 minutos.
4: 10 horas
3: e 42 minutos.
4: 10 horas
3: e 42 minutos.
4: 10 horas
3: e 42 minutos.
4: 10 horas
3: e 43 minutos.
4: 10 horas
3: e 43 minutos.
4: 10 horas
3: e 43 minutos.
4: 10 horas
3: e 43 minutos.
4: 10 horas
3: e 43 minutos.
4: 10 horas
3: e 43 minutos.
4: 10 horas
3: e 43 minutos.
4: 10 horas
3: e 43 minutos.
4: 10 horas
3: e 43 minutos.
4: 10 horas
3: e 43 minutos.
4: 10 horas
3: e 43 minutos.
4: 10 horas
3: e 43 minutos.
4: 10 horas
3: e 43 minutos.
4: 10 horas
3: e 43 minutos.
4: 10 horas
3: e 43 minutos.
4: 10 horas
3: e 43 minutos.
4: 10 horas
3: e 43 minutos.
4: 10 horas
3: e 43 minutos.
4: 10 horas
3: e 43 minutos.
4: 10 horas
3: e 43 minutos.
4: 10 horas
3: e 44 minutos.
4: 10 horas
3: e 44 minutos.
4: 10 horas
3: e 44 minutos.
4: 10 horas
3: e 44 minutos.
4: 10 horas
3: e 44 minutos.
4: 10 horas
3: e 44 minutos.
4: 10 horas
3: e 44 minutos.
4: 10 horas
3: e 44 minutos.
4: 10 horas
3: e 44 minutos.
4: 10 horas
3: e 44 minutos.
4: 10 horas
3: e 44 minutos.
4: 10 horas
3: e 44 minutos.
4: 10 horas
3: e 44 minutos.
4: 10 horas
3: e 44 minutos.
4: 10 horas
3: e 44 minutos.
4: 10 horas
3: e 44 minutos.
4: 10 horas
3: e 44 minutos.
4: 10 horas
3: e 44 minutos.
4: 10 horas
3: e 44 minutos.
4: 10 horas
3: e 45 minutos.
4: 10 horas
3: e 45 minutos.
4: 10 horas
3: e 45 minutos.
4: 10 horas
3: e 45 minutos.
4: 10 horas
3: e 45 minutos.
4: 10 horas
3: e 45 minutos.
4: 10 horas
3: e 45 minutos.
4: 10 horas
3: e 45 minutos.
4: 10 horas
3: e 45 minutos.
4: 10 horas
3: e 45 minutos.
4: 10 horas
3: e 45 minutos.
4: 10 horas
3: e 45 minutos.
4: 10 horas
3: e 45 minutos.
4: 10 horas
3: e 45 minutos.
4: 10 horas
3: e 45 minutos.
4: 10 horas
3: e 45 minutos.
4: 10 horas
3: e 45 minutos.
4: 10 horas
3: e 45 minutos.
4: 10 horas
3: e 45 minutos.
4: 10 horas
3: e 45 minutos.
4: 10 horas
3: e 46 minutos.
4: 10 horas
3: e 46 minutos.
4: 10 horas
3: e 46 minutos.
4: 10 horas
3: e 46 minutos.
4: 10 horas
3: e 46 minutos.
4: 10 horas
3: e 46 minutos.
4: 10 horas
3: e 46 minutos.
4: 10 horas
3: e 46 minutos.
4: 10 horas
3: e 46 minutos.
4: 10 horas
3: e 46 minutos.
4: 10 horas
3: e 46 minutos.
4: 10 horas
3: e 46 minutos.
4: 10 horas
3: e 46 minutos.
4: 10 horas
3: e 46 minutos.
4: 10 horas
3: e 46 minutos.
4: 10 horas
3: e 46 minutos.
4: 10 horas
3: e 46 minutos.
4: 10 horas
3: e 46 minutos.
4: 10 horas
3: e 46 minutos.
4: 10 horas
3: e 47 minutos.
4: 10 horas
3: e 47 minutos.
4: 10 horas
3: e 47 minutos.
4: 10 horas
3: e 47 minutos.
4: 10 horas
3: e 47 minutos.
4: 10 horas
3: e 47 minutos.
4: 10 horas
3: e 47 minutos.
4: 10 horas
3: e 47 minutos.
4: 10 horas
3: e 47 minutos.
4: 10 horas
3: e 47 minutos.
4: 10 horas
3: e 47 minutos.
4: 10 horas
3: e 47 minutos.
4: 10 horas
3: e 47 minutos.
4: 10 horas
3: e 47 minutos.
4: 10 horas
3: e 47 minutos.
4: 10 horas
3: e 47 minutos.
4: 10 horas
3: e 47 minutos.
4: 10 horas
3: e 47 minutos.
4: 10 horas
3: e 47 minutos.
4: 10 horas
3: e 47 minutos.
4: 10 horas
3: e 48 minutos.
4: 10 horas
3: e 48 minutos.
4: 10 horas
3: e 48 minutos.
4: 10 horas
3: e 48 minutos.
4: 10 horas
3: e 48 minutos.
4: 10 horas
3: e 48 minutos.
4: 10 horas
3: e 48 minutos.
4: 10 horas
3: e 48 minutos.
4: 10 horas
3: e 48 minutos.
4: 10 horas
3: e 48 minutos.
4: 10 horas
3: e 48 minutos.
4: 10 horas
3: e 48 minutos.
4: 10 horas
3: e 48 minutos.
4: 10 horas
3: e 48 minutos.
4: 10 horas
3: e 48 minutos.
4: 10 horas
3: e 48 minutos.
4: 10 horas
3: e 48 minutos.
4: 10 horas
3: e 48 minutos.
4: 10 horas
3: e 48 minutos.
4: 10 horas
3: e 48 minutos.
4: 10 horas
3: e 49 minutos.
4: 10 horas
3: e 49 minutos.
4: 10 horas
3: e 49 minutos.
4: 10 horas
3: e 49 minutos.
4: 10 horas
3: e 49 minutos.
4: 10 horas
3: e 49 minutos.
4: 10 horas
3: e 49 minutos.
4: 10 horas
3: e 49 minutos.
4: 10 horas
3: e 49 minutos.
4: 10 horas
3: e 49 minutos.
4: 10 horas
3: e 49 minutos.
4: 10 horas
3: e 49 minutos.
4: 10 horas
3: e 49 minutos.
4: 10 horas
3: e 49 minutos.
4: 10 horas
3: e 49 minutos.
4: 10 horas
3: e 49 minutos.
4: 10 horas
3: e 49 minutos.
4: 10 horas
3: e 49 minutos.
4: 10 horas
3: e 49 minutos.
4: 10 horas
3: e 49 minutos.
4: 10 horas
3: e 49 minutos.
4: 10 horas
3: e 50 minutos.
4: 10 horas
3: e 50 minutos.
4: 10 horas
3: e 50 minutos.
4: 10 horas
3: e 50 minutos.
4: 10 horas
3: e 50 minutos.
4: 10 horas
3: e 50 minutos.
4: 10 horas
3: e 50 minutos.
4: 10 horas
3: e 50 minutos.
4: 10 horas
3: e 50 minutos.
4: 10 horas
3: e 50 minutos.
4: 10 horas
3: e 50 minutos.
4: 10 horas
3: e 50 minutos.
4: 10 horas
3: e 50 minutos.
4: 10 horas
3: e 50 minutos.
4: 10 horas
3: e 50 minutos.
4: 10 horas
3: e 50 minutos.
4: 10 horas
3: e 50 minutos.
4: 10 horas
3: e 50 minutos.
4: 10 horas
3: e 50 minutos.
4: 10 horas
3: e 50 minutos.
4: 10 horas
3: e 50 minutos.
4: 10 horas
3: e 50 minutos.
4: 10 horas
3: e 51 minutos.
4: 10 horas
3: e 51 minutos.
4: 10 horas
3: e 51 minutos.
4: 10 horas e 51 minutos. 10 horas e 51 minutos. 10 horas e 51 minutos. 10 horas e 51 minutos.
3: 10 horas e 51 minutos.
4: 10 horas e 51 minutos. 10 horas e 51 minutos. 10 horas e 51 minutos. 10 horas e 51 minutos.
3: 10 horas e 51 minutos.
4: 10 horas e 51 minutos. 10 horas e 51 minutos. 10 horas e 51 minutos.
3: 10 horas e 51 minutos.
4: 10 horas e 51 minutos. 10 horas e 51 minutos. 10 horas e 51 minutos. 10 horas e 51 minutos.
3: 10 horas e 51 minutos.
0: 10 horas e 52 minutos.
4: 10 horas e 52 minutos.
0: 10 horas e 52 minutos.
4: 10 horas e 52 minutos.
0: 10 horas e 52 minutos.
4: 10 horas e 52 minutos.
0: 10 horas e 52 minutos.
4: 10 horas e 52 minutos.
0: 10 horas e 52 minutos.
4: 10 horas e 52 minutos.
0: 10 horas e 52 minutos.
4: 10 horas e 52 minutos.
0: 10 horas e 52 minutos.
4: 10 horas e 52 minutos.
0: 10 horas e 52 minutos.
4: 10 horas e 52 minutos.
0: 10 horas e 52 minutos.
4: 10 horas e 52 minutos.
0: 10 horas e 52 minutos.
4: 10 horas e 53 minutos.
0: 10 horas e 53 minutos.
4: 10 horas e 53 minutos.
0: 10 horas e 53 minutos.
4: 10 horas e 53 minutos.
0: 10 horas e 53 minutos.
4: 10 horas e 53 minutos.
0: 10 horas e 53 minutos.
4: 10 horas e 53 minutos.
0: 10 horas e 53 minutos.
4: 10 horas e 53 minutos.
0: 10 horas e 53 minutos.
4: 10 horas e 53 minutos.
0: 10 horas e 53 minutos.
4: 10 horas e 53 minutos.
0: 10 horas e 53 minutos.
4: 10 horas e 53 minutos.
0: 10 horas e 53 minutos.
4: 10 horas e 53 minutos.
0: 10 horas e 53 minutos.
4: 10 horas e 54 minutos.
0: 10 horas e 54 minutos.
4: 10 horas e 54 minutos.
0: 10 horas e 54 minutos.
4: 10 horas e 54 minutos.
0: 10 horas e 54 minutos.
4: 10 horas e 54 minutos.
0: 10 horas e 54 minutos.
4: 10 horas e 54 minutos.
0: 10 horas e 54 minutos.
4: 10 horas e 54 minutos.
0: 10 horas e 54 minutos.
4: 10 horas e 54 minutos.
0: 10 horas e 54 minutos.
4: 10 horas e 54 minutos.
0: 10 horas e 54 minutos.
4: 10 horas e 54 minutos.
0: 10 horas e 54 minutos.
4: 10 horas e 54 minutos.
0: 10 horas e 55 minutos.
4: 10 horas e 55 minutos.
0: 10 horas e 55 minutos.
4: 10 horas e 55 minutos.
0: 10 horas e 55 minutos.
4: 10 horas e 55 minutos.
0: 10 horas e 55 minutos.
4: 10 horas e 55 minutos.
0: 10 horas e 55 minutos.
4: 10 horas e 55 minutos.
0: 10 horas e 55 minutos.
4: 10 horas e 55 minutos.
0: 10 horas e 55 minutos.
4: 10 horas e 55 minutos.
0: 10 horas e 55 minutos.
4: 10 horas e 55 minutos.
0: 10 horas e 55 minutos.
4: 10 horas e 55 minutos.
0: 10 horas. 55 minutos.
3: 10 horas.
0: 55 minutos.
3: 10 horas.
0: 56 minutos.
3: 10 horas.
0: E 56 minutos.
3: 10 horas.
0: E 56 minutos.
3: 10 horas.
0: E 56 minutos.
3: 10 horas.
0: E 56 minutos.
3: 10 horas.
0: E 56 minutos.
3: 10 horas.
0: E 56 minutos.
3: 10 horas.
0: E 56 minutos.
3: 10 horas.
0: E 56 minutos.
3: 10 horas.
0: E 56 minutos.
3: 10 horas.
0: E 56 minutos.
3: 10 horas.
0: E 56 minutos.
3: 10 horas.
0: E 56 minutos.
3: 10 horas.
0: E 56 minutos.
3: 10 horas.
0: E 56 minutos.
3: 10 horas.
0: E 56 minutos.
3: 10 horas.
0: E 56 minutos.
3: 10 horas.
0: E 56 minutos.
3: 10 horas.
0: E 56 minutos.
3: 10 horas.
0: E 56 minutos.
3: 10 horas.
0: E 57 minutos.
3: 10 horas.
0: E 57 minutos.
3: 10 horas.
0: E 57 minutos.
3: 10 horas.
0: E 57 minutos.
3: 10 horas.
0: E 57 minutos.
3: 10 horas.
0: E 57 minutos.
3: 10 horas.
0: E 57 minutos.
3: 10 horas.
0: E 57 minutos.
3: 10 horas.
0: E 57 minutos.
3: 10 horas.
0: E 57 minutos.
3: 10 horas.
0: E 57 minutos.
3: 10 horas.
0: E 57 minutos.
3: 10 horas.
0: E 57 minutos.
3: 10 horas.
0: E 57 minutos.
3: 10 horas.
0: E 57 minutos.
3: 10 horas.
0: E 57 minutos.
3: 10 horas.
0: E 57 minutos.
3: 10 horas.
0: E 57 minutos.
3: 10 horas.
0: E 57 minutos.
3: 10 horas.
0: E 57 minutos.
3: 10 horas.
0: E 58 minutos.
3: 10 horas.
0: E 58 minutos.
3: 10 horas.
0: E 58 minutos.
3: 10 horas.
0: E 58 minutos.
3: 10 horas.
0: E 58 minutos.
3: 10 horas.
0: E 58 minutos.
3: 10 horas.
0: E 58 minutos.
3: 10 horas.
0: E 58 minutos.
3: 10 horas.
0: E 58 minutos.
3: 10 horas.
0: E 58 minutos.
3: 10 horas.
0: E 58 minutos.
3: 10 horas.
0: E 58 minutos.
3: 10 horas.
0: E 58 minutos.
3: 10 horas.
0: E 58 minutos.
3: 10 horas.
0: E 58 minutos.
3: 10 horas.
0: E 58 minutos.
3: 10 horas.
0: E 58 minutos.
3: 10 horas.
0: E 58 minutos.
3: 10 horas.
0: E 58 minutos.
3: 10 horas.
0: E 59 minutos.
3: 10 horas.
0: E 59 minutos.
3: 10 horas.
0: E 59 minutos.
3: 10 horas.
0: E 59 minutos.
3: 10 horas.
0: E 59 minutos.
3: 10 horas.
0: E 59 minutos.
3: 10 horas.
0: E 59 minutos.
3: 10 horas.
0: E 59 minutos.
3: 10 horas.
0: E 59 minutos.
3: 10 horas.
0: E 59 minutos.
3: 10 horas.
0: E 59 minutos.
3: 10 horas.
0: E 59 minutos.
3: 10 horas.
0: E 59 minutos.
3: 10 horas.
0: E 59 minutos.
3: 10 horas.
0: E 59 minutos.
3: 10 horas.
0: E 59 minutos.
3: 10 horas.
0: E 59 minutos.
3: 10 horas.
0: E 59 minutos.
3: 10 horas.
0: E 59 minutos.
3: 11 horas.
0: Em ponto.
3: 11 horas.
0: Em ponto.
3: 11 horas.
0: Em ponto.
3: 11 horas.
0: Em ponto.
3: 11 horas.
0: Em ponto.
3: 11 horas.
0: Em ponto.
3: 11 horas.
0: Em ponto.
3: 11 horas.
0: Em ponto.
3: 11 horas.
0: Em ponto.
3: 11 horas.
0: Em ponto.
3: 11 horas.
0: Em ponto.
3: 11 horas.
0: Em ponto.
3: 11 horas.
0: Em ponto.
3: 11 horas.
0: Em ponto.
3: 11 horas.
0: Em ponto.
3: 11 horas.
0: Em ponto.
3: 11 horas.
0: Em ponto.
3: 11 horas.
0: Em ponto.
3: 11 horas.
0: Em ponto.
3: 11 horas.
0: Em ponto.
3: 11 horas.
0: Em ponto.
3: 11 horas.
0: Em ponto.
3: 11 horas.
0: Em ponto.
3: 11 horas.
0: Em ponto.
3: 11 horas.
0: Em ponto.
3: 11 horas.
0: Em ponto. ponto. 11 horas. Em ponto. 11 horas. Em ponto. 11 horas. Em ponto. 11 horas. E 1 minuto. 11 horas. E 1 minuto. 11 horas. E 1 minuto. 11 horas. E 1 minuto. 11 horas. E 1 minuto. 11 horas. E 1 minuto. 11 horas. E 1 minuto. 11 horas. E 1 minuto. 11 horas. E 1 minuto. 11 horas. E 1 minuto. 11 horas. E 1 minuto. 11 horas. E 1 minuto. 11 horas. E 1 minuto. 11 horas. E 1 minuto. 11 horas. E 1 minuto. 11 horas. E 1 minuto. 11 horas. E 1 minuto. 11 horas. E 1 minuto. 11 horas. E 1 minuto. 11 horas. E 1 minuto. 11 horas. E 1 minuto. 11 horas. E 1 minuto. 11 horas. E 1 minuto. 11 horas. E 1 minuto. 11 horas. E 1 minuto. 11 horas. E 1 minuto. 11 horas. E 1
1: minutos.
3: 11 horas.
1: E 2 minutos.
3: 11 horas.
1: E 2 minutos.
3: 11 horas.
1: E 2 minutos.
3: 11 horas.
1: E 2 minutos.
3: 11 horas.
1: E 2 minutos.
3: 11 horas.
1: E 2 minutos.
3: 11 horas.
1: E 2 minutos.
3: 11 horas.
1: E 2 minutos.
3: 11 horas.
1: E 2 minutos.
3: 11 horas.
1: E 2 minutos.
3: 11 horas.
1: E 2 minutos.
3: 11 horas.
1: E 2 minutos.
3: 11 horas.
1: E 2 minutos.
3: 11 horas.
1: E 2 minutos.
3: 11 horas.
1: E 2 minutos.
3: 11 horas.
1: E 2 minutos.
3: 11 horas.
1: E 2 minutos.
3: 11 horas.
1: E 2 minutos.
3: 11 horas.
1: E 2 minutos.
3: 11 horas.
1: E 2 minutos.
3: 11 horas.
1: E 2 minutos.
3: 11 horas.
1: E 2 minutos.
3: 11 horas.
1: E 2 minutos.
3: 11 horas.
1: E 3 minutos.
3: 11 horas.
1: E 3 minutos.
3: 11 horas.
1: E 3 minutos.
3: 11 horas.
1: E 3 minutos.
3: 11 horas.
1: E 3 minutos.
3: 11 horas.
1: E 3 minutos.
3: 11 horas.
1: E 3 minutos.
3: 11 horas.
1: E 3 minutos.
3: 11 horas.
1: E 3 minutos.
3: 11 horas.
1: E 3 minutos.
3: 11 horas.
1: E 3 minutos.
3: 11 horas.
1: E 3 minutos.
3: 11 horas.
1: E 3 minutos.
3: 11 horas.
1: E 3 minutos.
3: 11 horas.
1: E 3 minutos.
3: 11 horas.
1: E 3 minutos.
3: 11 horas.
1: E 3 minutos.
3: 11 horas.
1: E 3 minutos.
3: 11 horas.
1: E 3 minutos.
3: 11 horas.
1: E 3 minutos.
3: 11 horas.
1: E 3 minutos.
3: 11 horas.
1: E 3 minutos.
3: 11 horas.
1: E 3 minutos.
3: 11 horas.
1: E 3 minutos.
3: 11 horas.
1: E 4 minutos.
3: 11 horas.
1: E 4 minutos.
3: 11 horas.
1: E 4 minutos.
3: 11 horas.
1: E 4 minutos.
3: 11 horas.
1: E 4 minutos.
3: 11 horas.
1: E 4 minutos.
3: 11 horas.
1: E 4 minutos.
3: 11 horas.
1: E 4 minutos.
3: 11 horas.
1: E 4 minutos.
3: 11 horas.
1: E 4 minutos.
3: 11 horas.
1: E 4 minutos.
3: 11 horas.
1: E 4 minutos.
3: 11 horas.
1: E 4 minutos.
3: 11 horas.
1: E 4 minutos.
3: 11 horas.
1: E 4 minutos.
3: 11 horas.
1: E 4 minutos.
3: 11 horas.
1: E 4 minutos.
3: 11 horas.
1: E 4 minutos.
3: 11 horas.
1: E 4 minutos.
3: 11 horas.
1: E 4 minutos.
3: 11 horas.
1: E 4 minutos.
3: 11 horas.
1: E 4 minutos.
3: 11 horas.
1: E 4 minutos.
3: 11 horas.
1: E 5 minutos.
3: 11 horas.
1: E 5 minutos.
3: 11 horas.
1: E 5 minutos.
3: 11 horas.
1: E 5 minutos.
3: 11 horas.
1: E 5 minutos.
3: 11 horas.
1: E 5 minutos.
3: 11 horas.
1: E 5 minutos.
3: 11 horas.
1: E 5 minutos.
3: 11 horas.
1: E 5 minutos.
3: 11 horas.
1: E 5 minutos.
3: 11 horas.
1: E 5 minutos.
3: 11 horas.
1: E 5 minutos.
3: 11 horas.
1: E 5 minutos.
3: 11 horas.
1: E 5 minutos.
3: 11 horas.
1: E 5 minutos.
3: 11 horas.
1: horas e 5 minutos.
3: 11 horas
1: e 5 minutos.
3: 11 horas
1: e 5 minutos.
3: 11 horas
1: e 5 minutos.
3: 11 horas
1: e 5 minutos.
3: 11 horas
1: e 5 minutos.
3: 11 horas
1: e 5 minutos.
3: 11 horas
1: e 5 minutos.
3: 11 horas
1: e 5 minutos.
3: 11 horas
1: e 6 minutos.
3: 11 horas
1: e 6 minutos.
3: 11 horas
1: e 6 minutos.
3: 11 horas
1: e 6 minutos.
3: 11 horas
1: e 6 minutos.
3: 11 horas
1: e 6 minutos.
3: 11 horas
1: e 6 minutos.
3: 11 horas
1: e 6 minutos.
3: 11 horas
1: e 6 minutos.
3: 11 horas
1: e 6 minutos.
3: 11 horas
1: e 6 minutos.
3: 11 horas
1: e 6 minutos.
3: 11 horas
1: e 6 minutos.
3: 11 horas
1: e 6 minutos.
3: 11 horas
1: e 6 minutos.
3: 11 horas
1: e 6 minutos.
3: 11 horas
1: e 6 minutos.
3: 11 horas
1: e 6 minutos.
3: 11 horas
1: e 6 minutos.
3: 11 horas
1: e 6 minutos.
3: 11 horas
1: e 6 minutos.
3: 11 horas
1: e 6 minutos.
3: 11 horas
1: e 6 minutos.
3: 11 horas
1: e 7 minutos.
3: 11 horas
1: e 7 minutos.
3: 11 horas
1: e 7 minutos.
3: 11 horas
1: e 7 minutos.
3: 11 horas
1: e 7 minutos.
3: 11 horas
1: e 7 minutos.
3: 11 horas
1: e 7 minutos.
3: 11 horas
1: e 7 minutos.
3: 11 horas
1: e 7 minutos.
3: 11 horas
1: e 7 minutos.
3: 11 horas
1: e 7 minutos.
3: 11 horas
1: e 7 minutos.
3: 11 horas
1: e 7 minutos.
3: 11 horas
1: e 7 minutos.
3: 11 horas
1: e 7 minutos.
3: 11 horas
1: e 7 minutos.
3: 11 horas
1: e 7 minutos.
3: 11 horas
1: e 7 minutos.
3: 11 horas
1: e 7 minutos.
3: 11 horas
1: e 7 minutos.
3: 11 horas
1: e 7 minutos.
3: 11 horas
1: e 7 minutos.
3: 11 horas
1: e 7 minutos.
3: 11 horas
1: e 7 minutos.
3: 11 horas
1: e 8 minutos.
3: 11 horas
1: e 8 minutos.
3: 11 horas
1: e 8 minutos.
3: 11 horas
1: e 8 minutos.
3: 11 horas
1: e 8 minutos.
3: 11 horas
1: e 8 minutos.
3: 11 horas
1: e 8 minutos.
3: 11 horas
1: e 8 minutos.
3: 11 horas
1: e 8 minutos.
3: 11 horas
1: e 8 minutos.
3: 11 horas
1: e 8 minutos.
3: 11 horas
1: e 8 minutos.
3: 11 horas
1: e 8 minutos.
3: 11 horas
1: e 8 minutos.
3: 11 horas
1: e 8 minutos.
3: 11 horas
1: e 8 minutos.
3: 11 horas
1: e 8 minutos.
3: 11 horas
1: e 8 minutos.
3: 11 horas
1: e 8 minutos.
3: 11 horas
1: e 8 minutos.
3: 11 horas
1: e 8 minutos.
3: 11 horas
1: e 8 minutos.
3: 11 horas
1: e 8 minutos.
3: 11 horas
1: e 8 minutos.
3: 11 horas
1: e 9 minutos.
3: 11 horas
1: e 9 minutos.
3: 11 horas
1: e 9 minutos.
3: 11 horas
1: e 9 minutos.
3: 11 horas
1: e 9 minutos.
3: 11 horas
1: e 9 minutos.
3: 11 horas
1: e 9 minutos.
3: 11 horas
1: e 9 minutos.
3: 11 horas
1: e 9 minutos.
3: 11 horas
1: e 9 minutos.
3: 11 horas
1: e 9 minutos.
3: 11 horas
1: e 9 minutos.
3: 11 horas
1: e 9 minutos.
3: 11 horas
1: e 9 minutos.
3: 11 horas
1: e 9 minutos.
3: 11 horas
1: e 9 minutos.
3: 11 horas
1: e 9 minutos.
3: 11 horas
1: e 9 minutos.
3: 11 horas
1: e 9 minutos.
3: 11 horas
1: e 9 minutos.
3: 11 horas
1: e 9 minutos.
3: 11 horas
1: e 9 minutos.
3: 11 horas
1: e 9 minutos.
3: 11 horas
1: e 10 minutos.
3: 11 horas
1: e 10 minutos.
3: 11 horas
1: e 10 minutos.
3: 11 horas
1: e 10 minutos.
3: 11 horas
1: e 10 minutos.
3: 11 horas
1: e 10 minutos.
3: 11 horas
1: e 10 minutos.
3: 11 horas
1: e 10 minutos.
3: 11 horas
1: e 10 minutos.
3: 11 horas
1: e 10 minutos.
3: 11 horas
1: e 10 minutos.
3: 11 horas
1: e 10 minutos. 11 horas e 10 minutos.
0: 11 horas e 10 minutos.
1: 11 horas e 10 minutos.
0: 11 horas e 10 minutos.
1: 11 horas e 10 minutos.
0: 11 horas e 10 minutos.
1: 11 horas e 10 minutos.
0: 11 horas e 10 minutos.
1: 11 horas e 10 minutos.
0: 11 horas e 10 minutos.
1: 11 horas e 10 minutos.
0: 11 horas e 10 minutos.
1: 11 horas e 11 minutos.
0: 11 horas e 11 minutos.
1: 11 horas e 11 minutos.
0: 11 horas e 11 minutos.
1: 11 horas e 11 minutos.
0: 11 horas e 11 minutos.
1: 11 horas e 11 minutos.
0: 11 horas e 11 minutos.
1: 11 horas e 11 minutos.
0: 11 horas e 11 minutos.
1: 11 horas e 11 minutos.
0: 11 horas e 11 minutos.
1: 11 horas e 11 minutos.
0: 11 horas e 11 minutos.
1: 11 horas e 11 minutos.
0: 11 horas e 11 minutos.
1: 11 horas e 11 minutos.
0: 11 horas e 11 minutos.
1: 11 horas e 11 minutos.
0: 11 horas e 11 minutos.
1: 11 horas e 11 minutos.
0: 11 horas e 11 minutos.
1: 11 horas e 11 minutos.
0: 11 horas e 11 minutos.
1: 11 horas e 11 minutos.
0: 11 horas e 12 minutos.
1: 11 horas e 12 minutos.
0: 11 horas e 12 minutos.
1: 11 horas e 12 minutos.
0: 11 horas e 12 minutos.
1: 11 horas e 12 minutos.
0: 11 horas e 12 minutos.
1: 11 horas e 12 minutos.
0: 11 horas e 12 minutos.
1: 11 horas e 12 minutos.
0: 11 horas e 12 minutos.
1: 11 horas e 12 minutos.
0: 11 horas e 12 minutos.
1: 11 horas e 12 minutos.
0: 11 horas e 12 minutos.
1: 11 horas e 12 minutos.
0: 11 horas e 12 minutos.
1: 11 horas e 12 minutos.
0: 11 horas e 12 minutos.
1: 11 horas e 12 minutos.
0: 11 horas e 12 minutos.
1: 11 horas e 12 minutos.
0: 11 horas e 13 minutos.
1: 11 horas e 13 minutos.
0: 11 horas e 13 minutos.
1: 11 horas e 13 minutos.
0: 11 horas e 13 minutos.
1: 11 horas e 13 minutos.
0: 11 horas e 13 minutos.
1: 11 horas e 13 minutos.
0: 11 horas e 13 minutos.
1: 11 horas e 13 minutos.
0: 11 horas e 13 minutos.
1: 11 horas e 13 minutos.
0: 11 horas e 13 minutos.
1: 11 horas e 13 minutos.
0: 11 horas

0: 11 horas e 13 minutos. 11 horas e 14 minutos. 11 horas e 14 minutos. 11 horas e 14 minutos. 11 horas e 14 minutos. 11 horas e 14 minutos. 11 horas e 14 minutos. 11 horas e 14 minutos. 11 horas e 14 minutos. 11 horas e 14 minutos. 11 horas e 14 minutos. 11 horas e 14 minutos. 11 horas e 14 minutos. 11 horas e 14 minutos. 11 horas e 14 minutos. 11 horas e 14 minutos. 11 horas e 14 minutos. 11 horas e 14 minutos. 11 horas e 14 minutos. 11 horas e 14 minutos. 11 horas e 14 minutos. 11 horas e 14 minutos. 11 horas e 14 minutos.
1: 11 horas e 15 minutos.
0: 11 horas e 15 minutos.
1: 11 horas e 15 minutos.
0: 11 horas e 15 minutos.
1: 11 horas e 15 minutos.
0: 11 horas e 15 minutos.
1: 11 horas e 15 minutos.
0: 11 horas e 15 minutos.
1: 11 horas e 15 minutos.
0: 11 horas e 15 minutos.
1: 11 horas e 15 minutos.
0: 11 horas e 15 minutos.
1: 11 horas e 15 minutos.
0: 11 horas e 15 minutos.
1: 11 horas e 15 minutos.
0: 11 horas e 15 minutos.
1: 11 horas e 15 minutos.
0: 11 horas e 15 minutos.
1: 11 horas e 15 minutos.
0: 11 horas e 15 minutos.
1: 11 horas e 15 minutos.
0: 11 horas e 15 minutos.
1: 11 horas e 15 minutos.
0: 11 horas e 16 minutos.
1: 11 horas e 16 minutos.
0: 11 horas e 16 minutos.
1: 11 horas e 16 minutos.
0: 11 horas e 16 minutos.
1: 11 horas e 16 minutos.
0: 11 horas e 16 minutos.
1: 11 horas e 16 minutos.
0: 11 horas e 16 minutos.
1: 11 horas e 16 minutos.
0: 11 horas e 16 minutos.
1: 11 horas e 16 minutos.
0: 11 horas e 16 minutos.
1: 11 horas e 16 minutos.
0: 11 horas e 16 minutos.
1: 11 horas e 16 minutos.
0: 11 horas e 16 minutos.
1: 11 horas e 16 minutos.
0: 11 horas e 16 minutos.
1: 11 horas e 16 minutos.
0: 11 horas e 16 minutos.
1: 11 horas e 16 minutos.
0: 11 horas e 17 minutos.
1: 11 horas e 17 minutos.
0: 11 horas e 17 minutos.
1: 11 horas e 17 minutos.
0: 11 horas e 17 minutos.
1: 11 horas e 17 minutos.
0: 11 horas e 17 minutos.
1: 11 horas e 17 minutos.
0: 11 horas e 17 minutos.
1: 11 horas e 17 minutos.
0: 11 horas e 17 minutos.
1: 11 horas e 17 minutos.
0: 11 horas e 17 minutos.
1: 11 horas e 17 minutos.
0: 11 horas e 17 minutos.
1: 11 horas e 17 minutos.
0: 11 horas e 17 minutos.
1: 11 horas e 17 minutos.
0: 11 horas e 17 minutos.
1: 11 horas e 17 minutos.
0: 11 horas e 17 minutos.
1: 11 horas e 17 minutos.
0: 11 horas e 18 minutos.
1: 11 horas e 18 minutos.
0: 11 horas e 18 minutos.
1: 11 horas e 18 minutos.
0: 11 horas e 18 minutos.
1: 11 horas e 18 minutos.
0: 11 horas e 18 minutos.
1: 11 horas e 18 minutos.
0: 11 horas e 18 minutos.
1: 11 horas e 18 minutos.
0: 11 horas e 18 minutos.
1: 11 horas e 18 minutos.
0: 11 horas e 18 minutos.
1: 11 horas e 18 minutos.
0: 11 horas
1: e 18 minutos.
0: 11 horas.
2: horas
3: e 18 minutos.
2: 11 horas
3: e 18 minutos.
2: 11 horas
3: e 18 minutos.
2: 11 horas
3: e 18 minutos.
2: 11 horas
3: e 18 minutos.
2: 11 horas
3: e 18 minutos.

0: Minutos. 11 horas e 18 minutos. 11 horas e 19 minutos. 11 horas e 19 minutos. 11 horas e 19 minutos. 11 horas e 19 minutos. 11 horas e 19 minutos. 11 horas e 19 minutos. 11 horas e 19 minutos. 11 horas e 19 minutos. 11 horas e 19 minutos. 11 horas e 19 minutos. 11 horas e 19 minutos. 11 horas e 19 minutos. 11 horas e 19 minutos. 11 horas e 19 minutos. 11 horas e 19 minutos. 11 horas e 19 minutos. 11 horas e 19 minutos. 11 horas e 19 minutos. 11 horas e 19 minutos. 11 horas e 19 minutos. 11 horas e 19 minutos. 11 horas e 19 minutos. 11 horas e 20 minutos. 11 horas e 20 minutos. 11 horas e 20 minutos. 11 horas e 20 minutos. 11 horas e 20 minutos. 11 horas e 20 minutos. 11 horas e 20 minutos. 11 horas e 20 minutos. 11 horas e 20 minutos. 11 horas e 20 minutos. 11 horas e 20 minutos. 11 horas e 20 minutos. 11 horas e 20 minutos. 11 horas e 20 minutos. 11 horas e 20 minutos. 11 horas e 20 minutos. 11 horas e 20 minutos. 11 horas e 20 minutos. 11 horas e 20 minutos. 11 horas e 20 minutos. 11 horas e 20 minutos. 11 horas e 20 minutos. 11 horas e 21 minutos. 11 horas
1: e 21 minutos.
0: 11 horas
1: e 21 minutos.
0: 11 horas
1: e 21 minutos.
0: 11 horas
1: e 21 minutos.
0: 11 horas
1: e 21 minutos.
0: 11 horas
1: e 21 minutos.
0: 11 horas
1: e 21 minutos.
0: 11 horas
1: e 21 minutos.
0: 11 horas
1: e 21 minutos.
0: 11 horas
1: e 21 minutos.
0: 11 horas
1: e 21 minutos.
0: 11 horas
1: e 21 minutos.
0: 11 horas
1: e 21 minutos.
0: 11 horas
1: e 21 minutos.
0: 11 horas
1: e 21 minutos.
0: 11 horas
1: e 21 minutos.
0: 11 horas
1: e 21 minutos.
0: 11 horas
1: e 21 minutos.
0: 11 horas
1: e 21 minutos.
0: 11 horas
1: e 21 minutos.
0: 11 horas
1: e 21 minutos.
0: 11 horas
1: e 21 minutos.
0: 11 horas
2: e 22 minutos.
0: 11 horas
2: e 22 minutos.
0: 11 horas
2: e 22 minutos.
0: 11 horas
2: e 22 minutos.
0: 11 horas
2: e 22 minutos.
0: 11 horas
2: e 22 minutos.
0: 11 horas
2: e 22 minutos.
0: 11 horas
2: e 22 minutos.
0: 11 horas
2: e 22 minutos.
0: 11 horas
2: e 22 minutos.
0: 11 horas
2: e 22 minutos.
0: 11 horas
2: e 22 minutos.
0: 11 horas
2: e 22 minutos.
0: 11 horas
2: e 22 minutos.
0: 11 horas
2: e 22 minutos.
0: 11 horas
2: e 22 minutos.
0: 11 horas
2: e 22 minutos.
0: 11 horas
2: e 22 minutos.
0: 11 horas
2: e 22 minutos.
0: 11 horas
2: e 22 minutos.
0: 11 horas
3: e 23 minutos.
0: 11 horas
3: e 23 minutos.
0: 11 horas
3: e 23 minutos.
0: 11 horas
3: e 23 minutos.
0: 11 horas
3: e 23 minutos.
0: 11 horas
3: e 23 minutos.
0: 11 horas
3: e 23 minutos.
0: 11 horas
3: e 23 minutos.
0: 11 horas
3: e 23 minutos.
0: 11 horas
3: e 23 minutos.
0: 11 horas
3: e 23 minutos.
0: 11 horas
3: e 23 minutos.
0: 11 horas
3: e 23 minutos.
0: 11 horas
3: e 23 minutos.
0: 11 horas
3: e 23 minutos.
0: 11 horas
3: e 23 minutos.
2: 11 horas
3: e 23 minutos.
2: 11 horas
3: e 23 minutos.
2: 11 horas
3: e 23 minutos.
2: 11 horas
3: e 23 minutos.
2: 11 horas
1: e 24 minutos.
2: 11 horas
1: e 24 minutos.
2: 11 horas
1: e 24 minutos.
2: 11 horas
1: e 24 minutos.
2: 11 horas
1: e 24 minutos.
2: 11 horas
1: e 24 minutos.
2: 11 horas
1: e 24 minutos.
2: 11 horas
1: e 24 minutos.
2: 11 horas
1: e 24 minutos.
2: 11 horas
1: e 24 minutos.
2: 11 horas
1: e 24 minutos.
2: 11 horas
1: e 24 minutos.
2: 11 horas
1: e 24 minutos.
2: 11 horas
1: e 24 minutos.
2: 11 horas
1: e 24 minutos.
2: 11 horas
1: e 24 minutos.
2: 11 horas
1: e 24 minutos.
2: 11 horas
1: e 24 minutos.
2: 11 horas
1: e 24 minutos.
2: 11 horas
1: e 24 minutos.
2: 11 horas
3: e 25 minutos.
2: 11 horas
3: e 25 minutos.
2: 11 horas
3: e 25 minutos.
2: 11 horas
3: e 25 minutos.
2: 11 horas
3: e 25 minutos.
2: 11 horas
3: e 25 minutos.
2: 11 horas
3: e 25 minutos.
2: 11 horas
3: e 25 minutos.
2: 11 horas
3: e 25 minutos.
2: 11 horas
3: e 25 minutos.
2: 11 horas
3: e 25 minutos.
2: 11 horas
3: e 25 minutos.
2: 11 horas
3: e 25 minutos.
2: 11 horas
3: e 25 minutos.
2: 11 horas
3: e 25 minutos.
2: 11 horas
3: e 25 minutos.
2: 11 horas
3: e 25 minutos.
2: 11 horas
3: e 25 minutos.
2: 11 horas
3: e 25 minutos.
2: 11 horas
1: e 26 minutos.
2: 11 horas
1: e 26 minutos.
2: 11 horas
1: e 26 minutos.
2: 11 horas
1: e 26 minutos.
2: 11 horas
1: e 26 minutos.
2: 11 horas
1: e 26 minutos.
2: 11 horas
1: e 26 minutos.
2: 11 horas
1: e 26 minutos.
2: 11 horas
1: e 26 minutos.
2: 11 horas
1: e 26 minutos.
2: 11 horas
1: e 26 minutos.
2: 11 horas
1: e 26 minutos.
2: 11 horas
1: e 26 minutos.
2: 11 horas
1: e 26 minutos.
2: 11 horas
1: e 26 minutos.
2: 11 horas
1: e 26 minutos.
2: 11 horas
1: e 26 minutos.
2: 11 horas
1: e 26 minutos.
2: 11 horas
1: e 26 minutos.
2: 11 horas
1: e 26 minutos.
2: 11 horas
3: e 27 minutos.
2: 11 horas
3: e 27 minutos.
2: 11 horas
3: e 27 minutos.
2: 11 horas
3: e 27 minutos.
2: 11 horas
3: e 27 minutos.
2: 11 horas
3: e 27 minutos.
2: 11 horas
3: e 27 minutos.
2: 11 horas
3: e 27 minutos.
2: 11 horas
3: e 27 minutos.
2: 11 horas
3: e 27 minutos.
2: 11 horas
3: e 27 minutos.
2: 11 horas
3: e 27 minutos.
2: 11 horas
3: e 27 minutos.
2: 11 horas
3: e 27 minutos.
2: 11 horas
3: e 27 minutos.
2: 11 horas
3: e 27 minutos.
2: 11 horas
3: e 27 minutos.
2: 11 horas
3: e 27 minutos.
2: 11 horas
3: e 27 minutos.
2: 11 horas
3: e 27 minutos.
2: 11 horas
3: e 28 minutos.
2: 11 horas
3: e 28 minutos.
2: 11 horas
3: e 28 minutos.
2: 11 horas
3: e 28 minutos.
2: 11 horas
3: e 28 minutos.
2: 11 horas
3: e 28 minutos.
2: 11 horas
3: e 28 minutos.
2: 11 horas
3: e 28 minutos.
2: 11 horas
3: e 28 minutos.
2: 11 horas
3: e 28 minutos.
2: 11 horas
3: e 28 minutos.
2: 11 horas
3: e 28 minutos.
2: 11 horas
3: e 28 minutos.
2: 11 horas
3: e 28 minutos.
2: 11 horas
3: e 28 minutos.
2: 11 horas
3: e 28 minutos.
2: 11 horas
3: e 28 minutos.
2: 11 horas
3: e 28 minutos.
2: 11 horas
3: e 28 minutos.
2: 11 horas
3: e 28 minutos.
2: 11 horas
3: e 29 minutos.
2: 11 horas
3: e 29 minutos.
2: 11 horas
3: e 29 minutos.
2: 11 horas
3: e 29 minutos.
2: 11 horas
3: e 29 minutos.
2: 11 horas
3: e 29 minutos.
2: 11 horas
3: e 29 minutos.
2: 11 horas
3: e 29 minutos.
2: 11 horas
3: e 29 minutos.
2: 11 horas
3: e 29 minutos.
2: 11 horas
3: e 29 minutos.
2: 11 horas
3: e 29 minutos.
2: 11 horas
3: e 29 minutos.
2: 11 horas
3: e 29 minutos.
2: 11 horas
3: e 29 minutos.
2: 11 horas
3: e 29 minutos.
2: 11 horas
3: e 29 minutos.
2: 11 horas
3: e 29 minutos.
2: 11 horas
3: e 29 minutos.
2: 11 horas
3: e 29 minutos.
2: 11 horas
3: e 20 minutos.
2: 11 horas
3: e 30 minutos.
2: 11 horas
3: e 30 minutos.
2: 11 horas
3: e 30 minutos.
2: 11 horas
3: e 30 minutos.
2: 11 horas
3: e 30 minutos.
2: 11 horas
3: e 30 minutos.
2: 11 horas
3: e 30 minutos.
2: 11 horas
3: e 30 minutos.
2: 11 horas
3: e 30 minutos.
2: 11 horas
3: e 30 minutos.
2: 11 horas
3: e 30 minutos.
2: 11 horas
3: e 30 minutos.
2: 11 horas
3: e 30 minutos.
2: 11 horas
3: e 30 minutos.
2: 11 horas
3: e 30 minutos.
2: 11 horas
3: e 30 minutos.
2: 11 horas
3: e 30 minutos.
2: 11 horas
3: e 30 minutos.
2: 11 horas
3: e 30 minutos.
2: 11 horas
3: e 30 minutos.
2: 11 horas
3: e 30 minutos.
2: 11 horas
3: e 30 minutos.
2: 11 horas
3: e 31 minutos.
2: 11 horas
3: e 31 minutos.
2: 11 horas
3: e 31 minutos.
2: 11 horas
3: e 31 minutos.
2: 11 horas
3: e 31 minutos.
2: 11 horas
3: e 31 minutos.
2: 11 horas
3: e 31 minutos.
2: 11 horas
3: e 31 minutos.
2: 11 horas
3: e 31 minutos.
2: 11 horas
3: e 31 minutos.
2: 11 horas
3: e 31 minutos.
2: 11 horas
3: e 31 minutos.
2: 11 horas
3: e 31 minutos.
2: 11 horas
3: e 31 minutos.
2: 11 horas
3: e 31 minutos.
2: 11 horas
3: e 31 minutos.
2: 11 horas
3: e 31 minutos.
2: 11 horas
3: e 31 minutos.
2: 11 horas
3: e 31 minutos.
2: 11 horas
3: e 31 minutos.
2: 11 horas
3: e 31 minutos.
2: 11 horas
3: e 32 minutos.
2: 11 horas
3: e 32 minutos.
2: 11 horas
3: e 32 minutos.
2: 11 horas
3: e 32 minutos.
2: 11 horas
3: e 32 minutos.
2: 11 horas
3: e 32 minutos.
2: 11 horas
3: e 32 minutos.
2: 11 horas
3: e 32 minutos.
2: 11 horas
3: e 32 minutos.
2: 11 horas
3: e 32 minutos.
2: 11 horas
3: e 32 minutos.
2: 11 horas
3: e 32 minutos.
2: 11 horas
3: e 32 minutos.
2: 11 horas
3: e 32 minutos.
2: 11 horas
3: e 32 minutos.
2: 11 horas
3: e 32 minutos.
2: 11 horas
3: e 32 minutos.
2: 11 horas
3: e 32 minutos.
2: 11 horas
3: e 32 minutos.
2: 11 horas
3: e 32 minutos.
2: 11 horas
3: e 33 minutos.
2: 11 horas
3: e 33 minutos.
2: 11 horas
3: e 33 minutos.
2: 11 horas
3: e 33 minutos.
2: 11 horas
3: e 33 minutos.
2: 11 horas
3: e 33 minutos.
2: 11 horas
3: e 33 minutos.
2: 11 horas
3: e 33 minutos.
2: 11 horas
3: e 33 minutos.
2: 11 horas
3: e 33 minutos.
2: 11 horas
3: e 33 minutos.
2: 11 horas
3: e 33 minutos.
2: 11 horas
3: e 33 minutos.
2: 11 horas
3: e 33 minutos.
2: 11 horas
3: e 33 minutos.
2: 11 horas
3: e 33 minutos.
2: 11 horas
3: e 33 minutos.
2: 11 horas
3: e 33 minutos.
2: 11 horas
3: e 33 minutos.
2: 11 horas
3: e 33 minutos.
2: 11 horas
3: e 34 minutos.
2: 11 horas
3: e 34 minutos.
2: 11 horas
3: e 34 minutos.
2: 11 horas
3: e 34 minutos.
2: 11 horas
3: e 34 minutos.
2: 11 horas
3: e 34 minutos.
2: 11 horas
3: e 34 minutos.
2: 11 horas
3: e 34 minutos.
2: 11 horas
3: e 34 minutos.
2: 11 horas
3: e 34 minutos.
2: 11 horas
3: e 34 minutos.
2: 11 horas
3: e 34 minutos.
2: 11 horas
3: e 34 minutos.
2: 11 horas
3: e 34 minutos.
2: 11 horas
3: e 34 minutos.
2: 11 horas
3: e 34 minutos.
2: 11 horas
3: e 34 minutos.
2: 11 horas
3: e 34 minutos.
2: 11 horas
3: e 34 minutos.
2: 11 horas
3: e 35 minutos.
2: 11 horas
3: e 35 minutos.
2: 11 horas
3: e 35 minutos.
2: 11 horas
3: e 35 minutos.
2: 11 horas
3: e 35 minutos.
2: 11 horas
3: e 35 minutos.
2: 11 horas
3: e 35 minutos.
2: 11 horas
3: e 35 minutos.
2: 11 horas
3: e 35 minutos.
2: 11 horas
3: e 35 minutos.
2: 11 horas
3: e 35 minutos.
2: 11 horas
3: e 35 minutos.
2: 11 horas
3: e 35 minutos.
2: 11 horas
3: e 35 minutos.
2: 11 horas
3: e 35 minutos.
2: 11 horas
3: e 35 minutos.
2: 11 horas
3: e 35 minutos.
2: 11 horas
3: e 35 minutos.
2: 11 horas
3: e 35 minutos.
2: 11 horas
3: e 36 minutos.
2: 11 horas
3: e 36 minutos.
2: 11 horas
3: e 36 minutos.
2: 11 horas
3: e 36 minutos.
2: 11 horas
3: e 36 minutos.
2: 11 horas
3: e 36 minutos.
2: 11 horas
3: e 36 minutos.
2: 11 horas
3: e 36 minutos.
2: 11 horas
3: e 36 minutos.
2: 11 horas
3: e 36 minutos.
2: 11 horas
3: e 36 minutos.
2: 11 horas
3: e 36 minutos.
2: 11 horas
3: e 36 minutos.
2: 11 horas
3: e 36 minutos.
2: 11 horas
3: e 36 minutos.
2: 11 horas
3: e 36 minutos.
2: 11 horas
3: e 36 minutos.
2: 11 horas
3: e 36 minutos.
2: 11 horas
3: e 36 minutos.
2: 11 horas
3: e 36 minutos.
2: 11 horas
3: e 37 minutos.
2: 11 horas
3: e 37 minutos.
2: 11 horas
3: e 37 minutos.
2: 11 horas
3: e 37 minutos.
2: 11 horas
3: e 37 minutos.
2: 11 horas
3: e 37 minutos.
2: 11 horas
3: e 37 minutos.
2: 11 horas
3: e 37 minutos.
2: 11 horas
3: e 37 minutos.
2: 11 horas
3: e 37 minutos.
2: 11 horas
3: e 37 minutos.
2: 11 horas
3: e 37 minutos.
2: 11 horas
3: e 37 minutos.
2: 11 horas
3: e 37 minutos.
2: 11 horas
3: e 37 minutos.
2: 11 horas
3: e 37 minutos.
2: 11 horas
3: e 37 minutos.
2: 11 horas
3: e 37 minutos.
2: 11 horas
3: e 37 minutos.
2: 11 horas
3: e 37 minutos.
2: 11 horas
3: e 38 minutos.
2: 11 horas
3: e 38 minutos.
2: 11 horas
3: e 38 minutos.
2: 11 horas
3: e 38 38 minutos.
2: 11 horas
3: e 38 minutos.
2: 11 horas
3: e 38 minutos.
2: 11 horas
3: e 38 minutos.
2: 11 horas
3: e 38 minutos.
2: 11 horas
3: e 38 minutos.
2: 11 horas
3: e 38 minutos.
2: 11 horas
3: e 38 minutos.
2: 11 horas
3: e 38 minutos.
2: 11 horas
3: e 38 minutos.
2: 11 horas
3: e 38 minutos.
2: 11 horas
3: e 38 minutos.
2: 11 horas
3: e 38 minutos.
2: 11 horas
3: e 38 minutos.
2: 11 horas
3: e 38 minutos.
2: 11 horas
3: e 38 minutos.
2: 11 horas
1: e 39 minutos.
2: 11 horas
1: e 39 minutos.
2: 11 horas
1: e 39 minutos.
2: 11 horas
1: e 39 minutos.
2: 11 horas
1: e 39 minutos.
2: 11 horas
1: e 39 minutos.
2: 11 horas
1: e 39 minutos.
2: 11 horas
1: e 39 minutos.
2: 11 horas
1: e 39 minutos.
2: 11 horas
1: e 39 minutos.
2: 11 horas
1: e 39 minutos.
2: 11 horas
1: e 39 minutos.
2: 11 horas
1: e 39 minutos.
2: 11 horas
1: e 39 minutos.
2: 11 horas
1: e 39 minutos.
2: 11 horas
1: e 39 minutos.
2: 11 horas
1: e 39 minutos.
2: 11 horas
1: e 39 minutos.
2: 11 horas
1: e 39 minutos.
2: 11 horas
1: e 39 minutos.
2: 11 horas
1: e 30 minutos.
2: 11 horas
1: e 40 minutos.
2: 11 horas
1: e 40 minutos.
2: 11 horas
1: e 40 minutos.
2: 11 horas
1: e 40 minutos.
2: 11 horas
1: e 40 minutos.
2: 11 horas
1: e 40 minutos.
2: 11 horas
1: e 40 minutos.
2: 11 horas
1: e 40 minutos.
2: 11 horas
1: e 40 minutos.
2: 11 horas
1: e 40 minutos.
2: 11 horas
1: e 40 minutos.
2: 11 horas
1: e 40 minutos.
2: 11 horas
1: e 40 minutos.
2: 11 horas
1: e 40 minutos.
2: 11 horas
1: e 40 minutos.
2: 11 horas
1: e 40 minutos.
2: 11 horas
1: e 40 minutos.
2: 11 horas
1: e 40 minutos.
2: 11 horas
1: e 40 minutos.
2: 11 horas
1: e 40 minutos.
2: 11 horas
1: e 40 minutos.
2: 11 horas
1: e 40 minutos.
2: 11 horas
1: e 41 minutos.
2: 11 horas
1: e 41 minutos.
2: 11 horas
1: e 41 minutos.
2: 11 horas
1: e 41 minutos.
2: 11 horas
1: e 41 minutos.
2: 11 horas
1: e 41 minutos.
2: 11 horas
1: e 41 minutos.
2: 11 horas
1: e 41 minutos.
2: 11 horas
1: e 41 minutos.
2: 11 horas
1: e 41 minutos.
2: 11 horas
1: e 41 minutos.
2: 11 horas
1: e 41 minutos.
2: 11 horas
1: e 41 minutos.
2: 11 horas
1: e 41 minutos.
2: 11 horas
1: e 41 minutos.
2: 11 horas
1: e 41 minutos.
2: 11 horas
1: e 41 minutos.
2: 11 horas
1: e 41 minutos.
2: 11 horas
1: e 41 minutos.
2: 11 horas
1: e 41 minutos.
2: 11 horas
1: e 41 minutos.
2: 11 horas
3: e 42 minutos.
2: 11 horas
3: e 42 minutos.
2: 11 horas
3: e 42 minutos.
2: 11 horas
3: e 42 minutos.
2: 11 horas
3: e 42 minutos.
2: 11 horas
3: e 42 minutos.
2: 11 horas
3: e 42 minutos.
2: 11 horas
3: e 42 minutos.
2: 11 horas
3: e 42 minutos.
2: 11 horas
3: e 42 minutos.
2: 11 horas
3: e 42 minutos.
2: 11 horas
3: e 42 minutos.
2: 11 horas
3: e 42 minutos.
2: 11 horas
3: e 42 minutos.
2: 11 horas
3: e 42 minutos.
2: 11 horas
3: e 42 minutos.
2: 11 horas
3: e 42 minutos.
2: 11 horas
3: e 42 minutos.
2: 11 horas
3: e 42 minutos.
2: 11 horas
1: e 43 minutos.
2: 11 horas
1: e 43 minutos.
2: 11 horas
1: e 43 minutos.
2: 11 horas
1: e
3: 11 horas e 43 minutos.
1: 11 horas e 43 minutos.
3: 11 horas e 43 minutos.
1: 11 horas e 43 minutos.
3: 11 horas e 43 minutos.
1: 11 horas e 43 minutos.
3: 11 horas e 43 minutos.
1: 11 horas e 43 minutos.
3: 11 horas e 43 minutos.
1: 11 horas e 43 minutos.
3: 11 horas e 43 minutos.
1: 11 horas e 43 minutos.
3: 11 horas e 43 minutos.
1: 11 horas e 43 minutos.
3: 11 horas e 43 minutos.
1: 11 horas e 43 minutos.
3: 11 horas e 44 minutos.
1: 11 horas e 44 minutos.
3: 11 horas e 44 minutos.
1: 11 horas e 44 minutos.
3: 11 horas e 44 minutos.
1: 11 horas e 44 minutos.
3: 11 horas e 44 minutos.
1: 11 horas e 44 minutos.
3: 11 horas e 44 minutos.
1: 11 horas e 44 minutos.
3: 11 horas e 44 minutos.
1: 11 horas e 44 minutos.
3: 11 horas e 44 minutos.
1: 11 horas e 44 minutos.
3: 11 horas e 44 minutos.
1: 11 horas e 44 minutos.
3: 11 horas e 44 minutos.
1: 11 horas e 44 minutos.
3: 11 horas e 44 minutos.
1: 11 horas e 44 minutos.
3: 11 horas e 45 minutos.
1: 11 horas e 45 minutos.
3: 11 horas e 45 minutos.
1: 11 horas e 45 minutos.
3: 11 horas e 45 minutos.
1: 11 horas e 45 minutos.
3: 11 horas e 45 minutos.
1: 11 horas e 45 minutos.
3: 11 horas e 45 minutos.
1: 11 horas e 45 minutos.
3: 11 horas e 45 minutos.
1: 11 horas e 45 minutos.
3: 11 horas e 45 minutos.
1: 11 horas e 45 minutos.
3: 11 horas e 45 minutos.
1: 11 horas e 45 minutos.
3: 11 horas e 45 minutos.
1: 11 horas e 45 minutos.
3: 11 horas e 45 minutos.
1: 11 horas e 45 minutos.
3: 11 horas e 46 minutos.
1: 11 horas e 46 minutos.
3: 11 horas e 46 minutos.
1: 11 horas e 46 minutos.
3: 11 horas e 46 minutos.
1: 11 horas e 46 minutos.
3: 11 horas e 46 minutos.
1: 11 horas e 46 minutos.
3: 11 horas e 46 minutos.
1: 11 horas e 46 minutos.
3: 11 horas e 46 minutos.
1: 11 horas e 46 minutos.
3: 11 horas e 46 minutos.
1: 11 horas e 46 minutos.
3: 11 horas e 46 minutos.
1: 11 horas e 46 minutos.
3: 11 horas e 46 minutos.
1: 11 horas e 46 minutos.
3: 11 horas e 46 minutos.
1: 11 horas e 47 minutos.
3: 11 horas e 47 minutos.
1: 11 horas e 47 minutos.
3: 11 horas e 47 minutos.
1: 11 horas e 47 minutos.
3: 11 horas e 47 minutos.
1: 11 horas e 47 minutos.
3: 11 horas e 47 minutos.
1: 11 horas e 47 minutos.
3: 11 horas e 47 minutos.
1: 11 horas e 47 minutos.
3: 11 horas e 47 minutos.
1: 11 horas e 47 minutos.
3: 11 horas e 47 minutos.
1: 11 horas e 47 minutos.
3: 11 horas e 47 minutos.
1: 11 horas e 47 minutos.
3: 11 horas e 47 minutos.
1: 11 horas e 47 minutos.
3: 11 horas e 47 minutos.
1: 11 horas e 47 7 minutos.
0: 11 horas e 48 minutos.
1: 11 horas e 48 minutos.
0: 11 horas e 48 minutos.
1: 11 horas e 48 minutos.
0: 11 horas e 48 minutos.
1: 11 horas e 48 minutos.
0: 11 horas e 48 minutos.
1: 11 horas e 48 minutos.
0: 11 horas e 48 minutos.
1: 11 horas e 48 minutos.
0: 11 horas e 48 minutos.
1: 11 horas e 48 minutos.
0: 11 horas e 48 minutos.
1: 11 horas e 48 minutos.
0: 11 horas e 48 minutos.
1: 11 horas e 48 minutos.
0: 11 horas e 48 minutos.
1: 11 horas e 48 minutos.
0: 11 horas e 48 minutos.
1: 11 horas e 48 minutos.
0: 11 horas
1: e 49 minutos.
0: 11 horas
1: e 49 minutos.
0: 11 horas
1: e 49 minutos.
0: 11 horas
1: e 49 minutos.
0: 11 horas
1: e 49 minutos.
0: 11 horas
1: e 49 minutos.
0: 11 horas
1: e 49 minutos.
0: 11 horas
1: e 49 minutos.
0: 11 horas
1: e 49 minutos.
0: 11 horas
1: e 49 minutos.
0: 11 horas
1: e 49 minutos.
0: 11 horas
1: e 49 minutos.
0: 11 horas
1: e 49 minutos.
0: 11 horas
1: e 49 minutos.
0: 11 horas
1: e 49 minutos.
0: 11 horas
1: e 49 minutos.
0: 11 horas
1: e 49 minutos.
0: 11 horas
1: e 49 minutos.
0: 11 horas
1: e 49 minutos.
0: 11 horas
1: e 49 minutos.
0: 11 horas
1: e 40 minutos.
0: 11 horas
1: e 50 minutos.
0: 11 horas
1: e 50 minutos.
0: 11 horas
1: e 50 minutos.
0: 11 horas
1: e 50 minutos.
0: 11 horas
1: e 50 minutos.
0: 11 horas
1: e 50 minutos.
0: 11 horas
1: e 50 minutos.
0: 11 horas
1: e 50 minutos.
0: 11 horas
1: e 50 minutos.
0: 11 horas
1: e 50 minutos.
0: 11 horas
1: e 50 minutos.
0: 11 horas
1: e 50 minutos.
0: 11 horas
1: e 50 minutos.
0: 11 horas
1: e 50 minutos.
0: 11 horas
1: e 50 minutos.
0: 11 horas
1: e 50 minutos.
0: 11 horas
1: e 50 minutos.
0: 11 horas
1: e 50 minutos.
0: 11 horas
1: e 50 minutos.
0: 11 horas
1: e 50 minutos.
0: 11 horas
1: e 50 minutos.
0: 11 horas
1: e 50 minutos.
0: 11 horas
1: e 51 minutos.
0: 11 horas
1: e 51 minutos.
0: 11 horas
1: e 51 minutos.
0: 11 horas
1: e 51 minutos.
0: 11 horas
1: e 51 minutos.
0: 11 horas
1: e 51 minutos.
0: 11 horas
1: e 51 minutos.
0: 11 horas
1: e 51 minutos.
0: 11 horas
1: e 51 minutos.
0: 11 horas
1: e 51 minutos.
0: 11 horas
1: e 51 minutos.
0: 11 horas
1: e 51 minutos.
0: 11 horas
1: e 51 minutos.
0: 11 horas
1: e 51 minutos.
0: 11 horas
1: e 51 minutos.
0: 11 horas
1: e 51 minutos.
0: 11 horas
1: e 51 minutos.
0: 11 horas
1: e 51 minutos.
0: 11 horas
1: e 51 minutos.
0: 11 horas
1: e 51 minutos.
0: 11 horas
1: e 51 minutos.
0: 11 horas
1: e 52 minutos.
0: 11 horas
1: e 52 minutos.
0: 11 horas
1: e 52 minutos.
0: 11 horas
1: e 52 minutos.
0: 11 horas
1: e 52 minutos.
0: 11 horas
1: e 52 minutos.
0: 11 horas
1: e 52 minutos.
0: 11 horas
1: e 52 minutos.
0: 11 horas
1: e 52 minutos.
0: 11 horas
1: e 52 minutos.
0: 11 horas
1: e 52 minutos.
0: 11 horas
1: e 52 minutos.
0: 11 horas
1: e 52 minutos.
0: 11 horas
1: e 52 minutos.
0: 11 horas
1: e 52 minutos.
0: 11 horas
1: e 52 minutos.
0: 11 horas
1: e 52 minutos.
0: 11 horas
1: e 52 minutos.
0: 11 horas
1: e 52 minutos.
0: 11 horas
1: e 52 minutos.
0: 11 horas
2: horas
1: e 53 minutos.
2: 11 horas
1: e 53 minutos.
2: 11 horas
1: e 53 minutos.
2: 11 horas
1: e 53 minutos.
2: 11 horas
1: e 53 minutos.
2: 11 horas
1: e 53 minutos.
2: 11 horas
1: e 53 minutos.
2: 11 horas
1: e 53 minutos.
2: 11 horas
1: e 53 minutos.
2: 11 horas
1: e 53 minutos.
2: 11 horas
1: e 53 minutos.
2: 11 horas
1: e 53 minutos.
2: 11 horas
1: e 53 minutos.
2: 11 horas
1: e 53 minutos.
2: 11 horas
1: e 53 minutos.
2: 11 horas
1: e 53 minutos.
2: 11 horas
1: e 53 minutos.
2: 11 horas
1: e 53 minutos.
2: 11 horas
1: e 53 minutos.
2: 11 horas
1: e 53 minutos.
2: 11 horas
1: e 54 minutos.
2: 11 horas
1: e 54 minutos.
2: 11 horas
1: e 54 minutos.
2: 11 horas
1: e 54 minutos.
2: 11 horas
1: e 54 minutos.
2: 11 horas
1: e 54 minutos.
2: 11 horas
1: e 54 minutos.
2: 11 horas
1: e 54 minutos.
2: 11 horas
1: e 54 minutos.
2: 11 horas
1: e 54 minutos.
2: 11 horas
1: e 54 minutos.
2: 11 horas
1: e 54 minutos.
2: 11 horas
1: e 54 minutos.
2: 11 horas
1: e 54 minutos.
2: 11 horas
1: e 54 minutos.
2: 11 horas
1: e 54 minutos.
2: 11 horas
1: e 54 minutos.
2: 11 horas
1: e 54 minutos.
2: 11 horas
1: e 54 minutos.
2: 11 horas
1: e 54 minutos.
2: 11 horas
1: 55 minutos.
2: 11 horas
1: 55 minutos.
2: 11 horas
1: 55 minutos.
2: 11 horas
1: 55 minutos.
2: 11 horas
1: 55 minutos.
2: 11 horas
1: 55 minutos.
2: 11 horas
1: 55 minutos.
2: 11 horas
1: 55 minutos.
2: 11 horas
1: 55 minutos.
2: 11 horas
1: 55 minutos.
2: 11 horas
1: 55 minutos.
2: 11 horas
1: 55 minutos.
2: 11 horas
1: 55 minutos.
2: 11 horas
1: 55 minutos.
2: 11 horas
1: 55 minutos.
2: 11 horas
1: 55 minutos.
2: 11 horas
1: 55 minutos.
2: 11 horas
1: 55 minutos.
2: 11 horas
1: 55 minutos.
2: 11 horas
1: 55 minutos.
2: 11 horas
1: e 56 minutos.
2: 11 horas
1: e 56 minutos.
2: 11 horas
1: e 56 minutos.
2: 11 horas
1: e 56 minutos.
2: 11 horas
1: e 56 minutos.
2: 11 horas
1: e 56 minutos.
2: 11 horas
1: e 56 minutos.
2: 11 horas
1: e 56 minutos.
2: 11 horas
1: e 56 minutos.
2: 11 horas
1: e 56 minutos.
2: 11 horas
1: e 56 minutos.
2: 11 horas
1: e 56 minutos.
2: 11 horas
1: e 56 minutos.
2: 11 horas
1: e 56 minutos.
2: 11 horas
1: e 56 minutos.
2: 11 horas
1: e 56 minutos.
2: 11 horas
1: e 56 minutos.
2: 11 horas
1: e 56 minutos.
2: 11 horas
1: e 56 minutos.
2: 11 horas
1: e 56 minutos.
2: 11 horas
1: e 57 minutos.
2: 11 horas
1: e 57 minutos.
2: 11 horas
1: e 57 minutos.
2: 11 horas
1: e 57 minutos.
2: 11 horas
1: e 57 minutos.
2: 11 horas
1: e 57 minutos.
2: 11 horas
1: e 57 minutos.
2: 11 horas
1: e 57 minutos.
2: 11 horas
1: e 57 minutos.
2: 11 horas
1: e 57 minutos.
2: 11 horas
1: e 57 minutos.
2: 11 horas
1: e 57 minutos.
2: 11 horas
1: e 57 minutos.
2: 11 horas
1: e 57 minutos.
2: 11 horas
1: e 57 minutos.
2: 11 horas
1: e 57 minutos.
2: 11 horas
1: e 57 minutos.
2: 11 horas
1: e 57 minutos.
2: 11 horas
1: e 57 minutos.
2: 11 horas
1: e 57 minutos.
2: 11 horas
3: e 58 minutos.
2: 11 horas
3: e 58 minutos.
2: 11 horas
3: e 58 minutos.
2: 11 horas
3: e 58 minutos.
2: 11 horas
3: e 58 minutos.
2: 11 horas
3: e 58 minutos.
2: 11 horas
3: e 58 minutos.
2: 11 horas
3: e 58 minutos.
2: 11 horas
3: e 58 minutos.
2: 11 horas
3: e 58 minutos.
2: 11 horas
3: e 58 minutos.
2: 11 horas
3: e 58 minutos.
2: 11 horas
3: e 58 minutos.
2: 11 horas
3: e 58 minutos.
2: 11 horas
3: e 58 minutos.
2: 11 horas
3: e 58 minutos.
2: 11 horas
3: e 58 minutos.
2: 11 horas
3: e 58 minutos.
2: 11 horas
3: e 58 minutos.
2: 11 horas
3: e 59 minutos.
2: 11 horas
3: e 59 minutos.
2: 11 horas
3: e 59 minutos.
2: 11 horas
3: e 59 minutos.
2: 11 horas
3: e 59 minutos.
2: 11 horas
3: e 59 minutos.
2: 11 horas
3: e 59 minutos.
2: 11 horas
3: e 59 minutos.
2: 11 horas
3: e 59 minutos.
2: 11 horas
3: e 59 minutos.
2: 11 horas
3: e 59 minutos.
2: 11 horas
3: e 59 minutos.
2: 11 horas
3: e 59 minutos.
2: 11 horas
3: e 59 minutos.
2: 11 horas
3: e 59 minutos.
2: 11 horas
3: e 59 minutos.
2: 11 horas
3: e 59 minutos.
2: 11 horas
3: e 59 minutos.
2: 11 horas
3: e 59 minutos.
2: 11 horas
3: e 50.
0: 12 horas em ponto. 12 horas em ponto. 12 horas em ponto. 12 horas em ponto. 12 horas em ponto. 12 horas em ponto. 12 horas em ponto. 12 horas em ponto. 12 horas em ponto. 12 horas em ponto. 12 horas em ponto. 12 horas em ponto. 12 horas em ponto. 12 horas em ponto. 12 horas em ponto. 12 horas em ponto. 12 horas em ponto. 12 horas em ponto. 12 horas em ponto. 12 horas em ponto. 12 horas em 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
1: e 1 minuto.
0: 12 horas
1: e 1 minuto.
0: 12 horas
1: e 1 minuto.
0: 12 horas
1: e 1 minuto.
0: 12 horas
1: e 1 minuto.
0: 12 horas
1: e 1 minuto.
0: 12 horas
1: e 1 minuto.
0: 12 horas
1: e 1 minuto.
0: 12 horas
1: e 1 minuto.
0: 12 horas
1: e 1 minuto.
0: 12 horas
1: e 1 minuto.
0: 12 horas
1: e 1 minuto.
0: 12 horas
1: e 1 minuto.
0: 12 horas
1: e 1 minuto.
0: 12 horas
1: e 1 minuto.
0: 12 horas
1: e 1 minuto.
0: 12 horas
1: e 1 minuto.
0: 12 horas
1: e 1 minuto.
0: 12 horas
1: e 1 minuto.
0: 12 horas
1: e 1 minuto.
0: 12 horas
1: e 1 minuto.
0: 12 horas
1: e 1 minuto.
0: 12 horas
1: e 1 minuto.
0: 12 horas
1: e 1 minuto.
0: 12 horas
1: e 1 minuto.
0: 12 horas
1: e 1
3: minutos.
0: 12 horas
3: e 2 minutos.
0: 12 horas
3: e 2 minutos.
0: 12 horas
3: e 2 minutos.
0: 12 horas
3: e 2 minutos.
0: 12 horas
3: e 2 minutos.
0: 12 horas
3: e 2 minutos.
0: 12 horas
3: e 2 minutos.
0: 12 horas
3: e 2 minutos.
0: 12 horas
3: e 2 minutos.
0: 12 horas
3: e 2 minutos.
0: 12 horas
3: e 2 minutos.
2: 12 horas
3: e 2 minutos.
2: 12 horas
3: e 2 minutos.
2: 12 horas
3: e 2 minutos.
2: 12 horas
3: e 2 minutos.
2: 12 horas
3: e 2 minutos.
2: 12 horas
3: e 2 minutos.
2: 12 horas
3: e 2 minutos.
2: 12 horas
3: e 2 minutos.
2: 12 horas
3: e 2 minutos.
2: 12 horas
3: e 2 minutos.
2: 12 horas
3: e 2 minutos.
2: 12 horas
3: e 2 minutos.
2: 12 horas
3: e 3 minutos.
2: 12 horas
3: e 3 minutos.
2: 12 horas
3: e 3 minutos.
2: 12 horas
3: e 3 minutos.
2: 12 horas
3: e 3 minutos.
2: 12 horas
3: e 3 minutos.
2: 12 horas
3: e 3 minutos.
2: 12 horas
3: e 3 minutos.
2: 12 horas
3: e 3 minutos.
2: 12 horas
3: e 3 minutos.
2: 12 horas
3: e 3 minutos.
2: 12 horas
3: e 3 minutos.
2: 12 horas
3: e 3 minutos.
2: 12 horas
3: e 3 minutos.
2: 12 horas
3: e 3 minutos.
2: 12 horas
3: e 3 minutos.
2: 12 horas
3: e 3 minutos.
2: 12 horas
3: e 3 minutos.
2: 12 horas
3: e 3 minutos.
2: 12 horas
3: e 3 minutos.
2: 12 horas
3: e 3 minutos.
2: 12 horas
3: e 3 minutos.
2: 12 horas
3: e 3 minutos.
2: 12 horas
3: e 4 minutos.
2: 12 horas
3: e 4 minutos.
2: 12 horas
3: e 4 minutos.
2: 12 horas
3: e 4 minutos.
2: 12 horas
3: e 4 minutos.
2: 12 horas
3: e 4 minutos.
2: 12 horas
3: e 4 minutos.
2: 12 horas
3: e 4 minutos.
2: 12 horas
3: e 4 minutos.
2: 12 horas
3: e 4 minutos.
2: 12 horas
3: e 4 minutos.
2: 12 horas
3: e 4 minutos.
2: 12 horas
3: e 4 minutos.
2: 12 horas
3: e 4 minutos.
2: 12 horas
3: e 4 minutos.
2: 12 horas
3: e 4 minutos.
2: 12 horas
3: e 4 minutos.
2: 12 horas
3: e 4 minutos.
2: 12 horas
3: e 4 minutos.
2: 12 horas
3: e 4 minutos.
2: 12 horas
3: e 4 minutos.
2: 12 horas
3: e 4 minutos.
2: 12 horas
3: e 4 minutos.
2: 12 horas
3: e 5 minutos.
2: 12 horas
3: e 5 minutos.
2: 12 horas
3: e 5 minutos.
2: 12 horas
3: e 5 minutos.
2: 12 horas
3: e 5 minutos.
2: 12 horas
3: e 5 minutos.
2: 12 horas
3: e 5 minutos.
2: 12 horas
3: e 5 minutos.
2: 12 horas
3: e 5 minutos.
2: 12 horas
3: e 5 minutos.
2: 12 horas
3: e 5 minutos.
2: 12 horas
3: e 5 minutos.
2: 12 horas
3: e 5 minutos.
2: 12 horas
3: e 5 minutos.
2: 12 horas
3: e 5 minutos.
2: 12 horas
3: e 5 minutos.
2: 12 horas
3: e 5 minutos.
2: 12 horas
3: e 5 minutos.
2: 12 horas
3: e 5 minutos.
2: 12 horas
3: e 5 minutos.
2: 12 horas
3: e 5 minutos.
2: 12 horas
3: e 5 minutos.
2: 12 horas
3: e 5 minutos.
2: 12 horas
3: e 6 minutos.
2: 12 horas
3: e 6 minutos.
2: 12 horas
3: e 6 minutos.
2: 12 horas
3: e 6 minutos.
2: 12 horas
3: e 6 minutos.
2: 12 horas
3: e 6 minutos.
2: 12 horas
3: e 6 minutos.
2: 12 horas
3: e 6 minutos.
2: 12 horas
3: e 6 minutos.
2: 12 horas
3: e 6 minutos.
2: 12 horas
3: e 6 minutos.
2: 12 horas
3: e 6 minutos.
2: 12 horas
3: e 6 minutos.
2: 12 horas
3: e 6 minutos.
2: 12 horas
3: e 6 minutos.
2: 12 horas
3: e 6 minutos.
2: 12 horas
3: e 6 minutos.
2: 12 horas
3: e 6 minutos.
2: 12 horas
3: e 6 minutos.
2: 12 horas
3: e 6 minutos.
2: 12 horas
3: e 6 minutos.
2: 12 horas
3: e 6 minutos.
2: 12 horas
3: e 6 minutos.
2: 12 horas
3: e 7 minutos.
2: 12 horas
3: e 7 minutos.
2: 12 horas
3: e 7 minutos.
2: 12 horas
3: e 7 minutos.
2: 12 horas
3: e 7 minutos. minutos.
2: 12 horas e 7 minutos.
3: 12 horas e 7 minutos.
2: 12 horas e 7 minutos.
3: 12 horas e 7 minutos.
2: 12 horas e 7 minutos.
3: 12 horas e 7 minutos.
2: 12 horas e 7 minutos.
3: 12 horas e 7 minutos.
2: 12 horas e 7 minutos.
3: 12 horas e 7 minutos.
2: 12 horas e 7 minutos.
3: 12 horas e 7 minutos.
2: 12 horas e 7 minutos.
3: 12 horas e 7 minutos.
2: 12 horas e 7 minutos.
3: 12 horas e 7 minutos.
2: 12 horas e 7 minutos.
3: 12 horas e 7 minutos.
2: 12 horas e 8 minutos.
3: 12 horas e 8 minutos.
2: 12 horas e 8 minutos.
3: 12 horas e 8 minutos.
2: 12 horas e 8 minutos.
3: 12 horas e 8 minutos.
2: 12 horas e 8 minutos.
3: 12 horas e 8 minutos.
2: 12 horas e 8 minutos.
3: 12 horas e 8 minutos.
2: 12 horas e 8 minutos.
3: 12 horas e 8 minutos.
2: 12 horas e 8 minutos.
3: 12 horas e 8 minutos.
2: 12 horas e 8 minutos.
3: 12 horas e 8 minutos.
2: 12 horas e 8 minutos.
3: 12 horas e 8 minutos.
2: 12 horas e 8 minutos.
3: 12 horas e 8 minutos.
2: 12 horas e 8 minutos.
3: 12 horas e 8 minutos.
2: 12 horas e 8 minutos.
3: 12 horas e 8 minutos.
2: 12 horas e 9 minutos.
3: 12 horas e 9 minutos.
2: 12 horas e 9 minutos.
3: 12 horas e 9 minutos.
2: 12 horas e 9 minutos.
3: 12 horas e 9 minutos.
2: 12 horas e 9 minutos.
3: 12 horas e 9 minutos.
2: 12 horas e 9 minutos.
3: 12 horas e 9 minutos.
2: 12 horas e 9 minutos.
3: 12 horas e 9 minutos.
2: 12 horas e 9 minutos.
3: 12 horas e 9 minutos.
2: 12 horas e 9 minutos.
3: 12 horas e 9 minutos.
2: 12 horas e 9 minutos.
3: 12 horas e 9 minutos.
2: 12 horas e 9 minutos.
3: 12 horas e 9 minutos.
2: 12 horas e 9 minutos.
3: 12 horas e 9 minutos.
2: 12 horas e 9 minutos.
3: 12 horas e 10 minutos.
2: 12 horas e 10 minutos.
3: 12 horas e 10 minutos.
2: 12 horas e 10 minutos.
3: 12 horas e 10 minutos.
2: 12 horas e 10 minutos.
3: 12 horas e 10 minutos.
2: 12 horas e 10 minutos.
3: 12 horas e 10 minutos.
2: 12 horas e 10 minutos.
3: 12 horas e 10 minutos.
2: 12 horas e 10 minutos.
3: 12 horas e 10 minutos.
2: 12 horas e 10 minutos.
3: 12 horas e 10 minutos.
2: 12 horas e 10 minutos.
3: 12 horas e 10 minutos.
2: 12 horas e 10 minutos.
3: 12 horas e 10 minutos.
2: 12 horas e 10 minutos.
3: 12 horas e 10 minutos.
2: 12 horas e 10 minutos.
3: 12 horas e 10 minutos.
2: 12 horas e 11 minutos.
3: 12 horas e 11 minutos.
2: 12 horas e 11 minutos.
3: 12 horas e 11 minutos.
2: 12 horas e 11 minutos.
3: 12 horas e 11 minutos.
2: 12 horas e 11 minutos.
3: 12 horas e 11 minutos.
2: 12 horas e 11 minutos.
3: 12 horas e 11 minutos.
2: 12 horas e 11 minutos.
3: 12 horas e 11 minutos.
2: 12 horas e 11 minutos.
3: 12 horas e 11 minutos.
2: 12 horas e 11 minutos.
3: 12 horas e 11 minutos.
2: 12 horas e 11 minutos.
3: 12 horas e 11 minutos.
2: 12 horas e 11 minutos.
3: 12 horas e 11 minutos.
2: 12 horas e 11 minutos.
3: 12 horas e 11 minutos.
2: 12 horas e 11 minutos.
3: 12 horas e 11 minutos.
2: 12 horas e 12 minutos.
3: 12 horas e 12 minutos.
2: 12 horas e 12 minutos.
3: 12 horas e 12 minutos.
2: 12 horas
3: 12 minutos.
2: 12 horas
3: e 12 minutos.
2: 12 horas
3: e 12 minutos.
2: 12 horas
3: e 12 minutos.
2: 12 horas
3: e 12 minutos.
2: 12 horas
3: e 12 minutos.
2: 12 horas
3: e 12 minutos.
2: 12 horas
3: e 12 minutos.
2: 12 horas
3: e 12 minutos.
2: 12 horas
3: e 12 minutos.
2: 12 horas
3: e 12 minutos.
2: 12 horas
3: e 12 minutos.
2: 12 horas
3: e 12 minutos.
2: 12 horas
3: e 12 minutos.
2: 12 horas
3: e 12 minutos.
2: 12 horas
3: e 12 minutos.
2: 12 horas
3: e 12 minutos.
2: 12 horas
3: e 12 minutos.
2: 12 horas
3: e 13 minutos.
2: 12 horas
3: e 13 minutos.
2: 12 horas
3: e 13 minutos.
2: 12 horas
3: e 13 minutos.
2: 12 horas
3: e 13 minutos.
2: 12 horas
3: e 13 minutos.
2: 12 horas
3: e 13 minutos.
2: 12 horas
3: e 13 minutos.
2: 12 horas
3: e 13 minutos.
2: 12 horas
3: e 13 minutos.
2: 12 horas
3: e 13 minutos.
2: 12 horas
3: e 13 minutos.
2: 12 horas
3: e 13 minutos.
2: 12 horas
3: e 13 minutos.
2: 12 horas
3: e 13 minutos.
2: 12 horas
3: e 13 minutos.
2: 12 horas
3: e 13 minutos.
2: 12 horas
3: e 13 minutos.
2: 12 horas
3: e 13 minutos.
2: 12 horas
3: e 13 minutos.
2: 12 horas
3: e 13 minutos.
2: 12 horas
3: e 13 minutos.
2: 12 horas
3: e 13 minutos.
2: 12 horas
3: e 13
2: minutos.
3: 12 horas
2: e 14 minutos.
3: 12 horas
2: e 13 minutos.
3: 12 horas
2: e 13
3: minutos.
2: 12 horas

0: e 14 minutos.
1: 12 horas
0: e 14 minutos.
1: 12 horas
0: e 14 minutos.
1: 12 horas
0: e 14 minutos.
1: 12 horas
0: e 14 minutos.
1: 12 horas
0: e 14 minutos.
1: 12 horas
0: e 14 minutos.
1: 12 horas
0: e 14 minutos.
1: 12 horas
0: e 14 minutos.
1: 12 horas
0: e 14 minutos.
1: 12 horas
0: e 14 minutos.
1: 12 horas
0: e 15 minutos.
1: 12 horas
0: e 15 minutos.
1: 12 horas
0: e 15 minutos.
1: 12 horas
0: e 15 minutos.
1: 12 horas
0: e 15 minutos.
1: 12 horas
0: e 15 minutos.
1: 12 horas
0: e 15 minutos.
1: 12 horas
0: e 15 minutos.
1: 12 horas
0: e 15 minutos.
1: 12 horas
0: e 15 minutos.
1: 12 horas
0: e 15 minutos.
1: 12 horas
0: e 15 minutos.
1: 12 horas
0: e 15 minutos.
1: 12 horas
0: e 15 minutos.
1: 12 horas
0: e 15 minutos.
1: 12 horas
0: e 15 minutos.
1: 12 horas
0: e 15 minutos.
1: 12 horas
0: e 15 minutos.
1: 12 horas
0: e 15 minutos.
1: 12 horas
0: e 15 minutos.
1: 12 horas
0: e 15 minutos.
1: 12 horas
0: e 15 minutos.
1: 12 horas
0: e 15 minutos.
1: 12 horas
0: e 16 minutos.
1: 12 horas
0: e 16 minutos.
1: 12 horas
0: e 16 minutos.
1: 12 horas
0: e 16 minutos.
1: 12 horas
0: e 16 minutos.
1: 12 horas
0: e 16 minutos.
1: 12 horas
0: e 16 minutos.
1: 12 horas
0: e 16 minutos.
1: 12 horas
0: e 16 minutos.
1: 12 horas
0: e 16 minutos.
1: 12 horas
0: e 16 minutos.
1: 12 horas
0: e 16 minutos.
1: 12 horas
0: e 16 minutos.
1: 12 horas
0: e 16 minutos.
1: 12 horas
0: e 16 minutos.
1: 12 horas
0: e 16 minutos.
1: 12 horas
0: e 16 minutos.
1: 12 horas
0: e 16 minutos.
1: 12 horas
0: e 16 minutos.
1: 12 horas
0: e 16 minutos.
1: 12 horas
0: e 16 minutos.
1: 12 horas
0: e 17 minutos.
1: 12 horas
0: e 17 minutos.
1: 12 horas
0: e 17 minutos.
1: 12 horas
0: e 17 minutos.
1: 12 horas
0: e 17 minutos.
1: 12 horas
0: e 17 minutos.
1: 12 horas
0: e 17 minutos.
1: 12 horas
0: e 17 minutos.
1: 12 horas
0: e 17 minutos.
1: 12 horas
0: e 17 minutos.
1: 12 horas
0: e 17 minutos.
1: 12 horas
0: e 17 minutos.
1: 12 horas
0: e 17 minutos.
1: 12 horas
0: e 17 minutos.
1: 12 horas
0: e 17 minutos.
1: 12 horas
0: e 17 minutos.
1: 12 horas
0: e 17 minutos.
1: 12 horas
0: e 17 minutos.
1: 12 horas
0: e 17 minutos.
1: 12 horas
0: e 17 minutos.
1: 12 horas
0: e 17 minutos.
1: 12 horas
0: e 18 minutos.
1: 12 horas
0: e 18 minutos.
1: 12 horas
0: e 18 minutos.
1: 12 horas
0: e 18 minutos.
1: 12 horas
0: e 18 minutos.
1: 12 horas
0: e 18 minutos.
1: 12 horas
0: e 18 minutos.
1: 12 horas
0: e 18 minutos.
1: 12 horas
0: e 18 minutos.
1: 12 horas
0: e 18 minutos.
1: 12 horas
0: e 18 minutos.
1: 12 horas
0: e 18 minutos.
1: 12 horas
0: e 18 minutos.
1: 12 horas
0: e 18 minutos.
1: 12 horas
0: e 18 minutos.
1: 12 horas
0: e 18 minutos.
1: 12 horas
0: e 18 minutos.
1: 12 horas
0: e 18 minutos.
1: 12 horas
0: e 18 minutos.
1: 12 horas
0: e 18 minutos.
1: 12 horas
0: e 18 minutos.
1: 12 horas
0: e 18 minutos.
1: 12 horas
0: e 19 minutos.
1: 12 horas
0: e 19 minutos.
1: 12 horas
0: e 19 minutos.
1: 12 horas
0: e 19 minutos.
1: 12 horas
0: e 19 minutos.
1: 12 horas
0: e 19 minutos.
1: 12 horas
0: e 19 minutos.
1: 12 horas
0: e 19 minutos.
1: 12 horas
0: e 19 minutos.
1: 12 horas
0: e 19 minutos.
1: 12 horas
0: e 19 minutos.

0: 12 horas e 19 minutos. 12 horas e 19 minutos. 12 horas e 19 minutos. 12 horas e 19 minutos. 12 horas e 19 minutos. 12 horas e 19 minutos. 12 horas e 19 minutos. 12 horas e 19 minutos. 12 horas e 19 minutos. 12 horas e 19 minutos.
1: 12 horas e 20 minutos.
2: 12 horas e 20 minutos.
3: 12 horas e 20 minutos.
4: 12 horas e 20 minutos.
5: 12 horas e 20 minutos.
6: 12 horas e 20 minutos.
7: 12 horas e 20 minutos.
8: 12 horas e 20 minutos.
9: 12 horas e 20 minutos.
10: 12 horas e 20 minutos.
11: 12 horas e 20 minutos.
12: 12 horas e 20 minutos.
13: 12 horas e 20 minutos.
14: 12 horas e 20 minutos.
15: 12 horas e 20 minutos.
16: 12 horas e 20 minutos.
17: 12 horas e 20 minutos.
18: 12 horas e 20 minutos.
19: 12 horas e 20 minutos.
14: 12 horas e 20 minutos.
9: 12 horas e 20 minutos.
6: 12 horas e 20 minutos.
4: 12 horas e 20 minutos.
10: 12 horas e 21 minutos.
11: 12 horas e 21 minutos.
7: 12 horas e 21 minutos.
15: 12 horas e 21 minutos.
8: 12 horas e 21 minutos.
12: 12 horas e 21 minutos.
1: 12 horas e 21 minutos.
19: 12 horas e 21 minutos.
13: 12 horas e 21 minutos.
14: 12 horas e 21 minutos.
5: 12 horas e 21 minutos.
17: 12 horas e 21 minutos.
0: 12 horas e 21 minutos.
15: 12 horas e 21 minutos.
20: 12 horas e 21 minutos.
21: 12 horas e 21 minutos.
22: 12 horas e 21 minutos.
23: 12 horas e 21 minutos.
24: 12 horas e 21 minutos.
25: 12 horas e 21 minutos.
26: 12 horas e 21 minutos.
27: 12 horas e 21 minutos.
28: 12 horas e 22 minutos.
29: 12 horas e 22 minutos.
30: 12 horas e 22 minutos.
31: 12 horas e 22 minutos.
32: 12 horas e 22 minutos.
33: 12 horas e 22 minutos.
34: 12 horas e 22 minutos.
35: 12 horas e 22 minutos.
36: 12 horas e 22 minutos.
37: 12 horas e 22 minutos.
38: 12 horas e 22 minutos.
39: 12 horas e 22 minutos.
40: 12 horas e 22 minutos.
41: 12 horas e 22 minutos.
42: 12 horas e 22 minutos.
43: 12 horas e 22 minutos.
44: 12 horas e 22 minutos.
45: 12 horas e 22 minutos.
46: 12 horas e 22 minutos.
47: 12 horas e 22 minutos.
48: 12 horas e 23 minutos.
49: 12 horas e 23 minutos.
50: 12 horas e 23 minutos.
51: 12 horas e 23 minutos.
52: 12 horas e 23 minutos.
53: 12 horas e 23 minutos.
54: 12 horas e 23 minutos.
55: 12 horas e 23 minutos.
56: 12 horas e 23 minutos.
57: 12 horas e 23 minutos.
58: 12 horas e 23 minutos.
59: 12 horas e 23 minutos.
60: 12 horas e 23 minutos.
61: 12 horas e 23 minutos.
62: 12 horas e 23 minutos.
63: 12 horas e 23 minutos.
64: 12 horas e 23 minutos.
65: 12 horas e 23 minutos.
66: 12 horas e 23 minutos.
67: 12 horas e 24 minutos.
68: 12 horas
1: 12:24.
0: 12:24.
1: 12:24.
0: 12:24.
1: 12:24.
0: 12:24.
1: 12:24.
0: 12:24.
1: 12:24.
0: 12:24.
1: 12:24.
0: 12:24.
1: 12:24.
0: 12:24.
1: 12:24.
0: 12:24.
1: 12:24.
0: 12:24.
1: 12:25.
0: 12:25.
1: 12:25.
0: 12:25.
1: 12:25.
0: 12:25.
1: 12:25.
0: 12:25.
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0: 12:25.
1: 12:25.
0: 12:25.
1: 12:25.
0: 12:26.
1: 12:26.
0: 12:26.
1: 12:26.
0: 12:26.
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0: 12:26.
1: 12:26.
0: 12:27.
1: 12:27.
0: 12:27.
1: 12:27.
0: 12:27.
1: 12:27.
0: 12:27.
1: 12:27.
0: 12:27.
1: 12:27.
0: 12:27.
1: 12:27.
0: 12:27.
1: 12:27.
0: 12:27.
1: 12:27.
0: 12:27.
1: 12:27.
0: 12:27.
1: 12:28.
0: 12:28.
1: 12:28.
0: 12:28.
1: 12:28.
0: 12:28.
1: 12:28.
0: 12:28.
1: 12:28.
0: 12:28.
1: 12:28.
0: 12:28.
1: 12:28.
0: 12:28.
1: 12:28.
0: 12:28.
1: 12:28.
0: 12:28.
1: 12:28.
0: 12:28.
1: 12:28.
0: 12:28.
1: 12:28.
0: e 29 minutos.
2: 12 horas
0: e 29 minutos.
2: 12 horas
0: e 29 minutos.
2: 12 horas
0: e 29 minutos.
2: 12 horas
0: e 29 minutos.
2: 12 horas
0: e 29 minutos.
2: 12 horas
0: e 29 minutos.
2: 12 horas
0: e 29 minutos.
2: 12 horas
0: e 29 minutos.
2: 12 horas
0: e 29 minutos.
2: 12 horas
0: e 29 minutos.
2: 12 horas
0: e 29 minutos.
2: 12 horas
0: e 29 minutos.
2: 12 horas
0: e 29 minutos.
2: 12 horas
0: e 29 minutos.
2: 12 horas
0: e 29 minutos.
2: 12 horas
0: e 29 minutos.
2: 12 horas
0: e 29 minutos.
2: 12 horas
0: e 29 minutos.
2: 12 horas
0: e 20 minutos.
2: 12 horas
0: e 30 minutos.
2: 12 horas
0: e 30 minutos.
2: 12 horas
0: e 30 minutos.
2: 12 horas
0: e 30 minutos.
2: 12 horas
0: e 30 minutos.
2: 12 horas
0: e 30 minutos.
2: 12 horas
0: e 30 minutos.
2: 12 horas
0: e 30 minutos.
2: 12 horas
0: e 30 minutos.
2: 12 horas
0: e 30 minutos.
2: 12 horas
0: e 30 minutos.
2: 12 horas
0: e 30 minutos.
2: 12 horas
0: e 30 minutos.
2: 12 horas
0: e 30 minutos.
2: 12 horas
0: e 30 minutos.
2: 12 horas
0: e 30 minutos.
2: 12 horas
0: e 30 minutos.
2: 12 horas
0: e 30 minutos.
2: 12 horas
0: e 30 minutos.
2: 12 horas
0: e 30 minutos.
2: 12 horas
0: e 30 minutos.
2: 12 horas
0: e 30 minutos.
2: 12 horas
0: e 31 minutos.
2: 12 horas
0: e 31 minutos.
2: 12 horas
0: e 31 minutos.
2: 12 horas
0: e 31 minutos.
2: 12 horas
0: e 31 minutos.
2: 12 horas
0: e 31 minutos.
2: 12 horas
0: e 31 minutos.
2: 12 horas
0: e 31 minutos.
2: 12 horas
0: e 31 minutos.
2: 12 horas
0: e 31 minutos.
2: 12 horas
0: e 31 minutos.
2: 12 horas
0: e 31 minutos.
2: 12 horas
0: e 31 minutos.
2: 12 horas
0: e 31 minutos.
2: 12 horas
0: e 31 minutos.
2: 12 horas
0: e 31 minutos.
2: 12 horas
0: e 31 minutos.
2: 12 horas
0: e 31 minutos.
2: 12 horas
0: e 31 minutos.
2: 12 horas
0: e 31 minutos.
2: 12 horas
0: e 32 minutos.
2: 12 horas
0: e 32 minutos.
2: 12 horas
0: e 32 minutos.
2: 12 horas
0: e 32 minutos.
2: 12 horas
0: e 32 minutos.
2: 12 horas
0: e 32 minutos.
2: 12 horas
0: e 32 minutos.
2: 12 horas
0: e 32 minutos.
2: 12 horas
0: e 32 minutos.
2: 12 horas
0: e 32 minutos.
2: 12 horas
0: e 32 minutos.
2: 12 horas
0: e 32 minutos.
2: 12 horas
0: e 32 minutos.
2: 12 horas
0: e 32 minutos.
2: 12 horas
0: e 32 minutos.
2: 12 horas
0: e 32 minutos.
2: 12 horas
0: e 32 minutos.
2: 12 horas
0: e 32 minutos.
2: 12 horas
0: e 32 minutos.
2: 12 horas
0: e 32 minutos.
2: 12 horas
0: e 33 minutos.
2: 12 horas
0: e 33 minutos.
2: 12 horas
0: e 33 minutos.
2: 12 horas
0: e 33 minutos.
2: 12 horas
0: e 33 minutos.
2: 12 horas
0: e 33 minutos.
2: 12 horas
0: e 33 minutos.
2: 12 horas
0: e 33 minutos.
2: 12 horas
0: e 33 minutos.
2: 12 horas
0: e 33 minutos.
2: 12 horas
0: e 33 minutos.
2: 12 horas
0: e 33 minutos.
2: 12 horas
0: e 33 minutos.
2: 12 horas
0: e 33 minutos.
2: 12 horas
0: e 33 minutos.
2: 12 horas
0: e 33 minutos.
2: 12 horas
0: e 33 minutos.
2: 12 horas
0: e 33 minutos.
2: 12 horas
0: e 33 minutos.
2: 12 horas
0: e 33 minutos.
2: 12
0: 12 horas e 34 minutos.
2: 12 horas e 34 minutos.
0: 12 horas e 34 minutos.
2: 12 horas e 34 minutos.
0: 12 horas e 34 minutos.
2: 12 horas e 34 minutos.
0: 12 horas e 34 minutos.
2: 12 horas e 34 minutos.
0: 12 horas e 34 minutos.
2: 12 horas e 34 minutos.
0: 12 horas e 34 minutos.
2: 12 horas e 34 minutos.
0: 12 horas e 34 minutos.
2: 12 horas e 34 minutos.
0: 12 horas e 34 minutos.
2: 12 horas e 34 minutos.
0: 12 horas e 34 minutos.
2: 12 horas e 34 minutos.
0: 12 horas e 34 minutos.
2: 12 horas e 35 minutos.
0: 12 horas e 35 minutos.
2: 12 horas e 35 minutos.
0: 12 horas e 35 minutos.
2: 12 horas e 35 minutos.
0: 12 horas e 35 minutos.
2: 12 horas e 35 minutos.
0: 12 horas e 35 minutos.
2: 12 horas e 35 minutos.
0: 12 horas e 35 minutos.
2: 12 horas e 35 minutos.
0: 12 horas e 35 minutos.
2: 12 horas e 35 minutos.
0: 12 horas e 35 minutos.
2: 12 horas e 35 minutos.
0: 12 horas e 35 minutos.
2: 12 horas e 35 minutos.
0: 12 horas e 35 minutos.
2: 12 horas e 35 minutos.
0: 12 horas e 36 minutos.
2: 12 horas e 36 minutos.
0: 12 horas e 36 minutos.
2: 12 horas e 36 minutos.
0: 12 horas e 36 minutos.
2: 12 horas e 36 minutos.
0: 12 horas e 36 minutos.
2: 12 horas e 36 minutos.
0: 12 horas e 36 minutos.
2: 12 horas e 36 minutos.
0: 12 horas e 36 minutos.
2: 12 horas e 36 minutos.
0: 12 horas e 36 minutos.
2: 12 horas e 36 minutos.
0: 12 horas e 36 minutos.
2: 12 horas e 36 minutos.
0: 12 horas e 36 minutos.
2: 12 horas e 36 minutos.
0: 12 horas e 36 minutos.
2: 12 horas e 37 minutos.
0: 12 horas e 37 minutos.
2: 12 horas e 37 minutos.
0: 12 horas e 37 minutos.
2: 12 horas e 37 minutos.
0: 12 horas e 37 minutos.
2: 12 horas e 37 minutos.
0: 12 horas e 37 minutos.
2: 12 horas e 37 minutos.
0: 12 horas e 37 minutos.
2: 12 horas e 37 minutos.
0: 12 horas e 37 minutos.
2: 12 horas e 37 minutos.
0: 12 horas e 37 minutos.
2: 12 horas e 37 minutos.
0: 12 horas e 37 minutos.
2: 12 horas e 37 minutos.
0: 12 horas e 37 minutos.
2: 12 horas e 37 minutos.
0: 12 horas e 38 minutos.
2: 12 horas e 38 minutos.
0: 12 horas e 38 minutos.
2: 12 horas e 38 minutos.
0: 12 horas e 38 minutos.
2: 12 horas e 38 minutos.
0: 12 horas e 38 minutos.
2: 12 horas e 38 minutos.
0: 12 horas e 38 minutos.
2: 12 horas e 38 minutos.
0: 12 horas e 38 minutos.
2: 12 horas e 38 minutos.
0: 12 horas e 38 minutos.
2: 12 horas e 38 minutos.
0: 12 horas e 38 minutos.
2: 12 horas
0: e 38 minutos.
3: 12 horas e 38 minutos.
0: 12 horas e 38 minutos.
3: 12 horas e 38 minutos.
0: 12 horas e 39 minutos.
3: 12 horas e 39 minutos.
0: 12 horas e 39 minutos.
3: 12 horas e 39 minutos.
0: 12 horas e 39 minutos.
3: 12 horas e 39 minutos.
0: 12 horas e 39 minutos.
3: 12 horas e 39 minutos.
0: 12 horas e 39 minutos.
3: 12 horas e 39 minutos.
0: 12 horas e 39 minutos.
3: 12 horas e 39 minutos.
0: 12 horas e 39 minutos.
3: 12 horas e 39 minutos.
0: 12 horas e 39 minutos.
3: 12 horas e 39 minutos.
0: 12 horas e 39 minutos.
3: 12 horas e 39 minutos.
0: 12 horas e 39 minutos.
3: 12 horas e 39 minutos.
0: 12 horas e 30 minutos.
3: 12 horas e 40 minutos.
0: 12 horas e 40 minutos.
3: 12 horas e 40 minutos.
0: 12 horas e 40 minutos.
3: 12 horas e 40 minutos.
0: 12 horas e 40 minutos.
3: 12 horas e 40 minutos.
0: 12 horas e 40 minutos.
3: 12 horas e 40 minutos.
0: 12 horas e 40 minutos.
3: 12 horas e 40 minutos.
0: 12 horas e 40 minutos.
3: 12 horas e 40 minutos.
0: 12 horas e 40 minutos.
3: 12 horas e 40 minutos.
0: 12 horas e 40 minutos.
3: 12 horas e 40 minutos.
0: 12 horas e 40 minutos.
3: 12 horas e 40 minutos.
0: 12 horas e 40 minutos.
3: 12 horas e 40 minutos.
0: 12 horas e 40 minutos.
3: 12 horas e 41 minutos.
0: 12 horas e 41 minutos.
3: 12 horas e 41 minutos.
0: 12 horas e 41 minutos.
3: 12 horas e 41 minutos.
0: 12 horas e 41 minutos.
3: 12 horas e 41 minutos.
0: 12 horas e 41 minutos.
3: 12 horas e 41 minutos.
0: 12 horas e 41 minutos.
3: 12 horas e 41 minutos.
0: 12 horas e 41 minutos.
3: 12 horas e 41 minutos.
0: 12 horas e 41 minutos.
3: 12 horas e 41 minutos.
0: 12 horas e 41 minutos.
3: 12 horas e 41 minutos.
0: 12 horas e 41 minutos.
3: 12 horas e 41 minutos.
0: 12 horas e 41 minutos.
3: 12 horas e 42 minutos.
0: 12 horas e 42 minutos.
3: 12 horas e 42 minutos.
0: 12 horas e 42 minutos.
3: 12 horas e 42 minutos.
0: 12 horas e 42 minutos.
3: 12 horas e 42 minutos.
0: 12 horas e 42 minutos.
3: 12 horas e 42 minutos.
0: 12 horas e 42 minutos.
3: 12 horas e 42 minutos.
0: 12 horas e 42 minutos.
3: 12 horas e 42 minutos.
0: 12 horas e 42 minutos.
3: 12 horas e 42 minutos.
0: 12 horas e 42 minutos.
3: 12 horas e 42 minutos.
0: 12 horas e 42 minutos.
3: 12 horas e 43 minutos.
0: 12 horas e 43 minutos.
3: 12 horas e 43 minutos.
0: 12 horas e 43 minutos.
3: 12 horas e 43 minutos.
0: 12 horas e 43 minutos.
3: 12 horas e 43 minutos.
0: 12 horas e 43 minutos.
3: 12 horas e 43 minutos.
0: 12 horas e 43 minutos.
3: 12 horas e 43 minutos.
0: 12 horas e 43 minutos.
3: 12 horas e 43 minutos.
0: 12 horas e 43 minutos.
3: 12 horas e 43 minutos.
0: 12 horas e 43 minutos.
4: 12 horas e 43 minutos.
0: 12 horas e 43 minutos.
4: 12 horas e 43 minutos.
0: 12 horas e 43 minutos.
4: 12 horas
0: e 44 minutos.
4: 12 horas
0: e 44 minutos.
4: 12 horas
0: e 44 minutos.
4: 12 horas
0: e 44 minutos.
4: 12 horas
0: e 44 minutos.
4: 12 horas
0: e 44 minutos.
4: 12 horas
0: e 44 minutos.
4: 12 horas
0: e 44 minutos.
4: 12 horas
0: e 44 minutos.
4: 12 horas
0: e 44 minutos.
4: 12 horas
0: e 44 minutos.
4: 12 horas
0: e 44 minutos.
4: 12 horas
0: e 44 minutos.
4: 12 horas
0: e 44 minutos.
4: 12 horas
0: e 44 minutos.
4: 12 horas
0: e 44 minutos.
4: 12 horas
0: e 44 minutos.
4: 12 horas
0: e 44 minutos.
4: 12 horas
0: e 44 minutos.
4: 12 horas
0: e 45 minutos.
4: 12 horas
0: e 45 minutos.
4: 12 horas
0: e 45 minutos.
4: 12 horas
0: e 45 minutos.
4: 12 horas
0: e 45 minutos.
4: 12 horas
0: e 45 minutos.
4: 12 horas
0: e 45 minutos.
4: 12 horas
0: e 45 minutos.
4: 12 horas
0: e 45 minutos.
4: 12 horas
0: e 45 minutos.
4: 12 horas
0: e 45 minutos.
4: 12 horas
0: e 45 minutos.
4: 12 horas
0: e 45 minutos.
4: 12 horas
0: e 45 minutos.
4: 12 horas
0: e 45 minutos.
4: 12 horas
0: e 45 minutos.
4: 12 horas
0: e 45 minutos.
4: 12 horas
0: e 45 minutos.
4: 12 horas
0: e 45 minutos.
4: 12 horas
0: e 45 minutos.
4: 12 horas
0: e 46 minutos.
4: 12 horas
0: e 46 minutos.
4: 12 horas
0: e 46 minutos.
4: 12 horas
0: e 46 minutos.
4: 12 horas
0: e 46 minutos.
4: 12 horas
0: e 46 minutos.
4: 12 horas
0: e 46 minutos.
4: 12 horas
0: e 46 minutos.
4: 12 horas
0: e 46 minutos.
4: 12 horas
0: e 46 minutos.
4: 12 horas
0: e 46 minutos.
4: 12 horas
0: e 46 minutos.
4: 12 horas
0: e 46 minutos.
4: 12 horas
0: e 46 minutos.
4: 12 horas
0: e 46 minutos.
4: 12 horas
0: e 46 minutos.
4: 12 horas
0: e 46 minutos.
4: 12 horas
0: e 46 minutos.
4: 12 horas
0: e 46 minutos.
4: 12 horas
0: e 47 minutos.
4: 12 horas
0: e 47 minutos.
4: 12 horas
0: e 47 minutos.
4: 12 horas
0: e 47 minutos.
4: 12 horas
0: e 47 minutos.
4: 12 horas
0: e 47 minutos.
4: 12 horas
0: e 47 minutos.
4: 12 horas
0: e 47 minutos.
4: 12 horas
0: e 47 minutos.
4: 12 horas
0: e 47 minutos.
4: 12 horas
0: e 47 minutos.
4: 12 horas
0: e 47 minutos.
4: 12 horas
0: e 47 minutos.
4: 12 horas
0: e 47 minutos.
4: 12 horas
0: e 47 minutos.
4: 12 horas
0: e 47 minutos.
4: 12 horas
0: e 47 minutos.
4: 12 horas
0: e 47 minutos.
4: 12 horas
0: e 47 minutos.
4: 12 horas
0: e 47 minutos.
4: 12 horas
0: e 48 minutos.
4: 12 horas
0: e 48 minutos.
4: 12 horas
0: e 48 minutos.
4: 12 horas
0: e 48 minutos.
4: 12 horas
0: e 48 minutos.
4: 12 horas
0: e 48 minutos.
4: 12 horas
0: e 48 minutos.
4: 12 horas
0: e 48 minutos.
4: 12 horas
0: e 48 minutos.
4: 12 horas
0: e 48 minutos.
4: 12 horas e 48 minutos.
0: 12 horas e 48 minutos.
4: 12 horas e 48 minutos.
0: 12 horas e 48 minutos.
4: 12 horas e 48 minutos.
0: 12 horas e 48 minutos.
4: 12 horas e 48 minutos.
0: 12 horas e 48 minutos.
4: 12 horas e 48 minutos.
0: 12 horas e 48 minutos.
4: 12 horas e 49 minutos.
0: 12 horas e 49 minutos.
4: 12 horas e 49 minutos.
0: 12 horas e 49 minutos.
4: 12 horas e 49 minutos.
0: 12 horas e 49 minutos.
4: 12 horas e 49 minutos.
0: 12 horas e 49 minutos.
4: 12 horas e 49 minutos.
0: 12 horas e 49 minutos.
4: 12 horas e 49 minutos.
0: 12 horas e 49 minutos.
4: 12 horas e 49 minutos.
0: 12 horas e 49 minutos.
4: 12 horas e 49 minutos.
0: 12 horas e 49 minutos.
4: 12 horas e 49 minutos.
0: 12 horas e 49 minutos.
4: 12 horas e 49 minutos.
0: 12 horas e 49 minutos.
4: 12 horas e 40
0: minutos.
4: 12 horas e 50 minutos.
0: 12 horas e 50 minutos.
4: 12 horas e 50 minutos.
0: 12 horas e 50 minutos.
4: 12 horas e 50 minutos.
0: 12 horas e 50 minutos.
4: 12 horas e 50 minutos.
0: 12 horas e 50 minutos.
4: 12 horas e 50 minutos.
0: 12 horas e 50 minutos.
4: 12 horas e 50 minutos.
0: 12 horas e 50 minutos.
4: 12 horas e 50 minutos.
0: 12 horas e 50 minutos.
4: 12 horas e 50 minutos.
0: 12 horas e 50 minutos.
4: 12 horas e 50 minutos.
0: 12 horas e 50 minutos.
4: 12 horas e 50 minutos.
0: 12 horas e 50 minutos.
4: 12 horas e 51 minutos.
0: 12 horas e 51 minutos.
4: 12 horas e 51 minutos.
0: 12 horas e 51 minutos.
4: 12 horas e 51 minutos.
0: 12 horas e 51 minutos.
4: 12 horas e 51 minutos.
0: 12 horas e 51 minutos.
4: 12 horas e 51 minutos.
0: 12 horas e 51 minutos.
4: 12 horas e 51 minutos.
0: 12 horas e 51 minutos.
4: 12 horas e 51 minutos.
0: 12 horas e 51 minutos.
4: 12 horas e 51 minutos.
0: 12 horas e 51 minutos.
4: 12 horas e 51 minutos.
0: 12 horas e 51 minutos.
4: 12 horas e 51 minutos.
0: 12 horas e 51 minutos.
4: 12 horas e 51 minutos.
0: 12 horas e 51 minutos.
4: 12 horas e 52 minutos.
0: 12 horas e 52 minutos.
4: 12 horas e 52 minutos.
0: 12 horas e 52 minutos.
4: 12 horas e 52 minutos.
0: 12 horas e 52 minutos.
4: 12 horas e 52 minutos.
0: 12 horas e 52 minutos.
4: 12 horas e 52 minutos.
0: 12 horas e 52 minutos.
4: 12 horas e 52 minutos.
0: 12 horas e 52 minutos.
4: 12 horas e 52 minutos.
0: 12 horas e 52 minutos.
4: 12 horas e 52 minutos.
0: 12 horas e 52 minutos.
4: 12 horas e 52 minutos.
0: 12 horas e 52 minutos.
4: 12 horas e 52 minutos.
0: 12 horas e 52 minutos.
4: 12 horas e 53 minutos.
0: 12 horas e 53 minutos.
4: 12 horas e 53 minutos.
0: 12 horas e 53 minutos.
4: 12 horas e 53 minutos.
0: 12 horas
4: e 53 minutos.
1: 12 horas e 53 minutos.
4: 12 horas e 53 minutos.
1: 12 horas e 53 minutos.
4: 12 horas e 53 minutos.
1: 12 horas e 53 minutos.
4: 12 horas e 53 minutos.
1: 12 horas e 53 minutos.
4: 12 horas e 53 minutos.
1: 12 horas e 53 minutos.
4: 12 horas e 53 minutos.
1: 12 horas e 53 minutos.
4: 12 horas e 53 minutos.
1: 12 horas e 53 minutos.
4: 12 horas e 54 minutos.
1: 12 horas e 54 minutos.
4: 12 horas e 54 minutos.
1: 12 horas e 54 minutos.
4: 12 horas e 54 minutos.
1: 12 horas e 54 minutos.
4: 12 horas e 54 minutos.
1: 12 horas e 54 minutos.
4: 12 horas e 54 minutos.
1: 12 horas e 54 minutos.
4: 12 horas e 54 minutos.
1: 12 horas e 54 minutos.
4: 12 horas e 54 minutos.
1: 12 horas e 54 minutos.
4: 12 horas e 54 minutos.
1: 12 horas e 54 minutos.
4: 12 horas e 54 minutos.
1: 12 horas e 54 minutos.
4: 12 horas e 54 minutos.
1: 12 horas e 54 minutos.
4: 12 horas 55 minutos.
1: 12 horas 55 minutos.
4: 12 horas 55 minutos.
1: 12 horas 55 minutos.
4: 12 horas 55 minutos.
1: 12 horas 55 minutos.
4: 12 horas 55 minutos.
1: 12 horas 55 minutos.
4: 12 horas 55 minutos.
1: 12 horas 55 minutos.
4: 12 horas 55 minutos.
1: 12 horas 55 minutos.
4: 12 horas 55 minutos.
1: 12 horas 55 minutos.
4: 12 horas 55 minutos.
1: 12 horas 55 minutos.
4: 12 horas 55 minutos.
1: 12 horas 55 minutos.
4: 12 horas 55 minutos.
1: 12 horas 56 minutos.
4: 12 horas e 56 minutos.
1: 12 horas e 56 minutos.
4: 12 horas e 56 minutos.
1: 12 horas e 56 minutos.
4: 12 horas e 56 minutos.
1: 12 horas e 56 minutos.
4: 12 horas e 56 minutos.
1: 12 horas e 56 minutos.
4: 12 horas e 56 minutos.
1: 12 horas e 56 minutos.
4: 12 horas e 56 minutos.
1: 12 horas e 56 minutos.
4: 12 horas e 56 minutos.
1: 12 horas e 56 minutos.
4: 12 horas e 56 minutos.
1: 12 horas e 56 minutos.
4: 12 horas e 56 minutos.
1: 12 horas e 56 minutos.
4: 12 horas e 57 minutos.
1: 12 horas e 57 minutos.
4: 12 horas e 57 minutos.
1: 12 horas e 57 minutos.
4: 12 horas e 57 minutos.
1: 12 horas e 57 minutos.
4: 12 horas e 57 minutos.
1: 12 horas e 57 minutos.
4: 12 horas e 57 minutos.
1: 12 horas e 57 minutos.
4: 12 horas e 57 minutos.
1: 12 horas e 57 minutos.
4: 12 horas e 57 minutos.
1: 12 horas e 57 minutos.
4: 12 horas e 57 minutos.
1: 12 horas e 57 minutos.
4: 12 horas e 57 minutos.
1: 12 horas e 57 minutos.
4: 12 horas e 57 minutos.
1: 12 horas e 57 minutos.
4: 12 horas e 58 minutos.
1: 12 horas horas e 58 minutos.
4: 12 horas e 58 minutos.
1: 12 horas e 58 minutos.
4: 12 horas e 58 minutos.
1: 12 horas e 58 minutos.
4: 12 horas e 58 minutos.
1: 12 horas e 58 minutos.
4: 12 horas e 58 minutos.
1: 12 horas e 58 minutos.
4: 12 horas e 58 minutos.
1: 12 horas e 58 minutos.
4: 12 horas e 58 minutos.
1: 12 horas e 58 minutos.
4: 12 horas e 58 minutos.
1: 12 horas e 58 minutos.
4: 12 horas e 58 minutos.
1: 12 horas e 58 minutos.
4: 12 horas e 58 minutos.
1: 12 horas e 59 minutos.
4: 12 horas e 59 minutos.
1: 12 horas e 59 minutos.
4: 12 horas e 59 minutos.
1: 12 horas e 59 minutos.
4: 12 horas e 59 minutos.
1: 12 horas e 59 minutos.
4: 12 horas e 59 minutos.
1: 12 horas e 59 minutos.
4: 12 horas e 59 minutos.
1: 12 horas e 59 minutos.
4: 12 horas e 59 minutos.
1: 12 horas e 59 minutos.
4: 12 horas e 59 minutos.
1: 12 horas e 59 minutos.
4: 12 horas e 59 minutos.
1: 12 horas e 59 minutos.
4: 12 horas e 59 minutos.
1: 12 horas e 59 minutos.
4: 12 horas e 50.
0: 13 horas em ponto.
4: 13 horas em ponto.
0: 13 horas em ponto.
4: 13 horas
0: em ponto.
4: 13 horas
0: em ponto.
4: 13 horas
0: em ponto.
4: 13 horas
0: em ponto.
4: 13 horas
0: em ponto.
4: 13 horas
0: em ponto.
4: 13 horas
0: em ponto.
4: 13 horas
0: em ponto.
4: 13 horas
0: em ponto.
4: 13 horas
0: em ponto.
4: 13 horas
0: em ponto.
4: 13 horas
0: em ponto.
4: 13 horas
0: em ponto.
4: 13 horas
0: em ponto.
4: 13 horas
0: em ponto.
4: 13 horas
0: em ponto.
4: 13 horas
0: em ponto.
4: 13 horas
0: em ponto.
4: 13 horas
0: em ponto.
4: 13 horas
0: em ponto.
4: 13 horas
0: em ponto.
4: 13 horas
0: em ponto.
4: 13 horas
0: em ponto.
4: 13 horas
0: em ponto.
4: 13 horas
0: em ponto.
4: 13 horas
0: em ponto.
4: 13 horas
0: e 1 minuto.
4: 13 horas
0: e 1 minuto.
4: 13 horas
0: e 1 minuto.
4: 13 horas
0: e 1 minuto.
4: 13 horas
0: e 1 minuto.
4: 13 horas
0: e 1 minuto.
4: 13 horas
0: e 1 minuto.
4: 13 horas
0: e 1 minuto.
4: 13 horas
0: e 1 minuto.
4: 13 horas
0: e 1 minuto.
4: 13 horas
0: e 1 minuto.
4: 13 horas
0: e 1 minuto.
4: 13 horas
0: e 1 minuto.
4: 13 horas
0: e 1 minuto.
4: 13 horas
0: e 1 minuto.
4: 13 horas
0: e 1 minuto.
4: 13 horas
0: e 1 minuto.
4: 13 horas
0: e 1 minuto.
4: 13 horas
0: e 1 minuto.
4: 13 horas
0: e 1 minuto.
4: 13 horas
0: e 1 minuto.
4: 13 horas
0: e 1 minuto.
4: 13 horas
0: e 1 minuto.
4: 13 horas
0: e 1 minuto.
4: 13 horas
0: e 1 minuto.
4: 13 horas
0: e 1 minuto.
4: 13 horas
1: e 2 minutos.
4: 13 horas
1: e 2 minutos.
4: 13 horas
1: e 2 minutos.
4: 13 horas
1: e 2 minutos.
4: 13 horas
1: e 2 minutos.
4: 13 horas
1: e 2 minutos.
4: 13 horas
1: e 2 minutos.
4: 13 horas
1: e 2 minutos.
4: 13 horas
1: e 2 minutos.
4: 13 horas
1: e 2 minutos.
4: 13 horas
1: e 2 minutos.
4: 13 horas
1: e 2 minutos.
4: 13 horas
1: e 2 minutos.
4: 13 horas
1: e 2 minutos.
4: 13 horas
1: e 2 minutos.
4: 13 horas
1: e 2 minutos.
4: 13 horas
1: e 2 minutos.
4: 13 horas
1: e 2 minutos.
4: 13 horas
1: e 2 minutos.
4: 13 horas
1: e 2 minutos.
4: 13 horas
1: e 2 minutos.
4: 13 horas
1: e 2
5: 2 minutos.
6: 13 horas
5: e 2 minutos.
6: 13 horas
5: e 2 minutos.
6: 13 horas
5: e 3 minutos.
6: 13 horas
5: e 3 minutos.
6: 13 horas
5: e 3 minutos.
6: 13 horas
5: e 3 minutos.
6: 13 horas
5: e 3 minutos.
6: 13 horas
5: e 3 minutos.
6: 13 horas
5: e 3 minutos.
6: 13 horas
5: e 3 minutos.
6: 13 horas
5: e 3 minutos.
6: 13 horas
5: e 3 minutos.
6: 13 horas
5: e 3 minutos.
6: 13 horas
5: e 3 minutos.
6: 13 horas
5: e 3 minutos.
6: 13 horas
5: e 3 minutos.
6: 13 horas
5: e 3 minutos.
6: 13 horas
5: e 3 minutos.
6: 13 horas
5: e 3 minutos.
6: 13 horas
5: e 3 minutos.
6: 13 horas
5: e 3 minutos.
6: 13 horas
5: e 3 minutos.
6: 13 horas
5: e 3 minutos.
6: 13 horas
5: e 3 minutos.
6: 13 horas
5: e 3 minutos.
6: 13 horas
7: e 4 minutos.
6: 13 horas
7: e 4 minutos.
6: 13 horas
7: e 4 minutos.
6: 13 horas
7: e 4 minutos.
6: 13 horas
7: e 4 minutos.
6: 13 horas
7: e 4 minutos.
6: 13 horas
7: e 4 minutos.
6: 13 horas
7: e 4 minutos.
6: 13 horas
7: e 4 minutos.
6: 13 horas
7: e 4 minutos.
6: 13 horas
7: e 4 minutos.
6: 13 horas
7: e 4 minutos.
6: 13 horas
7: e 4 minutos.
6: 13 horas
7: e 4 minutos.
6: 13 horas
7: e 4 minutos.
6: 13 horas
7: e 4 minutos.
6: 13 horas
7: e 4 minutos.
6: 13 horas
7: e 4 minutos.
6: 13 horas
7: e 4 minutos.
6: 13 horas
7: e 4 minutos.
6: 13 horas
7: e 4 minutos.
6: 13 horas
7: e 4 minutos.
6: 13 horas
7: e 4 minutos.
6: 13 horas
7: e 4 minutos.
6: 13 horas
7: e 5 minutos.
6: 13 horas
7: e 5 minutos.
6: 13 horas
7: e 5 minutos.
6: 13 horas
7: e 5 minutos.
6: 13 horas
7: e 5 minutos.
6: 13 horas
7: e 5 minutos.
6: 13 horas
7: e 5 minutos.
6: 13 horas
7: e 5 minutos.
6: 13 horas
7: e 5 minutos.
6: 13 horas
7: e 5 minutos.
6: 13 horas
7: e 5 minutos.
6: 13 horas
7: e 5 minutos.
6: 13 horas
7: e 5 minutos.
6: 13 horas
7: e 5 minutos.
6: 13 horas
7: e 5 minutos.
6: 13 horas
7: e 5 minutos.
6: 13 horas
7: e 5 minutos.
6: 13 horas
7: e 5 minutos.
6: 13 horas
7: e 5 minutos.
6: 13 horas
7: e 5 minutos.
6: 13 horas
7: e 5 minutos.
6: 13 horas
7: e 5 minutos.
6: 13 horas
7: e 5 minutos.
6: 13 horas
5: e 5 minutos.
6: 13 horas
5: e 6 minutos.
6: 13 horas
5: e 6 minutos.
6: 13 horas
5: e 6 minutos.
6: 13 horas
5: e 6 minutos.
6: 13 horas
5: e 6 minutos.
6: 13 horas
5: e 6 minutos.
6: 13 horas
5: e 6 minutos.
6: 13 horas
5: e 6 minutos.
6: 13 horas
5: e 6 minutos.
6: 13 horas
5: e 6 minutos.
6: 13 horas
5: e 6 minutos.
6: 13 horas
5: e 6 minutos.
6: 13 horas
5: e 6 minutos.
6: 13 horas
5: e 6 minutos.
6: 13 horas
5: e 6 minutos.
6: 13 horas
5: e 6 minutos.
6: 13 horas
5: e 6 minutos.
6: 13 horas
5: e 6 minutos.
6: 13 horas
5: e 6 minutos.
6: 13 horas
5: e 6 minutos.
6: 13 horas
5: e 6 minutos.
6: 13 horas
5: e 6 minutos.
6: 13 horas
5: e 6 minutos.
6: 13 horas
5: e 7 minutos.
6: 13 horas
5: e 7 minutos.
6: 13 horas
5: e 7 minutos.
6: 13 horas
5: e 7 minutos.
6: 13 horas
5: e 7 minutos.
6: 13 horas
5: e 7 minutos.
6: 13 horas
5: e 7 minutos.
6: 13 horas
5: e 7 minutos.
6: 13 horas
5: e 7 minutos.
6: 13 horas
5: e 7 minutos.
6: 13 horas
5: e 7 minutos.
6: 13 horas
5: e 7 minutos.
6: 13 horas
5: e 7 minutos.
6: 13 horas
5: e 7 minutos.
6: 13 horas
5: e 7 minutos.
6: 13 horas
5: e 7 minutos.
6: 13 horas
5: e 7 minutos.
6: 13 horas
5: e 7 minutos. 13 horas e 7 minutos.
6: 13 horas e 7 minutos.
5: 13 horas e 7 minutos.
6: 13 horas e 7 minutos.
5: 13 horas e 7 minutos.
6: 13 horas e 7 minutos.
5: 13 horas e 8 minutos.
6: 13 horas e 8 minutos.
5: 13 horas e 8 minutos.
6: 13 horas e 8 minutos.
5: 13 horas e 8 minutos.
6: 13 horas e 8 minutos.
5: 13 horas e 8 minutos.
6: 13 horas e 8 minutos.
5: 13 horas e 8 minutos.
6: 13 horas e 8 minutos.
5: 13 horas e 8 minutos.
6: 13 horas e 8 minutos.
5: 13 horas e 8 minutos.
6: 13 horas e 8 minutos.
5: 13 horas e 8 minutos.
6: 13 horas e 8 minutos.
5: 13 horas e 8 minutos.
6: 13 horas e 8 minutos.
5: 13 horas e 8 minutos.
6: 13 horas e 8 minutos.
5: 13 horas e 8 minutos.
6: 13 horas e 8 minutos.
5: 13 horas e 8 minutos.
6: 13 horas e 8 minutos.
5: 13 horas e 9 minutos.
6: 13 horas e 9 minutos.
5: 13 horas e 9 minutos.
6: 13 horas e 9 minutos.
5: 13 horas e 9 minutos.
6: 13 horas e 9 minutos.
5: 13 horas e 9 minutos.
6: 13 horas e 9 minutos.
5: 13 horas e 9 minutos.
6: 13 horas e 9 minutos.
5: 13 horas e 9 minutos.
6: 13 horas e 9 minutos.
5: 13 horas e 9 minutos.
6: 13 horas e 9 minutos.
5: 13 horas e 9 minutos.
6: 13 horas e 9 minutos.
5: 13 horas e 9 minutos.
6: 13 horas e 9 minutos.
5: 13 horas e 9 minutos.
6: 13 horas e 9 minutos.
5: 13 horas e 9 minutos.
6: 13 horas e 9 minutos.
5: 13 horas e 9 minutos.
6: 13 horas e 10 minutos.
5: 13 horas e 10 minutos.
6: 13 horas e 10 minutos.
5: 13 horas e 10 minutos.
6: 13 horas e 10 minutos.
5: 13 horas e 10 minutos.
6: 13 horas e 10 minutos.
5: 13 horas e 10 minutos.
6: 13 horas e 10 minutos.
5: 13 horas e 10 minutos.
6: 13 horas e 10 minutos.
5: 13 horas e 10 minutos.
6: 13 horas e 10 minutos.
5: 13 horas e 10 minutos.
6: 13 horas e 10 minutos.
5: 13 horas e 10 minutos.
6: 13 horas e 10 minutos.
5: 13 horas e 10 minutos.
6: 13 horas e 10 minutos.
5: 13 horas e 10 minutos.
6: 13 horas e 10 minutos.
5: 13 horas e 10 minutos.
6: 13 horas e 10 minutos.
5: 13 horas e 10 minutos.
6: 13 horas e 11 minutos.
5: 13 horas e 11 minutos.
6: 13 horas e 11 minutos.
5: 13 horas e 11 minutos.
6: 13 horas e 11 minutos.
5: 13 horas e 11 minutos.
6: 13 horas e 11 minutos.
5: 13 horas e 11 minutos.
6: 13 horas e 11 minutos.
5: 13 horas e 11 minutos.
6: 13 horas e 11 minutos.
5: 13 horas e 11 minutos.
6: 13 horas e 11 minutos.
5: 13 horas e 11 minutos.
6: 13 horas e 11 minutos.
5: 13 horas e 11 minutos.
6: 13 horas e 11 minutos.
5: 13 horas e 11 minutos.
6: 13 horas e 11 minutos.
5: 13 horas e 11 minutos.
6: 13 horas e 11 minutos.
5: 13 horas e 11 minutos.
6: 13 horas e 11 minutos.
5: 13 horas e 11 minutos.
6: 13 horas e 12 minutos.
5: 13 horas e 12 minutos.
6: 13 horas e 12 minutos.
5: 13 horas e 12 minutos.
6: 13 horas e 12 minutos.
5: 13 horas e 12 minutos.
6: 13 horas e 12 minutos.
5: 13 horas e 12 minutos.
6: 13 horas e 12 minutos.
5: 13 horas e 12 minutos.
6: 13 horas e 12 minutos.
5: 13 horas e 12 minutos.
6: 13
8: 13 horas e 12 minutos.
9: 13 horas e 12 minutos.
10: 13 horas e 12 minutos.
11: 13 horas e 12 minutos.
12: 13 horas e 12 minutos.
13: 13 horas e 12 minutos.
14: 13 horas e 12 minutos.
15: 13 horas e 12 minutos.
16: 13 horas e 12 minutos.
17: 13 horas e 12 minutos.
18: 13 horas e 12 minutos.
19: 13 horas e 13 minutos.
20: 13 horas e 13 minutos.
21: 13 horas e 13 minutos.
22: 13 horas e 13 minutos.
23: 13 horas e 13 minutos.
24: 13 horas e 13 minutos.
25: 13 horas e 13 minutos.
26: 13 horas e 13 minutos.
27: 13 horas e 13 minutos.
28: 13 horas e 13 minutos.
29: 13 horas e 13 minutos.
30: 13 horas e 13 minutos.
31: 13 horas e 13 minutos.
32: 13 horas e 13 minutos.
33: 13 horas e 13 minutos.
34: 13 horas e 13 minutos.
35: 13 horas e 13 minutos.
36: 13 horas e 13 minutos.
37: 13 horas e 13 minutos.
38: 13 horas e 13 minutos.
39: 13 horas e 13 minutos.
40: 13 horas e 13 minutos.
41: 13 horas e 13 minutos.
42: 13 horas e 13 minutos.
43: 13 horas e 14 minutos.
44: 13 horas e 14 minutos.
45: 13 horas e 14 minutos.
46: 13 horas e 14 minutos.
47: 13 horas e 14 minutos.
48: 13 horas e 14 minutos.
49: 13 horas e 14 minutos.
50: 13 horas e 14 minutos.
51: 13 horas e 14 minutos.
52: 13 horas e 14 minutos.
53: 13 horas e 14 minutos.
54: 13 horas e 14 minutos.
55: 13 horas e 14 minutos.
56: 13 horas e 14 minutos.
57: 13 horas e 14 minutos.
58: 13 horas e 14 minutos.

0: 15 minutos.
1: 13 horas e 15 minutos.
0: 13 horas e 15 minutos.
1: 13 horas e 15 minutos.
0: 13 horas e 15 minutos.
1: 13 horas e 15 minutos.
0: 13 horas e 15 minutos.
1: 13 horas e 15 minutos.
0: 13 horas e 15 minutos.
1: 13 horas e 15 minutos.
0: 13 horas e 15 minutos.
1: 13 horas e 15 minutos.
0: 13 horas e 15 minutos.
1: 13 horas e 15 minutos.
0: 13 horas e 15 minutos.
1: 13 horas e 15 minutos.
0: 13 horas e 15 minutos.
1: 13 horas e 15 minutos.
0: 13 horas e 15 minutos.
1: 13 horas e 15 minutos.
0: 13 horas e 15 minutos.
1: 13 horas e 16 minutos.
0: 13 horas e 16 minutos.
1: 13 horas e 16 minutos.
0: 13 horas e 16 minutos.
1: 13 horas e 16 minutos.
0: 13 horas e 16 minutos.
1: 13 horas e 16 minutos.
0: 13 horas e 16 minutos.
1: 13 horas e 16 minutos.
0: 13 horas e 16 minutos.
1: 13 horas e 16 minutos.
0: 13 horas e 16 minutos.
1: 13 horas e 16 minutos.
0: 13 horas e 16 minutos.
1: 13 horas e 16 minutos.
0: 13 horas e 16 minutos.
1: 13 horas e 16 minutos.
0: 13 horas e 16 minutos.
1: 13 horas e 16 minutos.
0: 13 horas e 16 minutos.
1: 13 horas e 16 minutos.
0: 13 horas e 16 minutos.
1: 13 horas e 17 minutos.
0: 13 horas e 17 minutos.
1: 13 horas e 17 minutos.
0: 13 horas e 17 minutos.
1: 13 horas e 17 minutos.
0: 13 horas e 17 minutos.
1: 13 horas e 17 minutos.
0: 13 horas e 17 minutos.
1: 13 horas e 17 minutos.
0: 13 horas e 17 minutos.
1: 13 horas e 17 minutos.
0: 13 horas e 17 minutos.
1: 13 horas e 17 minutos.
0: 13 horas e 17 minutos.
1: 13 horas e 17 minutos.
0: 13 horas e 17 minutos.
1: 13 horas e 17 minutos.
0: 13 horas e 17 minutos.
1: 13 horas e 17 minutos.
0: 13 horas e 17 minutos.
1: 13 horas e 17 minutos.
0: 13 horas e 17 minutos.
1: 13 horas e 18 minutos.
0: 13 horas e 18 minutos.
1: 13 horas e 18 minutos.
0: 13 horas e 18 minutos.
1: 13 horas e 18 minutos.
0: 13 horas e 18 minutos.
1: 13 horas e 18 minutos.
0: 13 horas e 18 minutos.
1: 13 horas e 18 minutos.
0: 13 horas e 18 minutos.
1: 13 horas e 18 minutos.
0: 13 horas e 18 minutos.
1: 13 horas e 18 minutos.
0: 13 horas e 18 minutos.
1: 13 horas e 18 minutos.
0: 13 horas e 18 minutos.
1: 13 horas e 18 minutos.
0: 13 horas e 18 minutos.
1: 13 horas e 18 minutos.
0: 13 horas e 18 minutos.
1: 13 horas e 18 minutos.
0: 13 horas e 19 minutos.
1: 13 horas e 19 minutos.
0: 13 horas e 19 minutos.
1: 13 horas e 19 minutos.
0: 13 horas e 19 minutos.
1: 13 horas e 19 minutos.
0: 13 horas e 19 minutos.
1: 13 horas e 19 minutos.
0: 13 horas e 19 minutos.
1: 13 horas e 19 minutos.
0: 13 horas e 19 minutos.
1: 13 horas e 19 minutos.
0: 13 horas e 19 minutos.
1: 13 horas e 19 minutos.
0: 13 horas e 19 minutos.
1: 13 horas e 19 minutos.
0: 13 horas e 19 minutos.
1: 13 horas e 19 minutos.
0: 13 horas e 19 minutos.
1: 13 horas e 19 minutos.
0: 13 horas e 19 minutos.
1: 13 horas e 19 minutos.
0: 13 horas e 20 minutos.
1: 13 horas
0: e 20 minutos.
1: 13 horas
0: e 20 minutos.
1: 13

0: 13 horas e 20 minutos.
1: 13 horas e 20 minutos.
0: 13 horas e 20 minutos.
1: 13 horas e 20 minutos.
0: 13 horas e 20 minutos.
1: 13 horas e 20 minutos.
0: 13 horas e 20 minutos.
1: 13 horas e 20 minutos.
0: 13 horas e 20 minutos.
1: 13 horas e 20 minutos.
0: 13 horas e 20 minutos.
1: 13 horas e 20 minutos.
0: 13 horas e 20 minutos.
1: 13 horas e 20 minutos.
0: 13 horas e 20 minutos.
1: 13 horas e 20 minutos.
0: 13 horas e 20 minutos.
1: 13 horas e 20 minutos.
0: 13 horas e 20 minutos.
1: 13 horas e 20 minutos.
0: 13 horas e 21 minutos.
1: 13 horas e 21 minutos.
0: 13 horas e 21 minutos.
1: 13 horas e 21 minutos.
0: 13 horas e 21 minutos.
1: 13 horas e 21 minutos.
0: 13 horas e 21 minutos.
1: 13 horas e 21 minutos.
0: 13 horas e 21 minutos.
1: 13 horas e 21 minutos.
0: 13 horas e 21 minutos.
1: 13 horas e 21 minutos.
0: 13 horas e 21 minutos.
1: 13 horas e 21 minutos.
0: 13 horas e 21 minutos.
1: 13 horas e 21 minutos.
0: 13 horas e 21 minutos.
1: 13 horas e 21 minutos.
0: 13 horas e 21 minutos.
1: 13 horas e 21 minutos.
0: 13 horas e 21 minutos.
1: 13 horas e 21 minutos.
0: 13 horas e 22 minutos.
1: 13 horas e 22 minutos.
0: 13 horas e 22 minutos.
1: 13 horas e 22 minutos.
0: 13 horas e 22 minutos.
1: 13 horas e 22 minutos.
0: 13 horas e 22 minutos.
1: 13 horas e 22 minutos.
0: 13 horas e 22 minutos.
1: 13 horas e 22 minutos.
0: 13 horas e 22 minutos.
1: 13 horas e 22 minutos.
0: 13 horas e 22 minutos.
1: 13 horas e 22 minutos.
0: 13 horas e 22 minutos.
1: 13 horas e 22 minutos.
0: 13 horas e 22 minutos.
1: 13 horas e 22 minutos.
0: 13 horas e 22 minutos.
1: 13 horas e 22 minutos.
0: 13 horas e 22 minutos.
1: 13 horas e 23 minutos.
0: 13 horas e 23 minutos.
1: 13 horas e 23 minutos.
0: 13 horas e 23 minutos.
1: 13 horas e 23 minutos.
0: 13 horas e 23 minutos.
1: 13 horas e 23 minutos.
0: 13 horas e 23 minutos.
1: 13 horas e 23 minutos.
0: 13 horas e 23 minutos.
1: 13 horas e 23 minutos.
0: 13 horas e 23 minutos.
1: 13 horas e 23 minutos.
0: 13 horas e 23 minutos.
1: 13 horas e 23 minutos.
0: 13 horas e 23 minutos.
1: 13 horas e 23 minutos.
0: 13 horas e 23 minutos.
1: 13 horas e 23 minutos.
0: 13 horas e 24 minutos.
1: 13 horas e 24 minutos.
0: 13 horas e 24 minutos.
1: 13 horas e 24 minutos.
0: 13 horas e 24 minutos.
1: 13 horas e 24 minutos.
0: 13 horas e 24 minutos.
1: 13 horas e 24 minutos.
0: 13 horas e 24 minutos.
1: 13 horas e 24 minutos.
0: 13 horas e 24 minutos.
1: 13 horas e 24 minutos.
0: 13 horas e 24 minutos.
1: 13 horas e 24 minutos.
0: 13 horas e 24 minutos.
1: 13 horas e 24 minutos.
0: 13 horas e 24 minutos.
1: 13 horas e 24 minutos.
0: 13 horas e 24 minutos.
2: 13 horas
0: e 24 minutos.
2: 13 horas
0: e 25 minutos.
2: 13 horas
0: e 25 minutos.
2: 13 horas
0: e 25 minutos.
2: 13 horas
0: e 25 minutos.
2: 13 horas
0: e 25 minutos.
2: 13 horas
0: e 25 minutos.
2: 13 horas
0: e 25 minutos.
2: 13 horas
0: e 25 minutos.
2: 13 horas
0: e 25 minutos.
2: 13 horas
0: e 25 minutos.
2: 13 horas
0: e 25 minutos.
2: 13 horas
0: e 25 minutos.
2: 13 horas
0: e 25 minutos.
2: 13 horas
0: e 25 minutos.
2: 13 horas
0: e 25 minutos.
2: 13 horas
0: e 25 minutos.
2: 13 horas
0: e 25 minutos.
2: 13 horas
0: e 25 minutos.
2: 13 horas
0: e 25 minutos.
2: 13 horas
0: e 26 minutos.
2: 13 horas
0: e 26 minutos.
2: 13 horas
0: e 26 minutos.
2: 13 horas
0: e 26 minutos.
2: 13 horas
0: e 26 minutos.
2: 13 horas
0: e 26 minutos.
2: 13 horas
0: e 26 minutos.
2: 13 horas
0: e 26 minutos.
2: 13 horas
0: e 26 minutos.
2: 13 horas
0: e 26 minutos.
2: 13 horas
0: e 26 minutos.
2: 13 horas
0: e 26 minutos.
2: 13 horas
0: e 26 minutos.
2: 13 horas
0: e 26 minutos.
2: 13 horas
0: e 26 minutos.
2: 13 horas
0: e 26 minutos.
2: 13 horas
0: e 26 minutos.
2: 13 horas
0: e 26 minutos.
2: 13 horas
0: e 26 minutos.
2: 13 horas
0: e 26 minutos.
2: 13 horas
0: e 27 minutos.
2: 13 horas
0: e 27 minutos.
2: 13 horas
0: e 27 minutos.
2: 13 horas
0: e 27 minutos.
2: 13 horas
0: e 27 minutos.
2: 13 horas
0: e 27 minutos.
2: 13 horas
0: e 27 minutos.
2: 13 horas
0: e 27 minutos.
2: 13 horas
0: e 27 minutos.
2: 13 horas
0: e 27 minutos.
2: 13 horas
0: e 27 minutos.
2: 13 horas
0: e 27 minutos.
2: 13 horas
0: e 27 minutos.
2: 13 horas
0: e 27 minutos.
2: 13 horas
0: e 27 minutos.
2: 13 horas
0: e 27 minutos.
2: 13 horas
0: e 27 minutos.
2: 13 horas
0: e 27 minutos.
2: 13 horas
0: e 27 minutos.
2: 13 horas
0: e 27 minutos.
2: 13 horas
0: e 28 minutos.
2: 13 horas
0: e 28 minutos.
2: 13 horas
0: e 28 minutos.
2: 13 horas
0: e 28 minutos.
2: 13 horas
0: e 28 minutos.
2: 13 horas
0: e 28 minutos.
2: 13 horas
0: e 28 minutos.
2: 13 horas
0: e 28 minutos.
2: 13 horas
0: e 28 minutos.
2: 13 horas
0: e 28 minutos.
2: 13 horas
0: e 28 minutos.
2: 13 horas
0: e 28 minutos.
2: 13 horas
0: e 28 minutos.
2: 13 horas
0: e 28 minutos.
2: 13 horas
0: e 28 minutos.
2: 13 horas
0: e 28 minutos.
2: 13 horas
0: e 28 minutos.
2: 13 horas
0: e 28 minutos.
2: 13 horas
0: e 28 minutos.
2: 13 horas
0: e 28 minutos.
2: 13 horas
0: e 28 minutos.
2: 13 horas
0: e 29 minutos.
2: 13 horas
0: e 29 minutos.
2: 13 horas
0: e 29 minutos.
2: 13 horas
0: e 29 minutos.
2: 13 horas
0: e 29 minutos.
2: 13 horas
0: e 29 minutos.
2: 13 horas
0: e 29 minutos.
2: 13 horas
0: e 29 minutos.
2: 13 horas
0: e 29 minutos.
2: 13 horas
0: e 29 minutos.
2: 13 horas
0: e 29 minutos.
2: 13 horas
0: e 29 minutos.
2: 13 horas
0: e 29 minutos.
2: 13 horas
0: e 29 minutos.
2: 13 horas
0: e 29 minutos.
2: 13 horas
0: e 29 minutos.
2: 13 horas
0: e 29 minutos.
2: 13 horas
0: e 29 29 minutos.
2: 13 horas.
0: E 29 minutos.
2: 13 horas.
0: E 29 minutos.
2: 13 horas.
0: E 30 minutos.
2: 13 horas.
0: E 30 minutos.
2: 13 horas.
0: E 30 minutos.
2: 13 horas.
0: E 30 minutos.
2: 13 horas.
0: E 30 minutos.
2: 13 horas.
0: E 30 minutos.
2: 13 horas.
0: E 30 minutos.
2: 13 horas.
0: E 30 minutos.
2: 13 horas.
0: E 30 minutos.
2: 13 horas.
0: E 30 minutos.
2: 13 horas.
0: E 30 minutos.
2: 13 horas.
0: E 30 minutos.
2: 13 horas.
0: E 30 minutos.
2: 13 horas.
0: E 30 minutos.
2: 13 horas.
0: E 30 minutos.
2: 13 horas.
0: E 30 minutos.
2: 13 horas.
0: E 30 minutos.
2: 13 horas.
0: E 30 minutos.
2: 13 horas.
0: E 30 minutos.
2: 13 horas.
0: E 30 minutos.
2: 13 horas.
0: E 30 minutos.
2: 13 horas.
0: E 30 minutos.
2: 13 horas.
0: E 31 minutos.
2: 13 horas.
0: E 31 minutos.
2: 13 horas.
0: E 31 minutos.
2: 13 horas.
0: E 31 minutos.
2: 13 horas.
0: E 31 minutos.
2: 13 horas.
0: E 31 minutos.
2: 13 horas.
0: E 31 minutos.
2: 13 horas.
0: E 31 minutos.
2: 13 horas.
0: E 31 minutos.
2: 13 horas.
0: E 31 minutos.
2: 13 horas.
0: E 31 minutos.
2: 13 horas.
0: E 31 minutos.
2: 13 horas.
0: E 31 minutos.
2: 13 horas.
0: E 31 minutos.
2: 13 horas.
0: E 31 minutos.
2: 13 horas.
0: E 31 minutos.
2: 13 horas.
0: E 31 minutos.
2: 13 horas.
0: E 31 minutos.
2: 13 horas.
0: E 31 minutos.
2: 13 horas.
0: E 31 minutos.
2: 13 horas.
0: E 31 minutos.
2: 13 horas.
0: E 32 minutos.
2: 13 horas.
0: E 32 minutos.
2: 13 horas.
0: E 32 minutos.
2: 13 horas.
0: E 32 minutos.
2: 13 horas.
0: E 32 minutos.
2: 13 horas.
0: E 32 minutos.
2: 13 horas.
0: E 32 minutos.
2: 13 horas.
0: E 32 minutos.
2: 13 horas.
0: E 32 minutos.
2: 13 horas.
0: E 32 minutos.
2: 13 horas.
0: E 32 minutos.
2: 13 horas.
0: E 32 minutos.
2: 13 horas.
0: E 32 minutos.
2: 13 horas.
0: E 32 minutos.
2: 13 horas.
0: E 32 minutos.
2: 13 horas.
0: E 32 minutos.
2: 13 horas.
0: E 32 minutos.
2: 13 horas.
0: E 32 minutos.
2: 13 horas.
0: E 32 minutos.
2: 13 horas.
0: E 32 minutos.
2: 13 horas.
0: E 33 minutos.
2: 13 horas.
0: E 33 minutos.
2: 13 horas.
0: E 33 minutos.
2: 13 horas.
0: E 33 minutos.
2: 13 horas.
0: E 33 minutos.
2: 13 horas.
0: E 33 minutos.
2: 13 horas.
0: E 33 minutos.
2: 13 horas.
0: E 33 minutos.
2: 13 horas.
0: E 33 minutos.
2: 13 horas.
0: E 33 minutos.
2: 13 horas.
0: E 33 minutos.
2: 13 horas.
0: E 33 minutos.
2: 13 horas.
0: E 33 minutos.
2: 13 horas.
0: E 33 minutos.
2: 13 horas.
0: E 33 minutos.
2: 13 horas.
0: E 33 minutos.
2: 13 horas.
0: E 33 minutos.
2: 13 horas.
0: E 33 minutos.
2: 13 horas.
0: E 33 minutos.
2: 13 horas.
0: E 33 minutos.
2: 13 horas.
0: E 34 minutos.
2: 13 horas.
0: E 34 minutos.
2: 13 horas.
0: E 34 minutos.
2: 13 horas.
0: E 34 minutos.
2: 13 horas.
0: E 34 minutos.
2: 13 horas.
0: E 34 minutos.
2: 13 horas.
0: E 34 minutos.
2: 13 horas.
0: E 34 minutos.
2: 13 horas.
0: E 34 minutos.
2: 13 horas.
0: E 34 minutos.
2: 13 horas.
0: E 34 minutos.
2: 13 horas.
0: E 34 minutos.
2: 13 horas.
0: E 34 minutos.
2: 13 horas.
0: E 34 minutos.
2: 13 horas.
0: E 34 minutos.
2: 13 horas.
0: E 34 minutos.
2: 13 horas.
0: E 34 minutos.
2: 13 horas.
0: E 34 34 minutos.
2: 13 horas.
0: E 34 minutos.
2: 13 horas.
0: E 34 minutos.
2: 13 horas.
0: E 35 minutos.
2: 13 horas.
0: E 35 minutos.
2: 13 horas.
0: E 35 minutos.
2: 13 horas.
0: E 35 minutos.
2: 13 horas.
0: E 35 minutos.
2: 13 horas.
0: E 35 minutos.
2: 13 horas.
0: E 35 minutos.
2: 13 horas.
0: E 35 minutos.
2: 13 horas.
0: E 35 minutos.
2: 13 horas.
0: E 35 minutos.
2: 13 horas.
0: E 35 minutos.
2: 13 horas.
0: E 35 minutos.
2: 13 horas.
0: E 35 minutos.
2: 13 horas.
0: E 35 minutos.
2: 13 horas.
0: E 35 minutos.
2: 13 horas.
0: E 35 minutos.
2: 13 horas.
0: E 35 minutos.
2: 13 horas.
0: E 35 minutos.
2: 13 horas.
0: E 35 minutos.
2: 13 horas.
0: E 36 minutos.
2: 13 horas.
0: E 36 minutos.
2: 13 horas.
0: E 36 minutos.
2: 13 horas.
0: E 36 minutos.
2: 13 horas.
0: E 36 minutos.
2: 13 horas.
0: E 36 minutos.
2: 13 horas.
0: E 36 minutos.
2: 13 horas.
0: E 36 minutos.
2: 13 horas.
0: E 36 minutos.
2: 13 horas.
0: E 36 minutos.
2: 13 horas.
0: E 36 minutos.
2: 13 horas.
0: E 36 minutos.
2: 13 horas.
0: E 36 minutos.
2: 13 horas.
0: E 36 minutos.
2: 13 horas.
0: E 36 minutos.
2: 13 horas.
0: E 36 minutos.
2: 13 horas.
0: E 36 minutos.
2: 13 horas.
0: E 36 minutos.
2: 13 horas.
0: E 36 minutos.
2: 13 horas.
0: E 36 minutos.
2: 13 horas.
0: E 37 minutos.
2: 13 horas.
0: E 37 minutos.
2: 13 horas.
0: E 37 minutos.
2: 13 horas.
0: E 37 minutos.
2: 13 horas.
0: E 37 minutos.
2: 13 horas.
0: E 37 minutos.
2: 13 horas.
0: E 37 minutos.
2: 13 horas.
0: E 37 minutos.
2: 13 horas.
0: E 37 minutos.
2: 13 horas.
0: E 37 minutos.
2: 13 horas.
0: E 37 minutos.
2: 13 horas.
0: E 37 minutos.
2: 13 horas.
0: E 37 minutos.
2: 13 horas.
0: E 37 minutos.
2: 13 horas.
0: E 37 minutos.
2: 13 horas.
0: E 37 minutos.
2: 13 horas.
0: E 37 minutos.
2: 13 horas.
0: E 37 minutos.
2: 13 horas.
0: E 37 minutos.
2: 13 horas.
0: E 38 minutos.
2: 13 horas.
0: E 38 minutos.
2: 13 horas.
0: E 38 minutos.
2: 13 horas.
0: E 38 minutos.
2: 13 horas.
0: E 38 minutos.
2: 13 horas.
0: E 38 minutos.
2: 13 horas.
0: E 38 minutos.
2: 13 horas.
0: E 38 minutos.
2: 13 horas.
0: E 38 minutos.
2: 13 horas.
0: E 38 minutos.
2: 13 horas.
0: E 38 minutos.
2: 13 horas.
0: E 38 minutos.
2: 13 horas.
0: E 38 minutos.
2: 13 horas.
0: E 38 minutos.
2: 13 horas.
0: E 38 minutos.
2: 13 horas.
0: E 38 minutos.
2: 13 horas.
0: E 38 minutos.
2: 13 horas.
0: E 38 minutos.
2: 13 horas.
0: E 38 minutos.
2: 13 horas.
0: E 38 minutos.
2: 13 horas.
0: E 39 minutos.
2: 13 horas.
0: E 39 minutos.
2: 13 horas.
0: E 39 minutos.
2: 13 horas.
0: E 39 minutos.
2: 13 horas.
0: E 39 minutos.
2: 13 horas.
0: E 39 minutos.
2: 13 horas.
0: E 39 minutos.
2: 13 horas.
0: E 39 minutos.
2: 13 horas.
0: E 39 minutos.
2: 13 horas.
0: E 39 minutos.
2: 13 horas.
0: E 39 minutos.
2: 13 horas.
0: E 39 minutos.
2: 13 horas.
0: E 39 minutos.
2: 13 horas.
0: E 39 minutos.
2: 13 horas.
0: E 39 minutos.
2: 13 horas.
0: E 39 minutos.
2: 13 horas.
0: E 39 minutos.
2: 13 horas.
0: E 39 minutos.
2: 13 horas.
0: E 39 minutos.
2: 13 horas.
0: E 39 minutos.
2: 13 horas.
0: E 40 minutos.
2: 13 horas.
0: E 40 minutos.
2: 13 horas.
0: E 40 minutos.
2: 13 horas.
0: E 40 minutos.
2: 13 horas.
0: E 40 minutos.
2: 13 horas.
0: E 40 minutos.
2: 13 horas.
0: E 40 minutos.
2: 13 horas.
0: E 40 minutos.
2: 13 horas.
0: E 40 minutos.
2: 13 horas.
0: E 40 minutos.
2: 13 horas.
0: E 40 minutos.
2: 13 horas.
0: E 40 minutos.
2: 13 horas.
0: E 40 minutos.
2: 13 horas.
0: E 40 minutos.
2: 13 horas.
0: E 40 minutos.
2: 13 horas.
0: E 40 minutos.
2: 13 horas.
0: E 40 minutos.
2: 13 horas.
0: E 40 minutos.
2: 13 horas.
0: E 40 minutos.
2: 13 horas.
0: E 40 minutos.
2: 13 horas.
0: E 40 minutos.
2: 13 horas.
0: E 40 minutos.
2: 13 horas.
0: E 40 minutos.
2: 13 horas.
0: E 41 minutos.
2: 13 horas.
0: E 41 minutos.
2: 13 horas.
0: E 41 minutos.
2: 13 horas.
0: E 41 minutos.
2: 13 horas.
0: E 41 minutos.
2: 13 horas.
0: E 41 minutos.
2: 13 horas.
0: E 41 minutos.
2: 13 horas.
0: E 41 minutos.
2: 13 horas.
0: E 41 minutos.
2: 13 horas.
0: E 41 minutos.
2: 13 horas.
0: E 41 minutos.
2: 13 horas.
0: E 41 minutos.
2: 13 horas.
0: E 41 minutos.
2: 13 horas.
0: E 41 minutos.
2: 13 horas.
0: E 41 minutos.
2: 13 horas.
0: E 41 minutos.
2: 13 horas.
0: E 41 minutos.
2: 13 horas.
0: E 41 minutos.
2: 13 horas.
0: E 41 minutos.
2: 13 horas.
0: E 41 minutos.
2: 13 horas.
0: E 42 minutos.
2: 13 horas.
0: E 42 minutos.
2: 13 horas.
0: E 42 minutos.
2: 13 horas.
0: E 42 minutos.
2: 13 horas.
0: E 42 minutos.
2: 13 horas.
0: E 42 minutos.
2: 13 horas.
0: E 42 minutos.
2: 13 horas.
0: E 42 minutos.
2: 13 horas.
0: E 42 minutos.
2: 13 horas.
0: E 42 minutos.
2: 13 horas.
0: E 42 minutos.
2: 13 horas.
0: E 42 minutos.
2: 13 horas.
0: E 42 minutos.
2: 13 horas.
0: E 42 minutos.
2: 13 horas.
0: E 42 minutos.
2: 13 horas.
0: E 42 minutos.
2: 13 horas.
0: E 42 minutos.
2: 13 horas.
0: E 42 minutos.
2: 13 horas.
0: E 42 minutos.
2: 13 horas.
0: E 43 minutos.
2: 13 horas.
0: E 43 minutos.
2: 13 horas.
0: E 43 minutos.
2: 13 horas.
0: E 43 minutos.
2: 13 horas.
0: E 43 minutos.
2: 13 horas.
0: E 43 minutos.
2: 13 horas.
0: E 43 minutos.
2: 13 horas.
0: E 43 minutos.
2: 13 horas.
0: E 43 minutos.
2: 13 horas.
0: E 43 minutos.
2: 13 horas.
0: E 43 minutos.
2: 13 horas.
0: E 43 minutos.
2: 13 horas.
0: E 43 minutos.
2: 13 horas.
0: E 43 minutos.
2: 13 horas.
0: E 43 minutos.
2: 13 horas.
0: E 43 minutos.
2: 13 horas.
0: E 43 minutos.
2: 13 horas.
0: E 43 minutos.
2: 13 horas.
0: E 43 minutos.
2: 13 horas.
0: E 43 minutos.
2: 13 horas.
0: E 44 minutos.
2: 13 horas.
0: E 44 minutos.
2: 13 horas.
0: E 44 minutos.
2: 13 horas.
0: E 44 minutos.
2: 13
0: 13 horas e 44 minutos.
2: 13 horas e 44 minutos.
0: 13 horas e 44 minutos.
2: 13 horas e 44 minutos.
0: 13 horas e 44 minutos.
2: 13 horas e 44 minutos.
0: 13 horas e 44 minutos.
2: 13 horas e 44 minutos.
0: 13 horas e 44 minutos.
2: 13 horas e 44 minutos.
0: 13 horas e 44 minutos.
2: 13 horas e 44 minutos.
0: 13 horas e 44 minutos.
2: 13 horas e 44 minutos.
0: 13 horas e 44 minutos.
2: 13 horas e 45 minutos.
0: 13 horas e 45 minutos.
2: 13 horas e 45 minutos.
0: 13 horas e 45 minutos.
2: 13 horas e 45 minutos.
0: 13 horas e 45 minutos.
2: 13 horas e 45 minutos.
0: 13 horas e 45 minutos.
2: 13 horas e 45 minutos.
0: 13 horas e 45 minutos.
2: 13 horas e 45 minutos.
0: 13 horas e 45 minutos.
2: 13 horas e 45 minutos.
0: 13 horas e 45 minutos.
2: 13 horas e 45 minutos.
0: 13 horas e 45 minutos.
2: 13 horas e 45 minutos.
0: 13 horas e 45 minutos.
2: 13 horas e 45 minutos.
0: 13 horas e 45 minutos.
2: 13 horas e 46 minutos.
0: 13 horas e 46 minutos.
2: 13 horas e 46 minutos.
0: 13 horas e 46 minutos.
2: 13 horas e 46 minutos.
0: 13 horas e 46 minutos.
2: 13 horas e 46 minutos.
0: 13 horas e 46 minutos.
2: 13 horas e 46 minutos.
0: 13 horas e 46 minutos.
2: 13 horas e 46 minutos.
0: 13 horas e 46 minutos.
2: 13 horas e 46 minutos.
0: 13 horas e 46 minutos.
2: 13 horas e 46 minutos.
0: 13 horas e 46 minutos.
2: 13 horas e 46 minutos.
0: 13 horas e 46 minutos.
2: 13 horas e 46 minutos.
0: 13 horas e 46 minutos.
2: 13 horas e 47 minutos.
0: 13 horas e 47 minutos.
2: 13 horas e 47 minutos.
0: 13 horas e 47 minutos.
2: 13 horas e 47 minutos.
0: 13 horas e 47 minutos.
2: 13 horas e 47 minutos.
0: 13 horas e 47 minutos.
2: 13 horas e 47 minutos.
0: 13 horas e 47 minutos.
2: 13 horas e 47 minutos.
0: 13 horas e 47 minutos.
2: 13 horas e 47 minutos.
0: 13 horas e 47 minutos.
2: 13 horas e 47 minutos.
0: 13 horas e 47 minutos.
2: 13 horas e 47 minutos.
0: 13 horas e 47 minutos.
2: 13 horas e 47 minutos.
0: 13 horas e 47 minutos.
2: 13 horas e 48 minutos.
0: 13 horas e 48 minutos.
2: 13 horas e 48 minutos.
0: 13 horas e 48 minutos.
2: 13 horas e 48 minutos.
0: 13 horas e 48 minutos.
2: 13 horas e 48 minutos.
0: 13 horas e 48 minutos.
2: 13 horas e 48 minutos.
0: 13 horas e 48 minutos.
2: 13 horas e 48 minutos.
0: 13 horas e 48 minutos.
2: 13 horas e 48 minutos.
0: 13 horas e 48 minutos.
2: 13 horas e 48 minutos.
0: 13 horas e 48 minutos.
2: 13 horas e 48 minutos.
0: 13 horas e 48 minutos.
2: 13 horas e 48 minutos.
0: 13 horas e 48 minutos.
2: 13 horas e 49 minutos.
0: 13 horas e 49 minutos.
2: 13 horas e 49 minutos.
0: 13 horas e 49 minutos.
2: 13 horas.
3: horas e 49 minutos.
4: 13 horas e 49 minutos.
3: 13 horas e 49 minutos.
4: 13 horas
3: e 49 minutos.
4: 13 horas
3: e 49 minutos.
4: 13 horas
3: e 49 minutos.
4: 13 horas
3: e 49 minutos.
4: 13 horas
3: e 49 minutos.
4: 13 horas
3: e 49 minutos.
4: 13 horas
3: e 49 minutos.
4: 13 horas
3: e 49 minutos.
4: 13 horas
3: e 49 minutos.
4: 13 horas
3: e 49 minutos.
4: 13 horas
3: e 49 minutos.
4: 13 horas
3: e 49 minutos.
4: 13 horas
3: e 49 minutos.
4: 13 horas
3: e 49 minutos.
4: 13 horas
3: e 50 minutos.
4: 13 horas
3: e 50 minutos.
4: 13 horas
3: e 50 minutos.
4: 13 horas
3: e 50 minutos.
4: 13 horas
3: e 50 minutos.
4: 13 horas
3: e 50 minutos.
4: 13 horas
3: e 50 minutos.
4: 13 horas
3: e 50 minutos.
4: 13 horas
3: e 50 minutos.
4: 13 horas
3: e 50 minutos.
4: 13 horas
3: e 50 minutos.
4: 13 horas
3: e 50 minutos.
4: 13 horas
3: e 50 minutos.
4: 13 horas
3: e 50 minutos.
4: 13 horas
3: e 50 minutos.
4: 13 horas
3: e 50 minutos.
4: 13 horas
3: e 50 minutos.
4: 13 horas
3: e 50 minutos.
4: 13 horas
3: e 50 minutos.
4: 13 horas
3: e 50 minutos.
4: 13 horas
3: e 50 minutos.
4: 13 horas
3: e 50 minutos.
4: 13 horas
3: e 51 minutos.
4: 13 horas
3: e 51 minutos.
4: 13 horas
3: e 51 minutos.
4: 13 horas
3: e 51 minutos.
4: 13 horas
3: e 51 minutos.
4: 13 horas
3: e 51 minutos.
4: 13 horas
3: e 51 minutos.
4: 13 horas
3: e 51 minutos.
4: 13 horas
3: e 51 minutos.
4: 13 horas
3: e 51 minutos.
4: 13 horas
3: e 51 minutos.
4: 13 horas
3: e 51 minutos.
4: 13 horas
3: e 51 minutos.
4: 13 horas
3: e 51 minutos.
4: 13 horas
3: e 51 minutos.
4: 13 horas
3: e 51 minutos.
4: 13 horas
3: e 51 minutos.
4: 13 horas
3: e 51 minutos.
4: 13 horas
3: e 51 minutos.
4: 13 horas
3: e 51 minutos.
4: 13 horas
3: e 51 minutos.
4: 13 horas
3: e 51 minutos.
4: 13 horas
3: e 52 minutos.
4: 13 horas
3: e 52 minutos.
4: 13 horas
3: e 52 minutos.
4: 13 horas
3: e 52 minutos.
4: 13 horas
3: e 52 minutos.
4: 13 horas
3: e 52 minutos.
4: 13 horas
3: e 52 minutos.
4: 13 horas
3: e 52 minutos.
4: 13 horas
3: e 52 minutos.
4: 13 horas
3: e 52 minutos.
4: 13 horas
3: e 52 minutos.
4: 13 horas
3: e 52 minutos.
4: 13 horas
3: e 52 minutos.
4: 13 horas
3: e 52 minutos.
4: 13 horas
3: e 52 minutos.
4: 13 horas
3: e 52 minutos.
4: 13 horas
3: e 52 minutos.
4: 13 horas
3: e 52 minutos.
4: 13 horas
3: e 52 minutos.
4: 13 horas
3: e 52 minutos.
4: 13 horas
3: e 53 minutos.
4: 13 horas
3: e 53 minutos.
4: 13 horas
3: e 53 minutos.
4: 13 horas
3: e 53 minutos.
4: 13 horas
3: e 53 minutos.
4: 13 horas
3: e 53 minutos.
4: 13 horas
3: e 53 minutos.
4: 13 horas
3: e 53 minutos.
4: 13 horas
3: e 53 minutos.
4: 13 horas
3: e 53 minutos.
4: 13 horas
3: e 53 minutos.
4: 13 horas
3: e 53 minutos.
4: 13 horas
3: e 53 minutos.
4: 13 horas
3: e 53 minutos.
4: 13 horas
3: e 53 minutos.
4: 13 horas
3: e 53 minutos.
4: 13 horas
3: e 53 minutos.
4: 13 horas
3: e 53 minutos.
4: 13 horas
3: e 53 minutos.
4: 13 horas
3: e 53 minutos.
4: 13 horas
3: e 54 minutos.
4: 13 horas
3: e 54 minutos.
4: 13 horas
3: e 54 minutos.
4: 13 horas e 54 minutos.
3: 13 horas e 54 minutos.
4: 13 horas e 54 minutos.
3: 13 horas e 54 minutos.
4: 13 horas e 54 minutos.
3: 13 horas e 54 minutos.
4: 13 horas e 54 minutos.
3: 13 horas e 54 minutos.
4: 13 horas e 54 minutos.
3: 13 horas e 54 minutos.
4: 13 horas e 54 minutos.
3: 13 horas e 54 minutos.
4: 13 horas e 54 minutos.
3: 13 horas e 54 minutos.
4: 13 horas e 54 minutos.
3: 13 horas e 54 minutos.
4: 13 horas e 55 minutos.
3: 13 horas e 55 minutos.
4: 13 horas e 55 minutos.
3: 13 horas e 55 minutos.
4: 13 horas e 55 minutos.
3: 13 horas e 55 minutos.
4: 13 horas e 55 minutos.
3: 13 horas e 55 minutos.
4: 13 horas e 55 minutos.
3: 13 horas e 55 minutos.
4: 13 horas e 55 minutos.
3: 13 horas e 55 minutos.
4: 13 horas e 55 minutos.
3: 13 horas e 55 minutos.
4: 13 horas e 55 minutos.
3: 13 horas e 55 minutos.
4: 13 horas e 55 minutos.
3: 13 horas e 55 minutos.
4: 13 horas e 55 minutos.
3: 13 horas e 55 minutos.
4: 13 horas e 55 minutos.
3: 13 horas e 56 minutos.
4: 13 horas e 56 minutos.
3: 13 horas e 56 minutos.
4: 13 horas e 56 minutos.
3: 13 horas e 56 minutos.
4: 13 horas e 56 minutos.
3: 13 horas e 56 minutos.
4: 13 horas e 56 minutos.
3: 13 horas e 56 minutos.
4: 13 horas e 56 minutos.
3: 13 horas e 56 minutos.
4: 13 horas e 56 minutos.
3: 13 horas e 56 minutos.
4: 13 horas e 56 minutos.
3: 13 horas e 56 minutos.
4: 13 horas e 56 minutos.
3: 13 horas e 56 minutos.
4: 13 horas e 56 minutos.
3: 13 horas e 56 minutos.
4: 13 horas e 57 minutos.
3: 13 horas e 57 minutos.
4: 13 horas e 57 minutos.
3: 13 horas e 57 minutos.
4: 13 horas e 57 minutos.
3: 13 horas e 57 minutos.
4: 13 horas e 57 minutos.
3: 13 horas e 57 minutos.
4: 13 horas e 57 minutos.
3: 13 horas e 57 minutos.
4: 13 horas e 57 minutos.
3: 13 horas e 57 minutos.
4: 13 horas e 57 minutos.
3: 13 horas e 57 minutos.
4: 13 horas e 57 minutos.
3: 13 horas e 57 minutos.
4: 13 horas e 57 minutos.
3: 13 horas e 57 minutos.
4: 13 horas e 57 minutos.
3: 13 horas e 57 minutos.
4: 13 horas e 58 minutos.
3: 13 horas e 58 minutos.
4: 13 horas e 58 minutos.
3: 13 horas e 58 minutos.
4: 13 horas e 58 minutos.
3: 13 horas e 58 minutos.
4: 13 horas e 58 minutos.
3: 13 horas e 58 minutos.
4: 13 horas e 58 minutos.
3: 13 horas e 58 minutos.
4: 13 horas e 58 minutos.
3: 13 horas e 58 minutos.
4: 13 horas e 58 minutos.
3: 13 horas e 58 minutos.
4: 13 horas e 58 minutos.
3: 13 horas e 58 minutos.
4: 13 horas e 58 minutos.
3: 13 horas e 58 minutos.
5: 13 horas e 58 minutos.
6: 13 horas e 58 minutos.
7: 13 horas e 59 minutos.
8: 13 horas e 59 minutos.
9: 13 horas e 59 minutos.
10: 13 horas e 59 minutos.
11: 13 horas e 59 minutos.
12: 13 horas e 59 minutos.
13: 13 horas e 59 minutos.
14: 13 horas e 59 minutos.
15: 13 horas e 59 minutos.
16: 13 horas e 59 minutos.
17: 13 horas e 59 minutos.
18: 13 horas e 59 minutos.
19: 13 horas e 59 minutos.
20: 13 horas e 59 minutos.
21: 13 horas e 59 minutos.
22: 13 horas e 59 minutos.
23: 13 horas e 59 minutos.
24: 13 horas e 59 minutos.
25: 13 horas e 59 minutos.
26: 14 horas em ponto.
27: 14 horas em ponto.
28: 14 horas em ponto.
29: 14 horas em ponto.
30: 14 horas em ponto.
31: 14 horas em ponto.
32: 14 horas em ponto.
33: 14 horas em ponto.
34: 14 horas em ponto.
35: 14 horas em ponto.
36: 14 horas em ponto.
37: 14 horas em ponto.
38: 14 horas em ponto.
39: 14 horas em ponto.
40: 14 horas em ponto.
41: 14 horas em ponto.
42: 14 horas em ponto.
43: 14 horas em ponto.
44: 14 horas em ponto.
45: 14 horas em ponto.
46: 14 horas em ponto.
47: 14 horas em ponto.
48: 14 horas em ponto.
49: 14 horas em ponto.
50: 14 horas em ponto.
51: 14 horas em ponto.
52: 14 horas e 1 minuto.
53: 14 horas e 1 minuto.
54: 14 horas e 1 minuto.
55: 14 horas e 1 minuto.
56: 14 horas e 1 minuto.
57: 14 horas e 1 minuto.
58: 14 horas e 1 minuto.
59: 14 horas e 1 minuto.
60: 14 horas e 1 minuto.
61: 14 horas e 1 minuto.
62: 14 horas e 1 minuto.
63: 14 horas e 1 minuto.
64: 14 horas e 1 minuto.
65: 14 horas e 1 minuto.
66: 14 horas e 1 minuto.
67: 14 horas e 1 minuto.
68: 14 horas e 1 minuto.
69: 14 horas e 1 minuto.
70: 14 horas e 1 minuto.
71: 14 horas e 1 minuto.
72: 14 horas e 1 minuto.
73: 14 horas e 1 minuto.
74: 14 horas e 1 minuto.
75: 14 horas e 1 minuto.
76: 14 horas e 2 minutos.
77: 14 horas e 2 minutos.
78: 14 horas e 2 minutos.
79: 14 horas e 2 minutos.
80: 14 horas e 2 minutos.
81: 14 horas e 2 minutos.
82: 14 horas e 2 minutos.
83: 14 horas e 2 minutos.
84: 14 horas e 2 minutos.
85: 14 horas e 2 minutos.
86: 14 horas e 2 minutos.
87: 14 horas e 2 minutos.
88: 14 horas e 2 minutos.
89: 14 horas e 2 minutos.
90: 14 horas e 2 minutos.
91: 14 horas e 2 minutos.
92: 14 horas e 2 minutos.
93: 14 horas e 2 minutos.
94: 14 horas e 2 minutos.
95: 14 horas e 2 minutos.
96: 14 horas e 2 minutos.
97: 14 horas e 2 minutos.
98: 14 horas e 3 minutos.
99: 14 horas e 3 minutos.
100: 14 horas e 3 minutos.
101: 14 horas e 3 minutos.
102: 14 horas e 3 minutos.
103: 14 horas e 3 minutos.
104: 14 horas e 3 minutos.
105: 14 horas e 3 minutos.
106: 14
6: 14 horas e 3 minutos.
7: 14 horas e 3 minutos.
6: 14 horas e 3 minutos.
7: 14 horas e 3 minutos.
6: 14 horas e 3 minutos.
7: 14 horas e 3 minutos.
6: 14 horas e 3 minutos.
7: 14 horas e 3 minutos.
6: 14 horas e 3 minutos.
7: 14 horas e 3 minutos.
6: 14 horas e 3 minutos.
7: 14 horas e 3 minutos.
6: 14 horas e 3 minutos.
7: 14 horas e 4 minutos.
6: 14 horas e 4 minutos.
7: 14 horas e 4 minutos.
6: 14 horas e 4 minutos.
7: 14 horas e 4 minutos.
6: 14 horas e 4 minutos.
7: 14 horas e 4 minutos.
6: 14 horas e 4 minutos.
7: 14 horas e 4 minutos.
6: 14 horas e 4 minutos.
7: 14 horas e 4 minutos.
6: 14 horas e 4 minutos.
7: 14 horas e 4 minutos.
6: 14 horas e 4 minutos.
7: 14 horas e 4 minutos.
6: 14 horas e 4 minutos.
7: 14 horas e 4 minutos.
6: 14 horas e 4 minutos.
7: 14 horas e 4 minutos.
6: 14 horas e 4 minutos.
7: 14 horas e 4 minutos.
6: 14 horas e 4 minutos.
7: 14 horas e 5 minutos.
6: 14 horas e 5 minutos.
7: 14 horas e 5 minutos.
6: 14 horas e 5 minutos.
7: 14 horas e 5 minutos.
6: 14 horas e 5 minutos.
7: 14 horas e 5 minutos.
6: 14 horas e 5 minutos.
7: 14 horas e 5 minutos.
6: 14 horas e 5 minutos.
7: 14 horas e 5 minutos.
6: 14 horas e 5 minutos.
7: 14 horas e 5 minutos.
6: 14 horas e 5 minutos.
7: 14 horas e 5 minutos.
6: 14 horas e 5 minutos.
7: 14 horas e 5 minutos.
6: 14 horas e 5 minutos.
7: 14 horas e 5 minutos.
6: 14 horas e 5 minutos.
7: 14 horas e 5 minutos.
6: 14 horas e 6 minutos.
7: 14 horas e 6 minutos.
6: 14 horas e 6 minutos.
7: 14 horas e 6 minutos.
6: 14 horas e 6 minutos.
7: 14 horas e 6 minutos.
6: 14 horas e 6 minutos.
7: 14 horas e 6 minutos.
6: 14 horas e 6 minutos.
7: 14 horas e 6 minutos.
6: 14 horas e 6 minutos.
7: 14 horas e 6 minutos.
6: 14 horas e 6 minutos.
7: 14 horas e 6 minutos.
6: 14 horas e 6 minutos.
7: 14 horas e 6 minutos.
6: 14 horas e 6 minutos.
7: 14 horas e 6 minutos.
6: 14 horas e 6 minutos.
7: 14 horas e 6 minutos.
6: 14 horas e 6 minutos.
7: 14 horas e 6 minutos.
6: 14 horas e 7 minutos.
7: 14 horas e 7 minutos.
6: 14 horas e 7 minutos.
7: 14 horas e 7 minutos.
6: 14 horas e 7 minutos.
7: 14 horas e 7 minutos.
6: 14 horas e 7 minutos.
7: 14 horas e 7 minutos.
6: 14 horas e 7 minutos.
7: 14 horas e 7 minutos.
6: 14 horas e 7 minutos.
7: 14 horas e 7 minutos.
6: 14 horas e 7 minutos.
7: 14 horas e 7 minutos.
6: 14 horas e 7 minutos.
7: 14 horas e 7 minutos.
6: 14 horas e 7 minutos.
7: 14 horas e 7 minutos.
6: 14 horas e 7 minutos.
7: 14 horas.
8: e 7 minutos.
9: 14 horas
8: e 7 minutos.
9: 14 horas
8: e 7 minutos.
9: 14 horas
8: e 8 minutos.
9: 14 horas
8: e 8 minutos.
9: 14 horas
8: e 8 minutos.
9: 14 horas
8: e 8 minutos.
9: 14 horas
8: e 8 minutos.
9: 14 horas
8: e 8 minutos.
9: 14 horas
8: e 8 minutos.
9: 14 horas
8: e 8 minutos.
9: 14 horas
8: e 8 minutos.
9: 14 horas
8: e 8 minutos.
9: 14 horas
8: e 8 minutos.
9: 14 horas
8: e 8 minutos.
9: 14 horas
8: e 8 minutos.
9: 14 horas
8: e 8 minutos.
9: 14 horas
8: e 8 minutos.
9: 14 horas
8: e 8 minutos.
9: 14 horas
8: e 8 minutos.
9: 14 horas
8: e 8 minutos.
9: 14 horas
8: e 8 minutos.
9: 14 horas
8: e 8 minutos.
9: 14 horas
8: e 8 minutos.
9: 14 horas
8: e 9 minutos.
9: 14 horas
8: e 9 minutos.
9: 14 horas
8: e 9 minutos.
9: 14 horas
8: e 9 minutos.
9: 14 horas
8: e 9 minutos.
9: 14 horas
8: e 9 minutos.
9: 14 horas
8: e 9 minutos.
9: 14 horas
8: e 9 minutos.
9: 14 horas
8: e 9 minutos.
9: 14 horas
8: e 9 minutos.
9: 14 horas
8: e 9 minutos.
9: 14 horas
8: e 9 minutos.
9: 14 horas
8: e 9 minutos.
9: 14 horas
8: e 9 minutos.
9: 14 horas
8: e 9 minutos.
9: 14 horas
8: e 9 minutos.
9: 14 horas
8: e 9 minutos.
9: 14 horas
8: e 9 minutos.
9: 14 horas
8: e 9 minutos.
9: 14 horas
8: e 9 minutos.
9: 14 horas
8: e 9 minutos.
9: 14 horas
8: e 9 minutos.
9: 14 horas
8: e 10 minutos.
9: 14 horas
8: e 10 minutos.
9: 14 horas
8: e 10 minutos.
9: 14 horas
8: e 10 minutos.
9: 14 horas
8: e 10 minutos.
9: 14 horas
8: e 10 minutos.
9: 14 horas
8: e 10 minutos.
9: 14 horas
8: e 10 minutos.
9: 14 horas
8: e 10 minutos.
9: 14 horas
8: e 10 minutos.
9: 14 horas
8: e 10 minutos.
9: 14 horas
8: e 10 minutos.
9: 14 horas
8: e 10 minutos.
9: 14 horas
8: e 10 minutos.
9: 14 horas
8: e 10 minutos.
9: 14 horas
8: e 10 minutos.
9: 14 horas
8: e 10 minutos.
9: 14 horas
8: e 10 minutos.
9: 14 horas
8: e 10 minutos.
9: 14 horas
8: e 10 minutos.
9: 14 horas
8: e 10 minutos.
9: 14 horas
8: e 10 minutos.
9: 14 horas
8: e 11 minutos.
9: 14 horas
8: e 11 minutos.
9: 14 horas
8: e 11 minutos.
9: 14 horas
8: e 11 minutos.
9: 14 horas
8: e 11 minutos.
9: 14 horas
8: e 11 minutos.
9: 14 horas
8: e 11 minutos.
9: 14 horas
8: e 11 minutos.
9: 14 horas
8: e 11 minutos.
9: 14 horas
8: e 11 minutos.
9: 14 horas
8: e 11 minutos.
9: 14 horas
8: e 11 minutos.
9: 14 horas
8: e 11 minutos.
9: 14 horas
8: e 11 minutos.
9: 14 horas
8: e 11 minutos.
9: 14 horas
8: e 11 minutos.
9: 14 horas
8: e 11 minutos.
9: 14 horas
8: e 11 minutos.
9: 14 horas
8: e 11 minutos.
9: 14 horas
8: e 11 minutos.
9: 14 horas
8: e 11 minutos.
9: 14 horas
8: e 11 minutos.
9: 14 horas
8: e 12 minutos.
9: 14 horas
8: e 12 minutos.
9: 14 horas
8: e 12 minutos.
9: 14 horas
8: e 12 minutos.
9: 14 horas
8: e 12 minutos.
9: 14 horas
8: e 12 minutos.
9: 14 horas
8: e 12 minutos.
9: 14 horas
8: e 12 minutos.
9: 14 horas
8: e 12 minutos.
9: 14 horas
8: e 12 minutos.
9: 14 horas
8: e 12 minutos.
9: 14 horas
8: e 12 minutos.
9: 14 horas
8: e 12 minutos.
9: 14 horas
8: e 12 minutos.
9: 14 horas
8: e 12 minutos.
9: 14 horas
8: e 12 minutos.
9: 14 horas
8: e 12 minutos.
9: 14 horas
8: e 12 minutos.
9: 14 horas
8: e 12 minutos.
9: 14 horas
8: e 12 minutos.
9: 14 horas
8: e 12 minutos.
9: 14 horas
8: e 13 minutos.
9: 14 horas
8: e 13 minutos.
9: 14 horas
8: e 13 minutos.
9: 14 horas
8: e 13 minutos.
9: 14 horas
8: e 13 minutos.
9: 14 horas
8: e 13 minutos.
9: 14 horas
8: e 13 minutos.
9: 14 horas
8: e 13 minutos.
9: 14 horas
8: e 13 minutos.
9: 14 horas
8: e 13 minutos.
9: 14 horas
8: e 13 minutos.
9: 14 horas
8: e 13 minutos.
9: 14 horas
8: e 13 minutos.
9: 14 horas
8: e 13 minutos.
9: 14 horas
8: e 13 minutos.
9: 14 horas
8: e 13 minutos.
9: 14 horas
8: e 13 minutos.
9: 14 horas
8: e 13 minutos.
9: 14 horas
8: e 13 minutos.
9: 14 horas
8: e 13 minutos.
9: 14 horas
8: e 13 minutos.
9: 14 horas
8: e 14 minutos.
9: 14 horas
8: e 14 minutos.
9: 14 horas
8: e 14 minutos.
9: 14 horas
8: e 14 minutos.
9: 14 horas
8: e 14 minutos.
9: 14 horas
8: e 14 minutos.
9: 14 horas
8: e 14 minutos.
9: 14 horas
8: e 14 minutos.
9: 14 horas
8: e 14 minutos.
9: 14 horas
8: e 14 minutos.
9: 14 horas
8: e 14 minutos.
9: 14 horas
8: e 14 minutos.
9: 14 horas
8: e 14 minutos.
9: 14 horas
8: e 14 minutos.
9: 14 horas
8: e 14 minutos.
9: 14 horas
8: e 14 minutos.
9: 14 horas
8: e 14 minutos.
9: 14 horas
8: e 14 minutos.
9: 14 horas
8: e 14 minutos.
9: 14 horas
8: e 14 minutos.
9: 14 horas
8: e 15 minutos.
9: 14 horas
8: e 15 minutos.
9: 14 horas
8: e 15 minutos.
9: 14 horas
8: e 15 minutos.
9: 14 horas
8: e 15 minutos.
9: 14 horas
8: e 15 minutos.
9: 14 horas.
8: 12 horas e 15 minutos.
9: 14 horas
8: e 15 minutos.
9: 14

0: 14 horas e 15 minutos. 14 horas e 15 minutos. 14 horas e 15 minutos. 14 horas e 15 minutos. 14 horas e 15 minutos. 14 horas e 16 minutos. 14 horas e 16 minutos. 14 horas e 16 minutos. 14 horas e 16 minutos. 14 horas e 16 minutos. 14 horas e 16 minutos. 14 horas e 16 minutos. 14 horas e 16 minutos. 14 horas e 16 minutos. 14 horas e 16 minutos. 14 horas e 16 minutos. 14 horas e 16 minutos. 14 horas e 16 minutos. 14 horas e 16 minutos. 14 horas e 16 minutos. 14 horas e 16 minutos. 14 horas e 16 minutos. 14 horas e 16 minutos. 14 horas e 16 minutos. 14 horas e 16 minutos. 14 horas e 17 minutos. 14 horas e 17 minutos. 14 horas e 17 minutos. 14 horas e 17 minutos. 14 horas e 17 minutos. 14 horas e 17 minutos. 14 horas e 17 minutos. 14 horas e 17 minutos. 14 horas e 17 minutos. 14 horas e 17 minutos. 14 horas e 17 minutos. 14 horas e 17 minutos. 14 horas e 17 minutos. 14 horas e 17 minutos. 14 horas e 17 minutos. 14 horas e 17 minutos. 14 horas e 17 minutos. 14 horas e 17 minutos. 14 horas e 17 minutos. 14 horas e 17 minutos. 14 horas e 18 minutos. 14 horas e 18 minutos. 14 horas e 18 minutos. 14 horas e 18 minutos. 14 horas e 18 minutos. 14 horas e 18 minutos. 14 horas e 18 minutos. 14 horas e 18 minutos. 14 horas e 18 minutos. 14 horas e 18 minutos. 14 horas e 18 minutos. 14 horas e 18 minutos. 14 horas e 18 minutos. 14 horas e 18 minutos. 14 horas e 18 minutos. 14 horas e 18 minutos. 14 horas e 18 minutos. 14 horas e 18 minutos. 14 horas e 18 minutos. 14 horas e 18 minutos. 14 horas e 18 minutos. 14 horas
1: e 19 minutos.
0: 14 horas
1: e 19 minutos.
0: 14 horas
1: e 19 minutos.
0: 14 horas
1: e 19 minutos.
0: 14 horas
1: e 19 minutos.
0: 14 horas
1: e 19 minutos.
0: 14 horas
1: e 19 minutos.
0: 14 horas
1: e 19 minutos.
0: 14 horas
1: e 19 minutos.
0: 14 horas
1: e 19 minutos.
0: 14 horas
1: e 19 minutos.
0: 14 horas
1: e 19 minutos.
0: 14 horas
1: e 19 minutos.
0: 14 horas
1: e 19 minutos.
0: 14 horas
1: e 19 minutos.
0: 14 horas
1: e 19 minutos.
0: 14 horas
1: e 19 minutos.
0: 14 horas
1: e 19 minutos.
0: 14 horas
1: e 19 minutos.
0: 14 horas
1: e 20 minutos.
0: 14 horas
1: e 20 minutos.
0: 14 horas
1: e 20 minutos.
0: 14 horas
1: e 20 minutos.
0: 14 horas
1: e 20 minutos.
0: 14 horas
1: e 20 minutos.
0: 14 horas
1: e 20 minutos.
0: 14 horas
1: e 20 minutos.
0: 14 horas
1: e 20 minutos.
0: 14 horas
1: e 20 minutos.
0: 14 horas
1: e 20 minutos.
0: 14 horas
1: e 20 minutos.
0: 14 horas
1: e 20 minutos.
0: 14 horas
1: e 20 minutos.
0: 14 horas
1: e 20 minutos.
0: 14 horas
1: e 20 minutos.
0: 14 horas
1: e 20

0: 20 minutos.
1: 14 horas
0: e 20 minutos.
1: 14 horas
0: e 20 minutos.
1: 14 horas
0: e 20 minutos.
1: 14 horas
0: e 20 minutos.
1: 14 horas
0: e 20 minutos.
1: 14 horas
0: e 21 minutos.
1: 14 horas
0: e 21 minutos.
1: 14 horas
0: e 21 minutos.
1: 14 horas
0: e 21 minutos.
1: 14 horas
0: e 21 minutos.
1: 14 horas
0: e 21 minutos.
1: 14 horas
0: e 21 minutos.
1: 14 horas
0: e 21 minutos.
1: 14 horas
0: e 21 minutos.
1: 14 horas
0: e 21 minutos.
1: 14 horas
0: e 21 minutos.
1: 14 horas
0: e 21 minutos.
1: 14 horas
0: e 21 minutos.
1: 14 horas
0: e 21 minutos.
1: 14 horas
0: e 21 minutos.
1: 14 horas
0: e 21 minutos.
1: 14 horas
0: e 21 minutos.
1: 14 horas
0: e 21 minutos.
1: 14 horas
0: e 21 minutos.
1: 14 horas
0: e 21 minutos.
1: 14 horas
0: e 22 minutos.
1: 14 horas
0: e 22 minutos.
1: 14 horas
0: e 22 minutos.
1: 14 horas
0: e 22 minutos.
1: 14 horas
0: e 22 minutos.
1: 14 horas
0: e 22 minutos.
1: 14 horas
0: e 22 minutos.
1: 14 horas
0: e 22 minutos.
1: 14 horas
0: e 22 minutos.
1: 14 horas
0: e 22 minutos.
1: 14 horas
0: e 22 minutos.
1: 14 horas
0: e 22 minutos.
1: 14 horas
0: e 22 minutos.
1: 14 horas
0: e 22 minutos.
1: 14 horas
0: e 22 minutos.
1: 14 horas
0: e 22 minutos.
1: 14 horas
0: e 22 minutos.
1: 14 horas
0: e 22 minutos.
1: 14 horas
0: e 22 minutos.
1: 14 horas
0: e 22 minutos.
1: 14 horas
2: e 23 minutos.
1: 14 horas
2: e 23 minutos.
1: 14 horas
2: e 23 minutos.
1: 14 horas
2: e 23 minutos.
1: 14 horas
2: e 23 minutos.
1: 14 horas
2: e 23 minutos.
1: 14 horas
2: e 23 minutos.
1: 14 horas
2: e 23 minutos.
1: 14 horas
2: e 23 minutos.
1: 14 horas
2: e 23 minutos.
1: 14 horas
2: e 23 minutos.
1: 14 horas
2: e 23 minutos.
1: 14 horas
2: e 23 minutos.
1: 14 horas
2: e 23 minutos.
1: 14 horas
2: e 23 minutos.
1: 14 horas
2: e 23 minutos.
1: 14 horas
2: e 23 minutos.
1: 14 horas
0: e 24 minutos.
1: 14 horas
0: e 24 minutos.
1: 14 horas
0: e 24 minutos.
1: 14 horas
0: e 24 minutos.
1: 14 horas
0: e 24 minutos.
1: 14 horas
0: e 24 minutos.
1: 14 horas
0: e 24 minutos.
1: 14 horas
0: e 24 minutos.
1: 14 horas
0: e 24 minutos.
1: 14 horas
0: e 24 minutos.
1: 14 horas
0: e 24 minutos.
1: 14 horas
0: e 24 minutos.
1: 14 horas
0: e 24 minutos.
1: 14 horas
0: e 24 minutos.
1: 14 horas
0: e 24 minutos.
1: 14 horas
0: e 24 minutos.
1: 14 horas
0: e 24 minutos.
1: 14 horas
0: e 24 minutos.
1: 14 horas
0: e 24 minutos.
1: 14 horas
2: e 25 minutos.
1: 14 horas
2: e 25 minutos.
1: 14 horas
2: e 25 minutos.
1: 14 horas
2: e 25 minutos.
1: 14 horas
2: e 25 minutos.
1: 14 horas
2: e 25 minutos.
1: 14 horas
2: e 25 minutos.
1: 14 horas
2: e 25 minutos.
1: 14 horas
2: e 25 25 minutos.
1: 14 horas e 25 minutos. 14 horas e 25 minutos. 14 horas e 25 minutos. 14 horas e 25 minutos. 14 horas e 25 minutos. 14 horas e 25 minutos. 14 horas e 25 minutos.
2: 14 horas e 25 minutos.
1: 14 horas e 25 minutos. 14 horas e 26 minutos. 14 horas e 26 minutos. 14 horas e 26 minutos. 14 horas e 26 minutos. 14 horas e 26 minutos. 14 horas e 26 minutos. 14 horas e 26 minutos. 14 horas e 26 minutos. 14 horas e 26 minutos. 14 horas e 26 minutos. 14 horas e 26 minutos.
2: 14 horas e 26 minutos.
1: 14 horas e 26 minutos. 14 horas e 26 minutos. 14 horas e 26 minutos. 14 horas e 26 minutos. 14 horas e 26 minutos. 14 horas e 26 minutos. 14 horas e 27 minutos.
2: 14 horas e 27 minutos.
1: 14 horas e 27 minutos. 14 horas e 27 minutos. 14 horas e 27 minutos. 14 horas e 27 minutos.
2: 14 horas e 27 minutos.
1: 14 horas e 27 minutos.
2: 14 horas e 27 minutos.
1: 14 horas e 27 minutos.
2: 14 horas e 27 minutos.
1: 14 horas e 27 minutos.
2: 14 horas e 27 minutos.
1: 14 horas e 27 minutos.
2: 14 horas e 27 minutos.
1: 14 horas e 27 minutos.
2: 14 horas e 27 minutos.
1: 14 horas e 27 minutos.
2: 14 horas e 28 minutos.
1: 14 horas e 28 minutos.
2: 14 horas e 28 minutos.
1: 14 horas e 28 minutos.
2: 14 horas e 28 minutos.
1: 14 horas e 28 minutos.
2: 14 horas e 28 minutos.
1: 14 horas e 28 minutos.
2: 14 horas e 28 minutos.
1: 14 horas e 28 minutos.
2: 14 horas e 28 minutos.
1: 14 horas e 28 minutos.
2: 14 horas e 28 minutos.
1: 14 horas e 28 minutos.
2: 14 horas e 28 minutos.
1: 14 horas e 28 minutos.
2: 14 horas e 28 minutos.
1: 14 horas e 28 minutos.
2: 14 horas e 28 minutos.
1: 14 horas e 29 minutos.
2: 14 horas e 29 minutos.
1: 14 horas e 29 minutos.
2: 14 horas e 29 minutos.
1: 14 horas e 29 minutos.
2: 14 horas e 29 minutos.
1: 14 horas e 29 minutos.
2: 14 horas e 29 minutos.
1: 14 horas e 29 minutos.
2: 14 horas e 29 minutos.
1: 14 horas e 29 minutos.
2: 14 horas e 29 minutos.
1: 14 horas e 29 minutos.
2: 14 horas e 29 minutos.
1: 14 horas e 29 minutos.
2: 14 horas e 29 minutos.
1: 14 horas e 29 minutos.
2: 14 horas e 29 minutos.
1: 14 horas e 29 minutos.
2: 14 horas e 30 minutos.
1: 14 horas e 30 minutos.
2: 14 horas e 30 minutos.
1: 14 horas
2: e 30 minutos.
1: 14 horas.
3: horas
1: e 30 minutos.
3: 14 horas
1: e 30 minutos.
3: 14 horas
1: e 30 minutos.
3: 14 horas
1: e 30 minutos.
3: 14 horas
1: e 30 minutos.
3: 14 horas
1: e 30 minutos.
3: 14 horas
1: e 30 minutos.
3: 14 horas
1: e 30 minutos.
3: 14 horas
1: e 30 minutos.
3: 14 horas
1: e 30 minutos.
3: 14 horas
1: e 30 minutos.
3: 14 horas
1: e 30 minutos.
3: 14 horas
1: e 30 minutos.
3: 14 horas
1: e 30 minutos.
3: 14 horas
1: e 30 minutos.
3: 14 horas
1: e 30 minutos.
3: 14 horas
1: e 30 minutos.
3: 14 horas
0: e 31 minutos.
3: 14 horas
0: e 31 minutos.
3: 14 horas
0: e 31 minutos.
3: 14 horas
0: e 31 minutos.
3: 14 horas
0: e 31 minutos.
3: 14 horas
0: e 31 minutos.
3: 14 horas
0: e 31 minutos.
3: 14 horas
0: e 31 minutos.
3: 14 horas
0: e 31 minutos.
3: 14 horas
0: e 31 minutos.
3: 14 horas
0: e 31 minutos.
3: 14 horas
0: e 31 minutos.
3: 14 horas
0: e 31 minutos.
3: 14 horas
0: e 31 minutos.
3: 14 horas
0: e 31 minutos.
3: 14 horas
0: e 31 minutos.
3: 14 horas
0: e 31 minutos.
3: 14 horas
0: e 31 minutos.
3: 14 horas
0: e 31 minutos.
3: 14 horas
0: e 32 minutos.
3: 14 horas
0: e 32 minutos.
3: 14 horas
0: e 32 minutos.
3: 14 horas
0: e 32 minutos.
3: 14 horas
0: e 32 minutos.
3: 14 horas
0: e 32 minutos.
3: 14 horas
0: e 32 minutos.
3: 14 horas
0: e 32 minutos.
3: 14 horas
0: e 32 minutos.
3: 14 horas
0: e 32 minutos.
3: 14 horas
0: e 32 minutos.
3: 14 horas
0: e 32 minutos.
3: 14 horas
0: e 32 minutos.
3: 14 horas
0: e 32 minutos.
3: 14 horas
0: e 32 minutos.
3: 14 horas
0: e 32 minutos.
3: 14 horas
0: e 32 minutos.
3: 14 horas
0: e 32 minutos.
3: 14 horas
0: e 32 minutos.
3: 14 horas
0: e 33 minutos.
3: 14 horas
0: e 33 minutos.
3: 14 horas
0: e 33 minutos.
3: 14 horas
0: e 33 minutos.
3: 14 horas
0: e 33 minutos.
3: 14 horas
0: e 33 minutos.
3: 14 horas
0: e 33 minutos.
3: 14 horas
0: e 33 minutos.
3: 14 horas
0: e 33 minutos.
3: 14 horas
0: e 33 minutos.
3: 14 horas
0: e 33 minutos.
3: 14 horas
0: e 33 minutos.
3: 14 horas
0: e 33 minutos.
3: 14 horas
0: e 33 minutos.
3: 14 horas
0: e 33 minutos.
3: 14 horas
0: e 33 minutos.
3: 14 horas
0: e 33 minutos.
3: 14 horas
0: e 33 minutos.
3: 14 horas
0: e 34 minutos.
3: 14 horas
0: e 34 minutos.
3: 14 horas
0: e 34 minutos.
3: 14 horas
0: e 34 minutos.
3: 14 horas
0: e 34 minutos.
3: 14 horas
0: e 34 minutos.
3: 14 horas
0: e 34 minutos.
3: 14 horas
0: e 34 minutos.
3: 14 horas
0: e 34 minutos.
3: 14 horas
0: e 34 minutos.
3: 14 horas
0: e 34 minutos.
3: 14 horas
0: e 34 minutos.
3: 14 horas
0: e 34 minutos.
3: 14 horas
0: e 34 minutos.
3: 14 horas
0: e 34 minutos.
3: 14 horas
0: e 34 minutos.
3: 14 horas
0: e 34 minutos.
3: 14 horas
0: e 34 minutos.
3: 14 horas
0: e 35 minutos.
3: 14 horas
0: e 35 minutos.
3: 14 horas
0: e 35 minutos.
3: 14 horas
0: e 35 minutos.
3: 14 horas
0: e 35 minutos.
3: 14 horas
0: e 35 minutos.
3: 14 horas
0: e 35 minutos.
3: 14 horas
0: e 35 minutos.
3: 14 horas
0: e 35 minutos.
3: 14 horas
0: e 35 minutos.
3: 14 horas
0: e 35 minutos.
3: 14 horas
0: e 35 minutos.
3: 14 horas
0: e 35 minutos.
3: 14 horas
0: e 35 minutos.
3: 14 horas
0: e 35 minutos.
3: 14 horas
0: e 35 minutos.
3: 14 horas
0: e 35 minutos.
3: 14 horas
0: e 35 minutos.
3: 14 horas
0: e 36 minutos.
3: 14 horas
0: e 36 minutos.
3: 14 horas
0: e 36 minutos.
3: 14 horas
0: e 36 minutos.
3: 14 horas
0: e 36 minutos.
3: 14 horas
0: e 36 minutos.
3: 14 horas
0: e 36 minutos.
3: 14 horas
0: e 36 minutos.
3: 14 horas
0: e 36 minutos.
3: 14 horas
0: e 36 minutos.
3: 14 horas
0: e 36 minutos.
3: 14 horas
0: e 36 minutos.
3: 14 horas
0: e 36 minutos.
3: 14 horas
0: e 36 minutos.
3: 14 horas
0: e 36 minutos.
3: 14 horas
0: e 36 minutos.
3: 14 horas
0: e 36 minutos.
3: 14 horas
0: e 36 minutos.
3: 14 horas
0: e 36 minutos.
3: 14 horas
0: e 37 minutos.
3: 14 horas
0: e 37 minutos.
3: 14 horas
0: e 37 minutos.
3: 14 horas
0: e 37 minutos.
3: 14 horas
0: e 37 minutos.
3: 14 horas
0: e 37 minutos.
3: 14 horas
0: e 37 minutos.
3: 14 horas
0: e 37 minutos.
3: 14 horas
0: e 37 minutos.
3: 14 horas
0: e 37 minutos.
3: 14 horas
0: e 37 minutos.
3: 14 horas
0: e 37 minutos.
3: 14 horas
0: e 37 minutos.
3: 14 horas
0: e 37 minutos.
3: 14 horas
0: e 37 minutos.
3: 14 horas
0: e 37 minutos.
3: 14 horas
0: e 37 minutos.
3: 14 horas
0: e 37 minutos.
3: 14 horas
0: e 38 minutos.
3: 14 horas
0: e 38 minutos.
3: 14 horas
0: e 38 minutos.
3: 14 horas
0: e 38 minutos.
3: 14 horas
0: e 38 minutos.
3: 14 horas
0: e 38 minutos.
3: 14 horas
0: e 38 minutos.
3: 14 horas
0: e 38 minutos.
3: 14 horas
0: e 38 minutos.
3: 14 horas
0: e 38 minutos.
3: 14 horas
0: e 38 minutos.
3: 14 horas
0: e 38 minutos.
3: 14 horas
0: e 38 minutos.
3: 14 horas
0: e 38 minutos.
3: 14 horas
0: e 38 minutos.
3: 14 horas
0: e 38 minutos.
3: 14 horas
0: e 38 minutos.
3: 14 horas
0: e 38 minutos.
3: 14 horas
0: e 39 minutos.
3: 14 horas
0: e 39 minutos.
3: 14 horas
0: e 39 minutos.
3: 14 horas
0: e 39 minutos.
3: 14 horas
0: e 39 minutos.
3: 14 horas
0: e 39 minutos.
3: 14 horas
0: e 39 minutos.
3: 14 horas
0: e 39 minutos.
3: 14 horas
0: e 39 minutos. minutos.
3: 14 horas.
0: E 39 minutos.
3: 14 horas.
0: E 39 minutos.
3: 14 horas.
0: E 39 minutos.
3: 14 horas.
0: E 39 minutos.
3: 14 horas.
0: E 39 minutos.
3: 14 horas.
0: E 39 minutos.
3: 14 horas.
0: E 39 minutos.
3: 14 horas.
0: E 39 minutos.
3: 14 horas.
0: E 39 minutos.
3: 14 horas.
1: E 30 minutos.
3: 14 horas.
1: E 40 minutos.
3: 14 horas.
1: E 40 minutos.
3: 14 horas.
1: E 40 minutos.
3: 14 horas.
1: E 40 minutos.
3: 14 horas.
1: E 40 minutos.
3: 14 horas.
1: E 40 minutos.
3: 14 horas.
1: E 40 minutos.
3: 14 horas.
1: E 40 minutos.
3: 14 horas.
1: E 40 minutos.
3: 14 horas.
1: E 40 minutos.
3: 14 horas.
1: E 40 minutos.
3: 14 horas.
1: E 40 minutos.
3: 14 horas.
1: E 40 minutos.
3: 14 horas.
1: E 40 minutos.
3: 14 horas.
1: E 40 minutos.
3: 14 horas.
1: E 40 minutos.
3: 14 horas.
1: E 40 minutos.
3: 14 horas.
1: E 40 minutos.
3: 14 horas.
1: E 40 minutos.
3: 14 horas.
1: E 40 minutos.
3: 14 horas.
1: E 40 minutos.
3: 14 horas.
0: E 41 minutos.
3: 14 horas.
0: E 41 minutos.
3: 14 horas.
0: E 41 minutos.
3: 14 horas.
0: E 41 minutos.
3: 14 horas.
0: E 41 minutos.
3: 14 horas.
0: E 41 minutos.
3: 14 horas.
0: E 41 minutos.
3: 14 horas.
0: E 41 minutos.
3: 14 horas.
0: E 41 minutos.
3: 14 horas.
0: E 41 minutos.
3: 14 horas.
0: E 41 minutos.
3: 14 horas.
0: E 41 minutos.
3: 14 horas.
0: E 41 minutos.
3: 14 horas.
0: E 41 minutos.
3: 14 horas.
0: E 41 minutos.
3: 14 horas.
0: E 41 minutos.
3: 14 horas.
0: E 41 minutos.
3: 14 horas.
0: E 41 minutos.
3: 14 horas.
0: E 41 minutos.
3: 14 horas.
0: E 42 minutos.
3: 14 horas.
0: E 42 minutos.
3: 14 horas.
0: E 42 minutos.
3: 14 horas.
0: E 42 minutos.
3: 14 horas.
0: E 42 minutos.
3: 14 horas.
0: E 42 minutos.
3: 14 horas.
0: E 42 minutos.
3: 14 horas.
0: E 42 minutos.
3: 14 horas.
0: E 42 minutos.
3: 14 horas.
0: E 42 minutos.
3: 14 horas.
0: E 42 minutos.
3: 14 horas.
0: E 42 minutos.
3: 14 horas.
0: E 42 minutos.
3: 14 horas.
0: E 42 minutos.
3: 14 horas.
0: E 42 minutos.
3: 14 horas.
0: E 42 minutos.
3: 14 horas.
0: E 42 minutos.
3: 14 horas.
0: E 43 minutos.
3: 14 horas.
0: E 43 minutos.
3: 14 horas.
0: E 43 minutos.
3: 14 horas.
0: E 43 minutos.
3: 14 horas.
0: E 43 minutos.
3: 14 horas.
0: E 43 minutos.
3: 14 horas.
0: E 43 minutos.
3: 14 horas.
0: E 43 minutos.
3: 14 horas.
0: E 43 minutos.
3: 14 horas.
0: E 43 minutos.
3: 14 horas.
0: E 43 minutos.
3: 14 horas.
0: E 43 minutos.
3: 14 horas.
0: E 43 minutos.
3: 14 horas.
0: E 43 minutos.
3: 14 horas.
0: E 43 minutos.
3: 14 horas.
0: E 43 minutos.
3: 14 horas.
0: E 43 minutos.
3: 14 horas.
0: E 43 minutos.
3: 14 horas.
0: E 43 43 minutos.
3: 14 horas.
0: E 44 minutos.
3: 14 horas.
0: E 44 minutos.
3: 14 horas.
0: E 44 minutos.
3: 14 horas.
0: E 44 minutos.
3: 14 horas.
0: E 44 minutos.
3: 14 horas.
0: E 44 minutos.
3: 14 horas.
0: E 44 minutos.
3: 14 horas.
0: E 44 minutos.
3: 14 horas.
0: E 44 minutos.
3: 14 horas.
0: E 44 minutos.
3: 14 horas.
0: E 44 minutos.
3: 14 horas.
0: E 44 minutos.
3: 14 horas.
0: E 44 minutos.
3: 14 horas.
0: E 44 minutos.
3: 14 horas.
0: E 44 minutos.
3: 14 horas.
0: E 44 minutos.
3: 14 horas.
0: E 44 minutos.
3: 14 horas.
0: E 45 minutos.
3: 14 horas.
0: E 45 minutos.
3: 14 horas.
0: E 45 minutos.
3: 14 horas.
0: E 45 minutos.
3: 14 horas.
0: E 45 minutos.
3: 14 horas.
0: E 45 minutos.
3: 14 horas.
0: E 45 minutos.
3: 14 horas.
0: E 45 minutos.
3: 14 horas.
0: E 45 minutos.
3: 14 horas.
0: E 45 minutos.
3: 14 horas.
0: E 45 minutos.
3: 14 horas.
0: E 45 minutos.
3: 14 horas.
0: E 45 minutos.
3: 14 horas.
0: E 45 minutos.
3: 14 horas.
0: E 45 minutos.
3: 14 horas.
0: E 45 minutos.
3: 14 horas.
0: E 45 minutos.
3: 14 horas.
0: E 45 minutos.
3: 14 horas.
0: E 45 minutos.
3: 14 horas.
0: E 46 minutos.
3: 14 horas.
0: E 46 minutos.
3: 14 horas.
0: E 46 minutos.
3: 14 horas.
0: E 46 minutos.
3: 14 horas.
0: E 46 minutos.
3: 14 horas.
0: E 46 minutos.
3: 14 horas.
0: E 46 minutos.
3: 14 horas.
0: E 46 minutos.
3: 14 horas.
0: E 46 minutos.
3: 14 horas.
0: E 46 minutos.
3: 14 horas.
0: E 46 minutos.
3: 14 horas.
0: E 46 minutos.
3: 14 horas.
0: E 46 minutos.
3: 14 horas.
0: E 46 minutos.
3: 14 horas.
0: E 46 minutos.
3: 14 horas.
0: E 46 minutos.
3: 14 horas.
0: E 46 minutos.
3: 14 horas.
0: E 46 minutos.
3: 14 horas.
0: E 47 minutos.
3: 14 horas.
0: E 47 minutos.
3: 14 horas.
0: E 47 minutos.
3: 14 horas.
0: E 47 minutos.
3: 14 horas.
0: E 47 minutos.
3: 14 horas.
0: E 47 minutos.
3: 14 horas.
0: E 47 minutos.
3: 14 horas.
0: E 47 minutos.
3: 14 horas.
0: E 47 minutos.
3: 14 horas.
0: E 47 minutos.
3: 14 horas.
0: E 47 minutos.
3: 14 horas.
0: E 47 minutos.
3: 14 horas.
0: E 47 minutos.
3: 14 horas.
0: E 47 minutos.
3: 14 horas.
0: E 47 minutos.
3: 14 horas.
0: E 47 minutos.
3: 14 horas.
0: E 47 minutos.
3: 14 horas.
0: E 47 minutos.
3: 14 horas.
0: E 47 minutos.
3: 14 horas.
0: E 48 minutos.
3: 14 horas.
0: E 48 minutos.
3: 14 horas.
0: E 48 minutos.
3: 14 horas.
0: E 48 minutos.
3: 14 horas.
0: E 48 minutos.
3: 14 horas.
0: E 48 minutos.
3: 14 horas.
0: E 48 minutos.
3: 14 horas.
0: E 48 minutos.
3: 14 horas.
0: E 48 minutos.
3: 14 horas.
0: E 48 minutos.
3: 14 horas.
0: E 48 minutos.
3: 14 horas.
0: E 48 minutos.
3: 14 horas.
0: E 48 minutos.
3: 14 horas.
0: E 48 minutos.
3: 14 horas.
0: E 48 minutos.
3: 14 horas.
0: E 48 minutos.
3: 14 horas.
0: E 48 minutos.
3: 14 horas.
0: E 48 minutos.
3: 14 horas.
0: E 48 minutos.
3: 14 horas e 49 minutos. 14 horas e 49 minutos. 14 horas e 49 minutos. 14 horas e 49 minutos. 14 horas e 49 minutos. 14 horas e 49 minutos. 14 horas e 49 minutos. 14 horas e 49 minutos.
0: 14 horas e 49 minutos.
3: 14 horas e 49 minutos. 14 horas e 49 minutos. 14 horas e 49 minutos. 14 horas e 49 minutos. 14 horas e 49 minutos. 14 horas e 49 minutos. 14 horas e 49 minutos. 14 horas e 49 minutos. 14 horas e 49 minutos. 14 horas e 49 minutos.
0: 14 horas e 50 minutos.
3: 14 horas e 50 minutos. 14 horas e 50 minutos. 14 horas e 50 minutos. 14 horas e 50 minutos. 14 horas e 50 minutos. 14 horas e 50 minutos. 14 horas e 50 minutos. 14 horas e 50 minutos. 14 horas e 50 minutos. 14 horas e 50 minutos. 14 horas e 50 minutos. 14 horas e 50 minutos. 14 horas e 50 minutos. 14 horas e 50 minutos. 14 horas e 50 minutos. 14 horas e 50 minutos. 14 horas e 50 minutos. 14 horas e 50 minutos. 14 horas e 50 minutos. 14 horas e 51 minutos. 14 horas e 51 minutos. 14 horas e 51 minutos. 14 horas e 51 minutos. 14 horas e 51 minutos. 14 horas e 51 minutos. 14 horas e 51 minutos. 14 horas e 51 minutos. 14 horas e 51 minutos. 14 horas e 51 minutos. 14 horas e 51 minutos. 14 horas e 51 minutos. 14 horas e 51 minutos. 14 horas e 51 minutos. 14 horas e 51 minutos. 14 horas e 51 minutos. 14 horas e 51 minutos. 14 horas e 51 minutos. 14 horas e 51 minutos. 14 horas e 51 minutos. 14 horas e 52 minutos.
0: 14 horas e 52 minutos.
3: 14 horas e 52 minutos. 14 horas e 52 minutos. 14 horas e 52 minutos. 14 horas e 52 minutos. 14 horas e 52 minutos. 14 horas e 52 minutos. 14 horas e 52 minutos. 14 horas e 52 minutos. 14 horas e 52 minutos. 14 horas e 52 minutos. 14 horas e 52 minutos. 14 horas e 52 minutos. 14 horas e 52 minutos. 14 horas e 52 minutos. 14 horas e 52 minutos. 14 horas e 52 minutos. 14 horas e 52 minutos. 14 horas e 53 minutos.
0: 14 horas e 53 minutos.
3: 14 horas e 53 minutos.
0: 14 horas e 53 minutos.
3: 14 horas e 53 minutos.
0: 14 horas e 53 minutos.
3: 14 horas e 53 minutos.
0: 14 horas e 53 minutos.
3: 14 horas e 53 minutos.
0: minutos.
1: 14 horas e 53 minutos.
0: 14 horas e 53 minutos.
1: 14 horas e 53
0: minutos.
1: 14 horas e
0: 53
1: minutos.
0: 14 horas e
1: 53
0: minutos.
1: 14 horas e
0: 53
1: minutos.
0: 14 horas e
1: 53
0: minutos.
1: 14 horas
0: e 53
1: minutos.
0: 14 horas
1: e 53
0: minutos.
1: 14 horas
0: e 54
1: minutos.
0: 14 horas
1: e 54
0: minutos.
1: 14 horas
0: e 54
1: minutos.
0: 14 horas
1: e 54
0: minutos.
1: 14 horas
0: e 54
1: minutos.
0: 14 horas
1: e 54
0: minutos.
1: 14 horas
0: e 54
1: minutos.
0: 14 horas
1: e 54
0: minutos.
1: 14 horas
0: e 54
1: minutos.
0: 14 horas
1: e 54
0: minutos.
1: 14 horas
0: e 54
1: minutos.
0: 14 horas
1: e 54
0: minutos.
1: 14 horas
0: e 54
1: minutos.
0: 14 horas
1: e 54
0: minutos.
1: 14 horas
0: e 54
1: minutos.
0: 14 horas
1: e 54
0: minutos.
1: 14 horas
0: e 54
1: minutos.
0: 14 horas
1: e 54
0: minutos.
1: 14 horas
0: e 55 minutos.
1: 14 horas
0: 55 minutos.
1: 14 horas
0: 55 minutos.
1: 14 horas
0: 55 minutos.
1: 14 horas
0: 55 minutos.
1: 14 horas
0: 55 minutos.
1: 14 horas
0: 55 minutos.
1: 14 horas
0: 55 minutos.
1: 14 horas
0: 55 minutos.
1: 14 horas
0: 55 minutos.
1: 14 horas
0: 55 minutos.
1: 14 horas
0: 55 minutos.
1: 14 horas
0: 55 minutos.
1: 14 horas
0: 55 minutos.
1: 14 horas
0: 55 minutos.
1: 14 horas
0: 55 minutos.
1: 14 horas
0: 55 minutos.
1: 14 horas
0: 55 minutos.
1: 14 horas
0: 55 minutos.
1: 14 horas
0: 56 minutos.
1: 14 horas
0: e 56 minutos.
1: 14 horas
0: e 56 minutos.
1: 14 horas
0: e 56 minutos.
1: 14 horas
0: e 56 minutos.
1: 14 horas
0: e 56 minutos.
1: 14 horas
0: e 56 minutos.
1: 14 horas
0: e 56 minutos.
1: 14 horas
0: e 56 minutos.
1: 14 horas
0: e 56 minutos.
1: 14 horas
0: e 56 minutos.
1: 14 horas
0: e 56 minutos.
1: 14 horas
0: e 56 minutos.
1: 14 horas
0: e 56 minutos.
1: 14 horas
0: e 56 minutos.
1: 14 horas
0: e 56 minutos.
1: 14 horas
0: e 56 minutos.
1: 14 horas
0: e 56 minutos.
1: 14 horas
0: e 57 minutos.
1: 14 horas
0: e 57 minutos.
1: 14 horas
0: e 57 minutos.
1: 14 horas
0: e 57 minutos.
1: 14 horas
0: e 57 minutos.
1: 14 horas
0: e 57 minutos.
1: 14 horas
0: e 57 minutos.
1: 14 horas
0: e 57 minutos.
1: 14 horas
0: e 57 minutos.
1: 14 horas
0: e 57 minutos.
1: 14 horas
0: e 57 minutos.
1: 14 horas
0: e 57 minutos.
1: 14 horas
0: e 57 minutos.
1: 14 horas
0: e 57 minutos.
1: 14 horas
0: e 57 minutos.
1: 14 horas
0: e 57 minutos.
1: 14 horas
0: e 57 minutos.
1: 14 horas
0: e 57 minutos.
1: 14 horas
0: e 57 minutos.
1: 14 horas
0: e 58
2: minutos.
1: 14 horas e 58 minutos.
2: 14 horas e 58 minutos.
1: 14 horas e 58 minutos.
2: 14 horas e 58 minutos.
1: 14 horas e 58 minutos.
2: 14 horas e 58 minutos.
1: 14 horas e 58 minutos.
2: 14 horas e 58 minutos.
1: 14 horas e 58 minutos.
2: 14 horas e 58 minutos.
1: 14 horas e 58 minutos.
2: 14 horas e 58 minutos.
1: 14 horas e 58 minutos.
2: 14 horas e 58 minutos.
1: 14 horas e 58 minutos.
2: 14 horas e 58 minutos.
1: 14 horas e 58 minutos.
2: 14 horas e 59 minutos.
1: 14 horas e 59 minutos.
2: 14 horas e 59 minutos.
1: 14 horas e 59 minutos.
2: 14 horas e 59 minutos.
1: 14 horas e 59 minutos.
2: 14 horas e 59 minutos.
1: 14 horas e 59 minutos.
2: 14 horas e 59 minutos.
1: 14 horas e 59 minutos.
2: 14 horas e 59 minutos.
1: 14 horas e 59 minutos.
2: 14 horas e 59 minutos.
1: 14 horas e 59 minutos.
2: 14 horas e 59 minutos.
1: 14 horas e 59 minutos.
2: 14 horas e 59 minutos.
1: 14 horas e 59 minutos.
2: 15 horas em ponto.
1: 15 horas em ponto.
2: 15 horas em ponto.
1: 15 horas em ponto.
2: 15 horas em ponto.
1: 15 horas em ponto.
2: 15 horas em ponto.
1: 15 horas em ponto.
2: 15 horas em ponto.
1: 15 horas em ponto.
2: 15 horas em ponto.
1: 15 horas em ponto.
2: 15 horas em ponto.
1: 15 horas em ponto.
2: 15 horas em ponto.
1: 15 horas em ponto.
2: 15 horas em ponto.
1: 15 horas em ponto.
2: 15 horas em ponto.
1: 15 horas em ponto.
2: 15 horas em ponto.
1: 15 horas em ponto.
2: 15 horas em ponto.
1: 15 horas em ponto.
2: 15 horas em ponto.
1: 15 horas em ponto.
2: 15 horas em ponto.
1: 15 horas em ponto.
2: 15 horas e 1 minuto.
1: 15 horas e 1 minuto.
2: 15 horas e 1 minuto.
1: 15 horas e 1 minuto.
2: 15 horas e 1 minuto.
1: 15 horas e 1 minuto.
2: 15 horas e 1 minuto.
1: 15 horas e 1 minuto.
2: 15 horas e 1 minuto.
1: 15 horas e 1 minuto.
2: 15 horas e 1 minuto.
1: 15 horas e 1 minuto.
2: 15 horas e 1 minuto.
1: 15 horas e 1 minuto.
2: 15 horas e 1 minuto.
1: 15 horas e 1 minuto.
2: 15 horas e 1 minuto.
1: 15 horas e 1 minuto.
2: 15 horas e 1 minuto.
1: 15 horas e 1 minuto.
2: 15 horas e 1 minuto.
1: 15 horas e 1 minuto.
2: 15 horas e 1 minuto.
1: 15 horas e 1 minuto.
2: 15 horas e 1 minuto.
1: 15 horas e 1 minuto.
2: 15 horas e 1 minutos.
1: 15 horas e 2 minutos.
2: 15 horas e 2 minutos.
1: 15 horas e 2 minutos.
2: 15 horas e 2 minutos.
1: 15 horas e 2 minutos.
2: 15 horas e 2 minutos.
1: 15 horas e 2 minutos.
2: 15 horas e 2 minutos.
1: 15 horas e 2 minutos.
2: 15 horas e 2 minutos.
1: 15 horas e 2 minutos.
2: 15 horas e 2 minutos.
1: 15 horas e 2 minutos.
2: 15 horas e 2 minutos.
1: 15 horas e 2 minutos.
2: 15 horas e 2 minutos.
1: 15 horas e 2 minutos.
2: 15 horas e 2 minutos.
1: 15 horas e 2 minutos.
2: 15 horas e 2 minutos.
1: 15 horas e 2 minutos.
2: 15 horas e 2 minutos.
1: 15 horas e 3 minutos.
2: 15 horas
1: e 3 minutos.
2: 15 horas
1: e 3 minutos.
2: 15 horas
1: e 3 minutos.
2: 15 horas
1: e 3 minutos.
2: 15 horas
1: e 3 minutos.
2: 15 horas
1: e 3 minutos.
2: 15 horas
1: e 3 minutos.
2: 15 horas
1: e 3 minutos.
2: 15 horas
1: e 3 minutos.
2: 15 horas
1: e 3 minutos.
2: 15 horas
1: e 3 minutos.
2: 15 horas
1: e 3 minutos.
2: 15 horas
1: e 3 minutos.
2: 15 horas
1: e 3 minutos.
2: 15 horas
1: e 3 minutos.
2: 15 horas
1: e 3 minutos.
2: 15 horas
1: e 3 minutos.
2: 15 horas
1: e 3 minutos.
2: 15 horas
1: e 3 minutos.
2: 15 horas
1: e 3 minutos.
2: 15 horas
1: e 3 minutos.
2: 15 horas
1: e 3 minutos.
2: 15 horas
1: e 3 minutos.
2: 15 horas
1: e 4 minutos.
2: 15 horas
1: e 4 minutos.
2: 15 horas
1: e 4 minutos.
2: 15 horas
1: e 4 minutos.
2: 15 horas
1: e 4 minutos.
2: 15 horas
1: e 4 minutos.
2: 15 horas
1: e 4 minutos.
2: 15 horas
1: e 4 minutos.
2: 15 horas
1: e 4 minutos.
2: 15 horas
1: e 4 minutos.
2: 15 horas
1: e 4 minutos.
2: 15 horas
1: e 4 minutos.
2: 15 horas
1: e 4 minutos.
2: 15 horas
1: e 4 minutos.
2: 15 horas
1: e 4 minutos.
2: 15 horas
1: e 4 minutos.
2: 15 horas
1: e 4 minutos.
2: 15 horas
1: e 4 minutos.
2: 15 horas
1: e 4 minutos.
2: 15 horas
1: e 4 minutos.
2: 15 horas
1: e 4 minutos.
2: 15 horas
1: e 4 minutos.
2: 15 horas
1: e 4 minutos.
2: 15 horas
1: e 5 minutos.
2: 15 horas
1: e 5 minutos.
2: 15 horas
1: e 5 minutos.
2: 15 horas
1: e 5 minutos.
2: 15 horas
1: e 5 minutos.
2: 15 horas
1: e 5 minutos.
2: 15 horas
1: e 5 minutos.
2: 15 horas
1: e 5 minutos.
2: 15 horas
1: e 5 minutos.
2: 15 horas
1: e 5 minutos.
2: 15 horas
1: e 5 minutos.
2: 15 horas
1: e 5 minutos.
2: 15 horas
1: e 5 minutos.
2: 15 horas
1: e 5 minutos.
2: 15 horas
1: e 5 minutos.
2: 15 horas
1: e 5 minutos.
2: 15 horas
1: e 5 minutos.
2: 15 horas
1: e 5 minutos.
2: 15 horas
1: e 5 minutos.
2: 15 horas
1: e 5 minutos.
2: 15 horas
1: e 5 minutos.
2: 15 horas
1: e 5 minutos.
2: 15 horas
1: e 5 minutos.
2: 15 horas
1: e 6 minutos.
2: 15 horas
1: e 6 minutos.
2: 15 horas
1: e 6 minutos.
2: 15 horas
1: e 6 minutos.
2: 15 horas
1: e 6 minutos.
2: 15 horas
1: e 6 minutos.
2: 15 horas
1: e 6 minutos.
2: 15 horas
1: e 6 minutos.
2: 15 horas
1: e 6 minutos.
2: 15 horas
1: e 6 minutos.
2: 15 horas
1: e 6 minutos.
2: 15 horas
1: e 6 minutos.
2: 15 horas
1: e 6 minutos.
2: 15 horas
1: e 6 minutos.
2: 15 horas
1: e 6 minutos.
2: 15 horas
1: e 6 minutos.
2: 15 horas
1: e 6 minutos.
2: 15 horas
1: e 6 minutos.
2: 15 horas
1: e 6 minutos.
2: 15 horas
1: e 6 minutos.
2: 15 horas
1: e 6 minutos.
2: 15 horas
1: e 6 minutos.
2: 15 horas
1: e 6 minutos.
2: 15 horas
1: e 7 minutos.
2: 15 horas
1: e 7 minutos.
2: 15 horas
1: e 7 minutos.
2: 15 horas
1: e 7 minutos.
2: 15 horas
1: e 7 minutos.
2: 15 horas
1: e 7 minutos.
2: 15 horas
1: e 7 minutos.
2: 15 horas
1: e 7 minutos.
2: 15 horas
1: e 7 minutos.
2: 15 horas
1: e 7 minutos.
2: 15 horas
1: e 7 minutos.
2: 15 horas
1: e 7 minutos.
2: 15 horas
1: e 7 minutos.
2: 15 horas
1: e 7 minutos.
2: 15 horas
1: e 7 minutos.
2: 15 horas
1: e 7 minutos.
2: 15 horas
1: e 7 minutos.
2: 15
1: 15 horas e 7 minutos.
2: 15 horas e 7 minutos.
1: 15 horas e 7 minutos.
2: 15 horas e 7 minutos.
1: 15 horas e 7 minutos.
2: 15 horas e 7 minutos.
1: 15 horas e 8 minutos.
2: 15 horas e 8 minutos.
1: 15 horas e 8 minutos.
2: 15 horas e 8 minutos.
1: 15 horas e 8 minutos.
2: 15 horas e 8 minutos.
1: 15 horas e 8 minutos.
2: 15 horas e 8 minutos.
1: 15 horas e 8 minutos.
2: 15 horas e 8 minutos.
1: 15 horas e 8 minutos.
2: 15 horas e 8 minutos.
1: 15 horas e 8 minutos.
2: 15 horas e 8 minutos.
1: 15 horas e 8 minutos.
2: 15 horas e 8 minutos.
1: 15 horas e 8 minutos.
2: 15 horas e 8 minutos.
1: 15 horas e 8 minutos.
2: 15 horas e 8 minutos.
1: 15 horas e 8 minutos.
2: 15 horas e 8 minutos.
1: 15 horas e 8 minutos.
2: 15 horas e 9 minutos.
1: 15 horas e 9 minutos.
2: 15 horas e 9 minutos.
1: 15 horas e 9 minutos.
2: 15 horas e 9 minutos.
1: 15 horas e 9 minutos.
2: 15 horas e 9 minutos.
1: 15 horas e 9 minutos.
2: 15 horas e 9 minutos.
1: 15 horas e 9 minutos.
2: 15 horas e 9 minutos.
1: 15 horas e 9 minutos.
2: 15 horas e 9 minutos.
1: 15 horas e 9 minutos.
2: 15 horas e 9 minutos.
1: 15 horas e 9 minutos.
2: 15 horas e 9 minutos.
1: 15 horas e 9 minutos.
2: 15 horas e 9 minutos.
1: 15 horas e 9 minutos.
2: 15 horas e 9 minutos.
1: 15 horas e 9 minutos.
2: 15 horas e 9 minutos.
1: 15 horas e 10 minutos.
2: 15 horas e 10 minutos.
1: 15 horas e 10 minutos.
2: 15 horas e 10 minutos.
1: 15 horas e 10 minutos.
2: 15 horas e 10 minutos.
1: 15 horas e 10 minutos.
2: 15 horas e 10 minutos.
1: 15 horas e 10 minutos.
2: 15 horas e 10 minutos.
1: 15 horas e 10 minutos.
2: 15 horas e 10 minutos.
1: 15 horas e 10 minutos.
2: 15 horas e 10 minutos.
1: 15 horas e 10 minutos.
2: 15 horas e 10 minutos.
1: 15 horas e 10 minutos.
2: 15 horas e 10 minutos.
1: 15 horas e 10 minutos.
2: 15 horas e 10 minutos.
1: 15 horas e 10 minutos.
2: 15 horas e 10 minutos.
1: 15 horas e 10 minutos.
2: 15 horas e 10 minutos.
1: 15 horas e 11 minutos.
2: 15 horas e 11 minutos.
1: 15 horas e 11 minutos.
2: 15 horas e 11 minutos.
1: 15 horas e 11 minutos.
2: 15 horas e 11 minutos.
1: 15 horas e 11 minutos.
2: 15 horas e 11 minutos.
1: 15 horas e 11 minutos.
2: 15 horas e 11 minutos.
1: 15 horas e 11 minutos.
2: 15 horas e 11 minutos.
1: 15 horas e 11 minutos.
2: 15 horas e 11 minutos.
1: 15 horas e 11 minutos.
2: 15 horas e 11 minutos.
1: 15 horas e 11 minutos.
2: 15 horas e 11 minutos.
1: 15 horas e 11 minutos.
2: 15 horas e 11 minutos.
1: 15 horas e 11 minutos.
2: 15 horas e 11 minutos.
1: 15 horas e 11 minutos.
2: 15 horas e 11 minutos.
1: 15 horas e 12 minutos.
2: 15 horas e 12 minutos.
1: 15 horas e 12 minutos.
2: 15 horas e 12 minutos.
1: 15 horas e 12 minutos.
2: 15 horas e 12 minutos.
1: 15 15 horas e 12 minutos.
2: 15 horas e 12 minutos.
1: 15 horas e 12 minutos.
2: 15 horas e 12 minutos.
1: 15 horas e 12 minutos.
2: 15 horas e 12 minutos.
1: 15 horas e 12 minutos.
2: 15 horas e 12 minutos.
1: 15 horas e 12 minutos.
2: 15 horas e 12 minutos.
1: 15 horas e 12 minutos.
2: 15 horas e 12 minutos.
1: 15 horas e 12 minutos.
2: 15 horas e 12 minutos.
1: 15 horas e 12 minutos.
2: 15 horas e 12 minutos.
1: 15 horas e 13 minutos.
2: 15 horas e 13 minutos.
1: 15 horas e 13 minutos.
2: 15 horas e 13 minutos.
1: 15 horas e 13 minutos.
2: 15 horas e 13 minutos.
1: 15 horas e 13 minutos.
2: 15 horas e 13 minutos.
1: 15 horas e 13 minutos.
2: 15 horas e 13 minutos.
1: 15 horas e 13 minutos.
2: 15 horas e 13 minutos.
1: 15 horas e 13 minutos.
2: 15 horas e 13 minutos.
1: 15 horas e 13 minutos.
2: 15 horas e 13 minutos.
1: 15 horas e 13 minutos.
2: 15 horas e 13 minutos.
1: 15 horas e 13 minutos.
2: 15 horas e 13 minutos.
1: 15 horas e 13 minutos.
2: 15 horas e 13 minutos.
1: 15 horas e 13 minutos.
2: 15 horas e 14 minutos.
1: 15 horas e 14 minutos.
2: 15 horas e 14 minutos.
1: 15 horas e 14 minutos.
2: 15 horas e 14 minutos.
1: 15 horas e 14 minutos.
2: 15 horas e 14 minutos.
1: 15 horas e 14 minutos.
2: 15 horas e 14 minutos.
1: 15 horas e 14 minutos.
2: 15 horas e 14 minutos.
1: 15 horas e 14 minutos.
2: 15 horas e 14 minutos.
1: 15 horas e 14 minutos.
2: 15 horas e 14 minutos.
1: 15 horas e 14 minutos.
2: 15 horas e 14 minutos.
1: 15 horas e 14 minutos.
2: 15 horas e 14 minutos.
1: 15 horas e 14 minutos.
2: 15 horas e 14 minutos.
1: 15 horas e 14 minutos.
2: 15 horas e 15 minutos.
1: 15 horas e 15 minutos.
2: 15 horas e 15 minutos.
1: 15 horas e 15 minutos.
2: 15 horas e 15 minutos.
1: 15 horas e 15 minutos.
2: 15 horas e 15 minutos.
1: 15 horas e 15 minutos.
2: 15 horas e 15 minutos.
1: 15 horas e 15 minutos.
2: 15 horas e 15 minutos.
1: 15 horas e 15 minutos.
2: 15 horas e 15 minutos.
1: 15 horas e 15 minutos.
2: 15 horas e 15 minutos.
1: 15 horas e 15 minutos.
2: 15 horas e 15 minutos.
1: 15 horas e 15 minutos.
2: 15 horas e 15 minutos.
1: 15 horas e 15 minutos.
2: 15 horas e 15 minutos.
1: 15 horas e 15 minutos.

0: horas e 16 minutos.
1: 15 horas
0: e 16 minutos.
1: 15 horas
0: e 16 minutos.
1: 15 horas
0: e 16 minutos.
1: 15 horas
0: e 16 minutos.
1: 15 horas
0: e 16 minutos.
1: 15 horas
0: e 16 minutos.
1: 15 horas
0: e 16 minutos.
1: 15 horas
0: e 16 minutos.
1: 15 horas
0: e 16 minutos.
1: 15 horas
0: e 16 minutos.
1: 15 horas
0: e 16 minutos.
1: 15 horas
0: e 16 minutos.
1: 15 horas
0: e 17 minutos.
1: 15 horas
0: e 17 minutos.
1: 15 horas
0: e 17 minutos.
1: 15 horas
0: e 17 minutos.
1: 15 horas
0: e 17 minutos.
1: 15 horas
0: e 17 minutos.
1: 15 horas
0: e 17 minutos.
1: 15 horas
0: e 17 minutos.
1: 15 horas
0: e 17 minutos.
1: 15 horas
0: e 17 minutos.
1: 15 horas
0: e 17 minutos.
1: 15 horas
0: e 17 minutos.
1: 15 horas
0: e 17 minutos.
1: 15 horas
0: e 17 minutos.
1: 15 horas
0: e 17 minutos.
1: 15 horas
0: e 17 minutos.
1: 15 horas
0: e 17 minutos.
1: 15 horas
0: e 17 minutos.
1: 15 horas
0: e 17 minutos.
1: 15 horas
0: e 17 minutos.
1: 15 horas
0: e 17 minutos.
1: 15 horas
0: e 18 minutos.
1: 15 horas
0: e 18 minutos.
1: 15 horas
0: e 18 minutos.
1: 15 horas
0: e 18 minutos.
1: 15 horas
0: e 18 minutos.
1: 15 horas
0: e 18 minutos.
1: 15 horas
0: e 18 minutos.
1: 15 horas
0: e 18 minutos.
1: 15 horas
0: e 18 minutos.
1: 15 horas
0: e 18 minutos.
1: 15 horas
0: e 18 minutos.
1: 15 horas
0: e 18 minutos.
1: 15 horas
0: e 18 minutos.
1: 15 horas
0: e 18 minutos.
1: 15 horas
0: e 18 minutos.
1: 15 horas
0: e 18 minutos.
1: 15 horas
0: e 18 minutos.
1: 15 horas
0: e 18 minutos.
1: 15 horas
0: e 18 minutos.
1: 15 horas
0: e 18 minutos.
1: 15 horas
0: e 18 minutos.
1: 15 horas
0: e 18 minutos.
1: 15 horas
0: e 19 minutos.
1: 15 horas
0: e 19 minutos.
1: 15 horas
0: e 19 minutos.
1: 15 horas
0: e 19 minutos.
1: 15 horas
0: e 19 minutos.
1: 15 horas
0: e 19 minutos.
1: 15 horas
0: e 19 minutos.
1: 15 horas
0: e 19 minutos.
1: 15 horas
0: e 19 minutos.
1: 15 horas
0: e 19 minutos.
1: 15 horas
0: e 19 minutos.
1: 15 horas
0: e 19 minutos.
1: 15 horas
0: e 19 minutos.
1: 15 horas
0: e 19 minutos.
1: 15 horas
0: e 19 minutos.
1: 15 horas
0: e 19 minutos.
1: 15 horas
0: e 19 minutos.
1: 15 horas
0: e 19 minutos.
1: 15 horas
0: e 19 minutos.
1: 15 horas
0: e 19 minutos.
1: 15 horas
0: e 19 minutos.
1: 15 horas
0: e 20 minutos.
1: 15 horas
0: e 20 minutos.
1: 15 horas
0: e 20 minutos.
1: 15 horas
0: e 20 minutos.
1: 15 horas
0: e 20 minutos.
1: 15 horas
0: e 20 minutos.
1: 15 horas
0: e 20 minutos.
1: 15 horas
0: e 20 minutos.
1: 15 horas
0: e 20 minutos.
1: 15 horas
0: e 20 minutos.
1: 15 horas
0: e 20 minutos.
1: 15 horas
0: e 20 minutos.
1: 15 horas
0: e 20 minutos.
1: 15 horas
0: e 20 minutos.
1: 15 horas
0: e 20 minutos.
1: 15 horas
0: e 20 minutos.
1: 15 horas
0: e 20 minutos.
1: 15 horas
0: e 20 minutos.
1: 15 horas
0: e 20 minutos.
1: 15 horas
0: e 20 minutos.
1: 15 horas
0: e 20 minutos.
1: 15 15 horas e 20 minutos. 15 horas e 20 minutos. 15 horas e 21 minutos. 15 horas e 21 minutos. 15 horas e 21 minutos. 15 horas e 21 minutos. 15 horas e 21 minutos. 15 horas e 21 minutos. 15 horas e 21 minutos.
2: 15 horas
1: e 21 minutos.
2: 15 horas
1: e

0: 21 minutos.
1: 15 horas e 21 minutos.
0: 15 horas e 21 minutos.
1: 15 horas e 21 minutos.
0: 15 horas e 21 minutos.
1: 15 horas e 21 minutos.
0: 15 horas e 21 minutos.
1: 15 horas e 21 minutos.
0: 15 horas e 21 minutos.
1: 15 horas e 21 minutos.
0: 15 horas e 21 minutos.
1: 15 horas e 21 minutos.
0: 15 horas e 21 minutos.
1: 15 horas e 21 minutos.
0: 15 horas e 22 minutos.
1: 15 horas e 22 minutos.
0: 15 horas e 22 minutos.
1: 15 horas e 22 minutos.
0: 15 horas e 22 minutos.
1: 15 horas e 22 minutos.
0: 15 horas e 22 minutos.
1: 15 horas e 22 minutos.
0: 15 horas e 22 minutos.
1: 15 horas e 22 minutos.
0: 15 horas e 22 minutos.
1: 15 horas e 22 minutos.
0: 15 horas e 22 minutos.
1: 15 horas e 22 minutos.
0: 15 horas e 22 minutos.
1: 15 horas e 22 minutos.
0: 15 horas e 22 minutos.
1: 15 horas e 22 minutos.
0: 15 horas e 22 minutos.
1: 15 horas e 22 minutos.
0: 15 horas e 23 minutos.
1: 15 horas e 23 minutos.
0: 15 horas e 23 minutos.
1: 15 horas e 23 minutos.
0: 15 horas e 23 minutos.
1: 15 horas e 23 minutos.
0: 15 horas e 23 minutos.
1: 15 horas e 23 minutos.
0: 15 horas e 23 minutos.
1: 15 horas e 23 minutos.
0: 15 horas e 23 minutos.
1: 15 horas e 23 minutos.
0: 15 horas e 23 minutos.
1: 15 horas e 23 minutos.
0: 15 horas e 23 minutos.
1: 15 horas e 23 minutos.
0: 15 horas e 23 minutos.
1: 15 horas e 23 minutos.
0: 15 horas e 23 minutos.
1: 15 horas e 24 minutos.
0: 15 horas e 24 minutos.
1: 15 horas e 24 minutos.
0: 15 horas e 24 minutos.
1: 15 horas e 24 minutos.
0: 15 horas e 24 minutos.
1: 15 horas e 24 minutos.
0: 15 horas e 24 minutos.
1: 15 horas e 24 minutos.
0: 15 horas e 24 minutos.
1: 15 horas e 24 minutos.
0: 15 horas e 24 minutos.
1: 15 horas e 24 minutos.
0: 15 horas e 24 minutos.
1: 15 horas e 24 minutos.
0: 15 horas e 24 minutos.
1: 15 horas e 24 minutos.
0: 15 horas e 24 minutos.
1: 15 horas e 24 minutos.
0: 15 horas e 25 minutos.
1: 15 horas e 25 minutos.
0: 15 horas e 25 minutos.
1: 15 horas e 25 minutos.
0: 15 horas e 25 minutos.
1: 15 horas e 25 minutos.
0: 15 horas e 25 minutos.
1: 15 horas e 25 minutos.
0: 15 horas e 25 minutos.
1: 15 horas e 25 minutos.
0: 15 horas e 25 minutos.
1: 15 horas e 25 minutos.
0: 15 horas e 25 minutos.
1: 15 horas e 25 minutos.
0: 15 horas e 25 minutos.
1: 15 horas e 25 minutos.
0: 15 horas e 25 minutos.
1: 15 horas e 25 minutos.
0: 15 horas e 25 minutos.
1: 15 horas e 26 minutos.
0: 15 horas e 26 minutos.
1: 15 horas
0: e 26 minutos.
2: 15 horas e 26 minutos. 15 horas e 26 minutos. 15 horas e 26 minutos. 15 horas e 26 minutos. 15 horas e 26 minutos. 15 horas e 26 minutos. 15 horas e 26 minutos. 15 horas e 26 minutos. 15 horas e 26 minutos. 15 horas e 26 minutos. 15 horas e 26 minutos. 15 horas e 26 minutos. 15 horas e 26 minutos. 15 horas e 26 minutos. 15 horas e 26 minutos. 15 horas e 26 minutos. 15 horas e 26 minutos. 15 horas e 27 minutos. 15 horas e 27 minutos. 15 horas e 27 minutos. 15 horas e 27 minutos. 15 horas e 27 minutos. 15 horas e 27 minutos. 15 horas e 27 minutos. 15 horas e 27 minutos. 15 horas e 27 minutos. 15 horas e 27 minutos. 15 horas e 27 minutos. 15 horas e 27 minutos. 15 horas e 27 minutos. 15 horas e 27 minutos. 15 horas e 27 minutos. 15 horas e 27 minutos. 15 horas e 27 minutos. 15 horas e 27 minutos. 15 horas e 27 minutos. 15 horas e 28 minutos.
3: 15 horas e 28 minutos.
2: 15 horas e 28 minutos.
3: 15 horas e 28 minutos.
2: 15 horas e 28 minutos.
3: 15 horas e 28 minutos.
2: 15 horas e 28 minutos.
3: 15 horas e 28 minutos.
2: 15 horas e 28 minutos.
3: 15 horas e 28 minutos.
2: 15 horas e 28 minutos.
3: 15 horas e 28 minutos.
2: 15 horas e 28 minutos.
3: 15 horas e 28 minutos.
2: 15 horas e 28 minutos.
3: 15 horas e 28 minutos.
2: 15 horas e 28 minutos.
3: 15 horas e 28 minutos.
2: 15 horas e 28 minutos.
3: 15 horas e 28 minutos.
2: 15 horas e 29 minutos.
3: 15 horas e 29 minutos.
2: 15 horas e 29 minutos.
3: 15 horas e 29 minutos.
2: 15 horas e 29 minutos.
3: 15 horas e 29 minutos.
2: 15 horas e 29 minutos.
3: 15 horas e 29 minutos.
2: 15 horas e 29 minutos.
3: 15 horas e 29 minutos.
2: 15 horas e 29 minutos.
3: 15 horas e 29 minutos.
2: 15 horas e 29 minutos.
3: 15 horas e 29 minutos.
2: 15 horas e 29 minutos.
3: 15 horas e 29 minutos.
2: 15 horas e 29 minutos.
3: 15 horas e 29 minutos.
2: 15 horas e 29 minutos.
3: 15 horas e 29 minutos.
2: 15 horas e 20 minutos.
3: 15 horas e 30 minutos.
2: 15 horas e 30 minutos.
3: 15 horas e 30 minutos.
2: 15 horas e 30 minutos.
3: 15 horas e 30 minutos.
2: 15 horas e 30 minutos.
3: 15 horas e 30 minutos.
2: 15 horas e 30 minutos.
3: 15 horas e 30 minutos.
2: 15 horas e 30 minutos.
3: 15 horas e 30 minutos.
2: 15 horas e 30 minutos.
3: 15 horas e 30 minutos.
2: 15 horas
3: e 30 minutos.
2: 15
0: 15 horas e 30 minutos. 15 horas e 30 minutos. 15 horas e 30 minutos. 15 horas e 30 minutos. 15 horas e 30 minutos. 15 horas e 30 minutos. 15 horas e 30 minutos. 15 horas e 31 minutos. 15 horas e 31 minutos. 15 horas e 31 minutos. 15 horas e 31 minutos. 15 horas e 31 minutos. 15 horas e 31 minutos. 15 horas e 31 minutos. 15 horas e 31 minutos. 15 horas e 31 minutos. 15 horas e 31 minutos. 15 horas e 31 minutos. 15 horas e 31 minutos. 15 horas e 31 minutos. 15 horas e 31 minutos. 15 horas e 31 minutos. 15 horas e 31 minutos. 15 horas e 31 minutos. 15 horas e 31 minutos. 15 horas e 31 minutos. 15 horas e 31 minutos. 15 horas e 31 minutos. 15 horas e 32 minutos.
4: 15 horas e 32 minutos.
0: 15 horas e 32 minutos.
4: 15 horas e 32 minutos.
0: 15 horas e 32 minutos.
4: 15 horas e 32 minutos.
0: 15 horas e 32 minutos.
4: 15 horas e 32 minutos.
0: 15 horas e 32 minutos.
4: 15 horas e 32 minutos.
0: 15 horas e 32 minutos.
4: 15 horas e 32 minutos.
0: 15 horas e 32 minutos.
4: 15 horas e 32 minutos.
0: 15 horas e 32 minutos.
4: 15 horas e 32 minutos.
0: 15 horas e 32 minutos.
4: 15 horas e 32 minutos.
0: 15 horas e 32 minutos.
4: 15 horas e 32 minutos.
0: 15 horas e 33 minutos.
4: 15 horas e 33 minutos.
0: 15 horas e 33 minutos.
4: 15 horas e 33 minutos.
0: 15 horas e 33 minutos.
4: 15 horas e 33 minutos.
0: 15 horas e 33 minutos.
4: 15 horas e 33 minutos.
0: 15 horas e 33 minutos.
4: 15 horas e 33 minutos.
0: 15 horas e 33 minutos.
4: 15 horas e 33 minutos.
0: 15 horas e 33 minutos.
4: 15 horas e 33 minutos.
0: 15 horas e 33 minutos.
4: 15 horas e 33 minutos.
0: 15 horas e 33 minutos.
4: 15 horas e 33 minutos.
0: 15 horas e 33 minutos.
4: 15 horas e 34 minutos.
0: 15 horas e 34 minutos.
4: 15 horas e 34 minutos.
0: 15 horas e 34 minutos.
4: 15 horas e 34 minutos.
0: 15 horas e 34 minutos.
4: 15 horas e 34 minutos.
0: 15 horas e 34 minutos.
4: 15 horas e 34 minutos.
0: 15 horas e 34 minutos.
4: 15 horas e 34 minutos.
0: 15 horas e 34 minutos.
4: 15 horas e 34 minutos.
0: 15 horas e 34 minutos.
4: 15 horas e 34 minutos.
0: 15 horas e 34 minutos.
4: 15 horas e 34 minutos.
0: 15 horas e 34 minutos.
4: 15 horas e 34 minutos.
0: 15 horas e 35 minutos.
4: 15 horas e 35 minutos.
0: 15 horas e 35 minutos.
4: 15 horas e 35 minutos.
0: 15 horas e 35 minutos.
4: 15 horas e 35 minutos.
0: 15 horas e 35 minutos.
4: 15 horas e 35 minutos.
0: 15 horas e 35 minutos.
1: 15 horas e 35 minutos.
0: 15 horas e 35 minutos.
1: 15 horas e 35 minutos.
0: 15 horas e 35 minutos.
1: 15 horas e 35 minutos.
0: 15 horas e 35 minutos.
1: 15 horas e 35 minutos.
0: 15 horas e 35 minutos.
1: 15 horas e 35 minutos.
0: 15 horas e 35 minutos.
1: 15 horas e 36 minutos.
0: 15 horas e 36 minutos.
1: 15 horas e 36 minutos.
0: 15 horas e 36 minutos.
1: 15 horas e 36 minutos.
0: 15 horas e 36 minutos.
1: 15 horas e 36 minutos.
0: 15 horas e 36 minutos.
1: 15 horas e 36 minutos.
0: 15 horas e 36 minutos.
1: 15 horas e 36 minutos.
0: 15 horas e 36 minutos.
1: 15 horas e 36 minutos.
0: 15 horas e 36 minutos.
1: 15 horas e 36 minutos.
0: 15 horas e 36 minutos.
1: 15 horas e 36 minutos.
0: 15 horas e 36 minutos.
1: 15 horas e 36 minutos.
0: 15 horas e 36 minutos.
1: 15 horas e 37 minutos.
0: 15 horas e 37 minutos.
1: 15 horas e 37 minutos.
0: 15 horas e 37 minutos.
1: 15 horas e 37 minutos.
0: 15 horas e 37 minutos.
1: 15 horas e 37 minutos.
0: 15 horas e 37 minutos.
1: 15 horas e 37 minutos.
0: 15 horas e 37 minutos.
1: 15 horas e 37 minutos.
0: 15 horas e 37 minutos.
1: 15 horas e 37 minutos.
0: 15 horas e 37 minutos.
1: 15 horas e 37 minutos.
0: 15 horas e 37 minutos.
1: 15 horas e 37 minutos.
0: 15 horas e 37 minutos.
1: 15 horas e 37 minutos.
0: 15 horas e 38 minutos.
1: 15 horas e 38 minutos.
0: 15 horas e 38 minutos.
1: 15 horas e 38 minutos.
0: 15 horas e 38 minutos.
1: 15 horas e 38 minutos.
0: 15 horas e 38 minutos.
1: 15 horas e 38 minutos.
0: 15 horas e 38 minutos.
1: 15 horas e 38 minutos.
0: 15 horas e 38 minutos.
1: 15 horas e 38 minutos.
0: 15 horas e 38 minutos.
1: 15 horas e 38 minutos.
0: 15 horas e 38 minutos.
1: 15 horas e 38 minutos.
0: 15 horas e 38 minutos.
1: 15 horas e 38 minutos.
0: 15 horas e 38 minutos.
1: 15 horas e 39 minutos.
0: 15 horas e 39 minutos.
1: 15 horas e 39 minutos.
0: 15 horas e 39 minutos.
1: 15 horas e 39 minutos.
0: 15 horas e 39 minutos.
1: 15 horas e 39 minutos.
0: 15 horas e 39 minutos.
1: 15 horas e 39 minutos.
0: 15 horas e 39 minutos.
1: 15 horas e 39 minutos.
0: 15 horas e 39 minutos.
1: 15 horas e 39 minutos.
0: 15 horas e 39 minutos.
1: 15 horas e 39 minutos.
0: 15 horas e 39 minutos.
1: 15 horas e 39 minutos.
0: 15 horas e 39 minutos.
1: 15 horas e 39 minutos.
0: 15 horas e 39 minutos.
1: 15 horas e 40 minutos.
0: 15 horas e 40 minutos.
1: 15 horas e 40 minutos.
0: 15 horas
5: 10:40.
6: 15:40.
5: 15:40.
6: 15:40.
5: 15:40.
6: 15:40.
5: 15:40.
6: 15:40.
5: 15:40.
6: 15:40.
5: 15:40.
6: 15:40.
5: 15:40.
6: 15:40.
5: 15:40.
6: 15:40.
5: 15:40.
6: 15:40.
5: 15:40.
6: 15:40.
0: 15:41.
6: 15:41.
0: 15:41.
6: 15:41.
0: 15:41.
6: 15:41.
0: 15:41.
6: 15:41.
0: 15:41.
6: 15:41.
0: 15:41.
6: 15:41.
0: 15:41.
6: 15:41.
0: 15:41.
6: 15:41.
0: 15:41.
6: 15:41.
0: 15:41.
6: 15:42.
0: 15:42.
6: 15:42.
0: 15:42.
6: 15:42.
0: 15:42.
6: 15:42.
0: 15:42.
6: 15:42.
0: 15:42.
6: 15:42.
0: 15:42.
6: 15:42.
0: 15:42.
6: 15:42.
0: 15:42.
6: 15:42.
0: 15:42.
6: 15:42.
0: 15:43.
6: 15:43.
0: 15:43.
6: 15:43.
0: 15:43.
6: 15:43.
0: 15:43.
6: 15:43.
0: 15:43.
6: 15:43.
0: 15:43.
6: 15:43.
0: 15:43.
6: 15:43.
0: 15:43.
6: 15:43.
0: 15:43.
6: 15:43.
0: 15:43.
6: 15:43.
0: 15:44.
6: 15:44.
0: 15:44.
6: 15:44.
0: 15:44.
6: 15:44.
0: 15:44.
6: 15:44.
0: 15:44.
6: 15:44.
0: 15:44.
6: 15:44.
0: 15:44.
6: 15:44.
0: 15:44.
6: 15:44.
0: 15:44.
6: 15:44.
0: 15 horas e 44 minutos.
5: 15 horas e 45 minutos.
0: 15 horas e 45 minutos.
5: 15 horas e 45 minutos.
0: 15 horas e 45 minutos.
5: 15 horas e 45 minutos.
0: 15 horas e 45 minutos.
5: 15 horas e 45 minutos.
0: 15 horas e 45 minutos.
5: 15 horas e 45 minutos.
0: 15 horas e 45 minutos.
5: 15 horas e 45 minutos.
0: 15 horas e 45 minutos.
5: 15 horas e 45 minutos.
0: 15 horas e 45 minutos.
5: 15 horas e 45 minutos.
0: 15 horas e 45 minutos.
5: 15 horas e 45 minutos.
0: 15 horas e 45 minutos.
5: 15 horas e 45 minutos.
0: 15 horas e 45 minutos.
5: 15 horas e 46 minutos.
0: 15 horas e 46 minutos.
5: 15 horas e 46 minutos.
0: 15 horas e 46 minutos.
5: 15 horas e 46 minutos.
0: 15 horas e 46 minutos.
5: 15 horas e 46 minutos.
0: 15 horas e 46 minutos.
5: 15 horas e 46 minutos.
0: 15 horas e 46 minutos.
5: 15 horas e 46 minutos.
0: 15 horas e 46 minutos.
5: 15 horas e 46 minutos.
0: 15 horas e 46 minutos.
5: 15 horas e 46 minutos.
0: 15 horas e 46 minutos.
5: 15 horas e 46 minutos.
0: 15 horas e 46 minutos.
5: 15 horas e 46 minutos.
0: 15 horas e 46 minutos.
5: 15 horas e 47 minutos.
0: 15 horas e 47 minutos.
5: 15 horas e 47 minutos.
0: 15 horas e 47 minutos.
5: 15 horas e 47 minutos.
0: 15 horas e 47 minutos.
5: 15 horas e 47 minutos.
0: 15 horas e 47 minutos.
5: 15 horas e 47 minutos.
0: 15 horas e 47 minutos.
5: 15 horas e 47 minutos.
0: 15 horas e 47 minutos.
5: 15 horas e 47 minutos.
0: 15 horas e 47 minutos.
5: 15 horas e 47 minutos.
0: 15 horas e 47 minutos.
5: 15 horas e 47 minutos.
0: 15 horas e 47 minutos.
5: 15 horas e 47 minutos.
0: 15 horas e 48 minutos.
5: 15 horas e 48 minutos.
0: 15 horas e 48 minutos.
5: 15 horas e 48 minutos.
0: 15 horas e 48 minutos.
5: 15 horas e 48 minutos.
0: 15 horas e 48 minutos.
5: 15 horas e 48 minutos.
0: 15 horas e 48 minutos.
5: 15 horas e 48 minutos.
0: 15 horas e 48 minutos.
5: 15 horas e 48 minutos.
0: 15 horas e 48 minutos.
5: 15 horas e 48 minutos.
0: 15 horas e 48 minutos.
5: 15 horas e 48 minutos.
0: 15 horas e 48 minutos.
5: 15 horas e 48 minutos.
0: 15 horas e 48 minutos.
5: 15 horas e 48 minutos.
0: 15 horas e 49 minutos.
5: 15 horas e 49 minutos.
0: 15 horas e 49 minutos.
5: 15 horas e 49 minutos.
0: 15 horas e 49 minutos.
5: 15 horas e 49 minutos.
0: 15 horas e 49 minutos.
5: 15 horas e 49 minutos.
0: 15 horas e 49 minutos.
5: 15 horas.
7: horas
0: e 49 minutos.
7: 15 horas
0: e 49 minutos.
7: 15 horas
0: e 49 minutos.
7: 15 horas
0: e 49 minutos.
7: 15 horas
0: e 49 minutos.
7: 15 horas
0: e 49 minutos.
7: 15 horas
0: e 49 minutos.
7: 15 horas
0: e 49 minutos.
7: 15 horas
0: e 49 minutos.
7: 15 horas
0: e 49 minutos.
7: 15 horas
0: e 49 minutos.
7: 15 horas
0: e 49 minutos.
7: 15 horas
0: e 50 minutos.
7: 15 horas
0: e 50 minutos.
7: 15 horas
0: e 50 minutos.
7: 15 horas
0: e 50 minutos.
7: 15 horas
0: e 50 minutos.
7: 15 horas
0: e 50 minutos.
7: 15 horas
0: e 50 minutos.
7: 15 horas
0: e 50 minutos.
7: 15 horas
0: e 50 minutos.
7: 15 horas
0: e 50 minutos.
7: 15 horas
0: e 50 minutos.
7: 15 horas
0: e 50 minutos.
7: 15 horas
0: e 50 minutos.
7: 15 horas
0: e 50 minutos.
7: 15 horas
0: e 50 minutos.
7: 15 horas
0: e 50 minutos.
7: 15 horas
0: e 50 minutos.
7: 15 horas
0: e 50 minutos.
7: 15 horas
0: e 50 minutos.
7: 15 horas
0: e 50 minutos.
7: 15 horas
0: e 50 minutos.
7: 15 horas
0: e 51 minutos.
7: 15 horas
0: e 51 minutos.
7: 15 horas
0: e 51 minutos.
7: 15 horas
0: e 51 minutos.
7: 15 horas
0: e 51 minutos.
7: 15 horas
0: e 51 minutos.
7: 15 horas
0: e 51 minutos.
7: 15 horas
0: e 51 minutos.
7: 15 horas
0: e 51 minutos.
7: 15 horas
0: e 51 minutos.
7: 15 horas
0: e 51 minutos.
7: 15 horas
0: e 51 minutos.
7: 15 horas
0: e 51 minutos.
7: 15 horas
0: e 51 minutos.
7: 15 horas
0: e 51 minutos.
7: 15 horas
0: e 51 minutos.
7: 15 horas
0: e 51 minutos.
7: 15 horas
0: e 51 minutos.
7: 15 horas
0: e 51 minutos.
7: 15 horas
0: e 51 minutos.
7: 15 horas
0: e 51 minutos.
7: 15 horas
0: e 51 minutos.
7: 15 horas
0: e 52 minutos.
7: 15 horas
0: e 52 minutos.
7: 15 horas
0: e 52 minutos.
7: 15 horas
0: e 52 minutos.
7: 15 horas
0: e 52 minutos.
7: 15 horas
0: e 52 minutos.
7: 15 horas
0: e 52 minutos.
7: 15 horas
0: e 52 minutos.
7: 15 horas
0: e 52 minutos.
7: 15 horas
0: e 52 minutos.
7: 15 horas
0: e 52 minutos.
7: 15 horas
0: e 52 minutos.
7: 15 horas
0: e 52 minutos.
7: 15 horas
0: e 52 minutos.
7: 15 horas
0: e 52 minutos.
7: 15 horas
0: e 52 minutos.
7: 15 horas
0: e 52 minutos.
7: 15 horas
0: e 52 minutos.
7: 15 horas
0: e 52 minutos.
7: 15 horas
0: e 53 minutos.
7: 15 horas
0: e 53 minutos.
7: 15 horas
0: e 53 minutos.
7: 15 horas
0: e 53 minutos.
7: 15 horas
0: e 53 minutos.
7: 15 horas
0: e 53 minutos.
7: 15 horas
0: e 53 minutos.
7: 15 horas
0: e 53 minutos.
7: 15 horas
0: e 53 minutos.
7: 15 horas
0: e 53 minutos.
7: 15 horas
0: e 53 minutos.
7: 15 horas
0: e 53 minutos.
7: 15 horas
0: e 53 minutos.
7: 15 horas
0: e 53 minutos.
7: 15 horas
0: e 53 minutos.
7: 15 horas
0: e 53 minutos.
7: 15 horas
0: e 53 minutos.
7: 15 horas
0: e 53 minutos.
7: 15 horas
0: e 53 minutos.
7: 15 horas
0: e 53 minutos.
7: 15 horas
0: e 54 minutos.
7: 15 horas
0: e 54 minutos.
7: 15 horas
0: e 54 minutos.
7: 15 horas
0: e 54 minutos.
7: 15 horas
0: e 54 minutos.
7: 15 horas
0: e 54 minutos.
7: 15 horas
0: e 54 minutos.
7: 15 horas
0: e 54 minutos.
7: 15 horas
0: e 54 minutos.
7: 15 horas
0: e 54 minutos.
7: 15 horas
0: e 54 minutos.
7: 15 horas
0: e 54 minutos.
7: 15 horas
0: e 54 minutos.
7: 15 horas
0: e 54 minutos.
7: 15 horas
0: e 54 minutos.
7: 15 horas
0: e 54 minutos.
7: 15 horas
0: e 54 minutos.
7: 15 horas
0: e 54 minutos.
7: 15 horas
0: e 54 minutos.
7: 15 horas
0: 55 minutos.
7: 15 horas
0: 55 minutos.
7: 15 horas
0: 55 minutos.
7: 15 horas
0: 55 minutos.
7: 15 horas
0: 55 minutos.
7: 15 horas
0: 55 minutos.
7: 15 horas
0: 55 minutos.
7: 15 horas
0: 55 minutos.
7: 15 horas
0: 55 minutos.
7: 15 horas
0: 55 minutos.
7: 15 horas
0: 55 minutos.
7: 15 horas
0: 55 minutos.
7: 15 horas
0: 55 minutos.
7: 15 horas
0: 55 minutos.
7: 15 horas
0: 55 minutos.
7: 15 horas
0: 55 minutos.
7: 15 horas
0: 55 minutos.
7: 15 horas
0: 55 minutos.
7: 15 horas
0: 55 minutos.
7: 15 horas
0: 55 minutos.
7: 15 horas
0: e 56 minutos.
7: 15 horas
0: e 56 minutos.
7: 15 horas
0: e 56 minutos.
7: 15 horas
0: e 56 minutos.
7: 15 horas
0: e 56 minutos.
7: 15 horas
0: e 56 minutos.
7: 15 horas
0: e 56 minutos.
7: 15 horas
0: e 56 minutos.
7: 15 horas
0: e 56 minutos.
7: 15 horas
0: e 56 minutos.
7: 15 horas
0: e 56 minutos.
7: 15 horas
0: e 56 minutos.
7: 15 horas
0: e 56 minutos.
7: 15 horas
0: e 56 minutos.
7: 15 horas
0: e 56 minutos.
7: 15 horas
0: e 56 minutos.
7: 15 horas
0: e 56 minutos.
7: 15 horas
0: e 56 minutos.
7: 15 horas
0: e 56 minutos.
7: 15 horas
0: e 57 minutos.
7: 15 horas
0: e 57 minutos.
7: 15 horas
0: e 57 minutos.
7: 15 horas
0: e 57 minutos.
7: 15 horas
0: e 57 minutos.
7: 15 horas
0: e 57 minutos.
7: 15 horas
0: e 57 minutos.
7: 15 horas
0: e 57 minutos.
7: 15 horas
0: e 57 minutos.
7: 15 horas
0: e 57 minutos.
7: 15 horas
0: e 57 minutos.
7: 15 horas
0: e 57 minutos.
7: 15 horas
0: e 57 minutos.
7: 15 horas
0: e 57 minutos.
7: 15 horas
0: e 57 minutos.
7: 15 horas
0: e 57 minutos.
7: 15 horas
0: e 57 minutos.
7: 15 horas
0: e 57 minutos.
7: 15 horas
0: e 57 minutos.
7: 15 horas
0: e 57 minutos.
7: 15 horas
0: e 58 minutos.
7: 15 horas
0: e 58 minutos.
7: 15 horas
0: e 58 minutos.
7: 15 horas
0: e 58 minutos.
7: 15 horas
0: e 58 minutos.
7: 15 horas
0: e 58 minutos.
7: 15 horas
0: e 58 minutos.
7: 15 horas
0: e 58 minutos.
7: 15 horas
0: e 58 minutos.
7: 15 horas
0: e 58 minutos.
7: 15 horas
0: e 58 minutos.
7: 15 horas
0: e 58 minutos.
7: 15 horas
0: e 58 minutos.
7: 15 horas
0: e 58 minutos.
7: 15 horas
0: e 58 minutos.
7: 15 horas
0: e 58 minutos.
7: 15 horas
0: e 58 minutos.
7: 15 horas
0: e 58 minutos.
7: 15 horas
0: e 58 minutos.
7: 15 horas
0: e 59 minutos.
7: 15 horas
0: e 59 minutos.
7: 15 horas
0: e 59 minutos. minutos.
7: 15 horas e 59 minutos. 15 horas e 59 minutos. 15 horas e 59 minutos. 15 horas e 59 minutos. 15 horas e 59 minutos. 15 horas e 59 minutos. 15 horas e 59 minutos. 15 horas e 59 minutos. 15 horas e 59 minutos. 15 horas e 59 minutos. 15 horas e 59 minutos. 15 horas e 59 minutos. 15 horas e 59 minutos. 15 horas e 59 minutos. 15 horas e 59 minutos. 15 horas e 59 minutos.
0: 16 horas em ponto.
7: 16 horas em ponto.
0: 16 horas em ponto.
7: 16 horas em ponto.
0: 16 horas em ponto.
7: 16 horas em ponto.
0: 16 horas em ponto.
7: 16 horas em ponto.
0: 16 horas em ponto.
7: 16 horas em ponto.
0: 16 horas em ponto.
7: 16 horas em ponto.
0: 16 horas em ponto.
7: 16 horas em ponto.
0: 16 horas em ponto.
7: 16 horas em ponto.
0: 16 horas em ponto.
7: 16 horas em ponto.
0: 16 horas em ponto.
7: 16 horas em ponto.
0: 16 horas em ponto.
7: 16 horas em ponto.
0: 16 horas em ponto.
7: 16 horas em ponto.
0: 16 horas em ponto.
7: 16 horas e 1 minuto.
0: 16 horas e 1 minuto.
7: 16 horas e 1 minuto.
0: 16 horas e 1 minuto.
7: 16 horas e 1 minuto.
0: 16 horas e 1 minuto.
7: 16 horas e 1 minuto.
0: 16 horas e 1 minuto.
7: 16 horas e 1 minuto.
0: 16 horas e 1 minuto.
7: 16 horas e 1 minuto.
0: 16 horas e 1 minuto.
7: 16 horas e 1 minuto.
0: 16 horas e 1 minuto.
7: 16 horas e 1 minuto.
0: 16 horas e 1 minuto.
7: 16 horas e 1 minuto.
0: 16 horas e 1 minuto.
7: 16 horas e 1 minuto.
0: 16 horas e 1 minuto.
7: 16 horas e 1 minuto.
0: 16 horas e 1 minuto.
7: 16 horas e 1 minuto.
0: 16 horas e 2 minutos.
7: 16 horas e 2 minutos.
0: 16 horas e 2 minutos.
7: 16 horas e 2 minutos.
0: 16 horas e 2 minutos.
7: 16 horas e 2 minutos.
0: 16 horas e 2 minutos.
7: 16 horas e 2 minutos.
0: 16 horas e 2 minutos.
7: 16 horas e 2 minutos.
0: 16 horas e 2 minutos.
7: 16 horas e 2 minutos.
0: 16 horas e 2 minutos.
7: 16 horas e 2 minutos.
0: 16 horas e 2 minutos.
7: 16 horas e 2 minutos.
0: 16 horas e 2 minutos.
7: 16 horas e 2 minutos.
0: 16 horas e 2 minutos.
7: 16 horas e 2 minutos.
0: 16 horas e 2 minutos.
7: 16 horas e 3 minutos.
0: 16 horas e 3 minutos.
7: 16 horas e 3 minutos.
0: 16 horas e 3 minutos.
7: 16 horas e 3 minutos.
0: 16 horas e 3 minutos.
7: 16 horas e 3 minutos.
0: 16 horas e 3 minutos.
7: 16 horas e 3 minutos.
0: 16 horas e 3 minutos.
7: 16 horas e 3 minutos.
0: 16 horas e 3 minutos.
7: 16 horas e 3 minutos.
0: 16 horas e 3 minutos.
7: 16 horas e 3 minutos.
0: 16 horas e 3 minutos.
7: 16 horas e 3 minutos.
0: 16 horas e 3 minutos.
7: 16 horas e 3 minutos.
0: 16 horas e
8: 3 minutos.
9: 16 horas.
8: E 3 minutos.
9: 16 horas.
8: E 4 minutos.
9: 16 horas.
8: E 4 minutos.
9: 16 horas.
8: E 4 minutos.
9: 16 horas.
8: E 4 minutos.
9: 16 horas.
8: E 4 minutos.
9: 16 horas.
8: E 4 minutos.
9: 16 horas.
8: E 4 minutos.
9: 16 horas.
8: E 4 minutos.
9: 16 horas.
8: E 4 minutos.
9: 16 horas.
8: E 4 minutos.
9: 16 horas.
8: E 4 minutos.
9: 16 horas.
8: E 4 minutos.
9: 16 horas.
8: E 4 minutos.
9: 16 horas.
8: E 4 minutos.
9: 16 horas.
8: E 4 minutos.
9: 16 horas.
8: E 4 minutos.
9: 16 horas.
8: E 4 minutos.
9: 16 horas.
8: E 4 minutos.
9: 16 horas.
8: E 4 minutos.
9: 16 horas.
8: E 4 minutos.
9: 16 horas.
8: E 4 minutos.
9: 16 horas.
8: E 5 minutos.
9: 16 horas.
8: E 5 minutos.
9: 16 horas.
8: E 5 minutos.
9: 16 horas.
8: E 5 minutos.
9: 16 horas.
8: E 5 minutos.
9: 16 horas.
8: E 5 minutos.
9: 16 horas.
8: E 5 minutos.
9: 16 horas.
8: E 5 minutos.
9: 16 horas.
8: E 5 minutos.
9: 16 horas.
8: E 5 minutos.
9: 16 horas.
8: E 5 minutos.
9: 16 horas.
8: E 5 minutos.
9: 16 horas.
8: E 5 minutos.
9: 16 horas.
8: E 5 minutos.
9: 16 horas.
8: E 5 minutos.
9: 16 horas.
8: E 5 minutos.
9: 16 horas.
8: E 5 minutos.
9: 16 horas.
8: E 5 minutos.
9: 16 horas.
8: E 5 minutos.
9: 16 horas.
8: E 5 minutos.
9: 16 horas.
8: E 5 minutos.
9: 16 horas.
8: E 6 minutos.
9: 16 horas.
8: E 6 minutos.
9: 16 horas.
8: E 6 minutos.
9: 16 horas.
8: E 6 minutos.
9: 16 horas.
8: E 6 minutos.
9: 16 horas.
8: E 6 minutos.
9: 16 horas.
8: E 6 minutos.
9: 16 horas.
8: E 6 minutos.
9: 16 horas.
8: E 6 minutos.
9: 16 horas.
8: E 6 minutos.
9: 16 horas.
8: E 6 minutos.
9: 16 horas.
8: E 6 minutos.
9: 16 horas.
8: E 6 minutos.
9: 16 horas.
8: E 6 minutos.
9: 16 horas.
8: E 6 minutos.
9: 16 horas.
8: E 6 minutos.
9: 16 horas.
8: E 6 minutos.
9: 16 horas.
8: E 6 minutos.
9: 16 horas.
8: E 6 minutos.
9: 16 horas.
8: E 6 minutos.
9: 16 horas.
8: E 6 minutos.
9: 16 horas.
8: E 7 minutos.
9: 16 horas.
8: E 7 minutos.
9: 16 horas.
8: E 7 minutos.
9: 16 horas.
8: E 7 minutos.
9: 16 horas.
8: E 7 minutos.
9: 16 horas.
8: E 7 minutos.
9: 16 horas.
8: E 7 minutos.
9: 16 horas.
8: E 7 minutos.
9: 16 horas.
8: E 7 minutos.
9: 16 horas.
8: E 7 minutos.
9: 16 horas.
8: E 7 minutos.
9: 16 horas.
8: E 7 minutos.
9: 16 horas.
8: E 7 minutos.
9: 16 horas.
8: E 7 minutos.
9: 16 horas.
8: E 7 minutos.
9: 16 horas.
8: E 7 minutos.
9: 16 horas.
8: E 7 minutos.
9: 16 horas.
8: E 7 minutos.
9: 16 horas.
8: E 7 minutos.
9: 16 horas.
8: E 7 minutos.
9: 16 horas.
8: E 7 minutos.
9: 16 horas.
8: E 8 minutos.
9: 16 horas.
8: E 8 minutos.
9: 16 horas.
8: E 8 minutos.
9: 16 horas.
8: E 8 minutos.
9: 16 horas.
8: E 8 minutos.
9: 16 horas.
8: E 8 minutos.
9: 16 horas.
8: E 8 minutos.
9: 16 horas.
8: E 8 minutos.
9: 16 horas.
8: E 8 minutos.
9: 16 horas.
8: E 8 minutos.
9: 16 horas.
8: E 8 minutos.
9: 16 horas.
8: E 8 minutos.
9: 16 horas.
8: E 8 minutos.
9: 16 horas.
8: E 8 minutos.
9: 16 horas.
8: E 8 minutos.
9: 16 horas.
8: E 8 minutos.
9: 16 horas.
8: E 8 minutos.
9: 16 horas.
8: E 8 minutos.
9: 16 horas.
8: E 8 minutos.
9: 16 horas. horas
8: e 8 minutos.
9: 16 horas
8: e 8 minutos.
9: 16 horas
8: e 9 minutos.
9: 16 horas
8: e 9 minutos.
9: 16 horas
8: e 9 minutos.
9: 16 horas
8: e 9 minutos.
9: 16 horas
8: e 9 minutos.
9: 16 horas
8: e 9 minutos.
9: 16 horas
8: e 9 minutos.
9: 16 horas
8: e 9 minutos.
9: 16 horas
8: e 9 minutos.
9: 16 horas
8: e 9 minutos.
9: 16 horas
8: e 9 minutos.
9: 16 horas
8: e 9 minutos.
9: 16 horas
8: e 9 minutos.
9: 16 horas
8: e 9 minutos.
9: 16 horas
8: e 9 minutos.
9: 16 horas
8: e 9 minutos.
9: 16 horas
8: e 9 minutos.
9: 16 horas
8: e 9 minutos.
9: 16 horas
8: e 9 minutos.
9: 16 horas
8: e 9 minutos.
9: 16 horas
8: e 9 minutos.
9: 16 horas
8: e 10 minutos.
9: 16 horas
8: e 10 minutos.
9: 16 horas
8: e 10 minutos.
9: 16 horas
8: e 10 minutos.
9: 16 horas
8: e 10 minutos.
9: 16 horas
8: e 10 minutos.
9: 16 horas
8: e 10 minutos.
9: 16 horas
8: e 10 minutos.
9: 16 horas
8: e 10 minutos.
9: 16 horas
8: e 10 minutos.
9: 16 horas
8: e 10 minutos.
9: 16 horas
8: e 10 minutos.
9: 16 horas
8: e 10 minutos.
9: 16 horas
8: e 10 minutos.
9: 16 horas
8: e 10 minutos.
9: 16 horas
8: e 10 minutos.
9: 16 horas
8: e 10 minutos.
9: 16 horas
8: e 10 minutos.
9: 16 horas
8: e 10 minutos.
9: 16 horas
8: e 10 minutos.
9: 16 horas
8: e 10 minutos.
9: 16 horas
8: e 11 minutos.
9: 16 horas
8: e 11 minutos.
9: 16 horas
8: e 11 minutos.
9: 16 horas
8: e 11 minutos.
9: 16 horas
8: e 11 minutos.
9: 16 horas
8: e 11 minutos.
9: 16 horas
8: e 11 minutos.
9: 16 horas
8: e 11 minutos.
9: 16 horas
8: e 11 minutos.
9: 16 horas
8: e 11 minutos.
9: 16 horas
8: e 11 minutos.
9: 16 horas
8: e 11 minutos.
9: 16 horas
8: e 11 minutos.
9: 16 horas
8: e 11 minutos.
9: 16 horas
8: e 11 minutos.
9: 16 horas
8: e 11 minutos.
9: 16 horas
8: e 11 minutos.
9: 16 horas
8: e 11 minutos.
9: 16 horas
8: e 11 minutos.
9: 16 horas
8: e 11 minutos.
9: 16 horas
8: e 11 minutos.
9: 16 horas
8: e 11 minutos.
9: 16 horas
8: e 12 minutos.
9: 16 horas
8: e 12 minutos.
9: 16 horas
8: e 12 minutos.
9: 16 horas
8: e 12 minutos.
9: 16 horas
8: e 12 minutos.
9: 16 horas
8: e 12 minutos.
9: 16 horas
8: e 12 minutos.
9: 16 horas
8: e 12 minutos.
9: 16 horas
8: e 12 minutos.
9: 16 horas
8: e 12 minutos.
9: 16 horas
8: e 12 minutos.
9: 16 horas
8: e 12 minutos.
9: 16 horas
8: e 12 minutos.
9: 16 horas
8: e 12 minutos.
9: 16 horas
8: e 12 minutos.
9: 16 horas
8: e 12 minutos.
9: 16 horas
8: e 12 minutos.
9: 16 horas
8: e 12 minutos.
9: 16 horas
8: e 12 minutos.
9: 16 horas
8: e 12 minutos.
9: 16 horas
8: e 13 minutos.
9: 16 horas
8: e 13 minutos.
9: 16 horas
8: e 13 minutos.
9: 16 horas
8: e 13 minutos.
9: 16 horas
8: e 13 minutos.
9: 16 horas
8: e 13 minutos.
9: 16 horas
8: e 13 minutos.
9: 16 horas
8: e 13 minutos.
9: 16 horas
8: e 13 minutos.
9: 16 horas
8: e 13 minutos.
9: 16 horas
8: e 13 minutos.
9: 16 horas
8: e 13 minutos.
9: 16 horas
8: e 13 minutos.
9: 16 horas
8: e 13 minutos.
9: 16 horas e 13 minutos. 16 horas e 13 minutos. 16 horas e 13 minutos. 16 horas e 13 minutos. 16 horas e 13 minutos. 16 horas e 13 minutos. 16 horas e 13 minutos. 16 horas e 13 minutos. 16 horas e 14 minutos.
10: 16 horas e 14 minutos.
9: 16 horas e 14 minutos. 16 horas e 14 minutos.
10: 16 horas e 14 minutos.
9: 16 horas e 14 minutos.
10: 16 horas e 14 minutos.
9: 16 horas e 14 minutos.
10: 16 horas e 14 minutos.
9: 16 horas e 14 minutos.
10: 16 horas e 14 minutos.
9: 16 horas e 14 minutos.
10: 16 horas e 14 minutos.
9: 16 horas e 14 minutos.
10: 16 horas e 14 minutos.
9: 16 horas e 14 minutos.
10: 16 horas e 14 minutos.
9: 16 horas e 14 minutos.
10: 16 horas e 14 minutos.
9: 16 horas e 15 minutos. 16 horas e 15 minutos. 16 horas e 15 minutos.
10: 16 horas e 15 minutos.
9: 16 horas e 15 minutos.
10: 16 horas e 15 minutos.
9: 16 horas e 15 minutos.
10: 16 horas e 15 minutos.
9: 16 horas e 15 minutos.
10: 16 horas e 15 minutos.
9: 16 horas e 15 minutos.
10: 16 horas e 15 minutos.
9: 16 horas e 15 minutos.
10: 16 horas e 15 minutos.
9: 16 horas e 15 minutos.
10: 16 horas e 15 minutos.
9: 16 horas e 15 minutos.
10: 16 horas e 15 minutos.
9: 16 horas e 15 minutos.
10: 16 horas e 15 minutos.
9: 16 horas e 15 minutos.
10: 16 horas e 16 minutos.
9: 16 horas e 16 minutos.
10: 16 horas e 16 minutos.
9: 16 horas e 16 minutos.
10: 16 horas e 16 minutos.
9: 16 horas e 16 minutos.
10: 16 horas e 16 minutos.
9: 16 horas e 16 minutos.
10: 16 horas e 16 minutos.
9: 16 horas e 16 minutos.
10: 16 horas e 16 minutos.
9: 16 horas e 16 minutos.

0: 16 horas e 16 minutos.
1: 16 horas e 17 minutos.
0: 16 horas e 17 minutos.
1: 16 horas e 17 minutos.
0: 16 horas e 17 minutos.
1: 16 horas e 17 minutos.
0: 16 horas e 17 minutos.
1: 16 horas e 17 minutos.
0: 16 horas e 17 minutos.
1: 16 horas e 17 minutos.
0: 16 horas e 17 minutos.
1: 16 horas e 17 minutos.
0: 16 horas e 17 minutos.
1: 16 horas e 17 minutos.
0: 16 horas e 17 minutos.
1: 16 horas e 17 minutos.
0: 16 horas e 17 minutos.
1: 16 horas e 17 minutos.
0: 16 horas e 17 minutos.
1: 16 horas e 17 minutos.
0: 16 horas e 18 minutos.
1: 16 horas e 18 minutos.
0: 16 horas e 18 minutos.
1: 16 horas e 18 minutos.
0: 16 horas e 18 minutos.
1: 16 horas e 18 minutos.
0: 16 horas e 18 minutos.
1: 16 horas e 18 minutos.
0: 16 horas e 18 minutos.
1: 16 horas e 18 minutos.
0: 16 horas e 18 minutos.
1: 16 horas e 18 minutos.
0: 16 horas e 18 minutos.
1: 16 horas e 18 minutos.
0: 16 horas e 18 minutos.
1: 16 horas e 18 minutos.
0: 16 horas e 18 minutos.
1: 16 horas e 18 minutos.
0: 16 horas e 18 minutos.
1: 16 horas e 18 minutos.
0: 16 horas e 19 minutos.
1: 16 horas e 19 minutos.
0: 16 horas e 19 minutos.
1: 16 horas e 19 minutos.
0: 16 horas e 19 minutos.
1: 16 horas e 19 minutos.
0: 16 horas e 19 minutos.
1: 16 horas e 19 minutos.
0: 16 horas e 19 minutos.
1: 16 horas e 19 minutos.
0: 16 horas e 19 minutos.
1: 16 horas e 19 minutos.
0: 16 horas e 19 minutos.
1: 16 horas e 19 minutos.
0: 16 horas e 19 minutos.
1: 16 horas e 19 minutos.
0: 16 horas e 19 minutos.
1: 16 horas e 19 minutos.
0: 16 horas e 19 minutos.
1: 16 horas e 20 minutos.
0: 16 horas e 20 minutos.
1: 16 horas e 20 minutos.
0: 16 horas e 20 minutos.
1: 16 horas e 20 minutos.
0: 16 horas e 20 minutos.
1: 16 horas e 20 minutos.
0: 16 horas e 20 minutos.
1: 16 horas e 20 minutos.
0: 16 horas e 20 minutos.
1: 16 horas e 20 minutos.
0: 16 horas e 20 minutos.
1: 16 horas e 20 minutos.
0: 16 horas e 20 minutos.
1: 16 horas e 20 minutos.
0: 16 horas e 20 minutos.
1: 16 horas e 20 minutos.
0: 16 horas e 20 minutos.
1: 16 horas e 20 minutos.
0: 16 horas e 20 minutos.
1: 16 horas e 20 minutos.
0: 16 horas e 21 minutos.
1: 16 horas e 21 minutos.
0: 16 horas e 21 minutos.
1: 16 horas e 21 minutos.
0: 16 horas e 21 minutos.
1: 16 horas e 21 minutos.
0: 16 horas e 21 minutos.
1: 16 horas e 21 minutos.
0: 16 horas e 21 minutos.
1: 16 horas e 21 minutos.
0: 16 horas e 21 minutos.
1: 16 horas e 21 minutos.
0: 16 horas e 21 minutos.
1: 16 horas e 21 minutos.
0: 16 horas e 21 minutos.
1: 16 horas e 21 minutos.
0: 16 horas e 21 minutos.
1: 16 horas e 21 minutos.
0: 16 horas e 21 minutos. minutos.
2: 16

0: 16 horas e 21 minutos.
1: 16 horas e 22 minutos.
0: 16 horas e 22 minutos.
1: 16 horas e 22 minutos.
0: 16 horas e 22 minutos.
1: 16 horas e 22 minutos.
0: 16 horas e 22 minutos.
1: 16 horas e 22 minutos.
0: 16 horas e 22 minutos.
1: 16 horas e 22 minutos.
0: 16 horas e 22 minutos.
1: 16 horas e 22 minutos.
0: 16 horas e 22 minutos.
1: 16 horas e 22 minutos.
0: 16 horas e 22 minutos.
1: 16 horas e 22 minutos.
0: 16 horas e 22 minutos.
1: 16 horas e 22 minutos.
0: 16 horas e 22 minutos.
1: 16 horas e 22 minutos.
0: 16 horas e 23 minutos.
1: 16 horas e 23 minutos.
0: 16 horas e 23 minutos.
1: 16 horas e 23 minutos.
0: 16 horas e 23 minutos.
1: 16 horas e 23 minutos.
0: 16 horas e 23 minutos.
1: 16 horas e 23 minutos.
0: 16 horas e 23 minutos.
1: 16 horas e 23 minutos.
0: 16 horas e 23 minutos.
1: 16 horas e 23 minutos.
0: 16 horas e 23 minutos.
1: 16 horas e 23 minutos.
0: 16 horas e 23 minutos.
1: 16 horas e 23 minutos.
0: 16 horas e 23 minutos.
1: 16 horas e 24 minutos.
0: 16 horas e 24 minutos.
1: 16 horas e 24 minutos.
0: 16 horas e 24 minutos.
1: 16 horas e 24 minutos.
0: 16 horas e 24 minutos.
1: 16 horas e 24 minutos.
0: 16 horas e 24 minutos.
1: 16 horas e 24 minutos.
0: 16 horas e 24 minutos.
1: 16 horas e 24 minutos.
0: 16 horas e 24 minutos.
1: 16 horas e 24 minutos.
0: 16 horas e 24 minutos.
1: 16 horas e 24 minutos.
0: 16 horas e 24 minutos.
1: 16 horas e 24 minutos.
0: 16 horas e 24 minutos.
1: 16 horas e 25 minutos.
0: 16 horas e 25 minutos.
1: 16 horas e 25 minutos.
0: 16 horas e 25 minutos.
1: 16 horas e 25 minutos.
0: 16 horas e 25 minutos.
1: 16 horas e 25 minutos.
0: 16 horas e 25 minutos.
1: 16 horas e 25 minutos.
0: 16 horas e 25 minutos.
1: 16 horas e 25 minutos.
0: 16 horas e 25 minutos.
1: 16 horas e 25 minutos.
0: 16 horas e 25 minutos.
1: 16 horas e 25 minutos.
0: 16 horas e 25 minutos.
1: 16 horas e 25 minutos.
0: 16 horas e 25 minutos.
1: 16 horas e 26 minutos.
0: 16 horas e 26 minutos.
1: 16 horas e 26 minutos.
0: 16 horas e 26 minutos.
1: 16 horas e 26 minutos.
0: 16 horas e 26 minutos.
1: 16 horas e 26 minutos.
0: 16 horas e 26 minutos.
1: 16 horas e 26 minutos.
0: 16 horas e 26 minutos.
1: 16 horas e 26 minutos.
0: 16 horas e 26 minutos.
1: 16 horas.
2: horas e 26 minutos.
3: 16 horas e 26 minutos.
4: 16 horas
5: e 26 minutos.
6: 16 horas
7: e 26 minutos.
8: 16 horas
9: e 26 minutos.
10: 16 horas
11: e 27 minutos.
12: 16 horas
13: e 27 minutos.
14: 16 horas
15: e 27 minutos.
16: 16 horas
17: e 27 minutos.
18: 16 horas
19: e 27 minutos.
20: 16 horas
21: e 27 minutos.
22: 16 horas
23: e 27 minutos.
24: 16 horas
25: e 27 minutos.
26: 16 horas
27: e 27 minutos.
28: 16 horas
29: e 27 minutos.
30: 16 horas
31: e 27 minutos.
32: 16 horas
33: e 27 minutos.
34: 16 horas
35: e 27 minutos.
36: 16 horas
37: e 27 minutos.
38: 16 horas
39: e 27 minutos.
40: 16 horas
41: e 27 minutos.
42: 16 horas
43: e 27 minutos.
44: 16 horas
45: e 27 minutos.
46: 16 horas
47: e 27 minutos.
48: 16 horas
49: e 28 minutos.
50: 16 horas
51: e 28 minutos.
52: 16 horas
53: e 28 minutos.
54: 16 horas
55: e 28 minutos.
56: 16 horas
57: e 28 minutos.
58: 16 horas
59: e 28 minutos.
60: 16 horas
61: e 28 minutos.
62: 16 horas
63: e 28 minutos.
64: 16 horas
65: e 28 minutos.
66: 16 horas
67: e 28 minutos.
68: 16 horas
69: e 28 minutos.
70: 16 horas
71: e 28 minutos.
72: 16 horas
73: e 28 minutos.
74: 16 horas
75: e 28 minutos.
76: 16 horas
77: e 28 minutos.
78: 16 horas
79: e 28 minutos.
80: 16 horas
81: e 28 minutos.
82: 16 horas
83: e 28 minutos.
84: 16 horas
85: e 29 minutos.
86: 16 horas
87: e 29 minutos.
88: 16 horas
89: e 29 minutos.
90: 16 horas
91: e 29 minutos.
92: 16 horas
93: e 29 minutos.
94: 16 horas
95: e 29 minutos.
96: 16 horas
97: e 29 minutos.
98: 16 horas
99: e 29 minutos.
100: 16 horas
101: e 29 minutos.
102: 16 horas
103: e 29 minutos.
104: 16 horas
105: e 29 minutos.
106: 16 horas
107: e 29 minutos.
108: 16 horas
109: e 29 minutos.
110: 16 horas
111: e 29 minutos.
112: 16 horas
113: e 29 minutos.
114: 16 horas
115: e 29 minutos.
116: 16 horas
117: e 29 minutos.
118: 16 horas
119: e 29 minutos.
120: 16 horas
121: e 30 minutos.
122: 16 horas
123: e 30 minutos.
124: 16 horas
125: e 30 minutos.
126: 16 horas
127: e 30 minutos.
128: 16 horas
129: e 30 minutos.
130: 16 horas
131: e 30 minutos.
132: 16 horas
133: e 30 minutos.
134: 16 horas
135: e 30 minutos.
136: 16 horas
137: e 30 minutos.
138: 16 horas
139: e 30 minutos.
140: 16 horas
141: e 30 minutos.
142: 16 horas
143: e 30 minutos.
144: 16 horas
145: e 30 minutos.
146: 16 horas
147: e 30 minutos.
148: 16 horas
149: e 30 minutos.
150: 16 horas
151: e 30 minutos.
152: 16 horas
153: e 30 minutos.
154: 16 horas
155: e 30 minutos.
156: 16 horas
157: e 30 minutos.
158: 16 horas
159: e 30 minutos.
160: 16 horas
161: e 30 minutos.
162: 16 horas
163: e 31 minutos.
164: 16 horas
165: e 31 minutos.
166: 16 horas
167: e 31 minutos.
168: 16 horas
169: e 31 minutos.
170: 16 horas
171: e 31 minutos.
172: 16 horas
173: e 31 minutos.
174: 16 horas
175: e 31 minutos.
176: 16 horas
177: e 31 minutos.
178: 16 horas
179: e 31 minutos.
180: 16 horas
153: horas e 31 minutos.
0: 16 horas e 31 minutos.
153: 16 horas e 31 minutos.
0: 16 horas e 31 minutos.
153: 16 horas e 31 minutos.
0: 16 horas e 31 minutos.
153: 16 horas e 31 minutos.
0: 16 horas e 31 minutos.
153: 16 horas e 31 minutos.
0: 16 horas e 32 minutos.
153: 16 horas e 32 minutos.
0: 16 horas e 32 minutos.
153: 16 horas e 32 minutos.
0: 16 horas e 32 minutos.
153: 16 horas e 32 minutos.
0: 16 horas e 32 minutos.
153: 16 horas e 32 minutos.
0: 16 horas e 32 minutos.
153: 16 horas e 32 minutos.
0: 16 horas e 32 minutos.
153: 16 horas e 32 minutos.
0: 16 horas e 32 minutos.
153: 16 horas e 32 minutos.
0: 16 horas e 32 minutos.
153: 16 horas e 32 minutos.
0: 16 horas e 32 minutos.
153: 16 horas e 32 minutos.
0: 16 horas e 32 minutos.
153: 16 horas e 33 minutos.
0: 16 horas e 33 minutos.
153: 16 horas
1: e 33 minutos.
153: 16 horas
2: e 33 minutos.
153: 16 horas
2: e 33 minutos.
153: 16 horas
2: e 33 minutos.
153: 16 horas
2: e 33 minutos.
153: 16 horas
2: e 33 minutos.
153: 16 horas
2: e 33 minutos.
153: 16 horas
2: e 33 minutos.
153: 16 horas
2: e 33 minutos.
153: 16 horas
2: e 33 minutos.
153: 16 horas
2: e 33 minutos.
153: 16 horas
2: e 33 minutos.
153: 16 horas
2: e 33 minutos.
153: 16 horas
2: e 33 minutos.
153: 16 horas
2: e 33 minutos.
153: 16 horas
2: e 33 minutos.
153: 16 horas
2: e 34 minutos.
153: 16 horas
2: e 34 minutos.
153: 16 horas
2: e 34 minutos.
153: 16 horas
2: e 34 minutos.
153: 16 horas
2: e 34 minutos.
153: 16 horas
2: e 34 minutos.
153: 16 horas
2: e 34 minutos.
153: 16 horas
2: e 34 minutos.
153: 16 horas
2: e 34 minutos.
153: 16 horas
2: e 34 minutos.
153: 16 horas
2: e 34 minutos.
153: 16 horas
2: e 34 minutos.
153: 16 horas
2: e 34 minutos.
153: 16 horas
2: e 34 minutos.
153: 16 horas
2: e 34 minutos.
153: 16 horas
2: e 34 minutos.
153: 16 horas
2: e 34 minutos.
153: 16 horas
2: e 35 minutos.
153: 16 horas
2: e 35 minutos.
153: 16 horas
2: e 35 minutos.
153: 16 horas
2: e 35 minutos.
153: 16 horas
2: e 35 minutos.
153: 16 horas
2: e 35 minutos.
153: 16 horas
2: e 35 minutos.
153: 16 horas
2: e 35 minutos.
153: 16 horas
2: e 35 minutos.
153: 16 horas
2: e 35 minutos.
153: 16 horas
2: e 35 minutos.
153: 16 horas
2: e 35 minutos.
153: 16 horas
2: e 35 minutos.
153: 16 horas
2: e 35 minutos.
153: 16 horas
2: e 35 minutos.
153: 16 horas
2: e 35 minutos.
153: 16 horas
2: e 35 minutos.
153: 16 horas
2: e 35 minutos.
153: 16 horas
2: e 36 minutos.
153: 16 horas
2: e 36 minutos.
153: 16 horas
2: e 36 minutos.
153: 16 horas
2: e 36 minutos.
153: 16 horas
2: e 36
3: minutos.
4: 16 horas e 36 minutos.
5: 16 horas e 36 minutos.
6: 16 horas e 36 minutos.
7: 16 horas e 36 minutos.
8: 16 horas e 36 minutos.
9: 16 horas e 36 minutos.
10: 16 horas e 36 minutos.
11: 16 horas e 36 minutos.
12: 16 horas e 36 minutos.
13: 16 horas e 36 minutos.
14: 16 horas e 36 minutos.
15: 16 horas e 36 minutos.
16: 16 horas e 36 minutos.
17: 16 horas e 37 minutos.
18: 16 horas e 37 minutos.
19: 16 horas e 37 minutos.
20: 16 horas e 37 minutos.
21: 16 horas e 37 minutos.
22: 16 horas e 37 minutos.
23: 16 horas e 37 minutos.
24: 16 horas e 37 minutos.
25: 16 horas e 37 minutos.
26: 16 horas e 37 minutos.
27: 16 horas e 37 minutos.
28: 16 horas e 37 minutos.
29: 16 horas e 37 minutos.
30: 16 horas e 37 minutos.
31: 16 horas e 37 minutos.
32: 16 horas e 37 minutos.
33: 16 horas e 37 minutos.
34: 16 horas e 38 minutos.
35: 16 horas e 38 minutos.
36: 16 horas e 38 minutos.
37: 16 horas e 38 minutos.
38: 16 horas e 38 minutos.
39: 16 horas e 38 minutos.
40: 16 horas e 38 minutos.
41: 16 horas e 38 minutos.
42: 16 horas e 38 minutos.
43: 16 horas e 38 minutos.
44: 16 horas e 38 minutos.
45: 16 horas e 38 minutos.
46: 16 horas e 38 minutos.
47: 16 horas e 38 minutos.
48: 16 horas e 38 minutos.
49: 16 horas e 38 minutos.
50: 16 horas e 38 minutos.
51: 16 horas e 38 minutos.
52: 16 horas e 39 minutos.
53: 16 horas e 39 minutos.
54: 16 horas e 39 minutos.
55: 16 horas e 39 minutos.
56: 16 horas e 39 minutos.
57: 16 horas e 39 minutos.
58: 16 horas e 39 minutos.
59: 16 horas e 39 minutos.
60: 16 horas e 39 minutos.
61: 16 horas e 39 minutos.
62: 16 horas e 39 minutos.
63: 16 horas e 39 minutos.
64: 16 horas e 39 minutos.
65: 16 horas e 39 minutos.
66: 16 horas e 39 minutos.
67: 16 horas e 39 minutos.
68: 16 horas e 39 minutos.
69: 16 horas e 39 minutos.
70: 16 horas e 40 minutos.
71: 16 horas e 40 minutos.
72: 16 horas e 40 minutos.
73: 16 horas e 40 minutos.
74: 16 horas e 40 minutos.
75: 16 horas e 40 minutos.
76: 16 horas e 40 minutos.
77: 16 horas e 40 minutos.
78: 16 horas e 40 minutos.
79: 16 horas e 40 minutos.
80: 16 horas e 40 minutos.
81: 16 horas e 40 minutos.
82: 16 horas e 40 minutos.
83: 16 horas e 40 minutos.
84: 16 horas e 40 minutos.
85: 16 horas e 40 minutos.
86: 16 horas e 40 minutos.
87: 16 horas e 40 minutos.
88: 16 horas e 40 minutos.
89: 16 horas e 40 minutos.
90: 16 horas.
3: e 40 minutos.
4: 16 horas
5: e 41 minutos.
6: 16 horas
7: e 41 minutos.
8: 16 horas
9: e 41 minutos.
10: 16 horas
11: e 41 minutos.
12: 16 horas
13: e 41 minutos.
14: 16 horas
15: e 41 minutos.
16: 16 horas
18: e 41 minutos.
20: 16 horas
21: e 41 minutos.
23: 16 horas
24: e 41 minutos.
26: 16 horas
28: e 41 minutos.
29: 16 horas
31: e 41 minutos.
32: 16 horas
34: e 41 minutos.
35: 16 horas
36: e 41 minutos.
37: 16 horas
38: e 41 minutos.
39: 16 horas
40: e 41 minutos.
42: 16 horas
43: e 41 minutos.
44: 16 horas
45: e 41 minutos.
46: 16 horas
47: e 41 minutos.
48: 16 horas
49: e 42 minutos.
50: 16 horas
52: e 42 minutos.
53: 16 horas
54: e 42 minutos.
55: 16 horas
56: e 42 minutos.
57: 16 horas
58: e 42 minutos.
59: 16 horas
60: e 42 minutos.
61: 16 horas
62: e 42 minutos.
63: 16 horas
64: e 42 minutos.
65: 16 horas
66: e 42 minutos.
67: 16 horas
68: e 42 minutos.
69: 16 horas
70: e 42 minutos.
71: 16 horas
72: e 42 minutos.
73: 16 horas
74: e 42 minutos.
75: 16 horas
76: e 42 minutos.
77: 16 horas
78: e 42 minutos.
79: 16 horas
80: e 42 minutos.
81: 16 horas
82: e 42 minutos.
83: 16 horas
84: e 42 minutos.
85: 16 horas
86: e 43 minutos.
87: 16 horas
88: e 43 minutos.
89: 16 horas
90: e 43 minutos.
91: 16 horas
92: e 43 minutos.
93: 16 horas
94: e 43 minutos.
95: 16 horas
96: e 43 minutos.
97: 16 horas
98: e 43 minutos.
99: 16 horas
100: e 43 minutos.
101: 16 horas
102: e 43 minutos.
103: 16 horas
104: e 43 minutos.
105: 16 horas
106: e 43 minutos.
107: 16 horas
108: e 43 minutos.
109: 16 horas
110: e 43 minutos.
111: 16 horas
112: e 43 minutos.
113: 16 horas
114: e 43 minutos.
115: 16 horas
116: e 43 minutos.
117: 16 horas
118: e 43 minutos.
119: 16 horas
120: e 44 minutos.
121: 16 horas
122: e 44 minutos.
123: 16 horas
124: e 44 minutos.
125: 16 horas
126: e 44 minutos.
127: 16 horas
128: e 44 minutos.
129: 16 horas
130: e 44 minutos.
131: 16 horas
132: e 44 minutos.
133: 16 horas
134: e 44 minutos.
135: 16 horas
136: e 44 minutos.
137: 16 horas
138: e 44 minutos.
139: 16 horas
140: e 44 minutos.
141: 16 horas
142: e 44 minutos.
143: 16 horas
144: e 44 minutos.
145: 16 horas
146: e 44 minutos.
147: 16 horas
148: e 44 minutos.
149: 16 horas
150: e 44 minutos.
151: 16 horas
152: e 44 minutos.
154: 16 horas
155: e 44 minutos.
156: 16 horas
157: e 45 minutos.
158: 16 horas
159: e 45 minutos.
160: 16 horas
161: e 45 minutos.
162: 16 horas
164: e 45 minutos.
166: 16 horas
168: e 45 minutos.
170: 16 horas
172: e 45 minutos.
174: 16 horas
176: e 45 minutos.
177: 16 horas
178: e 45 minutos.
179: 16 horas
180: e 45 minutos.
181: 16 horas
182: e 45 minutos.
183: 16 horas
184: e 45 minutos.
185: 16 horas
186: e 45 minutos.
187: 16 horas
188: e 45 minutos.
189: 16 horas
190: e 45 minutos.
191: 16 horas
192: e 45 minutos.
193: 16 horas
194: e 45 minutos.
195: 16 horas
196: e 45 minutos.
197: 16 horas
0: 16 horas e 45 minutos.
1: 16 horas e 46 minutos.
2: 16 horas e 46 minutos.
3: 16 horas e 46 minutos.
4: 16 horas e 46 minutos.
5: 16 horas e 46 minutos.
6: 16 horas e 46 minutos.
7: 16 horas e 46 minutos.
8: 16 horas e 46 minutos.
9: 16 horas e 46 minutos.
10: 16 horas e 46 minutos.
11: 16 horas e 46 minutos.
12: 16 horas e 46 minutos.
13: 16 horas e 46 minutos.
14: 16 horas e 46 minutos.
15: 16 horas e 46 minutos.
16: 16 horas e 46 minutos.
17: 16 horas e 46 minutos.
18: 16 horas e 46 minutos.
19: 16 horas e 47 minutos.
20: 16 horas e 47 minutos.
21: 16 horas e 47 minutos.
22: 16 horas e 47 minutos.
23: 16 horas e 47 minutos.
24: 16 horas e 47 minutos.
25: 16 horas e 47 minutos.
26: 16 horas e 47 minutos.
27: 16 horas e 47 minutos.
28: 16 horas e 47 minutos.
29: 16 horas e 47 minutos.
30: 16 horas e 47 minutos.
31: 16 horas e 47 minutos.
32: 16 horas e 47 minutos.
33: 16 horas e 47 minutos.
34: 16 horas e 47 minutos.
35: 16 horas e 47 minutos.
36: 16 horas e 47 minutos.
37: 16 horas e 48 minutos.
38: 16 horas e 48 minutos.
39: 16 horas e 48 minutos.
40: 16 horas e 48 minutos.
41: 16 horas e 48 minutos.
42: 16 horas e 48 minutos.
43: 16 horas e 48 minutos.
44: 16 horas e 48 minutos.
45: 16 horas e 48 minutos.
46: 16 horas e 48 minutos.
47: 16 horas e 48 minutos.
48: 16 horas e 48 minutos.
49: 16 horas e 48 minutos.
50: 16 horas e 48 minutos.
51: 16 horas e 48 minutos.
52: 16 horas e 48 minutos.
53: 16 horas e 48 minutos.
54: 16 horas e 48 minutos.
55: 16 horas e 49 minutos.
56: 16 horas e 49 minutos.
57: 16 horas e 49 minutos.
58: 16 horas e 49 minutos.
59: 16 horas e 49 minutos.
60: 16 horas e 49 minutos.
61: 16 horas e 49 minutos.
62: 16 horas e 49 minutos.
63: 16 horas e 49 minutos.
64: 16 horas e 49 minutos.
65: 16 horas e 49 minutos.
66: 16 horas e 49 minutos.
67: 16 horas e 49 minutos.
68: 16 horas e 49 minutos.
69: 16 horas e 49 minutos.
70: 16 horas e 49 minutos.
71: 16 horas e 49 minutos.
72: 16 horas e 49 minutos.
73: 16 horas e 49 minutos.
74: 16 horas e 50 minutos.
75: 16 horas e 50 minutos.
76: 16 horas e 50 minutos.
77: 16 horas e 50 minutos.
78: minutos.
79: 16 horas e 50 minutos.
80: 16 horas e 50 minutos.
81: 16 horas e 50 minutos.
82: 16 horas e 50 minutos.
83: 16 horas e 50 minutos.
84: 16 horas e 50 minutos.
85: 16 horas e 50 minutos.
86: 16 horas e 50 minutos.
87: 16 horas e 50 minutos.
88: 16 horas e 50 minutos.
89: 16 horas e 50 minutos.
90: 16 horas e 50 minutos.
91: 16 horas e 50 minutos.
92: 16 horas e 50 minutos.
0: 50 minutos.
1: 16 horas e 50 minutos.
2: 16 horas e 51 minutos.
3: 16 horas e 51 minutos.
4: 16 horas e 51 minutos.
5: 16 horas e 51 minutos.
6: 16 horas e 51 minutos.
7: 16 horas e 51 minutos.
8: 16 horas e 51 minutos.
9: 16 horas e 51 minutos.
10: 16 horas e 51 minutos.
11: 16 horas e 51 minutos.
12: 16 horas e 51 minutos.
13: 16 horas e 51 minutos.
14: 16 horas e 51 minutos.
15: 16 horas e 51 minutos.
16: 16 horas e 51 minutos.
17: 16 horas e 51 minutos.
18: 16 horas e 51 minutos.
19: 16 horas e 51 minutos.
20: 16 horas e 51 minutos.
21: 16 horas e 51 minutos.
22: 16 horas e 52 minutos.
23: 16 horas e 52 minutos.
24: 16 horas e 52 minutos.
25: 16 horas e 52 minutos.
26: 16 horas e 52 minutos.
27: 16 horas e 52 minutos.
28: 16 horas e 52 minutos.
29: 16 horas e 52 minutos.
30: 16 horas e 52 minutos.
31: 16 horas e 52 minutos.
32: 16 horas e 52 minutos.
33: 16 horas e 52 minutos.
34: 16 horas e 52 minutos.
35: 16 horas e 52 minutos.
36: 16 horas e 52 minutos.
37: 16 horas e 52 minutos.
38: 16 horas e 52 minutos.
39: 16 horas e 53 minutos.
40: 16 horas e 53 minutos.
41: 16 horas e 53 minutos.
42: 16 horas e 53 minutos.
43: 16 horas e 53 minutos.
44: 16 horas e 53 minutos.
45: 16 horas e 53 minutos.
46: 16 horas e 53 minutos.
47: 16 horas e 53 minutos.
48: 16 horas e 53 minutos.
49: 16 horas e 53 minutos.
50: 16 horas e 53 minutos.
51: 16 horas e 53 minutos.
52: 16 horas e 53 minutos.
53: 16 horas e 53 minutos.
54: 16 horas e 53 minutos.
55: 16 horas e 53 minutos.
56: 16 horas e 53 minutos.
57: 16 horas e 54 minutos.
58: 16 horas e 54 minutos.
59: 16 horas e 54 minutos.
60: 16 horas e 54 minutos.
61: 16 horas e 54 minutos.
62: 16 horas e 54 minutos.
63: 16 horas e 54 minutos.
64: 16 horas e 54 minutos.
65: 16 horas e 54 minutos.
66: 16 horas e 54 minutos.
67: 16 horas e 54 minutos.
68: 16 horas e 54 minutos.
69: 16 horas e 54 minutos.
70: 16 horas e 54 minutos.
71: 16 horas e 54 minutos.
72: 16 horas e 54 minutos.
73: 16 horas e 54 minutos.
74: 16 horas e 54 minutos.
75: 16 horas e 55 minutos.
76: 16 horas 55 minutos.
77: 16 horas 55 minutos.
78: 16 horas 55 minutos.
79: 16 horas 55 minutos.
80: 16 horas 55 minutos.
81: 16 horas 55 minutos.
82: 16 horas 55 minutos.
83: 16 horas 55 minutos.
84: 16 horas 55 minutos.
85: 16 horas 55 minutos.
86: 16 horas 55 minutos.
87: 16 horas 55 minutos.
88: 16 horas 55 minutos.
89: 16 horas 55 minutos.
90: 16 horas 55 minutos.
91: 16 horas
92: 55 minutos.
93: 16
89: 16 horas, 55 minutos.
0: 16 horas, 55 minutos.
1: 16 horas e 56 minutos.
2: 16 horas e 56 minutos.
3: 16 horas e 56 minutos.
4: 16 horas e 56 minutos.
5: 16 horas e 56 minutos.
6: 16 horas e 56 minutos.
7: 16 horas e 56 minutos.
8: 16 horas e 56 minutos.
9: 16 horas e 56 minutos.
10: 16 horas e 56 minutos.
11: 16 horas e 56 minutos.
12: 16 horas e 56 minutos.
13: 16 horas e 56 minutos.
14: 16 horas e 56 minutos.
15: 16 horas e 56 minutos.
16: 16 horas e 56 minutos.
17: 16 horas e 56 minutos.
18: 16 horas e 57 minutos.
19: 16 horas e 57 minutos.
20: 16 horas e 57 minutos.
21: 16 horas e 57 minutos.
22: 16 horas e 57 minutos.
23: 16 horas e 57 minutos.
24: 16 horas e 57 minutos.
25: 16 horas e 57 minutos.
26: 16 horas e 57 minutos.
27: 16 horas e 57 minutos.
28: 16 horas e 57 minutos.
29: 16 horas e 57 minutos.
30: 16 horas e 57 minutos.
31: 16 horas e 57 minutos.
32: 16 horas e 57 minutos.
33: 16 horas e 57 minutos.
34: 16 horas e 57 minutos.
35: 16 horas e 57 minutos.
36: 16 horas e 57 minutos.
37: 16 horas e 58 minutos.
38: 16 horas e 58 minutos.
39: 16 horas e 58 minutos.
40: 16 horas e 58 minutos.
41: 16 horas e 58 minutos.
42: 16 horas e 58 minutos.
43: 16 horas e 58 minutos.
44: 16 horas e 58 minutos.
45: 16 horas e 58 minutos.
46: 16 horas e 58 minutos.
47: 16 horas e 58 minutos.
48: 16 horas e 58 minutos.
49: 16 horas e 58 minutos.
50: 16 horas e 58 minutos.
51: 16 horas e 58 minutos.
52: 16 horas e 58 minutos.
53: 16 horas e 58 minutos.
54: 16 horas e 59 minutos.
55: 16 horas e 59 minutos.
56: 16 horas e 59 minutos.
57: 16 horas e 59 minutos.
58: 16 horas e 59 minutos.
59: 16 horas e 59 minutos.
60: 16 horas e 59 minutos.
61: 16 horas e 59 minutos.
62: 16 horas e 59 minutos.
63: 16 horas e 59 minutos.
64: 16 horas e 59 minutos.
65: 16 horas e 59 minutos.
66: 16 horas e 59 minutos.
67: 16 horas e 59 minutos.
68: 16 horas e 59 minutos.
69: 16 horas e 59 minutos.
90: 16 horas e 59 minutos.
91: 16 horas e 59 minutos.
92: 17 horas em ponto.
93: 17 horas em ponto.
94: 17 horas em ponto.
95: 17 horas em ponto.
96: 17 horas em ponto.
97: 17 horas em ponto.
98: 17 horas em ponto.
99: 17 horas em ponto.
100: 17 horas em ponto.
101: 17 horas em ponto.
102: 17 horas em ponto.
103: 17 horas em ponto.
104: 17 horas em ponto.
105: 17 horas em ponto.
106: 17 horas em ponto.
107: 17 horas em ponto.
108: 17 horas em ponto.
109: 17 horas em ponto.
110: 17 horas em ponto.
111: 17
0: 17 horas, em ponto. 17 horas, em ponto. 17 horas, em ponto. 17 horas, em ponto. 17 horas, em ponto. 17 horas e 1 minuto. 17 horas e 1 minuto. 17 horas e 1 minuto. 17 horas e 1 minuto. 17 horas e 1 minuto. 17 horas e 1 minuto. 17 horas e 1 minuto. 17 horas e 1 minuto. 17 horas e 1 minuto. 17 horas e 1 minuto. 17 horas e 1 minuto. 17 horas e 1 minuto. 17 horas e 1 minuto. 17 horas e 1 minuto. 17 horas e 1 minuto. 17 horas e 1 minuto. 17 horas e 1 minuto. 17 horas e 1 minuto. 17 horas e 1 minuto. 17 horas e 1 minuto. 17 horas e 1 minuto. 17 horas e 1 minuto. 17 horas e 1 minuto. 17 horas e
2: 2 minutos.
0: 17 horas
2: e 2 minutos.
0: 17 horas e 2 minutos. 17 horas
2: e 2 minutos.
0: 17 horas e 2 minutos. 17 horas
2: e 2 minutos.
0: 17 horas
2: e 2 minutos.
0: 17 horas
2: e 2 minutos.
0: 17 horas
2: e 2 minutos.
0: 17 horas
2: e 2 minutos.
0: 17 horas
2: e 2 minutos.
0: 17 horas
2: e 2 minutos.
0: 17 horas
2: e 2 minutos.
0: 17 horas
2: e 2 minutos.
0: 17 horas
2: e 2 minutos.
0: 17 horas
2: e 2 minutos.
0: 17 horas
2: e 2 minutos.
0: 17 horas
2: e 2 minutos.
0: 17 horas
2: e 2 minutos.
0: 17 horas
2: e 2 minutos.
0: 17 horas
2: e 2 minutos.
0: 17 horas
2: e 3 minutos.
0: 17 horas
2: e 3 minutos.
0: 17 horas
2: e 3 minutos.
0: 17 horas
2: e 3 minutos.
0: 17 horas
2: e 3 minutos.
0: 17 horas
2: e 3 minutos.
0: 17 horas
2: e 3 minutos.
0: 17 horas
2: e 3 minutos.
0: 17 horas
2: e 3 minutos.
0: 17 horas
2: e 3 minutos.
0: 17 horas
2: e 3 minutos.
0: 17 horas
2: e 3 minutos.
0: 17 horas
2: e 3 minutos.
0: 17 horas
2: e 3 minutos.
0: 17 horas
2: e 3 minutos.
0: 17 horas
2: e 3 minutos.
0: 17 horas
2: e 3 minutos.
0: 17 horas
2: e 3 minutos.
0: 17 horas
2: e 3 minutos.
0: 17 horas
2: e 3 minutos.
0: 17 horas
2: e 3 minutos.
0: 17 horas
2: e 4 minutos.
0: 17 horas
2: e 4 minutos.
0: 17 horas
2: e 4 minutos.
0: 17 horas
2: e 4 minutos.
0: 17 horas
2: e 4 minutos.
0: 17 horas
2: e 4 minutos.
0: 17 horas
2: e 4 minutos.
0: 17 horas
2: e 4 minutos.
0: 17 horas
2: e 4 minutos.
0: 17 horas
2: e 4 minutos.
0: 17 horas
2: e 4 minutos.
0: 17 horas
2: e 4 minutos.
0: 17 horas
2: e 4 minutos.
0: 17 horas
2: e 4 minutos.
0: 17 horas
2: e 4 minutos.
0: 17 horas
2: e 4 minutos.
0: 17 horas
2: e 4 minutos.
0: 17 horas
2: e 4 minutos.
0: 17 horas
2: e 4 minutos.
0: 17 horas
2: e 4 minutos.
0: 17 horas
2: e 4 minutos.
0: 17 horas
2: e 5 minutos.
0: 17 horas
2: e 5 minutos.
0: 17 horas
2: e 5 minutos.
0: 17 horas
2: e 5 minutos.
0: 17 horas
2: e 5 minutos.
0: 17 horas
2: e 5 minutos.
0: 17 horas
2: e 5 minutos.
0: 17 horas
2: e 5 minutos.
0: 17 horas
2: e 5 minutos.
0: 17 horas
2: e 5 minutos.
0: 17 horas
3: 17 horas e 5 minutos.
4: 17 horas e 5 minutos.
5: 17 horas e 5 minutos.
6: 17 horas e 5 minutos.
7: 17 horas e 5 minutos.
8: 17 horas e 5 minutos.
9: 17 horas e 5 minutos.
10: 17 horas e 5 minutos.
11: 17 horas e 5 minutos.
12: 17 horas e 5 minutos.
13: 17 horas e 5 minutos.
14: 17 horas e 6 minutos.
15: 17 horas e 6 minutos.
16: 17 horas e 6 minutos.
17: 17 horas e 6 minutos.
18: 17 horas e 6 minutos.
19: 17 horas e 6 minutos.
20: 17 horas e 6 minutos.
21: 17 horas e 6 minutos.
22: 17 horas e 6 minutos.
23: 17 horas e 6 minutos.
24: 17 horas e 6 minutos.
25: 17 horas e 6 minutos.
26: 17 horas e 6 minutos.
27: 17 horas e 6 minutos.
28: 17 horas e 6 minutos.
29: 17 horas e 6 minutos.
30: 17 horas e 6 minutos.
31: 17 horas e 6 minutos.
32: 17 horas e 6 minutos.
33: 17 horas e 6 minutos.
34: 17 horas e 7 minutos.
35: 17 horas e 7 minutos.
36: 17 horas e 7 minutos.
37: 17 horas e 7 minutos.
38: 17 horas e 7 minutos.
39: 17 horas e 7 minutos.
40: 17 horas e 7 minutos.
41: 17 horas e 7 minutos.
42: 17 horas e 7 minutos.
43: 17 horas e 7 minutos.
45: 17 horas e 7 minutos.
46: 17 horas e 7 minutos.
47: 17 horas e 7 minutos.
48: 17 horas e 7 minutos.
49: 17 horas e 7 minutos.
50: 17 horas e 7 minutos.
51: 17 horas e 7 minutos.
52: 17 horas e 7 minutos.
53: 17 horas e 7 minutos.
55: 17 horas e 7 minutos.
57: 17 horas e 7 minutos.
60: 17 horas e 8 minutos.
63: 17 horas e 8 minutos.
65: 17 horas e 8 minutos.
68: 17 horas e 8 minutos.
70: 17 horas e 8 minutos.
71: 17 horas e 8 minutos.
72: 17 horas e 8 minutos.
73: 17 horas e 8 minutos.
74: 17 horas e 8 minutos.
75: 17 horas e 8 minutos.
76: 17 horas e 8 minutos.
77: 17 horas e 8 minutos.
78: 17 horas e 8 minutos.
79: 17 horas e 8 minutos.
80: 17 horas e 8 minutos.
81: 17 horas e 8 minutos.
82: 17 horas e 8 minutos.
83: 17 horas e 8 minutos.
84: 17 horas e 8 minutos.
91: 17 horas e 8 minutos.
92: 17 horas e 8 minutos.
93: 17 horas e 9 minutos.
94: 17 horas e 9 minutos.
95: 17 horas e 9 minutos.
96: 17 horas e 9 minutos.
97: 17 horas e 9 minutos.
98: 17 horas e 9 minutos.
99: 17 horas e 9 minutos.
100: 17 horas e 9 minutos.
101: 17 horas e 9 minutos.
102: 17 horas e 9 minutos.
103: 17 horas e 9 minutos.
104: 17 horas e 9 minutos.
105: 17 horas e 9 minutos.
106: 17 horas e 9 minutos.
107: 17 horas e 9 minutos.
108: 17 horas e 9 minutos.
109: 17 horas e 9 minutos.
110: 17 horas e 9 minutos.
111: 17 horas e 9 minutos.
112: 17 horas e 9 minutos.
113: 17 horas e 9 minutos.
114: 17 horas e 10 minutos.
115: 17 horas e 10 minutos.
116: 17 horas e 10 minutos.
117: 17 horas e 10 minutos.
118: 17 horas e 10 minutos.
119: 17 horas e 10 minutos.
120: 17 horas e 10 minutos.
121: 17 horas e 10 minutos.
122: 17 horas e 10 minutos.
123: 17 horas e 10 minutos.
2: 17 horas e 10 minutos.
3: 17 horas e 10 minutos.
2: 17 horas e 10 minutos.
3: 17 horas e 10 minutos.
2: 17 horas e 10 minutos.
3: 17 horas e 10 minutos.
2: 17 horas e 10 minutos.
3: 17 horas e 10 minutos.
2: 17 horas e 10 minutos.
3: 17 horas e 10 minutos.
2: 17 horas e 10 minutos.
3: 17 horas e 11 minutos.
2: 17 horas e 11 minutos.
3: 17 horas e 11 minutos.
2: 17 horas e 11 minutos.
3: 17 horas e 11 minutos.
2: 17 horas e 11 minutos.
3: 17 horas e 11 minutos.
2: 17 horas e 11 minutos.
3: 17 horas e 11 minutos.
2: 17 horas e 11 minutos.
3: 17 horas e 11 minutos.
2: 17 horas e 11 minutos.
3: 17 horas e 11 minutos.
2: 17 horas e 11 minutos.
3: 17 horas e 11 minutos.
2: 17 horas e 11 minutos.
3: 17 horas e 11 minutos.
2: 17 horas e 11 minutos.
3: 17 horas e 11 minutos.
2: 17 horas e 11 minutos.
3: 17 horas e 11 minutos.
2: 17 horas e 12 minutos.
3: 17 horas e 12 minutos.
2: 17 horas e 12 minutos.
3: 17 horas e 12 minutos.
2: 17 horas e 12 minutos.
3: 17 horas e 12 minutos.
2: 17 horas e 12 minutos.
3: 17 horas e 12 minutos.
2: 17 horas e 12 minutos.
3: 17 horas e 12 minutos.
2: 17 horas e 12 minutos.
3: 17 horas e 12 minutos.
2: 17 horas e 12 minutos.
3: 17 horas e 12 minutos.
2: 17 horas e 12 minutos.
3: 17 horas e 12 minutos.
2: 17 horas e 12 minutos.
3: 17 horas e 12 minutos.
2: 17 horas e 12 minutos.
3: 17 horas e 12 minutos.
2: 17 horas e 12 minutos.
3: 17 horas e 13 minutos.
2: 17 horas e 13 minutos.
3: 17 horas e 13 minutos.
2: 17 horas e 13 minutos.
3: 17 horas e 13 minutos.
2: 17 horas e 13 minutos.
3: 17 horas e 13 minutos.
2: 17 horas e 13 minutos.
3: 17 horas e 13 minutos.
2: 17 horas e 13 minutos.
3: 17 horas e 13 minutos.
2: 17 horas e 13 minutos.
3: 17 horas e 13 minutos.
2: 17 horas e 13 minutos.
3: 17 horas e 13 minutos.
2: 17 horas e 13 minutos.
3: 17 horas e 13 minutos.
2: 17 horas e 13 minutos.
3: 17 horas e 13 minutos.
2: 17 horas e 13 minutos.
3: 17 horas e 14 minutos.
2: 17 horas e 14 minutos.
3: 17 horas e 14 minutos.
2: 17 horas e 14 minutos.
3: 17 horas e 14 minutos.
2: 17 horas e 14 minutos.
3: 17 horas e 14 minutos.
2: 17 horas e 14 minutos.
3: 17 horas e 14 minutos.
2: 17 horas e 14 minutos.
3: 17 horas e 14 minutos.
2: 17 horas e 14 minutos.
3: 17 horas e 14 minutos.
2: 17 horas e 14 minutos.
3: 17 horas e 14 minutos.
2: 17 horas e 14 minutos.
3: 17 horas e 14 minutos.
2: 17 horas e 14 minutos.
3: 17 horas e 14 minutos.
2: 17 horas e 14 minutos.
3: 17 horas e 15 minutos.
2: 17 horas e 15 minutos.
3: 17 horas e 15 minutos.
2: 17 horas e 15 minutos.
3: 17 horas e 15 minutos.
2: 17 horas e 15 minutos.
3: 17 horas e 15 minutos.
4: minutos.
5: 17 horas e 15 minutos.
4: 17 horas e 15 minutos.
5: 17 horas e 15 minutos.
4: 17 horas e 15 minutos.
5: 17 horas e 15 minutos.
4: 17 horas e 15 minutos.
5: 17 horas e 15 minutos.
4: 17 horas e 15 minutos.
5: 17 horas e 15 minutos.
4: 17 horas e 15 minutos.
5: 17 horas e 15 minutos.
4: 17 horas e 15 minutos.
5: 17 horas e 15 minutos.
4: 17 horas e 15 minutos.
5: 17 horas
6: e 16 minutos.
5: 17 horas
6: e 16 minutos.
5: 17 horas
6: e 16 minutos.
5: 17 horas
6: e 16 minutos.
5: 17 horas
6: e 16 minutos.
5: 17 horas
6: e 16 minutos.
5: 17 horas
6: e 16 minutos.
5: 17 horas
6: e 16 minutos.
5: 17 horas
6: e 16 minutos.
5: 17 horas
6: e 16 minutos.
5: 17 horas
6: e 16 minutos.
5: 17 horas
6: e 16 minutos.
5: 17 horas
6: e 16 minutos.
5: 17 horas
6: e 16 minutos.
5: 17 horas
6: e 16 minutos.
5: 17 horas
6: e 16 minutos.
5: 17 horas
6: e 16 minutos.
5: 17 horas
6: e 16 minutos.
5: 17 horas
6: e 16 minutos.
5: 17 horas
6: e 17 minutos.
5: 17 horas
6: e 17 minutos.
5: 17 horas
6: e 17 minutos.
5: 17 horas
6: e 17

0: minutos. 17 horas e 17 minutos. 17 horas e 17 minutos. 17 horas e 17 minutos. 17 horas e 17 minutos. 17 horas e 17 minutos. 17 horas e 17 minutos. 17 horas e 17 minutos. 17 horas e 17 minutos. 17 horas e 17 minutos. 17 horas
1: e 18 minutos.
0: 17 horas
1: e 18 minutos.
0: 17 horas
1: e 18 minutos.
0: 17 horas
1: e 18 minutos.
0: 17 horas
1: e 18 minutos.
0: 17 horas
1: e 18 minutos.
0: 17 horas
1: e 18 minutos.
0: 17 horas
1: e 18 minutos.
0: 17 horas
1: e 18 minutos.
0: 17 horas
1: e 18 minutos.
0: 17 horas
1: e 18 minutos.
0: 17 horas
1: e 18 minutos.
0: 17 horas
1: e 18 minutos.
0: 17 horas
1: e 18 minutos.
0: 17 horas
1: e 18 minutos.
0: 17 horas
1: e 18 minutos.
0: 17 horas
1: e 18 minutos.
0: 17 horas
1: e 18 minutos.
0: 17 horas
1: e 18 minutos.
0: 17 horas
2: e 19 minutos.
0: 17 horas
2: e 19 minutos.
0: 17 horas
2: e 19 minutos.
0: 17 horas
2: e 19 minutos.
0: 17 horas
2: e 19 minutos.
0: 17 horas
2: e 19 minutos.
0: 17 horas
2: e 19 minutos.
0: 17 horas
2: e 19 minutos.
0: 17 horas
2: e 19 minutos.
0: 17 horas
2: e 19 minutos.
0: 17 horas
2: e 19 minutos.
0: 17 horas
2: e 19 minutos.
0: 17 horas
2: e 19 minutos.
0: 17 horas
2: e 19 minutos.
0: 17 horas
2: e 19 minutos.
0: 17 horas
2: e 19 minutos.
0: 17 horas
2: e 19 minutos.
0: 17 horas
2: e 19 minutos.
0: 17 horas
2: e 19 minutos.
0: 17 horas
1: e 20 minutos.
0: 17 horas
1: e 20 minutos.
0: 17 horas
1: e 20 minutos.
0: 17 horas
1: e 20 minutos.
0: 17 horas
1: e 20 minutos.
0: 17 horas
1: e 20 minutos.
0: 17 horas
1: e 20 minutos.
0: 17 horas
1: e 20 minutos.
0: 17 horas
1: e 20 minutos.
0: 17 horas
1: e 20 minutos.
0: 17 horas
1: e 20 minutos.
0: 17 horas
1: e 20 minutos.
0: 17 horas
1: e 20 minutos.
0: 17 horas
1: e 20 minutos.
0: 17 horas
1: e 20 minutos.
0: 17 horas
1: e 20 minutos.
0: 17 horas
1: e 20 minutos.
0: 17 horas
1: e 20 minutos.
0: 17 horas
1: e 20 minutos.
0: 17 horas
1: e 20 minutos.
0: 17 horas
1: e 20 minutos.
0: 17 horas
2: e 21 minutos.
0: 17 horas
2: e 21 minutos.
0: 17 horas
2: e 21 minutos.
0: 17 horas
2: e 21 minutos.
0: 17 horas
2: e 21 minutos.
0: 17 horas
2: e 21 minutos.
0: 17 horas
2: e 21 minutos.
0: 17 horas
2: e 21 minutos.
0: 17 horas
2: e 21 minutos.
0: 17 horas
2: e 21 minutos.
0: 17 horas
2: e 21 minutos.
0: 17 horas
2: e 21 minutos.
0: 17 horas
2: e 21 minutos.
0: 17 horas
2: e 21 minutos.
0: 17 horas
2: e 21 minutos.
0: 17 horas
2: e 21 minutos.
0: 17 horas
2: e 21 minutos.
0: 17 horas
2: e 21 minutos.
0: 17 horas
2: e 21 minutos.
0: 17 horas
1: e 22 minutos.
0: 17 horas
1: e 22 minutos.
0: 17 horas
1: e 22 minutos.
0: 17 horas
1: e 22 minutos.
0: 17 horas
1: e 22 minutos.
0: 17 horas
1: e 22 minutos.
0: 17 horas
1: e 22 minutos.
0: 17 horas
1: e 22 minutos.
0: 17 horas
1: e 22 minutos.
0: 17 horas
1: e 22 minutos.
0: 17 horas
1: e 22 minutos.

0: minutos.
1: 17 horas e 22 minutos.
0: 17 horas e 22 minutos.
1: 17 horas e 22 minutos.
0: 17 horas e 22 minutos.
1: 17 horas e 22 minutos.
0: 17 horas e 22 minutos.
1: 17 horas e 22 minutos.
0: 17 horas e 22 minutos.
1: 17 horas e 23 minutos.
0: 17 horas e 23 minutos.
1: 17 horas e 23 minutos.
0: 17 horas e 23 minutos.
1: 17 horas e 23 minutos.
0: 17 horas e 23 minutos.
1: 17 horas e 23 minutos.
0: 17 horas e 23 minutos.
1: 17 horas e 23 minutos.
0: 17 horas e 23 minutos.
1: 17 horas e 23 minutos.
0: 17 horas e 23 minutos.
1: 17 horas e 23 minutos.
0: 17 horas e 23 minutos.
1: 17 horas e 23 minutos.
0: 17 horas e 23 minutos.
1: 17 horas e 23 minutos.
0: 17 horas e 24 minutos.
1: 17 horas e 24 minutos.
0: 17 horas e 24 minutos.
1: 17 horas e 24 minutos.
0: 17 horas e 24 minutos.
1: 17 horas e 24 minutos.
0: 17 horas e 24 minutos.
1: 17 horas e 24 minutos.
0: 17 horas e 24 minutos.
1: 17 horas e 24 minutos.
0: 17 horas e 24 minutos.
1: 17 horas e 24 minutos.
0: 17 horas e 24 minutos.
1: 17 horas e 24 minutos.
0: 17 horas e 24 minutos.
1: 17 horas e 24 minutos.
0: 17 horas e 24 minutos.
1: 17 horas e 24 minutos.
0: 17 horas e 25 minutos.
1: 17 horas e 25 minutos.
0: 17 horas e 25 minutos.
1: 17 horas e 25 minutos.
0: 17 horas e 25 minutos.
1: 17 horas e 25 minutos.
0: 17 horas e 25 minutos.
1: 17 horas e 25 minutos.
0: 17 horas e 25 minutos.
1: 17 horas e 25 minutos.
0: 17 horas e 25 minutos.
1: 17 horas e 25 minutos.
0: 17 horas e 25 minutos.
1: 17 horas e 25 minutos.
0: 17 horas e 25 minutos.
1: 17 horas e 25 minutos.
0: 17 horas e 25 minutos.
1: 17 horas e 25 minutos.
0: 17 horas e 26 minutos.
1: 17 horas e 26 minutos.
0: 17 horas e 26 minutos.
1: 17 horas e 26 minutos.
0: 17 horas e 26 minutos.
1: 17 horas e 26 minutos.
0: 17 horas e 26 minutos.
1: 17 horas e 26 minutos.
0: 17 horas e 26 minutos.
1: 17 horas e 26 minutos.
0: 17 horas e 26 minutos.
1: 17 horas e 26 minutos.
0: 17 horas e 26 minutos.
1: 17 horas e 26 minutos.
0: 17 horas e 26 minutos.
1: 17 horas e 26 minutos.
0: 17 horas e 26 minutos.
1: 17 horas e 27 minutos.
0: 17 horas e 27 minutos.
1: 17 horas e 27 minutos.
0: 17 horas e 27 minutos.
1: 17 horas e 27 minutos.
0: 17 horas e 27 minutos.
1: 17 horas e 27 minutos.
0: 17 horas e 27 minutos.
1: 17 horas e 27 minutos.
0: 17 horas e 27 minutos.
2: 17 horas e 27 minutos.
0: 17 horas e 27 minutos.
1: 17 horas e 27 minutos.
0: 17 horas e 27 minutos.
1: 17 horas e 27 minutos.
0: 17 horas e 27 minutos.
1: 17 horas e 27 minutos.
0: 17 horas e 27 minutos.
1: 17 horas e 28 minutos.
0: 17 horas e 28 minutos.
1: 17 horas e 28 minutos.
0: 17 horas e 28 minutos.
1: 17 horas e 28 minutos.
0: 17 horas e 28 minutos.
1: 17 horas e 28 minutos.
0: 17 horas e 28 minutos.
1: 17 horas e 28 minutos.
0: 17 horas e 28 minutos.
1: 17 horas e 28 minutos.
0: 17 horas e 28 minutos.
1: 17 horas e 28 minutos.
0: 17 horas e 28 minutos.
1: 17 horas e 28 minutos.
0: 17 horas e 28 minutos.
1: 17 horas e 28 minutos.
0: 17 horas e 28 minutos.
1: 17 horas e 28 minutos.
0: 17 horas e 29 minutos.
1: 17 horas e 29 minutos.
0: 17 horas e 29 minutos.
1: 17 horas e 29 minutos.
0: 17 horas e 29 minutos.
1: 17 horas e 29 minutos.
0: 17 horas e 29 minutos.
1: 17 horas e 29 minutos.
0: 17 horas e 29 minutos.
1: 17 horas e 29 minutos.
0: 17 horas e 29 minutos.
1: 17 horas e 29 minutos.
0: 17 horas e 29 minutos.
1: 17 horas e 29 minutos.
0: 17 horas e 29 minutos.
1: 17 horas e 29 minutos.
0: 17 horas e 29 minutos.
1: 17 horas e 29 minutos.
0: 17 horas e 30 minutos.
1: 17 horas e 30 minutos.
0: 17 horas e 30 minutos.
1: 17 horas e 30 minutos.
0: 17 horas e 30 minutos.
1: 17 horas e 30 minutos.
0: 17 horas e 30 minutos.
1: 17 horas e 30 minutos.
0: 17 horas e 30 minutos.
1: 17 horas e 30 minutos.
0: 17 horas e 30 minutos.
1: 17 horas e 30 minutos.
0: 17 horas e 30 minutos.
1: 17 horas e 30 minutos.
0: 17 horas e 30 minutos.
1: 17 horas e 30 minutos.
0: 17 horas e 30 minutos.
1: 17 horas e 30 minutos.
0: 17 horas e 30 minutos.
1: 17 horas e 30 minutos.
0: 17 horas e 31 minutos.
1: 17 horas e 31 minutos.
0: 17 horas e 31 minutos.
1: 17 horas e 31 minutos.
0: 17 horas e 31 minutos.
1: 17 horas e 31 minutos.
0: 17 horas e 31 minutos.
1: 17 horas e 31 minutos.
0: 17 horas e 31 minutos.
1: 17 horas e 31 minutos.
0: 17 horas e 31 minutos.
1: 17 horas e 31 minutos.
0: 17 horas e 31 minutos.
1: 17 horas e 31 minutos.
0: 17 horas e 31 minutos.
1: 17 horas e 31 minutos.
0: 17 horas e 31 minutos.
1: 17 horas e 31 minutos.
0: 17 horas e 32 minutos.
1: 17 horas e 32 minutos.
0: 17 horas e 32 minutos.
1: 17 horas e 32 minutos.
0: 17 horas e 32 minutos.
1: 17 horas e 32 minutos.
0: 17 horas e 32 minutos.
1: 17 horas e 32 minutos.
0: 17 horas e 32 minutos.
1: 17 horas e 32 minutos.
0: 32 minutos.
2: 17 horas
0: e 32 minutos.
2: 17 horas
0: e 32 minutos.
2: 17 horas
0: e 32 minutos.
2: 17 horas
0: e 32 minutos.
2: 17 horas
0: e 32 minutos.
2: 17 horas
0: e 32 minutos.
2: 17 horas
0: e 32 minutos.
2: 17 horas
0: e 32 minutos.
2: 17 horas
0: e 33 minutos.
2: 17 horas
0: e 33 minutos.
2: 17 horas
0: e 33 minutos.
2: 17 horas
0: e 33 minutos.
2: 17 horas
0: e 33 minutos.
2: 17 horas
0: e 33 minutos.
2: 17 horas
0: e 33 minutos.
2: 17 horas
0: e 33 minutos.
2: 17 horas
0: e 33 minutos.
2: 17 horas
0: e 33 minutos.
2: 17 horas
0: e 33 minutos.
2: 17 horas
0: e 33 minutos.
2: 17 horas
0: e 33 minutos.
2: 17 horas
0: e 33 minutos.
2: 17 horas
0: e 33 minutos.
2: 17 horas
0: e 33 minutos.
2: 17 horas
0: e 33 minutos.
2: 17 horas
0: e 33 minutos.
2: 17 horas
0: e 34 minutos.
2: 17 horas
0: e 34 minutos.
2: 17 horas
0: e 34 minutos.
2: 17 horas
0: e 34 minutos.
2: 17 horas
0: e 34 minutos.
2: 17 horas
0: e 34 minutos.
2: 17 horas
0: e 34 minutos.
2: 17 horas
0: e 34 minutos.
2: 17 horas
0: e 34 minutos.
2: 17 horas
0: e 34 minutos.
2: 17 horas
0: e 34 minutos.
2: 17 horas
0: e 34 minutos.
2: 17 horas
0: e 34 minutos.
2: 17 horas
0: e 34 minutos.
2: 17 horas
0: e 34 minutos.
2: 17 horas
0: e 34 minutos.
2: 17 horas
0: e 34 minutos.
2: 17 horas
0: e 34 minutos.
2: 17 horas
0: e 35 minutos.
2: 17 horas
0: e 35 minutos.
2: 17 horas
0: e 35 minutos.
2: 17 horas
0: e 35 minutos.
2: 17 horas
0: e 35 minutos.
2: 17 horas
0: e 35 minutos.
2: 17 horas
0: e 35 minutos.
2: 17 horas
0: e 35 minutos.
2: 17 horas
0: e 35 minutos.
2: 17 horas
0: e 35 minutos.
2: 17 horas
0: e 35 minutos.
2: 17 horas
0: e 35 minutos.
2: 17 horas
0: e 35 minutos.
2: 17 horas
0: e 35 minutos.
2: 17 horas
0: e 35 minutos.
2: 17 horas
0: e 35 minutos.
2: 17 horas
0: e 35 minutos.
2: 17 horas
0: e 36 minutos.
2: 17 horas
0: e 36 minutos.
2: 17 horas
0: e 36 minutos.
2: 17 horas
0: e 36 minutos.
2: 17 horas
0: e 36 minutos.
2: 17 horas
0: e 36 minutos.
2: 17 horas
0: e 36 minutos.
2: 17 horas
0: e 36 minutos.
2: 17 horas
0: e 36 minutos.
2: 17 horas
0: e 36 minutos.
2: 17 horas
0: e 36 minutos.
2: 17 horas
0: e 36 minutos.
2: 17 horas
0: e 36 minutos.
2: 17 horas
0: e 36 minutos.
2: 17 horas
0: e 36 minutos.
2: 17 horas
0: e 36 minutos.
2: 17 horas
0: e 36 minutos.
2: 17 horas
0: e 36 minutos.
2: 17 horas
0: e 37 minutos.
2: 17 horas
0: e 37 minutos.
2: 17 horas
0: e 37 minutos.
2: 17 horas
0: e 37 minutos.
2: 17 horas
0: e 37 minutos.
2: 17 horas
0: e 37 minutos.
2: 17 horas
0: e 37 minutos.
2: 17 horas
0: e 37 minutos.
2: 17 horas
0: e 37 minutos.
2: 17 horas
0: e 37 minutos.
2: 17 horas
0: e 37 minutos.
2: 17 horas
0: e 37 minutos.
2: 17 horas
0: e 37 minutos.
2: 17 horas
0: e 37 minutos.
2: 17 horas
0: e 37 minutos.
2: 17 horas
0: e 37 minutos.
2: 17 horas
0: e 37 minutos.
2: 17 horas
0: e 38 minutos.
2: 17 horas
0: e 38 minutos.
2: 17 horas
0: e 38 minutos.
2: 17 horas
0: e 38 minutos.
2: 17 horas
0: e 38 minutos.
2: 17 horas
0: e 38 minutos.
2: 17 horas
0: e 38 minutos.
2: 17 horas
0: e 38 minutos.
2: 17 horas
0: e 38 minutos.
2: 17 horas
0: e 38 minutos.
2: 17 horas
0: e 38 minutos.
2: 17 horas
0: e 38 minutos.
2: 17 horas
0: e 38 minutos.
2: 17 horas
0: e 38 minutos.
2: 17 horas
0: e 38 minutos.
2: 17 horas
0: e 38 minutos.
2: 17 horas
0: e 38 minutos.
2: 17 horas
0: e 38 minutos.
2: 17 horas
0: e 39 minutos.
2: 17 horas
0: e 39 minutos.
2: 17 horas
0: e 39 minutos.
2: 17 horas
0: e 39 minutos.
2: 17 horas
0: e 39 minutos.
2: 17 horas
0: e 39 minutos.
2: 17 horas
0: e 39 minutos.
2: 17 horas
0: e 39 minutos.
2: 17 horas
0: e 39 minutos.
2: 17 horas
0: e 39 minutos.
2: 17 horas
0: e 39 minutos.
2: 17 horas
0: e 39 minutos.
2: 17 horas
0: e 39 minutos.
2: 17 horas
0: e 39 minutos.
2: 17 horas
0: e 39 minutos.
2: 17 horas
0: e 39 minutos.
2: 17 horas
0: e 39 minutos.
2: 17 horas
0: e 39 minutos.
2: 17 horas
0: e 40 minutos.
2: 17 horas
0: e 40 minutos.
2: 17 horas
0: e 40 minutos.
2: 17 horas
0: e 40 minutos.
2: 17 horas
0: e 40 minutos.
2: 17 horas
0: e 40 minutos.
2: 17 horas
0: e 40 minutos.
2: 17 horas
0: e 40 minutos.
2: 17 horas
0: e 40 minutos.
2: 17 horas
0: e 40 minutos.
2: 17 horas
0: e 40 minutos.
2: 17 horas
0: e 40 minutos.
2: 17 horas
0: e 40 minutos.
2: 17 horas
0: e 40 minutos.
2: 17 horas
0: e 40 minutos.
2: 17 horas
0: e 40 minutos.
2: 17 horas
0: e 40 minutos.
2: 17 horas
0: e 40 minutos.
2: 17 horas
0: e 40 minutos.
2: 17 horas
0: e 40 minutos.
2: 17 horas
0: e 40 minutos.
2: 17 horas
0: e 41 minutos.
2: 17 horas
0: e 41 minutos.
2: 17 horas
0: e 41 minutos.
2: 17 horas
0: e 41 minutos.
2: 17 horas
0: e 41 minutos.
2: 17 horas
0: e 41 minutos.
2: 17 horas
0: e 41 minutos.
2: 17 horas
0: e 41 minutos.
2: 17 horas
0: e 41 minutos.
2: 17 horas
0: e 41 minutos.
2: 17 horas
0: e 41 minutos.
2: 17 horas
0: e 41 minutos.
2: 17 horas
0: e 41 minutos.
2: 17 horas
0: e 41 minutos.
2: 17 horas
0: e 41 minutos.
2: 17 horas
0: e 41 minutos.
2: 17 horas
0: e 41 minutos.
2: 17 horas
0: e 41 minutos.
2: 17 horas
0: e 42 minutos.
2: 17 horas
0: e 42 minutos. minutos.
2: 17 horas e 42 minutos. 17 horas e 42 minutos. 17 horas e 42 minutos. 17 horas e 42 minutos. 17 horas e 42 minutos. 17 horas e 42 minutos. 17 horas e 42 minutos. 17 horas e 42 minutos. 17 horas e 42 minutos. 17 horas e 42 minutos. 17 horas e 42 minutos. 17 horas e 42 minutos. 17 horas e 42 minutos. 17 horas e 42 minutos. 17 horas e 42 minutos. 17 horas e 43 minutos. 17 horas e 43 minutos. 17 horas e 43 minutos. 17 horas e 43 minutos. 17 horas e 43 minutos. 17 horas e 43 minutos. 17 horas e 43 minutos. 17 horas e 43 minutos. 17 horas e 43 minutos. 17 horas e 43 minutos. 17 horas e 43 minutos. 17 horas e 43 minutos. 17 horas e 43 minutos. 17 horas e 43 minutos. 17 horas e 43 minutos. 17 horas e 43 minutos. 17 horas e 43 minutos. 17 horas e 43 minutos. 17 horas e 44 minutos. 17 horas e 44 minutos. 17 horas e 44 minutos. 17 horas e 44 minutos. 17 horas e 44 minutos. 17 horas e 44 minutos. 17 horas e 44 minutos. 17 horas e 44 minutos. 17 horas e 44 minutos. 17 horas e 44 minutos. 17 horas e 44 minutos. 17 horas e 44 minutos. 17 horas e 44 minutos. 17 horas e 44 minutos. 17 horas e 44 minutos. 17 horas e 44 minutos. 17 horas e 44 minutos. 17 horas e 45 minutos. 17 horas e 45 minutos. 17 horas e 45 minutos. 17 horas e 45 minutos. 17 horas e 45 minutos. 17 horas e 45 minutos. 17 horas e 45 minutos. 17 horas e 45 minutos. 17 horas e 45 minutos. 17 horas e 45 minutos. 17 horas e 45 minutos. 17 horas e 45 minutos. 17 horas e 45 minutos. 17 horas e 45 minutos. 17 horas e 45 minutos. 17 horas e 45 minutos. 17 horas e 45 minutos. 17 horas e 45 minutos. 17 horas e 46 minutos. 17 horas e 46 minutos. 17 horas e 46 minutos. 17 horas e 46 minutos. 17 horas e 46 minutos. 17 horas e 46 minutos. 17 horas e 46 minutos. 17 horas e 46 minutos. 17 horas e 46 minutos. 17 horas e 46 minutos. 17 horas e 46 minutos. 17 horas e 46 minutos. 17 horas e 46 minutos. 17 horas e 46 minutos. 17 horas e
0: 46 minutos.
3: 17 horas
0: e 46 minutos.
3: 17 horas
0: e 46 minutos.
3: 17 horas
0: e 46 minutos.
3: 17 horas
0: e 47 minutos.
3: 17 horas
0: e 47 minutos.
3: 17 horas
0: e 47 minutos.
3: 17 horas
0: e 47 minutos.
3: 17 horas
0: e 47 minutos.
3: 17 horas
0: e 47 minutos.
3: 17 horas
0: e 47 minutos.
3: 17 horas
0: e 47 minutos.
3: 17 horas
0: e 47 minutos.
3: 17 horas
0: e 47 minutos.
3: 17 horas
0: e 47 minutos.
3: 17 horas
0: e 47 minutos.
3: 17 horas
0: e 47 minutos.
3: 17 horas
0: e 47 minutos.
3: 17 horas
0: e 47 minutos.
3: 17 horas
0: e 47 minutos.
3: 17 horas
0: e 47 minutos.
3: 17 horas
0: e 47 minutos.
3: 17 horas
0: e 48 minutos.
3: 17 horas
0: e 48 minutos.
3: 17 horas
0: e 48 minutos.
3: 17 horas
0: e 48 minutos.
3: 17 horas
0: e 48 minutos.
3: 17 horas
0: e 48 minutos.
3: 17 horas
0: e 48 minutos.
3: 17 horas
0: e 48 minutos.
3: 17 horas
0: e 48 minutos.
3: 17 horas
0: e 48 minutos.
3: 17 horas
0: e 48 minutos.
3: 17 horas
0: e 48 minutos.
3: 17 horas
0: e 48 minutos.
3: 17 horas
0: e 48 minutos.
3: 17 horas
0: e 48 minutos.
3: 17 horas
0: e 48 minutos.
3: 17 horas
0: e 48 minutos.
3: 17 horas
0: e 48 minutos.
3: 17 horas
0: e 49 minutos.
3: 17 horas
0: e 49 minutos.
3: 17 horas
0: e 49 minutos.
3: 17 horas
0: e 49 minutos.
3: 17 horas
0: e 49 minutos.
3: 17 horas
0: e 49 minutos.
3: 17 horas
0: e 49 minutos.
3: 17 horas
0: e 49 minutos.
3: 17 horas
0: e 49 minutos.
3: 17 horas
0: e 49 minutos.
3: 17 horas
0: e 49 minutos.
3: 17 horas
0: e 49 minutos.
3: 17 horas
0: e 49 minutos.
3: 17 horas
0: e 49 minutos.
3: 17 horas
0: e 49 minutos.
3: 17 horas
0: e 49 minutos.
3: 17 horas
0: e 49 minutos.
3: 17 horas
0: e 49 minutos.
3: 17 horas
0: e 49 minutos.
3: 17 horas
0: e 50 minutos.
3: 17 horas
0: e 50 minutos.
3: 17 horas
0: e 50 minutos.
3: 17 horas
0: e 50 minutos.
3: 17 horas
0: e 50 minutos.
3: 17 horas
0: e 50 minutos.
3: 17 horas
0: e 50 minutos.
3: 17 horas
0: e 50 minutos.
3: 17 horas
0: e 50 minutos.
3: 17 horas
0: e 50 minutos.
3: 17 horas
0: e 50 minutos.
3: 17 horas
0: e 50 minutos.
3: 17 horas
0: e 50 minutos.
3: 17 horas
0: e 50 minutos.
3: 17 horas
0: e 50 minutos.
3: 17 horas
0: e 50 minutos.
3: 17 horas
0: e 50 minutos.
3: 17 horas
0: e 50 minutos.
3: 17 horas
0: e 50 minutos.
3: 17 horas
0: e 51 minutos.
3: 17 horas
0: e 51 minutos.
3: 17 horas
0: e 51 minutos.
3: 17 horas
0: e 51 minutos.
3: 17 horas
0: e 51 minutos.
3: 17 horas
0: e 51 minutos.
3: 17 horas
0: e 51 minutos.
3: 17 horas
0: e 51 minutos.
3: 17 horas
0: e 51 minutos.
3: 17 horas
0: e 51 minutos.
3: 17 horas
0: e 51 minutos.
3: 17 horas
0: e 51 minutos.
3: 17 horas
0: e 51 minutos.
3: 17 horas
0: e 51 minutos.
3: 17 horas
0: e 51 minutos.
3: 17 horas
0: e 51 51 minutos.
3: 17 horas e 51 minutos. 17 horas e 51 minutos. 17 horas e 51 minutos. 17 horas e 51 minutos. 17 horas e 52 minutos. 17 horas e 52 minutos. 17 horas e 52 minutos. 17 horas e 52 minutos. 17 horas e 52 minutos. 17 horas e 52 minutos. 17 horas e 52 minutos. 17 horas e 52 minutos. 17 horas e 52 minutos. 17 horas e 52 minutos. 17 horas e 52 minutos. 17 horas e 52 minutos. 17 horas e 52 minutos. 17 horas e 52 minutos. 17 horas e 52 minutos. 17 horas e 52 minutos. 17 horas e 52 minutos. 17 horas e 52 minutos. 17 horas e 53 minutos.
1: 17 horas e 53 minutos.
3: 17 horas e 53 minutos. 17 horas e 53 minutos.
1: 17 horas e 53 minutos.
3: 17 horas e 53 minutos.
1: 17 horas e 53 minutos.
3: 17 horas e 53 minutos.
1: 17 horas e 53 minutos.
3: 17 horas e 53 minutos.
1: 17 horas e 53 minutos.
3: 17 horas e 53 minutos.
1: 17 horas e 53 minutos.
3: 17 horas e 53 minutos.
1: 17 horas e 53 minutos.
3: 17 horas e 53 minutos.
1: 17 horas e 53 minutos.
3: 17 horas e 54 minutos.
1: 17 horas e 54 minutos.
3: 17 horas e 54 minutos.
1: 17 horas e 54 minutos.
3: 17 horas e 54 minutos.
1: 17 horas e 54 minutos.
3: 17 horas e 54 minutos.
1: 17 horas e 54 minutos.
3: 17 horas e 54 minutos.
1: 17 horas e 54 minutos.
3: 17 horas e 54 minutos.
1: 17 horas e 54 minutos.
3: 17 horas e 54 minutos.
1: 17 horas e 54 minutos.
3: 17 horas e 54 minutos.
1: 17 horas e 54 minutos.
3: 17 horas e 54 minutos.
1: 17 horas e 54 minutos.
3: 17 horas e 55 minutos.
1: 17 horas e 55 minutos.
3: 17 horas e 55 minutos.
1: 17 horas e 55 minutos.
3: 17 horas e 55 minutos.
1: 17 horas e 55 minutos.
3: 17 horas e 55 minutos.
1: 17 horas e 55 minutos.
3: 17 horas e 55 minutos.
1: 17 horas e 55 minutos.
3: 17 horas e 55 minutos.
1: 17 horas e 55 minutos.
3: 17 horas e 55 minutos.
1: 17 horas e 55 minutos.
3: 17 horas e 55 minutos.
1: 17 horas e 55 minutos.
3: 17 horas e 55 minutos.
1: 17 horas e 55 minutos.
3: 17 horas e 56 minutos.
1: 17 horas e 56 minutos.
3: 17 horas e 56 minutos.
1: 17 horas e 56 minutos.
3: 17 horas e 56 minutos.
1: 17 horas e 56 minutos.
3: 17 horas e 56 minutos.
1: 17 horas e 56 minutos.
3: 17 horas e 56 minutos.
1: 17 horas e 56 minutos.
3: 17 horas e 56 minutos.
1: 17 horas e 56 minutos.
3: 17 horas e 56 minutos.
1: 17 horas e 56 minutos.
3: minutos.
1: 17 horas e 56 minutos.
3: 17 horas e 56 minutos.
1: 17 horas e 56 minutos.
3: 17 horas e 56 minutos.
1: 17 horas e 57 minutos.
3: 17 horas e 57 minutos.
1: 17 horas e 57 minutos.
3: 17 horas e 57 minutos.
1: 17 horas e 57 minutos.
3: 17 horas e 57 minutos.
1: 17 horas e 57 minutos.
3: 17 horas e 57 minutos.
1: 17 horas e 57 minutos.
3: 17 horas e 57 minutos.
1: 17 horas e 57 minutos.
3: 17 horas e 57 minutos.
1: 17 horas e 57 minutos.
3: 17 horas e 57 minutos.
1: 17 horas e 57 minutos.
3: 17 horas e 57 minutos.
1: 17 horas e 57 minutos.
3: 17 horas e 57 minutos.
1: 17 horas e 58 minutos.
3: 17 horas e 58 minutos.
1: 17 horas e 58 minutos.
3: 17 horas e 58 minutos.
1: 17 horas e 58 minutos.
3: 17 horas e 58 minutos.
1: 17 horas e 58 minutos.
3: 17 horas e 58 minutos.
1: 17 horas e 58 minutos.
3: 17 horas e 58 minutos.
1: 17 horas e 58 minutos.
3: 17 horas e 58 minutos.
1: 17 horas e 58 minutos.
3: 17 horas e 58 minutos.
1: 17 horas e 58 minutos.
3: 17 horas e 58 minutos.
1: 17 horas e 58 minutos.
3: 17 horas e 59 minutos.
1: 17 horas e 59 minutos.
3: 17 horas e 59 minutos.
1: 17 horas e 59 minutos.
3: 17 horas e 59 minutos.
1: 17 horas e 59 minutos.
3: 17 horas e 59 minutos.
1: 17 horas e 59 minutos.
3: 17 horas e 59 minutos.
1: 17 horas e 59 minutos.
3: 17 horas e 59 minutos.
1: 17 horas e 59 minutos.
3: 17 horas e 59 minutos.
1: 17 horas e 59 minutos.
3: 17 horas e 59 minutos.
1: 17 horas e 59 minutos.
3: 17 horas e 59 minutos.
1: 17 horas e 5.
0: 18 horas em ponto.
1: 18 horas em ponto.
0: 18 horas em ponto.
1: 18 horas em ponto.
0: 18 horas em ponto.
1: 18 horas em ponto.
0: 18 horas em ponto.
1: 18 horas em ponto.
0: 18 horas em ponto.
1: 18 horas em ponto.
0: 18 horas em ponto.
1: 18 horas em ponto.
0: 18 horas em ponto.
1: 18 horas em ponto.
0: 18 horas em ponto.
1: 18 horas em ponto.
0: 18 horas em ponto.
1: 18 horas em ponto.
0: 18 horas em ponto.
1: 18 horas em ponto.
0: 18 horas em ponto.
1: 18 horas em ponto.
0: 18 horas em ponto.
1: 18 horas em ponto.
0: 18 horas em ponto.
1: 18 horas em ponto.
0: 18 horas e 1 minuto.
1: 18 horas e 1 minuto.
0: 18 horas e 1 minuto.
1: 18 horas e 1 minuto.
0: 18 horas e 1 minuto.
1: 18 horas e 1 minuto.
0: 18 horas e 1 minuto.
1: 18 horas e 1 minuto.
0: 18 horas e 1 minuto.
1: 18 horas e 1 minuto.
0: 18 horas e 1 minuto.
1: 18 horas e 1 minuto.
0: 18 horas e 1 minuto.
1: 18 horas e 1 minuto.
0: 18 horas e 1 minuto.
1: 18 horas e 1 minuto.
0: 18 horas e 1 minuto. minuto.
1: 18 horas e 1 minuto.
0: 18 horas e 1 minuto.
1: 18 horas e 1 minuto.
0: 18 horas e 1 minuto.
1: 18 horas e 1 minuto.
0: 18 horas e 1 minuto.
1: 18 horas e 1 minuto.
0: 18 horas e 2 minutos.
1: 18 horas e 2 minutos.
0: 18 horas e 2 minutos.
1: 18 horas e 2 minutos.
0: 18 horas e 2 minutos.
1: 18 horas e 2 minutos.
0: 18 horas e 2 minutos.
1: 18 horas e 2 minutos.
0: 18 horas e 2 minutos.
1: 18 horas e 2 minutos.
0: 18 horas e 2 minutos.
1: 18 horas e 2 minutos.
0: 18 horas e 2 minutos.
1: 18 horas e 2 minutos.
0: 18 horas e 2 minutos.
1: 18 horas e 2 minutos.
0: 18 horas e 2 minutos.
1: 18 horas e 2 minutos.
0: 18 horas e 2 minutos.
1: 18 horas e 2 minutos.
0: 18 horas e 2 minutos.
1: 18 horas e 2 minutos.
0: 18 horas e 2 minutos.
1: 18 horas e 3 minutos.
0: 18 horas e 3 minutos.
1: 18 horas e 3 minutos.
0: 18 horas e 3 minutos.
1: 18 horas e 3 minutos.
0: 18 horas e 3 minutos.
1: 18 horas e 3 minutos.
0: 18 horas e 3 minutos.
1: 18 horas e 3 minutos.
0: 18 horas e 3 minutos.
1: 18 horas e 3 minutos.
0: 18 horas e 3 minutos.
1: 18 horas e 3 minutos.
0: 18 horas e 3 minutos.
1: 18 horas e 3 minutos.
0: 18 horas e 3 minutos.
1: 18 horas e 3 minutos.
0: 18 horas e 3 minutos.
1: 18 horas e 3 minutos.
0: 18 horas e 3 minutos.
1: 18 horas e 3 minutos.
0: 18 horas e 4 minutos.
1: 18 horas e 4 minutos.
0: 18 horas e 4 minutos.
1: 18 horas e 4 minutos.
0: 18 horas e 4 minutos.
1: 18 horas e 4 minutos.
0: 18 horas e 4 minutos.
1: 18 horas e 4 minutos.
0: 18 horas e 4 minutos.
1: 18 horas e 4 minutos.
0: 18 horas e 4 minutos.
1: 18 horas e 4 minutos.
0: 18 horas e 4 minutos.
1: 18 horas e 4 minutos.
0: 18 horas e 4 minutos.
1: 18 horas e 4 minutos.
0: 18 horas e 4 minutos.
1: 18 horas e 4 minutos.
0: 18 horas e 4 minutos.
1: 18 horas e 4 minutos.
0: 18 horas e 4 minutos.
1: 18 horas e 4 minutos.
0: 18 horas e 5 minutos.
1: 18 horas e 5 minutos.
0: 18 horas e 5 minutos.
1: 18 horas e 5 minutos.
0: 18 horas e 5 minutos.
1: 18 horas e 5 minutos.
0: 18 horas e 5 minutos.
1: 18 horas e 5 minutos.
0: 18 horas e 5 minutos.
1: 18 horas e 5 minutos.
0: 18 horas e 5 minutos.
1: 18 horas e 5 minutos.
0: 18 horas e 5 minutos.
1: 18 horas e 5 minutos.
0: 18 horas e 5 minutos.
1: 18 horas e 5 minutos.
0: 18 horas e 5 minutos.
1: 18 horas e 5 minutos.
0: 18 horas e 5 minutos.
1: 18 horas e 5 minutos.
0: 18 horas e 5 minutos.
1: 18 horas e 5 minutos.
0: 18 horas e 6 minutos.
1: 18 horas e 6 minutos.
0: 18 horas e 6 minutos.
1: 18 horas e 6 minutos.
0: 18 horas e 6 minutos.
1: 18 horas e 6 minutos.
0: 18 horas e 6 minutos.
2: 18 horas e 6 minutos. 18 horas e 6 minutos. 18 horas e 6 minutos. 18 horas e 6 minutos. 18 horas e 6 minutos. 18 horas e 6 minutos. 18 horas e 6 minutos. 18 horas e 6 minutos. 18 horas e 6 minutos. 18 horas e 6 minutos. 18 horas e 6 minutos. 18 horas e 6 minutos. 18 horas e 6 minutos. 18 horas e 6 minutos. 18 horas e 7 minutos. 18 horas e 7 minutos. 18 horas e 7 minutos. 18 horas e 7 minutos. 18 horas e 7 minutos. 18 horas e 7 minutos. 18 horas e 7 minutos. 18 horas e 7 minutos. 18 horas e 7 minutos. 18 horas e 7 minutos. 18 horas e 7 minutos. 18 horas e 7 minutos. 18 horas e 7 minutos. 18 horas e 7 minutos. 18 horas e 7 minutos. 18 horas e 7 minutos. 18 horas e 7 minutos. 18 horas e 7 minutos. 18 horas e 7 minutos. 18 horas e 7 minutos. 18 horas e 7 minutos. 18 horas e 7 minutos. 18 horas
4: e 8 minutos.
2: 18 horas
4: e 8 minutos.
2: 18 horas
4: e 8 minutos.
2: 18 horas
4: e 8 minutos.
2: 18 horas
4: e 8 minutos.
2: 18 horas
4: e 8 minutos.
2: 18 horas
4: e 8 minutos.
2: 18 horas
4: e 8 minutos.
2: 18 horas
4: e 8 minutos.
2: 18 horas
4: e 8 minutos.
2: 18 horas
4: e 8 minutos.
2: 18 horas
4: e 8 minutos.
2: 18 horas
4: e 8 minutos.
2: 18 horas
4: e 8 minutos.
2: 18 horas
4: e 8 minutos.
2: 18 horas
4: e 8 minutos.
2: 18 horas
4: e 8 minutos.
2: 18 horas
4: e 8 minutos.
2: 18 horas
4: e 8 minutos.
2: 18 horas
4: e 8 minutos.
2: 18 horas
4: e 8 minutos.
2: 18 horas
4: e 8 minutos.
2: 18 horas
4: e 9 minutos.
2: 18 horas
4: e 9 minutos.
2: 18 horas
4: e 9 minutos.
2: 18 horas
4: e 9 minutos.
2: 18 horas
4: e 9 minutos.
2: 18 horas
4: e 9 minutos.
2: 18 horas
4: e 9 minutos.
2: 18 horas
4: e 9 minutos.
2: 18 horas
4: e 9 minutos.
2: 18 horas
4: e 9 minutos.
2: 18 horas
4: e 9 minutos.
2: 18 horas
4: e 9 minutos.
2: 18 horas
4: e 9 minutos.
2: 18 horas
4: e 9 minutos.
2: 18 horas
4: e 9 minutos.
2: 18 horas
4: e 9 minutos.
2: 18 horas
4: e 9 minutos.
2: 18 horas
4: e 9 minutos.
2: 18 horas
4: e 9 minutos.
2: 18 horas
4: e 9 minutos.
2: 18 horas
4: e 9 minutos.
2: 18 horas
4: e 9 minutos.
2: 18 horas
4: e 10 minutos.
2: 18 horas
4: e 10 minutos.
2: 18 horas
4: e 10 minutos.
2: 18 horas
4: e 10 minutos.
2: 18 horas
4: e 10 minutos.
2: 18 horas
4: e 10 minutos.
2: 18 horas
4: e 10 minutos.
2: 18 horas
4: e 10 minutos.
2: 18 horas
4: e 10 minutos.
2: 18 horas
4: e 10 minutos.
2: 18 horas
4: e 10 minutos.
2: 18 horas
4: e 10 minutos.
2: 18 horas
4: e 10 minutos.
2: 18 horas
4: e 10 minutos.
2: 18 horas
4: e 10 minutos.
2: 18 horas
4: e 10 minutos.
2: 18 horas
4: e 10 minutos.
2: 18 horas
4: e 10 minutos.
2: 18 horas
4: e 10 minutos.
2: 18 horas
4: e 10 minutos.
2: 18 horas
4: e 10 minutos.
2: 18 horas
4: e 10 minutos.
2: 18 horas
4: e 11 minutos.
2: 18 horas
4: e 11 minutos.
2: 18 horas
4: e 11 minutos.
2: 18 horas
4: e 11 minutos.
2: 18 horas
4: e 11 minutos.
2: 18 horas
4: e 11 minutos.
2: 18 horas
4: e 11 minutos.
2: 18 horas e 11 minutos.
4: 18 horas e 11 minutos.
2: 18 horas e 11 minutos.
4: 18 horas e 11 minutos.
2: 18 horas e 11 minutos.
4: 18 horas e 11 minutos.
2: 18 horas e 11 minutos.
4: 18 horas e 11 minutos.
2: 18 horas e 11 minutos.
4: 18 horas e 11 minutos.
2: 18 horas e 11 minutos.
4: 18 horas e 11 minutos.
2: 18 horas e 11 minutos.
4: 18 horas e 11 minutos.
2: 18 horas e 11 minutos.
4: 18 horas e 12 minutos.
2: 18 horas e 12 minutos.
4: 18 horas e 12 minutos.
2: 18 horas e 12 minutos.
4: 18 horas e 12 minutos.
2: 18 horas e 12 minutos.
4: 18 horas e 12 minutos.
2: 18 horas e 12 minutos.
4: 18 horas e 12 minutos.
2: 18 horas e 12 minutos.
4: 18 horas e 12 minutos.
2: 18 horas e 12 minutos.
4: 18 horas e 12 minutos.
2: 18 horas e 12 minutos.
4: 18 horas e 12 minutos.
2: 18 horas e 12 minutos.
4: 18 horas e 12 minutos.
2: 18 horas e 12 minutos.
4: 18 horas e 12 minutos.
2: 18 horas e 12 minutos.
4: 18 horas e 12 minutos.
2: 18 horas e 12 minutos.
4: 18 horas e 13 minutos.
2: 18 horas e 13 minutos.
4: 18 horas e 13 minutos.
2: 18 horas e 13 minutos.
4: 18 horas e 13 minutos.
2: 18 horas e 13 minutos.
4: 18 horas e 13 minutos.
2: 18 horas e 13 minutos.
4: 18 horas e 13 minutos.
2: 18 horas e 13 minutos.
4: 18 horas e 13 minutos.
2: 18 horas e 13 minutos.
4: 18 horas e 13 minutos.
2: 18 horas e 13 minutos.
4: 18 horas e 13 minutos.
2: 18 horas e 13 minutos.
4: 18 horas e 13 minutos.
2: 18 horas e 13 minutos.
4: 18 horas e 13 minutos.
2: 18 horas e 13 minutos.
4: 18 horas e 13 minutos.
2: 18 horas e 14 minutos.
4: 18 horas e 14 minutos.
2: 18 horas e 14 minutos.
4: 18 horas e 14 minutos.
2: 18 horas e 14 minutos.
4: 18 horas e 14 minutos.
2: 18 horas e 14 minutos.
4: 18 horas e 14 minutos.
2: 18 horas e 14 minutos.
4: 18 horas e 14 minutos.
2: 18 horas e 14 minutos.
4: 18 horas e 14 minutos.
2: 18 horas e 14 minutos.
4: 18 horas e 14 minutos.
2: 18 horas e 14 minutos.
4: 18 horas e 14 minutos.
2: 18 horas e 14 minutos.
4: 18 horas e 14 minutos.
2: 18 horas e 14 minutos.
4: 18 horas e 14 minutos.
2: 18 horas e 15 minutos.
4: 18 horas e 15 minutos.
2: 18 horas e 15 minutos.
4: 18 horas e 15 minutos.
2: 18 horas e 15 minutos.
4: 18 horas e 15 minutos.
2: 18 horas e 15 minutos.
4: 18 horas e 15 minutos.
2: 18 horas e 15 minutos.
4: 18 horas e 15 minutos.
2: 18 horas e 15 minutos.
4: 18 horas e 15 minutos.
2: 18 horas e 15 minutos.
4: 18 horas e 15 minutos.
2: 18 horas e 15 minutos.
4: 18 horas e 15 minutos.
2: 18 horas e 15 minutos.
4: 18 horas e 15 minutos.
2: 18 horas e 15 minutos.
4: 18 horas e 15 minutos.
2: 18 horas e 15 minutos.
4: 18 horas e 15 minutos.
2: 18 horas e 6 minutos.
4: 18 horas e 16 minutos.
2: 18 horas e 16 minutos.
4: 18 horas e 16 minutos.
2: 18 horas e 16 minutos.
4: 18 horas e 16 minutos.
2: 18 horas e 16 16 minutos, 18 horas e 16 minutos,
3: 18 horas
2: e 16 minutos,
3: 18 horas
2: e 16 minutos,
3: 18 horas
2: e 16 minutos,
3: 18 horas
2: e 16 minutos,
3: 18 horas
2: e 16 minutos,
3: 18 horas
2: e 16 minutos,
3: 18 horas
2: e 16 minutos,
3: 18 horas
2: e 16 minutos,
3: 18 horas
2: e 16 minutos,
3: 18 horas
2: e 16 minutos,
3: 18 horas
2: e 16 minutos,
3: 18 horas
2: e 16 minutos,
3: 18 horas
2: e 16 minutos,
3: 18 horas
5: e 17 minutos,
3: 18 horas
5: e 17 minutos,
3: 18 horas
5: e 17 minutos,
3: 18 horas
5: e 17 minutos,
3: 18 horas
5: e 17 minutos,
3: 18 horas
5: e 17 minutos,
3: 18 horas
5: e 17 minutos,
3: 18 horas
5: e 17 minutos,
3: 18 horas
5: e 17 minutos,
3: 18 horas
5: e 17 minutos,
3: 18 horas
5: e 17 minutos,
3: 18 horas
5: e 17 minutos,
3: 18 horas
5: e 17 minutos,
3: 18 horas
5: minutos,
3: 18 horas
5: e 17 minutos,
3: 18 horas
5: e 17 minutos.

0: e 18 minutos.
1: 18 horas
0: e 18 minutos.
1: 18 horas
0: e 18 minutos.
1: 18 horas
0: e 18 minutos.
1: 18 horas
0: e 18 minutos.
1: 18 horas
0: e 18 minutos.
1: 18 horas
0: e 18 minutos.
1: 18 horas
0: e 18 minutos.
1: 18 horas
0: e 18 minutos.
1: 18 horas
0: e 18 minutos.
1: 18 horas
0: e 18 minutos.
1: 18 horas
0: e 18 minutos.
1: 18 horas
0: e 18 minutos.
1: 18 horas
0: e 18 minutos.
1: 18 horas
0: e 18 minutos.
1: 18 horas
0: e 18 minutos.
1: 18 horas
0: e 18 minutos.
1: 18 horas
0: e 19 minutos.
1: 18 horas
0: e 19 minutos.
1: 18 horas
0: e 19 minutos.
1: 18 horas
0: e 19 minutos.
1: 18 horas
0: e 19 minutos.
1: 18 horas
0: e 19 minutos.
1: 18 horas
0: e 19 minutos.
1: 18 horas
0: e 19 minutos.
1: 18 horas
0: e 19 minutos.
1: 18 horas
0: e 19 minutos.
1: 18 horas
0: e 19 minutos.
1: 18 horas
0: e 19 minutos.
1: 18 horas
0: e 19 minutos.
1: 18 horas
0: e 19 minutos.
1: 18 horas
0: e 19 minutos.
1: 18 horas
0: e 19 minutos.
1: 18 horas
0: e 19 minutos.
1: 18 horas
0: e 19 minutos.
1: 18 horas
0: e 19 minutos.
1: 18 horas
0: e 19 minutos.
1: 18 horas
0: e 20 minutos.
1: 18 horas
0: e 20 minutos.
1: 18 horas
0: e 20 minutos.
1: 18 horas
0: e 20 minutos.
1: 18 horas
0: e 20 minutos.
1: 18 horas
0: e 20 minutos.
1: 18 horas
0: e 20 minutos.
1: 18 horas
0: e 20 minutos.
1: 18 horas
0: e 20 minutos.
1: 18 horas
0: e 20 minutos.
1: 18 horas
0: e 20 minutos.
1: 18 horas
0: e 20 minutos.
1: 18 horas
0: e 20 minutos.
1: 18 horas
0: e 20 minutos.
1: 18 horas
0: e 20 minutos.
1: 18 horas
0: e 20 minutos.
1: 18 horas
0: e 20 minutos.
1: 18 horas
0: e 20 minutos.
1: 18 horas
0: e 20 minutos.
1: 18 horas
0: e 20 minutos.
1: 18 horas
0: e 20 minutos.
1: 18 horas
0: e 20 minutos.
1: 18 horas
0: e 21 minutos.
1: 18 horas
0: e 21 minutos.
1: 18 horas
0: e 21 minutos.
1: 18 horas
0: e 21 minutos.
1: 18 horas
0: e 21 minutos.
1: 18 horas
0: e 21 minutos.
1: 18 horas
0: e 21 minutos.
1: 18 horas
0: e 21 minutos.
1: 18 horas
0: e 21 minutos.
1: 18 horas
0: e 21 minutos.
1: 18 horas
0: e 21 minutos.
1: 18 horas
0: e 21 minutos.
1: 18 horas
0: e 21 minutos.
1: 18 horas
0: e 21 minutos.
1: 18 horas
0: e 21 minutos.
1: 18 horas
0: e 21 minutos.
1: 18 horas
0: e 21 minutos.
1: 18 horas
0: e 21 minutos.
1: 18 horas
0: e 21 minutos.
1: 18 horas
0: e 21 minutos.
1: 18 horas
0: e 21 minutos.
1: 18 horas
0: e 22 minutos.
1: 18 horas
0: e 22 minutos.
1: 18 horas
0: e 22 minutos.
1: 18 horas
0: e 22 minutos.
1: 18 horas
0: e 22 minutos.
1: 18 horas
0: e 22 minutos.
1: 18 horas
0: e 22 minutos.
1: 18 horas
0: e 22 minutos.
1: 18 horas
0: e 22 minutos.
1: 18 horas
0: e 22 minutos.
1: 18 horas
0: e 22 minutos.
1: 18 horas
0: e 22 minutos.
1: 18 horas
0: e 22 minutos.
1: 18 horas
0: e 22 minutos.
1: 18 horas
0: e 22 minutos.
1: 18 horas
0: e 22 minutos.
1: 18 horas
0: e 22 minutos.
1: 18 horas
0: e 22 minutos.
1: 18 horas
0: e 22 minutos.
1: 18 horas
0: e 23 minutos.
1: 18 horas
0: e 23 minutos.
1: 18 horas
0: e 23 minutos.

0: 18 horas e 23 minutos. 18 horas e 23 minutos. 18 horas e 23 minutos. 18 horas e 23 minutos. 18 horas e 23 minutos. 18 horas e 23 minutos. 18 horas e 23 minutos. 18 horas e 23 minutos. 18 horas e 23 minutos. 18 horas e 23 minutos. 18 horas e 23 minutos. 18 horas e 23 minutos. 18 horas e 23 minutos. 18 horas e 23 minutos. 18 horas e 23 minutos. 18 horas
1: e 24 minutos.
0: 18 horas
1: e 24 minutos.
0: 18 horas
1: e 24 minutos.
0: 18 horas
1: e 24 minutos.
0: 18 horas
1: e 24 minutos.
0: 18 horas
1: e 24 minutos.
0: 18 horas
1: e 24 minutos.
0: 18 horas
1: e 24 minutos.
0: 18 horas
1: e 24 minutos.
0: 18 horas
1: e 24 minutos.
0: 18 horas
1: e 24 minutos.
0: 18 horas
1: e 24 minutos.
0: 18 horas
1: e 24 minutos.
0: 18 horas
1: e 24 minutos.
0: 18 horas
1: e 24 minutos.
0: 18 horas
1: e 24 minutos.
0: 18 horas
1: e 24 minutos.
0: 18 horas
1: e 24 minutos.
0: 18 horas
1: e 24 minutos.
0: 18 horas
1: e 25 minutos.
0: 18 horas
1: e 25 minutos.
0: 18 horas
1: e 25 minutos.
0: 18 horas
1: e 25 minutos.
0: 18 horas
1: e 25 minutos.
0: 18 horas
1: e 25 minutos.
0: 18 horas
1: e 25 minutos.
0: 18 horas
1: e 25 minutos.
0: 18 horas
1: e 25 minutos.
0: 18 horas
1: e 25 minutos.
0: 18 horas
1: e 25 minutos.
0: 18 horas
1: e 25 minutos.
0: 18 horas
1: e 25 minutos.
0: 18 horas
1: e 25 minutos.
0: 18 horas
1: e 25 minutos.
0: 18 horas
1: e 25 minutos.
0: 18 horas
1: e 25 minutos.
0: 18 horas
1: e 26 minutos.
0: 18 horas
1: e 26 minutos.
0: 18 horas
1: e 26 minutos.
0: 18 horas
1: e 26 minutos.
0: 18 horas
1: e 26 minutos.
0: 18 horas
1: e 26 minutos.
0: 18 horas
1: e 26 minutos.
0: 18 horas
1: e 26 minutos.
0: 18 horas
1: e 26 minutos.
0: 18 horas
1: e 26 minutos.
0: 18 horas
1: e 26 minutos.
0: 18 horas
1: e 26 minutos.
0: 18 horas
1: e 26 minutos.
0: 18 horas
1: e 26 minutos.
0: 18 horas
1: e 26 minutos.
0: 18 horas
1: e 26 minutos.
0: 18 horas
1: e 26 minutos.
0: 18 horas
1: e 26 minutos.
0: 18 horas
1: e 26 minutos.
0: 18 horas
1: e 27 minutos.
0: 18 horas
1: e 27 minutos.
0: 18 horas
1: e 27 minutos.
0: 18 horas
1: e 27 minutos.
0: 18 horas
1: e 27 minutos.
0: 18 horas
1: e 27 minutos.
0: 18 horas
1: e 27 minutos.
0: 18 horas
1: e 27 minutos.
0: 18 horas
1: e 27 minutos.
0: 18 horas
1: e 27 minutos.
0: 18 horas
1: e 27 minutos.
0: 18 horas
1: e 27 minutos.
0: 18 horas
1: e 27 minutos.
0: 18 horas
1: e 27 minutos.
0: 18 horas
1: e 27 minutos.
0: 18 horas
1: e 27 minutos.
0: 18 horas
1: e 27 minutos.
0: 18 horas
1: e 27 minutos.
0: 18 horas
1: e 27 minutos.
0: 18 horas
1: e 28 minutos.
0: 18 horas
1: e 28 minutos.
0: 18 horas
1: e 28 28 minutos, 18 horas e 28 minutos, 18 horas e 28 minutos, 18 horas e 28 minutos, 18 horas e 28 minutos, 18 horas e 28 minutos, 18 horas e 28 minutos, 18 horas e 28 minutos, 18 horas e 28 minutos, 18 horas e 28 minutos, 18 horas e 28 minutos, 18 horas e 28 minutos, 18 horas e 28 minutos, 18 horas e 28 minutos, 18 horas e 28 minutos, 18 horas e 28 minutos, 18 horas e 28 minutos, 18 horas
2: e 29 minutos,
1: 18 horas
2: e 29 minutos,
1: 18 horas
2: e 29 minutos,
1: 18 horas
2: e 29 minutos,
1: 18 horas
2: e 29 minutos,
1: 18 horas
2: e 29 minutos,
1: 18 horas
2: e 29 minutos,
1: 18 horas
2: e 29 minutos,
1: 18 horas
2: e 29 minutos,
1: 18 horas
2: e 29 minutos,
1: 18 horas
2: e 29 minutos,
1: 18 horas
2: e 29 minutos,
1: 18 horas
2: e 29 minutos,
1: 18 horas
2: e 29 minutos,
1: 18 horas
2: e 29 minutos,
1: 18 horas
2: e 29 minutos,
1: 18 horas
2: e 29 minutos,
1: 18 horas
2: e 29 minutos,
1: 18 horas
2: e 29 minutos,
1: 18 horas
3: e 30 minutos,
1: 18 horas
3: e 30 minutos,
1: 18 horas
3: e 30 minutos,
1: 18 horas
3: e 30 minutos,
1: 18 horas
3: e 30 minutos,
1: 18 horas
3: e 30 minutos,
1: 18 horas
3: e 30 minutos,
1: 18 horas
3: e 30 minutos,
1: 18 horas
3: e 30 minutos,
1: 18 horas
3: e 30 minutos,
1: 18 horas
3: e 30 minutos,
1: 18 horas
3: e 30 minutos,
1: 18 horas
3: e 30 minutos,
1: 18 horas
3: e 30 minutos,
1: 18 horas
3: e 30 minutos,
1: 18 horas
3: e 30 minutos,
1: 18 horas
3: e 30 minutos,
1: 18 horas
3: e 30 minutos,
1: 18 horas
3: e 30 minutos,
1: 18 horas
3: e 30 minutos,
1: 18 horas
3: e 30 minutos,
1: 18 horas
2: e 31 minutos,
1: 18 horas
2: e 31 minutos,
1: 18 horas
2: e 31 minutos,
1: 18 horas
2: e 31 minutos,
1: 18 horas
2: e 31 minutos,
1: 18 horas
2: e 31 minutos,
1: 18 horas
2: e 31 minutos,
1: 18 horas
2: e 31 minutos,
1: 18 horas
2: e 31 minutos,
1: 18 horas
2: e 31 minutos,
1: 18 horas
2: e 31 minutos,
1: 18 horas
2: e 31 minutos,
1: 18 horas
2: e 31 minutos,
1: 18 horas
2: e 31 minutos,
1: 18 horas
2: e 31 minutos,
1: 18 horas
2: e 31 minutos,
1: 18 horas
2: e 31 minutos,
1: 18 horas
2: e 31 minutos,
1: 18 horas
2: e 31 minutos,
1: 18 horas
2: e 32 minutos,
1: 18 horas
2: e 32 minutos,
1: 18 horas
2: e 32 minutos,
1: 18 horas
2: e 32 minutos,
1: 18 horas
2: e 32 minutos,
1: 18 horas
2: e 32 minutos,
1: 18 horas
2: e 32 minutos,
1: 18 horas
2: e 32 minutos,
1: 18 horas
2: e 32 minutos,
1: 18 horas
2: e 32 minutos,
1: 18 horas
2: e 32 minutos,
1: 18 horas
2: e 32 minutos,
1: 18 horas
2: e 32 minutos,
1: 18 horas
2: e 32 minutos,
1: 18 horas
2: e 32 minutos,
1: 18 horas
2: e 32 minutos,
1: 18 horas
2: e 32 minutos,
1: 18 horas
2: e 32 minutos, minutos, 18 horas e 32 minutos,
3: 18 horas e 33 minutos,
2: 18 horas e 33 minutos,
3: 18 horas e 33 minutos,
2: 18 horas e 33 minutos,
3: 18 horas e 33 minutos,
2: 18 horas e 33 minutos,
3: 18 horas e 33 minutos,
2: 18 horas e 33 minutos,
3: 18 horas e 33 minutos,
2: 18 horas e 33 minutos,
3: 18 horas e 33 minutos,
2: 18 horas e 33 minutos,
3: 18 horas e 33 minutos,
2: 18 horas e 33 minutos,
3: 18 horas e 33 minutos,
2: 18 horas e 33 minutos,
3: 18 horas e 33 minutos,
2: 18 horas e 33 minutos,
3: 18 horas e 34 minutos,
2: 18 horas e 34 minutos,
3: 18 horas e 34 minutos,
2: 18 horas e 34 minutos,
3: 18 horas e 34 minutos,
2: 18 horas e 34 minutos,
3: 18 horas e 34 minutos,
2: 18 horas e 34 minutos,
3: 18 horas e 34 minutos,
2: 18 horas e 34 minutos,
3: 18 horas e 34 minutos,
2: 18 horas e 34 minutos,
3: 18 horas e 34 minutos,
2: 18 horas e 34 minutos,
3: 18 horas e 34 minutos,
2: 18 horas e 34 minutos,
3: 18 horas e 34 minutos,
2: 18 horas e 34 minutos,
3: 18 horas e 34 minutos,
2: 18 horas e 35 minutos,
3: 18 horas e 35 minutos,
2: 18 horas e 35 minutos,
3: 18 horas e 35 minutos,
2: 18 horas e 35 minutos,
3: 18 horas e 35 minutos,
2: 18 horas e 35 minutos,
3: 18 horas e 35 minutos,
2: 18 horas e 35 minutos,
3: 18 horas e 35 minutos,
2: 18 horas e 35 minutos,
3: 18 horas e 35 minutos,
2: 18 horas e 35 minutos,
3: 18 horas e 35 minutos,
2: 18 horas e 35 minutos,
3: 18 horas e 35 minutos,
2: 18 horas e 35 minutos,
3: 18 horas e 35 minutos,
2: 18 horas e 36 minutos,
3: 18 horas e 36 minutos,
2: 18 horas e 36 minutos,
3: 18 horas e 36 minutos,
2: 18 horas e 36 minutos,
3: 18 horas e 36 minutos,
2: 18 horas e 36 minutos,
3: 18 horas e 36 minutos,
2: 18 horas e 36 minutos,
3: 18 horas e 36 minutos,
2: 18 horas e 36 minutos,
3: 18 horas e 36 minutos,
2: 18 horas e 36 minutos,
3: 18 horas e 36 minutos,
2: 18 horas e 36 minutos,
3: 18 horas e 36 minutos,
2: 18 horas e 36 minutos,
3: 18 horas e 36 minutos,
2: 18 horas e 37 minutos,
3: 18 horas e 37 minutos,
2: 18 horas e 37 minutos,
3: 18 horas e 37 minutos,
2: 18 horas e 37 minutos,
3: 18 horas e 37 minutos,
2: 18 horas e 37 minutos,
3: 18 horas e 37 minutos,
2: 18 horas e 37 minutos,
3: 18 horas e 37
2: 37 minutos, 18 horas e 37 minutos, 18 horas e 37 minutos, 18 horas e 37 minutos, 18 horas e 37 minutos, 18 horas e 37 minutos, 18 horas e 37 minutos, 18 horas e 37 minutos, 18 horas e 37 minutos, 18 horas e 38 minutos, 18 horas e 38 minutos, 18 horas e 38 minutos, 18 horas e 38 minutos, 18 horas e 38 minutos, 18 horas e 38 minutos, 18 horas e 38 minutos, 18 horas e 38 minutos, 18 horas e 38 minutos, 18 horas e 38 minutos, 18 horas e 38 minutos, 18 horas e 38 minutos, 18 horas e 38 minutos, 18 horas e 38 minutos, 18 horas e 38 minutos, 18 horas e 38 minutos, 18 horas e 38 minutos, 18 horas e 38 minutos, 18 horas e 39 minutos, 18 horas e 39 minutos, 18 horas e 39 minutos, 18 horas e 39 minutos, 18 horas e 39 minutos, 18 horas e 39 minutos, 18 horas e 39 minutos, 18 horas e 39 minutos, 18 horas e 39 minutos, 18 horas e 39 minutos, 18 horas e 39 minutos, 18 horas e 39 minutos, 18 horas e 39 minutos, 18 horas e 39 minutos, 18 horas e 39 minutos, 18 horas e 39 minutos, 18 horas e 39 minutos, 18 horas e 39 minutos, 18 horas e 39 minutos, 18 horas e 30 minutos, 18 horas
4: e 40 minutos,
2: 18 horas
4: e 40 minutos,
2: 18 horas
4: e 40 minutos,
2: 18 horas
4: e 40 minutos,
2: 18 horas
4: e 40 minutos,
2: 18 horas
4: e 40 minutos,
2: 18 horas
4: e 40 minutos,
2: 18 horas
4: e 40 minutos,
2: 18 horas
4: e 40 minutos,
2: 18 horas
4: e 40 minutos,
2: 18 horas
4: e 40 minutos,
2: 18 horas
4: e 40 minutos,
2: 18 horas
4: e 40 minutos,
2: 18 horas
4: e 40 minutos,
2: 18 horas
4: e 40 minutos,
2: 18 horas
4: e 40 minutos,
2: 18 horas
4: e 40 minutos,
2: 18 horas
4: e 40 minutos,
2: 18 horas
4: e 40 minutos,
2: 18 horas
4: e 40 minutos,
2: 18 horas
4: e 40 minutos,
2: 18 horas
5: e 41 minutos,
2: 18 horas
5: e 41 minutos,
2: 18 horas
5: e 41 minutos,
2: 18 horas
5: e 41 minutos,
2: 18 horas
5: e 41 minutos,
2: 18 horas
5: e 41 minutos,
2: 18 horas
5: e 41 minutos,
2: 18 horas
5: e 41 minutos,
2: 18 horas
5: e 41 minutos,
2: 18 horas
5: e 41 minutos,
2: 18 horas
5: e 41 minutos,
2: 18 horas
5: e 41 minutos,
2: 18 horas
5: e 41 minutos,
2: 18 horas
5: e 41 minutos,
2: 18 horas
5: e 41 minutos,
2: 18 horas
5: e 41 minutos,
2: 18 horas
5: e 41 minutos,
2: 18 horas
5: e 41 minutos,
2: 18 horas
5: e 41 minutos,
2: 18 horas
3: e 42 minutos,
2: 18 horas
3: e 42 minutos,
2: 18 horas
3: e 42 minutos,
2: 18 horas horas e 42 minutos. 18 horas e 42 minutos. 18 horas e 42 minutos. 18 horas e 42 minutos. 18 horas e 42 minutos. 18 horas e 42 minutos. 18 horas e 42 minutos. 18 horas e 42 minutos. 18 horas e 42 minutos. 18 horas e 42 minutos. 18 horas e 42 minutos. 18 horas e 42 minutos. 18 horas e 42 minutos. 18 horas e 42 minutos. 18 horas e 42 minutos. 18 horas
6: e 43 minutos.
2: 18 horas
6: e 43 minutos.
2: 18 horas
6: e 43 minutos.
2: 18 horas
6: e 43 minutos.
2: 18 horas
6: e 43 minutos.
2: 18 horas
6: e 43 minutos.
2: 18 horas
6: e 43 minutos.
2: 18 horas
6: e 43 minutos.
2: 18 horas
6: e 43 minutos.
2: 18 horas
6: e 43 minutos.
2: 18 horas
6: e 43 minutos.
2: 18 horas
6: e 43 minutos.
2: 18 horas
6: e 43 minutos.
2: 18 horas
6: e 43 minutos.
2: 18 horas
6: e 43 minutos.
2: 18 horas
6: e 43 minutos.
2: 18 horas
6: e 43 minutos.
2: 18 horas
6: e 43 minutos.
2: 18 horas
5: e 44 minutos.
2: 18 horas
5: e 44 minutos.
2: 18 horas
5: e 44 minutos.
2: 18 horas
5: e 44 minutos.
2: 18 horas
5: e 44 minutos.
2: 18 horas
5: e 44 minutos.
2: 18 horas
5: e 44 minutos.
2: 18 horas
5: e 44 minutos.
2: 18 horas
5: e 44 minutos.
2: 18 horas
5: e 44 minutos.
2: 18 horas
5: e 44 minutos.
2: 18 horas
5: e 44 minutos.
2: 18 horas
5: e 44 minutos.
2: 18 horas
5: e 44 minutos.
2: 18 horas
5: e 44 minutos.
2: 18 horas
5: e 44 minutos.
2: 18 horas
5: e 44 minutos.
2: 18 horas
5: e 44 minutos.
2: 18 horas
5: e 45 minutos.
2: 18 horas
5: e 45 minutos.
2: 18 horas
5: e 45 minutos.
2: 18 horas
5: e 45 minutos.
2: 18 horas
5: e 45 minutos.
2: 18 horas
5: e 45 minutos.
2: 18 horas
5: e 45 minutos.
2: 18 horas
5: e 45 minutos.
2: 18 horas
5: e 45 minutos.
2: 18 horas
5: e 45 minutos.
2: 18 horas
5: e 45 minutos.
2: 18 horas
5: e 45 minutos.
2: 18 horas
5: e 45 minutos.
2: 18 horas
5: e 45 minutos.
2: 18 horas
5: e 45 minutos.
2: 18 horas
5: e 45 minutos.
2: 18 horas
5: e 45 minutos.
2: 18 horas
5: e 45 minutos.
2: 18 horas
5: e 45 minutos.
2: 18 horas
5: e 46 minutos.
2: 18 horas
5: e 46 minutos.
2: 18 horas
5: e 46 minutos.
2: 18 horas
5: e 46 minutos.
2: 18 horas
5: e 46 minutos.
2: 18 horas
5: e 46 minutos.
2: 18 horas
5: e 46 minutos.
2: 18 horas
5: e 46 minutos.
2: 18 horas
5: e 46 minutos.
2: 18 horas
5: e 46 minutos.
2: 18 horas
5: e 46 minutos.
2: 18 horas
5: e 46 minutos.
2: 18 horas
5: e 46 minutos.
2: 18 horas
5: e 46 minutos.
2: 18 horas
5: e 46 minutos.
2: 18 horas
5: e 46 minutos.
2: 18 horas
5: e 46 minutos.
2: 18
5: 18h46.
7: 18h47.
5: 18h47.
7: 18h47.
5: 18h47.
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7: 18h47.
5: 18h48.
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7: 18h49.
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7: 18h50.
5: 18h50.
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7: 18h50.
5: 18h50.
7: 18h51.
5: 18h51.
7: 18h51.
5: 18h51.
7: 18h51.
5: 18h51.
7: 18h51.
5: 18h51.
7: 18h51.
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5: 18h51.
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7: 18h51.
5: 18h51.
7: 18h51.
5: 18h51.
7: 18h51.
5: 18h51.
4: minutos.
6: 18 horas
4: e 51 minutos.
6: 18 horas
4: e 52 minutos.
6: 18 horas
4: e 52 minutos.
6: 18 horas
4: e 52 minutos.
6: 18 horas
4: e 52 minutos.
6: 18 horas
4: e 52 minutos.
6: 18 horas
4: e 52 minutos.
6: 18 horas
4: e 52 minutos.
6: 18 horas
4: e 52 minutos.
6: 18 horas
4: e 52 minutos.
6: 18 horas
4: e 52 minutos.
6: 18 horas
4: e 52 minutos.
6: 18 horas
4: e 52 minutos.
6: 18 horas
4: e 52 minutos.
6: 18 horas
4: e 52 minutos.
6: 18 horas
4: e 52 minutos.
6: 18 horas
4: e 52 minutos.
6: 18 horas
4: e 52 minutos.
6: 18 horas
4: e 52 minutos.
6: 18 horas
4: e 52 minutos.
6: 18 horas
4: e 53 minutos.
6: 18 horas
4: e 53 minutos.
6: 18 horas
4: e 53 minutos.
6: 18 horas
4: e 53 minutos.
6: 18 horas
4: e 53 minutos.
6: 18 horas
4: e 53 minutos.
6: 18 horas
4: e 53 minutos.
6: 18 horas
4: e 53 minutos.
6: 18 horas
4: e 53 minutos.
6: 18 horas
4: e 53 minutos.
6: 18 horas
4: e 53 minutos.
6: 18 horas
4: e 53 minutos.
6: 18 horas
4: e 53 minutos.
6: 18 horas
4: e 53 minutos.
6: 18 horas
4: e 53 minutos.
6: 18 horas
4: e 53 minutos.
6: 18 horas
4: e 53 minutos.
6: 18 horas
4: e 53 minutos.
6: 18 horas
4: e 54 minutos.
6: 18 horas
4: e 54 minutos.
6: 18 horas
4: e 54 minutos.
6: 18 horas
4: e 54 minutos.
6: 18 horas
4: e 54 minutos.
6: 18 horas
4: e 54 minutos.
6: 18 horas
4: e 54 minutos.
6: 18 horas
4: e 54 minutos.
6: 18 horas
4: e 54 minutos.
6: 18 horas
4: e 54 minutos.
6: 18 horas
4: e 54 minutos.
6: 18 horas
4: e 54 minutos.
6: 18 horas
4: e 54 minutos.
6: 18 horas
4: e 54 minutos.
6: 18 horas
4: e 54 minutos.
6: 18 horas
4: e 54 minutos.
6: 18 horas
4: e 54 minutos.
6: 18 horas
4: e 54 minutos.
6: 18 horas
4: e 54 minutos.
6: 18 horas
4: 55 minutos.
6: 18 horas
4: 55 minutos.
6: 18 horas
4: 55 minutos.
6: 18 horas
4: 55 minutos.
6: 18 horas
4: 55 minutos.
6: 18 horas
4: 55 minutos.
6: 18 horas
4: 55 minutos.
6: 18 horas
4: 55 minutos.
6: 18 horas
4: 55 minutos.
6: 18 horas
4: 55 minutos.
6: 18 horas
4: 55 minutos.
6: 18 horas
4: 55 minutos.
6: 18 horas
4: 55 minutos.
6: 18 horas
4: 55 minutos.
6: 18 horas
4: 55 minutos.
6: 18 horas
4: 55 minutos.
6: 18 horas
4: 55 minutos.
6: 18 horas
4: 55 minutos.
6: 18 horas
4: 55 minutos.
6: 18 horas
4: e 56 minutos.
6: 18 horas
4: e 56 minutos.
6: 18 horas
4: e 56 minutos.
6: 18 horas
4: e 56 minutos.
6: 18 horas
4: e 56 minutos.
6: 18 horas
4: e 56 minutos.
6: 18 horas
4: e 56 minutos.
6: 18 horas
4: e 56 minutos. 18 horas e 56 minutos,
6: 18 horas e 56 minutos,
4: 18 horas e 56 minutos,
6: 18 horas e 56 minutos,
4: 18 horas e 56 minutos,
6: 18 horas e 56 minutos,
4: 18 horas e 56 minutos,
6: 18 horas e 56 minutos,
4: 18 horas e 56 minutos,
6: 18 horas e 56 minutos,
4: 18 horas e 57 minutos,
6: 18 horas e 57 minutos,
4: 18 horas e 57 minutos,
6: 18 horas e 57 minutos,
4: 18 horas e 57 minutos,
6: 18 horas e 57 minutos,
4: 18 horas e 57 minutos,
6: 18 horas e 57 minutos,
4: 18 horas e 57 minutos,
6: 18 horas e 57 minutos,
4: 18 horas e 57 minutos,
6: 18 horas e 57 minutos,
4: 18 horas e 57 minutos,
6: 18 horas e 57 minutos,
4: 18 horas e 57 minutos,
6: 18 horas e 57 minutos,
4: 18 horas e 57 minutos,
6: 18 horas e 57 minutos,
4: 18 horas e 57 minutos,
6: 18 horas e 58 minutos,
4: 18 horas e 58 minutos,
6: 18 horas e 58 minutos,
4: 18 horas e 58 minutos,
6: 18 horas e 58 minutos,
4: 18 horas e 58 minutos,
6: 18 horas e 58 minutos,
4: 18 horas e 58 minutos,
6: 18 horas e 58 minutos,
4: 18 horas e 58 minutos,
6: 18 horas e 58 minutos,
4: 18 horas e 58 minutos,
6: 18 horas e 58 minutos,
4: 18 horas e 58 minutos,
6: 18 horas e 58 minutos,
4: 18 horas e 58 minutos,
6: 18 horas e 58 minutos,
4: 18 horas e 58 minutos,
6: 18 horas e 59 minutos,
4: 18 horas e 59 minutos,
6: 18 horas e 59 minutos,
4: 18 horas e 59 minutos,
6: 18 horas e 59 minutos,
4: 18 horas e 59 minutos,
6: 18 horas e 59 minutos,
4: 18 horas e 59 minutos,
6: 18 horas e 59 minutos,
4: 18 horas e 59 minutos,
6: 18 horas e 59 minutos,
4: 18 horas e 59 minutos,
6: 18 horas e 59 minutos,
4: 18 horas e 59 minutos,
6: 18 horas e 59 minutos,
4: 18 horas e 59 minutos,
6: 18 horas e 59 minutos,
4: 18 horas e 59 minutos,
8: 19 horas em ponto,
9: 19 horas em ponto,
8: 19 horas em ponto,
9: 19 horas em ponto,
8: 19 horas em ponto,
9: 19 horas em ponto,
8: 19 horas em ponto,
9: 19 horas em ponto,
8: 19 horas em ponto,
9: 19 horas em ponto,
8: 19 horas em ponto,
9: 19 horas em ponto,
8: 19 horas em ponto,
9: 19 horas em ponto,
8: 19 horas em ponto,
9: 19 horas em ponto,
8: 19 horas em ponto,
9: 19 horas em ponto,
8: 19 horas em ponto,
9: 19 horas em ponto,
8: 19 horas em ponto,
9: 19 horas em ponto,
8: 19 horas em ponto,
9: 19 horas em ponto,
8: 19 horas em ponto.
9: 19 horas,
8: em minuto.
9: 19 horas
8: e um minuto.
9: 19 horas
8: e um minuto.
9: 19 horas
8: e um minuto.
9: 19 horas
8: e um minuto.
9: 19 horas
8: e um minuto.
9: 19 horas
8: e um minuto.
9: 19 horas
8: e um minuto.
9: 19 horas
8: e um minuto.
9: 19 horas
8: e um minuto.
9: 19 horas
8: e um minuto.
9: 19 horas
8: e um minuto.
9: 19 horas
8: e um minuto.
9: 19 horas
8: e um minuto.
9: 19 horas
8: e um minuto.
9: 19 horas
8: e um minuto.
9: 19 horas
8: e um minuto.
9: 19 horas
8: e um minuto.
9: 19 horas
8: e um minuto.
9: 19 horas
8: e um minuto.
9: 19 horas
8: e um minuto.
9: 19 horas
8: e um minuto.
9: 19 horas
8: e um minuto.
9: 19 horas
8: e um minuto.
9: 19 horas
8: e um minuto.
9: 19 horas
10: e 2 minutos.
9: 19 horas
10: e 2 minutos.
9: 19 horas
10: e 2 minutos.
9: 19 horas
10: e 2 minutos.
9: 19 horas
10: e 2 minutos.
9: 19 horas
10: e 2 minutos.
9: 19 horas
10: e 2 minutos.
9: 19 horas
10: e 2 minutos.
9: 19 horas
10: e 2 minutos.
9: 19 horas
10: e 2 minutos.
9: 19 horas
10: e 2 minutos.
9: 19 horas
10: e 2 minutos.
9: 19 horas
10: e 2 minutos.
9: 19 horas
10: e 2 minutos.
9: 19 horas
10: e 2 minutos.
9: 19 horas
10: e 2 minutos.
9: 19 horas
10: e 2 minutos.
9: 19 horas
10: e 2 minutos.
9: 19 horas
10: e 2 minutos.
9: 19 horas
10: e 2 minutos.
9: 19 horas
10: e 2 minutos.
9: 19 horas
10: e 3 minutos.
9: 19 horas
10: e 3 minutos.
9: 19 horas
10: e 3 minutos.
9: 19 horas
10: e 3 minutos.
9: 19 horas
10: e 3 minutos.
9: 19 horas
10: e 3 minutos.
9: 19 horas
10: e 3 minutos.
9: 19 horas
10: e 3 minutos.
9: 19 horas
10: e 3 minutos.
9: 19 horas
10: e 3 minutos.
9: 19 horas
10: e 3 minutos.
9: 19 horas
10: e 3 minutos.
9: 19 horas
10: e 3 minutos.
9: 19 horas
10: e 3 minutos.
9: 19 horas
10: e 3 minutos.
9: 19 horas
10: e 3 minutos.
9: 19 horas
10: e 3 minutos.
9: 19 horas
10: e 3 minutos.
9: 19 horas
10: e 3 minutos.
9: 19 horas
10: e 3 minutos.
9: 19 horas
10: e 3 minutos.
9: 19 horas
10: e 4 minutos.
9: 19 horas
10: e 4 minutos.
9: 19 horas
10: e 4 minutos.
9: 19 horas
10: e 4 minutos.
9: 19 horas
10: e 4 minutos.
9: 19 horas
10: e 4 minutos.
9: 19 horas
10: e 4 minutos.
9: 19 horas
10: e 4 minutos.
9: 19 horas
10: e 4 minutos.
9: 19 horas
10: e 4 minutos.
9: 19 horas
10: e 4 minutos.
9: 19 horas
10: e 4 minutos.
9: 19 horas
10: e 4 minutos.
9: 19 horas
10: e 4 minutos.
9: 19 horas
10: e 4 minutos.
9: 19 horas
10: e 4 minutos.
9: 19 horas
10: e 4 minutos.
9: 19 horas
10: e 4 minutos.
9: 19 horas
10: e 4 minutos.
9: 19 horas
10: e 4 minutos.
9: 19 horas
10: e 4 minutos.
9: 19 horas
10: e 4 minutos.
9: 19 horas
10: e 5 minutos.
9: 19 horas
10: e 5 minutos.
9: 19 horas
10: e 5 minutos.
9: 19 horas
10: e 5 minutos.
9: 19 horas
10: e 5 minutos.
9: 19 horas
10: e 5 minutos.
9: 19 horas
10: e 5 minutos.
9: 19 horas
10: e 5 minutos.
9: 19 horas
10: e 5 minutos.
9: 19 horas
10: e 5 minutos.
9: 19 horas
10: e 5 minutos.
9: 19 horas
10: e 5 minutos.
9: 19 horas
10: e 5 minutos.
9: 19 horas
10: e 5 minutos.
9: 19 19 horas e 5 minutos.
10: 19 horas e 5 minutos.
9: 19 horas e 5 minutos. 19 horas e 5 minutos. 19 horas e 5 minutos. 19 horas e 5 minutos.
10: 19 horas e 5 minutos.
9: 19 horas e 6 minutos.
10: 19 horas e 6 minutos.
9: 19 horas e 6 minutos.
10: 19 horas e 6 minutos.
9: 19 horas e 6 minutos.
10: 19 horas e 6 minutos.
9: 19 horas e 6 minutos.
10: 19 horas e 6 minutos.
9: 19 horas e 6 minutos.
10: 19 horas e 6 minutos.
9: 19 horas e 6 minutos.
10: 19 horas e 6 minutos.
9: 19 horas e 6 minutos.
10: 19 horas e 6 minutos.
9: 19 horas e 6 minutos.
10: 19 horas e 6 minutos.
9: 19 horas e 6 minutos.
10: 19 horas e 6 minutos.
9: 19 horas e 6 minutos.
10: 19 horas e 6 minutos.
9: 19 horas e 6 minutos.
10: 19 horas e 7 minutos.
9: 19 horas e 7 minutos.
10: 19 horas e 7 minutos.
9: 19 horas e 7 minutos.
10: 19 horas e 7 minutos.
9: 19 horas e 7 minutos.
10: 19 horas e 7 minutos.
9: 19 horas e 7 minutos.
10: 19 horas e 7 minutos.
9: 19 horas e 7 minutos.
10: 19 horas e 7 minutos.
9: 19 horas e 7 minutos.
10: 19 horas e 7 minutos.
9: 19 horas e 7 minutos.
10: 19 horas e 7 minutos.
9: 19 horas e 7 minutos.
10: 19 horas e 7 minutos.
9: 19 horas e 7 minutos.
10: 19 horas e 7 minutos.
9: 19 horas e 7 minutos.
10: 19 horas e 7 minutos.
9: 19 horas e 7 minutos.
10: 19 horas e 8 minutos.
9: 19 horas e 8 minutos.
10: 19 horas e 8 minutos.
9: 19 horas e 8 minutos.
10: 19 horas e 8 minutos.
9: 19 horas e 8 minutos.
10: 19 horas e 8 minutos.
9: 19 horas e 8 minutos.
10: 19 horas e 8 minutos.
9: 19 horas e 8 minutos.
10: 19 horas e 8 minutos.
9: 19 horas e 8 minutos.
10: 19 horas e 8 minutos.
9: 19 horas e 8 minutos.
10: 19 horas e 8 minutos.
9: 19 horas e 8 minutos.
10: 19 horas e 8 minutos.
9: 19 horas e 8 minutos.
10: 19 horas e 8 minutos.
9: 19 horas e 8 minutos.
10: 19 horas e 8 minutos.
9: 19 horas e 9 minutos.
10: 19 horas e 9 minutos.
9: 19 horas e 9 minutos.
10: 19 horas e 9 minutos.
9: 19 horas e 9 minutos.
10: 19 horas e 9 minutos.
9: 19 horas e 9 minutos.
10: 19 horas e 9 minutos.
9: 19 horas e 9 minutos.
10: 19 horas e 9 minutos.
9: 19 horas e 9 minutos.
10: 19 horas e 9 minutos.
9: 19 horas e 9 minutos.
10: 19 horas e 9 minutos.
9: 19 horas e 9 minutos.
10: 19 horas e 9 minutos.
9: 19 horas e 9 minutos.
10: 19 horas e 9 minutos.
9: 19 horas e 9 minutos.
10: 19 horas e 9 minutos.
9: 19 horas e 9 minutos.
10: 19 horas e 9 minutos.
9: 19 horas e 10 minutos.
10: 19 horas e 10 minutos.
9: 19 horas e 10 minutos.
10: 19 horas e 10 minutos.
9: 19 horas e 10 minutos.
10: 19 horas e 10 minutos.
9: 19 horas e 10 minutos.
10: 19 horas e 10 minutos.
9: 19 horas e 10 minutos.
10: 19 horas e 10 minutos.
9: 19 horas e 10 minutos.
10: 19 horas e 10 minutos.
9: 19 horas e 10 minutos.
10: 19 horas e 10 minutos.
11: 19 horas e 10 minutos.
12: 19 horas e 10 minutos.
13: 19 horas e 10 minutos.
14: 19 horas e 10 minutos.
15: 19 horas e 10 minutos.
16: 19 horas e 10 minutos.
17: 19 horas e 10 minutos.
18: 19 horas e 10 minutos.
19: 19 horas e 11 minutos.
20: 19 horas e 11 minutos.
21: 19 horas e 11 minutos.
22: 19 horas e 11 minutos.
23: 19 horas e 11 minutos.
24: 19 horas e 11 minutos.
25: 19 horas e 11 minutos.
26: 19 horas e 11 minutos.
27: 19 horas e 11 minutos.
28: 19 horas e 11 minutos.
29: 19 horas e 11 minutos.
30: 19 horas e 11 minutos.
31: 19 horas e 11 minutos.
32: 19 horas e 11 minutos.
33: 19 horas e 11 minutos.
34: 19 horas e 11 minutos.
35: 19 horas e 11 minutos.
36: 19 horas e 11 minutos.
37: 19 horas e 11 minutos.
38: 19 horas e 11 minutos.
39: 19 horas e 11 minutos.
40: 19 horas e 12 minutos.
41: 19 horas e 12 minutos.
42: 19 horas e 12 minutos.
43: 19 horas e 12 minutos.
44: 19 horas e 12 minutos.
45: 19 horas e 12 minutos.
46: 19 horas e 12 minutos.
47: 19 horas e 12 minutos.
48: 19 horas e 12 minutos.
49: 19 horas e 12 minutos.
50: 19 horas e 12 minutos.
51: 19 horas e 12 minutos.
52: 19 horas e 12 minutos.
53: 19 horas e 12 minutos.
54: 19 horas e 12 minutos.
55: 19 horas e 12 minutos.
56: 19 horas e 12 minutos.
57: 19 horas e 12 minutos.
58: 19 horas e 12 minutos.
59: 19 horas e 12 minutos.
60: 19 horas e 12 minutos.
61: 19 horas e 13 minutos.
62: 19 horas e 13 minutos.
63: 19 horas e 13 minutos.
64: 19 horas e 13 minutos.
65: 19 horas e 13 minutos.
66: 19 horas e 13 minutos.
67: 19 horas e 13 minutos.
68: 19 horas e 13 minutos.
69: 19 horas e 13 minutos.
70: 19 horas e 13 minutos.
71: 19 horas e 13 minutos.
72: 19 horas e 13 minutos.
73: 19 horas e 13 minutos.
74: 19 horas e 13 minutos.
75: 19 horas e 13 minutos.
76: 19 horas e 13 minutos.
77: 19 horas e 13 minutos.
78: 19 horas e 13 minutos.
79: 19 horas e 13 minutos.
80: 19 horas e 13 minutos.
81: 19 horas e 13 minutos.
82: 19 horas e 13 minutos.
83: 19 horas e 14 minutos.
84: 19 horas e 14 minutos.
85: 19 horas e 14 minutos.
86: 19 horas e 14 minutos.
87: 19 horas e 14 minutos.
88: 19 horas e 14 minutos.
89: 19 horas e 14 minutos.
90: 19 horas e 14 minutos.
91: 19 horas e 14 minutos.
92: 19 horas e 14 minutos.
93: 19 horas e 14 minutos.
94: 19 horas e 14 minutos.
95: 19 horas e 14 minutos.
96: 19 horas e 14 minutos.
97: 19 horas e 14 minutos.
98: 19 horas e 14 minutos.
99: 19 horas e 14 minutos.
100: 19 horas e 14 minutos.
101: 19 horas e 14 minutos.
102: 19 horas e 15 minutos.
103: 19 horas e 15 minutos.
104: 19 horas e 15 minutos.
105: 19 horas e 15 minutos.
106: 19 horas e 15 minutos.
107: 19 horas e 15 minutos.
108: 19 horas e 15 minutos.
109: 19 horas e 15 minutos.
110: 19 horas e 15 minutos.
111: 19 horas e 15 minutos.
112: 19 horas.
12: horas e 15 minutos.
13: 19 horas e 15 minutos.
14: 19 horas e 15 minutos.
15: 19 horas e 15 minutos.
16: 19 horas e 15 minutos.
17: 19 horas e 15 minutos.
18: 19 horas e 15 minutos.
19: 19 horas e 15 minutos.
20: 19 horas e 15 minutos.
21: 19 horas e 15 minutos.
22: 19 horas e 15 minutos.
23: 19 horas e 15 minutos.
24: 19 horas
25: e 16 minutos.
26: 19 horas
27: e 16 minutos.
28: 19 horas
29: e 16 minutos.
30: 19 horas
31: e 16 minutos.
32: 19 horas
33: e 16 minutos.
34: 19 horas
35: e 16 minutos.
36: 19 horas
37: e 16 minutos.
38: 19 horas
39: e 16 minutos.
40: 19 horas
41: e 16 minutos.
42: 19 horas
43: e 16 minutos.
44: 19 horas
45: e 16 minutos.
46: 19 horas
47: e 16 minutos.
48: 19 horas
49: e 16 minutos.
50: 19 horas
51: e 16 minutos.
52: 19 horas
53: e 16 minutos.
54: 19 horas
55: e 16 minutos.
56: 19 horas
57: e 16 minutos.
58: 19 horas
59: e 16 minutos.
60: 19 horas
61: e 16 minutos.
62: 19 horas
63: e 16 minutos.
64: 19 horas
65: e 17 minutos.
66: 19 horas
67: e 17 minutos.
68: 19 horas
69: e 17 minutos.
70: 19 horas
71: e 17 minutos.
72: 19 horas
73: e 17 minutos.
74: 19 horas
75: e 17 minutos.
76: 19 horas
77: e 17 minutos.
78: 19 horas
79: e 17 minutos.
80: 19 horas
81: e 17 minutos.
82: 19 horas
83: e 17 minutos.
84: 19 horas
85: e 17 minutos.
86: 19 horas
87: e 17 minutos.
88: 19 horas
89: e 17 minutos.
90: 19 horas
91: e 17 minutos.
92: 19 horas
93: e 17 minutos.
94: 19 horas
95: e 17 minutos.
96: 19 horas
97: e 17 minutos.
98: 19 horas
99: e 17 minutos.
100: 19 horas
101: e 17 minutos.
102: 19 horas
103: e 17 minutos.
104: 19 horas
105: e 18 minutos.
106: 19 horas
107: e 18 minutos.
108: 19 horas
109: e 18 minutos.
110: 19 horas
111: e 18 minutos.
112: 19 horas
113: e 18 minutos.
114: 19 horas
115: 19 horas
116: e 18 minutos.
117: 19 horas
118: e 18 minutos.

0: minutos.
1: 19 horas
0: e 18 minutos.
1: 19 horas
0: e 18 minutos.
1: 19 horas
0: e 18 minutos.
1: 19 horas
0: e 18 minutos.
1: 19 horas
0: e 18 minutos.
1: 19 horas
2: e 19 minutos.
1: 19 horas
2: e 19 minutos.
1: 19 horas
2: e 19 minutos.
1: 19 horas
2: e 19 minutos.
1: 19 horas
2: e 19 minutos.
1: 19 horas
2: e 19 minutos.
1: 19 horas
2: e 19 minutos.
1: 19 horas
2: e 19 minutos.
1: 19 horas
2: e 19 minutos.
1: 19 horas
2: e 19 minutos.
1: 19 horas
2: e 19 minutos.
1: 19 horas
2: e 19 minutos.
1: 19 horas
2: e 19 minutos.
1: 19 horas
2: e 19 minutos.
1: 19 horas
2: e 19 minutos.
1: 19 horas
2: e 19 minutos.
1: 19 horas
2: e 19 minutos.
1: 19 horas
2: e 19 minutos.
1: 19 horas
2: e 19 minutos.
1: 19 horas
0: e 20 minutos.
1: 19 horas
0: e 20 minutos.
1: 19 horas
0: e 20 minutos.
1: 19 horas
0: e 20 minutos.
1: 19 horas
0: e 20 minutos.
1: 19 horas
0: e 20 minutos.
1: 19 horas
0: e 20 minutos.
1: 19 horas
0: e 20 minutos.
1: 19 horas
0: e 20 minutos.
1: 19 horas
0: e 20 minutos.
1: 19 horas
0: e 20 minutos.
1: 19 horas
0: e 20 minutos.
1: 19 horas
0: e 20 minutos.
1: 19 horas
0: e 20 minutos.
1: 19 horas
0: e 20 minutos.
1: 19 horas
0: e 20 minutos.
1: 19 horas
0: e 20 minutos.
1: 19 horas
0: e 20 minutos.
1: 19 horas
0: e 20 minutos.
1: 19 horas
0: e 20 minutos.
1: 19 horas
0: e 20 minutos.
1: 19 horas
0: e 20 minutos.
1: 19 horas
0: e 21 minutos.
1: 19 horas
0: e 21 minutos.
1: 19 horas
0: e 21 minutos.
1: 19 horas
0: e 21 minutos.
1: 19 horas
0: e 21 minutos.
1: 19 horas
0: e 21 minutos.
1: 19 horas
0: e 21 minutos.
1: 19 horas
0: e 21 minutos.
1: 19 horas
0: e 21 minutos.
1: 19 horas
0: e 21 minutos.
1: 19 horas
0: e 21 minutos.
1: 19 horas
0: e 21 minutos.
1: 19 horas
0: e 21 minutos.
1: 19 horas
0: e 21 minutos.
1: 19 horas
0: e 21 minutos.
1: 19 horas
0: e 21 minutos.
1: 19 horas
0: e 21 minutos.
1: 19 horas
0: e 21 minutos.
1: 19 horas
0: e 21 minutos.
1: 19 horas
0: e 21 minutos.
1: 19 horas
0: e 22 minutos.
1: 19 horas
0: e 22 minutos.
1: 19 horas
0: e 22 minutos.
1: 19 horas
0: e 22 minutos.
1: 19 horas
0: e 22 minutos.
1: 19 horas
0: e 22 minutos.
1: 19 horas
0: e 22 minutos.
1: 19 horas
0: e 22 minutos.
1: 19 horas
0: e 22 minutos.
1: 19 horas
0: e 22 minutos.
1: 19 horas
0: e 22 minutos.
1: 19 horas
0: e 22 minutos.
1: 19 horas
0: e 22 minutos.
1: 19 horas
0: e 22 minutos.
1: 19 horas
0: e 22 minutos.
1: 19 horas
0: e 22 minutos.
1: 19 horas
0: e 22 minutos.
1: 19 horas
0: e 22 minutos.
1: 19 horas
0: e 22 minutos.
1: 19 horas
2: e 23 minutos.
1: 19 horas
2: e 23 minutos.
1: 19 horas
2: e 23 minutos.
1: 19 horas
2: e 23 minutos.
1: 19 horas
2: e 23 minutos.
1: 19 horas
2: e 23 minutos.
1: 19 horas
2: e 23 minutos.
1: 19 horas
2: e 23 minutos.
1: 19 horas
2: e 23 minutos.
1: 19 horas
2: e 23 minutos.
1: 19 horas
2: e 23 minutos.
1: 19 horas
2: e 23 minutos.
1: 19 horas
2: e 23 minutos.

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1: 19 horas
0: e 28 minutos.
1: 19 horas
0: e 28 minutos.
1: 19 horas
0: e 28 minutos.
1: 19 horas
0: e 28 minutos.
1: 19 horas
0: e 28 minutos.
1: 19 horas
0: e 29 minutos.
1: 19 horas
0: e 29 minutos.
1: 19 horas
0: e 29 minutos.
1: 19 horas
0: e 29 minutos.
1: 19 horas
0: e 29 minutos.
1: 19 horas
0: e 29 minutos.
1: 19 horas
0: e 29 minutos.
1: 19 horas
0: e 29 minutos.
1: 19 horas
0: e 29 minutos.
1: 19 horas
0: e 29 minutos.
1: 19 horas
0: e 29 minutos.
1: 19 horas
0: e 29 minutos.
1: 19 horas
0: e 29 minutos.
1: 19 horas
0: e 29 minutos.
1: 19 horas
0: e 29 minutos.
1: 19 horas
0: e 29 minutos.
1: 19 horas
0: e 29 minutos.
1: 19 horas
0: e 29 minutos.
1: 19 horas
0: e 30 minutos.
1: 19 horas
0: e 30 minutos.
1: 19 horas
0: e 30 minutos.
1: 19 horas
0: e 30 minutos.
1: 19 horas
0: e 30 minutos.
1: 19 horas
0: e 30 minutos.
1: 19 horas
0: e 30 minutos.
1: 19 horas
0: e 30 minutos.
1: 19 horas
0: e 30 minutos.
1: 19 horas
0: e 30 minutos.
1: 19 horas
0: e 30 minutos.
1: 19 horas
0: e 30 minutos.
1: 19 horas
0: e 30 minutos.
1: 19 horas
0: e 30 minutos.
1: 19 horas
0: e 30 minutos.
1: 19 horas
0: e 30 minutos.
1: 19 horas
0: e 30 minutos.
1: 19 horas
0: e 30 minutos.
1: 19 horas
0: e 30 minutos.
1: 19 horas
0: e 30 minutos.
1: 19 horas
0: e 30 minutos.
1: 19 horas
0: e 31 minutos.
1: 19 horas
0: e 31 minutos.
1: 19 horas
0: e 31 minutos.
1: 19 horas
0: e 31 minutos.
1: 19 horas
0: e 31 minutos.
1: 19 horas
0: e 31 minutos.
1: 19 horas
0: e 31 minutos.
1: 19 horas
0: e 31 minutos.
1: 19 horas
0: e 31 minutos.
1: 19 horas
0: e 31 minutos.
1: 19 horas
0: e 31 minutos.
1: 19 horas
0: e 31 minutos.
1: 19 horas
0: e 31 minutos.
1: 19 horas
0: e 31 minutos.
1: 19 horas
0: e 31 minutos.
1: 19 horas
0: e 31 minutos.
1: 19 horas
0: e 31 minutos.
1: 19 horas
0: e 31 minutos.
1: 19 horas
0: e 31 minutos.
1: 19 horas
0: e 32 minutos.
1: 19 horas
0: e 32 minutos.
1: 19 horas
0: e 32 minutos.
1: 19 horas
0: e 32 minutos.
1: 19 horas
0: e 32 minutos.
1: 19 horas
0: e 32 minutos.
1: 19 horas
0: e 32 minutos.
1: 19 horas
0: e 32 minutos.
1: 19 horas
0: e 32 minutos.
1: 19 horas
0: e 32 minutos.
1: 19 horas
0: e 32 minutos.
1: 19 horas
0: e 32 minutos.
1: 19 horas
0: e 32 minutos.
1: 19 horas
0: e 32 minutos.
1: 19 horas
0: e 32 minutos.
1: 19 horas
0: e 32 minutos.
1: 19 horas
0: e 32 minutos.
1: 19 horas
0: e 32 minutos.
1: 19 horas
0: e 32 minutos.
1: 19 horas
0: e 33 minutos.
1: 19 horas
0: e 33 minutos.
1: 19 horas
0: e 33 minutos.
1: 19 horas
0: e 33 minutos.
1: 19
0: 19 horas e 33 minutos.
1: 19 horas e 33 minutos. 19 horas e 33 minutos. 19 horas e 33 minutos. 19 horas e 33 minutos. 19 horas e 33 minutos. 19 horas e 33 minutos. 19 horas e 33 minutos. 19 horas e 33 minutos.
0: 19 horas e 33 minutos.
1: 19 horas e 33 minutos.
0: 19 horas e 33 minutos.
1: 19 horas e 33 minutos.
0: 19 horas e 33 minutos.
1: 19 horas e 34 minutos.
0: 19 horas e 34 minutos.
1: 19 horas e 34 minutos.
0: 19 horas e 34 minutos.
1: 19 horas e 34 minutos.
0: 19 horas e 34 minutos.
1: 19 horas e 34 minutos.
0: 19 horas e 34 minutos.
1: 19 horas e 34 minutos.
0: 19 horas e 34 minutos.
1: 19 horas e 34 minutos.
0: 19 horas e 34 minutos.
1: 19 horas e 34 minutos.
0: 19 horas e 34 minutos.
1: 19 horas e 34 minutos.
0: 19 horas e 34 minutos.
1: 19 horas e 34 minutos.
0: 19 horas e 34 minutos.
1: 19 horas e 35 minutos.
0: 19 horas e 35 minutos.
1: 19 horas e 35 minutos.
0: 19 horas e 35 minutos.
1: 19 horas e 35 minutos.
0: 19 horas e 35 minutos.
1: 19 horas e 35 minutos.
0: 19 horas e 35 minutos.
1: 19 horas e 35 minutos.
0: 19 horas e 35 minutos.
1: 19 horas e 35 minutos.
0: 19 horas e 35 minutos.
1: 19 horas e 35 minutos.
0: 19 horas e 35 minutos.
1: 19 horas e 35 minutos.
0: 19 horas e 35 minutos.
1: 19 horas e 35 minutos.
0: 19 horas e 35 minutos.
1: 19 horas e 36 minutos.
0: 19 horas e 36 minutos.
1: 19 horas e 36 minutos.
0: 19 horas e 36 minutos.
1: 19 horas e 36 minutos.
0: 19 horas e 36 minutos.
1: 19 horas e 36 minutos.
0: 19 horas e 36 minutos.
1: 19 horas e 36 minutos.
0: 19 horas e 36 minutos.
1: 19 horas e 36 minutos.
0: 19 horas e 36 minutos.
1: 19 horas e 36 minutos.
0: 19 horas e 36 minutos.
1: 19 horas e 36 minutos.
0: 19 horas e 36 minutos.
1: 19 horas e 36 minutos.
0: 19 horas e 36 minutos.
1: 19 horas e 37 minutos.
0: 19 horas e 37 minutos.
1: 19 horas e 37 minutos.
0: 19 horas e 37 minutos.
1: 19 horas e 37 minutos.
0: 19 horas e 37 minutos.
1: 19 horas e 37 minutos.
0: 19 horas e 37 minutos.
1: 19 horas e 37 minutos.
0: 19 horas e 37 minutos.
1: 19 horas e 37 minutos.
0: 19 horas e 37 minutos.
1: 19 horas e 37 minutos.
0: 19 horas e 37 minutos.
1: 19 horas e 37 minutos.
0: 19 horas e 37 minutos.
1: 19 horas e 37 minutos.
0: 19 horas e 37 minutos.
1: 19 horas.
0: horas e 38 minutos.
2: 19 horas e 38 minutos.
0: 19 horas e 38 minutos.
2: 19 horas e 38 minutos.
0: 19 horas e 38 minutos.
2: 19 horas e 38 minutos.
0: 19 horas e 38 minutos.
2: 19 horas e 38 minutos.
0: 19 horas e 38 minutos.
2: 19 horas e 38 minutos.
0: 19 horas e 38 minutos.
2: 19 horas e 38 minutos.
0: 19 horas e 38 minutos.
2: 19 horas e 38 minutos.
0: 19 horas e 38 minutos.
2: 19 horas e 38 minutos.
0: 19 horas e 38 minutos.
2: 19 horas e 38 minutos.
0: 19 horas e 39 minutos.
2: 19 horas
0: e 39 minutos.
2: 19 horas
0: e 39 minutos.
2: 19 horas
0: e 39 minutos.
2: 19 horas
0: e 39 minutos.
2: 19 horas
0: e 39 minutos.
2: 19 horas
0: e 39 minutos.
2: 19 horas
0: e 39 minutos.
2: 19 horas
0: e 39 minutos.
2: 19 horas
0: e 39 minutos.
2: 19 horas
0: e 39 minutos.
2: 19 horas
0: e 39 minutos.
2: 19 horas
0: e 39 minutos.
2: 19 horas
0: e 39 minutos.
2: 19 horas
0: e 39 minutos.
2: 19 horas
0: e 39 minutos.
2: 19 horas
0: e 39 minutos.
2: 19 horas
0: e 39 minutos.
2: 19 horas
0: e 40 minutos.
2: 19 horas
0: e 40 minutos.
2: 19 horas
0: e 40 minutos.
2: 19 horas
0: e 40 minutos.
2: 19 horas
0: e 40 minutos.
2: 19 horas
0: e 40 minutos.
2: 19 horas
0: e 40 minutos.
2: 19 horas
0: e 40 minutos.
2: 19 horas
0: e 40 minutos.
2: 19 horas
0: e 40 minutos.
2: 19 horas
0: e 40 minutos.
2: 19 horas
0: e 40 minutos.
2: 19 horas
0: e 40 minutos.
2: 19 horas
0: e 40 minutos.
2: 19 horas
0: e 40 minutos.
2: 19 horas
0: e 40 minutos.
2: 19 horas
0: e 40 minutos.
2: 19 horas
0: e 40 minutos.
2: 19 horas
0: e 40 minutos.
2: 19 horas
0: e 40 minutos.
2: 19 horas
0: e 40 minutos.
2: 19 horas
0: e 40 minutos.
2: 19 horas
0: e 41 minutos.
2: 19 horas
0: e 41 minutos.
2: 19 horas
0: e 41 minutos.
2: 19 horas
0: e 41 minutos.
2: 19 horas
0: e 41 minutos.
2: 19 horas
0: e 41 minutos.
2: 19 horas
0: e 41 minutos.
2: 19 horas
0: e 41 minutos.
2: 19 horas
0: e 41 minutos.
2: 19 horas
0: e 41 minutos.
2: 19 horas
0: e 41 minutos.
2: 19 horas
0: e 41 minutos.
2: 19 horas
0: e 41 minutos.
2: 19 horas
0: e 41 minutos.
2: 19 horas
0: e 41 minutos.
2: 19 horas
0: e 41 minutos.
2: 19 horas
0: e 41 minutos.
2: 19 horas
0: e 41 minutos.
2: 19 horas
0: e 42 minutos.
2: 19 horas
0: e 42 minutos.
2: 19 horas
0: e 42 minutos.
2: 19 horas
0: e 42 minutos.
2: 19 horas
0: e 42 minutos.
2: 19 horas
0: e 42 minutos.
2: 19 horas
0: e 42 minutos.
2: 19 horas
0: e 42 minutos.
2: 19 horas
0: e 42 minutos.
2: 19 horas
0: e
1: 42 minutos.
2: 19 horas e 42 minutos.
1: 19 horas e 42 minutos.
2: 19 horas e 42 minutos.
1: 19 horas e 42 minutos.
2: 19 horas e 42 minutos.
1: 19 horas e 42 minutos.
2: 19 horas e 42 minutos.
1: 19 horas e 43 minutos.
2: 19 horas e 43 minutos.
1: 19 horas e 43 minutos.
2: 19 horas e 43 minutos.
1: 19 horas e 43 minutos.
2: 19 horas e 43 minutos.
1: 19 horas e 43 minutos.
2: 19 horas e 43 minutos.
1: 19 horas e 43 minutos.
2: 19 horas e 43 minutos.
1: 19 horas e 43 minutos.
2: 19 horas e 43 minutos.
1: 19 horas e 43 minutos.
2: 19 horas e 43 minutos.
1: 19 horas e 43 minutos.
2: 19 horas e 43 minutos.
1: 19 horas e 43 minutos.
2: 19 horas e 43 minutos.
1: 19 horas e 43 minutos.
2: 19 horas
1: e 44 minutos.
2: 19 horas
1: e 44 minutos.
2: 19 horas
1: e 44 minutos.
2: 19 horas
1: e 44 minutos.
2: 19 horas
1: e 44 minutos.
2: 19 horas
1: e 44 minutos.
2: 19 horas
1: e 44 minutos.
2: 19 horas
1: e 44 minutos.
2: 19 horas
1: e 44 minutos.
2: 19 horas
1: e 44 minutos.
2: 19 horas
1: e 44 minutos.
2: 19 horas
1: e 44 minutos.
2: 19 horas
1: e 44 minutos.
2: 19 horas
1: e 44 minutos.
2: 19 horas
1: e 44 minutos.
2: 19 horas
1: e 44 minutos.
2: 19 horas
1: e 44 minutos.
2: 19 horas
1: e 45 minutos.
2: 19 horas
1: e 45 minutos.
2: 19 horas
1: e 45 minutos.
2: 19 horas
1: e 45 minutos.
2: 19 horas
1: e 45 minutos.
2: 19 horas
1: e 45 minutos.
2: 19 horas
1: e 45 minutos.
2: 19 horas
1: e 45 minutos.
2: 19 horas
1: e 45 minutos.
2: 19 horas
1: e 45 minutos.
2: 19 horas
1: e 45 minutos.
2: 19 horas
1: e 45 minutos.
2: 19 horas
1: e 45 minutos.
2: 19 horas
1: e 45 minutos.
2: 19 horas
1: e 45 minutos.
2: 19 horas
1: e 45 minutos.
2: 19 horas
1: e 45 minutos.
2: 19 horas
1: e 45 minutos.
2: 19 horas
1: e 45 minutos.
2: 19 horas
1: e 46 minutos.
2: 19 horas
1: e 46 minutos.
2: 19 horas
1: e 46 minutos.
2: 19 horas
1: e 46 minutos.
2: 19 horas
1: e 46 minutos.
2: 19 horas
1: e 46 minutos.
2: 19 horas
1: e 46 minutos.
2: 19 horas
1: e 46 minutos.
2: 19 horas
1: e 46 minutos.
2: 19 horas
1: e 46 minutos.
2: 19 horas
1: e 46 minutos.
2: 19 horas
1: e 46 minutos.
2: 19 horas
1: e 46 minutos.
2: 19 horas
1: e 46 minutos.
2: 19 horas
1: e 46 minutos.
2: 19 horas
1: e 46 minutos.
2: 19 horas
1: e 46 minutos.
2: 19 horas
1: e 46 minutos.
2: 19 horas
1: e 47 minutos.
2: 19 horas
1: e 47 minutos.
2: 19 horas
1: e 47 minutos.
2: 19 horas
1: e 47 minutos.
2: 19 horas
1: e 47 minutos.
2: 19 horas
1: e 47 minutos.
2: 19 horas
1: e 47 minutos.
2: 19 horas
1: e 47 minutos.
2: 19 horas
1: e 47 minutos.
2: 19 horas
1: e 47
2: minutos, 19h47. 19h47. 19h47. 19h47. 19h47. 19h47. 19h47. 19h47. 19h47. 19h48. 19h48. 19h48. 19h48. 19h48. 19h48. 19h48. 19h48. 19h48. 19h48. 19h48. 19h48. 19h48. 19h48. 19h48. 19h48. 19h48. 19h48. 19h49. 19h49. 19h49. 19h49. 19h49. 19h49. 19h49. 19h49. 19h49. 19h49. 19h49. 19h49. 19h49. 19h49. 19h49. 19h49. 19h49. 19h49. 19h49. 19h50. 19h50. 19h50. 19h50. 19h50. 19h50. 19h50. 19h50. 19h50. 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
1: 19 horas e 52 minutos.
2: 19 horas e 52 minutos.
1: 19 horas e 52 minutos.
2: 19 horas e 52 minutos.
1: 19 horas e 52 minutos.
2: 19 horas e 52 minutos.
1: 19 horas e 52 minutos.
2: 19 horas e 52 minutos.
1: 19 horas e 52 minutos.
2: 19 horas e 53 minutos.
1: 19 horas e 53 minutos.
2: 19 horas e 53 minutos.
1: 19 horas e 53 minutos.
2: 19 horas e 53 minutos.
1: 19 horas e 53 minutos.
2: 19 horas e 53 minutos.
1: 19 horas e 53 minutos.
2: 19 horas e 53 minutos.
1: 19 horas e 53 minutos.
2: 19 horas e 53 minutos.
1: 19 horas e 53 minutos.
2: 19 horas e 53 minutos.
1: 19 horas e 53 minutos.
2: 19 horas e 53 minutos.
1: 19 horas e 53 minutos.
2: 19 horas e 53 minutos.
1: 19 horas e 53 minutos.
2: 19 horas e 54 minutos.
1: 19 horas e 54 minutos.
2: 19 horas e 54 minutos.
1: 19 horas e 54 minutos.
2: 19 horas e 54 minutos.
1: 19 horas e 54 minutos.
2: 19 horas e 54 minutos.
1: 19 horas e 54 minutos.
2: 19 horas e 54 minutos.
1: 19 horas e 54 minutos.
2: 19 horas e 54 minutos.
1: 19 horas e 54 minutos.
2: 19 horas e 54 minutos.
1: 19 horas e 54 minutos.
2: 19 horas e 54 minutos.
1: 19 horas e 54 minutos.
2: 19 horas e 54 minutos.
1: 19 horas e 54 minutos.
2: 19 horas e 55 minutos.
1: 19 horas e 55 minutos.
2: 19 horas e 55 minutos.
1: 19 horas e 55 minutos.
2: 19 horas e 55 minutos.
1: 19 horas e 55 minutos.
2: 19 horas e 55 minutos.
1: 19 horas e 55 minutos.
2: 19 horas e 55 minutos.
1: 19 horas e 55 minutos.
2: 19 horas e 55 minutos.
1: 19 horas e 55 minutos.
2: 19 horas e 55 minutos.
1: 19 horas e 55 minutos.
2: 19 horas e 55 minutos.
1: 19 horas e 55 minutos.
2: 19 horas e 55 minutos.
1: 19 horas e 55 minutos.
2: 19 horas e 55 minutos.
1: 19 horas e 56 minutos.
2: 19 horas e 56 minutos.
1: 19 horas e 56 minutos.
2: 19 horas e 56 minutos.
1: 19 horas e 56 minutos.
2: 19 horas e 56 minutos.
1: 19 horas e 56 minutos.
2: 19 horas e 56 minutos.
1: 19 horas e 56 minutos.
2: 19 horas e 56 minutos.
1: 19 horas e 56 minutos.
2: 19 horas e 56 minutos.
1: 19 horas e 56 minutos.
2: 19 horas e 56 minutos.
1: 19 horas e 56 minutos.
2: 19 horas e 56 minutos.
1: 19 horas e 56 minutos.
2: 19 horas e 56 minutos.
1: 19 horas e 57 minutos.
2: 19 horas e 57 minutos.
1: 19 horas e 57 minutos.
2: 19 horas e 57 minutos.
1: 19 horas e 57 minutos.
2: 19 horas e 57 57 minutos.
1: 19 horas e 57 minutos.
2: 19 horas e 57 minutos.
1: 19 horas e 57 minutos.
2: 19 horas e 57 minutos.
1: 19 horas e 57 minutos.
2: 19 horas e 57 minutos.
1: 19 horas e 57 minutos.
2: 19 horas e 57 minutos.
1: 19 horas e 57 minutos.
2: 19 horas e 57 minutos.
1: 19 horas e 57 minutos.
2: 19 horas e 57 minutos.
1: 19 horas e 58 minutos.
2: 19 horas e 58 minutos.
1: 19 horas e 58 minutos.
2: 19 horas e 58 minutos.
1: 19 horas e 58 minutos.
2: 19 horas e 58 minutos.
1: 19 horas e 58 minutos.
2: 19 horas e 58 minutos.
1: 19 horas e 58 minutos.
2: 19 horas e 58 minutos.
1: 19 horas e 58 minutos.
2: 19 horas e 58 minutos.
1: 19 horas e 58 minutos.
2: 19 horas e 58 minutos.
1: 19 horas e 58 minutos.
2: 19 horas e 58 minutos.
1: 19 horas e 58 minutos.
2: 19 horas e 58 minutos.
1: 19 horas e 59 minutos.
2: 19 horas e 59 minutos.
1: 19 horas e 59 minutos.
2: 19 horas e 59 minutos.
1: 19 horas e 59 minutos.
2: 19 horas e 59 minutos.
1: 19 horas e 59 minutos.
2: 19 horas e 59 minutos.
1: 19 horas e 59 minutos.
2: 19 horas e 59 minutos.
1: 19 horas e 59 minutos.
2: 19 horas e 59 minutos.
1: 19 horas e 59 minutos.
2: 19 horas e 59 minutos.
1: 19 horas e 59 minutos.
2: 19 horas e 59 minutos.
1: 19 horas e 59 minutos.
2: 19 horas e 59 minutos.
1: 20 horas em ponto.
2: 20 horas em ponto.
1: 20 horas em ponto.
2: 20 horas
1: em ponto.
2: 20 horas
1: em ponto.
2: 20 horas
1: em ponto.
2: 20 horas
1: em ponto.
2: 20 horas
1: em ponto.
2: 20 horas
1: em ponto.
2: 20 horas
1: em ponto.
2: 20 horas
1: em ponto.
2: 20 horas
1: em ponto.
2: 20 horas
1: em ponto.
2: 20 horas
1: em ponto.
2: 20 horas
1: em ponto.
2: 20 horas
1: em ponto.
2: 20 horas
1: em ponto.
2: 20 horas
1: em ponto.
2: 20 horas
1: em ponto.
2: 20 horas
1: em ponto.
2: 20 horas
1: em ponto.
2: 20 horas
1: em ponto.
2: 20 horas
1: em ponto.
2: 20 horas
1: em ponto.
2: 20 horas
1: em ponto.
2: 20 horas
1: em ponto.
2: 20 horas
1: em ponto.
2: 20 horas
1: em ponto.
2: 20 horas
1: e 1 minuto.
2: 20 horas
1: e 1 minuto.
2: 20 horas
1: e 1 minuto.
2: 20 horas
1: e 1 minuto.
2: 20 horas
1: e 1 minuto.
2: 20 horas
1: e 1 minuto.
2: 20 horas
1: e 1 minuto.
2: 20 horas
1: e 1 minuto.
2: 20 horas
1: e 1 minuto.
2: 20 horas
1: e 1 minuto.
2: 20 horas
1: e 1 minuto.
2: 20 horas
1: e 1 minuto.
2: 20 horas
1: e 1 minuto.
2: 20 horas
1: e 1 minuto.
2: 20 horas
1: e 1 minuto.
2: 20 horas
1: e 1 minuto.
2: 20 horas
1: e 1 minuto.
2: 20 horas
1: e 1 minuto.
2: 20 horas
1: e 1 minuto.
2: 20 horas
1: e 1 minuto.
2: 20 horas
1: e 1 minuto.
2: 20 horas
1: e 1 minuto.
2: 20 horas
1: e 1 minuto.
2: 20 horas
1: e 1 minuto.
2: 20 horas
1: e 1 minuto.
2: 20 horas
3: e 1 minutos.
4: 20 horas e 2 minutos.
5: 20 horas e 2 minutos.
6: 20 horas e 2 minutos.
7: 20 horas e 2 minutos.
8: 20 horas e 2 minutos.
9: 20 horas e 2 minutos.
10: 20 horas e 2 minutos.
11: 20 horas e 2 minutos.
12: 20 horas e 2 minutos.
13: 20 horas e 2 minutos.
14: 20 horas e 2 minutos.
15: 20 horas e 2 minutos.
16: 20 horas e 2 minutos.
17: 20 horas e 2 minutos.
18: 20 horas e 2 minutos.
19: 20 horas e 2 minutos.
20: 20 horas e 2 minutos.
21: 20 horas e 2 minutos.
22: 20 horas e 2 minutos.
23: 20 horas e 2 minutos.
24: 20 horas e 2 minutos.
25: 20 horas e 2 minutos.
26: 20 horas
27: e 3 minutos.
28: 20 horas
29: e 3 minutos.
30: 20 horas
31: e 3 minutos.
32: 20 horas
33: e 3 minutos.
34: 20 horas
35: e 3 minutos.
36: 20 horas
37: e 3 minutos.
38: 20 horas
39: e 3 minutos.
40: 20 horas
41: e 3 minutos.
42: 20 horas
43: e 3 minutos.
44: 20 horas
45: e 3 minutos.
46: 20 horas
47: e 3 minutos.
48: 20 horas
49: e 3 minutos.
50: 20 horas
51: e 3 minutos.
52: 20 horas
53: e 3 minutos.
54: 20 horas
55: e 3 minutos.
56: 20 horas
57: e 3 minutos.
58: 20 horas
59: e 3 minutos.
60: 20 horas
61: e 3 minutos.
62: 20 horas
63: e 3 minutos.
64: 20 horas
65: e 3 minutos.
66: 20 horas
67: e 3 minutos.
68: 20 horas
69: e 3 minutos.
70: 20 horas
71: e 3 minutos.
72: 20 horas
73: e 4 minutos.
74: 20 horas
75: e 4 minutos.
76: 20 horas
77: e 4 minutos.
78: 20 horas
79: e 4 minutos.
80: 20 horas
81: e 4 minutos.
82: 20 horas
83: e 4 minutos.
84: 20 horas
85: e 4 minutos.
86: 20 horas
87: e 4 minutos.
88: 20 horas
89: e 4 minutos.
90: 20 horas
91: e 4 minutos.
92: 20 horas
93: e 4 minutos.
94: 20 horas
95: e 4 minutos.
96: 20 horas
97: e 4 minutos.
98: 20 horas
99: e 4 minutos.
100: 20 horas
101: e 4 minutos.
102: 20 horas
103: e 4 minutos.
104: 20 horas
105: e 4 minutos.
106: 20 horas
107: e 4 minutos.
108: 20 horas
109: e 4 minutos.
110: 20 horas
111: e 4 minutos.
112: 20 horas
113: e 4 minutos.
114: 20 horas
115: e 4 minutos.
116: 20 horas
117: e 4 minutos.
118: 20 horas
119: e 5 minutos.
120: 20 horas
121: e 5 minutos.
122: 20 horas
123: e 5 minutos.
124: 20 horas
125: e 5 minutos.
126: 20 horas
127: e 5 minutos.
128: 20 horas
129: e 5 minutos.
130: 20 horas
131: e 5 minutos.
132: 20 horas
133: e 5 minutos.
134: 20 horas
135: e 5 minutos.
136: 20 horas
137: e 5 minutos.
138: 20 horas
139: e 5 minutos.
140: 20 horas
141: e 5 minutos.
142: 20 horas
143: e 5 minutos.
144: 20 horas
145: e 5 minutos.
146: 20 horas
147: e 5 minutos.
148: 20 horas
149: e 5 minutos.
150: 20 horas
151: e 5 minutos.
152: 20 horas
153: e 5 minutos.
154: 20 horas
155: e 5 minutos.
156: 20 horas
157: e 5 minutos.
158: 20 horas
159: e 5 minutos.
160: 20 horas
161: e 5 minutos.
162: 20 horas
163: e 5 minutos.
164: 20 horas
165: e 6 minutos.
166: 20 horas
167: e 6 minutos.
168: 20 horas
169: e 6 minutos.
170: 20 horas
171: e 6 minutos.
172: 20 horas
173: e 6 minutos.
174: 20 horas
175: e 6 minutos.
176: 20 horas
177: e 6 minutos.
178: 20 horas
179: e 6 minutos.
180: 20 horas
181: e 6 minutos.
182: 20 horas
183: e 6 minutos.
184: 20 horas
185: e 6 minutos.
186: 20 horas
187: e 6
0: 6 minutos.
1: 20 horas e 6 minutos. 20 horas e 6 minutos. 20 horas e 6 minutos.
2: 20 horas e 6 minutos.
1: 20 horas e 6 minutos. 20 horas e 6 minutos.
2: 20 horas e 6 minutos.
1: 20 horas e 6 minutos. 20 horas e 6 minutos. 20 horas e 6 minutos. 20 horas e 6 minutos.
3: 20 horas e 7 minutos.
1: 20 horas e 7 minutos.
3: 20 horas e 7 minutos.
1: 20 horas e 7 minutos.
3: 20 horas e 7 minutos.
1: 20 horas e 7 minutos.
3: 20 horas e 7 minutos.
1: 20 horas e 7 minutos.
3: 20 horas e 7 minutos.
1: 20 horas e 7 minutos.
3: 20 horas e 7 minutos.
1: 20 horas e 7 minutos.
3: 20 horas e 7 minutos.
1: 20 horas e 7 minutos.
3: 20 horas e 7 minutos.
1: 20 horas e 7 minutos.
3: 20 horas e 7 minutos.
1: 20 horas e 7 minutos.
3: 20 horas e 7 minutos.
1: 20 horas e 7 minutos.
3: 20 horas e 7 minutos.
1: 20 horas e 7 minutos.
3: 20 horas e 7 minutos.
4: 20 horas e 8 minutos.
1: 20 horas e 8 minutos. 20 horas e 8 minutos. 20 horas e 8 minutos.
3: 20 horas e 8 minutos.
1: 20 horas e 8 minutos.
3: 20 horas e 8 minutos.
1: 20 horas e 8 minutos.
3: 20 horas e 8 minutos.
1: 20 horas e 8 minutos.
4: 20 horas e 8 minutos.
1: 20 horas e 8 minutos.
3: 20 horas e 8 minutos.
1: 20 horas e 8 minutos.
4: 20 horas e 8 minutos.
1: 20 horas e 8 minutos.
3: 20 horas e 8 minutos.
1: 20 horas e 8 minutos.
3: 20 horas e 8 minutos.
1: 20 horas e 8 minutos.
3: 20 horas e 8 minutos.
1: 20 horas e 8 minutos.
3: 20 horas e 8 minutos.
5: 20 horas e 9 minutos.
3: 20 horas e 9 minutos.
5: 20 horas e 9 minutos.
3: 20 horas e 9 minutos. 20 horas e 9 minutos. 20 horas e 9 minutos. 20 horas e 9 minutos. 20 horas e 9 minutos. 20 horas e 9 minutos. 20 horas e 9 minutos. 20 horas e 9 minutos. 20 horas e 9 minutos. 20 horas e 9 minutos. 20 horas e 9 minutos. 20 horas e 9 minutos. 20 horas e 9 minutos. 20 horas e 9 minutos. 20 horas e 9 minutos. 20 horas e 9 minutos. 20 horas e 9 minutos. 20 horas e 9 minutos. 20 horas e 9 minutos.
4: 20 horas e 9 minutos.
1: 20 horas e 10 minutos.
3: 20 horas e 10 minutos.
5: 20 horas e 10 minutos.
3: 20 horas e 10 minutos.
5: 20 horas e 10 minutos.
3: 20 horas e 10 minutos.
5: 20 horas e 10 minutos.
3: 20 horas e 10 minutos.
5: 20 horas e 10 minutos.
3: 20 horas e 10 minutos.
5: 20 horas e 10 minutos.
3: 20 horas e 10 minutos.
5: 20 horas e 10 minutos.
3: 20 horas e 10 minutos.
5: 20 horas e 10 minutos.
3: 20 horas e 10 minutos.
5: 20 horas e 10 minutos.
3: 20 horas e 10 minutos.
5: 20 horas e 10 minutos.
3: 20 horas e 10 minutos.
5: 20 horas e 10 minutos.
3: 20 horas e 10 minutos.
5: 20 horas e 10 minutos.
0: 20 horas e 11 minutos.
153: 20 horas e 11 minutos.
0: 20 horas e 11 minutos.
153: 20 horas e 11 minutos.
0: 20 horas e 11 minutos.
153: 20 horas e 11 minutos.
1: 20 horas e 11 minutos.
153: 20 horas e 11 minutos.
0: 20 horas e 11 minutos.
153: 20 horas e 11 minutos.
1: 20 horas e 11 minutos.
153: 20 horas e 11 minutos.
0: 20 horas e 11 minutos.
153: 20 horas e 11 minutos.
0: 20 horas e 11 minutos.
153: 20 horas e 11 minutos.
0: 20 horas e 11 minutos.
153: 20 horas e 11 minutos.
1: 20 horas e 11 minutos.
153: 20 horas e 11 minutos.
0: 20 horas e 11 minutos.
153: 20 horas e 11 minutos.
0: 20 horas e 11 minutos.
153: 20 horas e 12 minutos.
0: 20 horas e 12 minutos.
153: 20 horas e 12 minutos.
0: 20 horas e 12 minutos.
153: 20 horas e 12 minutos.
1: 20 horas e 12 minutos.
153: 20 horas e 12 minutos.
0: 20 horas e 12 minutos.
153: 20 horas e 12 minutos.
0: 20 horas e 12 minutos.
153: 20 horas e 12 minutos.
0: 20 horas e 12 minutos.
2: 20 horas e 12 minutos.
153: 20 horas e 12 minutos.
0: 20 horas e 12 minutos.
153: 20 horas e 12 minutos.
0: 20 horas e 12 minutos.
153: 20 horas e 12 minutos.
0: 20 horas e 12 minutos.
153: 20 horas e 12 minutos.
2: 20 horas e 12 minutos.
153: 20 horas e 12 minutos.
0: 20 horas e 12 minutos.
153: 20 horas e 13 minutos.
0: 20 horas e 13 minutos.
153: 20 horas e 13 minutos.
0: 20 horas e 13 minutos.
153: 20 horas e 13 minutos.
0: 20 horas e 13 minutos.
2: 20 horas e 13 minutos.
153: 20 horas e 13 minutos.
3: 20 horas e 13 minutos.
155: 20 horas e 13 minutos.
4: 20 horas e 13 minutos.
157: 20 horas e 13 minutos.
5: 20 horas e 13 minutos.
159: 20 horas e 13 minutos.
6: 20 horas e 13 minutos.
157: 20 horas e 13 minutos.
5: 20 horas e 13 minutos.
157: 20 horas e 13 minutos.
5: 20 horas e 13 minutos.
157: 20 horas e 13 minutos.
5: 20 horas e 13 minutos.
157: 20 horas e 13 minutos.
153: 20 horas e 13 minutos.
3: 20 horas e 14 minutos.
155: 20 horas e 14 minutos.
4: 20 horas e 14 minutos.
157: 20 horas e 14 minutos.
4: 20 horas e 14 minutos.
157: 20 horas e 14 minutos.
4: 20 horas e 14 minutos.
157: 20 horas e 14 minutos.
4: 20 horas e 14 minutos.
157: 20 horas e 14 minutos.
4: 20 horas e 14 minutos.
2: 20 horas e 14 minutos.
4: 20 horas e 14 minutos.
157: 20 horas e 14 minutos.
4: 20 horas e 14 minutos.
2: 20 horas e 14 minutos.
4: 20 horas e 14 minutos.
157: 20 horas e 14 minutos.
4: 20 horas e 14 minutos.
157: 20 horas e 14 minutos.
4: 20 horas e 14 minutos.
157: 20 horas e 15 minutos.
5: 20 horas e 15 minutos.
159: 20 horas e 15 minutos.
157: 20 horas e 15 minutos.
5: 20 horas e 15 minutos.
2: 20 horas e 15 minutos.
157: 20 horas e 15 minutos.
5: 20 horas e 15 minutos.
2: 20 horas e 15 minutos.
157: 20 horas e 15 minutos.
5: 20 horas e 15 minutos.
159: 20 horas e 15 minutos.
6: 20 horas.
1: e 15 minutos.
2: 20 horas
1: e 15 minutos.
2: 20 horas
1: e 15 minutos.
2: 20 horas
1: e 15 minutos.
2: 20 horas
1: e 15 minutos.
2: 20 horas
1: e 15 minutos.
2: 20 horas
1: e 15 minutos.
2: 20 horas
1: e 15 minutos.
2: 20 horas
1: e 15 minutos.
2: 20 horas
1: e 15 minutos.
2: 20 horas
1: e 15 minutos.
2: 20 horas
1: e 16 minutos.
2: 20 horas
1: e 16 minutos.
2: 20 horas
1: e 16 minutos.
2: 20 horas
1: e 16 minutos.
2: 20 horas
1: e 16 minutos.
2: 20 horas
1: e 16 minutos.
2: 20 horas
1: e 16 minutos.
2: 20 horas
1: e 16 minutos.
2: 20 horas
1: e 16 minutos.
2: 20 horas
1: e 16 minutos.
2: 20 horas
1: e 16 minutos.
2: 20 horas
1: e 16 minutos.
2: 20 horas
1: e 16 minutos.
2: 20 horas
1: e 16 minutos.
2: 20 horas
1: e 16 minutos.
2: 20 horas
1: e 16 minutos.
2: 20 horas
1: e 16 minutos.
2: 20 horas
1: e 16 minutos.
2: 20 horas
1: e 16 minutos.
2: 20 horas
1: e 16 minutos.
2: 20 horas
1: e 16 minutos.
2: 20 horas
1: e 17 minutos.
2: 20 horas
1: e 17 minutos.
2: 20 horas
1: e 17 minutos.
2: 20 horas
1: e 17 minutos.
2: 20 horas
1: e 17 minutos.
2: 20 horas
1: e 17 minutos.
2: 20 horas
1: e 17 minutos.
2: 20 horas
1: e 17 minutos.
2: 20 horas
1: e 17 minutos.
2: 20 horas
1: e 17 minutos.
2: 20 horas
1: e 17 minutos.
2: 20 horas
1: e 17 minutos.
2: 20 horas
1: e 17 minutos.
2: 20 horas
1: e 17 minutos.
2: 20 horas
1: e 17 minutos.
2: 20 horas
1: e 17 minutos.
2: 20 horas
1: e 17 minutos.
2: 20 horas
1: e 17 minutos.
2: 20 horas
1: e 17 minutos.
2: 20 horas
1: e 17 minutos.
2: 20 horas
1: e 17 minutos.
2: 20 horas
1: e 18 minutos.
2: 20 horas
1: e 18 minutos.
2: 20 horas
1: e 18 minutos.
2: 20 horas
1: e 18 minutos.
2: 20 horas
1: e 18 minutos.
2: 20 horas
1: e 18 minutos.
2: 20 horas
1: e 18 minutos.
2: 20 horas
1: e 18 minutos.
2: 20 horas
1: e 18 minutos.
2: 20 horas
1: e 18 minutos.
2: 20 horas
1: e 18 minutos.
2: 20 horas
1: e 18 minutos.
2: 20 horas
1: e 18 minutos.
2: 20 horas
1: e 18 minutos.
2: 20 horas
1: e 18 minutos.
2: 20 horas
1: e 18 minutos.
2: 20 horas
1: e 18 minutos.
2: 20 horas
1: e 18 minutos.
2: 20 horas
1: e 18 minutos.
2: 20 horas
1: e 18 minutos.
2: 20 horas
1: e 18

0: 9 minutos.
1: 20 horas e 19 minutos.
0: 20 horas e 19 minutos.
1: 20 horas e 19 minutos.
0: 20 horas e 19 minutos.
1: 20 horas e 19 minutos.
0: 20 horas e 19 minutos.
1: 20 horas e 19 minutos.
0: 20 horas e 19 minutos.
1: 20 horas e 19 minutos.
0: 20 horas e 19 minutos.
1: 20 horas e 19 minutos.
0: 20 horas e 19 minutos.
1: 20 horas e 19 minutos.
0: 20 horas e 20 minutos.
1: 20 horas e 20 minutos.
0: 20 horas e 20 minutos.
1: 20 horas e 20 minutos.
0: 20 horas e 20 minutos.
1: 20 horas e 20 minutos.
0: 20 horas e 20 minutos.
1: 20 horas e 20 minutos.
0: 20 horas e 20 minutos.
1: 20 horas e 20 minutos.
0: 20 horas e 20 minutos.
1: 20 horas e 20 minutos.
0: 20 horas e 20 minutos.
1: 20 horas e 20 minutos.
0: 20 horas e 20 minutos.
1: 20 horas e 20 minutos.
0: 20 horas e 20 minutos.
1: 20 horas e 20 minutos.
0: 20 horas e 20 minutos.
1: 20 horas e 20 minutos.
0: 20 horas e 20 minutos.
1: 20 horas e 20 minutos.
0: 20 horas e 20 minutos.
1: 20 horas e 21 minutos.
0: 20 horas e 21 minutos.
1: 20 horas e 21 minutos.
0: 20 horas e 21 minutos.
1: 20 horas e 21 minutos.
0: 20 horas e 21 minutos.
1: 20 horas e 21 minutos.
0: 20 horas e 21 minutos.
1: 20 horas e 21 minutos.
0: 20 horas e 21 minutos.
1: 20 horas e 21 minutos.
0: 20 horas e 21 minutos.
1: 20 horas e 21 minutos.
0: 20 horas e 21 minutos.
1: 20 horas e 21 minutos.
0: 20 horas e 21 minutos.
1: 20 horas e 21 minutos.
0: 20 horas e 21 minutos.
1: 20 horas e 21 minutos.
0: 20 horas e 21 minutos.
1: 20 horas e 21 minutos.
0: 20 horas e 22 minutos.
1: 20 horas e 22 minutos.
0: 20 horas e 22 minutos.
1: 20 horas e 22 minutos.
0: 20 horas e 22 minutos.
1: 20 horas e 22 minutos.
0: 20 horas e 22 minutos.
1: 20 horas e 22 minutos.
0: 20 horas e 22 minutos.
1: 20 horas e 22 minutos.
0: 20 horas e 22 minutos.
1: 20 horas e 22 minutos.
0: 20 horas e 22 minutos.
1: 20 horas e 22 minutos.
0: 20 horas e 22 minutos.
1: 20 horas e 22 minutos.
0: 20 horas e 22 minutos.
1: 20 horas e 22 minutos.
0: 20 horas e 22 minutos.
1: 20 horas e 22 minutos.
0: 20 horas e 23 minutos.
1: 20 horas e 23 minutos.
0: 20 horas e 23 minutos.
1: 20 horas e 23 minutos.
0: 20 horas e 23 minutos.
1: 20 horas e 23 minutos.
0: 20 horas e 23 minutos.
1: 20 horas e 23 minutos.
0: 20 horas e 23 minutos.
1: 20 horas e 23 minutos.
0: 20 horas e 23 minutos.
1: 20 horas e 23 minutos.
0: 20 horas e 23 minutos.
1: 20 horas e 23 minutos.
0: 20 horas e 23 minutos.
1: 20 horas e 23 minutos.
0: 20 horas e 23 minutos.
1: 20 horas e 23 minutos.
0: 20 horas e 23 minutos.
1: 20 horas e 24 minutos.
0: 20 horas
1: e 24 minutos.
0: 20 horas
1: e
2: e 24 minutos.
3: 20 horas
2: e 24 minutos.
3: 20 horas
2: e 24 minutos.
3: 20 horas
2: e 24 minutos.
3: 20 horas
2: e 24 minutos.
3: 20 horas.

0: 20 horas e 28 minutos. 20 horas e 28 minutos.
1: 20 horas e 28 minutos.
0: 20 horas e 28 minutos.
1: 20 horas e 29 minutos.
0: 20 horas e 29 minutos.
1: 20 horas e 29 minutos.
0: 20 horas e 29 minutos.
1: 20 horas e 29 minutos.
0: 20 horas e 29 minutos.
1: 20 horas e 29 minutos.
0: 20 horas e 29 minutos.
1: 20 horas e 29 minutos.
0: 20 horas e 29 minutos.
1: 20 horas e 29 minutos.
0: 20 horas e 29 minutos.
1: 20 horas e 29 minutos.
0: 20 horas e 29 minutos.
1: 20 horas e 29 minutos.
0: 20 horas e 29 minutos.
1: 20 horas e 29 minutos.
0: 20 horas e 29 minutos.
1: 20 horas e 29 minutos.
0: 20 horas e 29 minutos.
1: 20 horas e 30 minutos.
0: 20 horas e 30 minutos.
1: 20 horas e 30 minutos.
0: 20 horas e 30 minutos.
1: 20 horas e 30 minutos.
0: 20 horas e 30 minutos.
1: 20 horas e 30 minutos.
0: 20 horas e 30 minutos.
1: 20 horas e 30 minutos.
0: 20 horas e 30 minutos.
1: 20 horas e 30 minutos.
0: 20 horas e 30 minutos.
1: 20 horas e 30 minutos.
0: 20 horas e 30 minutos.
1: 20 horas e 30 minutos.
0: 20 horas e 30 minutos.
1: 20 horas e 30 minutos.
0: 20 horas e 30 minutos.
1: 20 horas e 30 minutos.
0: 20 horas e 30 minutos.
1: 20 horas e 30 minutos.
0: 20 horas e 31 minutos.
1: 20 horas e 31 minutos.
0: 20 horas e 31 minutos.
1: 20 horas e 31 minutos.
0: 20 horas e 31 minutos.
1: 20 horas e 31 minutos.
0: 20 horas e 31 minutos.
1: 20 horas e 31 minutos.
0: 20 horas e 31 minutos.
1: 20 horas e 31 minutos.
0: 20 horas e 31 minutos.
1: 20 horas e 31 minutos.
0: 20 horas e 31 minutos.
1: 20 horas e 31 minutos.
0: 20 horas e 31 minutos.
1: 20 horas e 31 minutos.
0: 20 horas e 31 minutos.
1: 20 horas e 31 minutos.
0: 20 horas e 31 minutos.
1: 20 horas e 31 minutos.
0: 20 horas e 31 minutos.
1: 20 horas e 32 minutos.
0: 20 horas e 32 minutos.
1: 20 horas e 32 minutos.
0: 20 horas e 32 minutos.
1: 20 horas e 32 minutos.
0: 20 horas e 32 minutos.
1: 20 horas e 32 minutos.
0: 20 horas e 32 minutos.
1: 20 horas e 32 minutos.
0: 20 horas e 32 minutos.
1: 20 horas e 32 minutos.
0: 20 horas e 32 minutos.
1: 20 horas e 32 minutos.
0: 20 horas e 32 minutos.
1: 20 horas e 32 minutos.
0: 20 horas e 32 minutos.
1: 20 horas e 32 minutos.
0: 20 horas e 32 minutos.
1: 20 horas e 32 minutos.
0: 20 horas e 32 minutos.
1: 20 horas e 33 minutos.
0: 20 horas e 33 minutos.
1: 20 horas e 33 minutos.
0: 20 horas e 33 minutos.
1: 20 horas e 33 minutos.
0: 20 horas e 33 minutos.
1: 20 horas e 33 minutos.
0: 20 horas e 33 minutos.
1: 20 horas e 33 minutos.
0: 20 horas e 33 minutos.
1: 20 horas e 33 minutos.
0: 20 horas e 33 minutos.
1: 20 horas e 33
0: 33 minutos.
2: 20 horas
0: e 33 minutos.
2: 20 horas
0: e 33 minutos.
2: 20 horas
0: e 33 minutos.
2: 20 horas
0: e 33 minutos.
2: 20 horas
0: e 33 minutos.
2: 20 horas
0: e 33 minutos.
2: 20 horas
0: e 34 minutos.
2: 20 horas
0: e 34 minutos.
2: 20 horas
0: e 34 minutos.
2: 20 horas
0: e 34 minutos.
2: 20 horas
0: e 34 minutos.
2: 20 horas
0: e 34 minutos.
2: 20 horas
0: e 34 minutos.
2: 20 horas
0: e 34 minutos.
2: 20 horas
0: e 34 minutos.
2: 20 horas
0: e 34 minutos.
2: 20 horas
0: e 34 minutos.
2: 20 horas
0: e 34 minutos.
2: 20 horas
0: e 34 minutos.
2: 20 horas
0: e 34 minutos.
2: 20 horas
0: e 34 minutos.
2: 20 horas
0: e 34 minutos.
2: 20 horas
0: e 34 minutos.
2: 20 horas
0: e 34 minutos.
2: 20 horas
0: e 34 minutos.
2: 20 horas
0: e 35 minutos.
2: 20 horas
0: e 35 minutos.
2: 20 horas
0: e 35 minutos.
2: 20 horas
0: e 35 minutos.
2: 20 horas
0: e 35 minutos.
2: 20 horas
0: e 35 minutos.
2: 20 horas
0: e 35 minutos.
2: 20 horas
0: e 35 minutos.
2: 20 horas
0: e 35 minutos.
2: 20 horas
0: e 35 minutos.
2: 20 horas
0: e 35 minutos.
2: 20 horas
0: e 35 minutos.
2: 20 horas
0: e 35 minutos.
2: 20 horas
0: e 35 minutos.
2: 20 horas
0: e 35 minutos.
2: 20 horas
0: e 35 minutos.
2: 20 horas
0: e 35 minutos.
2: 20 horas
0: e 35 minutos.
2: 20 horas
0: e 36 minutos.
2: 20 horas
0: e 36 minutos.
2: 20 horas
0: e 36 minutos.
2: 20 horas
0: e 36 minutos.
2: 20 horas
0: e 36 minutos.
2: 20 horas
0: e 36 minutos.
2: 20 horas
0: e 36 minutos.
2: 20 horas
0: e 36 minutos.
2: 20 horas
0: e 36 minutos.
2: 20 horas
0: e 36 minutos.
2: 20 horas
0: e 36 minutos.
2: 20 horas
0: e 36 minutos.
2: 20 horas
0: e 36 minutos.
2: 20 horas
0: e 36 minutos.
2: 20 horas
0: e 36 minutos.
2: 20 horas
0: e 36 minutos.
2: 20 horas
0: e 36 minutos.
2: 20 horas
0: e 36 minutos.
2: 20 horas
0: e 36 minutos.
2: 20 horas
0: e 36 minutos.
2: 20 horas
0: e 37 minutos.
2: 20 horas
0: e 37 minutos.
2: 20 horas
0: e 37 minutos.
2: 20 horas
0: e 37 minutos.
2: 20 horas
0: e 37 minutos.
2: 20 horas
0: e 37 minutos.
2: 20 horas
0: e 37 minutos.
2: 20 horas
0: e 37 minutos.
2: 20 horas
0: e 37 minutos.
2: 20 horas
0: e 37 minutos.
2: 20 horas
0: e 37 minutos.
2: 20 horas
0: e 37 minutos.
2: 20 horas
0: e 37 minutos.
2: 20 horas
0: e 37 minutos.
2: 20 horas
0: e 37 minutos.
2: 20 horas
0: e 37 minutos.
2: 20 horas
0: e 37 minutos.
2: 20 horas
0: e 37 minutos.
2: 20 horas
0: e 37 minutos.
2: 20 horas
0: e 38 minutos.
2: 20 horas
0: e 38 minutos.
2: 20 horas
0: e 38 minutos.
2: 20 horas
0: e 38 minutos.
2: 20 horas
0: e 38 minutos.
2: 20 horas
0: e 38 minutos.
2: 20 horas
0: e 38 oito minutos.
2: 20 horas e 38 minutos. 20 horas e 38 minutos. 20 horas e 38 minutos. 20 horas e 38 minutos.
0: 20 horas e 38 minutos.
2: 20 horas e 38 minutos.
0: 20 horas e 38 minutos.
2: 20 horas e 38 minutos.
0: 20 horas e 38 minutos.
2: 20 horas e 38 minutos. 20 horas e 38 minutos.
1: 20 horas e 39 minutos.
2: 20 horas e 39 minutos.
1: 20 horas e 39 minutos.
2: 20 horas e 39 minutos.
1: 20 horas e 39 minutos.
2: 20 horas e 39 minutos.
1: 20 horas e 39 minutos.
2: 20 horas e 39 minutos.
1: 20 horas e 39 minutos.
2: 20 horas e 39 minutos.
1: 20 horas e 39 minutos.
2: 20 horas e 39 minutos.
1: 20 horas e 39 minutos.
2: 20 horas e 39 minutos.
1: 20 horas e 39 minutos.
2: 20 horas e 39 minutos.
1: 20 horas e 39 minutos.
2: 20 horas e 39 minutos.
1: 20 horas e 39 minutos.
2: 20 horas e 39 minutos.
1: 20 horas e 30 minutos.
2: 20 horas e 40 minutos.
1: 20 horas e 40 minutos.
2: 20 horas e 40 minutos.
1: 20 horas e 40 minutos.
2: 20 horas e 40 minutos.
1: 20 horas e 40 minutos.
2: 20 horas e 40 minutos.
1: 20 horas e 40 minutos.
2: 20 horas e 40 minutos.
1: 20 horas e 40 minutos.
2: 20 horas e 40 minutos.
1: 20 horas e 40 minutos.
2: 20 horas e 40 minutos.
1: 20 horas e 40 minutos.
2: 20 horas e 40 minutos.
1: 20 horas e 40 minutos.
2: 20 horas e 40 minutos.
1: 20 horas e 40 minutos.
2: 20 horas e 40 minutos.
1: 20 horas e 40 minutos.
2: 20 horas e 40 minutos.
1: 20 horas e 40 minutos.
2: 20 horas e 41 minutos.
1: 20 horas e 41 minutos.
2: 20 horas e 41 minutos.
1: 20 horas e 41 minutos.
2: 20 horas e 41 minutos.
1: 20 horas e 41 minutos.
2: 20 horas e 41 minutos.
1: 20 horas e 41 minutos.
2: 20 horas e 41 minutos.
1: 20 horas e 41 minutos.
2: 20 horas e 41 minutos.
1: 20 horas e 41 minutos.
2: 20 horas e 41 minutos.
1: 20 horas e 41 minutos.
2: 20 horas e 41 minutos.
1: 20 horas e 41 minutos.
2: 20 horas e 41 minutos.
1: 20 horas e 41 minutos.
2: 20 horas e 41 minutos.
1: 20 horas e 41 minutos.
2: 20 horas e 42 minutos.
1: 20 horas e 42 minutos.
2: 20 horas e 42 minutos.
1: 20 horas e 42 minutos.
2: 20 horas e 42 minutos.
1: 20 horas e 42 minutos.
2: 20 horas e 42 minutos.
1: 20 horas e 42 minutos.
2: 20 horas e 42 minutos.
1: 20 horas e 42 minutos.
2: 20 horas e 42 minutos.
1: 20 horas e 42 minutos.
2: 20 horas e 42 minutos.
1: 20 horas e 42 minutos.
2: 20 horas e 42 minutos.
1: 20 horas e 42 minutos.
2: 20 horas e 42 minutos.
1: 20 horas e
3: e 42 minutos.
4: 20 horas
3: e 43 minutos.
4: 20 horas
3: e 43 minutos.
4: 20 horas
3: e 43 minutos.
4: 20 horas
3: e 43 minutos.
4: 20 horas
3: e 43 minutos.
4: 20 horas
3: e 43 minutos.
4: 20 horas
3: e 43 minutos.
4: 20 horas
3: e 43 minutos.
4: 20 horas
3: e 43 minutos.
4: 20 horas
3: e 43 minutos.
4: 20 horas
3: e 43 minutos.
4: 20 horas
3: e 43 minutos.
4: 20 horas
3: e 43 minutos.
4: 20 horas
3: e 43 minutos.
4: 20 horas
3: e 43 minutos.
4: 20 horas
3: e 43 minutos.
4: 20 horas
3: e 43 minutos.
4: 20 horas
3: e 43 minutos.
4: 20 horas
3: e 43 minutos.
4: 20 horas
3: e 43 minutos.
4: 20 horas
0: e 44 minutos.
4: 20 horas
0: e 44 minutos.
4: 20 horas
0: e 44 minutos.
4: 20 horas
0: e 44 minutos.
4: 20 horas
0: e 44 minutos.
4: 20 horas
0: e 44 minutos.
4: 20 horas
0: e 44 minutos.
4: 20 horas
0: e 44 minutos.
4: 20 horas
0: e 44 minutos.
4: 20 horas
0: e 44 minutos.
4: 20 horas
0: e 44 minutos.
4: 20 horas
0: e 44 minutos.
4: 20 horas
0: e 44 minutos.
4: 20 horas
0: e 44 minutos.
4: 20 horas
0: e 44 minutos.
4: 20 horas
0: e 44 minutos.
4: 20 horas
0: e 44 minutos.
4: 20 horas
0: e 44 minutos.
4: 20 horas
0: e 45 minutos.
4: 20 horas
0: e 45 minutos.
4: 20 horas
0: e 45 minutos.
4: 20 horas
0: e 45 minutos.
4: 20 horas
0: e 45 minutos.
4: 20 horas
0: e 45 minutos.
4: 20 horas
0: e 45 minutos.
4: 20 horas
0: e 45 minutos.
4: 20 horas
0: e 45 minutos.
4: 20 horas
0: e 45 minutos.
4: 20 horas
0: e 45 minutos.
4: 20 horas
0: e 45 minutos.
4: 20 horas
0: e 45 minutos.
4: 20 horas
0: e 45 minutos.
4: 20 horas
0: e 45 minutos.
4: 20 horas
0: e 45 minutos.
4: 20 horas
0: e 45 minutos.
4: 20 horas
0: e 45 minutos.
4: 20 horas
0: e 45 minutos.
4: 20 horas
0: e 45 minutos.
4: 20 horas
0: e 46 minutos.
4: 20 horas
0: e 46 minutos.
4: 20 horas
0: e 46 minutos.
4: 20 horas
0: e 46 minutos.
4: 20 horas
0: e 46 minutos.
4: 20 horas
0: e 46 minutos.
4: 20 horas
0: e 46 minutos.
4: 20 horas
0: e 46 minutos.
4: 20 horas
0: e 46 minutos.
4: 20 horas
0: e 46 minutos.
4: 20 horas
0: e 46 minutos.
4: 20 horas
0: e 46 minutos.
4: 20 horas
0: e 46 minutos.
4: 20 horas
0: e 46 minutos.
4: 20 horas
0: e 46 minutos.
4: 20 horas
0: e 46 minutos.
4: 20 horas
0: e 46 minutos.
4: 20 horas
0: e 46 minutos.
4: 20 horas
0: e 46 minutos.
4: 20 horas
0: e 47 minutos.
4: 20 horas
0: e 47 minutos.
4: 20 horas
0: e 47 minutos.
4: 20 horas
0: e 47 minutos.
4: 20 horas
0: e 47 minutos.
4: 20 horas
0: e 47 minutos.
4: 20 horas
0: e 47 minutos.
4: 20 horas
0: e 47 minutos.
4: 20 horas
0: e 47 minutos.
4: 20 horas
0: e 47 minutos.
4: 20 horas
0: e 47 minutos.
4: 20 horas
0: e 47 minutos.
4: 20 horas
0: e 47 minutos.
4: 20 horas
0: e 47 minutos.
4: 20 horas
0: e 47 minutos.
4: 20 horas
0: e 47 minutos.
4: 20 horas
0: e 47 minutos.
4: 20 horas e 47 minutos.
3: 20 horas e 47 minutos.
4: 20 horas e 47 minutos.
3: 20 horas e 48 minutos.
4: 20 horas e 48 minutos.
3: 20 horas e 48 minutos.
4: 20 horas e 48 minutos.
3: 20 horas e 48 minutos.
4: 20 horas e 48 minutos.
3: 20 horas e 48 minutos.
4: 20 horas e 48 minutos.
3: 20 horas e 48 minutos.
4: 20 horas e 48 minutos.
3: 20 horas e 48 minutos.
4: 20 horas e 48 minutos.
3: 20 horas e 48 minutos.
4: 20 horas e 48 minutos.
3: 20 horas e 48 minutos.
4: 20 horas e 48 minutos.
3: 20 horas e 48 minutos.
4: 20 horas e 48 minutos.
3: 20 horas e 48 minutos.
4: 20 horas e 48 minutos.
3: 20 horas e 49 minutos.
4: 20 horas e 49 minutos.
3: 20 horas e 49 minutos.
4: 20 horas e 49 minutos.
3: 20 horas e 49 minutos.
4: 20 horas e 49 minutos.
3: 20 horas e 49 minutos.
4: 20 horas e 49 minutos.
3: 20 horas e 49 minutos.
4: 20 horas e 49 minutos.
3: 20 horas e 49 minutos.
4: 20 horas e 49 minutos.
3: 20 horas e 49 minutos.
4: 20 horas e 49 minutos.
3: 20 horas e 49 minutos.
4: 20 horas e 49 minutos.
3: 20 horas e 49 minutos.
4: 20 horas e 49 minutos.
3: 20 horas e 49 minutos.
4: 20 horas e 49 minutos.
3: 20 horas e 50 minutos.
4: 20 horas e 50 minutos.
3: 20 horas e 50 minutos.
4: 20 horas e 50 minutos.
3: 20 horas e 50 minutos.
4: 20 horas e 50 minutos.
3: 20 horas e 50 minutos.
4: 20 horas e 50 minutos.
3: 20 horas e 50 minutos.
4: 20 horas e 50 minutos.
3: 20 horas e 50 minutos.
4: 20 horas e 50 minutos.
3: 20 horas e 50 minutos.
4: 20 horas e 50 minutos.
3: 20 horas e 50 minutos.
4: 20 horas e 50 minutos.
3: 20 horas e 50 minutos.
4: 20 horas e 50 minutos.
3: 20 horas e 50 minutos.
4: 20 horas e 50 minutos.
3: 20 horas e 50 minutos.
4: 20 horas e 51 minutos.
3: 20 horas e 51 minutos.
4: 20 horas e 51 minutos.
3: 20 horas e 51 minutos.
4: 20 horas e 51 minutos.
3: 20 horas e 51 minutos.
4: 20 horas e 51 minutos.
3: 20 horas e 51 minutos.
4: 20 horas e 51 minutos.
3: 20 horas e 51 minutos.
4: 20 horas e 51 minutos.
3: 20 horas e 51 minutos.
4: 20 horas e 51 minutos.
3: 20 horas e 51 minutos.
4: 20 horas e 51 minutos.
3: 20 horas e 51 minutos.
4: 20 horas e 51 minutos.
3: 20 horas e 51 minutos.
4: 20 horas e 51 minutos.
3: 20 horas e 51 minutos.
4: 20 horas e 51 minutos.
3: 20 horas e 51 minutos.
4: 20 horas e 52 minutos.
3: 20 horas e 52 minutos.
4: 20 horas e 52 minutos.
3: 20 horas e 52 minutos.
4: 20 horas e 52 minutos.
3: 20 horas e 52 minutos.
4: 20 horas e 52 minutos.
3: 20 horas e 52 minutos.
4: 20 horas e 52 minutos.
3: 20 horas e 52 minutos.
4: 20 horas e 52 minutos.
3: 20 horas e 52 minutos.
0: 20 horas e 52 minutos. 20 horas e 52 minutos. 20 horas e 52 minutos. 20 horas e 52 minutos. 20 horas e 52 minutos. 20 horas e 52 minutos. 20 horas e 52 minutos. 20 horas e 53 minutos. 20 horas e 53 minutos. 20 horas e 53 minutos. 20 horas e 53 minutos. 20 horas e 53 minutos. 20 horas e 53 minutos. 20 horas e 53 minutos. 20 horas e 53 minutos. 20 horas e 53 minutos. 20 horas e 53 minutos. 20 horas e 53 minutos. 20 horas e 53 minutos. 20 horas e 53 minutos. 20 horas e 53 minutos. 20 horas e 53 minutos. 20 horas e 53 minutos. 20 horas e 53 minutos. 20 horas e 53 minutos. 20 horas e 53 minutos. 20 horas e 54 minutos. 20 horas e 54 minutos. 20 horas e 54 minutos. 20 horas e 54 minutos. 20 horas e 54 minutos. 20 horas e 54 minutos. 20 horas e 54 minutos. 20 horas e 54 minutos. 20 horas e 54 minutos. 20 horas e 54 minutos. 20 horas e 54 minutos. 20 horas e 54 minutos. 20 horas e 54 minutos. 20 horas e 54 minutos. 20 horas e 54 minutos. 20 horas e 54 minutos. 20 horas e 54 minutos. 20 horas e 54 minutos. 20 horas e 54 minutos. 20 horas e 55 minutos. 20 horas e 55 minutos. 20 horas e 55 minutos. 20 horas e 55 minutos. 20 horas e 55 minutos. 20 horas e 55 minutos. 20 horas e 55 minutos. 20 horas e 55 minutos. 20 horas e 55 minutos. 20 horas e 55 minutos. 20 horas e 55 minutos. 20 horas e 55 minutos. 20 horas e 55 minutos. 20 horas e 55 minutos. 20 horas e 55 minutos. 20 horas e 55 minutos. 20 horas e 55 minutos. 20 horas e 55 minutos. 20 horas e 55 minutos. 20 horas e 55 minutos. 20 horas e 56 minutos. 20 horas e 56 minutos. 20 horas e 56 minutos. 20 horas e 56 minutos. 20 horas e 56 minutos. 20 horas e 56 minutos. 20 horas e 56 minutos. 20 horas e 56 minutos. 20 horas e 56 minutos. 20 horas e 56 minutos. 20 horas e 56 minutos. 20 horas e 56 minutos. 20 horas e 56 minutos. 20 horas e 56 minutos. 20 horas e 56 minutos. 20 horas e 56 minutos. 20 horas e 56 minutos. 20 horas e 56 minutos. 20 horas e 56 minutos. 20 horas e 57 minutos. 20 horas e 57 minutos. 20 horas e 57 minutos. 20 horas e 57 minutos. 20 horas e 57 minutos. 20 horas e 57 minutos. 20 horas e 57 minutos. 20 horas
5: e 57 minutos.
6: 20 horas
5: e 57 minutos.
6: 20 horas
5: e 57 minutos.
6: 20 horas
5: e 57 minutos.
6: 20 horas
5: e 57 minutos.
6: 20 horas
5: e 57 minutos.
6: 20 horas
5: e 57 minutos.
6: 20 horas
5: e 57 minutos.
6: 20 horas
5: e 57 minutos.
6: 20 horas
5: e 57 minutos.
6: 20 horas
5: e 57 minutos.
6: 20 horas
5: e 57 minutos.
6: 20 horas
5: e 57 minutos.
6: 20 horas
1: e 58 minutos.
6: 20 horas
1: e 58 minutos.
6: 20 horas
1: e 58 minutos.
6: 20 horas
1: e 58 minutos.
6: 20 horas
1: e 58 minutos.
6: 20 horas
1: e 58 minutos.
6: 20 horas
1: e 58 minutos.
6: 20 horas
1: e 58 minutos.
6: 20 horas
1: e 58 minutos.
6: 20 horas
1: e 58 minutos.
6: 20 horas
1: e 58 minutos.
6: 20 horas
1: e 58 minutos.
6: 20 horas
1: e 58 minutos.
6: 20 horas
1: e 58 minutos.
6: 20 horas
1: e 58 minutos.
6: 20 horas
1: e 58 minutos.
6: 20 horas
1: e 58 minutos.
6: 20 horas
1: e 58 minutos.
6: 20 horas
1: e 58 minutos.
6: 20 horas
1: e 59 minutos.
6: 20 horas
1: e 59 minutos.
6: 20 horas
1: e 59 minutos.
6: 20 horas
1: e 59 minutos.
6: 20 horas
1: e 59 minutos.
6: 20 horas
1: e 59 minutos.
6: 20 horas
1: e 59 minutos.
6: 20 horas
1: e 59 minutos.
6: 20 horas
1: e 59 minutos.
6: 20 horas
1: e 59 minutos.
6: 20 horas
1: e 59 minutos.
6: 20 horas
1: e 59 minutos.
6: 20 horas
1: e 59 minutos.
6: 20 horas
1: e 59 minutos.
6: 20 horas
1: e 59 minutos.
6: 20 horas
1: e 59 minutos.
6: 20 horas
1: e 59 minutos.
6: 20 horas
1: e 59 minutos.
6: 20 horas
1: e 50
6: ponto.
5: 21 horas
6: em ponto.
5: 21 horas
6: em ponto.
5: 21 horas
6: em ponto.
5: 21 horas
6: em ponto.
5: 21 horas
6: em ponto.
5: 21 horas
6: em ponto.
5: 21 horas
6: em ponto.
5: 21 horas
6: em ponto.
5: 21 horas
6: em ponto.
5: 21 horas
6: em ponto.
5: 21 horas
6: em ponto.
5: 21 horas
6: em ponto.
5: 21 horas
6: em ponto.
5: 21 horas
6: em ponto.
5: 21 horas
6: em ponto.
5: 21 horas
6: em ponto.
5: 21 horas
6: em ponto.
5: 21 horas
6: em ponto.
5: 21 horas
6: em ponto.
5: 21 horas
6: em ponto.
5: 21 horas
6: em ponto.
5: 21 horas
6: em ponto.
5: 21 horas
6: em ponto.
5: 21 horas
6: em ponto.
5: 21 horas
6: e 1 minuto.
5: 21 horas
6: e 1 minuto.
5: 21 horas
6: e 1 minuto.
5: 21 horas
6: e 1 minuto.
5: 21 horas
6: e 1 minuto.
5: 21 horas
6: e 1 minuto.
5: 21 horas
6: e 1 minuto.
5: 21 horas
6: e 1 minuto.
5: 21 horas
6: e 1 minuto.
5: 21 horas
6: e 1 minuto.
5: 21 horas
6: e 1 minuto.
5: 21 horas
6: e 1 minuto.
5: 21 horas
6: e 1 minuto.
5: 21 horas
6: e 1 minuto.
5: 21 horas
6: e 1 minuto.
5: 21 horas
6: e 1 minuto.
5: 21 horas
6: e 1 minuto.
5: 21 horas
6: e 1 minuto.
5: 21 horas
6: e 1 minuto.
5: 21 horas
6: e 1 minuto.
5: 21 horas
6: e 1 minuto.
5: 21 horas
6: e 1 minuto.
5: 21 horas
6: e 1 minuto.
5: 21 horas
1: e 2 minutos.
5: 21 horas
1: e 2 minutos.
5: 21 21 horas
1: e 2 minutos.
5: 21 horas
1: e 2 minutos.
5: 21 horas
1: e 2 minutos.
5: 21 horas
1: e 2 minutos.
5: 21 horas
1: e 2 minutos.
5: 21 horas
1: e 2 minutos.
5: 21 horas
1: e 2 minutos.
5: 21 horas
1: e 2 minutos.
5: 21 horas
1: e 2 minutos.
5: 21 horas
1: e 2 minutos.
5: 21 horas
1: e 2 minutos.
5: 21 horas
1: e 2 minutos.
5: 21 horas
1: e 2 minutos.
5: 21 horas
1: e 2 minutos.
5: 21 horas
1: e 2 minutos.
5: 21 horas
1: e 2 minutos.
5: 21 horas
1: e 2 minutos.
5: 21 horas
1: e 2 minutos.
5: 21 horas
1: e 3 minutos.
5: 21 horas
1: e 3 minutos.
5: 21 horas
1: e 3 minutos.
5: 21 horas
1: e 3 minutos.
5: 21 horas
1: e 3 minutos.
5: 21 horas
1: e 3 minutos.
5: 21 horas
1: e 3 minutos.
5: 21 horas
1: e 3 minutos.
5: 21 horas
1: e 3 minutos.
5: 21 horas
1: e 3 minutos.
5: 21 horas
1: e 3 minutos.
5: 21 horas
1: e 3 minutos.
5: 21 horas
1: e 3 minutos.
5: 21 horas
1: e 3 minutos.
5: 21 horas
1: e 3 minutos.
5: 21 horas
1: e 3 minutos.
5: 21 horas
1: e 3 minutos.
5: 21 horas
1: e 3 minutos.
5: 21 horas
1: e 3 minutos.
5: 21 horas
1: e 3 minutos.
5: 21 horas
1: e 3 minutos.
5: 21 horas
1: e 4 minutos.
5: 21 horas
1: e 4 minutos.
5: 21 horas
1: e 4 minutos.
5: 21 horas
1: e 4 minutos.
5: 21 horas
1: e 4 minutos.
5: 21 horas
1: e 4 minutos.
5: 21 horas
1: e 4 minutos.
5: 21 horas.